0: querido, Gonçalo Alves e Hélder Nunes marcaram. Portugal encerra assim o grupo A do Mundial com 6 pontos atrás da Espanha. O selecionador nacional, Reinaldo Ventura, garante que a equipa está focada no objetivo final.
1: Estes atletas estão comprometidos, estes atletas são organizados, eles sabem muito bem aquilo que têm que fazer. A nossa primeira parte de ontem não foi a nossa melhor primeira parte, mas foi corrigido. A atitude melhorou consideravelmente e agora temos que continuar a trabalhar sempre dentro do mesmo registro. Agora não há nada a esconder, é lutar em cada jogo para chegar ao objetivo final.
0: Portugal volta a entrar em ringue nesta quinta-feira para jogar os quartos de final às 9:15 da noite. O adversário é Angola. O Futebol Clube do Porto perdeu contra o Betis de Sevilha por 3-2 na segunda jornada da Liga dos Campeões. Os dragões continuam sem pontos na competição milionária. A chamada pobreza persistente voltou a agravar-se no ano passado. Depois de anos a descer, há pessoas a viver em situação de pobreza durante 4 ou mais anos. Teresa Correia.
2: São pobres e permanecem assim, em situação de pobreza, durante muito tempo. A pobreza persistente afeta 61,7% das pessoas pobres em Portugal. Quase 7% fica em situação de pobreza durante 4 anos e 25% durante pelo menos um ano. Foi assim entre 2022 e 2025. São dados divulgados pelo projeto Portugal Balanço Social, que também mostram que no ano passado 9,5% dos residentes em Portugal viviam em risco de pobreza e viveram assim nos anos anteriores. Os mais velhos e as mulheres são os mais atingidos pelo risco de pobreza. Já a pobreza persistente entre as crianças caiu para metade entre 2015 e 2025. Mesmo assim, 9,3% das crianças a residir em Portugal vivem em pobreza persistente. O diagnóstico saiu de um estudo da Universidade Nova que acompanhou as mesmas pessoas durante 4 anos. O estudo mostra também que a pobreza persistente vinha a diminuir desde 2015, mas em 2025 voltou a subir. De 2024 para 2025, a taxa de pobreza persistente subiu de 7 para 9,5%.
0: São dados do projeto Portugal Balanço Social. O Conselho Regulador da ERC, a entidade reguladora para a comunicação social, reunido hoje, deliberou por unanimidade a abertura de um procedimento de averiguações sobre o ocorrido nas instalações da RUC, a Rádio Universidade de Coimbra. Foi na segunda-feira, duas deputadas do Chega e outros elementos do partido entraram no estúdio de rádio durante uma emissão em direto. O Conselho Regulador da ERC vai apurar se violou a lei, em particular a lei da rádio, nos capítulos da liberdade de expressão, da liberdade de informação e de programação e de prevenção de eventuais perturbações ou impedimento destes direitos no exercício da atividade radiofónica. Ardeu mais um navio no Mar Negro, em águas da Roménia. Trata-se de um navio comercial. A tripulação foi retirada do barco. As autoridades romenas abriram já uma investigação. O ministro da Defesa diz que é cedo para dizer se o petroleiro foi atingido por um drone. Esta quarta-feira, vários drones violaram o espaço aéreo romeno, perto da fronteira com a Ucrânia. Nas últimas semanas têm ocorrido vários incidentes semelhantes no Mar Negro. Amadora BD. A partir desta quinta-feira, a cidade da Amadora transforma-se na capital da banda desenhada. O concurso internacional de cosplay e 14 exposições diferentes fazem parte da programação da edição 37 do festival, que celebra datas redondas de vários heróis da banda desenhada, como Lucky Luke, Margarida Vaz.
3: Uma exposição e uma cenografia com o cowboy mais rápido que a própria sombra celebram os 80 anos de Lucky Luke no Amadora BD.
4: Vamos ter um elemento muito interessante, porque vamos ter o zootrópio no centro da sala, onde vai ser projetada a sombra do Lucky Luke. Ele é mais rápido que a sua própria sombra e, portanto, vamos fazer essa referência através deste zootrópio que será instalado no centro da sala.
3: Catarina Valente, diretora artística do Amadora BD, junta à festa os 80 anos de Blackie Mortimer e os 65 anos do Quarteto Fantástico.
4: Série da Marvel, com estes quatro personagens emblemáticos da Marvel que também estarão representados no núcleo de originais. Foi emprestado por um colecionador de Boston que também estará connosco durante o festival.
3: O autor português em destaque é João Mascarenhas, com os 25 anos do Menino Triste, refere Catarina Valente.
4: Este autor tem uma célebre série intitulada Menino Triste, que representa o seu alter ego. Acaba por ser muito interessante porque é uma viagem por si próprio e pelo seu percurso de vida. É um ícone da BD portuguesa.
3: Um espaço para artistas independentes é novidade este ano. Catarina Valente, do Amadora BD, anuncia também o concurso internacional de cosplay.
4: Vamos acolher a competição internacional de cosplay diretamente da Coreia. Fomos selecionados para esse acolhimento. Vai ser na Amadora que será elegido o melhor cosplay mundial.
3: Um festival da cidade para o mundo. O Amadora BD, edição 37, abrange o Dia Nacional da Banda Desenhada e a 18 de outubro.
0: O Amadora BD vai até dia 25 de outubro. O festival inclui este ano a celebração do Dia da Banda Desenhada.
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1: Boa noite e bem-vindos.

Mais uma vez, sejam bem-vindos. São os momentos iniciais desta edição do Agente Provocador, na Antena 1. Uma hora de rádio com o radar apontado às novidades e surpresas, aos regressos e confirmações, aos maiores desafios da música alternativa da classe de 2025. Mas sem esquecer outras referências sonoras, outros discos e nomes que servem claramente a condução da história que evolui e explica como chegamos afinal à música do presente. Em destaque nesta emissão, uma vez mais, o novíssimo álbum de estúdio dos Sparks chama-se Mad. É o disco da semana no Agente Provocador. Hoje não apenas escutaremos canções desta nova coleção, como vamos naturalmente recordar alguns exemplos da obra genial dos irmãos Mael, um percurso que começou lá atrás, nos anos 70 do século XX, e teve, nesta semana, um novo episódio. Primeiras notas nesta emissão pelos nova-iorquinos Blonde Redhead, um trio que agora nos oferece a face sonora do seu projeto com o coletivo Brooklyn Youth Chorus, e dali ouvimos hoje Before, e a seguir um primeiro mergulho na viagem à história dos Sparks. E o pretexto é esse mesmo, o disco da semana que ouviremos um pouco mais à frente, mas então, antes, ouçamos outras marcas de uma longa e extraordinária carreira. No final dos 70s e com produção de Giorgio Moroder, os sintetizadores dominavam então a criação de um álbum e talvez o primeiro grande exemplo de como as eletrónicas teriam importância na vida dos Sparks. The Number One Song in Heaven. Estes eram os Sparks em 1979.

0: Momentos iniciais desta nova viagem do Agente Provocador em destaque e ainda muito a propósito da escolha para disco da semana do novo álbum dos Sparks. Ouvimos The Number One Song in Heaven, o tema-título do disco de 1979, quando a música pop ainda registava tempero disco, ou não fosse a produção daquele álbum entregue ao italiano mágico dos sintetizadores Giorgio Moroder. Aquela era então uma fase de reinvenção criativa dos Sparks, que poucos anos antes haviam, à sua maneira, interpretado códigos glam rock e desses feito a música que deu corpo ao álbum Kimono in My House, que recordaremos na emissão de amanhã. Chegámos ao Agente Provocador com os Blonde Redhead. Before é um novo single gravado com a colaboração de um coro, o Brooklyn Youth Chorus, e uma primeira amostra de uma nova versão do álbum Sit Down for Dinner de 2023. E a seguir, de volta às memórias dos Sparks. Com mais de 50 anos de carreira, a criatividade e o talento ali encontraram sempre terreno fértil, como neste The Seduction of Ingmar Bergman, os Sparks, aqui em 2009.
1: Mesdames et messieurs, le prix de l'humour poétique du Festival du film

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Os Sparks, no Agente Provocador, o destaque do disco da semana a motivar um mergulho sobre memórias e histórias de uma longa carreira que este rapaz apenas descobriu já no início dos anos 90 e quando os Sparks já editavam discos desde meados dos 70. Ouvimos há instantes My Baby's Taking Me Home, um dos temas do belíssimo Lil Beethoven, um disco que em 2002 juntava à música pop outras referências apreendidas na música de dança e no hip-hop. Logo atrás, 1956 Cannes Film Festival, o nome de uma das faixas do álbum The Seduction of Ingmar Bergman. Ali estava um primeiro disco dos irmãos Mael, dedicado ao género musical radiofónico, com encomenda então do Departamento de Drama Radiofónico da Rádio Sueca Sveriges Radio. E a seguir há mais Sparks. Chama-se Mad e com exclamação damos agora as boas-vindas ao disco da semana neste lugar. As próximas duas saem então da nova coleção dos Sparks.

Nova sequência no Agente Provocador, a passagem de duas das novas canções do novíssimo disco de estúdio dos Sparks, o histórico Duke volta em 2025 a fazer prova de vida, sem revoluções ou aventuras, porém um regresso feito com a habitual competência em canções feitas de sinais dos tempos, que ajudaram a escrever uma das carreiras mais importantes da cultura pop e sempre com aquele travo de quem nunca cede a modas ou à previsibilidade das regras que públicos ou tendências ditam a cada novo ano. Ouvimos Jansport Backpack e logo atrás Do Things My Own Way, dois temas do disco da semana para o Agente, Mad com exclamação para o novo disco do estúdio dos Sparks. E a seguir, esta é a nova canção do Saint Etienne.

da França indie pop que o tempo ajudou a arrumar entre os novos clássicos da música popular do passaporte francês. Enfant terrible para uns, incompreendido espírito rebelde para outros, Benjamin Biolay soube, como poucos, alimentar uma carreira com bons discos que a voz cantou e levou a uma categoria superior entre pares. Agora há um novo álbum de Benjamin Biolay em formato duplo, Disque Bleu, tem edição marcada para o outono e hoje aqui assim trouxemos um novo aperitivo. Depois da balada Adieu Paris, eis que hoje nos chegou aquele Juste Avant le Tombé. Mais atrás, no Agente Provocador, os ingleses Saint-Étienne, que somam mais de 30 anos de caminho ativo na música pop de berço inglês, com pré-aviso de que o próximo álbum será mesmo o derradeiro da obra do Saint-Étienne, resta-nos gozar bem a sua música. E a seguir, ainda em França, uma revelação. Ele é Sans Sauvages.

São os últimos cromos de hoje que acrescentamos à caderneta indie pop da classe de 2025. Inept Apollo é a nova canção dos nova-iorquinos Nation of Language, ainda a passagem do francês Sam Sauvage, o jovem músico de voz crua e gosto por eletrónicas livres, nova canção Pas Bourré, a encontrar no primeiro disco de originais do miúdo rebelde, com ar perdido, mas bonito. À saída, uma das novas músicas de Thom Yorke, dos Radiohead e dos Smile, que agora em colaboração com o produtor Mark Pritchard, nos oferece um lento, mas maravilhoso Dialing In. O Agente Provocador, esse está sempre na RTP Play, com alguns destaques nas redes sociais da Antena 1. Eu sou o Herberto Quaresma, hoje com o som de Paula Guimarães e Guilherme Marques. Boa noite. E até amanhã.

0: 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Duas horas no continente e na Madeira. Uma hora nos Açores. Edição do jornalista Pedro Guilherme.
1: Manifestantes contra a crise na habitação voltaram a montar tendas esta noite na Praça Dom João I, no Porto. Um protesto que promete ser pacífico e que foi acompanhado pela jornalista Alexandra Madeira.
2: Nós estamos a fazer uma ocupação pacífica, desobediência civil pacífica.
3: Na Praça Dom João I, no Porto, voltam-se a montar tendas, volta-se a juntar gente, gente que procura direitos na habitação. É isso que vou perguntar desde já à Lisete Fonseca, é uma das centenas de pessoas que está aqui nesta noite. Lisete, que propósito em voltar a trazer tendas aqui para a Praça Dom João I?
4: Nós precisamos de estar mais alerta com o que se passa no mundo, neste caso em Portugal, pois a Constituição da República Portuguesa tem de ser respeitada e o direito à habitação está a ser violado constantemente. E relembro que esta situação está a acontecer em várias partes do mundo, as pessoas usam as tendas para se manifestarem e só aqui no Porto é que estão a tirar-nos as tendas. Isto é um comportamento hediondo e vemos a falta de sensibilidade por parte do Presidente da Câmara do Porto, que não sei concretamente porque é que está a agir assim, talvez sejam ordens que ele tem, mas estou a apelar ao diálogo.
3: Obrigada, Lisete, que nesta altura é uma das pessoas que está aqui na Praça Dom João I, onde mais uma vez se voltaram a montar tendas, são algumas dezenas e são algumas centenas de pessoas que se juntam aqui, onde se vê, por exemplo, tarjas, para que estudar se não vou ter onde morar, abaixo, além das rendas, fim dos despejos, são algumas das coisas que estão escritas aqui na praça, que voltou a estar ocupada pelas pessoas que lutam então pelos direitos à habitação.
1: Dezenas de pessoas a protestar durante a noite contra os preços da habitação, protesto com tendas na Praça Dom João I, no centro do Porto. Em Lisboa foi convocada para o sábado uma manifestação na Praça do Rossio, um evento em solidariedade com as iniciativas em Espanha, mas também com a acampada do Porto. O Ministro das Finanças diz que Portugal não pode desperdiçar a oportunidade de completar a privatização da TAP. Em entrevista esta noite à RTP, Joaquim Miranda Sarmento considera que o cenário atual, com a entrada da Lufthansa, é o melhor que se poderia conseguir, mas defende que é necessário concluir a privatização.
5: Oxalá que o país perceba a oportunidade extraordinária que tem e que todos sejam parte dessa solução.
6: Quer dizer, com isso, que se a oposição não estiver ao lado do Governo, a privatização total pode não acontecer.
5: Seria um erro histórico para o país se isso não acontecer, e eu estou convencido que o país percebe o extraordinário valor que foi criado, a grande oportunidade. A aviação é muito importante em Portugal e espero que o país agarre esta oportunidade, porque isto é, se há 2 anos e meio, quando tomámos posse, eu estivesse aqui consigo e lhe dissesse que a Lufthansa ia comprar a TAP por este valor, com este investimento e com o Estado português a ser o segundo maior acionista numa companhia que não tem nenhum Estado como acionista, João Adelino Faria diria que eu provavelmente estava, enfim, a ser ambicioso seria a sua palavra mais simpática, provavelmente usaria outras. Esta é uma oportunidade extraordinária que o país não pode perder.
1: O Ministro das Finanças, Miranda Sarmento, em entrevista à RTP, se o Governo avançar para a segunda fase da privatização da TAP, a Lufthansa promete ao Estado português a possibilidade de se tornar o segundo maior acionista da transportadora alemã com 5% do capital. A esquerda parlamentar já deixou claro que discorda da privatização total da TAP. Mais de 60% das pessoas pobres em Portugal eram afetadas pela pobreza persistente em 2025. São pessoas que vivem em pobreza e estão na mesma situação pelo menos 2 dos 3 anos anteriores. É o que revela um estudo da Faculdade de Economia da Universidade Nova de Lisboa, agora divulgado, Teresa Correia.
7: São pobres e permanecem assim, em situação de pobreza, durante muito tempo. A pobreza persistente afeta 61,7% das pessoas pobres em Portugal. Quase 7%, fica em situação de pobreza durante 4 anos e 25% durante pelo menos um ano. Foi assim entre 2022 e 2025, são dados divulgados pelo projeto Portugal Balanço Social, que também mostram que no ano passado 9,5% dos residentes em Portugal viviam em risco de pobreza e viveram assim nos anos anteriores. Os mais velhos e as mulheres são os mais atingidos pelo risco de pobreza. Já a pobreza persistente entre as crianças caiu para metade entre 2015 e 2025. Mesmo assim, 9,3% das crianças a residir em Portugal vivem em pobreza persistente. O diagnóstico saiu de um estudo da Universidade Nova que acompanhou as mesmas pessoas durante 4 anos. O estudo mostra também que a pobreza persistente vinha a diminuir desde 2015, mas em 2025 voltou a subir. De 2024 para 2025, a taxa de pobreza persistente subiu de 7 para 9,5%.
1: Mais de 60% das pessoas pobres em Portugal eram afetadas pela pobreza persistente no ano passado. A Coreia do Norte realizou testes com mísseis de cruzeiro lançados a partir de submarinos. Os mísseis foram disparados em direção ao mar do Japão. A agência oficial norte-coreana garante que os ensaios não tiveram qualquer impacto negativo nos países vizinhos. Recentemente, a explosão de uma mina terrestre na fronteira entre as duas Coreias feriu 3 soldados sul-coreanos e aumentou a tensão entre os dois países. Coreia do Sul e Coreia do Norte continuam tecnicamente em guerra, uma vez que o conflito terminou com armistício. O Futebol Clube do Porto perdeu contra o Betis de Sevilha por 3-2 na segunda jornada da Liga dos Campeões. O Gabri Veiga e Samu marcaram os golos dos azuis e brancos esta noite em Espanha. Pelo que fez em campo, a equipa merecia outro resultado, considera o treinador Francesco Farioli.
8: Claro que o nosso sentimento é que provavelmente merecíamos outro resultado, mas na Liga dos Campeões, quando concedes uma pequena brecha, vais pagar caro, porque eles têm jogadores que aproveitam tudo ao máximo.
1: O Futebol Clube do Porto continua sem pontos na competição, perdeu com o Manchester City na primeira jornada. A noite da Liga dos Campeões fica ainda marcada pela vitória do Paris Saint-Germain frente ao Manchester City. 4-2 foi o resultado em Inglaterra. Ainda nos clubes ingleses, o Aston Villa ganhou 6-0 ao Fenerbahçe da Turquia e 6-3 foi o resultado do Liverpool em casa do LASC. O Real Madrid foi a Itália ganhar 4-3 à Roma.
0: Edição do jornalista Pedro Guilherme. 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
3: Hoje, o debate é sobre o caos e a ordem.

0: Caos usualmente é uma desordem, uma confusão, destruição e também pode ser, por exemplo, uma grande desarrumação. O caos pode trazer aflição e há alturas em que parece que para ele não temos mão. O caos geralmente está associado a acontecimentos maus e sempre que o caos aconteça, acho que primeiramente não faz bem à cabeça. Como é normal, ter as coisas bem arrumadas e ordenadas também faz bem à saúde mental. Mas há um caos mais ou menos controlado, como é o caso de sabermos que pusemos as coisas num determinado lado. Contudo, considero que não podemos ter controle sobre tudo e pretendê-lo é uma utopia e mesmo falta de sabedoria. Acho que um certo caos traz-nos liberdade e mesmo uma certa alegria à nossa personalidade. Para mim é assim, um pouco de loucura faz parte de viver com arte. Não precisamos ter tudo escrupulosamente alinhado, o nosso pensamento formatado, o cabelo bem disciplinado, nem tudo muito organizado. O mais importante é o que sabemos que faz bem à gente. Já no que diz respeito a situações caóticas, estamos a falar de ocasiões que trazem mal-estar, que têm a capacidade de nos angustiar, que podem trazer depressão e ansiedade, como é, por exemplo, uma situação de calamidade. No entanto, penso que é do caos que nasce a ordem. Portanto, a meu ver, este também tem a sua razão de ser. É preciso haver uma razia, uma devastação, para que depois haja construção. Tanto o caos como a ordem necessários são.
1: A ordem faz uma gestão e uma solução daquilo que o caos evoca, nomeadamente desorganização, incerteza e desfoque. Prefiro a ordem ao caos, pois a ordem soluciona os problemas que vêm do caos.
2: Na antiguidade, antes de Jesus Cristo nascer, Moisés regou as 7 pragas sobre o Egito. Foi o caos total. Mais tarde conseguiria atravessar o Mar Vermelho com os judeus que perseguiam e viam nele o líder, o profeta. Ao chegar ao Monte Sinai, Moisés descobre as placas sagradas no qual menciona os 10 mandamentos. Ou seja, pretendia pôr uma ordem na sociedade e no povo. O povo liderado por ele próprio, mas as placas essas, que eram placas sagradas, já que foram escritas por Deus, com os 10 mandamentos que iriam estabelecer uma ordem social no seu povo.
0: Primeiro que tudo, lembrei-me que caos normalmente é visto como uma coisa negativa e não tem que ser obrigatoriamente assim, porque é uma nova oportunidade para começar tudo novo e tudo melhor. Eu acho que há pessoas que precisam que lhes ditem ordens, que condicionem os seus comportamentos, que lhes digam para onde ir. E então também há pessoas que se aproveitam disso, não é? E surgem os estados policiais, os ditadores, que muitas vezes têm um grande êxito porque as pessoas não são livres ou não sabem gerir a sua liberdade. E depois, também há pessoas mais rebeldes, mais livres, livres pensadores, pessoas que não gostam que lhes condicionem os comportamentos, nem os pensamentos, e que acho que são mais democráticas.
3: Estava a pensar que existe esta necessidade de ordem, não uma ordem absoluta, castradora, repressora, como também já falámos.

0: novidade, a revolução, a mudança, o também não saber, a incerteza, não é? Porque apesar de tudo, a incerteza também é uma parte da vida.
1: Eu lembrei-me que a nossa personalidade, a nossa maneira de nos apresentarmos também pode mostrar que somos pessoas mais retraídas, mais ordenadas, mais disciplinadas ou mais criativas, mais originais, mais livres. E lembrei-me curiosamente de um programa em que uma senhora andava pelo mundo a estudar os cabelos, porque achava que o cabelo era uma forma de mostrar a personalidade da pessoa. Então deparou-se com muitas pessoas que usavam o cabelo todo lisinho, todo bem arranjadinho, que eram mais disciplinado, mas curiosamente encontrou uma senhora que estava no meio termo, disse que estava a tentar libertar-se da pressão que tinha sido a educação dada pela mãe, que ela tinha que se apresentar sempre muito disciplinada, e então já estava a fazer um cabelo ondulado e com umas tranças, estava a tentar criar o seu próprio estilo. E eu acho que isto também pode, de alguma maneira, estar relacionado com o nosso tema. Portanto, há pessoas mais ordeiras e pessoas mais livres, mais criativas, menos, mais, que convivem mais com o caos.
2: Às vezes acordamos com ele de pé e não conseguimos domesticá-lo, não há nada a fazer. Já tem algo que se lhe diga, não é? Até às vezes acordo despenteado, coloco o boné, chego ao café, bebo o batanado, não reparo se o cabelo está despenteado ou não, só sei que o boné acaba por ter o cabelo. É algo caótico e é resolvido por um boné. Isto é uma solução de um caos. Mas neste mundo, no nosso mundo, há muita coisa por resolver. Encontrar as alterações climáticas, em primeiro lugar, é um bom princípio de resolução de caos, para voltarmos a uma ordem beneficiosa, de bem, bem-estar, para com o ser humano e não só, porque com todos os seres vivos que fogem dos lugares desertificados e voltar assim à ordem da natureza industrial, a natureza que trabalha para o futuro, para a geração futura de nós, dos seres humanos.
1: A ordem também pode estar relacionada com as rotinas, com ter as coisas esquematizadas, ter agendas, estabelecer objetivos. E há pessoas que são muito organizadas e que têm o seu dia todo planeado, a sua semana também. E acho que em exagero é mau, mas uma certa rotina traz-nos segurança e estabilidade, também não é mau. E uma certa sensação de controlo. Não temos o controle total, mas podemos ter algum. Por outro lado, eu acho que devemos deixar espaço para o acaso, para a surpresa, para o improviso, para a novidade, para o caos.
3: Sou muito desorganizado e então a minha vida é um caos. Eu estou constantemente a lutar contra mim próprio, porque tenho tudo desarrumado, porque sou muito desarrumado, porque sou um vilão para mim próprio e até para os outros. E depois não percebo que isso provoca consequências.
0: Só sobre esta ideia de parece que é necessária a ordem ou que somos quase vilões de nós próprios se nos deixarmos ir com o nosso caos. E mais uma frase, que é pelos vistos hoje o que eu tenho para dar, são frases de outros. O Saramago tem um texto qualquer em que a dado ponto diz que o caos é só uma ordem por decifrar. E, portanto, claro que há muitas vezes este esforço de ordenar, de arrumar, de dar lógicas, significados, estruturas, o que seja, mas não significa que as coisas antes disso e tal como existem, antes das suas teorias ou das suas práticas acomodadas às teorias, não tenham a sua própria forma de ser, ainda que ela aparentemente ou o outro pareça caótica.
2: Lembrei-me de algo que a audiência me dá razão com certeza sobre o caos da inflação do cabaz mensal. É o caos na praça de mercado. O cabaz mensal custa, deve estar próximo

0: próximo dos 270 e tal, 80 e tal euros. É um abuso político. O governo, Luís Montenegro, está a encher os bolsos por toda a parte, está a abusar da agricultura, dos impostos. Ou seja, o poder político está a ser abusivo. É um caos. E a classe média natural, a classe média alta, a classe média baixa estão arriscados e não sabemos quando é que isto vai acabar. Este caos.
1: Na mitologia grega, segundo Hesíodo, é o primeiro deus primordial a surgir no universo, portanto, a mais velha das formas. É uma desordem, é uma confusão, é uma balbúrdia.
2: Neste momento no mundo está-se a viver o caos. Na guerra da Rússia com a Ucrânia, a Israel com a Palestina, nos Estados Unidos com o Irão, tudo isto é estabelecer o caos. Depois a ordem será reconstruir tudo, as cidades, a vida das populações, o bem-estar das populações, etc. Isto é o que nós vivemos hoje em dia no mundo. Já para não falar do nosso caos, o nosso caos acaba por se aplicar a isso. Quando ouvimos essas notícias, ficamos transtornados.
3: A ordem pode ser uma pessoa dizer assim: Vera, faz os trabalhos de casa. Isto é a ordem.
4: É das nossas ruínas que podem surgir autênticas obras-primas. Com o caos devemos aprender, por exemplo, a melhor nos conhecer. Podemos depois fazer tudo melhor, com mais sabedoria, mais brilho e amor. Como se diz, Deus escreve direito por linhas tortas, por isso estas últimas também estão certas. Claro que não estou a falar do caos provocado por guerras que arrasam com um país e que não matam todos por um triz, ou do caos de um país por uma tempestade ou por um cisma assolado. Porém, no meu parecer, há diferentes tipos de caos e alguns podem trazer o bem. E como é sabido, a seguir ao caos vem a ordem. A necessidade traz o engenho. Por isso, o caos pode levar-nos a fazer as coisas com mais método, mais capacidade e empenho. O caos pode levar a destaque a zero começar e é também uma nova oportunidade para melhorar. O caos pode ser interior, por exemplo, quando temos as ideias baralhadas e desorganizadas, ou exterior, mas não tem de ser ir de mal a pior.
5: Então, tentar extrair ordem a partir do caos. 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Into decadence with elegance.
6: Saramago, eu li 11 livros de Saramago, li uma grande parte da obra dele. O último que eu li foi A Claraboia, que foi recusado em vida dele pelo editor. É uma obra póstuma. Mas em todos os romances do Saramago aparecia sempre esta frase no princípio: O caos é uma ordem por decifrar. E então, o caos sempre houve. Ordem sempre houve. O caos é substituído pela ordem. Quando há um tsunami, ou um tremor de terra, ou um El Niño nas costas da América do Sul, há sempre a reconstrução dos prédios destruídos, dos casas destruídas. O El Niño é a interseção da corrente quente do Equador pela corrente fria de Humboldt, com a corrente fria do Peru. E então, os nutrientes morrem, os peixes sobem à superfície mortos a flutuar. Há tremores de terra, tsunamis, grandes tempestades, grandes chuvas, grandes temporais ao longo de toda a costa do Pacífico, da América do Sul. E então chama-se a isso o El Niño, na América do Sul. Portanto, o El Niño traz destruição, desgraça e caos. E a ordem vem depois com a reconstrução. Só como o El Niño é periódico, é natural que as reconstruções se partam do nada, mas têm que se repetir.
7: Sobre o tema de hoje, a ordem e o caos, ou o caos e a ordem, depende da ordem e do caos que exista, sempre foi um tema que me interessou bastante, pelo menos desde há uns anos esta parte. Nós não podemos viver ou sem caos ou sem ordem. São duas coisas que inevitavelmente estarão sempre ligadas uma à outra. O caos é muitas vezes encarado, lá está, como uma coisa que desregula, que deixa as pessoas, digamos assim, desencontradas, ansiosas, muito desnorteadas em relação àquilo que estão a fazer, muitas vezes. Acaba por surgir muitas vezes como o imprevisto, como aquilo que não se estava à espera, aquilo que não estávamos a contar naquele momento. Mas às vezes o caos pode ser uma coisa positiva, porque também vivermos permanentemente numa ordem estéril, muito estável e sem qualquer tipo de rasgo, sem qualquer tipo de novidade, embora possa parecer algo confortável, algo bastante previsível e até, pronto, uma rotina que sigamos todos os dias e que gostemos de que as coisas estejam como estão e que não mudem, muitas vezes a ordem em excesso acaba por, digamos assim, matar qualquer necessidade de mudança que muitas vezes nós precisamos nas nossas vidas. Muitas vezes vejo como um exemplo de ordem em excesso o bolor. O bolor, a umidade, o pó. Isso para mim é um exemplo de ordem em excesso. Não se quer mudar rigorosamente nada, não se quer limpar, não se quer pintar, não se quer fazer nada, quer-se deixar tudo exatamente como está. E é aí que a ordem em excesso pode começar literalmente a apodrecer, não é? Aparece o bolor, aparece a umidade, aparece a sujidade e pode ajudar a destruir, enfim, certas coisas que nós pensávamos que estavam garantidas. É por isso também que o caos às vezes é algo necessário, não só para as tarefas domésticas, mas também para outro tipo de coisas que nós precisamos de fazer para mudar. Porque também mudar por mudar não acaba por não ser uma coisa positiva, mas o caos e a ordem são dois fatores que nunca vão, digamos assim, desaparecer se estiverem unidos. Um sem o outro geram um desequilíbrio que pode gerar, passa a redundância, e consequências negativas para as pessoas.
4: Então, queria dizer aqui aos nossos ouvintes, como remate final, que não tenham medo de um certo caos, que um certo caos é saudável, liberdade, deixarmos as coisas andar um bocado, resolverem-se por si, e que de vez em quando temos que refrear um bocadinho, pôr um bocadinho de ordem, mas liberdade ao caos, espaço ao caos, e sejam livres, minimamente ordenados, mas deixem prevalecer também o caos.
8: E chegamos ao fim de mais um programa da Rádio Aurora Outra Voz. Até para a semana.

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Os Napa e Jovem Dionísio, Amor de Novo, é já amanhã, sexta-feira, 16 de outubro, que sai o novo álbum dos Napa, chama-se Semitrópico. Boa madrugada com a sua rádio para ouvir nos próximos minutos o som da Sétima Legião, para recordar Sete Mares, logo depois Lei do Compasso com os Sal, mais à frente ainda em dupla, Vitor Clay e Joyce Alane.

0: Vítor Clay e Joyce Alane com a Abalo Psicológico para esta madrugada de quinta-feira. Já a seguir na RTP terão o programa de atualidade europeia Terra Europa.
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5: Bem-vindos ao Terra Europa. Esta semana, destaque para os protestos estudantis em França e para a visita do primeiro-ministro português ao Parlamento Europeu em Estrasburgo. O Terra Europa começa agora na RTP Antena 1 e RTP Mundo. Os eurodeputados querem mais dinheiro para o orçamento comunitário. As contas dos 27 Estados-membros estiveram em discussão esta semana no Parlamento Europeu em Estrasburgo. Mas a sessão plenária ficou também marcada pela presença do primeiro-ministro português. Luís Montenegro defendeu Portugal como um país competitivo e em crescimento e avisou que quer uma imigração regulada, de portas abertas, mas não escancaradas. Rita Mortinho.
6: The Prime Minister of Portugal, His Excellency Luís Montenegro.
7: Foi uma estreia para Luís Montenegro. Aos 40 anos de Portugal na Europa, o primeiro-ministro português discursou pela primeira vez no Parlamento Europeu em Estrasburgo.
8: E hoje somos um país que valoriza o seu capital humano e reconhece o valor do trabalho, que vê no reforço da competitividade e na criação da riqueza os melhores meios para defender o nosso modelo social, garantir a igualdade de oportunidades e não deixar ninguém para trás.
7: Luís Montenegro falou aos eurodeputados num formato de debates criado pela Presidente Roberta Metsola. Isto é a Europa. É o modo que convida os chefes de Estado europeus a discursar em Estrasburgo. Nas preocupações do primeiro-ministro português ficam a crise da habitação na Europa, para a qual pede uma resposta europeia complementar, e a gestão da imigração.
8: Hoje, as portas de Portugal, que são também as portas da Europa, não estão fechadas, repito, não estão fechadas, mas também não estão escancaradas. Nós defendemos a regulação, a imigração legal, como a via para termos uma resposta mais humanista para os cidadãos.
7: Sobre a crise energética, Luís Montenegro sugere também uma resposta europeia coordenada àquilo que descreve como um masoquismo coletivo que causa danos a todos.
8: Estará na altura de não deixarmos a cada Estado-membro atuar por si ou apenas por si. E também estará na altura de podermos ter uma resposta coordenada a nível europeu.
7: A visita de Montenegro a Estrasburgo acontece numa altura em que se desenham as últimas negociações para o Orçamento Comunitário para 2028 a 2034, que António Costa quer ver aprovado até ao final do ano. Os eurodeputados aproveitaram a sessão plenária de outubro para apresentar um orçamento mais ambicioso. Carla Tavares, eurodeputada eleita pelo Partido Socialista, foi uma das relatoras do Parlamento Europeu para o orçamento.
9: O valor proposto pela Comissão para o próximo quadro financeiro plurianual de cerca de 2 bilhões de euros parece elevado, mas descontada a inflação, o aumento real é muito marginal. Por isso mesmo o Parlamento Europeu assumiu uma posição clara no relatório que aqui aprovámos em abril. Não pedimos mais dinheiro, pedimos que os recursos correspondam às responsabilidades e aos desafios da União Europeia.
7: A sessão plenária de outubro ficou ainda marcada pelos 3 anos dos ataques do Hamas em Israel. Para assinalar a data, o Parlamento Europeu inaugurou uma exposição em homenagem às vítimas.
10: So today marks 3 years since the terrorist attack by Hamas on Israel of 7th of October 2023.
7: A Presidente do Parlamento Europeu anunciou ainda a presença no hemiciclo de Omer Imiran, israelita, feito refém no ataque de 7 de outubro de 2023, que fez quase 1.200 mortos.
10: Omer Imiran, he's with us today here.
7: A sessão plenária fica ainda marcada pela aprovação de um novo programa de inovação dedicado à defesa. O programa Agile será um novo instrumento financeiro de 115 milhões de euros para prestar apoio às pequenas e médias empresas que desenvolvam tecnologias de defesa emergentes e disruptivas.
5: Os protestos dos estudantes em França duram há semanas. Aos alunos do liceu juntam-se agora os estudantes universitários. Reivindicam mais investimento na educação e melhores condições. O primeiro-ministro Sébastien Lecornu anunciou algumas medidas, mas diz que o governo só avançará com decisões no final de outubro. Inês Pinto da Costa.
11: É um som que se ouve há semanas pelas ruas de Paris e por toda a França. Começaram nos liceus e alargaram-se a professores, pais e estudantes universitários. Os jovens queixam-se de falta de professores, de pouco financiamento e de fracas condições nas escolas. É uma das maiores vagas de protestos de estudantes das últimas décadas em França.
12: Moi, quand je parle de droit, c'est plutôt du coup tout ce qui est équipement pour les élèves en général.
11: Gabriel Filho é aluno do ensino secundário numa escola de Paris. Queixa-se da falta de equipamentos, professores e das más condições da escola. Diz que há diferenças entre as escolas privadas e públicas e que aquilo que os estudantes pedem são mais direitos e também uma melhor gestão dos horários escolares que não permitem tempo para atividades extracurriculares.
12: Et en fait, on fait que travailler, on tard le soir et donc c'est un peu un cercle vicieux qui est assez douloureux pour nous tous à tenir.
11: Apesar de um aumento de 1.200 milhões de euros para a educação, o orçamento francês para 2027 prevê o corte de mais de 1.500 postos de trabalho para professores. Os protestos têm recebido o apoio dos sindicatos e também da esquerda francesa, em particular do partido A França Insubmissa, liderado pelo candidato presidencial Jean-Luc Mélenchon. O primeiro-ministro Sébastien Lecornu falou ao País há dias.
13: O governo agirá, donc, avec pragmatisme.
11: Lecornu afirma que o governo vai agir com pragmatismo para atender às expectativas dos alunos. Realçou algumas prioridades, como garantir a realização das aulas, mesmo com a ausência de professores, melhorar as instalações, em especial face ao calor que se sente nas salas de aula, organizar os horários escolares e atualizar a plataforma Parcoursup, pela qual os alunos se candidatam a vagas no ensino superior. Garanto que o governo apresentará as primeiras medidas concretas no final de outubro. Desde o início dos protestos já foram detidos quase 7 mil jovens, a grande maioria menores. A violência das manifestações tem preocupado os franceses.
13: Contrairement à ce que certains racontent et répètent, les forces de l'ordre n'ont pas pour instruction d'affronter les lycéens.
11: Sébastien Lecornu garante que as forças policiais não têm instruções para confrontar os alunos, mas sim garantir o acesso aos estabelecimentos escolares e que a polícia deve agir de forma proporcional num contexto particularmente difícil. Lecornu defende que, quando há jovens feridos, deve haver investigações para perceber as circunstâncias com transparência. O primeiro-ministro francês recordou ainda que a discussão sobre o orçamento de Estado para a educação vai acontecer no dia 12 de novembro e que, por isso, há tempo para levar as preocupações dos jovens a debate.
5: Termina aqui o Terra Europa com Alexandre André, coordenação de Rebeca Abcacis com Miguel Vanderkellen. O apoio técnico é de Matilde Gomes. Pode ouvir o programa também em RTP Mundo e siga-nos nas redes sociais em RTP Europa. Regresse connosco na próxima semana.
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É como se chama a canção, na voz de Olavo Bilac. Conta-me tudo aqui na RTP Antena 1. Estamos a caminho das notícias na próxima hora para ouvir Radicais Livres. Até lá, mais música para já com a voz de Constança Quinteiro. Chama-se Ipanema.

0: 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Três horas no continente e na Madeira. Duas horas nos Açores. Edição do jornalista Pedro Guilherme.
1: Os manifestantes contra os preços da habitação voltaram esta noite a montar tendas na Praça Dom João I, no Porto. A decisão foi tomada em Assembleia Popular, mesmo depois do Presidente da Câmara, Pedro Duarte, ter dito que será implacável com qualquer tentativa de colocação de tendas no centro de...

0: cidade. No protesto desta noite foi acompanhado pela jornalista Alexandra Madeira.
1: Nós estamos a fazer uma ocupação pacífica, desobediência civil pacífica.
2: Na Praça Dom João I, no Porto, voltam-se a montar tendas, volta-se a juntar gente, gente que procura direitos na habitação. É isso que eu vou perguntar desde já a Lisete Fonseca, é uma das centenas de pessoas que está aqui nesta noite. Lisete, que propósito em voltar a trazer tendas aqui para a Praça Dom João I?
3: Nós precisamos de estar mais alerta com o que se passa no mundo, neste caso em Portugal, pois a Constituição da República Portuguesa tem de ser respeitada e o direito à habitação está a ser violado constantemente. E relembro que esta situação está a acontecer em várias partes do mundo, as pessoas usam as tendas para se manifestarem e só aqui no Porto é que estão a tirar-nos as tendas. Isto é um comportamento hediondo e vemos a falta de sensibilidade por parte do Presidente da Câmara do Porto, que não sei concretamente porque é que está a agir assim, talvez sejam ordens que ele tem, mas estou a apelar ao diálogo.
2: Obrigada, Lisete, que nesta altura é uma das pessoas que está aqui na Praça Dom João I, onde mais uma vez se voltaram a montar tendas, são algumas dezenas e são algumas centenas de pessoas que se juntam aqui, onde se vê, por exemplo, tarjas, para que estudar se não vou ter onde morar, abaixo, além das rendas, fim dos despejos, são algumas das coisas que estão escritas aqui na praça, que voltou a estar ocupada pelas pessoas que lutam então pelos direitos à habitação.
0: Manifestantes que voltaram a montar tendas esta noite na Praça Dom João I, no Porto, e em Lisboa foi convocada uma manifestação para o próximo sábado na Praça do Rossio, um evento em solidariedade com as iniciativas em Espanha, mas também com a chamada Acampada do Porto. O Ministro das Finanças diz que Portugal não pode desperdiçar a oportunidade de completar a privatização da TAP. Em entrevista esta noite à RTP, Joaquim Miranda Sarmento considera que o cenário atual, com a entrada da Lufthansa, é o melhor que se poderia conseguir, embora defenda que é necessário concluir a privatização.
4: Oxalá que o país perceba a oportunidade extraordinária que tem e que todos sejam parte dessa solução.
5: Quer dizer, com isso, que se a oposição não estiver ao lado do Governo, a privatização total pode não acontecer.
4: Seria um erro histórico para o país se isso não acontecer, e eu estou convencido que o país percebe o extraordinário valor que foi criado, a grande oportunidade. A aviação é muito importante em Portugal e espero que o país agarre esta oportunidade, porque isto é, se há 2 anos e meio, quando tomámos posse, eu estivesse aqui consigo e lhe dissesse que a Lufthansa ia comprar a TAP por este valor, com este investimento e com o Estado português a ser o segundo maior acionista numa companhia que não tem nenhum Estado como acionista, João Adelino Faria diria que eu provavelmente estava, enfim, a ser ambicioso seria a sua palavra mais simpática, provavelmente usaria outras. Esta é uma oportunidade extraordinária que o país não pode perder.
0: O Ministro das Finanças, Joaquim Miranda Sarmento, em entrevista à RTP, no dia em que a Lufthansa foi anunciada como a companhia aérea escolhida para adquirir até 49,9% da TAP, por pouco mais de 1.200 milhões de euros. Em comunicado, a transportadora aérea portuguesa espera beneficiar da experiência do grupo alemão e garante que ficam salvaguardadas a marca, as ligações às ilhas e aos países lusófonos, bem como o centro de operações em Lisboa. A Air France KPLM, que também estava na corrida, manifesta desilusão com a decisão, mas destaca o diálogo construtivo ao longo do processo. Mais investimento e melhores contrapartidas terão pesado na escolha do governo. A Liga dos Bombeiros Portugueses garantiu no Parlamento que as associações de bombeiros têm contas transparentes e que não há abusos na utilização das verbas recebidas anualmente para o combate aos incêndios rurais. Na Comissão Parlamentar de Inquérito aos Negócios dos Incêndios Rurais, António Nunes assegurou que nunca teve conhecimento de viciação de concursos públicos relacionados com os meios de combate aos fogos.
6: Eu tenho uma longa carreira na administração pública e não tenho, nunca tive nenhum conhecimento objetivo de que haja viciações nos concursos produzidos pelas várias entidades. Relembramos que, por exemplo, os meios aéreos, há muitos anos atrás, quando eu fui inspetor superior de bombeiros, eram feitos no SNB, depois posteriormente passaram para a Autoridade Nacional de Emergência e Proteção Civil e ainda mais posteriormente para a Força Aérea Portuguesa. Também os outros meios de combate que citou, eu não tenho conhecimento de que alguma vez o tivesse um conhecimento objetivo. Até porque, se tivesse, teria feito uma participação deles ao Ministério Público.
0: Em resposta aos deputados, o presidente da Liga dos Bombeiros desvalorizou o eventual interesse dos madeireiros na perpetuação dos incêndios rurais.
6: Eu não relaciono um incêndio ser de maior ou menor dimensão com os madeireiros, mas relaciono, por exemplo, ao estado em que a floresta está. Ou seja, o Estado não conseguiu, apesar das inúmeras comissões, dos casos, de lições aprendidas e do investimento que tem vindo a fazer, porque se convenceu, o Estado em geral e a população em particular, de que se nós resolvíamos o problema da prevenção dos incêndios florestais em 5 ou 6 anos. Nem numa década, nem se calhar numa década e meia.
0: O que fica da audição do presidente da Liga dos Bombeiros Portugueses, António Nunes, na Comissão Parlamentar de Inquérito aos Negócios dos Incêndios Rurais. Os hutis do Iémen reivindicam um novo ataque ao aeroporto de Riad. Horas antes, as autoridades da Arábia Saudita anunciaram a interceção de um míssil na capital saudita. Os hutis do Iémen, apoiados pelo Irão, têm aumentado os ataques contra a Arábia Saudita. Por razões de segurança, as autoridades adiaram por 2 meses o torneio de ténis Six Kings Slam, que deveria realizar-se na próxima semana e contar com a participação de vários tenistas de topo. Portugal venceu a Itália por 4-0 e está nos quartos de final do Mundial de Hóquei em Patins. Miguel Rocha, Luís Querido, Gonçalo Alves e Hélder Nunes marcaram para a Seleção Nacional esta noite no Paraguai. O selecionador Reinaldo Ventura diz que a equipa vai continuar a lutar.
7: Estes atletas estão comprometidos, estes atletas são organizados, eles sabem muito bem aquilo que têm que fazer e agora temos que continuar a trabalhar sempre dentro do mesmo registro. Agora não há nada a esconder, é lutar em cada jogo para chegar ao objetivo final.
0: Até lá e nos quartos de final, Portugal joga com Angola quando forem 9:15 da noite, hora de Lisboa. Pode ouvir o relato aqui na rádio. A patinadora Albina Katschur sagrou-se campeã do mundo em solo dance no escalão de júniores. A atleta da seleção portuguesa terminou com 148 pontos no total das provas de style dance e free dance. Em declarações à Federação de Patinagem de Portugal, Albina Katschur não esconde a felicidade pela conquista alcançada no Paraguai.
8: Neste momento estou muito grata por todos os treinos, as dificuldades, os obstáculos que eu tive que passar. Mas eu só tenho a agradecer à minha família, à minha irmã pequenina que adormeceu na minha prova todinha e aos meus treinadores, claro, por todos os esforços, todos os dias estar connosco no pavilhão.
0: A patinadora Albina Katschur, campeã do mundo em solo dance no escalão de júniores.
9: Edição do jornalista Pedro Guilherme. 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
7: Boa madrugada com a RTP Antena 1, já a seguir o programa Radicais Livres com Maria Flor Pedroso, Jaime Nogueira Pinto e Pedro Tadeu.
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0: Está aberta mais uma sessão dos Radicais, Radicais Livres, de Jaime Nogueira Pinto e Pedro Tadeu, que este sábado querem falar do que se passou nas eleições no Brasil. Mais uma vez as sondagens não deram indicação daquilo que veio a acontecer e o filho de Jair Bolsonaro ganhou a primeira volta das eleições. E não há memória de quem ganha a primeira volta não ganhar a segunda e, portanto, o certo, ou o mais certo, é que a 25 de outubro se repita um cenário semelhante ao de 4 de outubro. É isto que poderá acontecer ou poderá acontecer alguma reviravolta? Do ponto de vista da análise que o Jaime faz do que se passou no Brasil, o que é que acha que é mais provável que venha a acontecer?
1: Eu acho que o mais provável é que se confirme, até por várias razões. Vamos lá ver. Bom, para já, independentemente da presidência da República, chamada direita bolsonarista, já teve uma grande vitória. Teve uma grande vitória no Senado, e teve uma grande vitória de uma maneira geral no Congresso, e teve depois até vitórias muito significativas em termos de áreas onde entrou, que, no, por exemplo, Minas Gerais, que
0: é um estádio quase tipo, não é?
1: É um estádio tipo e é um estádio, porque é um estádio meio nordeste, meio sudeste, se pode dizer. Portanto, está naquela zona de transição entre o Nordeste, que é o grande feudo de Lula e da esquerda, e o Sul e o Sueste, que são de facto, enfim, costumam votar à direita ou no Centrão. Nas eleições para governadores, uma figura muito simbólica, que é o Moro, não é? O que foi o grande... que foi eleito no Paraná à primeira volta, Sérgio Moro, que foi, digamos, o homem do Lava Jato e portanto, que tem essa, exatamente toda essa carga simbólica e política, etc., porque foi quem também pôs, de certo modo, o Lula na cadeia e tudo isso, e que fez uma grande... Enfim, o Lava Jato foi um escândalo que foi um escândalo virado contra a esquerda, vamos pôr assim as coisas. E depois, há aqui, de facto, também fatores, penso eu, que fatores de cansaço, embora, para mim, a grande mudança foi, de facto, os casos de corrupção no Supremo Tribunal Federal, nomeadamente de Alexandre de Moraes, mas depois também de Gilmar Mendes. E, portanto, essa altíssima corrupção no STF, numa linha que mais ou menos se identificava o Lula, não, vamos dizer, o Lula, aliás, teve consciência disso e até tentou, no fim, libertar-se um bocado disso. Mas não há dúvida que era o setor de juízes ou de ministros, como eles chamam, que mais se tinha identificado com eles. Gilmar Mendes tinha sido responsável, enfim, pelas decisões do tribunal que, de certo modo, o ilibaram Lula e lhe permitiram candidatar-se em 22. E, portanto, eu acho que esses escândalos, que foram de facto escândalos gravíssimos, porque o presidente, o vice-presidente do Supremo Tribunal Federal, Alexandre de Moraes, ter a mulher, portanto, de quem ele está separado, ter um contrato milionário, com o Vorkaro e com o Banco Master, um contrato de equivalente a cerca de 700 mil euros mensais, um contrato que acabou por ser ultimado pelo próprio Moraes. O Daniel Vorkaro falava com Moraes, segundo o que foi encontrado no seu telemóvel, falava com Moraes com uma grande intimidade, a pedir-lhe conselhos se devia sair do país. Tudo isso abalou muito, eu acho que isso foi, porque, aliás, Lula até estava à frente, até junho estava à frente, bastante à frente, com 5 ou 6 pontos de diferença em relação a Bolsonaro.
0: Sim, o problema seria na segunda volta e não na primeira, não é?
1: Sim, o segundo, era a segunda volta, que aliás é o tal problema, porque os outros, era suposto que os candidatos, aqueles que tiveram votações menores,
0: que são mais próximos de...
1: Por isso, mais, exatamente, que os eleitorados seriam...
0: De Flávio Bolsonaro.
1: Flávio Bolsonaro, claro. Portanto, o problema aí na segunda

0: Mas se isso cheira a poder.
1: É os adesivos, não é? É uma coisa que é rolhas e adesivos, não é? Aí os
0: Mas, por exemplo, em congressos partidários isso percebe-se muito bem, quando há cheiro a poder e quando não há.
1: Sim, exatamente. É os adesivos, é as coisas, é aqueles, os rolhas e os adesivos. Portanto, enfim, são raças que, não direi, são raças latinas, mas são raças que existem muito em Portugal e que, portanto, também é natural que no Brasil. Portanto, há um certo efeito de vitória que, com as surpresas que possa, a surpresa que de facto trouxe, porque as sondagens, eu lembro-me, a Folha de São Paulo, no próprio dia da eleição, dava 45, 42 a favor de Lula.
0: Pois, as sondagens falharam todas.
1: Houve, de facto, aqui uma grande, enfim, houve um grande desmentido, mas não sei, o Pedro também terá coisas a dizer.
0: Com certeza, claro que sim, Pedro.
2: Bem, começando pelas sondagens, é verdade que todas deram o Lula à frente, mas todas deram também margens de erro que permitiram dizer no final que até não estavam de sítio
1: Claro,
2: erradas. E de
1: que é os
2: facto,
1: dois, três por
2: é
1: cento, não é?
2: 2-3%. Portanto, o que estava ali era uma eleição muito renhida. É evidente que é significativo todas as sondagens darem o Lula à frente e afinal haver uma inversão, não, não é isso, mas digamos, o resultado em si, numericamente, não é totalmente surpreendente em relação àquilo que as sondagens diziam, ao contrário do que sucedeu noutras alturas, sobretudo quando as primeiras vezes que a extrema-direita ou a direita ganhou, começou a ganhar eleições. Mas eu acho que esta campanha é muito marcada por, de facto, um avanço da direita, quer no Senado, quer na Câmara dos Deputados, estão em condições, com mais 8 deputados na Câmara dos Deputados, aliás, com mais 5, de fazer revisões constitucionais, de propor, de viabilizar ali, depois no Senado conseguem também fazê-lo. E, portanto, aí já sem precisar de ir buscar a direita,
1: Sim,
2: de ir buscar votos
1: opa,
2: a qualquer lado, não é? Mas
1: exatamente.
2: arranjar 5 deputados transfugas não me parece muito difícil no ambiente político do Brasil.
1: Ah.
2: Para conseguir revisões constitucionais. Para conseguir impeachment, que é outra coisa que pode acontecer, se Lula fosse
0: Pois.
2: eleito, era à direita unir-se para ter, aí sim seria muito mais difícil conseguir essas maiorias, mas não seria totalmente impossível, dependeria muito das
1: Sim,
2: circunstâncias
1: no
2: políticas.
1: Senado é 49,
2: Eles precisavam de 54, sim,
1: para os
2: precisavam.
1: ministros do para os ministros do STF, não é?
2: E também para o presidente. E, portanto, isso cria ali uma situação mais difícil. Mas, de facto, governar, se Lula ganhar, vai ter uma governação muito difícil com aquela configuração de Senado e de câmaras deputadas. Depois também na eleição de governadores também há um avanço da direita, mas agora este avanço da direita, se formos analisar os números com detalhe, não é muito à custa do PT, ou praticamente não é à custa do PT. O PT até ganha mais deputados do que tinha antes, por exemplo. Mantém, ele tinha 4 governadores, tem 3 neste momento e talvez tenha hipótese de ganhar na segunda volta mais um governador. Portanto, o PT nem perde muito.
1: O PT
2: O que
1: também
2: há
1: não
2: é um
1: tinha.
2: centrão que desaparece.
1: É,
2: Por
1: o
2: exemplo,
1: PT.
2: o centrão vai todo para a direita, não é?
1: Desculpa, era só
2: Sim,
1: acrescentar
2: diga, diga.
1: uma coisa ao que Porque o PT, eu penso que no máximo andava pelos 15, 16% do. O PT nunca foi um. Vamos lá ver, o Lula era maior que o PT, não é?
2: O PT tem 20 e tal por cento, não é? Mas 20%, salvo erro. Mas sim, mas de qualquer maneira, o PL neste momento já tem 38
0: O
2: ou
0: Partido
2: 39.
0: Liberal de
2: E
0: Bolsonaro.
2: com os partidos que aliados a ele, ainda soma mais, e no Senado soma mais
1: No
2: de 50%.
1: Senado tem 28, exatamente. 28 é o maior grupo.
2: É o maior. E, portanto, e depois também há aqui votações muito que a fidelidade ideológica,
1: Sim.
2: nomeadamente para eleger senadores e governadores, é pulverizada, não é? Por exemplo, temos isso em São Paulo, onde a importância do PT partido dos partidos aliados ao PT é maior do que a capacidade de eleger candidatos. O Haddad teve uma votação fraca, semelhante à que teve anteriormente. E o Tarcísio, que é da direita, ganhou com um valor muito acima
1: Esmagador foi.
2: do foi esmagador, muito acima daquilo que o PT vale. O PT, por exemplo, domina a cidade, e na cidade o Tarcísio ganhou, não é? O Estado, o partido do Tarcísio é dominante, no Estado completo, não é? Em todas as regiões. Mas na cidade de São Paulo o PT

0: é maioritário e, no entanto, nesse local o Tarcísio ganhou. Portanto, há aqui variações de voto relevantes. E depois os casos de campanha, por exemplo, o caso do Supremo, que o Jaime estava a citar, é um caso estranho no sentido de porque é que afeta ao PT. Quer dizer, o Alexandre Moraes, de facto, é o homem que pôs Jair Bolsonaro na cadeia. É verdade.
1: Exatamente.
0: Não é? Portanto, este é o ponto, não é? Mas o Alexandre Moraes era do PSDBD, foi...
1: Era um homem até do centro-direita.
0: Do centro-direita, e foi metido no Supremo pelo Temer. Portanto, também pois. Da direita. Portanto, os
2: pelo Temer, que também foi presidente. O Temer.
1: Sim, sim.
0: Sim, foi presidente a seguir à Dilma. O Gilmar Mendes tem exatamente a mesma origem. Outros suspeitos neste escândalo são do Bolsonaro, o André Mendonça e o Cássio Nunes Marques.
1: Sim, mas o André Mendonça não tem suspeita nenhuma de dinheiros, pá, isso não tem.
0: Sim, mas
1: Pedro, mas não se esqueça que o Alexandre de Moraes, e o Lula disse isso, que era o grande defensor da democracia, porque o Alexandre de Moraes foi quem pôs na cadeia aqueles bolsonaristas malucos que atacaram o Congresso no...
0: Sim, sim, sim, sim, sim.
1: Portanto, foi ele, quer dizer, ele e o Gilmar... Aqueles, é que de facto...
0: Mas o meu ponto era que depois, quando isto começou-se a desenvolver a partir de agosto, este escândalo do
1: Sim, foi quando se tornou conhecido pelo
0: Mendonça. E na parte final da campanha, esta argumentação que eu estava aqui a apresentar, de que afinal isto tinha digamos, uma parte da direita envolvida e que não devia afetar o PT, pareceu-me que tinha já passado. Essa mensagem, digamos, essa ideia, não é? E, portanto, o efeito passou. Eleitoral disso, não sei se é tão grande como o Jaime estava a colocar.
1: Mas eu acho que foi. Eu acho que foi, e vê-se muito nos comentadores, enfim, nos jornais, no Estadão, no Globo, na Folha mesmo, vê-se muito nos comentadores que foi isso, quer dizer, até porque o Lula depois tentou, no fim... tentou também dar a volta, dizer que, quer dizer, desligasse um bocado desses casos, não é? Mas a opinião pública...
0: Só para completar uma coisa, para não dizer que foi em falta, depois há ainda dois juízes envolvidos nisto, nomeadamente nas decisões, é o caso do André Mendonça, das decisões contra o Alexandre Moraes, não é? Que são do PT, ou que estavam ligados ao PT, que é o Dias Toffoli e o Luís Fux, ou seja, não estou aqui a tirar o PT do problema.
1: Sim, sim.
0: Mas, digamos, a ideia de que isto é uma coisa... Sim, acho que a imagem do Supremo, por exemplo, quando o Supremo decide que cancelar o debate na Globo, o debate televisivo na Globo, porque o Lula e o Flávio decidiram não ir a esse debate, e o Supremo resolve cancelá-lo. Aí sim,
2: e o Lula vai a um podcast, não é?
0: Aí sim, parece-me que a atitude do Supremo pode ser interpretada pelos eleitores como uma interferência no processo eleitoral direta, sim, não é? E isso reavivar a imagem que já vinha de agosto de que o Supremo estava a tentar ajudar as partes envolvidas. Mas eu creio que isso tanto atinge o bolsonarismo como o PT. Acho que é distinto para os dois lados. Não é?
1: Mas eu acho que, até, apesar de tudo, eu acho que o grande caso... E depois foi o Gilmar também aparecia naquelas viagens patrocinadas pelo Volcar.
0: Mas, aliás, isto também
1: Londres.
0: É recorrente. Antes disso, em março, tivemos o escândalo do Banco Master, do Daniel Vorcário e do subsídio para o filme sobre o Jair.
1: Para o filme sobre o Jair.
2: Isso dominou completamente a campanha.
1: Isso,
0: não, isso depois caiu, a partir de agosto caiu, mas dentro de março...
1: Mas isso foi... Está bem, mas foi uma coisa que prejudicou...
2: Mas foi o que...
1: Depois houve aquele debate também que prejudicou o Bolsonaro, foi aquele debate com a madrasta também, que houve uma
0: sim, troca, sim, uma zanga, houve ali
1: uma zanga. Com a Michelle Bolsonaro, e isso... Agora, a partir de agosto, eu segui muito isso, até porque também fui das poucas... Fui eu...
0: Sim, o caso do Supremo teve sempre na verdade.
1: Aqui foi... Mas aqui foi praticamente... Era uma coisa silenciada, quer dizer, aqui nos...
2: Sim, nos média portugueses falou-se muito pouco portugueses destas eleições.
1: Quase nada. Do STF, destes...
2: Muito pouco, muito pouco.
1: É muito grave, quer dizer...
2: É verdade.
1: O facto, quer dizer, até porque quebra, e essa associação, não, e o Pedro tem razão quando diz, o Moraes não tinha nada no seu passado, até pelo contrário, era mais assim um homem ligado a uma espécie de centro, centro-direita, não assim um tipo mais, E, mas depois os comportamentos dele, quer dizer, quando põe o Jair Bolsonaro na cadeia, e quando é o grande homem da repressão, digamos, dos bolsonaristas.
0: E outra coisa, é o homem que proibiu o Facebook a dada altura, ou o Twitter, já não sei qual.
1: Sim,
0: deu, a dada altura, e depois também os americanos completamente contra ele, não é?
1: Também está proibido, estava proibido ir à América,
0: sim,
1: não é?
0: Estava proibido ir à América.
1: Não, ele tem depois uns comportamentos que em termos destas leituras que o povo faz, que não são tão subtis como muitas vezes as nossas, foi um homem que ficou associado àquele lado do Lula, porque era contra os bolsonaristas, vá lá. E depois, a gente aqui tem de facto uma coisa agora que domina a política toda, é que o que já falamos aqui várias vezes disso, mas sem insistir outra vez, não há dúvida que aqui o que se define é aquilo que se está contra. Quer dizer, a gente passa a estar a favor de uma coisa porque essa coisa ou esse partido é contra aquilo de que a gente não gosta. E isso é o elemento talvez mais determinante de todos os comportamentos políticos.
0: E é isso que justifica, digamos, até a mudança do mapa eleitoral, que é o centro.
1: Exatamente.
0: Ficar cada vez mais vaziado,
1: o centro
0: e haver alinhamento
1: vai-se
0: do lado do PT, ou do partido vindo à esquerda do PT, e alinhamento está do lado do bolsonarismo, que é uma expressão da direita muito especial, e até acho que há diferenças entre o Flávio Bolsonaro e o Jair Bolsonaro.
1: Sim,
0: em
1: o Flávio fez ali algum...
0: Fez ali alguma moderação, digamos assim.
1: O Jair era um homem que estava, por exemplo, estava muito ligado à ditadura militar, tinha feito referências concretas a isso. Este Flávio muito mais soft.
0: Sim, e faz uma ponte para os Estados Unidos mais direta, enfim, tem essas características. Mas há aqui uma coisa que eu ainda queria dizer, eu acho que o Lula tem hipótese de vencer, não é? Apesar de nitidamente o Flávio ter melhores condições para poder vencer, ainda vai haver muita campanha eleitoral, 3 debates frente a frente entre os dois, e aí alguma coisa pode alterar. E há, sobretudo, uma realidade. Houve 33 milhões...
2: Vamos ver se os debates se concretizam, não é?
1: Sim.
0: Não, mas em princípio deve-se concretizar, pelo menos uma para, não é?
1: Sim, sim.
0: Há 33 milhões de abstencionistas,
1: de abstencionista.
0: Não é? E a diferença de votos entre os dois é de 2,8 milhões. Se alguém conseguir ficar 3 milhões de votos a estes abstencionistas, vira o resultado, não é?
1: Sim, mas não
0: agora,
1: se esqueça...
0: a vantagem está do lado do Flávio Bolsonaro.
1: Do lado do Flávio, porque o Flávio vai ter...
0: Mas não é uma vitória certa. Não quer nada.
1: Aliás, não dar por essas coisas por certo...
2: Não há vitórias certas.
1: É uma das condições para perder, não?
2: Claro.
0: E há uma mobilização do PT, que tem uma máquina partidária forte, apesar de não estar bem afinada, pelo juiz.
1: Mas há,
0: digamos, uma reação. Agora, também do lado do Flávio, há aquele sentimento que
1: claro.
0: Há uma vitória próxima e um ânimo
1: isso,
0: muito grande.
1: Isso leva muita gente também, né? Lá está as coisas, as pessoas gostam muito bem. Gostam também de
0: depois, há outra coisa que me parece mais estrutural do que estas coisas que estamos a falar, que é, de facto, e vários comentadores, até de esquerda, que eu ouvi no Brasil, que é a penetração que as ideias autoritárias e conservadoras estão a ter no Brasil.
2: Não é só no Brasil.
1: Não,
0: com coisas bizarras, como... candidatas mulheres a acharem que há um excesso de defesa de feminismo, que o feminismo é muito votadas, não é? Que o feminismo é um erro. Por outro lado, depois a candidata mulher mais votada para deputada federal foi uma mulher trans, duas da esquerda. Portanto, há aqui, de facto, polarização até nestas
1: mas
0: coisas,
1: isso,
0: não é?
1: Essas coisas estão a acontecer em todo o mundo. Então, a Alice Weidel é
2: alemã.
1: A alemã é assumida.
0: Que apoiou agora a AfD, lá viabilizou o governo da AfD.
1: E é uma das dirigentes da AfD, quer dizer, e o número 2 da AfD, a Weidel é assumidamente lésbica, quer dizer, e portanto, quer dizer, e essas coisas, há uma revolução que a maior parte das pessoas também ainda está nos paradigmas antigos e não percebe muita coisa do que se está a passar, até porque eu acho que não percebem o que essencialmente teve a ver com estes fenómenos. Que, primeiro, eu acho que é uma coisa que, aliás, tanto faz o Brasil como a Europa, embora com as nuances respectivas, é que, primeiro, também com o fim da União Soviética e com, de certo modo, o decréscimo dos partidos comunistas, A esquerda deixou muito, abandonou muito, também com isso, não foi só por isso, mas abandonou muito as causas dos trabalhadores, as causas da justiça social, as causas da igualdade, da justiça no trabalho, e de certo modo aderiu muito e aderiu àquelas causas do transpor o explorador explorado para todas as coisas e mais uma, já vizinhas do wokeismo, que é uma coisa que se torna muito absurda para a maior parte dos eleitores, quer dizer. Eu percebo isso, mas há coisas que eu também não consigo perceber.
0: Que é, por exemplo, numa sociedade que sobreriza, no sentido em que o trabalho é cada vez com menos direitos, não é? Muitas pessoas que estão sujeitas a essa pressão votam à direita no sentido em que acham...
1: Não votam à direita porque acham que a única defesa... Para eles é a fronteira.
0: Ou a ordem, não é? Acho que aqui o problema da ordem também, na ordem no sentido de ter alguém que põe um murro na mesa e ponha tudo isto direito, não é? No sentido...
1: Isso também é uma verdade, quer dizer, as classes políticas dominantes na Europa e no mundo ocidental, euro-americano, as classes políticas estruturaram-se muito, há uns super ricos que estão lá em cima, que uns são da direita, outros são da esquerda, mas isso não. Mas depois há uma classe que eu acho que é como aqueles betas alfas do Brave New World, que são estes gestores e tecnocratas e tudo isso, que são os homens que mexem naquelas coisas misteriosas dos dinheiros e que essa classe, que é, sei lá, por exemplo, Macron é um elemento desse tipo, essa classe é globalista, está-se um bocadinho nas tintas, quer dizer, está-se um bocado nas tintas para as questões nacionais, acha que isso já não interessa nada, e fez estes grandes mercados e desindustrializou e fez essas coisas todas. E isso acabou, como coincidiu com o desaparecimento pelo menos a perda de grande de influência dos partidos tradicionais comunistas, acabou por dar uma desertificação à esquerda de resposta a esse tipo de questões.
0: Estava aqui a ver os resultados da Câmara dos Deputados e acho que explica bem como é de facto o centro que desaparece. O PL, portanto o partido do ligado à família Bolsonaro, tem mais 22 deputados do que tinha em 2022. O PT também sobe, tem mais 2. A União Brasil, que é de direita, perdeu 13. O PSD ganhou 1. O PP, que é de direita, perdeu 6. O PCdoB ganhou 5, que é comunista. O PSDB perdeu 2. O PSOL, não tenho aqui o resultado, o PSOL aliou-se ao PT. E o PSB, não, o PSOL ganhou 14, perdão, e o PSB ganhou 1. Ou seja, há aqui um esvaziamento do centro, do centrão, o chamado centrão.
2: Sim, do centro-esquerda e do centro-direita.
0: Perde para o PL.
1: Exatamente, que era um bocadinho... aquela, chamemos-lhe assim, aquela centro-direita moderado, tradicional, sim, sim, etc.
0: Perde completamente para o PL.
1: Como na Europa.
0: Ou para os novos partidos que também se reivindicam de uma linha ideológica de mais direita, mais radical.
1: Pois, porque no fundo, não é? Curiosamente, também só três partidos, agora se não estou em erro, eu vi isso em algum sítio qualquer, só três partidos destes 30 partidos brasileiros, também aquilo é uma proliferação, partidos que nunca mais acabam.
2: Nós também, lá também vamos fazendo mais.
1: Nós agora vamos, aqueles partidos de extrema-esquerda que agora aparecem com uns manifestos fantásticos, mas não sei se vão ter subscritores.
2: Podem ser de esquerda, não sei se serão de extrema-esquerda.
1: São vários que aparecem. Quer dizer, não sei, eu também não sou especialista nisso.
0: Já é no partido do PS, é tudo de extrema-esquerda.
2: Ah, bom, então, se é
1: não,
2: assim...
1: Mesmo assim
2: o PS...
1: Não, eu por acaso até sou bastante justo nas minhas análises, até sei distinguir. Mas
2: estes novos, confesso que ainda não se percebeu exatamente
1: esquerda,
2: o que é que são, talvez.
1: A esquerda é que habituou-se só a ver ultradireita, não é? Quer dizer, já não há direita, é ultradireita. Mas voltando
2: não,
1: a isto...
2: Não, lembro-me de Paulo Portas dizer que à sua direita era uma parede.
1: Pois, está a ver.
0: Está a ver.
2: A parede andou muito.
1: A parede andou, pá. A parede já está muito grande. Agora, não, mas agora a questão no Brasil é que, de facto, o fenómeno que é no Brasil e em toda a parte, pá, que a gente, por exemplo, agora nas sondagens para as eleições em Espanha, aquilo que cresce, e não é à custa e não é à custa do PP, porque o PP também sobe ligeiramente, no Partido Popular sobe ligeiramente, fica segundo as sondagens agora, estas últimas,
2: sim,
1: que saíram agora
2: depois do anúncio das eleições em 29 de novembro.
1: Mas passa de 137 para 140 deputados. Quem aumenta muito é o Vox, que passa de 33 para 63.
2: Que é o dobro, praticamente.
1: Ou seja, passa de 12% do eleitorado para 18%. E não é à custa do... Portanto,
0: não, mas isso tem a ver com o que eu estava a dizer há bocado. Há uma normalização das ideias autoritárias, não é?
2: Mas depois essas sondagens se confirmam, não é?
1: Eu acho que também... Não, mas devem-se confirmar. O que não sabemos é se depois eles se vão entender, isso é outra questão, se vão entender para fazerem um governo de coligação.
2: Mas isso, pois, também foi isso que aconteceu agora.
1: Agora, no Brasil, isso aconteceu, curiosamente. Né? Esta onda bolsonarista, no fundo, acaba por ser também uma, por um lado, é uma radicalização, ou melhor, é uma força que está a atrair todos esses antigos votantes, lá está, porque, como o Pedro diz, e com razão, não vai buscar à esquerda, ou à esquerda clássica, vai buscar ao centrão, não é? Àqueles partidos.
0: E há aqui outra coisa que me parece relevante, antes que depois nos falte o tempo, que é a estratégia norte-americana para dominar o hemisfério ocidental está a completar-se, porque neste momento, governo de esquerda, isto se o Flávio Bolsonaro de facto vier a ganhar as eleições,
1: sim, para
2: é só no Uruguai e no México.
0: No Uruguai, na Guatemala, na Nicarágua e em Cuba. Na Venezuela já não sei muito bem como é que é de classificar.
1: A Venezuela...
2: Pois, e vamos ver o que é que acontece a Cuba nesta altura, não é? O que é que...
0: E Cuba. Pois. Mas, portanto, há um processo de domínio do hemisfério ocidental por parte dos Estados Unidos completo. O grande problema que ele tem agora é a relação com o Canadá, não é? Até é um governo de centro-direita. Não é? Mas,
2: centro-direita, mas que não gosta dele.
1: Não gosta dele. Sim, é. Mas lá está, é um desses governos de um tecnocrata por excelência, que até já foi governador do Banco de Inglaterra, quer dizer, portanto...
0: Sim, mas tem ali um problema...
2: Sim, mas tem um discurso político diferente.
0: Não, e a situação que os Estados Unidos colocaram o Canadá levam, digamos, a um... Sim. Uma união nacional contra
1: os Estados Unidos.
0: Os separatistas do Quebec, salvo erro, já não sei se eram os do Quebec, decidiram adiar um pedido de referendo só para depois de quando Donald Trump sair do poder. E, portanto,
1: mas há ali uma...
0: criou ali um fenómeno...
1: Mas há ali no Canadá, aliás, aquelas declarações do Trump, o candidato conservador estava largamente à frente nas sondagens, e foram aquelas declarações do Trump antes da eleição que prejudicaram muito, quer dizer, aliás, eu não sei, o Netanyahu também fez uns parabéns ao Bolsonaro, que eu também não sei se não o vão prejudicar, quer dizer, não é propriamente nesta altura um governante
0: com
1: muitas simpatias.
0: Porque um dos grandes temas, claro, é o problema económico, o custo de vida e as dificuldades que as pessoas têm, mas depois são situações irónicas, porque o desemprego está na taxa mais baixa de sempre desde que há democracia no Brasil. A inflação, eles estão habituados a números de dois dígitos, para eles agora está em 4,2%,
2: sim,
0: o que é considerado fantástico para um país como o Brasil. O PIB teve crescimentos acima dos 3% nos últimos anos, mas este ano está mais fraco, está à volta dos 2%.
2: Mas quer dizer, a economia...
0: O rendimento médio de trabalho subiu 3% em relação ao ano passado, o que há depois fraco é o investimento. E, portanto, todos os indicadores económicos, ou os principais indicadores económicos, deveriam levar, em princípio, as pessoas não estarem tão insatisfeitas. Mas, de facto, as pessoas querem mudanças radicais, seja à esquerda, seja à direita... estão um bocadinho fartas do, como nós aqui usamos já esta linguagem, não é? Estão fartas do sistema. E é isso
1: não, fartas do sistema,
0: independentemente depois do resultado, na governação, não é?
1: E o Brasil também tem uma coisa que a gente já também aqui falou, já tem falado, e que é evidentíssima, e apesar de algumas mudanças, continuou evidente, é que o Brasil vota, quer dizer, as regiões do Brasil, de facto, o Nordeste, o que salva, já deu a vitória e volta.
0: A grande derrota do PT é
2: no Sul.
0: Em três círculos eleitorais. No Sul sempre perdeu, não é?
1: Mas é
0: o Estado de São Paulo, o Estado do Rio Grande do Rio de Janeiro, portanto, a zona do
2: Rio de Janeiro, pois,
0: e as Minas Gerais, não é? E isto vale 40%.
1: E as Minas Gerais passou, que eram nas últimas eleições.
2: Foram sempre.
1: Ficaram do lado do
0: mas,
1: Lula,
0: mas uma vez,
1: agora
0: existe,
1: mudou.
0: O PT não perde em número de votos aí grande coisa, perde marginalmente, é de facto o centro que desaparece. E estas três zonas valem 40%
1: claro,
0: do eleitorado
1: exatamente.
0: Que vota para as presidenciais.
1: Sim,
0: e é onde a luta se vai.
1: E é um fenómeno também muito curioso, que é a grande cidade, não é? Que normalmente a gente, está muito habituado nestes esquemas, nestes paradigmas antigos. É dizer, a grande cidade é progressista.
2: Pois,
1: o campo,
2: e o Rio de Janeiro
1: é
2: não foi.
1: E não é nada, quer dizer, São Paulo, então...
2: São Paulo, sim.
0: Não, São Paulo cidade São Paulo... é PT. São Paulo cidade é PT. O Estado de São Paulo é que não é. Não.
1: Mas
0: a cidade de São Paulo é PT e é Tarcísio, o que é contraditório.
2: Exatamente.
1: Que era, aliás, que era aquele candidato que se dizia que seria o candidato ideal da direita, não é? Só que, de facto... O Bolsonaro, por razões também de familiares e de arrastamento, porque o Tarcísio é que se dizia que era de facto...
2: O candidato ideal. Pedro, tu escolheste para esta sessão dos radicais ouvir um daqueles que foi um dos arquitetos do sucesso do PT até agora. José Dirceu.
0: É José Dirceu, que faz parte da história política para o bom e para o mau do Brasil. Ele é advogado, foi um antigo líder estudantil, foi um dos fundadores do PT, do partido do Lula. Durante
2: Sim,
0: o primeiro mandato do Lula foi considerado o homem forte do governo, foi ele que arquitetou a campanha que levou o Lula a vencer em 2002, depois foi chefe da Casa Civil em 2003, mas depois veio o escândalo Mensalão, ele ficou embrulhado nesse escândalo, é um escândalo de suborno de deputados para apoiar projetos governamentais e começou, digamos, a ideia de que toda a classe política no Brasil é corrupta e isto passou a valer
2: Mensalão,
0: como uma verdade
2: falava Jato.
0: Ele foi preso por causa no âmbito dessas investigações. Depois no Lava Jato também foi acusado de estar envolvido nesse processo e também foi condenado a uma pena de prisão, mas depois foi em 2024, há dois anos, ilibado dessas acusações e o Supremo Tribunal Federal levantou-lhe as condenações todas e deu-lhe direitos políticos. Ele candidatou-se agora, aos 80 anos de idade, a deputado federal pelo Estado de São Paulo, mas não se conseguiu eleger. E numa entrevista a um programa do jornalista Breno Altman, que é um programa que se chama 20 Minutos, no dia a seguir às eleições, ele tenta analisar as razões porque o PT não venceu, ou a campanha do Lula não venceu a campanha de Bolsonaro nesta primeira fase, e fala do enfraquecimento da organização partidária e também da capacidade, de facto, da direita em convencer as classes populares.
2: Então vamos ouvir.
3: No caso do PT, eu tenho repetido, isso não vale como justificativa, mas nós somos reprimidos de 13 a 19. Depois enfrentamos a pandemia e a prisão do Lula. E tivemos que nos dedicar à eleição do Lula. Mas nós tivemos agora, no governo do Lula, 3 anos. Reorganizar o partido. Mas vamos lembrar que nós não fizemos congresso em 23. Foi adiado para 25 e prorrogados os mandatos. Acredito que o PT deveria ter feito. Eu espero que o ano que vem, qualquer que seja o resultado, o PT convoque, pelo menos, se não for um congresso, certo? Convoque uma série de reuniões de baixo para cima para fazer uma avaliação. Até porque se o Lula vencer, é um novo governo, um novo momento. Um congresso completamente contrário ao governo, com risco, inclusive, com força, inclusive, para impedir o governo de funcionar, até de fazer impeachment. Não é só de ministro do Supremo, não. Porque o peso no Senado é do PL, de 28 senadores, né? É verdade que reunir 54 votos, né? É improvável, mas vai depender muito da nossa capacidade, porque há um fator, nem a direita, nem nós, fizemos grandes manifestações. Na verdade, quem fez foi nós, né? O Lula e nós. Fizemos comício, inclusive essa passeada de São Paulo, que é expressiva. Quer dizer, a nossa base militante estava mais mobilizada que a deles. Mas o voto deles é um sintoma que o pensamento autoritário, conservador, ou a insatisfação com o governo, certo? Muitas vezes, eu diria, né, o pensamento liberal penetrou muito nas classes populares. E era um fenômeno que também, em parte, se explica pela expulsão nossa dos territórios, daqueles anos de repressão, e pela dificuldade nossa de retomar esse trabalho. E o voto na juventude, inclusive no PT, mostra que existe no eleitorado uma exigência de renovação política, né, que o PT vai ter que se debruçar sobre ela.
2: Bom, um congresso para impedir o governo de Bolsonaro. Nós temos a nossa força política mais mobilizada, mas o voto deles é um sintoma. Jaime.
1: Eu, por acaso, tenho visto grandes manifestações dos bolsonaristas, quer dizer, ali, por exemplo, em São Paulo.
2: Isto é logo no dia a seguir à eleição, portanto...
1: Sim, mas
2: esta declaração de José Dirceu.
0: Na semana anterior à eleição, duas grandes manifestações, uma dos bolsonaristas em São Paulo, não é? E outra do PT... Mas a do PT foi maior, de facto. Foi. Mas isso, não, na verdade, é que depois dá...
2: Mas depois dá o claro, não é? Nada.
1: Claro. Não, eu acho que há sobretudo...
2: É como descer Santa Catarina, ou como descer o Chiado, e depois não dá.
1: Eu acho que há sobretudo, exatamente, nesse lado, digamos, da esquerda, vá nas esquerdas, nas várias esquerdas, de facto a esquerda foi muito prejudicada por este, olha, por estas histórias dos tais...
0: Que não, o Mensalão, não é?
1: Sim, isso também foi grave, porque atingiu... Eu acho que esses fenómenos de corrupção num país como o Brasil acabam por atingir as classes políticas que têm poder. E, quer dizer, e de facto, o problema que nós vemos, e não é só no Brasil, é que as tentações de utilizar o poder para interesses ou próprios, mesmo, que é o mais grave de tudo, ou do grupo a que se está associado, do grupo político ou do grupo social ou tudo isso, é cada vez mais forte, até porque eu acho que também houve uma grande crise de caráter. Por exemplo, a gente não vê, de facto, apesar de tudo, não vê, por exemplo, na Primeira República Portuguesa e de um modo geral, quer dizer, o agravamento, esta mistura do poder que o Estado e o poder político acabou por ter sobre a economia, e que é uma constante de facto de toda a história a partir do século XX, isto depois também dá uma grande tentação aos homens políticos, alguns que, enfim, que nunca se passaria pela cabeça que iam fazer coisas dessas. E, portanto, a reação do eleitor, a reação do povo, a reação é exatamente também penalizar. E quando isso, e como a narrativa clássica é a direita, é os burgueses, são os exploradores, etc., quando isso aparece...
0: Mas aqui o Lula até é acusado do contrário pela esquerda, que é de ter feito mais demasiados compromissos com a direita,
1: de ter
0: governado de uma forma moderada, etc.
1: Exatamente. Não, exatamente, mas é o que eu estou a dizer, mas quando aparecem estes fenómenos dos Alexandres de Moraes e de várias figuras ligadas à esquerda, fossem ou não da esquerda, ligadas à esquerda por nestes fenómenos de corrupção.
0: Mas aí o Bolsonaro também teria sido atingido.
1: Está bem, mas o Bolsonaro estava-se à espera.
0: Aquela porque... família é uma coisa...
1: Pedro, o Bolsonaro está-se à espera, porque a vossa narrativa, que é a narrativa dominante, é que as direitas são, que querem dinheiro, são corruptas. Quando isso aparece na esquerda, que apareceu frequentemente.
0: O doador é maior, talvez.
1: É muito mais o efeito na população é muito maior.
2: Pois sim, quando foi o Mensalão, pois é verdade, ficou tudo a olhar, porque a eleição do Lula foi de facto vir do nada para o topo, não é?
0: Sim, os moralismos nunca dão bom resultado, é verdade.
2: Pedro, mas o que é certo é que esta ideia de fazer um congresso do PT para tentar por tudo impedir o novo governo, se o Flávio Bolsonaro ganhar, enfim...
0: Mas eu penso que o José Dirceu estava a referir à capacidade do partido se organizar melhor e ter aproveitado até o mandato de Lula para se organizar melhor, sobretudo nas regiões onde foi enfraquecido pelas razões que ele apontou. E isso agora está a custar. E quando eu falo em um novo Congresso, é no sentido de, seja, aconteça o que acontecer nestas eleições, ganhe o Lula ou ganhe o Flávio Bolsonaro, é preciso reorganizar o partido, para ser mais forte. Aliás, é uma das coisas importantes que a gente aqui acabou por não debater. É, há uma grande diferença na candidatura do Flávio Bolsonaro em relação ao Jair Bolsonaro, que é precisamente a capacidade de organização do PL, do partido que o apoia.
2: Exatamente.
0: Que se transformou num partido nacional, implantado em todo o lado, e com organização em todo o lado, e com capacidade de influência em todo o lado.
2: E ele agora já veio dizer que quer redemocratizar o Brasil e quer mexer na Constituição. Claro.
0: E
2: pode ter essa maioria. Pode ter os votos necessários. Bom, e tu escolhes uma música, que é uma música que quando ouvirmos vamos reconhecer, porque foi música tema de uma telenovela muito vista em Portugal nos anos 90, o Vale Tudo. É com Gal Costa, que tem sido muito relembrada agora que faria anos por estas datas do verão, e tem sido muito relembrada por aqueles que apoiaram Lula, Caetano Veloso, Maria Bethânia, Chico Buarque, pelo menos encheram as suas redes sociais de apoio a Lula, Gilberto Gil também, que é o Brasil, que é uma música da telenovela Vale Tudo, portanto, uma telenovela onde valia tudo, de facto, menos tirar olhos.
0: E, curiosamente, foi uma música criada no ano da Constituição Brasileira, que foi 1988, que estávamos aqui a falar da Constituição. É uma música do Cazuza, que ele gravou no seu álbum chamado Ideologia, e que depois a Gal Costa regravou também no mesmo ano para essa novela, e é uma novela que tinha sobretudo este tema: vale a pena ser honesto no Brasil? Onde, digamos, era uma novela onde, digamos, toda a gente se enganava a toda a gente. E a letra usa sobre o Brasil metáforas muito críticas. Tem versos como: não me convidaram para esta festa pobre, o que os homens armaram para me convencer, ou esta frase: o meu cartão de crédito é uma navalha, ou ainda: Brasil, mostra a tua cara, quero ver quem paga para a gente ficar assim. É, de facto, denúncia, digamos, do problema de corrupção que já há 38 anos ocupava, digamos, as preocupações da população, e a ideia de uma impotência das pessoas comuns face ao roubo a que eram sujeitas e às desigualdades sociais que isso provoca. Mas a canção termina, como eu penso que muitos brasileiros pensam, que apesar disto tudo, a pátria, digamos assim, é sempre defendida pelas pessoas. O verso final é: grande pátria desimportante, em nenhum instante eu vou-te trair. Ou seja, apesar dos defeitos, da corrupção e do complexo de um país menor, um país vira-lata, para dizer a palavra desimportante, existe um amor profundo e uma recusa liminar em desistir do Brasil. E eu penso que isto reflete o espírito dos brasileiros.
2: Sim, que nós fechamos esta sessão dos Radicais Livres, com a produção de Ana Fernandes, os cuidados de emissão de Diogo Axel. Os Radicais Livres, Jair Nogueira Pinto e Pedro Tadeu, voltam para a semana com Maria Flor Pedroso. Então, até lá, e Brasil, 1988.

0: desta abordagem que surgiu o nosso novo projeto, o Bees for Action, que está agora a começar e que vai envolver alunos desde o terceiro ano até ao nono ano de escolaridade, e inclusive os seus professores. E este projeto pretende então explorar como é que a aprendizagem da evolução pode ajudar os alunos a pensar no futuro e em possíveis soluções para os nossos problemas de sustentabilidade que enfrentamos hoje em dia.
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2: 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Eu sou Miguel Freitas e estou de saída por hoje. Vem o José Candeias. Já sabe, ele fica consigo até às 7 da manhã. Tenha uma excelente quinta-feira com a RTP Antena 1.

0: São 5 horas, 4 nos Açores.
1: Depois de terem sido levantadas no início da semana, as tendas voltaram esta noite à Praça Dom João I, no Porto, num novo capítulo do protesto contra a crise na habitação. O Ministro das Finanças defende que não se pode desperdiçar a oportunidade de reprivatizar a totalidade da TAP até 2028. O Futebol Clube do Porto perdeu em Sevilha frente ao Betis para a Liga dos Campeões.
0: Esta hora 10 graus em Bragança, 14 no Porto e em Coimbra, Lisboa com 20 graus e Faro com 22. Nas Ilhas, 21 graus no Funchal e 22 quer em Ponta Delgada, como em Angra do Heroísmo. Estas são as notícias com Pedro Guilherme.
1: Os manifestantes

0: manifestantes contra os preços da habitação voltaram esta noite a montar tendas na Praça Dom João I, no Porto. A decisão foi tomada depois do Presidente da Câmara, Pedro Duarte, ter dito ontem que será implacável com qualquer tentativa de colocação de tendas no centro da cidade. O protesto da chamada Acampada do Porto foi acompanhado pela jornalista Alexandra Madeira.
1: Nós estamos a fazer uma ocupação pacífica, desobediência civil pacífica.
2: Na Praça Dom João I, no Porto, voltam-se a montar tendas, volta-se a juntar gente que procura direitos na habitação. É isso que vou perguntar desde já à Lisete Fonseca, é uma das centenas de pessoas que está aqui nesta noite. Lisete, que propósito em voltar a trazer tendas aqui para a Praça Dom João I?
3: Nós precisamos de estar mais alerta com o que se passa no mundo, neste caso em Portugal, pois a Constituição da República Portuguesa tem de ser respeitada e o direito à habitação está a ser violado constantemente. E relembro que esta situação está a acontecer em várias partes do mundo, as pessoas usam as tendas para se manifestarem e só aqui no Porto é que estão a tirar-nos as tendas. Isto é um comportamento hediondo e vemos a falta de sensibilidade por parte do Presidente da Câmara do Porto, que não sei concretamente porque é que está a agir assim, talvez sejam ordens que ele tem, mas estou a apelar ao diálogo.
2: Obrigada, Lisete, que nesta altura é uma das pessoas que está aqui na Praça Dom João I, onde mais uma vez se voltaram a montar tendas. São algumas dezenas e são algumas centenas de pessoas que se juntam aqui, onde se vê, por exemplo, tarjas: para que estudar se não vou ter onde morar, abaixo, além das rendas, fim dos despejos. São algumas das coisas que estão escritas aqui na praça, que voltou a estar ocupada pelas pessoas que lutam então pelos direitos à habitação.
0: Protesto contra os preços da habitação esta noite na Praça Dom João I, no Porto. O novo secretário-geral do Ministério da Administração Interna, Major-General Nuno Parreira da Silva, toma hoje posse depois da demissão de Ricardo Carrilho pelo ministro Luís Neves. A substituição está em volta em polémica. O anterior secretário-geral considera que foi afastado por retaliação e acusa o ministro de pressões ilegítimas. Luís Neves, em comunicado, rejeita as acusações e justifica a demissão com uma quebra de confiança, alegando situações de particular gravidade que comprometeram o funcionamento dos serviços. O ministro das Finanças diz que Portugal não pode desperdiçar a oportunidade de completar a privatização da TAP. Entrevistado esta noite na RTP, Joaquim Miranda Sarmento considera que o cenário atual, com a entrada da Lufthansa, é o melhor que se poderia conseguir, mas defende que é necessário concluir a privatização.
4: Oxalá que o país perceba a oportunidade extraordinária que tem e que todos sejam parte dessa solução.
5: Quer dizer, com isso, que se a oposição não estiver ao lado do governo, a privatização total pode não acontecer.
4: Seria um erro histórico para o país se isso não acontecer, e eu estou convencido que o país percebe o extraordinário valor que foi criado, a grande oportunidade. A aviação é muito importante em Portugal.
0: O ministro das Finanças, Miranda Sarmento, em entrevista à RTP: se o governo avançar para a segunda fase da privatização da TAP, a Lufthansa promete ao Estado português a possibilidade de se tornar o segundo maior acionista da transportadora alemã, com 5% do capital. A esquerda parlamentar já deixou claro que discorda da privatização total da TAP. Para a Associação de Hotelaria, Restauração e Similares de Portugal, a reprivatização da TAP é uma boa notícia. Em declarações à agência Lusa, a secretária-geral da Aresp, Ana Jacinto, diz que a entrada da Lufthansa pode trazer novas oportunidades, mas lembra que é preciso salvaguardar as rotas estratégicas do país.
6: É mais um processo que fica resolvido e que estava por resolver. Acreditamos que com esta entrada da Lufthansa se possa reforçar o investimento, que possamos ter novos mercados, novas oportunidades, novas escalas, não é? Que é aquilo que nós pretendemos. E, portanto, desse ponto de vista, só podemos congratular. Chamamos a atenção que é preciso salvaguardar tudo aquilo que são as rotas estratégicas para o país, não é? Portanto, isso é uma preocupação e esperemos que fique tudo salvaguardado. O Hub de Lisboa, as ligações a Norte e, portanto, garantido que seja estas preocupações, parece-nos que é uma boa notícia, porque era um processo que estava em aberto e esperemos que todos os compromissos sejam honrados.
0: A secretária-geral da Aresp, Ana Jacinto, sobre a reprivatização da TAP. O Futebol Clube do Porto perdeu contra o Betis de Sevilha por 3-2 na segunda jornada da Liga dos Campeões. Gabriel Otamendi e Samu marcaram os golos dos azuis e brancos esta noite em Espanha. Pelo que fez em campo, a equipa merecia outro resultado, considera o treinador Francesco Farioli.
7: Claro que o nosso sentimento é que provavelmente merecemos outro resultado, mas na Liga dos Campeões, quando concedes uma pequena brecha, vais pagar caro, porque eles têm jogadores que aproveitam tudo ao máximo.
0: E mais logo na Liga Europa, o Torriense recebe o Sunderland, quando faltarem 15 minutos para as 6 da tarde, e às 8 da noite o Benfica joga em casa com o Celtic. Na Liga Conferência, também às 8 da noite, o Sporting Braga joga na Dinamarca com o Copenhaga, jogos com relato para ouvir aqui na rádio. As associações do setor de cinema querem atrair mais espectadores. Para isso, lançaram uma campanha chamada Sente-se no Cinema. O número de espectadores tem estado a aumentar e o setor acredita que é possível ir mais longe. Cláudio Godinho.
8: Duas associações decidiram unir forças para tentar levar mais pessoas às salas de cinema. António Paulo Santos, diretor-geral da Associação Portuguesa de Defesa de Obras Audiovisuais, diz que é necessário recuperar hábitos antigos.
9: Lá, amor de ir ao cinema. O facto de sair em família, ir ao cinema ou de conviver com amigos. E isso perdeu-se. E é isso que queremos recuperar.
8: Sente-se no Cinema é o nome da campanha. Consiste num pequeno filme manifesto que conta com a participação de atores e atrizes nacionais. Este pequeno filme vai estar nas salas de cinema, mas também no pequeno ecrã. Fernando Ventura, da Associação Portuguesa de Empresas Cinematográficas, reconheceu à agência Lusa que o número de espectadores tem estado a subir, mas ainda não é o suficiente. E o ideal seria mesmo atingir valores de há 8 anos.
10: Níveis de 2018, 2019, mais de 15 milhões. O ideal é sempre um bocado difícil. Sabemos é que hoje não estamos num nível de espectadores, um número de espectadores que seja compatível com as disponibilidades que nós temos.
8: E gostava que houvesse mais procura pela produção nacional.
10: Nós gostávamos de ter no mercado nacional, os exibidores gostavam de ter uma maior percentagem de espectadores do cinema nacional. Se o cinema nacional subisse, por exemplo, aos 15%, neste momento deve estar nos 3%, subir, por exemplo, aos 15%, acho que seria uma boa ferramenta para sustentar a atividade.
8: No final, fica o apelo.
10: Isto é um bocado um ciclo vicioso. Não há espectadores, não há salas, não há salas, não há espectadores. E, portanto, todos têm que remar no mesmo sentido.
0: Campanha Sente-se no Cinema deverá estar ativa até março do ano que vem.
1: 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Muito bom dia, são 5:08. Sou José Candeias, com Carlos Mateus e João Carrasco. As próximas 2 horas consigo. Vamos lá, um ótimo dia.
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a abrir uma grande recordação, Manuel Freire, com esta pedra filosofal. Uma excelente quinta-feira para si. Obrigado por estar com a Rádio que Liga Portugal, emissão de Lisboa para todo o mundo. E agora o convite que faço a todo o auditório, quem sabe até numa primeira vez na rádio, mas o que aconteça desse lado pode vir à rádio nas suas palavras. 213820033, 213820034. Como é que está a começar o dia? É o arranque, é a preparação do trabalho, é a ida ao negócio, é a viagem?

0: Susana Félix. 5:16, a sua mensagem no Facebook em José Candeias, no WhatsApp da Antena 1, 912-120-501. Ela traz o que você desejar enviar como mensagem, às vezes até algum aviso, algo assim, ou até mesmo, se quer vir falar comigo, aceitamos a inscrição dessa forma. Portanto, Facebook em José Candeias, 912-120-501.
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2: É um dos maiores ícones do cinema francês.

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1: Desta vez foi a morte da Mariquinhas. Ouvimos a Casa da Mariquinhas, as mais diferentes versões, mas é sempre bom também recordar o grande Carlos do Carmo. Muito bom dia, uma grande quinta-feira para si, onde quer que esteja a escutar a Rádio de Portugal e nesta língua que nos entendemos até Timor. Boa tarde para Timor. Já há algum tempo não mandava assim um dirigido abraço, mas para toda essa lusofonia que lá está. Quer vir à rádio, seja através de mensagem ou de ligação direta, aqui estamos. Bom dia, Sandra Mónica.
2: Olá, bom dia.
1: Há quanto tempo?
2: Há uns mesinhos.
1: Que é que
2: também
1: isso...
2: não voltar sempre a ligar para chatear.
1: Não é isso que eu também quero dizer? É sempre aquela situação de quanto mais a distância, mais me empolga perguntar como é que a senhora está.
2: Estou muito bem, muito obrigada, senhora Candeias.
1: Ai, que a gente afina já. Ouça, nós afinamos já a moda do Porto, se a senhora me continuar a chamar por senhor.
2: É o hábito.
1: Eu sabe, sei, é hábito. Mas faça essa tentativa. Sandra, sim, acompanhada sim. Por quem?
2: Hoje estou acompanhada por Elizabeth, não é? Que anda comigo há 10 anos. É, o meu braço direito e o meu braço esquerdo. Estou acompanhada pela Paulinha, pela Vina e pela Olivia.
1: É, hoje juntaram-se todas a esta hora, então.
2: É, a equipa está a crescer cada vez mais, José Candeias.
1: E o trabalho também, não, Sandra?
2: Também, por isso mesmo. Por isso é que temos que colocar mais gente no terreno, não é? Graças a Deus está a correr cada vez melhor.
1: Então, estando cinco, quer dizer que temos aí um trabalho mais forte, maior no dia de hoje, Sandra?
2: Não, Sr. José Candeias, estamos cinco porque o trabalho é muito todos os dias, não é só hoje. Hoje estamos cinco, agora, quer dizer, começámos por duas, começámos por três, passámos a quatro e agora estamos a cinco, porque temos muito, muito trabalho, graças a Deus.
1: Mas cada uma vai ter um destino diferente ou as cinco
2: não,
1: ao mesmo tempo?
2: Tudo junto. Tudo junto.
1: Isso então é num instante.
2: É rápido.
1: Então, sem querer dar muitos pormenores, porque nestas coisas...
2: Não,
1: eu sei o que é que quero dizer. Não, ninguém tem a ver com o ritmo. Quer dizer, com o ritmo é uma coisa, agora com o volume é outra. Mas...

0: Diga uma coisa, Sandra, a equipa de 5 vai ao longo do dia estar em diferentes sítios, em diferentes, ou seja, localizações e até áreas,
1: não,
0: Sandra?
1: Não.
0: Não?
1: Não, Sr. José Candeias. O trabalho é muito e nós fazemos, eu prefiro juntar uma equipa maior
0: e despachar
1: todas juntas, sim, do que andar na rua à volta com os carros, porque isso... já é diferente.
0: Então dê-me um exemplo, dê-me um exemplo do que é que vão começar a limpar às 5 agora de manhã.
1: Neste momento estávamos a começar a limpar, só um bocadinho, estávamos a começar a limpar uns escritórios que temos aqui, de umas empresas de despachantes, outros, tenho aqui 4 ao mesmo tempo, é despachantes e seguros. Portanto, temos 1, 2, 3, 4 escritórios a limpar.
0: Ou seja, é o mesmo edifício que tem escritórios,
1: exatamente,
0: de várias companhias, ou pelo menos,
1: sim,
0: de duas.
1: Sim, sim, sim, é isso mesmo.
0: E, oh Sandra, então aí vem a filosofia também do seu trabalho, que é, você está a trabalhar nos escritórios de uma empresa. Foi a outra que também a chamou ou a senhora fez isto pelo prédio todo, logo?
1: Não, as pessoas vão-nos contactando conforme...
0: Ou seja, olha o que está aqui da limpeza do vizinho, venha cá também, é isso?
1: Porque vêm cedo, porque não atrapalham, porque não andam no meio da gente e limpa-se melhor. Limpa-se sempre melhor.
0: Ah, isso é bom para ambas as partes. É bom para ambas as partes. Vocês não têm ninguém, despacham e a eficiência é diferente
1: claro,
0: do que se houver pessoas a trabalhar, que eu também não gosto de estar a trabalhar.
1: Exatamente. Pode sair, olha, faz favor, mais para a direita, mais para a esquerda. Isso é mais complicado, atrasa toda a gente.
0: É verdade, é verdade.
1: Por isso é que a gente chega cedo para poder fazer o serviço à vontade e temos a confiança do cliente de nos entregar as chaves, não é?
0: Porque pois, isto ainda por cima não, escritórios, é
1: sim,
0: tudo, é exatamente.
1: Sim.
0: Ou seja, quem limpa, não mexe, não vê, não sabe o que lá está.
1: Nada, não
0: pois,
1: vê nada.
0: Seja
1: nada.
0: Aí, seja aqui, seja na casa de cada um.
1: Exatamente. Mas... não há comentários de um lado para o outro.
0: Exatamente.
1: É ética, isso, trabalho.
0: Sandra,
1: não podemos perder a ética.
0: O que vai limpar, por exemplo, esta manhã é renovado amanhã ou depois só volta aí com outra, digamos, noutro horário, noutro dia?
1: Depois só voltamos na próxima terça-feira aqui.
0: Ah, eles são, ai, são assiadinhos. Limpam,
1: então,
0: respeitam
1: não,
0: bastante, então.
1: Bastante.
0: Ótimo.
1: Nós vamos aqui à terça, à quinta, daqui vamos para o Puddle, que isso é que tem que ser feito todos os dias.
0: Aí cheira mais a suor.
1: É mais complicado. Depois vamos para casa, vamos para outro escritório em Gaia, que é uma imobiliária. Em seguida vamos fazer 2 clientes em Gaia. E voltámos para Labruz para fazer uma limpeza geral.
0: Bem, sim senhor.
1: Para o cliente levar os móveis.
0: Teve férias, Sandra?
1: Estive de férias, estive pouquinho, mas estive de férias.
0: Pronto, mas deu para renovar aí toda essa energia?
1: Dá para renovar porque eu não me dou muito tempo para nada e muito tempo de férias para mim não funciona.
0: Ai, mulher.
1: Uma semana chega.
0: É muito bom.
1: Se eu vou de férias, começo a arrumar os hotéis todos, é melhor não.
0: Era exato. Ouça, eu sei de alguém que fazia a cama antes de sair do hotel.
1: E eu também.
0: É?
1: É. E no último dia desmonto tudo.
0: Isso é outra coisa, que já agora ajuda a senhora que pronto, já está tudo desmontado.
1: É,
0: exatamente.
1: É
0: agora, fazer todos os dias, é caso para dizer, então, a senhora está
1: a
0: lá para isso, não?
1: A gente vai passar férias num hotel e que a casa que é nossa, não é, na verdade, não é. Não o deveria fazer, mas pronto, também não custa.
0: Só há uma coisa, Sandra, quando leva à conversa que até ainda giro, só há uma coisa que eu mantenho. Porque acho que, aliás, muitos hotéis, praticamente todos, avisam isso. Que é, se quer utilizar a própria toalha, não a deite no chão. E eu quando passo mais que uma noite num hotel, eu não quero utilizar as toalhas todos os dias. Ou seja, uma toalha limpa todos os dias. Acho que isso é desnecessário. Não o faço em casa, não vou fazer no hotel.
1: Era isso que eu ia dizer. Se a gente não faz em casa, não vai fazer na casa dos outros.
0: Ora, bem, mas aqui no hotel também é por uma questão de respeito e é isso também, que salvaguarda também. Por respeito até ecológico. Portanto, quanto menos for para lavar, menos melhor. Água, menos combustível, menos energia. É por aí que começa ao princípio. E porque não me afeta de um dia para o outro a toalha estar como está, portanto, isso é uma coisa. Agora, fazer a cama é assim, ó Sandra, eu gosto de chegar e ter a caminha ali toda feita. Ora, para isso já basta o que faço em casa. É por isso que pago. E a linda Sandra, a tua minha cara, isto começando tão cedo, vamos até que horas, senhora dona Sandra Mónica?
1: Hoje devemos ir por volta das 3:30 da tarde.
0: Como é que depois a senhora recupera tudo isto no seu tempo? Porque tem a sua casa, tem os seus afazeres, tem também a sua vida,
1: a
0: não,
1: casa,
0: Sandra?
1: A minha casa, ao ser da Candeias, a semana é virada aos clientes, porque a minha casa é só ao fim de semana.
0: Mas não é casa Freixo Peito de Pau?
1: Não, não, ai, não é mesmo. Pode acreditar que não é mesmo.
0: Pois acredita, olha lá, era bem.
1: Mas, não é mesmo.
0: Mas Sandra, consegue recompensar-se com tanto trabalho, responsabilidade, tudo isto levado a peito, consegue recompensar-se depois quando tem o tempo para si?
1: Olha, seja que andeias, quando eu entrei nisto, eu sabia que não era fácil. E quando eu tomo a responsabilidade de abrir uma firma e de ter o grupo que tenho, são 4 famílias, eu tenho que chegar ao fim do mês e ter o dinheiro. E tenho que fazer as compras com os fornecedores, e tenho que gerir o dinheiro, e tenho que gerir a comissão. Não é fácil, mas foi a vida que eu escolhi, como diz o Tony Carreira. Adoro, não adianto, não sei viver sem isto, percebe?
0: Pois, muito bem.
1: É a minha vida.
0: Sim, senhor, vê-se mesmo que a senhora é filha da mãe.
1: É a minha vida. Não adianta me querer mudar ainda aqui, porque eu não saio. Não saio, não saio, não saio mesmo.
0: Mas esta minha expressão é mais profunda quando digo filha da mãe, porque a senhora baseia-se muito da senhora sua mãe, que também foi uma lutadora toda a vida, não é?
1: Sim, foi. E não só. Eu tive bons exemplos de vida. As minhas tias também. Eu fui criada, a minha mãe tinha um depósito de pão no mercado de Matosinhos, eu fui criada em Matosinhos. No mercado, tive mulheres de muito trabalho, de muita luta.
0: A senhora viu gente, a senhora viu ali o que é a raiz, ainda por cima dessa zona. Muito bem, Sandra. Eu não quero, obviamente, terminar a conversa, já que estão aí todas, com um bom dia de cada uma também. É isso que estamos para aqui.
1: Já vou passar, José Candeias. Então elas já estão aqui prontinhas a responder.
0: Então ouça, ouça lá. Está em alta voz ou tenho que passar o telefone a cada uma?
1: Tenho que passar o telefone a cada uma.
0: Ah, melhor ainda, chega melhor o som. Então passe lá a primeira. Batize-a lá. Quem é a primeira?
1: E obrigada pela oportunidade, José Candeias, mais uma vez. Não se esqueça de divulgar a nossa página, por favor. Que é
0: então espera aí. Sim, sim. Quem começa, termina. Você agora passa ao telefone a cada uma das meninas e terminamos, consiga dizer a página.
1: Vamos lá embora.
0: Ora, bem, exatamente. Exatamente, vai da Ribeira até à Foz. Então, vamos à primeira. Quem é ela?
1: A Elizabeth, que é mais velha.
0: Exatamente,
1: mais velha.
0: Vai por ordem. Vai por ordem.
1: Até já.
0: Olá, Elizabeth.
2: Estou, bom dia, Sousa Candeia.
0: Como é que vai a senhora?
2: Muito bem,
0: hein? Isso é que é bom de se ouvir.
2: Sempre.
0: Ah, aí está. Sempre. Também, às 3 da tarde, também vai descansar, também vai para a sua conta, então. É isso,
2: sim,
0: Elizabeth?
2: Sim, para casa, fazer a vida de casa, que tem que se fazer as coisas depois.
0: Já agora, onde é que mora, Elizabeth?
2: Matosinhos. Somos todas de Matosinhos. Moramos todas perto umas das outras.
0: Matosinhos. O senhor está convosco e comigo também. Muito bem. Então, diga-me lá uma coisa. Isto, perguntei há bocadinho à Sandra, também teve o seu descanso, as suas férias, Elizabeth?
2: Tive. Temos todas.
0: Ótimo. Portanto, a pausa quando fazem é para todas, portanto, ao mesmo tempo, então?
2: Não, tiramos à vez. Não, porque isto não pode parar o serviço.
0: Então quando a Sandra sai, manda a Elizabeth, não?
2: Sou eu que ando com a carinha, com o resto das colegas. E assim sucessivamente a gente vai indo à vez.
0: Ou seja, quando a equipa é bem formada, as coisas quase que se destinam por elas próprias, não é, Elizabeth?
2: Claro. Quando há união e há uma boa união dentro desta equipa, as coisas correm bem. isto é uma equipa, uma família, acaba por ser uma família.
0: Ok. Elizabeth, um beijo. Gostem de ouvi-la, um bom trabalho.
2: Obrigada, um beijinho, vou passar à minha colega.
0: Agora passa a quem?
2: À Lídia.
0: À Lídia, muito bem. Sim. Então vamos lá à Lídia. Qual é o nome, Lídia?
3: Olá, bom dia, senhor Zé Candeia.
0: Como vai a Lídia?
3: Está tudo bem.
0: A Lídia já está aí com essas duas grandes companheiras há quanto tempo?
3: Eu estou há 6 meses.
0: Quantos?
3: 6 meses.
0: 6 meses. Ó, Lídia, é assim, já não é a primeira pessoa que me diz, quando as mulheres se juntam para organizar uma coisa, epá, aquilo vai sobre rodas. Isso é o que acontece convosco então, não, Lídia?
3: Sim, sim.
0: Ou seja, já, o facto de serem unidas é uma coisa, mas quando as mulheres se unem, isto não há mal que fique pela frente, então.
3: Não entendi.
0: Estava eu a dizer, quando as mulheres então se unem, e quando lhes dá aquela genica, isto não há mal que venha pela frente.
3: Ah, sim, a gente quando se junta, faz trabalho, canta, dança.
0: Quer dizer, até pode vir, vocês é que dão a volta. Muito bem, Lídia, bom trabalho. Tudo bom para a senhora?
3: Obrigada.
0: Também de Matosinhos então, não é?
3: Sim, sim, estamos todos de Matosinhos.
0: Tudo de Matosinhos.
3: Então a Paulinha.
0: Então a Paulinha, vamos lá a Paulinha. E com isto já vão?
4: Olá, bom dia, Sra. Candeia.
0: Paulinha, gosto em ouvi-la, como é que vai a senhora?
4: Vou bem, e o senhor também?
0: Olha, o senhor também, cada vez que o cumprimento. Uiça, se a Lídia está há 6 meses, a Paula está há quantos?
4: Eu estou há 10.
0: Ai, a senhora está a 10. Ah, isto pensava que era para ordem decrescente. E então, isto cada dia, por muito que seja um trabalho igual, mas é sempre um desafio, não é,
4: sim, sim,
0: Paula?
4: Sim, é sempre um desafio, Sra. Candeias. Todos os dias é um desafio. A gente tem sempre coisas novas a fazer e é muito, é bom.
0: Uiça, quando chega à casa, quem a espera, Paula?
4: Neste caso, não está ninguém, não é?
0: Então, que é? Ou seja, tem depois também uma vida por sua conta, à sua maneira e à sua disponibilidade. Muito bem.
4: Verdade.
0: Já bebeu café?
4: Ainda não, Sra. Candeia.
0: Então está à espera de quê?
4: Ainda vamos fazer uma pausazinha. Agora vamos limpar aqui os escritórios e depois que ainda está tudo fechado agora.
0: Se vocês estão à espera, até tomava convosco.
4: Olha, com muito gosto.
0: Ui, sei lá.
4: Ele tem que vir aqui ao norte, Sra. Candeia.
0: Ô Paulinha, vocês têm máquina de café? Como é que fazem o café?
4: Sim, sim, sim. Não, temos máquina de café, mas depois vamos e tomamos no café. Fazemos para tomar um pequeno almoçozinho.
0: Ah, aí no norte essas confeitarias até vão pelo cheiro. Ah,
4: exatamente.
0: Ah,
4: tem que vir aqui ao norte, Zé Candeias, para estar connosco.
0: Ó Paulinha, então é assim, pedes um pingo e também uma nata para mim.
4: Exatamente.
0: então...
4: E vai já no expresso.
0: Paula, um beijo grande, bom trabalho.
4: Olha, obrigada igualmente, um beijo para o senhor também, tudo bom
0: quem,
4: trabalho.
0: Quem é que falta?
4: Aqui à colega.
0: Quem falta?
4: Aqui falta a Vina, com licença.
0: Faz favor. Ih, está longo, mas pronto, está válido.
5: Bom dia, senhor Zé Candeias.
0: Bom dia, eu não percebi, foi o nome. Como é que a senhora se chama?
5: Dina.
0: Dina, sim senhor. Como é que vai, Dina?
5: Estou muito bem.
0: A senhora,
5: obrigada.
0: Não me diga que você é aí a que está há menos tempo.
5: Sim, sim.
0: Há quanto?
5: Aos minutos.
0: Muito bem, muito bem. Sim, sim, senhor. Portanto, isto também, lá está, é um trabalho tão organizado, vocês já se cruzam e a pergunta também para si, vai para casa, quando lá chega, ainda há muita coisa para fazer, tem
5: sim,
0: filhos? Tem filhos, Dina?
5: Tenho, tenho.
0: Bem, portanto, isto é... A que horas é que vocês começam? A senhora, por exemplo, a que horas acorda, Dina?
5: Conforme, às 4:30.
0: Portanto, para depois estarem juntas todas praticamente ao mesmo tempo para assim seguirem. Muito bem, Dina. Olhe, muito obrigado. Gostem de ouvi-la e um bom trabalho.
5: Obrigado.
0: Adeus, Dina. Tudo bom? Agora passo-me aí à chefona, que afinal
5: tá
0: é companheira.
5: Tá, tchau,
0: à Sandra.
5: Adeus.
0: Tudo bom para si? Bom trabalho. Sandra.
6: Tá bom, tchau.
0: Pronto, então vamos lá. Qual é a vossa página?
6: FM Limpezas com Excelência.
0: SM, que são as suas iniciais, Sandra Mónica.
6: Sim, Sandra Mónica.
0: Limpezas com Excelência.
6: Sim. E temos a página do Facebook, que divulgamos os trabalhos, fazemos gravações do que fazemos. Nós fazemos tudo. Nós fazemos garagens, nós fazemos escritórios, nós fazemos limpeza de carpetes, limpeza de sofás.
0: Olha, essa descrição toda já me vale o pequeno almoço de borla.
6: Mesmo.
0: Oh, Sandra, é isso, vá. Oh, o que vale é que vocês, para além de demonstrarem, também dão a mostrar, até em vídeo,
6: tudo.
0: Como é que vocês fazem. Isso tudo. É que é técnica. Sandra, foi um sim. gosto, tudo bom e bom trabalho.
6: Candeias,
0: para
6: mais
0: todas
6: vez,
0: vós.
6: Muito obrigada pela ajuda.
0: Tudo
6: e
0: bom.
6: Temos crescido também com a vossa ajuda também. É verdade.
0: Força,
6: é verdade.
0: Força, os válidos merecem.
6: É mesmo isso.
0: Obrigada. É isso mesmo.
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0: O que é que significa o tempo se o conteúdo é tão expressivo? Ora, estamos a 22 minutos das 6 da manhã, mas em relação a outro tempo, o Instituto Português do Mar e da Atmosfera hoje, céu pouco nublado ou limpo, nuvens no litoral norte e centro e durante a tarde no interior. Desta temperatura máxima em especial no litoral norte e centro. Quanto à previsão para a Madeira, aí o tempo apresenta-se muito nublado, aguaceiros fracos e dispersos nas vertentes norte, nas terras altas. A previsão dos Açores dá-nos um dia com chuva, pode ser forte, quer no grupo ocidental como no grupo central. Já no grupo oriental, aguaceiros em geral fracos, mais frequentes durante a manhã. Santarém com 32 graus, Évora e Beja 31, Lisboa 30, Vila Real, Viseu, Castelo Branco e Setúbal 29, Bragança e Porto Alegre 28, 27 graus, Braga, Leiria, Sines, Chagres e Faro, 26 para Coimbra, Funchal e Porto Santo, 24 graus, Guarda, Santa Cruz das Flores, Horta e Ponta Delgada, 23 para Penhas Douradas e Angra do Heroísmo, 21 graus, Viana do Castelo e para o Porto e hoje Aveiro, a máxima é de 20.

0: plena d'água.
1: Bom dia, amigo José Candeias, fala Ilírio Ferreira, de Fermentelo Sagda, caminho de mais uma emissão de rádio da Bairra FM. Mando um abraço para o meu amigo, já há muito tempo que não falávamos, um abraço também para todo o auditório da Antena 1, para o amigo José do Escoral e para a esposa, para o Monteiro e esposa também dos Enchidos e Bom Fumeiro, para Lilocas, para o amigo...
2: Quem ouve?
1: O amigo José Candeias também, aquele abraço da ordem,
2: muito bem,
1: para todo
2: colega.
1: O auditório da Bairrada FM, para todos os imigrantes, aquele abraço, saúde boa e uma ótima quinta-feira.
2: Sim, senhor, aqui o meu colega da Bairrada FM, é essa rádio deve ter aí uma frescura, pelo menos sabor tem. Olha, para falar em sabor.
3: Olá, bom dia, amigos da Candeias, e bom dia para todo o auditório, bom dia. Cá está o menor aqui na luta, amigo.
2: Pois, eu já notei.
3: Tem que ser, hein?
2: Pois, então não.
3: Como é que diz o ditado? Quem pode luta, quem não pode escuta.
2: Exatamente.
3: É verdade.
2: Quem não trambuca, não manduca.
3: Passei por aqui para mandar um abraço. É. Este pessoal todo está aí à escuta. Essas senhoras da limpeza, mulheres de coragem.
2: Então não.
3: Sim, senhor. Um bom trabalho para elas. E para toda a gente estar a trabalhar. E para toda a gente fez a noite um dia de trabalho. Aquele abraço.
2: Sim.
3: Hoje é um dia um bocadinho mais triste para mim. Porque então... faz hoje 2 anos que perdi a minha querida mãe. Partiu a minha mãe no dia 15, é verdade. É um dia um bocadinho triste, mas a vida é sempre. Já, mas também tinha 94 aninhos, foi uma vida muito linda, muito estável. E no seu nadinha foi o que mais gostei. Pronto. Um beijinho para onde ela esteja. Um beijinho.
2: Está no céu.
3: E peço a Deus por nós. E olha, para todos os caministas, para todos os meus amigos aí para Lisboa, para todo o pessoal que está à escuta, que andei na distribuição, todos os imigrantes, todos os doentinhos, quem está para ver, um dia muito feliz. Um grande abraço para todos, para você, um bom programa, tudo bom. Um abraço para o vosso amigo Tordé Silva, aqui de Fafi,
2: pronto.
3: No norte do país.
2: Com Fafi, ninguém Fafa. Exatamente,
3: bom.
2: Ao Fafa. Um abraço, amigo, tudo bom. Próxima.
4: Bom dia, amigos de Candeias. Um abraço forte e um abraço para todos os ouvintes da rádio
2: Antena 1. Exatamente.
4: Um abraço aqui da Lausanne. Vamos passar o nosso dia de trabalho. Vamos até Lisboa, enfrentar aquele... trânsito frenético.
2: Opa, ontem então.
4: E você e a rádio é a minha companhia todas as manhãs e de outros ouvintes, com certeza também. Um grande abraço, um bom dia para todos e até mais.
2: Então, destes dias, muito obrigado, obrigado, boa viagem. Olha o Ambrósio aqui a cumprimentar. Hoje ele está na Alemanha, em Eisenach, deve ser uma coisa assim. De volta para casa, então vá, bom regresso. Tudo bom, Ambrósio? Obrigado pela mensagem. Elas estão aqui no 912-120-501, o WhatsApp. Ora, aqui está uma também bonita, da Arminda Almeida. Como está, Arminda? Tudo bom? Ah, numa magnífica zona, numa terra linda. Peso da Régua, bom dia, tudo bom? Tenho boas recordações do Peso da Régua, ou se tenho. Obrigado aqui as mensagens e quem sabe até às vezes inscrição. Facebook de José Candeias, 912-120-501, é o WhatsApp.
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2: Olha, o que me chegou através de e-mail e logo aqui dizendo-lhe o que se passa aí no Algarve, uma coisa muito engraçada. No Centro de Artes e Ofícios Carlos Silva e Sousa, isto em Albufeira, abre hoje e vai até 2027, portanto até abril de 2027. Estou. Estou a falar com o Sr. Manuel Gonçalves.
8: Corretamente.
2: Como está o meu amigo?
8: Olha.
2: Está bom?
8: Estou bem. Estou acordado.
2: Essa viagem ao Egito?
8: Olha, foi uma maravilha.
2: Nunca lá tinha ido?
8: Não, porque eu tive sempre a adiar por causa do museu. Era este ano que ia ser de...
2: Pois, também
8: inaugurado.
2: Eu.
8: E eu disse, epá, olha. E disse, quando foi inaugurado, estou lá batido. E assim foi.
2: Eu só ouvi assim do outro lado da estrada, porque eu estava mesmo no hotel ao lado. Mas ainda não foi desta vez. Mas pronto, lá iremos. Então, meu amigo, por este é que você não esperava. Você manda-me mensagens a falar do Egito. Ui, deixa-me logo perdido. E eu digo
8: não,
2: assim,
8: não... Uma cultura...
2: Aquela é uma cultura, olha, divina, não é?
8: Faraónica.
2: O que é que mais gostou? O que é que mais gostou?
8: Olha, para mim era o sonho sempre das pirâmides e dos túmulos, lá do Valde. Já tinha lido sobre isso e pronto, eu queria ver com os próprios olhos como é que há tantos milhões de anos. Eles tinham como falavam que faziam aquele trabalho, não é? Aquilo é digno de se apreciar.
2: Ou seja, há muita coisa que parece inexplicável, não é?
8: É, aquilo é muita história. Há 3.500 anos antes de Cristo.
2: 3.500? Ponha-lhe lá mais dois ou três.
8: Mas aquela história vai crescendo. Não estamos a falar daquela.
2: Sim, ouça, mas ficou apenas pelo Cairo? Ou...
8: Não, fizemos o
2: subiu, o portanto, neste caso, desceu o Nilo.
8: Desceu o Nilo, e foi começado de Luxor até lá cá abaixo. E pronto, quanto mais passou, mais rico é. Porque a cidade do Cairo é uma cidade...
2: Não, a civilização vem de sul para norte, portanto...
8: É isso.
2: Tem origens na Núbia. E para aí foi, portanto, crescendo. Obviamente que havia dois reinos até que se juntaram. Mas, ó meu caro, aqueles templos, aquelas pedras, aquela pintura...
8: As colunas
2: e as decorações de há tantos anos atrás... Só, por assim dizer, peca por não estar melhor e por muito roubo que também ao longo dos séculos se foi efetuando e muita destruição, não é?
8: Sim, cada traço tem um significado, não é? A gente olha para aquilo.
2: Os hieróglifos, isso tudo.
8: E pronto, é muita história.
2: Muito bem, meu caro.
8: Eu andava a plantar, era um país que faltava aqui, pronto, faltava também a Petra, a Jordânia, mas aí agora era pior, não é?
2: Nunca foi a Petra?
8: Não, eu me falta.
2: Petra, difícil, Petra, é, Petra é assim tipo absorvente.
8: Ainda
2: praticamente não se falava de Petra. Estava eu montado numa pileca com um beduíno. Ali no meio daquelas veredas. E lá ia a pileca. Eu digo-te que ainda me espalha aqui ao comprido, que a pileca é daquelas que
8: não,
2: anda ligeira.
8: Não,
2: Petra é Jordânia, é magnífico. Ouça, meu caro, gosta de viajar? Gosta de conhecer? Qual o perfil de viagem que o Manuel gosta?
8: Olha, nós temos um grupo de 7 pessoas e viajamos sempre em conjunto. É um de para a praia e outro para conhecimento, para história. Isto é, tivemos a Zanzibar em julho.
2: Zanzibar! Isso é África Bela, ali para os lados da Tanzânia, sim senhor.
8: Também adorei.
2: Quem é que escolhe... os vossos destinos? Vai a votos, vai ao agrado deste e depois do outro? Como é que é, Manuel?
8: Normalmente fazemos sempre o almoço e escolhemos. Mas para onde está escolhido? Vamos aos fiordes, à Noruega, em junho.
2: Para onde querem que é? Os fiordes, é?
8: Fiordes, Noruega. Uma e outra vai sempre a lá, como a gente diz.
2: Muito bem. Que países já visitou? Você é um cidadãozinho do mundo.
8: Oi, os... Quer dizer, em lazer, uns 30. Em nível profissional, conheço mais de 50.
2: Lembre-me, a nível profissional conheceu tantos porquê?
8: Porque eu trabalhei numa multinacional 31 anos. Tinha escritórios em todo o mundo.
2: Voltou...
8: Na área dos transportes e da logística.
2: Ok. Voltou a esses países... por já os conhecer e depois...
8: Não. Uma coisa era trabalho, porque...
2: Ai, você então é tipo, esteve em trabalho, cheque. Vou em viagem, em turismo, cheque. E vai fazendo uma lista, é isso?
8: É mais ou menos isso. Vai acontecendo.
2: Quantos lhe faltam?
8: Ah, muitos. Pois alguns já repetimos, não é? Já
2: pois, repetimos. Ora bem, lá.
8: Alguns já repetimos, agora a minha mãe é que diz, não, não quero mais repetir mais nenhum.
2: Quais foram?
8: Ainda volto ao México. Ah, México não, já tem tanta coisa para ver, não sei o quê, pronto, tá, já fui ao México duas vezes. Adorei a cultura maia, outra cultura.
2: É isso que eu ia perguntar-lhe. Dentro do perfil de uma viagem bonita, de paisagem, natureza, como por exemplo essa da Noruega, vocês também há aí um princípio de história, de conhecimento das pessoas, do território em si, também é esse a vossa escolha que está nas vossas viagens?
8: Nesse sentido. Há uma viagem que é sempre nesse sentido, como agora é o Egito.
2: Ah, ok.
8: Como...
2: Portanto, há uma mais densa, outra mais...
8: Tudo fomos duas vezes. Fomos para a Gérba, só para a praia. E fomos duas, tivemos 15 dias, tivemos no deserto, a Tunis...
2: na Tunísia. Na Tunísia.
8: A gente vai ser uma viagem para conhecer o país.
2: Okay, ou seja, umas é para desbravar, outras é de papo para o ar.
8: É isso mesmo.
2: Olha que bem.
8: Só fora, só uma semana.
2: Exatamente, está. Ora, como eu muitas vezes faço. Oh, Manuel, olha, eu só queria desafiá-lo e fiquei empolgado, portanto, com esta situação. E digo, nem é tarde nem é cedo. Vamos lá aí saber do Manuel Gonçalves e eu agradecer-lhe também sempre a atenção.
8: Vamos ver. Desculpa interrompê-lo, mas eu não posso passar sem fazer esta chamada de atenção. O museu é uma arquitetura.
2: Pois.
8: Quando foi a japonesa fazê-lo, é? Que foi uma empresa japonesa, é de uma imponência, de um designer. Tudo, eu sentei
2: é um arquiteto, um arquiteto dentro das várias escolas de arquitetura, mas eu acho que o arquiteto principal é japonês.
8: É japonês, foi japonês.
2: Exatamente.
8: Foi. E eu digo assim, sentei lá e disse assim aos meus amigos, vocês agora vão para esta aula que eu vou ficar aqui.
2: Então, mas ouça lá uma coisa. Aquilo só podia ter uma estrutura magnífica, linda, que até os japoneses sabem conjugar com história e com ancestralidade. Você já viu a estátua de Ramsés para ela de lá caber? Qual tem que ser o pé alto da questão?
8: Oi, aquilo é enorme.
2: Põe-lhe lá enorme.
8: Não, eu ontem mandei-lhe umas fotos.
2: Eu vi, por isso estás entusiasmado.
8: Eu sentei.
2: Oh, Manuel.
8: Foi de treino com o telemóvel, porque eu tenho a câmara que eu tinha com a câmara.
2: Vejam que há aí na internet, quem quiser vá, às vezes perde tanto tempo a ver tic-tacas que são só mentiras, procurem na internet vídeos sobre o novo museu do Cairo e aí sim é que vão, já que não possam lá ir, pelo menos que sintam a história. Ó Manuel, um grande abraço, continuação do ótimo dia, foi um gosto falar consigo, meu amigo.
8: Obrigado, meu, pela chamada, agradeço imenso.
2: Ora bem.
8: Quem puder, que aproveite.
2: Olha, quem puder que viaje e que conheça o mundo, nem que seja cá dentro, porque há tanto para desbravar. Manuel, aquele abraço, uma boa quinta-feira para si. Muito obrigado. Adeus, bom dia, muito obrigado. Quase 6 da manhã, faltam 4 minutos e meio.

0: Dani Silva, recordando a banhada, eu há pouco interrompi o que estava a ler por causa, portanto, desta surpresa que fiz ao ouvinte. Ora bem, e o que estava a ler é interessante, é da Albufeira, o Centro de Artes e Criatividade. Portanto, querem destacar aí uma, por assim dizer, uma arte. A arte que se aprende com as mãos. São as oficinas Saber Fazer, com orientação de Albertina Jerónimo. Portanto, isto é no Centro de Artes e Ofícios Carlos Silva e Sousa. As pessoas que quiserem podem se inscrever. E quem quiser aprender esta arte, já sabe que tem ali, portanto, em Albufeira, no Centro de Artes e Ofícios. O material fica a cargo dos participantes. Obviamente que depois, fazendo a primeira peça, é a peça que lhes fica. Portanto, um bom entretenimento aí em Albufeira. Vamos lá saber do tempo. O tempo que no continente vai ser de nuvens durante a manhã, principalmente no litoral norte e centro. À tarde é também no interior e até podem trazer alguns aguaceiros fracos. Quanto à temperatura, ela desce principalmente no litoral. A Madeira é um dia nublado, com aguaceiros fracos nas vertentes norte e terras altas. Chove forte nos grupos ocidental e central e aguaceiros fracos no grupo oriental. Isto nos Açores. Santarém, 32 graus. Évora e Beja, a máxima é 31. Lisboa, 30. Vila Real, Viseu, Castelo Branco e Setúbal, 29. Porto Alegre, 28. Viana do Castelo e Porto, 21. Aveiro, hoje, com máxima de 20 graus. 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Seis horas, 5 nos Açores.
1: O Ministro das Finanças defende que não se pode desperdiçar a oportunidade de reprivatizar a totalidade da TAP até 2028. Os líderes europeus reúnem-se hoje e amanhã em Bruxelas para debaterem a crise energética, também o orçamento comunitário e o apoio à Ucrânia. O Futebol Clube do Porto perdeu em Sevilha frente ao Betis para a Liga dos Campeões. No hóquei, Portugal ganhou à Itália e rumo aos quartos de final.
0: Estão 10 graus em Bragança, 14 no Porto e em Coimbra, Lisboa com 20 graus e Faro com 22. Nas Ilhas, 22 graus em Ponta Delgada e em Angra do Heroísmo, estão 21 no Funchal. Edição das 6 com Pedro Guilherme.
1: O Ministro das Finanças diz que Portugal não pode desperdiçar a oportunidade de completar a privatização da TAP. Em entrevista ontem à noite à RTP, Joaquim Miranda Sarmento considera que o cenário atual, com a entrada da Lufthansa, é o melhor que se poderia conseguir, embora defenda a necessidade da conclusão da privatização.
2: Oxalá que o país perceba a oportunidade extraordinária que tem e que todos sejam parte dessa solução.
3: Quer dizer, com isso, que se a oposição não estiver ao lado do Governo, a privatização total pode não acontecer.
2: Seria um erro histórico para o país se isso não acontecer. E eu estou convencido que o país percebe o extraordinário valor que foi criado, a grande oportunidade. A aviação é muito importante em Portugal.
1: Ministro das Finanças, Joaquim Miranda Sarmento, em entrevista à RTP. Se o Governo avançar para a segunda fase da privatização da TAP, a Lufthansa promete ao Estado português a possibilidade de se tornar o segundo maior acionista da transportadora alemã, com 5% do capital. A esquerda parlamentar já deixou claro que discorda da privatização total da TAP. O presidente do Turismo do Porto e Norte, Luís Pedro Martins, considera que o importante agora é cumprir as promessas feitas. Em declarações à Agência Lusa, destaca a necessidade de valorizar o aeroporto Francisco Sá Carneiro.
4: Para nós, independentemente da escolha, o que era importante era que ficasse assegurado aquilo que fazia parte de toda esta seleção de uma companhia para adquirir a TAP. E do qual fazia parte, obviamente, um olhar diferente para o aeroporto Francisco Sá Carneiro, para os outros aeroportos em geral. Vejo com muito bons olhos que o Luís Rodrigues se mantenha, mas, como disse bem, o que é importante é que se respeite aquilo que se tinha prometido para as regiões, nomeadamente para o aeroporto, que não é um aeroporto importante para a região, é um aeroporto importante para o país.
1: A posição do Presidente do Turismo do Porto e Norte, Luís Pedro Martins, em relação à reprivatização da TAP. A Lufthansa foi a companhia aérea escolhida pelo Governo para adquirir até 49,9% da TAP, por pouco mais de 1.200 milhões de euros. Os líderes da União Europeia reúnem-se hoje e amanhã em Bruxelas para discutir medidas de contenção dos preços da energia, também o próximo orçamento comunitário, bem como o apoio financeiro à Ucrânia. No setor da energia, há mais países a pedir ações coordenadas ao nível dos 27. 7, André Neves.
5: Não se esperam medidas concretas, até porque é a Comissão Europeia que deve apresentar uma proposta para baixar os preços da energia. E se

0: É certo que a está a preparar, também é verdade que ainda não se sabe quando o fará. Há um sentido de urgência, referem fontes europeias, e os chefes de Estado e de Governo querem deixar claro a Ursula von der Leyen que esperam que sejam apresentadas medidas em breve. O presidente do Conselho Europeu diz que este é, obviamente, um assunto que vai marcar a reunião.
1: Vários países têm vindo a adotar medidas nacionais a procurar diminuir o impacto do brutal aumento da energia, resultante simultaneamente da guerra no Irão e também da continuação da guerra na Ucrânia.
0: Todos admitem que não há uma solução milagrosa para baixar os preços da energia para consumidores e empresas. Fala-se da possibilidade de compras conjuntas, mas também de medidas para reduzir a dependência de combustíveis fósseis e mais investimento na eletrificação. Portugal defende uma intervenção a nível europeu, coordenada nos preços dos combustíveis, e se Portugal sempre o fez, agora há cada vez mais países a admitir que assim deve ser feito. Por isso, procuram-se soluções. Em cima da mesa está também a otimização da capacidade das refinarias europeias. Para aliviar a pressão sobre os preços, a Comissão já decidiu adiar a entrada em vigor do regulamento do metano. O regulamento estabelece uma série de regras sobre as emissões para os importadores de combustíveis fósseis e poderia levar a custos adicionais e a uma subida de preços no curto prazo.
2: Reunião do Conselho Europeu hoje e amanhã em Bruxelas. Portugal venceu a Itália por 4-0 e está nos quartos de final do Mundial de Hóquei em Patins. Miguel Rocha, Luís Querido, Gonçalo Alves e Hélder Nunes marcaram para a seleção nacional durante a noite no Paraguai. O selecionador Reinaldo Ventura diz que a equipa vai continuar a lutar.
3: Estes atletas estão comprometidos, estes atletas são organizados, eles sabem muito bem aquilo que têm que fazer e agora temos que continuar a trabalhar sempre dentro do mesmo registro. Agora não há nada a esconder, é lutar em cada jogo para chegar ao objetivo final.
2: E a Angola é a seleção que se segue nos quartos de final do Mundial de Hóquei e Patins. O jogo de Portugal a Angola é às 9h15 da noite, hora de Lisboa, e tem relato aqui na rádio. O Futebol Clube do Porto perdeu contra o Betis de Sevilha por 3-2 na segunda jornada da Liga dos Campeões. Gabri Veiga e Samu marcaram os golos dos azuis e brancos ontem à noite em Espanha. Mais logo, na Liga Europa, o Torriense recebe o Sunderland, quando faltarem 15 minutos para as 6 da tarde. E às 8 da noite o Benfica joga em casa com o Celtic à mesma hora, mas na Liga Conferência o Sporting Braga joga na Dinamarca com o Copenhaga. São jogos com um relato que vai poder ouvir aqui na rádio. A partir de hoje, a cidade da Amadora torna-se a capital da banda desenhada. O concurso internacional de cosplay e mais de uma dezena de exposições fazem parte da programação da edição 37 do Amadora BD, um festival que celebra datas redondas de vários heróis da banda desenhada, como por exemplo o Lucky Luke. Margarida Vaz.
4: Uma exposição e uma cenografia com o cowboy mais rápido que a própria sombra celebram os 80 anos de Lucky Luke no Amadora BD.
5: Vamos ter um elemento muito interessante, porque vamos ter o zootrópio no centro da sala, onde vai ser projetada a sombra do Lucky Luke, porque ele é mais rápido que a sua própria sombra, e portanto vamos fazer essa referência através deste zootrópio que será instalado no centro da sala.
4: Catarina Valente, diretora artística do Amadora BD, junta à festa os 80 anos de Blackie Mortimer e os 65 anos do Quarteto Fantástico.
5: A série da Marvel, com estes quatro personagens emblemáticos da Marvel que também estarão representados num núcleo de originais. Foi emprestado por um colecionador de Boston que também estará connosco durante o festival.
4: O autor português em destaque é João Mascarenhas, com os 25 anos do Menino Triste, refere Catarina Valente.
5: Este autor tem uma célebre série intitulada Menino Triste, que representa o seu alter ego. Acaba por ser muito interessante porque é uma viagem por si próprio e pelo seu percurso de vida. É um ícone da BD portuguesa.
4: Um espaço para artistas independentes é novidade este ano. Catarina Valente, do Amadora BD, anuncia também o concurso internacional de cosplay.
5: Vamos acolher a competição internacional de cosplay diretamente da Coreia. Fomos selecionados para esse acolhimento. Vai ser na Amadora que será elegido o melhor cosplay mundial.
4: Um festival da cidade para o mundo. O Amadora BD, edição 37, abrange o Dia Nacional da Banda Desenhada e a 18 de outubro.
2: Amadora BD até 25 de outubro.
6: A edição foi de Pedro Guilherme, no simultâneo RTP Antena 1, Continente, Madeira e Açores e RTP Mundo. 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Muito bom dia, são 6h08. Manhã de quinta-feira, 15 de outubro, sou José Candeias com João Carrasco e Carlos Mateus.
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6: E aqui está o novo álbum de Milhanas, Portas Abertas, de influências internacionais, um disco absolutamente pessoal. Há aqui uma revelação muito transparente.
8: O Sabor da Cereja, eu acho que é a canção quase mote para este disco. Foi um bocadinho roubada a um filme que se chama Taste of Cherry, que é na verdade um filme muito triste sobre um homem que quer morrer, e o filme todo é sobre a procura dele de ajuda para concretizar essa missão, digamos assim. E depois, no fundo, decide desistir pelo simples facto de se lembrar de que quer voltar a provar o sabor da cereja. E é um bocadinho nesse sítio que eu me encontro, de estar espantada pelas pequenas coisas e de querer estar viva para experimentar isto que é de andar aqui a existir e a conhecer essas pequenas coisas como o sabor da cereja ou de qualquer outra coisa. E, portanto, esta canção é claramente para mim o mote deste disco a nível emocional.

0: Novo disco de Milhanas. Portanto, o novo álbum chama-se Surto, já lançado. Milhanas, novo álbum com disco RTP Antena 1.
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0: Ora, muito obrigado pela mensagem aqui no 912-120-501, WhatsApp. Aqui o ouvinte, o José Vieira, ele vive no Reino Unido, vem em Nottingham. Ouviu aqui a conversa com o Manuel Gonçalves sobre a sua ida ao Egito. E ele diz, e manda-me aqui uma fotografia, olha, estive lá também, Val do Reis, todos os anos férias é no Egito. Todos os anos? Ei, ó, meu amigo, você deve, se calhar, ter aí uma ramificação faraónica. E diz ele, tenho a casa cheia de artefactos egípcios. Boa, boa, também tenho alguns. E a Gana Zé Vieira. Ó, José, você já foi ao British Museum, em Londres? Portanto, aí... vale a pena, porque os ingleses, pronto, isto dentro daquelas coisas que lá punham a mão, algumas, e os egípcios ainda as pedem, a famosa Pedra da Roseta, que foi aquela que pôde trazer à luz todo o conhecimento através da própria tradução, portanto, a famosa Pedra da Roseta. E depois, já agora, a nível que estamos a falar nisto, e perdoa-se-me aqui também o entusiasmo, fora do Egito, onde existe o maior espólio de arte egípcia e da cultura egípcia, é o Museu de Turim.
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0: Nuno Gandum, posso bater palmas?
5: Bom dia.
0: Boa tarde, já nem sabes as quantas andas, apá. Bom dia, Nuno.
5: Bom dia, bom dia.
0: Então, mas isso é a voz de quem já chegou a Portugal?
5: É verdade.
0: Então vamos lá arrebitar, que isso aí em Trás-os-Montes, isso aí é para se acordar cedo, ou não?
5: É, mas o professor estava habituado a acordar uma hora depois, então...
0: Ai, uma hora depois. Ai, mesmo assim nota-se a diferença, portanto, em Espanha é mais tarde. Ora bem. Oh, Nuno, parabéns, já em Portugal...
5: Muito obrigado.
0: Epá, parece que estou a lembrar-me do primeiro dia que falei contigo. Isto foram quantos dias, Nuno?
5: Ah, 2 meses agora. Faz agora 60 dias.
0: Quantos quilómetros já?
5: Ah, 6.600 e tal. Não tenho certo, mas por aí.
0: Explica aí qual foi a sensação que tu tiveste quando viste a placa a dizer Portugal.
5: Ah, foi muito boa. Foi uma sensação de... De que cheguei a casa e consegui
0: completar. Ainda falta quantos quilómetros até dizeres que terminou?
5: Ainda não sei muito bem, está aí quase 1000.
0: 1000?
5: Sim, porque como vou até Lisboa, se calhar um bocadinho menos, mas por aí.
0: Não, de Bragança a Lisboa não são 1000 quilómetros, é menos.
5: Mas como eu vou.
0: Ai, vais às voltinhas, vais andar às voltinhas.
5: Exato.
0: Ah, boa.
5: Se não for mil, não há de fugir muito, diria.
0: Como é que foram estes dias da última vez que falámos? Estavas ainda a Barcelona, por aí fora, era por aí?
5: Não me lembro.
0: Era já, estavas na Catalunha, mas já a sul. Como é que foram estes dias?
5: Foram bons. Houve dias que apanhei muito frio em Espanha. Então, alterei um pouquinho o percurso, porque por causa do frio não estava a sentir-me
0: pois.
5: Um pouco mais cansado e tudo mais. Então alterei ligeiramente o percurso e encurtou 2 ou 3 dias.
0: Ok.
5: E depois aproveitei e fiz assim dois, três dias mais curtos e mais planos para recuperar um pouco.
0: Sim.
5: E pronto, a partir de ontem, agora vai ser em Portugal e isto vai ser durinho.
0: Vai ser durinho. Houve. Mas tens alguma data prevista, uma data certa, para chegares à parte final, ou neste caso, portanto, à meta?
5: Eu diria que devo chegar quarta-feira, mas na próxima quarta-feira, mas vamos ver.
0: Ou seja, de ontem a 8 dias, então.
5: Exato. Mas pronto.
0: E o Términos é aqui em Lisboa?
5: É sim.
0: Quem é que possa estar à tua espera?
5: Ah, sei que vou ter a minha irmã, alguns amigos meus. Os meus pais ainda não sei se conseguem ir.
0: Os teus pais estão... Tu és de Porto Alegre, não é? De Porto Alegre, não é?
5: Sim.
0: Ok. Muito
5: bem. Mas sei que vou ter lá alguns amigos e a minha irmã, pelo menos.
0: Porquê quiseste entrar por Bragança quando eventualmente poderias ter vindo assim pelo centro da Península Ibérica? Não poderias entrar logo ali direto a Porto Alegre? Ou era mesmo por Lisboa e dizes, não, entrar por entrar, entra-se por cima. É por aí, foi?
5: Não, foi porque entrar pelo centro era uma grande chatice. Não há nada para ver.
0: Não há nada para ver, é muito bom.
5: E iam ser muitos quilómetros aborrecidos, então...
0: Vês, aquilo assim, aquilo se entra, é verdade. Olha, Nuno, e

0: problema, mas sim, foi. Comecei logo a comer bem
1: Comecei logo a comer
0: como é
1: bem.
0: normal.
1: Muito bom. Comecei logo a comer bem. Olha, Nuno, houve lá aqui uma coisa que tenho para tu escutares. Escuta lá isto. Vais escutar.
2: Nuno, então essas pernas, como é que estão?
1: Quem é,
2: Como é que
1: Nuno?
2: estão essas pernas, mestre?
0: Estão boas.
2: Então, está a correr bem?
0: Tá tudo a correr bem.
2: Muitos parabéns.
0: Muito obrigado.
2: Sabes quem está a falar?
1: Pois é isso que eu ia dizer.
0: Não, não faço ideia.
2: Não? Não,
1: Não.
2: sei. Já vai um tempinho. Nesse do Castro?
0: Ah, agora já percebi a voz.
1: E é muito bem, sim senhor. Ora
2: Muito obrigado.
1: bem, tenho aqui o João, João Castro, né?
2: Sim.
1: Olá, João, bom dia.
2: Bom dia.
1: Tudo bem, João?
2: Tudo bem? Tudo bem, João, você?
1: Ora, João, o João está onde?
2: Estou em casa, estou em Portugal.
1: Porto Alegre, muito bem. Isto aqui, o Nuno, isto é amigo de infância, é, João?
2: Não, o Nuno foi o meu atleta no handball, talvez desde os 8, 9 anos até aos 18, até iniciar a faculdade. Foi nosso atleta desde tenra idade e é daí que conheço o Nuno.
1: Agora está explicado. Afinal,
2: Exato.
1: ele não diz tudo. Ele já era atleta de handball. Aquilo já tinha que ter ali uma genica de perna e uma força de braço. E é muito bem. Então, Nuno, tu jogavas handball onde?
0: Jogava em Porto Alegre, na equipa de Porto Alegre, que foi uma. E depois, 2 anos depois, quando fui para Lisboa, nos últimos 2 anos também joguei numa equipa em Lisboa.
1: Muito bem. Há quanto tempo não vês o João?
0: Não vejo desde o Natal.
1: Muito bem.
0: Pronto.
1: Provavelmente quando chegares a Porto Alegre.
0: Não sei se foi desde o Natal ou desde o verão.
1: Ok, sim senhor.
0: Eu sei que fizemos um evento e agora não me lembro se fui no Natal, fui lá também treinar ou assim. Já não me
1: João, portanto, isto estamos a falar que é de uma aí de um clube de handball aí na cidade de Porto Alegre, é, João?
2: Sim, estamos a falar de um clube, é único, né? Portanto, na cidade. A cidade tem alguma história no handball,
1: Sim.
2: como tudo aquilo que acontece no interior com as suas dificuldades e sempre com muita resiliência. E parece-me a mim que a mensagem que o clube gosta muito ou tenta muito passar, que nós aqui no interior, que tem de haver uma resiliência diferente,
1: Pois é.
2: está completamente patente naquilo que é o Nuno.
1: Como é que se chama propriamente a instituição, João?
2: É o ginásio em Bom Porto Alegre.
1: A
2: O
1: Ginásio
2: ginásio em
1: Handball
2: Bom
1: de Porto Alegre, sim senhor.
2: Porto Alegre.
1: Nuno, isto, vamos imaginar, punhas aí a bicicleta de lado, hoje dávamos assim uma pausazinha, e à tarde eras pessoa para uma pelada de handball ou não?
0: Claro que sim. Eu agora.
1: Ai, é claro que sim. Afinal, ele está mais feliz que a gente pensa.
0: Aí eu gosto de lá, Porto Alegre, vou lá de vez em quando dar uma perninha, treinar
1: A verninha,
0: com os meninos mais novos, para ver se ainda me lembro.
1: com os menais novos, pois exatamente, espertalhão, que assim ao menos estás a par com eles, não está bem jogado. Muito bem, olha, e isto, o João ainda vai ficar aqui também em linha, mas isto não há duas sem três. Então, Nuno, escuta lá mais esta. Bom dia.
3: Olá, bom dia.
1: E quem é você?
3: Olá, eu sou o João Belas.
1: Então fale com o amigo.
3: Tudo bem, Nuno? Como é que é? Bem-vindo de
0: Olá.
3: volta a Portugal.
0: Obrigado.
3: Olha, tu agora já fizeste, não é? 6 mil, 7 mil quilómetros de bicicleta.
0: Sim.
3: Agora basta começares a nadar daqui até ao Porto Santo e fazer correr de Portugal até Paris e faz o maior triatlo que já alguma vez alguém fez, não é?
1: Toma lá que... Muito bom! Ó João, bom dia, bem-vindo. Obrigado também por esta participação. Vocês são colegas, ou foram colegas, aqui, na

0: faculdade, onde é que foi, João?
1: Sim, nós fomos colegas na licenciatura. Eu até me lembro da primeira vez que conheci o Nuno. Eu tinha perdido o meu cancioneiro na praxe e ele emprestou-me o dele. E depois, a partir daí... Quer dizer, a partir daí houve muita coisa, não é? Na realidade.
0: Oh, imagino!
1: Mas... mas o Nuno é dos meus melhores amigos da licenciatura.
0: E o que é um cancioneiro da praxe?
1: Ah, é aquela coisinha que tinha todas as músicas para nós cantarmos, só que eu entretanto tinha perdido o meu. Pois, por acaso até me deu algum jeito, que ao final de algum tempo tive que aprender a decorá-las, não é? Porque já não o tinha. O Nuno também precisava do dele, não é? E até foi útil.
0: João, tu vias o Nuno a fazer uma aventura destas?
1: Ah, completamente.
0: É.
1: Mas, não, eu acho que não tive surpresa quase nenhuma. Eu acho que foi para aí do segundo para o terceiro ano da faculdade que estávamos no verão e nós estávamos a tentar marcar um programa. Só que, pronto, eu não sabia se o Nuno estava cá, se estava em Porto Alegre, porque já não sabia a quantas andava. E então eu liguei-lhe. Então ele diz-me: Olá, Nuno, tudo bem? Onde é que estás? E ele: Arouca. Opa, Arouca? Ok, será que tem família em Arouca? Ou foi com os amigos de férias ou com a namorada? Então estás aí com quem? Sozinho. Ok, mas então o que é que estás a fazer em Arouca? Ah, vim passear. Então, ok, mas estás a dormir aonde? Ah, tenho aqui uma tenda, às vezes as pessoas dão-me casa e comida, às vezes vou dormindo aqui no meio da Arouca. Ok, então, e vai ficar aí mais tempo? Ah, uma semana, ando aqui a passear pelo centro. Pronto, vou apanhando uns autocarros e depois volto a Porto Alegre. E eu, ok, certíssimo, pronto, então, calculo que não queiras ir à praia agora em Santa Mar, por isso está tudo bem, mas... Portanto, quando ele me disse que ia voltar de Copenhaga para Lisboa de bicicleta, quer dizer, a dimensão não tem nada a ver, não é? Mas o espírito eu já sabia que já lá estava.
0: Então quer dizer, ele já é maluco por natureza.
1: Já. Certamente, certamente. E eu só tenho pena de não o ter acompanhado.
0: Também fazias esta aventura, João?
1: Copenhaga a Lisboa, eu acho que se calhar era muito. Mas assim, uma pernazinha da jornada teria gostado de fazer.
0: Muito bem.
2: Está próximo.
0: E então, Nuno, o que é que me diz a isto tudo?
2: Ah, não estava à espera.
0: Sei eu.
2: Agora todos os dias está uma surpresa nova.
0: Isso é eu. Portanto, nós quisemos, agradeço obviamente aos teus pais, a ajuda, mas quisemos aqui surpreender-te, aqui com os teus amigos Joões. João Castro, o meu caro continua a fazer também aí, ou dar aulas de handball, a sua vida é ligada à preparação física. Olha, gente como o Nuno.
3: Sim, continuo. Voltei este ano. Eu, quando o Nuno abandonou, eu também fui quase obrigado a abandonar, por questões pessoais. Com três filhos fica muito complicado. Mas continuo. Voltei o ano passado e este ano estou com os mais pequeninos. Quando com os miúdos com a idade com que o número com que o Nuno
0: Começou?
3: começou.
0: Ok, muito bem. Sim, senhor.
3: Em
0: Diga,
3: relação a...
0: diga, diga, João, diga, diga.
3: Desculpa, em relação àquilo que há bocado o João também falou, se fazia uma perninha, eu acredito que houvesse muita gente que se fosse capaz de fazer uma perninha, se calhar de Lisboa a Porto Alegre, que nós gostávamos que ele chegasse a casa, e se calhar Dinamarca até Portugal, eu também gostaria de fazer uma etapa, mas e por que não uma etapa de Lisboa a Porto Alegre?
0: Ah, isso para o Nuno é me dar a fralda a meninos.
3: Pois,
0: Isso para o Nuno, isso é uma
3: mais ou
2: mais de
3: menos 20 quilómetros ou 180,
2: quilómetros,
3: está tudo bem.
0: então fazemos assim: o Nuno, quando chegar a Lisboa, se houver essa intenção dos Joões e mais outros tantos que queiram juntar-se e fazerem depois uma etapa de Porto Alegre ou de Lisboa a Porto Alegre, cá estarei depois para escutar. Mas para já fiquemos até ele chegar ao destino que é Lisboa. E neste caso, acredito que o João Belas vai estar à espera para o abraçar, não, amigo?
1: Eu espero bem que sim, eu espero bem que sim. Eu espero que ele não chegue a meio de uma das minhas aulas ou assim.
0: O que é que faz agora o João Belas?
1: Eu acabei agora o mestrado. Estou a dar aulas até ao final de outubro e pronto, estou a candidatar-me a doutoramentos. E espero bem que sim. Quer dizer, o Nuno já sabe que tem casa aqui, se precisar. Eu não sou bem de Lisboa, mas pronto, mas é suficientemente perto. Quer dizer, quem vai a Lisboa vai a Oeiras, não é? É só mais uns quilómetros.
0: Muito bem.
1: E espero bem que sim, recebê-lo, para ver se, o que é que ele quer comer.
0: É isso. Nuno, qual é, já estás em Portugal, mas há algo que queiras fazer, alguma atitude que queiras fazer, tomar quando chegares à reta final? Tens algo em mente?
2: Não, por acaso
0: Não.
2: não. Ainda não tenho nada, acho que eu vou ter esta semana para pensar o que é que vou fazer quando chegar, mas nada, até agora não tenho nada assim de especial para quando chegar. Pronto, quando chegar, acabei, pronto, posso largar a bicicleta durante uns tempos, porque às vezes também já estou cansado dela,
0: Pois é.
2: mas.
0: Diz-me lá uma coisa. Se fosse hoje, fazias outra vez a mesma coisa?
2: Ah, claro.
0: E é que a convicção a responder. Ah, então pronto. Então ele está preparado para ir daqui até lá. E não vai fazer aí um triatlo aí bem profundo. Olha, Nuno, muito obrigado. Acompanhámos-te ao longo destes dias, deste teu percurso, neste teu arrojo. Não esquecendo que a tua opção de vir da Dinamarca, onde estiveste a estudar, para Lisboa de bicicleta, fugindo ao tradicional, e não esquecer também que juntaste a isto uma causa a favor da Rewilding Portugal. As pessoas, através da tua página do Instagram, contribuiriam com 1 euro para formares uma quantia e dares à Rewilding Portugal, porque o teu foco é a recuperação daquela zona do Coa, não é, Nuno? É isso.
2: Exatamente.
0: Portanto, valeu a pena.
2: Valeu, valeu,
0: Mas
2: valeu. Ainda estava mesmo.
0: ainda não terminou. Portanto, ainda te podem acompanhar Nuno Gandum 19 no Instagram, não é?
2: Exato.
0: Nuno Gandum 19. Ó Nuno, o que é que diz aos teus amigos? Agora és tu o primeiro para despedir deles. Vá lá.
2: Ok, pronto. Obrigado por terem estado aqui tão cedo a falar comigo e a dar uma palavra de incentivo que não estava nada à espera. E pronto, agora havemos de nos ver nos próximos tempos, porque já cá tudo. Já cheguei, basicamente.
0: Ok. João de Porto Alegre, venha-me aí uma resposta e um cumprimento. Força, João.
4: Então, um grande abraço, um resto e uma força aí de pernas para aquilo que.
0: Ok, tá, muito obrigado.
4: Muito obrigado.
0: Está a ver aqui uns cortes. Muito obrigado, João. E o João Belas?
1: Olha, Nuno, obrigado eu por teres mostrado este exemplo. Quer dizer, para mim, o que tu fizeste, o que estás a fazer, é uma inspiração gigantesca. E cá te espero quando chegares, ok?
0: Isto é que são amigos. Nuno Gandum, um abraço, meu caro.
2: Obrigado.
0: Tudo bom? Vamos falar, mas agora os últimos quilómetros, já em Portugal. Aqui isto agora é importante. Tu agora sais de Bragança. Como é que vais identificado na estrada, na tua bicicleta? Algo que te identifique?
2: Eu acho que só ver uma pessoa com a bicicleta com duas malas, não deve haver mais muita gente em Porto Alegre, em Porto Alegre, em Portugal,
0: Qual é a
2: para fazer
0: estrada?
2: algo
0: Vens
2: assim.
0: que estrada ao sair de Bragança? Tens ideia? Direito aonde? Macedo de Cavaleiros, por aí fora, é?
2: Não, vou direto a Miranda do Douro e depois vou descer pelo Douro
0: Ai, vens pelo
2: Internacional.
0: Douro Internacional, Miranda do Douro, pois faz sentido, vais passar ali também aquela zona bem próxima do Coa, certo? Muito bem. Ora bem, sim senhor. Ouvintes, se virem um rapaz aí todo jovial, com duas malas numa bicicleta, pá, alguém lhe deu um copo d'água e já agora ponham-lhe também aí uma boa febra que o rapaz agradece, que tem proteína para a perna. Nuno, foi um gosto para o João Belas e para o João, que também está em Porto Alegre. Muito obrigado pelas vossas presenças. Tudo bom? Força, Nuno. Um grande abraço, amigo. Muito bom, muito bom. Desde Copenhague até Lisboa, de bicicleta.

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1: 27 para as 7, hoje com a temperatura máxima a descer aqui no continente, em especial no litoral. Mas vamos ter um dia de céu pouco nublado, embora durante a manhã, também principalmente junto à costa, muitas nuvens, nomeadamente até neblina, nevoeiro. Depois, durante a tarde, é no interior, nuvens que podem trazer aguaceiros fracos. A Madeira também tem aguaceiros fracos nas vertentes norte, nas terras altas, o dia mais desanuviado na região do Funchal. Quanto aos Açores, aí o dia apresenta-se nos grupos ocidental e central, com chuva ainda por vezes forte. Quanto ao grupo oriental, os aguaceiros são fracos e mais frequentes durante a manhã. Santarém, 32 graus. Évora e Beja, 31. Lisboa, 30. 29 graus. Vila Real, Viseu, Castelo Branco e Setúbal. Bragança e Porto Alegre, 28. Braga, Leiria, Sines, Chagres e Faro, 27. 26 para Coimbra, Funchal e Porto Santo. 24, Guarda, Santa Cruz das Flores, Horta e Ponta Delgada. Penhas Douradas e Angra do Heroísmo, 23. 21 para Viana do Castelo e para o Porto. E 20 para Aveiro. Agora, os destaques, a informação aqui com o Diogo Miguel Pereira. Olá, Diogo, bom dia. E temos aí o dia do Conselho Europeu.
2: Com temas importantes em cima da mesa, nesse Conselho Europeu, os 27 vão discutir o orçamento da União Europeia para os próximos anos e também a questão dos preços da energia, que no fundo também nos afeta a todos nós, todos os meses. É um Conselho Europeu que arranca esta manhã. Vamos ter peça da correspondente da Antena 1, Andréa Neves, sobre aquilo que esperar deste encontro, que junto aos chefes de governo de Portugal estará, naturalmente, o Primeiro-Ministro Luís Montenegro. Este assunto vai estar também no ponto central aqui da rádio. Isabel Camisão, especialista em assuntos europeus da Faculdade de Letras da Universidade de Coimbra, estará connosco então às 8h20 da manhã no Ponto Central. Falava há pouco dos preços da energia, é um tema que vamos precisamente também abordar na manhã de hoje. Fomos para a rua perceber o impacto que os atuais preços estão a ter nas indústrias e por isso visitamos o setor do papel e também do vidro. Vamos dar conta também desses impactos na manhã de hoje.
1: E a TAP, Diogo, a TAP ainda a marcar a atualidade.
2: Sim, vai continuar pelo menos a marcar essa atualidade, isto depois de sabermos que a Lufthansa foi a escolha do governo para que os alemães possam assumir até 49,9% da transportadora aérea portuguesa. O anúncio foi feito ontem, ao início da tarde, e o Ministro das Finanças esteve ontem à noite na RTP. Vamos também recuperar o essencial dessa entrevista à TAP, que vai estar em destaque na manhã de hoje, até tema do Nem Mais Nem Menos, também das contas do dia e depois já do programa da manhã, o Entre Políticos leva também o assunto para cima da mesa. Ainda na manhã de hoje, nos noticiários, vamos dar conta do arranque do DOC Lisboa, reúne filmes, aliás, de mais de 50 países, o DOC Lisboa que leva já 24 edições em 2026. Nota ainda também para o futebol, o Porto jogou ontem para a Liga dos Campeões em Espanha, perdeu contra o Betis de Sevilha. É um assunto para ouvir também nos noticiários do desporto da Antena 1.
1: A informação em destaque com Diogo Miguel Pereira.
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0: Gilberto Gil. Ora, aqui uns bons dias desde as Minas Neves Corvo, Zequezinho e Orlando. Ei, Zequezinho e Orlando, Minas Neves Corvo, muito bem, muito bom dia, obrigado pelo WhatsApp 912-120-501. Esta traz som, vamos lá escutar.
1: Bom dia, sou José Candeias e a todo o auditório aqui da Antena 1. Sou Miguel Vieira, de Vila do Conde. Entrei agora mesmo aqui em Bragança, estive aqui a dormir na fronteira. Aí um abraço ao Nuno e muita força aí nas pernas. Queria mandar um abraço a todos os motoristas, um grande abraço para si, um abraço ao meu sogro Rio Tinto, Senhor Miranda, outro ao Rodriguinho das Boscas, São João do Vilo Baião, ao meu amigo Nuno do Algarve, não sei se ele está a ouvir ou não, mas que acorde, que já está na hora.
2: Exatamente.
1: E um abraço a toda a gente, com muita saúde e muita paz. Um abraço, amigo Candeias, e até uma próxima. Oh, obrigado.
0: Olha a semelhança. Está em Bragança, vem de Copenhaga, passa pela Alemanha, Holanda, Bélgica, França e Espanha, foi a Barcelona, Madrid e agora dormiu em Bragança tal e qual como o Nuno, só que o Nuno veio de bicicleta e este homem de caminhão. Que coisa mais engraçada. Olha, outra mensagem gira. Zé Candeias, eu, Marisa Ramos e o meu marido, o Ivo Mendes, mandamos um beijo aos meus sogros, João Mendes e Cristina Silva, e aos nossos amigos, Marco Pauzeiro e Mónica Fresco. E um abraço para os meus colegas da Transwhite e à sua equipa. Amanhã, eu e o meu sogro fazemos anos. Olha, então dá sinal amanhã, ó Marisa.
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0: Ora bem, hoje temos aí um dia a dar início à Feira das Mercês em Sintra, que tem muita coisa, é uma feira muito conhecida, é a identidade saloia da região de Sintra, e hoje às 9 da noite está que se chama Procissão das Velas. Portanto, amanhã há depois desfile, ou seja, vamos ter aí um fim de semana bem preenchido numa das feiras mais típicas aqui da região de Lisboa, neste caso, no Conselho de Sintra, a Feira das Mercês. E depois temos a Feira de Santa Iria em Faro. Esta já tem séculos. Aliás, foi o Filipe II de Espanha, Filipe I de Portugal. Esse até nem era dos piores, mas deu o privilégio a que Faro realizasse uma Feira Franca. A partir daí, pronto, olha, foi o que chega até agora. Portanto, mais de 4 séculos de comércio, tradição e vida popular em Faro. Mas quando os reis dão prestígio à terra, eis o que acontece e é o que vai ouvir a seguir.
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0: A receita de um doce pode guardar séculos de história. Em Odivelas, a marmelada branca está ligada às monjas do mosteiro de São Dinis e São Bernardo e a um caderno de receitas deixado por aquela que é considerada a última monja do convento, Dona Carolina Augusta de Castro e Silva. Como se fazia a marmelada? Porque é que ela é branca? E outras receitas antigas que sobreviveram no tempo? Ora então, a começar amanhã, o mosteiro vai abrir portas para a primeira edição do Odivelas Conventual do Saria no Mosteiro E para descobrirmos as histórias, os segredos, as curiosidades desta tradição, eu tenho comigo a Ana Isabel Gomes, que é vereadora da Cultura e do Turismo da Câmara Municipal de Odivelas, a quem dou as boas-vindas. Bom dia, Ana Isabel.
2: Bom dia.
0: É caso para dizer até que enfim que fazem um grande festival, é, Ana?
2: Esperemos que sim. Estamos empenhados nisso e estou convencida que vai ser um grande festival. São 3 dias de celebração da Doçaria Conventual Nacional, porque temos expositores de todo o país, e de celebração e de exibição da boa doçaria conventual de Odivelas. Referiu na sua intervenção inicial a marmelada branca de Odivelas. De facto, é um doce com indicação geográfica protegida, originário e singular do mosteiro de Odivelas, mas existem outras receitas sobre as quais existem registros escritos que apontam para a sua existência enquanto legado próprio do mosteiro de São Dinis, e são essas receitas que vamos também apresentar publicamente, trabalhadas já com medidas e com as técnicas de confecção atuais. E são essas receitas, como eu dizia, que vão ser também apresentadas publicamente e que vamos lançar no sentido de, no fundo, as recuperar do esquecimento, as levarem a ser produzidas e consumidas de novo.
0: Tão boa, ainda por cima aqui às portas de Lisboa, que desafio para mim próprio. Ser vereadora, e quando estamos a falar do mosteiro, obviamente temos que associá-la a Dom Dinis, que ele mandou erigi-la aí numa propriedade que tinha, fruto de uma promessa que fez, porque lá para terras do Alentejo consta-se, é a lenda, de que foi atacado por um urso. Aliás, o próprio urso até está assinalado no túmulo do rei Dom Dinis, não é, senhora vereadora?
2: Sim, o rei Dom Dinis deixou expresso em testamento a sua vontade de ser sepultada em Odivelas.
0: Aliás, o túmulo foi feito e ainda ele estava vivo.
2: Sim. E ele deixou em testamento essa vontade de ser sepultada em Odivelas, e a decisão de construir o mosteiro é precisamente para albergar o seu túmulo, que foi este ano classificado, o espólio do túmulo, do seu túmulo e do túmulo do infante, foi este ano, em fevereiro, classificado como Tesouro Nacional. É um património riquíssimo, bonito, que Odivelas se orgulha de albergar, porque o rei Dom Dinis não foi um rei qualquer na história de Portugal, foi um rei que marcou com decisões que ainda hoje são impactantes na nossa existência, desde logo a fundação da Universidade de Coimbra, a instituição do português como língua oficial, o próprio Tratado de Alcanizes e a fixação das fronteiras são marcas identitárias que ainda hoje marcam a história do país e necessariamente o Conselho de Odivelas. Essa decisão régia de fundar aquele mosteiro ditou a fixação durante 7 séculos de uma comunidade feminina da Ordem de Cister.
0: Exatamente.
2: E este legado de doçaria que vamos celebrar no dia 16, 17 e 18 de outubro é fruto desta fixação aqui durante 7 séculos de uma comunidade monástica que, para além da sua vida religiosa e cultural, nos deixou também um legado e um património de doçaria e de gastronomia, portanto, necessariamente, que tem de ser recuperado, valorizado, sou pena de ser esquecido e transformado num recurso turístico e económico para o concelho, necessariamente.
0: Sem dúvida. E reforçando aí o conceito histórico, mas não entrando em detalhes, porque isso levaria-nos a outra grande conversa, que é não só a abertura do túmulo, a espada que há dias, ou pelo menos tem pouco tempo, de ser estudada e que revelou ali muita do que era.
2: Exatamente.
0: Muito do que era a pujança, o valor e também a ousadia do próprio rei, mas vamos à parte doce, que também tem muito que para falar. Olha, senhora vereadora, isto são vários dias em que vocês, então, numa primeira apresentação, que vai correr bem, pois com certeza, têm, então, um casamento, por assim dizer, da vossa própria, da doçaria do mosteiro, mas querem também juntar outras grandes doçarias do país inteiro, ou seja, Portugal representa-se aí todo este fim de semana, próximo.
2: Exatamente, é uma mostra nacional. Nós teremos representadas as pastelarias do Conselho de Odivelas. Temos diversas pastelarias que são pastelarias premiadas já pela sua participação em certames nacionais de pastelaria, portanto essas pastelarias estão presentes. Estão presentes os produtores de marmelada branca de Odivelas, que é um doce de indicação geográfica protegida, originário do mosteiro, como disse há pouco. Portanto, temos 8 representantes do mosteiro, que são originários do concelho e que estão radicados no concelho. Depois temos cerca de 18 expositores do país todo que terão à venda, portanto, doçaria conventual e tradicional de todo o país. Temos representados o concelho de Aveiro, de Amarante, de Évora, Alcobaça, Porto Alegre, Coimbra, Tentúgal, Leiria, Reguengos de Monsaraz, Castelo de Vil, Vide, Ovar, Torres Novas, Silves, Vila Nova da Marquinha e Abrantes. E da região de turismo de Lisboa temos o concelho de Seixal, Cascais, Mafra e Sesimbra, numa parceria estabelecida com a entidade regional de turismo da região de Lisboa. Portanto, são mais de 30 stands que terão, portanto, à venda. Eu diria, é um projeto de celebração também da doçaria conventual portuguesa. E obviamente também de projeção turística e económica do concelho.
0: Claro.
2: Nestes 3 dias do evento serão apresentadas, como disse, 4 receitas que são identitárias do mosteiro de São Dionísio.
0: Mas então quer dizer, peço desculpa, quer dizer então que essas 4 receitas até podemos ir ao livro da Dona Carolina Augusto de Castro e Silva?
2: Sim, estas receitas estão identificadas nesse livro.
0: Neste caderno.
2: Há uns anos, nesse caderno, sim. Foi depois alvo de uma publicação por parte da Verbo e também por parte de uma historiadora, da professora Máxima Vaz. Portanto, essas receitas tiveram várias edições, mas, essas receitas foram replicadas e reproduzidas com as medidas, com os pesos e com as técnicas de convecção que hoje em dia seriam impossíveis de reproduzir se não fossem alvo de um processo de teste,
0: pois,
2: e de aferição e de experimentação, porque as medidas à data não eram as medidas em quilogramas e em gramas que nós temos hoje, bem como as técnicas de confecção, para além de que as próprias quantidades são quantidades indicativas.
0: Indicativas, claro.
2: Portanto, ou seja, o que fizemos, portanto, investimos, no fundo, num chefe, numa chefe, neste caso, foi a suíte chefe Maria Urmal, que fez este processo de aferição, de experimentação, e vamos disponibilizar essas receitas.
0: Uau!
2: Como disse há pouco.
0: Quando mais não fosse, já ia por isso, ó, senhora vereadora. Quando mais não fosse.
2: Será no dia 17, antecedida de uma tertúlia, de um debate, uma discussão, com o gastrónomo Virgílio Gomes, que está também connosco neste processo, enquanto conselheiro e no fundo, especialista nas áreas da gastronomia e historiador. E, portanto, como eu disse, com o objetivo, de facto, de levar estas receitas novamente a serem produzidas, confeccionadas.
0: E é isso, senhora vereadora, e deixe-me, quando a senhora focou, e falemos do seu conselho, que é esse que nos interessa, quando aí chamou à responsabilidade as pastelarias já conceituadas, isto quer dizer que vem dar um reforço à identidade da doçaria de Odivelas, a essa extensão do mosteiro, e que depois cada um localmente a represente e a saiba,
2: exatamente,
0: defender como grande denominação de origem?
2: Exatamente.
0: Boa.
2: Ou seja, é um caminho agora que já foi feito para a marmelada branca de Odivelas e que queremos que agora que seja, no fundo, desenvolvido e enriquecido com mais receituário que sabemos era produzido e identitário deste mosteiro. Ou seja, não estamos a dizer ou fazer nada que não esteja registado como doces que eram de facto deste mosteiro. Eu há pouco referia a presença das pastelarias que temos dos vários concelhos de todo o país. Produtores de marmelada branca de Odivelas teremos a Dona Carolina Pinho, a Pastelaria Viriato, Tradições de Família, a Pastelaria Forno Real, a Pastelaria Al Rei Dom Dinis, os Vizinhos do Rei, e teremos as pastelarias Doce Pecado e Casa do Padeiro, que são pastelarias que, não sendo produtoras de marmelada, são pastelarias premiadas pela excelência dos seus pastéis de nata, do seu bolo de rei, do seu bolo rainha. Portanto, existe uma tradição de qualidade também na
0: A senhora, ao nomeá-los, agora encheu-os de responsabilidade. Assim mesmo. Ó, senhora vereadora, como sabe, o tempo é aqui um dos grandes inimigos, mas a senhora não se vai embora sem que as últimas palavras de convite para que, a partir de amanhã, aqui em Odivelas, tão pertinho de Lisboa, ouvintes, olha, para mal do nosso estômago, mas vamos todos lá, porque isto é uma vez na vida, por assim dizer. Convide quem queira para visitar e porquê Odivelas a partir de amanhã, senhora vereadora.
2: É um convite que deixo. O Mosteiro de Odivelas, no dia 16, 17 e 18 de outubro, prepara-se para abrir as suas portas a 3 dias, onde a tradição, doçaria e história se vão encontrar. Uma montra para a excelência da doçaria conventual e tradicional de todo o país e do concelho, com destaque para a marmelada branca de Odivelas. Concertos, show cookings, novas receitas fazem parte do concerto. A 16, 17 e 18 de outubro, no Mosteiro de Odivelas, venha, é imperdível.
0: E já que falamos no Mosteiro de Odivelas, então enquadramos tu também numa oportunidade de ver esse magnífico mosteiro erigir, então, mandando erigir pelo rei Dom Dinis. Portanto, é um grande complemento,
2: aberto,
0: não é?
2: Exatamente, o mosteiro está aberto. O certame decorre no claustro do mosteiro, há pouco não referi isso. Portanto, os expositores estarão a vender os seus produtos no claustro novo do Mosteiro de São Dinis e São Bernardo. Durante estes 3 dias o mosteiro estará aberto para visita, decorrerá também uma programação cultural com apontamentos culturais, existe também um espaço, como disse, para tertúlias, para debates, existe um espaço onde estão representadas instituições como a Entidade Regional de Turismo, as escolas de turismo do concelho, ou seja, existe toda uma programação a decorrer sobre estes dias e, acima de tudo, temos para mostrar um monumento nacional, que é o Mosteiro de São Dinis, situado às portas de Lisboa, um monumento ainda em grande parte desconhecido. Eu diria mesmo, é um tesouro, uma riqueza de património nacional que permanece ainda desconhecido. Portanto, por todas estas razões, vale a pena ir aos Odivelas, vale sempre a pena, mas este fim de semana em particular, eu diria, é mesmo impossível.
0: É mesmo para ir. Ouvintes, lisboetas, o metro até chega lá. Vereadora da Cultura e do Turismo da Câmara Municipal de Odivelas, Ana Isabel Gomes. Parabéns pela dinâmica. Tenham aí um grande festival até como primeiro. E muito obrigado pela conversa que teve aqui comigo. Muito obrigado.
2: Muito obrigada, José Candés, pela oportunidade.
0: Bom dia, muito obrigado.
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0: Bom dia, diz-se sabia onde fazer. É caso para dizer, olha, Zé Carlos, pega na emissão, mas antes diz-me lá qual é um destaque depois das 7 da manhã.
10: Acho que se vale muito a pena ouvir depois das 9:30 da manhã a sugestão de cinema hoje do Ricardo Sérgio. É um filme que se chama O Pecado Mora em Cima. É um filme com atores portugueses e brasileiros. O Fala Bela é brutal. Vale a pena ouvir.
0: E hoje são também o Portugalex. Está melhor que nunca. Até amanhã às 5.

0: Tenham então um bom dia, uma boa quinta-feira. Digo-lhe que vamos ter uma chuva intensa com aviso amarelo da meteorologia para os grupos central e ocidental dos Açores. No oriental, aguaceiros fracos, tal como a norte e terras altas da Madeira. Num dia em que devem também aparecer nuvens na ilha, tal como no litoral norte e centro do continente e à tarde no interior. Máxima de 32 graus para Santarém, Évora e Beja 31, 30 Lisboa, Vila Real, Viseu, Castelo Branco e Setúbal 29, 28 Bragança e Porto Alegre, Braga, Leiria e Faro 27, máxima de 26 em Coimbra e Funchal, 24 Guarda e Ponta Delgada, Penhas Douradas 23, Porto 21, Aveiro 20 graus.
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0: São 7 horas em Portugal continental e na Madeira, 6 nos Açores. Manhã de quinta-feira, dia 15 de outubro. Eduardo, bom dia.
2: Estamos a meio do mês.
0: É verdade, precisamente a meio do mês.
2: Bom dia, José Carlos.
0: E parece que temos um tempo de verão incrível. É um outubro completamente fora de sítio. Mas, olhando para a atualidade, dizer que a madrugada foi também quente, a outro nível. Houve confrontos no Dom João I, no Porto.
2: Na Dom João I, sim, no Porto. O Movimento pela Habitação denuncia esta madrugada 37 feridos depois da intervenção da PSP durante a noite na Praça Dom João I, no Porto, para voltar a retirar as tendas que tinham sido montadas de novo ontem à noite no protesto contra a crise da habitação. Orçamento e energia dominam a Cimeira Europeia, que vai arrancar esta manhã em Bruxelas. A escalada mundial do gás faz disparar os preços da indústria vidreira. Neste jornal, a reportagem com empresas portuguesas.
0: A madrugada foi fresca no Porto. A esta hora, 13 graus, 15 em Coimbra. Estão 20 em Faro, 21 no Funchal, 22, aliás, 18 em Lisboa, 22 também em Ponta Delgada. Edição de Eduardo Amaro.
2: O Movimento pela Habitação denunciou esta manhã que a polícia esteve durante a madrugada na Praça Dom João I, no Porto, onde as tendas voltaram ontem ao fim do dia a ser montadas no protesto pelo acesso à habitação. O movimento fala em 37 feridos na sequência da intervenção da polícia, três deles em estado grave. Os manifestantes pelo acesso à habitação acusam também, num comunicado que enviaram às redações, a polícia de ter recorrido à força excessiva para acabar com a concentração que estava montada na Praça Dom João I. Sara Ojeda Almeida, é onde estás? É esta hora, praça vazia já, esta manhã.
3: A praça já está completamente vazia. Ficou apenas lixo no chão, restos de comida, embalagens, há também pedaços de vidro por toda a praça. E no centro tenho o que parece ser madeira ou cartão queimado. Já não dá para perceber, mas ainda se sente um pouco o cheiro a queimado. Também pintaram no muro da praça, isto não acabou. E deixaram também os cartazes que tinham colado com as reivindicações. Os manifestantes saíram então aqui desta praça por volta das 3 da manhã, logo depois da intervenção da polícia. Há então 37 feridos. E no comunicado, como dizias, Eduarda, enviado às redações, eles denunciam o recurso à força extrema e desproporcional, ou seja, incluindo também agressões físicas e a projeção violenta de pessoas ao chão. Estes manifestantes estavam aqui na Praça Dom João I em protesto por melhores condições pela habitação desde sábado.
2: Reportagem em direto de Sara Araújo de Almeida, uma praça vazia a Dom João I nesta altura, depois do vendaval durante a noite, nos confrontos entre a polícia e os manifestantes que se encontravam nesta praça, na cidade do Porto, em protesto contra as más condições de habitação, a falta de acesso à habitação. Vamos saber mais pormenores sobre aquilo que aconteceu esta noite, porque o jornalista Gonçalo Costa Martins já conseguiu falar esta manhã com um dos elementos militantes do Movimento pela Habitação. Gonçalo, conta-nos qual é o retrato feito por este movimento em relação àquilo que se passou durante a madrugada na Dom João I.
4: Foi por volta das 3 da manhã que aconteceu esta carga policial, é o que descrevem estes manifestantes, que Tomás Almeida, uma das pessoas que se encontra nesta altura no Hospital de Santo António, por onde foram levados os feridos que precisaram de tratamento, ele descreve mais de 30 feridos nesta altura contabilizados.
5: Pelo que me transmitiram, porque eu estou neste momento no hospital, nós temos 32 feridos ligeiros e 3 feridos graves. Aquilo que aconteceu, efetivamente, foi que nós estávamos na praça, pacificamente, por volta das 3 da manhã apareceu a polícia, apareceu a brigada de intervenção, nós formamos um cordão humano, pacificamente, à volta das tendas, e eles começaram a empurrar e a tentar quebrar o cordão para remover as tendas, e nós resistimos pacificamente. A polícia vendo que, então, nós na acampada, vendo que a situação se podia tornar perigosa, tomámos nesse momento a decisão de desmontar as tendas, que foi aquilo que a polícia nos pediu, e nós desmontámos prontamente as tendas.
4: E perante este cenário, Eduarda, Tomás Almeida a descrever aqui que houve ambulâncias a chegar até ao local, mas que os manifestantes, os que ficaram feridos, procuraram a ajuda de uma corporação de bombeiros que fica ali bem perto da Praça Dom João I. Este próprio manifestante descreve que precisou de levar 9 pontos na cabeça, um dos feridos considerados graves, um dos 3 feridos que diz que foram considerados graves perante esta carga policial que aconteceu de madrugada no Porto, denunciam os manifestantes.
2: Gonçalo Costa Martins, ele acabou de falar com um dos manifestantes que estava na Praça Dom João I quando houve esta carga policial. Tomás Almeida, vamos continuar a seguir de perto este assunto. É um protesto que vem já desde o fim de semana, desde a manifestação que houve durante o fim de semana por causa da crise da habitação. Houve um primeiro acampamento que foi desmontado. Ontem houve uma nova tentativa para tomar com as tendas a Praça Dom João I. A repórter da Antena 1, Alexandra Madeira, esteve lá ontem à noite, na altura em que os manifestantes diziam que estavam ali para ficar.
6: Nós estamos a fazer uma ocupação pacífica, desobediência civil pacífica.
7: Na Praça Dom João I, no Porto, voltam-se a montar tendas, volta-se a juntar gente que procura direitos na habitação. É isso que vou perguntar desde já a Lisete Fonseca, é uma das centenas de pessoas que está aqui nesta noite. Lisete, que propósito em voltar a trazer tendas aqui para a Praça Dom João I?
8: Nós precisamos de estar mais alerta com o que se passa no mundo, neste caso em Portugal, pois a Constituição da República Portuguesa tem de ser respeitada e o direito à habitação está a ser violado constantemente. E relembro que esta situação está a acontecer em várias partes do mundo, as pessoas usam as tendas para se manifestarem e só aqui no Porto é que estão a tirar-nos as tendas. Isto é um comportamento hediondo e vemos a falta de sensibilidade por parte do Presidente da Câmara do Porto, que não sei concretamente porque é que está a agir assim, talvez sejam ordens que ele tem, mas estou a apelar ao diálogo.
7: Obrigada, Lisete, que nesta altura é uma das pessoas que está aqui na Praça Dom João I, onde mais uma vez se voltaram a montar tendas, são algumas dezenas e são algumas centenas de pessoas que se juntam aqui, onde se vê, por exemplo, tarjas, para que estudar se não vou ter onde morar, abaixo, além das rendas, fim dos despejos, são algumas das coisas que estão escritas aqui na praça, que voltou a estar ocupada pelas pessoas que lutam então pelos direitos à habitação.
2: Esta reportagem de Alexandra Madeira foi feita ontem à noite, precisamente na Praça Dom João I, quando se montava de novo o protesto do movimento pela habitação, poucas horas antes da intervenção da polícia, que terminou em confrontos com os manifestantes e com pelo menos 3 dezenas de feridos. É um assunto que vamos continuar a seguir de perto aqui nas notícias nas próximas horas. O Presidente do Conselho Europeu colocou no topo da agenda dos 27 para o Conselho Europeu que arranca esta manhã em Bruxelas, o orçamento da União para os próximos anos e também o problema dos preços da energia. António Costa defende que o acordo até ao final deste ano sobre o orçamento é muito importante para garantir estabilidade às economias europeias. Sobre a energia, os líderes europeus devem dar nesta reunião orientações também à Comissão Europeia para avançar com medidas, medidas específicas e temporárias capazes de reduzir o impacto dos preços dos combustíveis sobre os consumidores e também sobre as empresas. O Conselho Europeu arranca esta manhã, como disse, concentrado nestes dois dossiers, sobre o orçamento que vai vigorar na Europa entre 2028 e 2034. O objetivo é fechar o essencial das negociações até dezembro. Portugal deve insistir em Bruxelas na continuação dos fundos de coesão e também da política agrícola comum, enquanto as maiores economias defendem cortes na despesa europeia. Andréa Neves.
9: Outro dos temas será o quadro financeiro plurianual, o orçamento a vigorar entre 2028 e 2034. E será que vai haver cortes nos envelopes nacionais no que diz respeito à agricultura e coesão? Responde António Costa, o Presidente do Conselho Europeu.
10: Iremos discutir a proposta apresentada pela presidência irlandesa, que relativamente às verbas para a política de coesão e para a política agrícola não propõe nenhuma alteração. E do que tenho ouvido da parte dos países da coesão é que relativamente a esta proposta estão satisfeitos. Mas obviamente o resultado final assenta sempre numa base de compromisso, de responsabilidade entre todos e é nesse sentido que temos que trabalhar.
9: Mas entre os países ditos frugais que querem cortes no valor do orçamento e nas contribuições dos Estados-membros e os amigos da coesão que não querem cortes precisamente na coesão e na agricultura, ainda vai uma grande distância. E pelo meio estão a competitividade e as novas políticas.
10: E obviamente os desafios é simultaneamente acomodar as novas prioridades na área da competitividade, na área da segurança, na área da defesa, com aquilo que são as políticas definidas no próprio tratado relativamente à política agrícola, à política de coesão, à proteção das regiões ultraperiféricas e, portanto, obviamente esse é um final. Tem que respeitar o conjunto das prioridades assim definidas.
9: Portugal garante que não vai deixar cair a questão das regiões ultraperiféricas, defende que a Madeira e os Açores podem receber perto de 1.000 milhões de euros entre o POSEI e o adicional de coesão.
2: A correspondente da Antena em Bruxelas, Andréa Neves, ela vai acompanhar estes dois dias de trabalhos ao mais alto nível dos 27 da União. O aumento dos preços de energia está a tornar-se uma das grandes preocupações da indústria europeia. O gás e os combustíveis atingem valores que se tornam insuportáveis, sobretudo para os setores que dependem mais deles. É o caso da indústria vidreira. Há indústrias no país que relatam aumentos de milhares de euros nas faturas do gás desde o início do ano. A repórter Diana Craveiro visitou duas destas empresas do vidro para saber como é que estão a enfrentar esta crise.
11: Todos os dias eu faço contas como eu fazia na escola primária.
12: As contas de Conceição Bairrada são para tentar gastar o mínimo de gás.
11: Eu faço contas à fabricação, todos os dias eu faço contas às peças e devo-lhe dizer que está a ser muito difícil.
12: Uma tarefa quase impossível numa empresa como a iGlass, que produz peças de vidro e onde os fornos nunca se desligam.
11: Este ano já tivemos um aumento no total à volta de 20%. No princípio do ano nós pagarmos à volta de 5 mil euros, neste momento estamos a pagar cerca de 7 mil, 7.200, sensivelmente. E estamos a pagar o valor do gás, o IVA, que é normal em valor do gás, pagamos o ESP, pagamos imposto sobre o ESP, é imposto sobre imposto, e isto não está a dar com nada.
12: Noutra empresa, a Vidre Export, Jorge Casal queixa-se do mesmo. Por enquanto, a empresa tem um preço fixo de gás, mas aproxima-se a renegociação do contrato e o diretor teme o aumento.
13: As previsões que temos vindo a fazer é que o impacto será da casa dos 37, 38% de aumento. Estamos a falar em aumentos a rondar os 60 mil euros mês.
12: E subir o preço de venda não é solução.
13: O aumento de preço da dimensão que seria necessária, dificilmente o mercado o vai aceitar.
12: Um aumento que também Conceição Bairrada teme fazer.
11: É uma batalha, porque a gente não pode aumentar todos os dias os preços aos clientes, porque os clientes também, por sua vez, também não podem aumentar aos clientes deles, porque senão depois isto é uma bola de neve, ninguém venda.
12: Se os seus preços continuarem a aumentar, que perspectivas é que têm?
11: Ui, é uma incógnita muito grande, porque é assim. Para já os clientes estão a aceitar os nossos aumentos e estão a compreender. O meu medo é que um dia destes eles digam não, é pá, a gente também não consegue vender, portanto também não vamos comprar. E eu aí não sei.
2: Reportagem de Diana Craveiro. Mostrar aqui as grandes dificuldades com que a indústria do vidro em Portugal está a viver nesta altura, o futuro muito incerto por causa da subida dos preços do gás e dos combustíveis, mas sobretudo o gás, que é muito usado na indústria vidreira.
0: Eduardo Maia, as notícias na RTP Antena 1, Madeira, Açores e RTP Mundo, em permanência na rede em noticias.rtp.pt. São 7h14.
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0: Filas e dois acidentes.
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0: Mónica Amaral, viva, bom dia.
16: Olá, bom dia.
0: Temos dois acidentes, propunha que começasses pela A44, que envolve um caminhão.
16: Exato, começamos então, é no sentido Freixo-Colpilhares, é um despiste de um pesado no final do acesso para a A29, em direção a Aveiro, está a deixar o trânsito já condicionado e já também mais demora. Na VCI, no sentido Rábida-Freixo, já se para na saída para a Boa Vista, e por Lisboa, atenção à A5, no sentido Cascais-Lisboa, porque há acidente na zona da Ribeira da Laje, está a ocupar a via esquerda e está já a deixar filas a partir das portagens de Carcavelos e que seguem até Linda a Velha. Na A1, sentido Alverca-Lisboa, já se para de Santa Iria da Azóia em direção a Sacavém, calçada de Carris já com filas do Senhor Roubado em direção à Avenida Padre Cruz. No IC19, para-se do Cacém até à Amadora e também há algumas paragens à chegada à Segunda Circular e para a Ponte 25 de Abril, ligação à Almada-Lisboa, há filas em Corroios, os acessos também já preenchidos a esta hora. Na segunda circular, sentido Benfica Aeroporto, para-se do eixo norte-sul até à zona do Campo Grande.
0: 821-0101 é para o trânsito. Tenha uma boa viagem. Obrigado por seguir connosco esta quinta-feira de manhã. Vamos juntos até às 10.
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0: O planeamento da informação com Cláudio Martins e Rita Soares, produção de Rosa Azevedo e Ana Narciso. O cuidado de som é do João Carrasco. Começamos com Siena Spyro.

0: Material Lover. Está quase a nascer o dia, ainda está escurinho, mas não tarda, temos aí o sol a dizer-nos bom dia. E em destaque no desporto nesta hora, olhamos para Mário, o Hóquei em Patins.
1: Portugal está nos quartos de final do Campeonato do Mundo. A seleção portuguesa venceu a Itália por 4-0. Porto volta a perder na Champions. Farioli entende que a equipa merecia mais. É noite de Liga Europa. Benfica e Torriense em ação. E ainda a Liga dos Campeões de Handball.
0: O desporto é às 7h30.
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1: Hoje é quinta-feira.
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1: Há quem diga que tem o céu mais azul do planeta. A cidade brasileira mais conhecida no mundo combina a metrópole com vegetação, baías, lagoas e morros. Fuso horário no Rio de Janeiro, onde são, Eduarda, 13h20 da madrugada.
3: Vê lá que horas são, que diferença horária em relação a nós. É lá que está o Daniel Catalão, ele é o correspondente da Antena 1 no Brasil. E o Brasil vive nesta altura uma grande encruzilhada em relação ao seu futuro. Nós estamos a pouco mais de uma semana da segunda volta das eleições presidenciais no Brasil. As campanhas de Flávio Bolsonaro e de Lula da Silva têm sido renhidas, tão renhidas aliás como foram na primeira volta. E a luta política está a fazer-se voto a voto, marcada também por muitos recursos aos tribunais. Bom dia, Daniel Catalão. O que é que as últimas sondagens dizem sobre o potencial vencedor e como é que estão a ser preparados também os dois debates decisivos entre os candidatos? Um deles, aliás, vai acontecer já este domingo.
4: Muito bom dia. Bem, as sondagens continuam a mostrar uma recuperação de Lula da Silva, mas mantém-se um empate técnico que deixa tudo em aberto. Nenhuma das candidaturas de escola de forma segura. Lula surpreendeu-se com a derrota na primeira volta e Flávio levou a direita a catar vitória antes de tempo. Ora, como na primeira volta não houve debates televisivos, os dois previstos agora são mesmo de sobrevivência política. Um é já neste domingo e o outro é dois dias antes das eleições, na sexta-feira anterior. Flávio Bolsonaro aposta forte no desgaste da gestão económica do governo. Lula procura encostar o adversário às cordas no debate sobre os direitos sociais e estabilidade institucional. O tom promete ser duríssimo. Na primeira volta ninguém quis participar nos debates, na realidade, mas agora não há outro remédio senão confrontarem-se.
3: Sim, o debate deste domingo de que falaste é feito pela Band, é na sede da emissora em São Paulo, e depois o último é o da TV Globo, clássico, no Rio de Janeiro, onde estás. Quais são, Daniel, os assuntos que estão a dominar esta segunda parte da campanha? No Parlamento, por exemplo, houve uma novidade ontem à noite, foi aprovado o fim dos 6 dias de trabalho e um de descanso, e o regime vai passar a ser, penso eu, semelhante ao nosso.
4: Exatamente, e é um tema com um impacto eleitoral estrondoso. É o fim da escala 6x1, ou seja, aquele regime em que o trabalhador cumpre 6 dias consecutivos de trabalho para ter direito a apenas uma folga semanal. Agora passa a ter então 5 dias de trabalho e 2 folgas. Esta foi uma proposta de Lula já com as eleições à vista. Por isso mesmo há quem a considere até eleitoralista, porque foi feita muito à pressa, muito em cima da hora. Mas é naturalmente um trunfo de ouro para atrair o eleitorado trabalhador urbano. Além disso, há a particularidade de Flávio Bolsonaro, que sempre se mostrou contra, um dia antes da votação acabou por dar uma cambalhota e me levou a direita a aprovar a medida, sabendo, claro, do peso negativo que o chumbo de uma medida destas poderia ter já tão próximo do dia da votação.
3: Sim, como é que estão a correr as campanhas também nas redes sociais? Nos últimos anos, as campanhas nas redes tornaram-se uma ferramenta muito poderosa para os políticos chegarem diretamente aos eleitores. Sei que tem havido queixas dos candidatos em relação à incapacidade das redes de controlarem a desinformação, e ela cresce neste momento de luta eleitoral, sobretudo nesta altura de campanha, não?
4: Sem dúvida nenhuma, e com uma intensidade nunca vista. O Tribunal Superior Eleitoral já recebeu cerca de 700 processos entre as duas candidaturas, quase o triplo de 2022. Há um verdadeiro braço de ferro, feroz, nas redes sociais. E a campanha de Lula avançou mesmo com queixas contra a Meta, a proprietária do Instagram, do WhatsApp, do Facebook. Isto depois da própria Meta ter reconhecido falhas técnicas em relação às contas de Lula. Lula apresentou estas queixas porque as publicações de Flávio Bolsonaro têm maior visibilidade e porque Lula já teve canais encerrados sem justificação. Vários apoiantes também lhes têm acontecido isso. Isto pôs a nu guerras mesmo dentro do Tribunal Superior Eleitoral, com o Presidente, por exemplo, a suspender o canal de Lula no WhatsApp depois de uma queixa de Flávio, mas sem provas de desinformação, uma medida que acabou contrariada por outro juiz, porque os relatórios técnicos também contrariavam o juiz-presidente. O juiz-presidente reagiu, remandando suspender o canal.

0: e registando. Enfim, há um receio muito real entre os juristas de que a Justiça Eleitoral, mais uma vez, esteja a atropelar os trâmites normais e a transformar-se numa espécie de árbitro partidarizado.
1: Lula da Silva parece que se rendeu finalmente ao digital, não é? Nesta segunda fase da campanha, há novidades nesta segunda volta nos formatos que estão a chegar aos eleitores. E, em analógico, nas ruas, os estudantes têm sido também protagonistas do apoio ao atual presidente do Brasil, Daniel.
0: É a grande novidade visual desta campanha para a segunda volta, ou segundo turno, como se diz por aqui. Depois de uma primeira volta sem rasgo, algo desorganizada, foi o próprio Lula que o admitiu. O presidente recandidato com 80 anos rendeu-se finalmente à linguagem do TikTok e do Instagram. Faz aquilo que rejeitava, não queria. Faz vídeos verticais, é comandado pela juventude do partido. E por falar da juventude, a verdadeira injeção de adrenalina veio efetivamente do movimento estudantil. Vimos manifestações gigantescas no Rio de Janeiro, em São Paulo, muitas vezes sem a presença física do próprio candidato. Mas claro que agora há também um reverso da medalha, é que a retórica mais radical de alguns grupos jovens pode assustar o eleitorado de centro, que é precisamente onde se decide a vitória e é onde Lula tem de ir captar eleitores.
1: Antes de fecharmos a nossa conversa, Daniel, vamos ao lado de Flávio Bolsonaro. Como é que ele está a movimentar nesta campanha os trunfos políticos dele e familiares também?
0: Flávio assumiu já uma posse de presidente e tem jogado em dois tabuleiros. Nos bastidores de Brasília, costurou alianças, como se diz por aqui, alianças de cúpula com o chamado Centrão, atraindo antigos rivais e negociando já pastas ministeriais, caso vença. E no plano pessoal e ideológico, visitou o pai, Jair Bolsonaro, deixou claro qual é uma das grandes prioridades que tem: conseguir um indulto ou perdão judicial para que o pai possa subir a rampa do Planalto e colocar-lhe a faixa presidencial. Lembro que Jair Bolsonaro está a cumprir uma pena de 27 anos de cadeia. Ora, esta é uma mensagem direta ao núcleo duro bolsonarista, enquanto Flávio tenta convencer o país moderado de que representa uma direita mais dialogante.
1: Daniel Catalão, bom trabalho. Vais trazer-nos ao longo dos próximos dias mais informação sobre esta campanha. Hoje Lula da Silva vai estar nos estúdios da Globo à noite para uma entrevista depois do Jornal Nacional, e amanhã vai ser a vez de Flávio Bolsonaro se sentar também no mesmo estúdio, o da TV Globo, à mesma hora, para responder também às perguntas dos jornalistas. As eleições são no dia 25.
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1: Este é o programa da manhã. No Irão, um post castigado com pena de morte. Viva! Bom dia, Francisco.
2: É, Zé Carlos, viva! Bom dia. Chama-se Naime, é iraniana, tem 23 anos. Acaba de ser condenada à morte por ter escrito numa rede social o que a polícia dos costumes no Irão considera blasfémia, ofensa ao profeta Maomé. Temos para escutar como a guerra desencadeada por Donald Trump e Netanyahu está a mostrar o pior da teocracia iraniana na repressão da contestação interna.
1: Um dia no mundo com Francisco Sena Santos, mais à frente.
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1: Não é só sol, a previsão do IPMA admite nuvens no litoral norte e centro e à tarde no interior, onde até pode chuviscar. As máximas descem hoje, de forma mais significativa, no litoral norte e centro. Santarém ainda assim deve chegar aos 32 graus, a previsão de 31 para Évora e Beja, Lisboa 30, 29 no caso de Vila Real, Viseu, Castelo Branco e Setúbal. Bragança e Porto Alegre, 28, 27, Braga, Leiria e Faro, Coimbra, 26, Guarda, 24, 23, Penhas Douradas, Porto e Viana do Castelo, 21, Aveiro, 20 graus. 7:30 da manhã, o principal das notícias com Diogo Miguel Pereira.
3: Foi uma noite de confrontos na cidade do Porto entre a polícia e os manifestantes que têm estado acampados na Praça de Dom João I em causa aos protestos contra os preços da habitação. E o movimento pela habitação dá conta de 35 feridos, 3 deles graves. Ouvido pela Antena 1, um dos manifestantes dá conta de que tudo aconteceu por volta das 3 da manhã e que a polícia deu uso à força para acabar com a concentração que decorria na praça. A esta altura não está lá ninguém, nem praça, nem manifestantes, nem tendas. E a Antena 1 já contactou a PSP, mas ainda não obteve qualquer resposta. Os organizadores do protesto exigem um inquérito independente e o esclarecimento das circunstâncias em que foi feita esta operação para se apurar se foram cometidas ilegalidades. Mais de metade dos portugueses considera que perdeu poder de compra no último ano. É isso que conclui um inquérito da DECO, da Universidade Católica e também o Mercadona, referindo que o aumento do custo de vida está a levar a uma maior procura de promoções, também comparação de preços e até as chamadas marcas brancas. Quase 8 em cada 10 consumidores dizem que mudaram os hábitos de compra. Responderam a este inquérito 2 mil adultos em Portugal continental. É dia de Conselho Europeu em Bruxelas. Entre hoje e amanhã, os 27 chefes de governo vão discutir o orçamento da União Europeia para os próximos anos. Vão também discutir o problema dos preços da energia. De que forma é que os preços dos combustíveis e do gás podem descer? Portugal estará representado pelo Primeiro-Ministro.
1: As notícias voltam à rádio às 8. Do desporto, o hóquei em patins. Mário Silva da Costa.
4: Portugal está nos quartos de final do Campeonato do Mundo de Hóquei em Patins. A seleção portuguesa venceu a Itália por 4-0. Golos de Miguel Rocha, Luís Querido, Gonçalo Alves e Hélder Nunes. No final, o selecionador Reinaldo Ventura deixou uma palavra para o comportamento dos jogadores portugueses.
5: Estes atletas estão comprometidos, estes atletas são organizados. Eles sabem muito bem aquilo que têm que fazer. A atitude melhorou consideravelmente. E agora temos que continuar a trabalhar sempre dentro do mesmo registro. Agora não há nada a esconder, é lutar em cada jogo para chegar ao objetivo final.
4: Portugal termina a fase de grupos do Mundial de Hóquei Patins no segundo lugar. Nos quartos de final, a equipa portuguesa vai defrontar a seleção de Angola. Jogo hoje às 9:15 da noite, com relato em direto aqui na rádio. O Futebol Clube do Porto perdeu com o Betis na segunda jornada da fase Liga da Champions. Derrota por 3-2. Gabri Veiga e Samu marcaram os golos da equipa azul e branca. No final, o treinador do Porto, Francesco Farioli, lamentou a forma como a equipa perdeu o jogo.
6: Claro que o nosso sentimento é que provavelmente merecemos outro resultado, mas na Liga dos Campeões, quando concedes uma pequena brecha, vais pagar caro porque eles têm jogadores que aproveitam tudo ao máximo.
4: O Futebol Clube do Porto ainda não pontuou nesta edição da Champions. Na próxima jornada, a equipa azul e branca recebe o PSV Eindhoven no Estádio do Dragão. Nos outros jogos de ontem da Liga dos Campeões, grande destaque para a vitória do Real Madrid, José Mourinho, diante da Roma, remontada, depois de ter estado a perder por 3-1 o Real venceu no Olímpico de Roma por 4-3. José Mourinho destaca a reação da equipa depois das substituições.
7: A intensidade com que eles jogam, a pressão que eles fazem, é muito difícil jogar em 90 minutos naquele ritmo. Nós somos o Real Madrid, o nosso banco é um banco sempre com muitas opções, e depois, quando eu comecei a meter gente criativa, gente rápida na frente, eles, como se diz em bom português, deram o berro.
4: José Mourinho em declarações à TNT Sports do Brasil. Também ontem, nota para a vitória do Paris Saint-Germain em casa do Manchester City. 4-2 foi o resultado final. Vitinha fez um dos golos dos parisienses. Hoje é noite de Liga Europa. O Benfica recebe o Celtic de Glasgow no Estádio da Luz. No lançamento do jogo, o treinador do Benfica, Marco Silva, admitiu fazer alguma rotação neste encontro, mas reforçou as ambições para a partida.
8: Dar continuidade àquilo que tem sido os nossos resultados perante os nossos adeptos também. É um adversário que também arrasta muitos adeptos consigo e que conseguem ter a capacidade de ter um grande apoio à equipa, e nós, jogando em casa com o apoio dos nossos adeptos, temos sentido cada vez mais confortáveis. Percebe-se que há uma ligação cada vez mais forte entre a equipa e a massa adepta, e naturalmente, quando isso acontece, nós tornamos muito fortes.
4: É às 8 da noite, o apito inicial do jogo entre o Benfica e o Celtic, relatam em direto aqui na rádio. Mais cedo é a vez do Torriense voltar a jogar na Liga Europa. Depois do triunfo na primeira jornada, a equipa de Torres Vedras recebe o Sunderland da Premier League, jogo que vai ter lugar no estádio Doutor Magalhães Pessoa, em Leiria. Na divisão da partida, o treinador adjunto do Torriense, Carlos Simões, chamou a atenção para a elevada dificuldade do jogo.
9: Equipas inglesas, naturalmente, são equipas muito, muito fortes fisicamente. O Sunderland tem jogadores com muita qualidade também, que sabe jogar. Obviamente temos que nos adaptar ao adversário que vai estar à nossa frente. Sabemos que tem muita qualidade. Vai ser um jogo muito difícil, muito duro.
4: Torriense-Sunderland é a segunda jornada da Liga Europa. Jogo às 5h45 da tarde, também com relato em direto aqui na Antena 1. Ainda hoje, nota para o jogo do Sporting de Braga em casa do Copenhaga. É a primeira jornada da fase regular da Liga Conferência. Jonas Vind, avançado do Braga, volta a uma casa que bem conhece, mas garante que o foco total está nos minutos.
10: É bom estar de volta a casa. É um grande estádio onde tive ótimas experiências. É bom entrar no estádio. Claro que é especial estar aqui, agora por outro clube, mas estou completamente focado em ajudar a equipa.
4: Copenhaga, Sporting de Braga, primeira jornada da fase regular da Conference League, jogo às 8 da noite. O Sporting e o Porto jogam hoje para a Liga dos Campeões de Handball, é a quarta jornada da fase de grupos. Os Leões defrontam o Pig Szeged da Hungria, jogo no pavilhão João Rocha às 7h45 da tarde. À mesma hora, o Futebol Clube do Porto recebe os alemães do Füchse Berlim no Dragão Arena.
1: Mário Silva da Costa regressa com o desporto às 8h30, a esta hora simultâneo RTP Antena 1, Açores e Mundo em permanência, desporto.rtp.pt.
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11: Hoje bom dia, boa quinta-feira, hoje é dia 15 de outubro.
12: Marcela, São Jorge, 87.6.
11: Mais tantos 21 graus em Santa Cruz das Flores, em Angra e Ponta Delgada, 22 na Horta. O meu nome é João Saavedra, sigo consigo até às 9. O apoio técnico é feito pelo Tiago Matias. Na primeira de hoje, o amor existe, Nena.

0: O Amor Existe é uma das canções mais novas da Nena a tocar na manhã da rádio desta quinta-feira, dia 15 de outubro. Faltam 20 minutos para as 7, espreitamos para já o tempo. O Instituto Português do Mar e da Atmosfera prevê para o Grupo Ocidental céu geralmente muito nublado, condições favoráveis à formação de neblinas, previsão de chuva podendo ser por vezes forte e vento do quadrante sul pulsando a moderado entre os 10 e os 30 km por hora. Mar pequena vaga cavado, ondas noroeste de 2 a 3 metros, aumentando temporariamente para 3 a 4 metros e passando a norte. No Grupo Central, céu geralmente muito nublado, condições favoráveis à formação de neblinas, previsão de chuva que pode ser por vezes forte e vento do sudoeste pulsando a moderado entre os 10 e os 30 km por hora, tornando-se fraco a pulsando entre os 5 e os 20 e rodando para sul. O mar esse vai estar de canavaga a cavado, tornando-se encrespada de canavaga ondas noroeste de 2 a 3 metros. Finalmente, no Grupo Oriental, dia também nublado com possibilidade de abertas, aguaceiros, geralmente fracos, mais frequentes durante a manhã, e vento sudoeste bonançoso entre os 10 e os 20 km por hora, tornando-se fraco entre os 5 e os 10. Mar de pequena vaga, tornando-se encrespado, ondas noroeste de 1 a 2 metros. Mínimas previstas para hoje, 19 graus em Santa Cruz das Flores, 20 de mínima para a Horta, para Angra e também para Ponta Delgada. Já nas máximas, 23 para Angra, 24 é a máxima para Ponta Delgada, para a Horta e para Santa Cruz das Flores. 19 minutos para as 7, Darren Kennedy. Mais à frente, entre perdidos e achados.
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0: Teresa Bernardo. Quem sabe, a caminho das 7, faltam 12 minutos. 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
2: Em 1982, os britânicos The Stranglers surpreenderam tudo e todos com Golden Brown. Um tema hipnótico, com sonoridade bem distante do punk que os tenha tornado conhecidos. A canção chegou ao segundo lugar do top britânico e conquistou o prestigiado prémio Ivor Novello, mas deixou a conservadora BBC Radio 2 numa posição delicada. Depois de perceber o duplo sentido da letra, tirou da playlist. Uma letra entre a heroína e uma história de amor. Mas os The Stranglers nunca foram banda de seguir caminhos previsíveis. Do punk rock à new wave, passando pelo rock mais cru e pelas influências reggae, reinventaram-se sem perder a identidade. E quando muitos já lhes anunciavam o fim, Golden Brown deu-lhes uma nova vida. Mais de 5 décadas depois, com 20 álbuns de estúdio e clássicos como Always the Sun e Golden Brown, os The Stranglers continuam a provar que a música alternativa não tem prazo de validade, tal como o fizeram neste verão em Portugal.

0: Canção de Francisca, Dedo no Ar, praticamente a fechar a hora. Já a seguir vamos atualizar toda a informação. Quinta-feira, 15 de outubro, em relação ao tempo, flores e corvo com céu geralmente muito nublado, condições favoráveis à formação de neblinas, previsão de chuva podendo ser por vezes forte e vento do quadrante sul, bonançoso a moderado entre os 10 e os 30 km por hora. No grupo central, céu geralmente muito nublado, condições favoráveis à formação de neblinas, previsão de chuva podendo ser por vezes forte, vento sudoeste bonançoso a moderado, tornando-se fraco a bonançoso entre os 5 e os 20 e rodando para sul. São Miguel e Santa Maria. Para esta quinta-feira, céu muito nublado, alternando com abertas, possibilidade de aguaceiros, geralmente fracos, serão mais frequentes durante a manhã. Vento sudoeste bonançoso entre os 10 e os 20, tornando-se fraco entre os 5 e os 10. Mínimas previstas para hoje, 19 graus em Santa Cruz das Flores, 20 de mínima para a Horta, para Angra e para a Ponta Delgada. Já nas máximas, 23 para Angra, 24 para a Ponta Delgada, para a Horta e para Santa Cruz das Flores.
1: 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Quinta-feira, 15, Eduarda, na manhã são notícias os confrontos da madrugada no Porto.
2: Na Praça Dom João I, que fizeram dezenas de feridos, a polícia atuou para desmontar o segundo acampamento instalado na praça contra a crise da habitação. A Europa procura hoje em Bruxelas um acordo para o orçamento comunitário e medidas para travar o impacto dos preços da energia. Um dos setores mais afetados é o da indústria do papel, onde o valor do gás triplicou. A Antena 1 foi à Navigator, em Cacia.
1: 13 graus. Coimbra e o Porto. A esta hora, 18 em Lisboa, 20 em Faro, 21 Funchal, 22 Ponta Delgada. Edição de Eduardo Amaro.
2: Pedro Duarte, o Presidente da Câmara do Porto, já tinha avisado esta semana não ia permitir que a Praça Dom João I se transformasse num parque de campismo. Elas voltaram às tendas ontem à noite e a tensão aumentou de madrugada no protesto pela habitação no centro da cidade do Porto. A polícia entrou em ação para retirar as tendas. O momento terminou em confrontos com os manifestantes. O Movimento pela Habitação denuncia, Gonçalo Costa Martins, uma intervenção policial musculada que fez pelo menos 3 dezenas de feridos.
3: Vamos ao filme dos acontecimentos. Já tinham sido montadas tendas na praça no fim de semana, como disseste. Na quinta noite de protestos, regressaram. Tomás Almeida, um dos membros do movimento Acampada do Porto pela Habitação, diz à Antena 1 que a carga policial aconteceu depois do acampamento ser desmontado.
4: Por volta das 3 da manhã apareceu a polícia. Nós formamos um cordão humano pacificamente à volta das tendas. E eles começaram a empurrar e a tentar quebrar o cordão para remover as tendas. Na acampada, vendo que a situação se podia tornar perigosa, tomámos nesse momento a decisão de desmontar as tendas. Depois, efetivamente, já temos cumprido a ordem da polícia e de termos desmontado as tendas, veio a brigada de intervenção pública e peço desculpa à expressão, sei que não é mais correta, mas como desfazeram a distribuir pancada.
3: Os manifestantes dizem que os agentes estavam cobertos, foram dispersos para as ruas em redor e procuraram ajuda.
4: Como a esquadra de bombeiros do Porto é imediatamente ao lado, nós fomos a correr, acordar os bombeiros. Eu, por exemplo, que estou no hospital, fui tratada diretamente no quartel dos bombeiros.
3: Mesmo assim, Tomás Almeida foi uma das pessoas assistidas no Hospital de Santo António.
4: Abriram-me a cabeça, racharam-me a cabeça, levei 9 pontos, estou só à espera de uma avaliação médica.
3: Foi a partir do hospital que fez um balanço do número de feridos.
4: Pelo que me transmitiram, porque eu estou neste momento no hospital, nós temos 32 feridos ligeiros e 3 feridos graves.
3: Ao todo, 35 feridos. Apesar do episódio desta noite, o objetivo, afirma, é continuar, porque não é com violência que diz que vão desistir desta causa.
2: A PSP não reagiu até agora às acusações que são feitas pelo Movimento para a Habitação, contactada já pela Antena 1 esta manhã, para conhecer a versão da polícia em relação ao que se passou durante a madrugada na Dom João I. Por enquanto não há nenhuma resposta por parte da PSP. Os manifestantes garantem que o protesto vai voltar e contestam a retirada das tendas, mas Pedro Duarte, presidente da Câmara do Porto, já tinha avisado, depois dos protestos do último fim de semana, que não ia tolerar o regresso das tendas ao centro da cidade.
5: A lei de Portugal é muito clara e diz que as manifestações não podem ultrapassar um determinado período, geralmente a meia-noite e meia, é o que está previsto na lei. Nós temos sido tolerantes em algumas circunstâncias. É evidente que a Praça Dom João I não é um parque de campismo e não vai transformar-se num parque de campismo. E, portanto, nós vamos ser absolutamente implacáveis com qualquer tentativa de colocação de tendas naquela zona. Fomos tolerantes naquilo que nos foi dito que seria um ato absolutamente pontual durante umas horas, simbólico, diria. E isso, poderíamos integrar isso numa lógica de direito à manifestação, embora, repito, com muita tolerância. Mais do que isso, não. Isso é inaceitável e, portanto, a Praça Dom João I não vai ser um parque de campismo. Isso não tenho qualquer dúvida.
2: Pedro Duarte, e os avisos feitos durante uma conferência em que participou do Jornal Eco na cidade do Porto, dando conta que seria implacável com o regresso das tendas a Dom João I. Elas voltaram ontem à noite. A polícia atuou durante a madrugada. Os manifestantes queixam-se que houve excesso de força. O Presidente do Conselho Europeu pôs no topo da agenda dos 27 para hoje e amanhã, em Bruxelas, o orçamento da União para os próximos anos e também o problema dos preços da energia. António Costa defende que o acordo até ao final deste ano sobre o orçamento é muito importante para garantir previsibilidade e também estabilidade às economias europeias. Em relação à energia, os líderes europeus vão tentar também nesta reunião pôr-se de acordo em relação às orientações que devem dar à Comissão Europeia para avançar com medidas específicas e temporárias capazes de reduzir o impacto dos preços dos combustíveis nos consumidores e também nas empresas. O Conselho Europeu vai arrancar-se esta manhã, concentrado nestes dois dossiers. Sobre o orçamento que vai vigorar na Europa entre 2028 e 2034, o objetivo é fechar o essencial das negociações até ao fim do ano, mas os 27 estão divididos nesta matéria. Andréa Neves.
6: Outro dos temas será o quadro financeiro plurianual, o orçamento a vigorar entre 2028 e 2034. E será que vai haver cortes nos envelopes nacionais no que diz respeito à agricultura e coesão? Responde António Costa, o Presidente do Conselho Europeu.
7: Iremos discutir a proposta apresentada pela presidência irlandesa, que relativamente às verbas para a política de coesão e para a política agrícola não propõe nenhuma alteração. E do que tenho ouvido da parte dos países da coesão é que relativamente a esta proposta estão satisfeitos. Mas obviamente o resultado final assenta sempre numa base de compromisso, de responsabilidade entre todos e é nesse sentido que temos que trabalhar.
6: Mas entre os países ditos frugais que querem cortes no valor do orçamento e nas contribuições dos Estados-membros e os amigos da coesão que não querem cortes precisamente na coesão e na agricultura, ainda vai uma grande distância. E pelo meio estão a competitividade e as novas políticas.
7: E obviamente os desafios é simultaneamente acomodar as novas prioridades na área da competitividade, na área da segurança, na área da defesa, com aquilo que são as políticas definidas no próprio tratado relativamente à política agrícola, à política de coesão, à proteção das regiões ultraperiféricas e, portanto, obviamente esse é um final. Tem que respeitar o conjunto das prioridades assim definidas.
6: Portugal garante que não vai deixar cair a questão das regiões ultraperiféricas, defende que a Madeira e os Açores podem receber perto de 1 milhão de euros entre o POSEI e o adicional de coesão.
2: Em relação a esta matéria, Portugal há de defender que os fundos de coesão devem continuar, assim como a política agrícola comum, são duas áreas onde o orçamento deve continuar a investir, o orçamento comunitário. Já as maiores economias defendem cortes da despesa europeia. A crise energética internacional será outro dos assuntos à mesa dos 27 em Bruxelas. Ela está a sentir-se em força nas empresas portuguesas também, sobretudo aquelas que mais precisam de usar combustíveis e gás natural na produção. É o caso do setor do papel. A Navigator é uma das maiores consumidoras industriais de gás do país. Desde que o conflito do Médio Oriente começou, os preços triplicaram e apesar dos recursos às energias de fonte renovável estarem a aumentar ou do recurso estar a aumentar, o gás continua a ter um peso importante na empresa, onde esteve o repórter Miguel Bastos.
8: É o coração da fábrica.
9: O coração é uma torre de 18 pisos.
10: É o edifício mais alto da fábrica.
9: Nuno Rodrigues é diretor de energia da Navigator. A fábrica de Cacia, Aveiro, produz pasta de papel, mas também guardanapos, papel higiênico e rolos de cozinha.
11: Nós aqui Temos então esta visão global de todo o processo. Começa no parque de madeiras, estilha, cozimento, branqueamento e depois lá ao fundo então a tiragem, onde a pasta sai.
9: Todos estes processos precisam de energia, muita energia.
11: Olhando não só para esta fábrica, mas olhando para a Navegator como um todo, nós somos um dos principais consumidores de gás natural em Portugal. E também nós consumimos cerca de 5% do gás natural em Portugal. Somos também um dos principais consumidores de energia elétrica em Portugal, nós consumimos cerca de 3% de energia elétrica em Portugal.
9: E os preços da energia triplicaram, no caso do gás, duplicaram, no caso da eletricidade.
11: Nós tínhamos preços na ordem dos 25, 26 euros por megawatt-hora e já assistimos a preços acima dos 80 euros por megawatt-hora num período recente. No caso da energia elétrica, o dobro, ou seja, tínhamos preços a cerca de 60 euros por megawatt-hora, já atingiram picos de 120, 140 euros por megawatt-hora.
9: E 2027 promete ser ainda mais difícil por causa do preço do gás.
11: Apesar de o gás natural não ser a fonte mais utilizada na produção de energia elétrica, é aquela que mais contribui para marcar o preço.
9: Se a guerra na Ucrânia fez aumentar o preço do gás na Europa, a guerra no Irão fez aumentar o preço do gás em todo o mundo. Sem que tenha, neste caso, havido ajudas do Estado, diz Nuno Rodrigues. O impacto tem sido minorado pelos investimentos que a empresa tem feito nas energias renováveis, na biomassa e na eletrificação. Estes investimentos ajudam, mas podem não ser suficientes.
11: Nós, no limite, vamos ter dias de paragem.
2: Podem vir aí dias de paragem na Navigator, a reportagem de Miguel Bastos nesta empresa do setor do papel, que continua a investir, como vimos, ouvimos, na redução da dependência dos combustíveis fósseis, mas a empresa avisa também que os custos da energia permanecem um dos maiores desafios para a competitividade desta indústria. Os trabalhadores das instituições de solidariedade social começam hoje uma campanha nacional para chamar a atenção dos problemas que o setor atravessa e também para denunciar os salários baixos com que vivem. A primeira ação está marcada para esta manhã, vai acontecer no Porto, junto ao Centro Social de São Martinho de Aldoar. O protesto tem a chancela do Sindicato dos Trabalhadores do Comércio e Serviços de Portugal, que acusa quem gere o setor social de desvalorizar os profissionais. A coordenadora do sindicato em Braga, Ana Paula Quintela, alerta para as dificuldades crescentes em encontrar quem queira trabalhar neste setor, na resposta social e também a dificuldade de manter as pessoas nas instituições.
12: Por exemplo, os educadores, os enfermeiros, é tal a disparidade entre aquilo que um enfermeiro ganha na função pública comparativamente àquilo que ganha um trabalhador numa IPSS de cerca de 800 euros. Mesmo os trabalhadores de apoio preferem trabalhar numa fábrica de têxtil ou mesmo no setor da limpeza, trabalham de segunda a sexta e têm mais qualidade de vida do que estes trabalhadores, porque as ERPs, as instituições que trabalham em regime de 24 sobre 24 horas, têm que ter permanentemente ao serviço de trabalhadores e é depois a descompensação orgânica que estes trabalhadores também sofrem em regime de rotação de escalas.
2: Ana Paula Quintela explica também que os trabalhadores têm vindo sempre a perder poder de compra por falta de reconhecimento do valor que têm para o setor social.
12: Um trabalhador em 2015, se vamos ver o topo da tabela, e a tabela tem 18 níveis, distanciava-se do salário mínimo, estou a falar de um trabalhador de nível 1 para o nível 18, em 2,5 salários. Isto gradualmente foi-se perdendo. Neste momento, um diretor de uma instituição distancia-se do salário atual de nem 500 euros. Ora, isto é um perder de poder de compra e de desvalorização dos trabalhadores ao longo de toda a tabela salarial brutal.
2: Desvalorizados, mal pagos, os trabalhadores das instituições de solidariedade social arrancam hoje uma campanha nacional para chamar a atenção das dificuldades em que vivem. Ela vai durar várias semanas, vai continuar durante as próximas semanas com iniciativas junto de outras instituições do setor. Hoje é no Porto. O ponto alto desta mobilização dos trabalhadores do setor social está marcado para 7 de novembro, dia em que haverá uma Marcha Nacional destes trabalhadores do setor social, marcada para a cidade do Porto.
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1: Muito bom dia, boa quinta-feira, são 7:13.
0: 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Emissão especial com passagem pela Liga Conferência com o Copenhaga Braga. 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
1: Muito bom dia, Faial. Hoje é quinta-feira, dia 15 de outubro. Já passam 14 minutos das 7. O meu nome é João Saavedra. Está comigo o Tiago Matias no apoio técnico desta emissão. Relativamente a temperaturas em instantes, 21 graus em Santa Cruz das Flores, em Angra e também em Ponta Delgada, 22 na Horta. Abrimos a hora com Michael Jackson e também Justin Timberlake.

0: Canção que junta Michael Jackson e também Justin Timberlake. Foi assim que abrimos esta hora, manhã de quinta-feira, 15 de outubro. São 7h18, veja lá não se atrase. Daqui a pouco conferimos mais uma edição da Palavra do Dia com a Mafalda Lopes da Costa. E às 7h30 atualizamos a informação regional. Agora, espreitamos a previsão do estado do tempo com a meteorologista Elsa Vieira.
1: Olá, bom dia. Previsão para hoje, quinta-feira. Para o Grupo Ocidental, céu geralmente muito nublado, com condições favoráveis à formação de neblinas, períodos de chuva podendo ser prevedos fortes. Vento do padrão de sul, de norte a moderado, o mar de pequena vaga a cavado e as ondas noroeste, de 2 a 3 metros, aumentando temporariamente para 3 a 4 metros e passando ao norte. Para o Grupo Central, céu geralmente muito nublado, com períodos de chuva podendo ser prevedos fortes, condições favoráveis à formação de neblinas e o vento sudoeste, de não sul a moderado, tornando-se fraco a não sul e redondo para o sul. O mar de pequena vaga acabado, tornando-se encrespada de pequena vaga e as ondas noroeste, de 2 a 3 metros. Para o Grupo Oriental, períodos de céu muito nublado com abertas, aguaceiros geralmente fracos e mais frequentes durante a manhã, o vento sudoeste de não sul, tornando-se fraco. O mar de pequena vaga, tornando-se encrespado e as ondas noroeste, de 1 a 2 metros. Temperatura máxima prevista para hoje, 24 graus, em Santa Cruz das Flores, Horta e Ponta Delgada, 23 graus para Angra do Heroísmo.
0: Há instantes 21 graus em Santa Cruz das Flores, em Angra e Ponta Delgada, 22 na cidade da Horta.
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0: De volta à música com Voodoo. Esta é uma canção de Afonso Dobrás. Logo depois conferimos mais uma palavra do dia. Muito bom dia. 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

0: palavra do dia é indústria. A palavra indústria tem origem no latim e originalmente significava atividade, engenho, perícia, habilidade ou ainda diligência. Inicialmente o termo estava apenas relacionado com a capacidade humana de trabalhar com dedicação e inteligência. A palavra latina é formada pela junção de indo, que é uma variante de in, que significa dentro ou para dentro, em latim, e pela raiz do verbo struere, que significa construir, organizar ou empilhar, a mesma raiz que deu origem à palavra estrutura. No sentido literal, significava construir por dentro ou ter a disposição interna para criar. E com esse sentido, durante séculos, ser uma pessoa industriosa significava ser alguém trabalhador, engenhoso e que usava a destreza manual e mental para resolver problemas. Mas este significado mudou drasticamente em meados do século XVIII. Com o surgimento da produção em massa e das máquinas a vapor, o termo indústria passou a ser usado para descrever o próprio setor económico que agrupava essa produção manual e mecânica em grande escala. E daí a chamada Revolução Industrial.
1: Na última edição da semana, Palavra do Dia, mais uma conferida. Segunda a sexta-feira na rádio com a Mafalda Lopes da Costa. Ficámos a 6 minutos das 7:30. Mais à frente atualizamos a informação regional. Não se esqueça que as notícias estão também disponíveis online a cores.rtp.pt e também pelas nossas redes sociais. Agora, Mr. Jones. Esta é dos Counting Crows.

0: os anos parece que não passam. Nessa Jones, os Counting Crows. Uma ótima quinta-feira connosco.
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1: Ligamos à música depois das notícias para ouvir Ana Bacalhau.
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1: 7:30 da manhã, conferimos o essencial da informação regional a esta hora com o jornalista Sáez Furtado.
2: Privatização da Azores Airlines. As propostas vinculativas serão conhecidas a 9 de dezembro. A SATA Holding não divulga antes dessa data quem são os 5 concorrentes convidados a apresentar propostas. Margarida Pereira.
3: Tem até 9 de dezembro para apresentarem propostas vinculativas os 5 candidatos convidados pela SATA Holding. Decisão tomada após conclusão da análise das propostas. Só depois a SATA divulgará o nome dos candidatos que passam à fase final do processo de privatização da Azores Airlines. O caderno de encargos propõe a venda de pelo menos 75% da companhia e impede a extinção de postos de trabalho e despedimentos coletivos durante 30 meses. Segundo o plano de reestruturação aprovado pela Comissão Europeia, o caderno de encargos de privatização da Azores Airlines estabelece um modelo de negociação particular para a privatização que vai ter de ser concluída até final do ano.
2: Esta hora o primeiro-ministro já está em Bruxelas. Luís Montenegro tem marcado uma reunião com os países amigos da coesão. Segue depois para o Conselho Europeu. É o início da fase final das negociações do próximo Orçamento Comunitário Plurianual. Está na mesa a proposta da presidência irlandesa, que não faz qualquer referência às regiões ultraperiféricas. Portugal ameaça bloquear o próximo Orçamento da União Europeia, caso Bruxelas não garanta 1.000 milhões de euros para os Açores e Madeira, disse uma fonte diplomática portuguesa à Lusa. Alinhado está o Parlamento Europeu, que também ele tem de validar o próximo Orçamento Comunitário.
4: Não é para o Parlamento Europeu aceitável que a proposta não contemple as regiões ultraperiféricas. Então, um ponto de partida, é uma proposta de trabalho que não contempla ainda outros aspectos, mas em particular algo que é muito, muito importante para Portugal, que é um financiamento correto, decente, que tem que existir para as regiões ultraperiféricas.
2: Carla Tavares, correlatora para o futuro quadro comunitário de apoio. Negociações estão marcadas para hoje e amanhã. Os 27 países da União Europeia discutem o financiamento comunitário para o período 2028-2034. No abastecimento de mercadorias à Ilha do Corvo, o Governo garante que continua a procurar alternativas por via aérea e marítima. Vão depender das condições meteorológicas e do estado do mar. Até o momento foi possível fazer chegar ao Corvo mais de 1.000 quilos de bens essenciais. Ana Leal Pereira.
5: O Governo garante que continua a acompanhar de perto a situação de abastecimento da Ilha ao Corvo, afetada pelos constrangimentos no transporte de mercadorias. Segundo a Secretária Regional da Mobilidade, o navio Tor B está em manutenção obrigatória para manter a certificação e capacidade operacional. As condições do mar têm impedido a atracagem de embarcações no Porto da Casa. Para minimizar os impactos, a Atlantic Line assegurou esta terça-feira o transporte de bens essenciais através da lancha Ariel, que levou mais de 1.300 quilos de mercadorias entre viagens regulares e uma operação extraordinária. Já para esta quarta-feira estava prevista uma operação da Força Aérea Portuguesa para transportar 3 toneladas de carga, mas uma avaria técnica da aeronave obrigou ao cancelamento do voo. O executivo açoriano diz que continua a procurar alternativas por via aérea e marítima, dependentes das condições meteorológicas e do estado do mar.
2: Um grupo de bolseiros ocupacionais que prestam apoio nas escolas aos alunos com necessidades especiais quer reunir-se com os partidos. Vão apresentar propostas que corrijam a sua precariedade laboral. Os bolseiros querem ter acesso à segurança social e ao pagamento dos subsídios de férias e de Natal, uma situação que está a gerar precariedade.
6: Somos muito mal remuneradas porque nós não recebemos subsídio de Natal, nem subsídio de férias, não temos segurança social, que é uma coisa indispensável neste momento. Eu falo por mim e pelas outras colegas que certamente também estão na mesma situação. É muito chato se acontecer, a menina tem 18 anos, vá-se embora, ou o menino, porque já não é obrigado a estar mais na escola, e depois nós para onde é que vamos? Nem centro de emprego temos. Portanto, é uma situação muito complicada.
2: Célia Santos integra um grupo de bolseiros que já pediu audiências aos partidos políticos para tentar alterar a sua situação laboral. Os bolseiros defendem a adoção de soluções estáveis e estão neste momento a aguardar por resposta dos partidos. Começa hoje a campanha SOS Cagarro. Só no ano passado foram recolhidos nos Açores mais de 7.500 cagarros juvenis e mais de 100 mil desde o início da operação. É com este histórico que arranca hoje a 32ª edição. Até 15 de novembro, a iniciativa volta a mobilizar a região. Na altura de recolher um cagarro, o Diretor Regional de Políticas Marítimas deixa algumas recomendações.
7: Possa recolher com cuidado, usando um casaco, uma manta, que coloque por cima, que agarre na ave devagar e que a condicione dentro de uma caixa, e que depois essa caixa pode ser depositada em cada uma das ilhas. Há hotéis do cagarro, por exemplo, mas há estas entidades, seja nos quartéis dos bombeiros voluntários, que na sua grande maioria estão disponíveis para receber estas aves e poder dar uma caixa para as pessoas terem no carro e estarem preparadas quando andam na estrada, da mesma maneira que as esquadras da Polícia de Segurança Pública ou a Guarda Nacional Republicana.
2: Rui Martins, Diretor Regional de Políticas Marítimas. 800-292-800 é o número da linha SOS Cagarro. Até 15 de novembro, o apelo é para a atenção redobrada nas estradas para proteger uma das aves mais emblemáticas do arquipélago.
1: Atualidade regional às 7h30 da manhã, edição do jornalista Sais Portado. A informação está também disponível online na cores.rtp.pt e também em redes sociais na Rádio Pública. A informação regional de volta à rádio às 8h30 da manhã. Ficamos a 24 das 8, quinta-feira, 15 de outubro. Mais à frente atualizamos também o desporto. Seguimos juntos para já com Ana Bacalhau. Esta chama-se Não Vás Embora, Rapaz.

0: Canção do Lenny Rhymes, Can't Fight the Moonlight, a caminho das 8, faltam 18 minutos. A canção foi lançada em agosto de 2000 e que fez parte da banda sonora do filme Coyote Bar. Daqui a pouco atualizamos o desporto. Seguimos para já em português com Mariana Pereira. Esta é a paragem. Boa viagem.
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0: paragem, canção de Mariana Pereira. E às vezes é preciso mesmo fazer essa paragem, abrandar um pouco. Faltam 15 minutos para as 8.
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0: Em destaque a esta hora, a Liga dos Campeões. Mário Silva da Costa.
2: O Futebol Clube do Porto perdeu com o Betis na segunda jornada da fase Liga da Champions, derrota por 3-2. Para a equipa azul e branca marcaram Gabri Veiga e Samu. No final do jogo, o treinador do Porto pediu melhorias já para o próximo desafio.
3: Acredito que fizemos coisas muito boas nestes dois primeiros jogos, mas a Liga dos Campeões pede algo mais. E é isso que precisamos de aprender rapidamente e aplicar no jogo com o PSV no Dragão na próxima semana.
2: Francisco Farioli, após a partida dos Dragões diante do Betis, o Porto ainda não pontuou nesta edição de Champions. Na próxima jornada, como vimos, Francisco Farioli, a equipa azul e branca vai receber o PSV Eindhoven no Estádio do Dragão. Nos outros jogos de ontem da Liga dos Campeões, destaque para a vitória do Real Madrid de José Mourinho sobre a Roma, uma remontada depois de ter estado a perder por 3-1. O Real venceu por 4-3 também ontem. Nota para a vitória do Paris Saint-Germain em casa do Manchester City, 4-2 foi o resultado final. O português Vitinha fez um dos golos dos parisienses. Hoje é noite de Liga Europa. No Estádio da Luz, o Benfica mete forças com o Celtic. No lançamento do jogo, o treinador do Benfica, Marco Silva, recordou a forte ambição do Clube da Luz na Liga Europa.
4: Passo a passo, nesta fase, na fase de grupos e depois na fase eliminar, para já satisfeitos com o começo, humildes o suficiente para perceber que só pelo nome não adianta ir lá e provar jogo após jogo que temos grandes ambições e que queremos chegar até ao final nesta competição.
2: É às 8 da noite o apito inicial do jogo entre o Benfica e o Celtic. Antes, é a vez do Torriense receber o Sunderland. A equipa de Torres Vedras venceu na primeira jornada e agora defrontou o clube da Premier League de Inglaterra. O técnico adjunto, Carlos Simões, diz que o sentimento no clube já é de orgulho pela prestação europeia.
5: Nós, quando começámos nesta competição, dissemos que qualquer ponto que fizéssemos seria uma vitória. Já conseguimos uma vitória, portanto, a história já foi feita. Continuamos com a ilusão de continuar a fazer mais, preparámo-nos para tentar colmatar todas as dificuldades que eles nos vão propor em todos os momentos.
2: Torriense Sunderland, segunda jornada da Liga Europa, partida no estádio Doutor Magalhães Pessoa, em Leiria, jogo às 5h45 da tarde. Ainda hoje, nota para o jogo do Sporting de Braga, em casa do Copenhaga, é a primeira jornada da fase regular da Liga Conferência. O dinamarquês Jonas Wind, do avançado do Braga, volta a uma casa que bem conhece, mas garante que o foco total está na equipa minhota.
6: É bom estar de volta a casa, é um grande estádio onde tive ótimas experiências. É bom entrar no estádio. Claro que é especial estar aqui, agora por outro clube, mas estou completamente focado em ajudar a equipa.
2: Copenhague-Braga, primeira partida na fase regular da Conference League, apito inicial às 8 da noite. O Palmeiras de Abel Ferreira está em vantagem nas meias-finais da Taça Libertadores. A equipa do treinador português venceu em casa do Fluminense por 2-1 na primeira mão da eliminatória. Abel Ferreira esteve suspenso. Quem falou no final foi o do adjunto Vítor Castanheira, que reagiu assim ao triunfo.
7: Conseguimos um bom resultado. Sofremos um golo mesmo em cima da hora, mas independentemente de ser 2-0 ou 2-1, é lógico que um 2-0 é melhor que um 2-1, mas estamos a meio de uma eliminatória. Fomos muito pragmáticos e podíamos, acho que não era escândalo nenhum com as bolas que tivemos, podíamos ter feito mais um golo.
2: Na semana que vem, o Palmeiras vai receber o Fluminense na segunda mão das meias-finais da Libertadores. Na próxima madrugada, é a vez do Flamengo de Leonardo Jardim jogar para esta competição frente ao Estudiantes de La Plata. Portugal vai defrontar Angola nos quartos de final do Campeonato do Mundo de Hóquei em Patins. A seleção portuguesa venceu ontem a Itália por 4-0. Com este resultado, a equipa nacional termina a fase de grupos do Mundial em segundo lugar nos quartos. Portugal vai defrontar a seleção de Angola e o selecionador Reinaldo Ventura não espera quaisquer facilidades.
8: É um jogo de elevada dificuldade, com jogadores e treinadores que nos conhecem perfeitamente. Nós também os conhecemos, sabemos as dificuldades que vamos ter. Com o foco e a determinação que tivemos hoje, é um obstáculo que é para passar.
2: Portugal-Angola, quartos de final do Campeonato do Mundo de Hóquei em Patins, prova que está a decorrer em Assunção, no Paraguai. Jogo hoje, às 9h15 da noite, com um relato em direto na rádio. Na patinagem artística, Albina Katschur é campeã do mundo em solo dance no escalão dos Júniors. A atleta portuguesa terminou com a pontuação de 148 pontos no total das duas provas e conseguiu assim conquistar o título mundial.
0: Desporto atualizado a esta hora com o jornalista Mário Silva da Costa. 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O desporto está de volta à RTP Antena Açores às 11h30 da manhã. Olha as horas, não se atrase, faltam agora 10 para as 8.
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0: Às 8 em ponto, mais à frente, atualizamos a informação, o país e o mundo. Uma ótima quinta-feira. Boa viagem. À minha maneira.

0: Esta é a voz de Adam Levine, aqui a solo. Ele que é a voz, o homem forte dos Maroon 5. Good Mood na manhã da rádio. Esta é uma canção que fez parte da banda sonora do filme A Patrulha Pata. Estamos a menos de 3 minutos das 8. Boa quinta-feira. Daqui a pouco há notícias, também vamos espreitar o tempo.
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1: Em relação ao tempo para esta quinta-feira, dia 15 de outubro, Flores e Corvo, com céu geralmente muito nublado, condições favoráveis à formação de neblinas, previsão de chuva podendo ser por vezes fortes, vento do quadrante sul bonançoso a moderado entre os 10 e os 30 km por hora. No grupo central, céu geralmente muito nublado, também com condições favoráveis à formação de neblinas, previsão de chuva podendo ser por vezes fortes, vento sudoeste bonançoso a moderado entre os 10 e os 30 km por hora, tornando-se fraco a bonançoso entre os 5 e os 20 e rodando para sul. Já São Miguel e Santa Maria, para hoje, previsão de céu muito nublado, ainda assim com possibilidade de abertas. Aguaceiros geralmente fracos, mais frequentes durante a manhã. O vento sudoeste bonançoso entre os 10 e os 20 km por hora, tornando-se fraco entre os 5 e os 10. Mínimas previstas para hoje, 19 graus em Angra, 20 na Horta, em Angra e também Ponta Delgada. Nas máximas, 23 para Angra, 24 para Ponta Delgada. 24 é também a máxima prevista para hoje na Horta e em Santa Cruz das Flores. Há notícias na rádio já a seguir. Vamos conferir o país e o mundo.

0: 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Quinta-feira, dia 15 de outubro, o que está em destaque é esta hora nas notícias, Eduarda.
1: Montenegro já chegou ao edifício Europa em Bruxelas para a reunião do Conselho Europeu. Ele arranca a esta hora com o orçamento comunitário e a resposta à crise energética no topo da agenda. O acampamento contra a habitação no centro do Porto foi desmantelado pela polícia durante a madrugada. Houve confrontos e vários feridos. Vai arrancar o DOC Lisboa. O cinema documental vai estar em destaque nos próximos dias na capital.
0: Olhamos para os números. 23 graus agora em Faro, 21 Funchal e Ponta Delgada, 19 Lisboa, 14, Porto e Coimbra. Edição de Eduardo Maio.
1: Está a começar em Bruxelas o trabalho dos 27, o Conselho Europeu, que vai durar 2 dias, hoje e amanhã. O orçamento da União

0: União para os próximos anos, assim como o problema dos preços da energia, ou seja, as medidas que os 27 podem tomar em conjunto para defender famílias e empresas face à escalada dos preços, estão no topo da agenda dos trabalhos neste Conselho Europeu. As medidas para mitigar os preços têm sido até agora, sobretudo nacionais, mas há países, vários países da União Europeia, a pedir à Comissão ações coordenadas a nível europeu. Andréa Neves.
1: Não se esperam medidas concretas, até porque é a Comissão Europeia que deve apresentar uma proposta para baixar os preços da energia. E se é certo que a está a preparar, também é verdade que ainda não se sabe quando o fará. Há um sentido de urgência, referem fontes europeias, e os chefes de Estado e de Governo querem deixar claro a Ursula von der Leyen que esperam que sejam apresentadas medidas em breve. O Presidente do Conselho Europeu diz que este é, obviamente, um assunto que vai marcar a reunião.
2: Vários países têm vindo a adotar medidas nacionais a procurar diminuir o impacto do brutal aumento da energia resultante simultaneamente da guerra no Irão e também da continuação da guerra na Ucrânia.
1: Todos admitem que não há uma solução milagrosa para baixar os preços da energia para consumidores e empresas. Fala-se da possibilidade de compras conjuntas, mas também de medidas para reduzir a dependência de combustíveis fósseis e mais investimento na eletrificação. Portugal defende uma intervenção a nível europeu, coordenada nos preços dos combustíveis, e se Portugal sempre o fez, agora há cada vez mais países a admitir que assim deve ser feito. Por isso, procuram-se soluções. Em cima da mesa está também a otimização da capacidade das refinarias europeias. Para aliviar a pressão sobre os preços, a Comissão já decidiu adiar a entrada em vigor do regulamento do metano. O regulamento estabelece uma série de regras sobre as emissões para os importadores de combustíveis fósseis e poderia levar a custos adicionais e a uma subida de preços no curto prazo.
0: Vamos ver que ideias saem deste encontro dos 27 em Bruxelas entre hoje e amanhã para fazer face aos preços dos combustíveis, aos preços da energia. O aumento destes preços é uma grande preocupação nesta altura para a indústria europeia. O gás e os combustíveis atingiram valores que se tornam muitas vezes insuportáveis em alguns setores, aqueles que dependem mais destes tipos de energia. É o caso da indústria vidreira. Há indústrias no país que relatam aumentos de milhares de euros nas faturas do gás desde o início do ano. A repórter Diana Craveiro visitou duas empresas do vidro para saber como é que elas estão a enfrentar a crise.
3: Todos os dias eu faço contas como eu fazia na escola primária.
4: As contas de Conceição Bairrada são para tentar gastar o mínimo de gás.
3: Eu faço contas à fabricação, todos os dias eu faço contas às peças e devo-lhe dizer que está a ser muito difícil.
4: Uma tarefa quase impossível numa empresa como a iGlass, que produz peças de vidro e onde os fornos nunca se desligam.
3: Este ano já tivemos um aumento no total à volta de 20%. No princípio do ano nós pagarmos à volta de 5 mil euros, neste momento estamos a pagar cerca de 7.200, sensivelmente. E estamos a pagar o valor do gás, o IVA, que é normal em valor do gás, pagamos o ESP, pagamos imposto sobre o ESP, é imposto sobre imposto, e isto não está a dar com nada.
4: Noutra empresa, a Vidrexport, Jorge Casal queixa-se do mesmo. Por enquanto, a empresa tem um preço fixo de gás, mas aproxima-se a renegociação do contrato e o diretor teme o aumento.
5: As previsões que temos vindo a fazer é que o impacto será da casa dos 37, 38% de aumento. Estamos a falar em aumentos a rondar os 60 mil euros mês.
4: E subir o preço de venda não é solução.
5: O aumento de preço da dimensão que seria necessária, dificilmente o mercado o vai aceitar.
4: Um aumento que também Conceição Bairrada teme fazer.
3: É uma batalha, porque a gente não pode aumentar todos os dias os preços aos clientes, porque os clientes também, por sua vez, também não podem aumentar aos clientes deles, porque senão depois isto é uma bola de neve, ninguém venda.
4: Se os seus preços continuarem a aumentar, que perspectivas é que têm?
3: Ui, é uma incógnita muito grande, porque é assim. Para já os clientes estão a aceitar os nossos aumentos e estão a compreender. O meu medo é que um dia destes eles digam não, é pá, a gente também não consegue vender, portanto também não o vamos comprar. E eu aí não sei.
0: Muitas empresas com a corda na garganta por causa da pressão que sofrem dos preços dos combustíveis e do gás, a subida vertiginosa que tiveram depois do início do conflito no Médio Oriente. Alguns setores são muito pressionados por estas subidas. É o caso da indústria vidreira. Houve confrontos de madrugada na Praça Dom João I, no Porto, entre os manifestantes pela habitação, que ontem à noite voltaram a montar tendas na praça, e a polícia. Ainda se espera a esta hora um comunicado da PSP sobre o que aconteceu na Dom João I. O movimento pela habitação acusa a polícia de se ter excedido no uso da força ao retirar o acampamento do centro da cidade. A intervenção da PSP terá feito dezenas de feridos. Alguns foram, Gonçalo Costa Martins, assistidos pelos bombeiros voluntários do Porto.
6: 8 pessoas ao todo, número avançado à Antena 1 pelo comandante Luís Silva. Os manifestantes dizem que a carga policial aconteceu já passava das 3 da manhã e depois das 4 foram pedir ajuda ao quartel que fica ao lado da praça.
7: Quando abrimos os portões tínhamos realmente algumas pessoas que aparentavam ter alguns ferimentos e então assistimos cerca de 8 pessoas. Duas delas depois foram transportadas ao hospital, que necessitavam de alguns exames complementares de diagnóstico.
6: Que tipo de ferimentos é que apresentavam?
7: Escoriações dispersas, portanto, alguns hematomas. Fizemos o procedimento da limpeza de ferida, da aplicação de frio, etc. Pronto, e aquelas duas foram transportadas ao hospital para fazer algum raio-x, portanto, para confirmar alguma lesão.
6: A Antena 1 já ouviu esta manhã uma dessas pessoas, Tomás Almeida, que estava no Hospital de Santo António.
8: Abriram uma cabeça, racharam a cabeça, levei 9 pontos, estou só à espera de uma avaliação médica.
6: Nesta quinta noite de protestos, com o regresso das tendas à praça, a advogada do movimento, Margarida Ferreira, conta que houve uma mudança de posição da polícia durante a noite.
9: Quando eu saí do local, tinha vindo uma superintendente com 2 agentes dizer que se permanecessem ordeiros e não houvesse música ou barulho, que poderiam pernoitar no local e não exigiram tirar as tendas. E, entretanto, eu acordei e percebi que, às cerca das 2:30 ou 3 da manhã, vi na comunicação social que, pelos vistos, houve uma ordem interna na polícia para entrar e desmobilizar. E, portanto, neste momento teremos que agir, porque isto foi um atropelo à lei.
6: A advogada denuncia um excesso de violência e a falta de comunicação por parte da polícia. Promete ações contra a Câmara do Porto e contra a PSP. Aguardamos essa reação da PSP, que remeteu para um comunicado a emitir mais tarde. E, para já, Eduarda, segundo Tomás Almeida, este manifestante que ouvimos, houve pelo menos 35 feridos.
0: São as informações recolhidas pela Antena 1 esta manhã, daquilo que se passou de madrugada na Dom João I. Os manifestantes garantem que o protesto vai voltar. Também contestam a retirada das tendas depois do primeiro acampamento na praça, que foi montado durante o último fim de semana. Pedro Duarte, o presidente da Câmara do Porto, tinha avisado que seria intransigente com o regresso das tendas àquele local.
10: A lei de Portugal é muito clara e diz que as manifestações não podem ultrapassar um determinado período, geralmente a meia-noite e meia. É o que está previsto na lei. Nós temos sido tolerantes em algumas circunstâncias. É evidente que a Praça Dom João I não é um parque de campismo e não vai transformar-se num parque de campismo. E, portanto, nós vamos ser absolutamente implacáveis com qualquer tentativa de colocação de tendas naquela zona. Fomos tolerantes naquilo que nos foi dito que seria um ato absolutamente pontual durante umas horas, simbólico, diria. E isso, poderíamos integrar isso numa lógica de direito à manifestação, embora, repito, com muita tolerância. Mais do que isso, não. Isso é inaceitável e, portanto, a Praça Dom João I não vai ser um parque de campismo. Isso não tenho qualquer dúvida.
0: Pedro Duarte, declarações feitas durante uma conferência do Jornal Eco esta semana no Porto, um aviso que não caiu bem aos manifestantes pela habitação. Eles falavam disso precisamente ontem à noite na praça, quando voltavam a montar as tendas, considerando que o protesto era pacífico e que devia ser aceito pela autarquia. Saíram há pouco as primeiras notícias sobre a recuperação do Papa Leão XIV. Diz o Vaticano que o Papa dormiu bem, levantou-se já esta manhã e tomou o pequeno almoço. É o segundo dia de convalescença do chefe da Igreja Católica, que está a começar. Já ontem à noite, o Vaticano dava conta também de declarações feitas pelos médicos que estão a acompanhar Leão XIV e que informavam de que a evolução do pós-operatório, nesta altura, do Papa Leão XIV é uma evolução considerada normal. Os trabalhadores das instituições de solidariedade social vão começar hoje uma campanha nacional para chamar a atenção das dificuldades do setor, denunciando também os salários baixos com que vivem. A primeira ação está marcada para esta manhã no Porto, junto ao Centro Social de São Martinho de Aldoar. Este protesto, que é organizado pelo Sindicato dos Trabalhadores do Comércio e Serviços de Portugal, tem a ver com a forma como o setor social está a ser gerido. Há críticas por parte do sindicato a uma desvalorização dos profissionais que garantem a ação social. A coordenadora do sindicato em Braga, Ana Paula Quintela, ouvida pela Antena 1, alerta para as dificuldades crescentes em encontrar quem quer trabalhar na resposta social e também as dificuldades em manter as pessoas nas instituições.
11: Por exemplo, os educadores, os enfermeiros, é tal a disparidade entre aquilo que um enfermeiro ganha na função pública comparativamente àquilo que ganha um trabalhador numa IPSS de cerca de 800 euros. Mesmo os trabalhadores de apoio preferem trabalhar numa fábrica de têxtil ou mesmo no setor da limpeza, trabalham de segunda a sexta e têm mais qualidade de vida do que estes trabalhadores, porque as ERPIs, as instituições que trabalham em regime de 24 sobre 24 horas, têm que ter permanentemente ao serviço de trabalhadores e é depois a descompensação orgânica que estes trabalhadores também sofrem em regime de rotação de escalas.
0: O sindicato afirma que os trabalhadores têm vindo sempre a perder poder de compra por falta de reconhecimento do valor do seu trabalho na ação social. Esta campanha nacional vai continuar ao longo das próximas semanas. É uma notícia trágica a que chega hoje do Paquistão e que está a ser divulgada pelas agências internacionais de notícias. Um desabamento do telhado de uma escola privada em Peshawar, no noroeste do país, matou 28 pessoas, uma professora e 27 alunos, e grande parte destes alunos tinham menos de 13 anos. O acidente fez ainda vários feridos, alguns com gravidade. As equipas de socorro estão ainda no local, estão a fazer buscas entre os escombros, por recearem que possa haver crianças soterradas. E agora vamos conhecer o menu deste ano do DOC Lisboa. A edição 24 está a começar, traz filmes de mais de meia centena de países, com destaque para alguns documentários, o documentário sobre a fadista Carminho e também a estreia da atriz Juliette Binoche na realização. São alguns dos destaques deste DOC Lisboa, que está a arrancar. Margarida Vaz.
12: Imagens da Palestina é um dos focos do DOC Lisboa.
13: Parte deste programa são dois filmes de duas cineastas, Mónica Moyer e Aude Forel, que justamente trabalham o arquivo das imagens da Palestina.
12: Luca Dintrono, programador do DOC Lisboa. O festival vai estrear Anu, o primeiro filme dirigido pela atriz Juliette Binoche.
13: Estreia como realizadora nasce de uma colaboração há muitos anos sobre a concepção de uma performance com o coreógrafo Abracan e desafiou-se à realização.
12: 13 alfinetes da dupla João Pedro Rodrigues e João Rui Guerra da Mata têm estreia mundial e está na competição internacional. Há mais de 30 produções portuguesas. Luca Dintrono salienta neste Quarto Carminho um documentário de Ana Rocha de Souza.
13: Acompanha cantor de fado para uma digressão no Japão. Portanto, vamos ter acesso a um espaço íntimo da Carminho em si e também da relação entre estas duas mulheres extraordinárias.
12: A retrospectiva do cineasta filipino Lino Broca e a homenagem ao chileno Patrício Guzmán são pontos fortes do DOC Lisboa, refere Luca Dintrono.
13: Mostrar o último filme do Patrício Guzmán relata uns eventos que aconteceram em 2019, em Santiago do Chile, quando o povo tomou posse das ruas com uma vaga de protestos.
12: Merci d'être venu, d'Alain Cavalier, encerra a programação de 200 filmes de 51 países da edição 24 do DOC Lisboa.
14: It's about art, but yet you saying who you are and who you're not.
0: Que vai arrancar hoje com um filme português, Guerrilha no Asfalto, de Edgar Pera. Durante os próximos 10 dias, o Festival de Cinema Documental enche Lisboa de bons documentários.
15: A notícia que sobe a palco a fechar esta edição às 9 da manhã com Eduardo Maio, simultâneo RTP Antena 1, Madeira, Açores e RTP Mundo. Nova edição depois das 10 da manhã.
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17: Muito bom dia, boa quinta-feira, 8:15.
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17: Muito bom dia, São Miguel. Manhã de quinta-feira, hoje é dia 15 de outubro, já passam 16 minutos das 8. Eu sou João Saavedra, ainda se consigo até às 9. O apoio técnico é feito pelo Tiago Matias, a informação regional a cargo do Sais Furtado, que chega à antena às 8:30. Esta hora começa com Kate Bush, Running Up That Hill. Daqui a pouco, há Mundo Digital.

0: imagem no espelho que avalia o estado da sua pele e até o stress ou a fadiga. No caso do Barracoda B-Mind, tem visão computacional biométrica e análise de biofeedback. Avalia o estado da pele, linhas de expressão e hidratação e detecta sinais de stress ou fadiga através de microexpressões faciais diárias. Ajuda a monitorizar alterações dermatológicas e dá exercícios rápidos de respiração com base no seu humor matinal. Este espelho inteligente foi apresentado ao público como inovação premiada em 2024 e 2025 e tem um preço estimado que ronda os 900 a 1.100 euros.
1: Mundo Digital, edição de quinta-feira, as novidades da tecnologia para ouvir na manhã da rádio com o César Pinheiro. Faltou agora 10 minutos para as 8h30. Mais à frente atualizamos toda a informação regional. Também vamos espreitar o Portugalex. Agora os Loucos de Lisboa, por Rio Grande.

0: Os Loucos de Lisboa, os Rio Grande, a 6 minutos das 8h30.
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2: Fim do mundo. Epá, isso é para as outras seleções, né? Eu já treinei o Benfica com o estádio em obras, já treinei na Arábia com 50 graus. Epá, se o mundo acabar, a gente joga nas cinzas em 4-4-2, hein? E a Dinamarca que se cuide. Já dizer ao Camões, tudo tem um fim, menos a carreira do Cristiano Ronaldo.
0: Portugalex, edição de quinta-feira, para ouvir mais à frente nesta hora. A 10 minutos das 9, sempre disponível também na RTP Play. Portugalex, de segunda à sexta-feira na rádio, com Manuel Marques e António Machado. The First Time, seguimos agora com Damiano David.

0: the First Time, Damian David, que agora está a apostar numa carreira a solo. Uma carreira essa que começou como vocalista da banda italiana Maneskin, que na altura venceram a Eurovisão. Estamos a menos de 2 minutos das 8:30.
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1: Atualizamos a informação regional já a seguir, não sem antes espreitarmos a previsão do estado de tempo para esta quinta-feira, dia 15 de outubro. O Instituto Português do Mar e da Atmosfera prevê para o Grupo Ocidental céu geralmente muito nublado, condições favoráveis à formação de neblinas, previsão de chuva podendo ser por vezes forte e vento do quadrante sul bonançoso a moderado, entre os 10 e os 30 km por hora. No Grupo Central, céu geralmente muito nublado, condições favoráveis à formação de neblinas, previsão de chuva podendo ser por vezes forte e vento sudoeste bonançoso a moderado, entre os 10 e os 30 km por hora, tornando-se fraco a bonançoso entre os 5 e os 20 e rodando para sul. Finalmente, no grupo oriental, dia também muito nublado, com possibilidade de abertas, aguaceiros geralmente fracos, mais frequentes durante a manhã, e vento sudoeste bonançoso entre os 10 e os 20 km por hora, tornando-se fraco entre os 5 e os 10. Muito bom dia, são 8:30. E no topo da atualidade regional a esta hora.
2: SATA revela a 9 de dezembro os candidatos à privatização da Azores Airlines. O governo procura alternativas por via aérea e marítima para abastecimento de mercadorias ao Corvo. Bolseiros que prestam apoio a alunos com necessidades especiais reúnem-se com partidos para acabar com a precariedade laboral.
1: Estas e outras notícias para desenvolver já a seguir. Quanto às máximas previstas para esta quinta-feira, Angra do Heroísmo 23, Santa Cruz das Flores, Horta e Ponta Delgada 24 graus. Este é o Jornal das 8:30, edição do jornalista Sáez Furtado.
2: Privatização da Azores Airlines, as propostas vinculativas serão conhecidas a 9 de dezembro. A SATA Holding não divulga antes dessa data quem são os 5 concorrentes convidados a apresentar propostas. Margarida Pereira.
3: Têm até 9 de dezembro para apresentarem propostas vinculativas os 5 candidatos convidados pela SATA Holding. Decisão tomada após conclusão da análise das propostas. Só depois a SATA divulgará o nome dos candidatos que passam à fase final do processo de privatização da Azores Airlines. O caderno de encargos propõe a venda de pelo menos 75% da companhia e impede a extinção de postos de trabalho e despedimentos coletivos durante 30 meses. Segundo o plano de reestruturação aprovado pela Comissão Europeia, o caderno de encargos de privatização da Azores Airlines estabelece um modelo de negociação particular para a privatização que vai ter de ser concluída até final do ano.
2: Mal-estar entre a administração da SATA e os tripulantes de cabine da Azores Airlines estão em causa pedidos de tripulantes para trabalharem na base de Lisboa. Há 24 pedidos. A administração valida metade. Cláudia Macedo, do Sindicato Nacional do Pessoal de Voo, diz que são necessários em Lisboa os 24 tripulantes que pediram para trabalhar naquela base.
4: Fazendo aqui uns rácios entre um equilíbrio entre o número de comandantes, copilotos, chefe de cabine e comissários de assistentes de bordo, o rácio em Lisboa está desequilibrado em termos de chefe de cabine e comissários e assistentes de bordo.
2: Data da decisão final no final deste mês, o Sindicato Nacional do Pessoal de Voo critica a forma como a administração da SATA está a gerir todo o processo. O sindicato defende mais tripulantes na base de Lisboa e menos nos Açores. No abastecimento de mercadorias à Ilha do Corvo, o Governo garante que continua a procurar alternativas por via aérea e marítima. Vão depender das condições meteorológicas e do estado do mar. Até o momento foi possível fazer chegar ao Corvo mais de uma tonelada de bens essenciais. Ana Leal Pereira.
5: O Governo garante que continua a acompanhar de perto a situação de abastecimento da Ilha ao Corvo, afetada pelos constrangimentos no transporte de mercadorias. Segundo a Secretária Regional da Mobilidade, o navio Tor-B está em manutenção obrigatória para manter a certificação e capacidade operacional. As condições do mar têm impedido a atracagem de embarcações no Porto da Casa. Para minimizar os impactos, a Atlantic Line assegurou esta terça-feira o transporte de bens essenciais através da lancha Ariel, que levou mais de 1.300 quilos de mercadorias entre viagens regulares e uma operação extraordinária. Já para esta quarta-feira estava prevista uma operação da Força Aérea Portuguesa para transportar 3 toneladas de carga, mas uma avaria técnica da aeronave obrigou ao cancelamento do voo. O executivo açoriano diz que continua a procurar alternativas por via aérea e marítima, dependentes das condições meteorológicas e do estado do mar.
2: O primeiro-ministro está em Bruxelas. Luís Montenegro tem marcada para esta manhã uma reunião com os países amigos da coesão. Segue depois para o Conselho Europeu. É o início início da fase final das negociações do próximo orçamento comunitário plurianual. Está na mesa a proposta da presidência irlandesa, que não faz qualquer referência às regiões ultraperiféricas, facto contestado pelo governo português. Ana Paula Santos.
6: O primeiro-ministro já deixou claro: Portugal pode bloquear o próximo orçamento da União Europeia caso Bruxelas não garanta às regiões insulares portuguesas, Açores e Madeira, financiamento adequado. Alinhado com o primeiro-ministro está o Parlamento Europeu, que também ele tem de validar o próximo orçamento da União Europeia.
7: Não é para o Parlamento Europeu aceitável que a proposta não contemple as regiões ultraperiféricas. Isto é um ponto de partida, é uma proposta de trabalho que não contempla ainda outros aspectos, mas em particular algo que é muito, muito importante para Portugal, que é um financiamento correto, decente, que tem que existir para as regiões ultraperiféricas.
6: Em Bruxelas estão marcadas para hoje e amanhã as negociações. Os 27 países da União discutem o financiamento comunitário para o período 2028-2034. Carla Tavares, correlatora do Parlamento Europeu para o futuro quadro comunitário de apoio, acredita que o financiamento para as regiões ultraperiféricas seja integrado numa fase posterior das negociações.
7: É uma das moedas de negociação, eventualmente, mas o facto de estar não ser, ainda vai haver mais pelo menos duas, três reuniões do Conselho Europeu, continuará também a ser analisado e o Parlamento continuará a trabalhar em torno desse processo e a ser vocal relativamente à necessidade de termos contempladas as regiões ultraperiféricas.
6: Aos Açores, os fundos da União Europeia asseguram 13% das receitas necessárias ao funcionamento da região. 250 milhões de euros provenientes de Bruxelas é o valor previsto pelo governo açoriano na proposta de plano e orçamento para 2027.
2: Um grupo de bolseiros ocupacionais que prestam apoio nas escolas aos alunos com necessidades especiais quer reunir-se com os partidos políticos. Vão apresentar propostas que corrijam a sua precariedade laboral. Os bolseiros querem ter acesso à segurança social e ao pagamento dos subsídios de férias e de Natal. Carolina Moreira.
8: São mais de 100 os bolseiros que atualmente asseguram o acompanhamento diário de crianças com necessidades especiais nas escolas açorianas. Só há 2 anos é que conseguiram garantir o salário mínimo durante 12 meses do ano, mas continuam sem acesso à segurança social nem aos subsídios de férias e de Natal. Uma situação que está a gerar precariedade.
9: Somos muito mal remuneradas porque nós não recebemos subsídio de Natal, nem subsídio de férias, não temos segurança social, que é uma coisa indispensável neste momento. Eu falo por mim e pelas outras colegas que certamente também estão na mesma situação. É muito chato se acontecer, a menina tem 18 anos, vá-se embora, ou o menino, porque já não é obrigado a estar mais na escola, e depois nós para onde é que vamos? Nem centro de emprego temos. Portanto, é uma situação muito complicada.
8: Célia Santos integra um grupo de bolseiros que já pediu audiências aos partidos políticos para tentar alterar a sua situação laboral.
9: Queremos que alguém faça alguma coisa por nós e aí termos uma reunião para ver se alguém nos ouve e que lhes dê os nossos direitos, que nós integramos no orçamento de 2027 para tentarem mudar alguma coisa. Nós só precisamos de 3 coisas. Principalmente as seguranças sociais. Neste momento nós temos um seguro assegurado pelas escolas, se nos acontecer alguma coisa na escola, mais nada.
8: Os bolseiros defendem a adoção de soluções estáveis e estão, neste momento, a aguardar por resposta dos partidos.
2: Unidade de Saúde da Ilha de São Miguel preocupada com a saúde mental dos utentes, principalmente dos mais jovens. Hoje e amanhã, no Teatro Ribeira Grandense, decorrem as primeiras jornadas de psicologia. Linda Luz.
10: Saúde mental, autocuidado, emoções e inteligência artificial. Temas em destaque nas primeiras jornadas de psicologia organizadas pela USISM, a Unidade de Saúde da Ilha de São Miguel. Isabel Neves é a presidente da comissão organizadora.
11: Vamos falar de promoção da saúde e prevenção da doença, de mudança de sofrimento psicológico, de competências emocionais, de saúde na região autónoma dos Açores, de autocuidado e saúde mental. E já no final dessas jornadas, de um dos grandes desafios do nosso tempo, a relação entre a mente e a máquina e o impacto da inteligência artificial.
10: A coordenadora do Serviço de Psicologia justifica os temas escolhidos.
11: Nós estamos muito preocupados com esse tema porque a saúde mental nos Açores é grave e principalmente os suicídios em jovens dos 15 aos 29 anos de idade. De onde nós fazemos essas intervenções. Então, estamos muito preocupados com essa população que teve um aumento de problemas, de perturbações psicológicas após o Covid e que aumentou em 25%, tanto na depressão e ansiedade, mas principalmente os suicídios.
10: Daí a importância destas jornadas, explica Isabel Neves.
11: Também como forma de literacia em saúde e de promoção da saúde para todos, porque esta jornada foi aberta a toda a comunidade, não teve ninguém específico. Qualquer pessoa poderia fazer parte dessa jornada.
10: Jornadas de psicologia hoje e amanhã no Teatro Ribeira Grandense. Há 180 inscritos, mas ainda há lugares disponíveis.
2: Começa hoje a campanha SOS Cagarro. Só no ano passado foram recolhidos nos Açores mais de 7.500 cagarros juvenis e mais de 100 mil desde o início da operação. É com este histórico que arranca hoje a 32ª edição. Até 15 de novembro, a iniciativa volta a mobilizar a região. Sofia Brum.
12: É nesta altura do ano que os cagarros abandonam os ninhos e fazem os primeiros voos em busca de alimento. Mas a iluminação noturna das ilhas pode desorientar as aves e desviar a sua primeira migração oceânica para a terra.
13: Esta campanha é importante porque acabamos por resgatar estas aves de serem ou predadas ou atropeladas e depois libertamos durante a manhã, em que elas durante o dia então podem seguir então o seu rumo e depois voltar daqui a alguns anos para também procriar aqui nestas ilhas.
12: A SOS Cagarro é a mais antiga campanha de sensibilização ambiental do país, destaca Rui Martins com números.
13: No ano passado foram resgatadas mais de 7.500 aves, num total ultrapassa largamente as 100 mil aves ao longo dos 32 anos de campanha.
12: Na hora de recolher um cagarro, o diretor regional de políticas marítimas deixa algumas recomendações.
13: Possa recolher com cuidado, usando um casaco, uma manta que coloque por cima, que agarre na ave devagar e que a condicione dentro de uma caixa e que depois essa caixa pode ser depositada em cada uma das ilhas. Há hotéis do cagarro, por exemplo, mas há estas entidades, seja nos quartéis dos bombeiros voluntários, que na sua grande maioria estão disponíveis para receber estas aves e poder dar uma caixa para as pessoas terem no carro e estarem preparadas quando andam na estrada, da mesma maneira que as esquadras da Polícia de Segurança Pública ou a Guarda Nacional Republicana.
12: Rui Martins garante ainda que as aves que não sobrevivem contribuem para a investigação através de um projeto de ciência cidadã.
13: O Oceanos desenhou um programa de quantificação de microplásticos no conteúdo gástrico dos cagarros e foi esse trabalho sistemático científico que permitiu que o cagarro seja agora um bioindicador para os microplásticos no oceano.
12: 800-292-800 é o número da linha SOS Cagarro. Até 15 de novembro o apelo é para atenção redobrada nas estradas para proteger uma das aves mais emblemáticas do arquipélago.
2: Uma operação que decorre na região até 15 de novembro e que conta com o envolvimento da sociedade civil e de várias entidades que promovem brigadas noturnas, como o OMA, a SPEIA e os municípios açorianos. A aproximação e passagem de uma superfície frontal fria com ondulações vai provocar um agravamento do estado do tempo nos grupos ocidental e central. O Instituto Português do Mar e da Atmosfera emitiu avisos amarelos para chuva por vezes forte. No grupo ocidental, o aviso vigora até às 21 horas. Já no grupo central, estende-se até à madrugada de amanhã.
1: Jornal das 8h30, edição do jornalista Sais Furtado. As notícias estão também disponíveis online. É só passar por acores.rtp.pt e também pelas redes sociais da Rádio Pública. Amanhã é de quinta-feira, 15 de outubro, faltam 17 minutos para as 9.
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1: Mais à frente há mais um Portugalex, o penúltimo da semana. Para ouvir na manhã da rádio, faça uma boa viagem. Seguimos juntos. 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

0: Ficamos a 10 minutos das 9. Uma ótima manhã, quinta-feira, 15 de outubro. Tudo pronto para mais um Portugalex.
1: A entrevista de Pedro Passos Coelho à imparcial Maria João Avilés tem sido um dos temas fortes da semana. O Portugalex foi para a rua perguntar aos portugueses se estão mais ansiosos pelo regresso de Passos à política ativa ou da peste negra.
2: Olha, eu preferia a peste negra porque essa em princípio não nos corta as pensões, não é?
3: Eu prefiro Passos porque a peste negra levou um terço da população, não é? O Passos Coelho também. Mas foi para a Suíça, Inglaterra, etc. E esses ao menos mandam dinheiro no Natal.
4: Eu acho que os portugueses precisam de mim. Para voltarem a ser menos piegas. Passam a vida a queixar-se que ganham pouco. Que não têm casa, nem emprego, nem assistência médica. Dá vontade de citar o Jorge Jesus. Ai, ai, ai, o quê, ó? Levaste com pau.
2: Ora viva, eu sou a Maria João Avilés e fiz perguntas muito incómodas ao Dr. Pedro Passos Coelho, por exemplo. Também acha que os portugueses não merecem como ao Cristiano Ronaldo ou qual é a rotina de skincare para ter essa pele estupenda?
4: Mas atenção, que eu não sou candidato a nada, longe de mim, pelo menos na política. A única coisa a que posso ponderar candidatar-me nos próximos tempos será o da Voice, mas só se os outros candidatos não entregarem um resultado satisfatório.
1: Há um fim do mundo marcado para o próximo dia 13 de novembro. A profecia baseia-se numa equação formulada por cientistas em 1960, envolvendo sobrepopulação e escassez de alimentos.
5: Cátia Aveiro acha que os cientistas que fizeram esta previsão são os invejosos mal amados.
6: Pois claro que são. Marcaram o fim do mundo para um dia antes do próximo jogo da seleção, que é 14 de novembro, só para não deixarem o meu mano regressar em glória e marcar 19 golos, que são os que faltam para o recorde dos 1000. Hashtag Sabiodes.
5: Mas o Mister Jorge Jesus garante que Portugal vai jogar na mesma.
2: Fim do mundo? É pá, isso é para as outras seleções, né? Eu já treinei o Benfica com o estádio em obras, já treinei na Arábia com 50 graus. Pá, se o mundo acabar, a gente joga nas cinzas em 4-4-2, hein? E a Dinamarca que se cuide. Já disseram ao Camões. Tudo tem um fim, menos a carreira do Cristiano Ronaldo. É para o mundo. Tu finish, ok?
0: Amanhã mais, última edição da semana, sendo que hoje não temos repetição. À tarde, com muito desporto, é depois das 4h30. Portugalex também disponível na RTP Play.
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0: Olha as horas, 7 para as 9. Ah, come on.

Reta final de hora, com este desfado de Ana Moura. A primeira parte da manhã desta quinta-feira está quase a terminar. Hoje é dia 15 de outubro, eu estou praticamente de saída, sou João Saavedra. Marcamos encontros amanhã a partir das 6h30. Atualizamos a informação já a seguir, depois mais um Atlântico 9 com Helena Goulart. Em relação ao tempo para hoje, o Instituto Português do Mar e da Atmosfera prevê no grupo ocidental e central céu geralmente muito nublado, condições favoráveis à formação de neblinas e previsão de chuva podendo ser por vezes forte. São Miguel e Santa Maria têm previsão de céu muito nublado, ainda assim com abertas, aguaceiros geralmente fracos, mais frequentes durante a manhã. Em relação às temperaturas, hoje mínima de 19 em Santa Cruz das Flores, Horta, Angra e Ponta Delgada com mínima de 20. No que toca às máximas, Angra do Heroísmo não vai além dos 23 e Ponta Delgada não vai além dos 24. 24 é também a máxima prevista para a cidade da Horta e Santa Cruz das Flores. Tenham um ótimo dia, boa viagem connosco.

0: 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Dez horas em Portugal Continental e na Madeira, 9 nos Açores. Quinta-feira, 15 de outubro, o Orçamento Europeu. Eduarda divide os 27.
1: Logo à chegada dos líderes europeus em Bruxelas, Luís Montenegro avisou que as compras conjuntas para enfrentar os preços da energia não servem a Portugal. Espera também notícias do orçamento. Merz expressa o desejo de sair do Conselho Europeu com um acordo sobre o orçamento comunitário, mas Roberta Metsola garante que ele não serve. Os trabalhadores do setor social querem ser valorizados. Está a arrancar no Porto a campanha nacional por salários melhores, em Aldoar, onde está a repórter Cláudia Aguiar Rodrigues.
0: Temperatura mais generosa em Faro, 25 graus, agora 23 no Funchal, 21 Lisboa e Ponta Delgada, Coimbra 16, Porto 15. Edição de Eduardo Maia.
1: Arrancou o Conselho Europeu em Bruxelas com a crise dos preços da energia no centro do debate dos líderes dos 27. Em cima da mesa estão várias soluções para travar o impacto da subida dos combustíveis e do gás sobre as famílias e as empresas, incluindo a possibilidade de haver compras conjuntas a nível europeu. Ora, à chegada a Bruxelas, o primeiro-ministro Luís Montenegro defendeu que esta solução, só por si, sozinha, não responde às necessidades de todos os Estados-membros e deu o exemplo de Portugal, as necessidades próprias que o país tem. Andréa Neves.
2: Os 27 vão discutir como controlar o preço da energia. Luís Montenegro insiste, deve ser em conjunto.
3: Podemos perceber que numa primeira fase a União Europeia possa ter respostas totalmente individualizadas, Estado a Estado, com o prolongamento da situação. Parece-me que este Conselho pode densificar a discussão de como é que nós, do ponto de vista económico, podemos defender o nosso mercado interno, uniformizando a resposta para suster este aumento do preço dos combustíveis, que é absurdo, é insensato, atinge todos. Estamos todos a sofrer.
2: Há várias possibilidades em cima da mesa que a Comissão há de apresentar em breve. Mas a compra conjunta, para o caso de Portugal, diz o Primeiro-Ministro, não é uma delas.
3: Os nossos fornecedores são sobretudo o Brasil, a Argélia, também a Nigéria e os Estados Unidos. Nós não estamos dependentes daquilo que se passa naquela região, mas nós somos igualmente afetados por isso, nós e todos aqueles que têm uma situação igual à nossa. Portanto, o problema não está na compra.
2: Luís Montenegro insiste na necessidade de atuar sobre o mecanismo de formação dos preços e explica porquê.
3: De estarmos todos a pagar o efeito criado, sobretudo ao nível da expectativa futura, sobre uma instabilidade que está circunscrita numa determinada geografia, que também provoca muita incompreensão dos cidadãos e mesmo das empresas, que é fruto precisamente do funcionamento desse mecanismo. Os aumentos de preço são praticamente imediatos, as diminuições de preço são muito lentas.
2: Montenegro defende ainda que a União Europeia deve permanecer firme na estratégia, menos dependência de combustíveis fósseis e mais de energias renováveis.
1: É uma das preocupações de Luís Montenegro neste Conselho de Ministros que agora arranca em Bruxelas, saber que caminhos vai tomar a Comissão Europeia no sentido de ajudar os 27 a combaterem os preços altos das energias e darem mais apoio às famílias e às empresas. A outra grande preocupação é saber o que vai acontecer com o orçamento comunitário para os próximos anos, que António Costa tem vindo a trabalhar país a país. À chegada a Bruxelas, o chanceler alemão Friedrich Merz disse esperar que se alcance durante estes dois dias um acordo sobre o novo orçamento europeu, mas Merz reconheceu também que os Estados-membros ainda estão muito afastados nas posições que têm sobre esta matéria. O primeiro-ministro espanhol Pedro Sánchez também falou à chegada a Bruxelas sobre a proposta de orçamento que considera insuficiente. Foram as declarações que Sánchez fez quando chegou, um bocadinho à semelhança daquela que é a posição de Roberta Metsola, a presidente do Parlamento Europeu, que nas declarações feitas esta manhã foi crítica em relação à proposta do orçamento comunitário. Metsola considera que este orçamento não olha às receitas e corta em áreas fundamentais. É um documento que não responde às necessidades necessidades do continente europeu.
4: Estamos muito agradecidos à presidência irlandesa por tentar conciliar todas as divergências, mas ficamos surpreendidos por não haver qualquer ação em relação aos recursos próprios e aos cortes na inovação, na defesa e na competitividade. Não podemos fazer mais com menos e se cortarmos em todas as áreas, os nossos cidadãos não vão sentir a mudança, não vão compreender que estamos a responder às preocupações. E o mais importante é que, no Parlamento Europeu, a maioria pode aprovar isto.
1: Roberta Metsola, quando chegou esta manhã ao edifício Europa, onde decorre o Conselho Europeu, em Bruxelas, deixando também um sublinhado que é muito importante reforçar a competitividade europeia nesta altura. A crise energética internacional está a sentir-se em força também nas empresas portuguesas, sobretudo aquelas que precisam mais dos combustíveis ou do gás natural para a produção, e é o caso do setor do papel. A Navigator é uma das maiores consumidoras industriais de gás do país. Desde que o conflito do Médio Oriente começou, os preços triplicaram. E apesar de haver um investimento no uso de cada vez mais energias de fonte renovável, o gás continua a ter um peso muito importante na empresa, onde esteve o repórter Miguel Bastos.
5: É o coração da fábrica.
6: O coração é uma torre de 18 pisos.
7: É o edifício mais alto da fábrica.
6: Nuno Rodrigues é diretor de energia da Navigator. A fábrica de Cacia, Aveiro, produz pasta de papel, mas também guardanapos, papel higiênico e rolos de cozinha.
7: Nós aqui temos então esta visão global de todo o processo. Começa no parque de madeiras, estilha, cozimento, branqueamento e depois lá ao fundo então a tiragem, onde a pasta sai.
6: Todos estes processos precisam de energia, muita energia.
7: Olhando não só para esta fábrica, mas olhando para a Navigator como um todo, nós somos um dos principais consumidores de gás natural em Portugal. E também nós consumimos cerca de 5% do gás natural em Portugal. Somos também um dos principais consumidores de energia elétrica em Portugal, nós consumimos cerca de 3% de energia elétrica em Portugal.
6: E os preços da energia triplicaram, no caso do gás, duplicaram, no caso da eletricidade.
7: Nós tínhamos preços na ordem dos 25, 26 euros por megawatt-hora e já assistimos a preços acima dos 80 euros por megawatt-hora num período recente. No caso de energia elétrica, o dobro, ou seja, tínhamos preços a cerca de 60 euros por megawatt-hora, já atingiram picos de 120, 140 euros por megawatt-hora.
6: E 2027 promete ser ainda mais difícil por causa do preço do gás.
7: Apesar de o gás natural não ser a fonte mais utilizada na produção de energia elétrica, é aquela que mais contribui para marcar o preço.
6: Se a guerra na Ucrânia fez aumentar o preço do gás na Europa, a guerra no Irão fez aumentar o preço do gás em todo o mundo. Sem que tenha, neste caso, havido ajudas do Estado, diz Nuno Rodrigues. O impacto tem sido minorado pelos investimentos que a empresa tem feito nas energias renováveis, na biomassa e na eletrificação. Estes investimentos ajudam, mas podem não ser suficientes.
7: Nós, no limite, vamos ter dias de paragem.
1: A reportagem de Miguel Bastos na Navigator em Cacia. O setor da pasta do papel avisa que os custos da energia são um dos maiores desafios para a competitividade desta indústria. Os trabalhadores das instituições particulares de solidariedade social começam a esta hora uma campanha nacional para denunciar os salários baixos, as dificuldades também que o setor enfrenta para atrair e reter profissionais. A primeira ação é no Porto, junto ao Centro Social de São Martinho de Aldoar, onde está a repórter Cláudia Aguiar Rodrigues, aqui em direto. Cláudia, quais são as reivindicações que se fazem aí esta manhã?
8: São reivindicações que já são marcadas a um ritmo de tambores, apitos, como ouvimos, e também faixas e bandeiras que são erguidas, sobretudo a cor branca e vermelha. A Célia Vareiro trabalha na Santa Casa de Varzim, é ajudante de um lar. O que é que vem aqui dizer ao Padre Lino Maia, que está aqui a trabalhar nestes escritórios, ao Presidente da Confederação das Instituições de Solidariedade?
9: Nós o que exigimos, de uma vez por todas, são as 35 horas para todos os trabalhadores, de todas as categorias profissionais, a valorização das carreiras, com salários de entrada já nos 1.100 no próximo ano, para que todas as outras categorias possam ter a sua progressão, a contratação de mais trabalhadores, porque os rácios neste momento são muito escassos, devido à falta de trabalhadores que queiram trabalhar neste setor, precisamente porque os baixos salários e a precariedade neste setor e na vida dos trabalhadores é um facto cada vez mais evidente, com o aumento do custo de vida, de todos os preços e de todo o combate que têm que fazer à sua gestão do seu salário.
8: Célia, isto é o início, é o primeiro dia da vossa vida no sentido desta campanha nacional.
9: Exatamente, porque ao longo dos anos nós vimos que não é de facto, nós não saímos daquele último nível de salário mínimo de tabela. E isso impede que todas as outras categorias também sejam, não é que tenham a sua progressão e a valorização.
8: Obrigada, Célia. Continuam a chegar algumas carrinhas destes trabalhadores das IPSS que vêm e vão...

0: para se fazerem ouvir, para fazerem ouvir e saber, para o responsável, Padre Lino Maia, ouvir que querem justiça social.
1: Reportagem em direto de Cláudia Aguiar Rodrigues. Ela está a acompanhar nesta altura em Aldoar o protesto dos trabalhadores das instituições particulares de solidariedade social, que vai estender-se a outros pontos do país ao longo das próximas semanas. A intervenção da polícia de madrugada, na madrugada de quinta-feira, desta quinta-feira, na Praça de Dom João I no Porto, aumentou a tensão em volta do protesto pela habitação, que montou arraiais no centro da cidade desde o último fim de semana. O Movimento pela Habitação acusa a polícia de uso excessivo da força durante a retirada das tendas que tinham sido reinstaladas pelos manifestantes. Fala também em dezenas de feridos. Até agora a PSP não divulgou uma versão oficial dos acontecimentos. Os manifestantes garantem que vão manter a mobilização. Defendem também que o protesto é pacífico. O José Soeiro, do Bloco de Esquerda, esteve de madrugada na praça, assistiu aos confrontos que aconteceram e questiona esta manhã a intervenção que a PSP teve durante a noite na Praça Dom João I, a quinta noite de protestos pela habitação, com as tendas a regressarem a este local da cidade. José Soeiro, do Bloco de Esquerda, diz à Antena 1, em declarações feitas há instantes, que este regresso da polícia à praça e o desmontar das tendas pode ter por trás uma decisão do Presidente da Câmara do Porto.
2: A única diferença entre Portugal e Espanha é a brutalidade, a violência e a selvageria com que as forças policiais foram mandadas intervir e as declarações agressivas, violentas de Pedro Duarte contra manifestantes pacíficos, muitos estudantes universitários, algumas pessoas em situação de sem-abrigo, que se encontravam naquela praça a chamar a atenção para um problema gravíssimo.
3: Acredita que a Câmara Municipal do Porto está por detrás desta ação da polícia, pelo menos nas ordens?
2: Não é uma questão de acreditar. Creio que todos terão ouvido as declarações, as ameaças de Pedro Duarte, de que iria atacar de forma absolutamente implacável o direito pacífico de manifestação que estava a ser exercido. A única violência veio das autoridades, não veio dos manifestantes. Os manifestantes estão ali por quererem discutir o problema da habitação e quererem que haja soluções para o problema da habitação.
1: José Soeiro, do Bloco de Esquerda, ouvido há instantes pelo jornalista Gonçalo Costa Martins. Ele esteve durante a madrugada neste acampamento na Dom João I e deixa aqui também algumas críticas ao Presidente da Câmara do Porto. Poderão ter sido as declarações que fez a motivar esta ação da PSP durante a madrugada.
4: Foi a informação com Eduardo Maio, notícias em simultâneo com a RTP Antena 1 Madeira, Açores e RTP Mundo. 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
5: Muito bom dia, são 9 horas, 13 minutos nos Açores.
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5: Muito bom dia, bem-vindo a esta edição de quinta-feira do Atlântico 9. É um prazer estar na sua companhia. Seguimos juntos até às 11 da manhã. Sou Helena Golar, no apoio à emissão está o Tiago Matias. E nesta edição vamos estar a conversa com Paulo Ferreira, o realizador. Viaja até os Açores, o auditório do Museu dos Baleeiros nas Lajes do Pico, que exibe o documentário Naturalmente Pico, já este domingo. Arquipélago Centro de Artes Contemporâneas promove esta tarde uma conversa aberta com o fotojornalista Luís Godinho, centrada na sua exposição Garbage in Paradise. Em estúdio comigo vai estar também nesta edição Catherine Soares, a Palcos, comemora 35 anos no próximo sábado com a sua 28ª gala anual de prémios de liderança, que pela primeira vez sai dos Estados Unidos e realiza-se em Portugal, no Coliseu Miquelense. Votos de uma excelente quinta-feira.

0: Gone, Gone, Gone com David Guetta, Teddy Swims e também Tones and I. Quinta-feira, edição para este dia 15 de outubro de 2026. Do lado do tempo, flores e corvos com céu geralmente muito nublado, condições favoráveis à formação de neblinas, períodos de chuva, podendo ser por vezes fortes, vento do quadrante sul, bonançoso a moderado, mar de pequena vaga a cavado, ondas noroeste de 2 a 3 metros, aumentando temporariamente para 3 a 4 metros e passando a norte. Ilhas do Grupo Central, com um céu geralmente muito nublado, condições favoráveis à formação de neblinas, período de chuva podendo ser por vezes fortes, vento sudoeste bonançoso a moderado, tornando-se fraco a bonançoso e rodando para sul. O mar de pequena vaga a cavado, tornando-se encrespada de pequena vaga, ondas noroeste de 2 a 3 metros. Por último, para São Miguel e Santa Maria, a previsão a apontar para períodos de céu muito nublado, com abertas, aguaceiros geralmente fracos, mais frequentes durante a manhã, vento bonançoso de sudoeste tornando-se fraco, mar de pequena vaga tornando-se encrespado, ondas noroeste de 1 a 2 metros. Máximas previstas para esta quinta-feira, 24 graus para Santa Cruz das Flores, Horta e Ponta Delgada, 23 a máxima para Angra do Heroísmo. A esta hora, 19 graus em Santa Cruz das Flores, 22 na Horta, Angra e Ponta Delgada.
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0: 9700 com os vulcânicos da Ilha Terceira. A minha carta não tem remetente, mas a primeira resposta chega da Ilha Terceira e já vão perceber porquê. Em resposta à questão desta semana, como é que matava as saudades daquele familiar que emigrou quando não havia telemóveis, WhatsApp ou videochamadas? E a resposta...
1: Era assim...
0: Não tem remetente, chegou via SMS, mas escreve que era assim. Ao contrário de outras ilhas, nós aqui já conhecíamos bem os Estados, as coisas dos Estados Unidos por causa da base das Lajes. Mas receber um caixote vindo diretamente da família era outra coisa. Vinha o café Folgers, os caramelos, as calças Levi's e aquele tecido fino para as mulheres fazerem vestidos para os bailes de carnaval ou para as sanjoaninas. Abrir aquele caixote de madeira no quintal era cheirar a própria América. Ah, pois era. A Maria escreve que a mãe contava que era assim. Quando o carteiro passava a gritar o nome da gente, a casa parava. Juntava-se a família toda no quarto, de fora ou na cozinha. Ler a Carta da América era um acontecimento. Líamos em voz alta, com sotaque bem carregado, e chorávamos as mortes e ríamos as alegrias de lá. Depois, a carta ficava guardada como ouro dentro da arca ou na gaveta da cómoda. E ao longo da semana ainda se lia uma e outra vez, principalmente quando recebíamos alguém em casa. Ora, aí está. Mais duas respostas para a questão desta semana. Queremos muito saber como é que era consigo, com a sua família. Envie a sua resposta para o WhatsApp. Pode ser por áudio, está bem? Portanto, partilhamos aqui a história contada de viva voz. 910-308-168. Como é que matava as saudades daquele familiar?

0: Já não saio com Os à Toa e Vizinhos nesta manhã de quinta-feira. É já no próximo dia 18 de outubro, no auditório do Museu dos Baleeiros, nas Lajes do Pico, pelas 6 da tarde, que vai ser apresentado o filme Naturalmente Pico, com a realização de Paulo Ferreira. O realizador está em linha connosco e está a caminho do Pico. Olá Paulo, bom dia.
1: Olá, bom dia, tudo bem?
0: Como é que está o dia aí pelo Porto?
1: Está bom, mas já sei que aí pelos Açores está
0: aqui em São...
1: diferente.
0: Aqui em São Miguel não está mal, para já não está mal. Paulo, obviamente que muitos dos ouvintes já conhecem o seu trabalho. O Paulo é fotógrafo, realizador de documentários e tem vindo a apresentar muitos dos seus trabalhos, mais recentemente na RTP e também na SIC. Encantou-se pelos Açores, portanto o seu trabalho tem-o levado a países como Espanha, Noruega, Chile, Argentina e agora há também este abraço com o arquipélago.
1: É correto. Eu, mais ou menos para a altura da pandemia, vi a impossibilidade de concluir um projeto que eu estava a realizar na Islândia e decidi ficar cá e comecei por fazer um documentário nas flores e depois seguiu-se uma série de documental que ainda não terminei, cuja edição este ano é sobre a Ilha do Faial. E sobre também o Pico já foi o ano passado, embora seja apresentado oficialmente este ano na Ilha do Pico, mas ele já estreou o ano passado.
0: Na sua terra natal, portanto, partilhou o Pico, a estreia fez-se exatamente em casa. Em casa para si.
1: Exatamente.
0: E quais foram as impressões de quem assistiu a este Naturalmente Pico?
1: Ficaram fascinados com as imagens, porque estamos habituados a ver uns Açores numa perspectiva um bocadinho diferente, mais turística, e aquilo que eu estou a mostrar é a natureza e a vida selvagem, ainda do pouco que ainda resta no arquipélago. E faço em cada ilha, em cada uma das ilhas, tento explorar ao máximo as suas potencialidades. No caso do Pico, ano passado foi a Via Láctea por trás da montanha, com imagens vistas ali da zona do Legido, que foram diferentes e surpreenderam, né? Porque as pessoas não estão habituadas a ver a Via Láctea, não perdem muito tempo a ver a Via Láctea à noite, e ver essas imagens da Via Láctea a rodar por trás. Na realidade a Terra está a rodar, mas aparentemente parece que a Via Láctea está a rodar por trás da montanha do Pico. Deu-lhe ali uma beleza, um enquadramento espetacular, e as pessoas ficaram um bocadinho bacalhetas.
0: Encantadas, claro que sim. Os seus trabalhos têm esta componente muito importante de partilhar esta mensagem, de chegar às pessoas com a mensagem de que é necessário preservar a nossa casa, a única que temos, que é o planeta Terra. É isso que mostra também através do Naturalmente Pico.
1: Correto. Todos os meus trabalhos vão nessa perspectiva de olhar para o mundo, para a nossa casa, de uma forma diferente. Eu não gosto muito de guardar pelo aspecto negativo das coisas, eu gosto muito de explorar o lado positivo, o lado belo, neste caso das ilhas, porque de certa forma as ilhas até me surpreenderam e me cativaram, né? Não estava à espera de tanta beleza e de tantos sítios tão espetaculares e diversos ao longo de todo o arquipélago. E nesse sentido eu tento mostrar o arquipélago e cada uma das ilhas numa perspectiva diferente, sendo que a ideia é mesmo sensibilizar para esta questão das alterações climáticas e que as pessoas têm um bocadinho mais de preocupação com o mundo natural.
0: Obviamente, naturalmente, para esta mensagem é para quem ainda não conhece muito bem as ilhas, mas nós que vivemos neste paraíso, olhamos para os documentários depois e somos surpreendidos por algumas imagens, como o Paulo fez referência há momentos em relação ao Pico, portanto a Via Láctea. Nós somos surpreendidos também por tantas coisas que existem aqui mesmo ao nosso redor, mesmo aqui ao lado, que no dia-a-dia ou não damos a devida importância ou passa assim um bocadinho ao lado. Portanto, isto é um acordar, um despertar consciências para todos, inclusivamente aqueles que vivem cá.
1: Exatamente, porque assim, no caso em particular, nos Açores, a maior parte das imagens, e que é mais comum é abordar o mar, que cada uma das ilhas está rodeada de mar e tem um mar, uma vida marinha surpreendente. No meu caso, eu tento incluir um bocadinho do mar também, mas sempre que eu posso, exploro a parte noturna de cada uma das ilhas. E, por exemplo, aquelas imagens ali da partida da Vinha, uhum. Património da Humanidade, para o Pico e à noite, e ter enquadrado, por exemplo, um moinho, são imagens que certamente se ficaram na memória de quem assiste ao documentário. Surpreenderão, mas também têm em si e carretam em si uma dedicação minha de passar horas e horas à noite e com frio. Nestes locais estão ermos, não é?
0: Claro, era exatamente essa a minha questão. Quantas horas é que, portanto, para apresentar um documentário como este, obviamente que passou muitas horas e muitos momentos em cada uma das ilhas. E digo em cada uma das ilhas porque apresentamos o documentário Naturalmente Pico este fim de semana, mas o Naturalmente Gracioso e Naturalmente Flores também já foram exibidos, certo?
1: E São Jorge também.
0: E São Jorge também. Portanto, está quase a dar a volta ao arquipélago, Paulo.
1: O próximo ano será a terceira.
0: Que maravilha.
1: Já estou a planear isso.
0: Que maravilha. Mas quanto talvez... tempo é que passa em cada uma das ilhas para conseguir estes registros?
1: Habitualmente cerca de um mês, na sua totalidade. Normalmente vou numa altura do ano, depois regresso mais uma semana ou duas. Eu estarei sensivelmente um mês em cada uma das ilhas. Mas esses momentos que eu estava a referir agora um bocadinho, de horas e horas à espera que façam um registro do time-lapse da Via Láctea, muitas das vezes é na companhia de carros, não é?
0: Exatamente. É
1: uma imagem fascinante, um som fascinante. Eu tenho histórias reais. Eu tive um ano, por exemplo, teve um amigo comigo que estava a ficar, digamos, assustado com o barulho dos carros. Não estava problema nenhum, estava aqui à vontade. Mas ele estava tremendamente assustado, ele estava a fazer uma espécie de making-of para o meu documentário, e ele ficou tão aflito que queria ir embora. Ele disse, vais embora, mas vais sozinho, que eu vou ficar aqui. Então ele decidiu não ir embora, porque o risco era maior. Mas são estes momentos únicos, e eu tento levar para os documentários essa minha vivência também nas ilhas.
0: Uhum. Quando decidiu embarcar nesta viagem, não sabia o que vinha. Tinha assim uma ideia do que encontrares, não é? Foi surpreendido.
1: Eu tinha feito alguma pesquisa, tinha feito um documentário aqui há uns anos sobre quatro das ilhas, São Miguel, Terceira, Pico e Faial.
0: Uhum. Isso é o Açores, o novo desígnio, não?
1: Exatamente. Okay. Foi uma pequena abordagem à questão da avaliação, uhum. E entrevistei muitas pessoas aí pelos Açores. Pronto, foi um documentário um bocadinho diferente daquilo que eu estou a fazer. E quando eu fiz esse primeiro trabalho foi quando eu percebi que a potencialidade que tem cada uma das ilhas. Mas é que é mesmo porque eu, quando vou para as ilhas, eu exploro as ilhas a pé e vou, tenho ajuda muitas vezes de pessoas também que vivem nas ilhas e que conhecem o território e que me mostram determinados sítios que não estão acessíveis à maioria das pessoas, mas eu faço questão de ser eu a recolher essas imagens e a estar lá. Porquê? Porque eu vou tomando notas e isso é bom para o documentário. Uhum. Toda a narrativa de cada documentário, por exemplo, é da minha autoria.
0: Muito bem. Um dia deste vamos ver eu ia dizer um livro, mas na realidade cada uma das ilhas tem muitas histórias para contar, portanto temos aqui material para vários capítulos.
1: Não, está longe. Isso será uma realidade. Nos próximos anos, quando eu concluir a série, que esse é o meu objetivo, é concluir a série, que falta-me agora Terceira, São Miguel e Santa Maria.
0: Uhum.
1: Quando eu concluir isso, provavelmente sairá um livro e uma exposição fotográfica.
0: Maravilha. E aí tem que levar o livro e a exposição a todas as ilhas do arquipélago, como é óbvio.
1: Sim.
0: Paulo, eu sei que está no aeroporto, portanto daqui a pouco chamam para o embarque. Vai estar no Pico nesta apresentação do Naturalmente Pico. Este está pronto, foi apresentado primeiro, portanto a 6 de Fevereiro, no Auditório Municipal de Gondomar. Como é que estão os próximos? Já estão em construção? Falou que o próximo é a Ilha Terceira, certo?
1: É, mas antes de fazer a estreia do Pico, será a estreia do Naturalmente Faial. Uhum. Essa é a verdadeira estreia, que é no dia 17.
0: Muito bem, no dia 17. Portanto, isto é um 2-em-1. Vai às Lajes do Pico e depois vai até à Ilha de Faial.
1: Não. Primeiro faço a estreia do Naturalmente Faial.
0: Ah, sim, 17 e depois 18 no Pico. Okay.
1: E 18 no Pico.
0: Muito bem, portanto, dia 17 no Faial, Naturalmente Faial, vai ser apresentado onde?
1: No Teatro Miquelense.
0: No Teatro Faialense, ok. Teatro...
1: Sim, não é Miguel, é Feialense, desculpa.
0: No Teatro Feialense, tranquilo. Depois, no dia 18, é que viaja até às Lajes do Pico e para apresentar o Naturalmente Pico. E a terceira? Quando é que vai para a terceira? Já recolheu muitas imagens lá?
1: A terceira já tenho algumas imagens, mas será certamente no próximo ano, por volta do mês de maio, junho.
0: Muito bem. Depois voltamos a falar nessa altura, está bem?
1: Está combinado.
0: Paulo, uma boa viagem. Muito obrigada.
1: Obrigado.
0: Obrigada por estes minutos e por nos apresentar este Naturalmente Pico e o Naturalmente Faial, que vão ser apresentados este fim de semana, dia 17 no Teatro Faialense, dia 18 no auditório do Museu dos Baleeiros, nas Lajes do Pico. Boa viagem, obrigada, Paulo.
1: Obrigado. Bom dia.
0: Bom dia.

Terra com Edmundo Inácio, 45 minutos depois das 9 da manhã, o Clube Naval de Vila Franca do Campo, em colaboração com a Câmara Municipal das Lajes do Pico, através do projeto Bota-te, realiza este fim de semana o workshop Vela, Remo e Perícia em Bote Baleeiro, Mar, a Tradição e a Aprendizagem em Destaque. Como me referi, é este fim de semana, com a colaboração da Associação de Classe do Bote Baleeiro. O workshop Vela, Remo e Perícia é uma iniciativa integrada neste projeto Healthy, Happy and Wise Workout do Orçamento Participativo dos Açores através da Direção Regional da Juventude. O workshop contará com a presença de Filipe Fernandes, reconhecido oficial de botes baleeiros, que partilhará a sua experiência e conhecimento sobre esta embarcação emblemática da nossa cultura marítima. É uma oportunidade para aprender, aprofundar conhecimento e descobrir mais sobre a arte de velejar, remar e manobrar um bote baleeiro, valorizando uma tradição que faz parte da identidade açoriana. É este fim de semana, em Vila Franca do Campo, portanto as inscrições ainda estão abertas e disponíveis. Realiza-se sábado das 13 às 17 horas e domingo das 19 às 17 horas. A caminho das 10 da manhã, hora certa, há notícias do país e do mundo.

quando a saudade bate com Tranquiliza, 9 minutos das 10. Seguimos agora com a Ronda da Madrugada. É já este fim de semana. Estarão em concerto no Auditório da Madalena com a Filarmónica Nossa Senhora das Neves.

Em outubro do ano passado, esgotaram duas salas, dois dias seguidos em Santa Maria. Este ano, este fim de semana, já apresentam-se na Ilha do Pico Filarmónica Nossa Senhora das Neves com a Ronda da Madrugada no Auditório da Madalena. É sábado às 9 da noite.

0: É o coreto de Rogério Charras, que conta com a participação especial a desempenhar uma das personagens desta história, a Sara Cruz, juntos também neste Vou Estar Aqui. A caminho das 10, vêm aí as notícias, atualidade nacional e internacional com a RTP Antena 1. Quinta-feira, dia 15 de outubro de 2026. Flores e Corvo com céu geralmente muito nublado, condições favoráveis à formação de neblinas, período de chuva podendo ser por vezes forte. Cenário idêntico nas ilhas do Grupo Central, com nuvens, condições favoráveis à formação de neblinas e também chuva por vezes forte. São Miguel e Santa Maria com períodos de céu muito nublado, alternando com abertas, mas com aguaceiros geralmente fracos, mais frequentes durante a manhã.
1: 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São 11 horas da manhã em Portugal continental e na Madeira, 10 horas da manhã nos Açores. Vamos agora conhecer os títulos da informação a esta hora.
2: A PSP diz que foi necessário recorrer ao uso da força para desmontar o acampamento instalado na Praça Dom João I no Porto, porque os manifestantes ofereceram resistência depois de lhes ter sido pedido para retirarem as tendas. Num comunicado divulgado há pouco, a Polícia de Segurança Pública adianta que um agente ficou ferido e teve de ser transportado a uma unidade hospitalar. Convidado a comentar este caso, o Primeiro-Ministro diz que Portugal não vive num clima de turbulência e não pode cair no erro de importar a instabilidade que se sente noutros países. A Lufthansa prevê sinergias líquidas anuais com a TAP da ordem dos 450 milhões de euros, valor adiantado há pouco pelo diretor financeiro do grupo alemão.
1: As notícias com edição de João Vaz.
2: Foi necessário recorrer ao uso da força para desmontar o acampamento instalado na Praça Dom João I no Porto, porque os manifestantes ofereceram resistência. É esta a justificação da PSP para os confrontos que se registaram na última noite na cidade invicta. Num comunicado divulgado há pouco, Sandra Henriques, a PSP começa por referir que solicitou por diversas vezes aos manifestantes que removessem as tendas instaladas na praça, mas eles não o fizeram.
3: A PSP explica no comunicado que as reuniões e manifestações em lugares públicos não podem prolongar-se para além da meia-noite e meia, de acordo com a lei. Às 3 da manhã, a PSP desencadeou uma operação policial e pediu aos manifestantes que cessassem o ruído e recolhessem as tendas, o que continuaram a não fazer. A polícia alega que, durante a intervenção, alguns participantes adotaram comportamentos de resistência à atuação policial, procurando impedir o exercício das funções dos polícias no local. A PSP admite que sabe que houve feridos entre os manifestantes, mas diz que não é possível ainda indicar o número. Um polícia ficou também ferido e foi levado para o hospital. A PSP refere ainda que vai enviar o auto de notícia ao Ministério Público, juntamente com imagens vídeo do que se passou. O comunicado termina com a polícia a sublinhar que o direito de reunião e de manifestação deve ser exercido dentro dos limites da lei, nomeadamente quanto à comunicação prévia, ao horário e à utilização do espaço público.
2: A versão da PSP para os acontecimentos da última noite no Porto. José Soeiro, antigo deputado do Bloco de Esquerda, estava na Praça Dom João I e também foi agredido. Uma informação adiantada pelo próprio esta manhã ao jornalista Gonçalo Costa Martins, da Antena 1. José Soeiro lamenta o comportamento das autoridades e as palavras do presidente da Câmara do Porto sobre este tema, frisando que em Espanha estão a ter lugar acampamentos semelhantes ao que estava a acontecer no Porto e não houve violência.
4: A única diferença entre Portugal e Espanha é a brutalidade, a violência e a selvageria com que as forças policiais foram mandadas intervir e as declarações agressivas, violentas de Pedro Duarte contra manifestantes pacíficos, muitos estudantes universitários, algumas pessoas em situação de sem-abrigo, que se encontravam naquela praça a chamar a atenção para um problema gravíssimo.
5: Acredita que a Câmara Municipal do Porto está por detrás desta ação da polícia, pelo menos nas ordens?
4: Não é uma questão de acreditar. Creio que todos terão ouvido as declarações, as ameaças de Pedro Duarte, de que iria atacar de forma absolutamente implacável o direito pacífico de manifestação que estava a ser exercido.
2: José Soeira, antigo deputado do Bloco de Esquerda, o grupo parlamentar do Bloco já enviou um conjunto de perguntas ao Ministro da Administração Interna sobre o que aconteceu na última noite na cidade do Porto e apresentou também um voto de solidariedade para com os manifestantes para ser lido na Assembleia se for aprovado. Entretanto, o grupo parlamentar do LIVRE também já enviou uma nota às redações a condenar o que aconteceu e a pedir esclarecimentos ao Ministério da Administração Interna. Confrontado em Bruxelas à entrada da reunião do Conselho Europeu com o que se passou no Porto, o Primeiro-Ministro lançou um apelo à sociedade portuguesa. Luís Montenegro pede que não se caia no erro de importar a instabilidade e a turbulência que se fazem sentir noutros países.
6: Espero que os partidos políticos, enfim, movimentos associativos, organizações portuguesas não caiam na tentação de, por razões meramente egoísticas da sua própria ação, importarem para Portugal climas de instabilidade, de contestação, que não têm, de facto, respaldo na sociedade portuguesa. E a manifestação que está a falar é elucidativa sobre isso, sobre a dimensão daquilo que é legítimo, que é protestar, que é, enfim, exprimir uma posição política face àquilo que é dominante no país. Nós não temos essa instabilidade, nós não temos esse nível de conflitualidade e não podemos cair no erro de considerar que escassas pessoas dão agora uma ideia de um país que parece que está em turbulência. Não está.
2: Luís Montenegro defendeu também que as forças policiais costumam ser extraordinariamente criteriosas e respeitadoras e só intervêm quando a ordem pública é perturbada.
6: É preciso garantir que as pessoas podem exercer o seu direito de manifestação, ao mesmo tempo que é preciso garantir que esse direito não colide com os outros direitos, com o direito de livre circulação, de tranquilidade e ordem pública, que naturalmente nós todos também queremos salvaguardar. E as autoridades devem atuar com base nos princípios da necessidade, da adequação e da proporcionalidade. E sempre que for necessário para garantir a autoridade pública e a autoridade do Estado, naturalmente agir perante as ofensas que alguns cidadãos possam fazer sobre isso. E, portanto, eu repito, eu não tenho elementos para poder emitir uma opinião. Aquilo que me parece é que as nossas forças de segurança são extraordinariamente criteriosas e respeitadoras destes princípios.
2: Luís Montenegro, quando confrontado com o que se passou na última noite na Praça Dom João I, no Porto, segundo o Movimento pela Habitação, 37 manifestantes ficaram feridos, dois deles em estado grave. O presidente da Câmara do Porto ainda não reagiu ao que se passou, mas Pedro Duarte vai dar uma conferência de imprensa daqui a pouco sobre este tema às 11h30. Recordo que Pedro Duarte disse esta semana que a praça não se podia tornar num parque de campismo e que as manifestações não podem ir para além da meia-noite. Voltamos a Luís Montenegro. O Primeiro-Ministro garantiu hoje que o Governo está a resolver os problemas que se foram avolumando na área da administração interna, incluindo no que se refere ao CIRESP. Questionado sobre o diferendo entre o Ministro da Administração Interna, Luís Neves, e o antigo Secretário-Geral do Ministério, Ricardo Carrilho, por causa da Rede de Comunicações de Emergência do Estado, Montenegro respondeu assim.
6: Nós estamos a resolver os problemas que se foram avolumando na área da administração interna, todos eles, e esse também é um problema que estamos a resolver.
2: O comentário curto e lacónico de Luís Montenegro em Bruxelas sobre a nova polémica que envolve o ministro Luís Neves, polémica relacionada com o CIRESP. Quanto à reunião do Conselho Europeu, já arrancou. Em cima da mesa, na reunião de hoje e amanhã, estão várias soluções para travar o impacto da subida dos combustíveis e do gás, incluindo a possibilidade de haver compras conjuntas a nível europeu. A Lufthansa prevê as energias líquidas anuais de até 450 milhões de euros com a TAP. A revelação surgiu hoje durante uma conferência telefónica com analistas e investidores do grupo alemão. O diretor financeiro da Lufthansa explicou que a maior parte das sinergias deverá ser gerada na TAP, tendo sido acordado também com o governo português um mecanismo de aumento progressivo da distribuição de dividendos que poderá atingir os 75%. Segundo o responsável, este mecanismo permitirá à Lufthansa beneficiar dos ganhos gerados na transportadora portuguesa enquanto detiver uma participação minoritária, não sendo necessário adquirir a maioria do capital para concretizar as sinergias previstas. A privatização da TAP esteve também em debate esta manhã aqui na Antena 1, no programa Entre Políticos. O deputado socialista Carlos Pereira lembrou que o PS não é contra a privatização total da TAP, referindo, no entanto, que o tema tem de ser discutido entre as diferentes forças políticas.
7: Mas em 2021, já salvo erro, foi o próprio governo de António Costa que disse que a privatização podia ir de 50% a 100%. Portanto, quer dizer, no PS não há um consenso generalizado que não pode haver uma total privatização.
8: Portanto, o PS não quer ser um obstáculo a uma privatização total, quer ser parte do diálogo, tendo em conta um objetivo que ainda não se sabe qual é.
7: E uma avaliação séria do que aquilo que se vai passar.
2: E este é também um tema que divide o próprio PS, admitiu o socialista Carlos Pereira. Fábia Figueiredo, do Bloco de Esquerda, recordou que o partido é contra a privatização, motivo pelo qual já pediu ao Governo toda a documentação sobre esta venda.
9: Mas nós queremos ver a documentação, ou seja, quais é que são os compromissos do Estado português, opondo-nos nós à privatização, queremos saber se há compromissos para a venda da parcela que está no Estado atualmente, queremos ver o que é que está nos contratos. Porque a última vez que Miguel Pinto Luz conduziu um processo de privatização, o que se veio a saber depois foi uma catástrofe. A TAP acabou comprada com o próprio dinheiro. Eu não estou a dizer que seja o caso aqui, não parece.
8: Havia alguém que dizia que era comprar o cão com o pelo do cão.
9: Foi o que aconteceu.
2: Fábia Figueiredo, do Bloco de Esquerda, aqui entrevistado pelo jornalista João Alexandre. Jorge Miguel Teixeira, deputado da Iniciativa Liberal, concorda com a entrada da Lufthansa na TAP. Ele diz que esta operação vai fazer a TAP levantar voo.
10: A Lufthansa é mais do que credível, tem um grande historial e é uma empresa respeitada, vai entrar na TAP avançando esta operação e isso beneficia a empresa. Estamos a falar de um investidor que tem de facto a capacidade para levar a TAP a ser mais ambiciosa de uma maneira que o Estado português nunca conseguiria ser nem teria capacidade. A TAP tem todo esse potencial. Pelos vistos, há investidores que veem potencial nessa empresa. São esses investidores que devem pôr o seu próprio dinheiro e apostar na TAP.
2: Jorge Miguel Teixeira, da Iniciativa Liberal. Inês Palma Ramalho, vice-presidente do PSD, que também participou no Entre Políticos, fez questão de destacar o valor que o Estado vai arrecadar com esta venda.
11: Eu acho que o montante é notável. Quer dizer, se nós formos ver as avaliações independentes que foram feitas em 2023, não foi há muito tempo, sobre aquilo que seria o valor de um ativo como a TAP, nós percebemos que este valor e a valorização que está aqui global, porque isto é só para 49%, e portanto estamos aqui a falar de um valor de avaliação que anda ali nos 2.500 milhões, não é? Pelo total da companhia, é superior às avaliações independentes de 2023, na hipótese mais conservadora em 50% e na hipótese menos conservadora em 200%, não é?
2: Registros do programa Entre Políticos de hoje, que teve a moderação do João Alexandre. A privatização da TAP vai continuar em debate aqui na Antena 1, já a seguir no programa Antena Aberta.
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0: São 10 horas, 11 minutos nos Açores. Muito bom dia.
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0: 4h30, hora dos Açores.
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0: Seguimos juntos para mais uma hora nesta edição de quinta-feira. Atlântico 9, sou a Helena Goulart. No apoio à emissão está o Tiago Matias.

que podem as palavras com a Rita Costa Medeiros nesta manhã de quinta-feira. Daqui a pouco vamos estar a conversa com o fotojornalista Luís Godinho, que esta tarde vai estar no Arquipélago à conversa com o Público a propósito de uma exposição muito importante, Garbage in Paradise.

Depende bem, não é nada. Cor de facto com We See. Não é nada, é apenas um compasso de espera para tentarmos estabelecer ligação com o nosso próximo convidado. Ainda não conseguimos. Neste caso, o Luís Godinho, que vai estar no Arquipélago Centro de Artes Contemporâneas esta tarde. Conversa com o público está agendada para as 6 da tarde, o fotojornalista açoriano. Natural da Ilha Terceira, ele é licenciado em Engenharia e Gestão Ambiental pela Universidade dos Açores. Dedica-se à fotografia desde 2017. Foca-se em direitos humanos, transformação social e questões ambientais, com várias publicações reconhecidas. Entre as várias distinções do seu percurso, destaca-se o Prémio Nacional de Portugal nos Sony World Photography Awards de 2017. 3 medalhas de ouro atribuídas pela Federação Europeia de Fotógrafos e o prémio, acho que é assim que diz, PX3 State of the World 2024.

0: Não estamos, de facto, a conseguir entrar em contato com o Luís. O Luís Godinho. Fica aqui a informação. A iniciativa decorre no âmbito da sua exposição Garbage in Paradise, patente no Piso 1, loja do Centro de Artes, até o próximo 15 de novembro. Esta tarde o encontro com o público acontece no Centro de Artes Contemporâneas, no Arquipélago. Agendada para as 6 da tarde, a entrada é gratuita, limitada à lotação da sala. É uma oportunidade para conversar com Luís Godinho a propósito desta questão, Garbage in Paradise, que pretende chamar a nossa atenção para questões ambientais, ligadas também ao turismo de massas. Esta tarde, Centro de Artes Contemporâneas, 6 da tarde, entrada gratuita, mas limitada à ocupação da sala.
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0: 22 minutos depois das 10.

É a lei do retorno com a madeirense Bia Cabós. Da Madeira para os Açores, neste caso para a Ilha Terceira, estes são os homens.

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1: Para já ligamos ao tempo. Quinta-feira, dia 15 de outubro de 2026. Grupos Ocidental e Central hoje com céu geralmente muito nublado, condições favoráveis à formação de neblinas e períodos de chuva podendo ser por vezes fortes. São Miguel e Santa Maria com períodos de céu muito nublado, alternando com abertas. A previsão apontar também para aguaceiros, geralmente fracos, mais frequentes durante a manhã. São 10 horas 30 minutos nos Açores. As notícias da região, edição de Sais Furtado.
2: Privatização da Azores Airlines. As propostas vinculativas estão conhecidas a 9 de dezembro. A SATA Holding não divulga, antes dessa data, quem são os 5 concorrentes convidados a apresentar propostas. Margarida Pereira.
3: Têm até 9 de dezembro para apresentarem propostas vinculativas os 5 candidatos convidados pela SATA Holding. Decisão tomada após conclusão da análise das propostas. Só depois a SATA divulgará o nome dos candidatos que passam à fase final do processo de privatização da Azores Airlines. O caderno de encargos propõe a venda de pelo menos 75% da companhia e impede a extinção de postos de trabalho e despedimentos coletivos durante 30 meses. Segundo o plano de reestruturação aprovado pela Comissão Europeia, o caderno de encargos de privatização da Azores Airlines estabelece um modelo de negociação particular para a privatização que vai ter de ser concluída até final do ano.
2: O primeiro-ministro está em Bruxelas. Luís Montenegro teve uma reunião com os países amigos da coesão, seguiu depois para o Conselho Europeu. É o início da fase final das negociações do próximo orçamento comunitário plurianual. Está na mesa a proposta da presidência irlandesa, que não faz qualquer referência às regiões ultraperiféricas. Portugal ameaça bloquear o próximo orçamento da União Europeia, caso Bruxelas não garanta 1.000 milhões de euros para os Açores e Madeira, disse uma fonte diplomática portuguesa à Lusa. Alinhado está o Parlamento Europeu, que também ele tem de validar o próximo orçamento comunitário.
4: Não é para o Parlamento Europeu aceitável que a proposta não contemple as regiões ultraperiféricas. Isto é um ponto de partida, é uma proposta de trabalho que não contempla ainda outros aspectos, mas em particular algo que é muito, muito importante para Portugal, que é um financiamento correto, decente, que tem que existir para as regiões ultraperiféricas.
2: Carla Tavares, correlatora para o futuro quadro comunitário de apoio. Negociações estão marcadas para hoje e amanhã. Os 27 países da União Europeia discutem o financiamento comunitário para o período 2028-2034. No abastecimento de mercadorias à Ilha do Corvo, o Governo garante que continua a procurar alternativas por via aérea e marítima. Vão depender das condições meteorológicas e do estado do mar. Até o momento foi possível fazer chegar ao Corvo mais de uma tonelada de bens essenciais. Ana Leal Pereira.
5: O Governo garante que continua a acompanhar de perto a situação de abastecimento da Ilha ao Corvo, afetada pelos constrangimentos no transporte de mercadorias. Segundo a Secretária Regional da Mobilidade, o navio Tor-B está em manutenção obrigatória para manter a certificação e capacidade operacional. As condições do mar têm impedido a atracagem de embarcações no Porto da Casa. Para minimizar os impactos, a Atlantic Line assegurou esta terça-feira o transporte de bens essenciais através da lancha Ariel, que levou mais de 1.300 quilos de mercadorias entre viagens regulares e uma operação extraordinária. Já para esta quarta-feira estava prevista uma operação da Força Aérea Portuguesa para transportar 3 toneladas de carga, mas uma avaria técnica da aeronave obrigou ao cancelamento do voo. O executivo açoriano diz que continua a procurar alternativas por via aérea e marítima, dependentes das condições meteorológicas e do estado do mar.
2: Unidade de Saúde da Ilha de São Miguel, preocupada com a saúde mental dos utentes, principalmente dos mais jovens. Hoje e amanhã, no Teatro Ribeira Grandense, decorrem as primeiras jornadas de psicologia. Isabel Neves é presidente da comissão organizadora e justifica os temas escolhidos.
6: Nós estamos muito preocupados com esse tema porque a saúde mental nos Açores é grave e principalmente os suicídios em jovens dos 15 aos 29 anos de idade. De onde nós fazemos essas intervenções. Então, estamos muito preocupados com essa população que teve um aumento de problemas de perturbações psicológicas após o Covid e que aumentou em 25%, tanto na depressão e ansiedade, mas principalmente os suicídios.
2: Jornadas de Psicologia, hoje e amanhã, no Teatro Ribeira Grandense. Começa hoje a campanha SOS Cagarro. Só no ano passado foram recolhidos nos Açores mais de 7.500 cagarros juvenis e mais de 100 mil desde o início da operação. É com este histórico que arranca hoje a 32ª edição. Até 15 de novembro, a iniciativa volta a mobilizar a região. Na hora de recolher um cagarro, o Diretor Regional de Políticas Marítimas deixa algumas recomendações.
7: Colher com cuidado, usando um casaco, uma manta que coloque por cima, que agarre na ave devagar e que a condicione dentro de uma caixa, e que depois essa caixa pode ser depositada em cada uma das ilhas. Há hotéis do cagarro, por exemplo, mas há estas entidades, seja nos quartéis dos bombeiros voluntários, que na sua grande maioria estão disponíveis para receber estas aves e poder dar uma caixa para as pessoas terem no carro e estarem preparadas quando andam na estrada, da mesma maneira que as esquadras da Polícia de Segurança Pública ou a Guarda Nacional Republicana.
2: Rui Martins, Diretor Regional de Políticas Marítimas. 800-292-800 é o número da linha SOS Cagarro. Até 15 de novembro, o apelo é para a atenção redobrada nas estradas para proteger uma das aves mais emblemáticas do arquipélago. A aproximação e passagem de uma superfície frontal fria com ondulações vai provocar um agravamento do estado do tempo nos grupos ocidental e central. O Instituto Português do Mar e da Atmosfera, o IPMA, emitiu avisos amarelos para chuva por vezes forte. No grupo ocidental, o aviso vigora até às 21 horas. Já no grupo central, estende-se até à madrugada de amanhã.
1: Foram as notícias da região, edição às 10h30 com o jornalista Sáez Furtado. 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São 10 horas 36 minutos.

Anda a estragar-me os planos, diz o Salvador Sobral. Planos para o próximo fim de semana já tem. São muitos, de facto, os eventos que acontecem um pouco por todo o arquipélago. Em São Miguel, podes respirar, Catherine. Ainda vamos ouvir uma música, está bem? Já vamos partilhar consigo uma gala muito importante que tem lugar já no próximo sábado. Isto é prova mais que provada que realmente o tempo passa a correr. Ainda há dias estávamos aqui a falar da organização da gala. Palcos com a Catherine Soares, daqui a pouco, nas manhãs da Rádio Pública.

0: e canta maravilhosamente bem. Pedro Motinho com A Dança. Não sei se no programa contempla a dança, mas a Catherine só já me vai contar. Bem-vinda, como é que tu estás, Catherine?
1: Bom dia, obrigada, estou bem, cansada.
0: Cansada, a sério, até parece que andas aí à mesa preparar uma gala muito, muito, muito importante, um aniversário muito importante. Já vamos contextualizar, há uns meses ou um
1: foi
0: ano já.
1: Em maio, quer dizer, nós andamos já a planear há dois meses, mas
0: que estiveste aqui
1: maio.
0: Comigo em maio. Portanto, em maio apresentávamos a Catherine Soares, ela é presidente da Palcas. E a Palcas tem aqui um papel muito importante com os imigrantes luso-descendentes. Está a celebrar 35 anos e pela primeira vez vai celebrar a sua gala anual, a 28ª neste caso, fora dos Estados Unidos. E onde é que vai ser? No Coliseu Miquelense.
1: Pois é, pois é. Achamos que, sendo um aniversário, um número bem bonito e redondinho de 35 anos, já armamos numa organização crescida e fazer a gala pela primeira vez fora do território norte-americano, no nosso caso dos Estados Unidos. E pronto, a escolha, logicamente, pendeu-se para Portugal, e sendo que dos 1,5 milhões de pessoas nos Estados Unidos que dizem ter ascendência portuguesa, a maior parte delas, diria para aí uns 70%, são de origens açorianas. Portanto, para além disto, e depois também puxar um pouco a brasa à minha sardinha, porque os meus pais são dos Açores.
0: A nossa
1: sardinha, exatamente. A escolha natural calhou ser aqui nos Açores e em São Miguel, e no Coliseu Miquelense.
0: Até porque a Catherine Soares fala assim maravilhosamente bem em português, mas esta menina nasceu nos Estados Unidos, é filha de imigrantes açorianos, naturais, neste caso, da ilha de São Miguel. Fizeste o teu percurso académico todo em inglês, mas complementaste com o ensino português nos Estados Unidos, e é por isso que hoje estás aqui com este português perfeito.
1: Não diria, pronto, isso é meio caminho andado para começar a dar pontapés na gramática, mas sim, andei numa escola comunitária há 9 anos, porque os meus pais achavam por bem também falar português, até porque tenho familiares cá que nunca emigraram e não queriam que eu fosse aquele exemplo de criança ou filho de imigrantes que viesse para cá de visita e não conseguisse ser independente e autossuficiente.
0: O meu português também foi construído no Canadá.
1: Pois.
0: Portanto, aqui está. Aqui está a importância destas associações também, que trabalham no terreno com as famílias, com os imigrantes açorianos, de forma a que depois os filhos possam ter assim uma conversa em português. E comunicarem-se com os seus familiares aqui nos Açores, virem inclusivamente em busca e ao encontro das suas raízes.
1: Portanto... Sim, sim, temos uma rede muito robusta de escolas comunitárias nos Estados Unidos, e em várias zonas onde há mais uma população mais acrescida de portugueses, até no sistema escolar americano, oferecem português como língua para estudar, e em várias universidades agora já se consegue licenciatura em português, ou história portuguesa, ou literatura, etc.
0: Portanto, esta é uma das missões da Palcas.
1: Sim, nós, para além de promovermos vários programas para a juventude, para os jovens, a nossa Next Gen Academy, que é tipo uma suborganização gerida completamente por jovens dos 18 aos 35 anos, eles reúnem-se mensalmente com networkings virtuais, com keynote speakers, etc. Também temos as nossas viagens de imersão, a Heritage Portugal, e trabalhamos imenso em conjunto com o Instituto Camões e escolas comunitárias para promover o ensino da língua portuguesa, tanto que temos uma base de dados só dedicado a programas de língua portuguesa e a bolsas de estudo para luso-descendentes, etc., para promover não só a educação de língua portuguesa, mas o engrandecimento dos jovens luso-americanos.
0: Não só promovem todas estas iniciativas, como depois permeiam.
1: Exato.
0: E é aqui que surge esta gala, já na sua 28ª edição. Portanto, o que é que vai acontecer este ano?
1: Este ano temos 10 premiados, que são ou individuais ou organizações. Por exemplo, a Tribuna Portuguesa, que é um jornal de língua portuguesa da costa oeste, na Califórnia, é um dos premiados. A família Bem Saúde vai receber um prémio porque um membro da família Bem Saúde foi um dos nossos fundadores e conseguimos manter uma relação com a família muito saudável e robusta, e achamos por bem elaborar um prémio novo este ano, que é o Prémio Amizade, que vai ser entregue a membros da família Bem Saúde na gala. Temos os premiados, tipo o juiz Filipe Raposa, a Márcia Sousa da Ponte, que já foi conselheira das comunidades e vice-consul de Portugal em Providence, Rhode Island, a doutora Sandra Pimentel, que é doutora de psicologia, com base no estado de Nova Jersey. Há muitos, por acaso, há muitos premiados este ano, calhou bem, de origem açoriana, porque eles não só trazem familiares consigo para apoiar e celebrar com eles os prémios que vão receber, mas também têm familiares aqui que também vêm à gala, sim.
0: Portanto, quando tu dizes trazem, é a imagem que vamos partilhar com os nossos ouvintes, até porque já referenciamos que é a primeira vez que se realiza fora dos Estados Unidos. Sim. E muitos, aliás, são
1: 240 pessoas que vamos ter no Coliseu no sábado à noite.
0: Muito bem, e grande parte
1: dos Estados Unidos.
0: Eu
1: diria que para aí 70% viajam dos Estados Unidos para estar connosco. Muitos deles sem origens açorianas, alguns nem associados a pagarem cotas da palca sessão.
0: Portanto, vêm à descoberta, mas é isso, Catherine?
1: Sim, mas todos os anos fazem questão de acompanhar a gala e de estarem connosco e celebrarem connosco. E estão a aproveitar o facto de nunca terem estado nos Açores, por exemplo, para apoiar a Palcas e ver um sítio novo.
0: Para além da gala, existem outras iniciativas a decorrer. Já hoje há um encontro muito especial e momentos muito especiais, exatamente para as pessoas que viajaram até os Açores.
1: Exato. Tentamos sempre oferecer um leque de oportunidades e eventos para que quem vem de fora conheça melhor o espaço que escolhemos para fazer a gala, o sítio onde escolhemos para fazer a gala. Este ano temos vários eventos, começando hoje às 5h30 da tarde, uma prova de vinhos no Grand Hotel, aqui em Ponta Delgada, e isto é oferecido pelo Ion Wines, que é uma empresa de vinho e turismo, que estão a tentar estabelecer parcerias com vinhos do Pico, nomeadamente a Maçanita, acho eu. E então abordaram-nos para fazer uma prova de vinhos para os nossos convidados e quem quiser.
0: Isso é uma oportunidade para eles conhecerem aquilo que se faz e tão bem no arquipélago, não é?
1: Exatamente. Amanhã de manhã temos uma parte mais cultural, mais à base de educação. Tentamos sempre oferecer um fórum lusitano com temas diferentes. Já fizemos acerca de saúde, acerca da educação de língua portuguesa, etc. Este ano vai ser com base na imigração e vai ser no Museu de Imigração na Ribeira Grande. E os dois painelistas são dois dos nossos premiados, que é o Onésimo Almeida e a Márcia Sousa da Ponte. Depois vai ser moderado pelo diretor do museu, Rui Faria. Portanto, e isso é às 10 horas amanhã de manhã.
0: Às 10 da manhã,
1: às 10 da manhã.
0: E nós podemos assistir?
1: É para inscrição. Okay. O museu é bonito, é quase único no território português, mas também não é muito grande.
0: Pronto, mas nós também temos a oportunidade de visitá-lo o ano inteiro, portanto desta vez fica para os membros da Palcas que viajaram até os Açores.
1: Exatamente.
0: Isto é 35, são 35 anos, mas com muitas histórias e muitas lutas também à mistura. Portanto, é uma associação que tem vindo a crescer,
1: sim,
0: a construir-se com a participação dos imigrantes, mas também aberta a membros fora dos Estados Unidos.
1: Sim, qualquer pessoa pode se associar à Palcas pagando cotas anuais. Só para dar um exemplo do crescimento, em 2017 tínhamos já cerca de 75 membros a pagarem cotas. Presentemente temos há cerca de 700. Portanto, tivemos um crescimento exponencial. Não queremos, ou seja, queremos desfazer um pouco aquele rótulo de elitista. Estamos aqui para ajudar a comunidade luso-americana e para informar a comunidade luso-americana, tanto que a maior parte dos nossos recursos são disponíveis a todos, quer que pagam cotas ou não. As nossas bases de dados, a nossa app, que é grátis para download tanto na Google Store como na App Store, e isso é tudo oferecido grátis à comunidade, porque queremos que eles cada vez mais estejam mais informados daquilo que podem fazer, tanto para estreitar laços entre Portugal e os Estados Unidos, como também para o seu próprio crescimento enquanto imigrante nos Estados Unidos.
0: Mas o facto de a própria associação ter vindo a crescer é sinónimo que os imigrantes estão mais atentos.
1: Sim, e aceitam muito mais hoje em dia o conceito de uma organização virtual. Nós não temos sede própria, nós não temos um prédio com café onde se pode jogar às cartas, por exemplo, como as tradicionais associações dos Estados Unidos. É um sítio onde as pessoas convivem.
0: Sim.
1: O nosso convívio é uma vez por ano, na nossa gala anual.
0: Por isso para é que fazem assim uma coisa, não é?
1: Exatamente, por isso é que é um evento mais luxuoso, porque pronto, os nossos premiados também merecem este destaque.
0: Muito bem, estás satisfeita? Sei que estás cansada, mas
1: eu acho que
0: está
1: sim,
0: tudo
1: eu acho
0: prontinho,
1: que vai correr
0: é?
1: Bem, sim, estamos muito gratos tanto a todos que vêm nos apoiar e participar na gala, como também aos nossos patrocinadores. Temos o alto patrocínio do Governo Regional dos Açores, entre outras entidades governamentais e privadas. Portanto, acho que toda a gente já percebeu que isto é um evento que vale a pena, realmente, sendo a única organização de cariz nacional que luta em prol dos interesses luso-americanos. Convém o pessoal conhecer-nos e dar valor ao nosso trabalho, porque a direção trabalha sem remuneração. Temos uma funcionária paga, mas eu e os restantes diretores, por exemplo, estamos aqui pelo amor à camisola.
0: Uhum. Continuem a amar assim a camisola com essa força toda.
1: Sim, sim, exatamente.
0: Catherine, muito obrigada.
1: Obrigada.
0: Nós encontramos um dia destes.
1: Sim.
0: Obrigada por teres vindo uma vez mais aqui às manhãs e, como sabes, a porta está sempre aberta. Um beijinho, obrigada.
1: Obrigada.
0: Atlântico 9. 7 minutos para as 11.
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Ai, coração com Mimi Katz em praticamente em fecho de emissão. Ai, meu amor, aliás é meu amor com Pedro Gonçalves e os Paliteiros de

Gonçalves e Politeiros de Miranda a colocar um pontinho final nesta edição de quinta-feira. Despeço-me com um abraço em nome de toda a equipa. No apoio à emissão comigo esteve o Tiago Matias. Regressamos amanhã, logo depois das notícias às 9. Entretanto, fique atento aos alertas da meteorologia. Uma quinta-feira com muitas nuvens, condições favoráveis à formação de neblinas e aguaceiros, aliás, período de chuva por vezes forte, nos grupos Ocidental e Central, São Miguel e Santa Maria com aguaceiros em geral fracos durante a manhã. Voltamos amanhã, votos de uma excelente quinta-feira. Amanhã. Voltamos amanhã, votos de uma excelente quinta-feira.

0: continente e na Madeira, 11 horas da manhã nos Açores. Vamos agora conhecer os títulos do Jornal do Meio-Dia.
1: O presidente da Câmara do Porto lamenta que a PSP se tenha visto forçada a agir de forma violenta contra os manifestantes acampados na Praça Dom João I. Pedro Duarte garante que o direito à manifestação na cidade é inegociável, mas acusa os manifestantes de terem desrespeitado a lei. O Movimento pela Habitação é que não desarma convocou uma nova concentração para as 7 da tarde de hoje. Convidado a comentar este caso, o primeiro-ministro diz que Portugal não vive num clima de turbulência e não pode cair no erro de importar a instabilidade que se sente noutros países. Volodymyr Zelensky confessa que parece estar a perder o aliado que tinha na Casa Branca e anuncia o regresso dos ataques às refinarias de petróleo russas.
0: As notícias com edição de João Vasco.
1: Pedro Duarte assegura que o direito à manifestação e ao protesto na cidade do Porto são inegociáveis e que as autoridades apenas agiram em último recurso, na última noite, para defender a ordem pública. Numa conferência de imprensa, na última hora, sobre a violência que se registou na Praça Dom João I, o presidente da Câmara do Porto afirmou que a causa dos manifestantes à habitação é uma causa justa, mas ninguém pode manifestar-se infringindo a lei. Cláudia Aguiar Rodrigues.
2: Foi uma curta conferência de imprensa que terminou há poucos minutos. Pedro Duarte começou por lamentar o sucedido, a dizer que o Porto é uma cidade de liberdade e a causa que motivou esta manifestação é legítima, reconheceu o autarca, pois a crise da habitação é uma realidade no país e também na Europa. O Porto é o município com mais respostas públicas para a crise da habitação, voltou a referir Pedro Duarte. O autarca do Porto, no entanto, repetiu que para reivindicar direitos é preciso cumprir a lei.
3: É o desrespeito e o incumprimento, designadamente quando ela é ostensivo, incumprimento da lei. E quando isso sucede, é responsabilidade, é obrigação, é dever das autoridades, sejam elas policiais, sejam públicas em geral, é nosso dever de zelar pelo respeito pela mesma lei, em benefício da liberdade de todos. É assim que vivemos em democracia. Portanto, para defender a democracia, nós temos a responsabilidade e a obrigação de defender a lei.
2: E para o futuro e para esse bom exercício da democracia que refere Pedro Duarte, ele deixa o apelo para quem se quiser manifestar, que o faça, mas com regras.
3: Queria deixar um apelo, se quiserem até um pedido, a todos aqueles que se queiram manifestar, que acreditem nas causas que querem, no fundo, proferir e a voz que queiram levantar, que o façam. A cidade do Porto é um espaço para isso mesmo. Mas deixo este apelo para que o façam no estrito cumprimento da lei. Se assim for, vamos todos respeitar-nos uns aos outros. Vamos respeitar a liberdade de todos, daqueles que se estão a manifestar e do resto da cidade, que tem naturalmente de continuar a funcionar e a trabalhar no seu dia-a-dia.
2: Pedro Duarte disse também que o recurso à violência, o ataque dos manifestantes pela PSP, foi o último recurso das forças de segurança. Quanto ao protesto que está hoje novamente marcado para as 7 da tarde na Praça D. João I, foi questionado pelos jornalistas, o autarca. Pedro Duarte disse que, se tudo decorrer dentro da legalidade, nada vai fazer.
1: Cláudia Aguiar Rodrigues, em direto da Câmara do Porto, com o resumo desta conferência de imprensa do presidente da autarquia, Pedro Duarte, na última hora. Como referiu aqui a Cláudia, o Movimento pela Habitação convocou uma nova concentração para as 7.

0: da tarde de hoje. Agora, as justificações da PSP. Em comunicado, a Polícia de Segurança Pública adianta que foi necessário recorrer ao uso da força para desmontar o acampamento instalado na Praça Dom João I, porque os manifestantes ofereceram resistência. Sandra Henriques.
1: A PSP explica no comunicado que as reuniões e manifestações em lugares públicos não podem prolongar-se para além da meia-noite e meia, de acordo com a lei. Às 3 da manhã, a PSP desencadeou uma operação policial e pediu aos manifestantes que cessassem o ruído e recolhessem as tendas, o que continuaram a não fazer. A polícia alega que, durante a intervenção, alguns participantes adotaram comportamentos de resistência à atuação policial, procurando impedir o exercício das funções dos polícias no local. A PSP admite que sabe que houve feridos entre os manifestantes, mas diz que não é possível ainda indicar o número. Um polícia ficou também ferido e foi levado para o hospital. A PSP refere ainda que vai enviar o auto de notícia ao Ministério Público, juntamente com imagens vídeo do que se passou. O comunicado termina com a polícia a sublinhar que o direito de reunião e de manifestação deve ser exercido dentro dos limites da lei, nomeadamente quanto à comunicação prévia, ao horário e à utilização do espaço público.
0: A versão da PSP para os acontecimentos da última madrugada. O presidente do Sindicato Nacional de Oficiais de Polícia garante que os agentes atuaram de forma proporcional. Bruno Pereira afirma que a Polícia de Segurança Pública apenas deu o cumprimento à lei.
2: Nada tem que ver com qualquer vontade, parece-me, muito menos da polícia, em querer constranger, em querer bulir com aquilo que é o exercício do direito fundamental. Aliás, muito me estranha, porque tudo isto desfoca efetivamente o seu propósito. Se é que efetivamente esse é o propósito, o objeto da manifestação, discutir o problema da habitação, discutir os preços exorbitantes da habitação, então claramente não cumprir com regras de um Estado de Direito, levando claramente a que o seu protesto ganhe uma dimensão que transborda verdadeiramente esse objeto. Não parece verdadeiramente um bom exercício do direito.
0: Bruno Pereira, presidente do Sindicato Nacional de Oficiais de Polícia. José Soeiro, antigo deputado do Bloco de Esquerda, estava na Praça Dom João I e também foi agredido na noite de ontem. Uma informação adiantada esta manhã pelo próprio ao jornalista da Antena 1, Gonçalo Costa Martins. José Soeiro lamenta o comportamento das autoridades, frisando que em Espanha estão a ter lugar acampamentos semelhantes ao que estava a acontecer no Porto e não houve violência.
3: A única diferença entre Portugal e Espanha é a brutalidade, a violência e a selvageria com que as forças policiais foram mandadas intervir e as declarações agressivas, violentas de Pedro Duarte contra manifestantes pacíficos, muitos estudantes universitários, algumas pessoas em situação de sem-abrigo, que se encontravam naquela praça a chamar a atenção para um problema gravíssimo.
4: Acredita que a Câmara Municipal do Porto está por detrás desta ação da polícia, pelo menos nas ordens?
3: Não é uma questão de acreditar. Creio que todos terão ouvido as declarações, as ameaças de Pedro Duarte, de que iria atacar de forma absolutamente implacável o direito pacífico de manifestação que estava a ser exercido.
0: José Soeiro e as palavras desta semana de Pedro Duarte, que referiu que a Praça Dom João I não se podia tornar num parque de campismo e que as manifestações não podiam ir para além da meia-noite. O Bloco de Esquerda e também o Livre já enviaram um conjunto de perguntas ao Ministro da Administração Interna sobre este caso. Confrontado em Bruxelas à entrada da reunião do Conselho Europeu com o que aconteceu no Porto, o Primeiro-Ministro lançou um apelo à sociedade portuguesa. Luís Montenegro pede que não se caia no erro de importar a instabilidade e a turbulência que se fazem sentir noutros países.
5: Espero que os partidos políticos, enfim, movimentos associativos, organizações portuguesas não caiam na tentação de, por razões meramente egoísticas da sua própria ação, importarem para Portugal climas de instabilidade, de contestação, que não têm, de facto, respaldo na sociedade portuguesa. E a manifestação que está a falar é elucidativa sobre isso, sobre a dimensão daquilo que é legítimo, que é protestar, que é, enfim, exprimir uma posição política face àquilo que é dominante no país. Nós não temos essa instabilidade, nós não temos esse nível de conflitualidade e não podemos cair no erro de considerar que escassas pessoas dão agora uma ideia de um país que parece que está em turbulência. Não está.
0: Luís Montenegro defendeu também que as forças policiais costumam ser extraordinariamente criteriosas e respeitadoras e só intervêm quando a ordem pública é perturbada.
5: É preciso garantir que as pessoas podem exercer o seu direito de manifestação, ao mesmo tempo que é preciso garantir que esse direito não colide com os outros direitos, com o direito de livre circulação, de tranquilidade e ordem pública, que naturalmente nós todos também queremos salvaguardar. E as autoridades devem atuar com base nos princípios da necessidade, da adequação e da proporcionalidade. E sempre que for necessário para garantir a autoridade pública e a autoridade do Estado, naturalmente agir perante as ofensas que alguns cidadãos possam fazer sobre isso. E portanto, eu repito, eu não tenho elementos para poder emitir uma opinião. Aquilo que me parece é que as nossas forças de segurança são extraordinariamente criteriosas e respeitadoras destes princípios.
0: Luís Montenegro, quando confrontado com o que se passou na última noite na Praça Dom João I no Porto, segundo o Movimento pela Habitação, 37 manifestantes ficaram feridos, dois deles em estado grave. O presidente executivo da Lufthansa diz que a entrada no capital da TAP era uma oportunidade que o grupo alemão não podia perder, porque a transportadora portuguesa é uma das poucas companhias aéreas europeias de dimensão significativa ainda disponíveis para consolidação. Numa conferência telefónica com analistas e investidores, Carsten Spohr revelou também ter discutido com o governo um caminho para chegar à totalidade do capital da TAP. Na mesma conferência, o diretor financeiro da Lufthansa revelou que o grupo prevê sinergias líquidas anuais de até 450 milhões de euros com a TAP. O diretor financeiro da Lufthansa explicou que a maior parte das sinergias deverá ser gerada na TAP, tendo sido acordado também com o governo português um mecanismo de aumento progressivo da distribuição de dividendos que poderão atingir os 75%. O presidente da Confederação Nacional das Instituições de Solidariedade Social garante que tem alertado o governo para a necessidade de aumentar as verbas para as IPSS, mas Lino Maia reconhece que não tem sido bem sucedido. No dia em que arranca uma campanha nacional dos trabalhadores das IPSS para denunciar os baixos salários e as dificuldades que o setor enfrenta para atrair e reter profissionais, Lino Maia reconhece que os trabalhadores das instituições particulares de solidariedade social são mal pagos e que é difícil alterar esse cenário.
6: Não se pode pagar mais, é a realidade. Eu não queria atacar o governo, portanto, não gosto de fazer. Pronto. Há sempre uma boa compreensão, mas depois há uma realidade. É que neste país a proteção social não é, de facto, uma obrigação do Estado, diria pela Constituição. Na Constituição da República há dois direitos universais, ou três. Educação, saúde e segurança social, mas segurança social é contributiva.
0: Lino Maia, presidente da Confederação Nacional das Instituições de Solidariedade, a lamentar que o Executivo não dê mais atenção ao setor. Volodymyr Zelensky confirmou esta manhã que a Ucrânia vai retomar os ataques às refinarias russas. Em entrevista ao Financial Times, o presidente ucraniano anunciou a decisão de levantar o bloqueio a esses ataques e lamentou o posicionamento dos Estados Unidos. Zelensky classificou como perigosa a diminuição da partilha de informações por parte de Washington e os cortes no acesso ao serviço de internet por satélite Starlink, cuja responsabilidade é do dono da empresa. Elon Musk atribuiu à administração Donald Trump. Musk atribuiu o que está a passar com o sistema Starlink à Casa Branca. Nesta entrevista ficou bem claro o cada vez maior afastamento entre os dois líderes, com críticas de Zelensky à vontade de Trump para fechar acordos comerciais com Moscovo, bem como a aparente admiração do presidente dos Estados Unidos por Vladimir Putin. Ontem à noite, no programa de entrevistas de Piers Morgan no YouTube, Zelensky tinha mesmo confessado que se sente traído por Trump, mostrando pena por estar a perder um forte aliado na Casa Branca. Entretanto, a Rússia acusou os ucranianos de não respeitarem as tréguas energéticas propostas por Donald Trump, ou a trégua energética, e de estarem a colocar em causa os esforços de paz do presidente norte-americano. O Presidente da República participa hoje pela primeira vez no encontro do Grupo de Arraiolos, uma iniciativa criada pelo Presidente Jorge Sampaio em 2023 e que reúne na capital da Eslovénia durante dois dias 14 chefes de Estado da União Europeia sem poder executivo. É uma oportunidade para António José Seguro estreitar relações com homólogos de vários países. A deslocação do Presidente é acompanhada pela enviada especial da Antena 1, Madalena Salema.
7: Antes da estreia no grupo de arraiolos, o presidente vai ter um encontro com a pequena comunidade portuguesa na Eslovénia. À semelhança do que aconteceu na visita de Estado de Marcelo a Ljubljana, também António José Seguro vai reunir com jovens estudantes do programa Erasmus. O encontro acontece na véspera da reunião, que junta 14 chefes de Estado sem poder executivo na capital da Eslovénia. A União Europeia em tempos de múltiplas crises é o tema central do encontro e em cima da mesa está a questão de se saber se a União Europeia pode adaptar-se às novas circunstâncias sem perder os valores e princípios sobre os quais foi construída, ou seja, democracia, direitos humanos, solidariedade e cooperação para a resolução pacífica de conflitos. A reunião do Grupo de Arraiolos será uma ocasião privilegiada para António José Seguro dialogar e estreitar relações com outros presidentes, permitindo identificar caminhos que respondam aos desafios que a Europa enfrenta em tempos particularmente difíceis.
0: António José Seguro, por estes dias na Eslovénia, para o encontro do Grupo de Arraiolos.
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9: Bom dia, já são 11:15 nos Açores.
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9: No apoio técnico está o Tiago Matias, eu sou a Cristina Oliveira. Bom dia, continuação de uma boa quinta-feira. Abrimos a hora com Gama.

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Feels Like I'm Falling in Love. Os Coldplay, 28 minutos depois das 11 da manhã nos Açores. Seguimos até à hora do desporto com Sofia Silva e Coach.

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1: Benfica recebe esta noite os escoceses do Celtic para escutar o presidente que lançou, Marco Silva. Torriense e Braga também com jogos europeus esta tarde e noite. Porto ainda não somou qualquer ponto na Champions. Mourinho consegue revir a volta épica no Olímpico de Roma. Elma Aveiro confirma que Cristiano poderá não voltar à seleção. Gil Vicente qualificado para a próxima fase da Taça de Portugal. Seleção Nacional de Hóquei em Patins defronta Angola para o Campeonato do Mundo. Esta tarde também se joga para a Champions Handball e também o arranque da Taça do Mundo de Espada em Marrocos.
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1: Depois da Liga dos Campeões, está de regresso à Liga Europa com duas formações portuguesas em ação esta tarde e noite. Torriense e Benfica jogam a segunda jornada da fase inicial da prova após triunfos nos jogos inaugurais realizados fora de portas. Os encarnados recebem em casa o Celtic de Glasgow com mudanças à vista no 11 de Marco Silva, que tem sido exímio nos primeiros meses à frente do Clube da Luz. É pelo menos essa a ideia que foi defendida esta manhã aqui na Antena 1 por Tiago Ribeiro, o antigo presidente do Estoril, que foi o primeiro a lançar Marco Silva como técnico principal.
2: Não, sem dúvida nenhuma, acho que o trabalho que o Marco vem fazendo e vem vindo num crescendo, né? Normal, natural, chegou numa equipa nova, fez toda a pré-época, mudando totalmente a forma de jogar. Eu acho que o time vem crescendo muito. Claro que no campeonato teve um pequeno deslize, entre aspas, no Dragão, mas na Europa tem feito excelentes prestações e acho que hoje é franco favorito para ganhar esse jogo. E o Marco vem fazendo um ótimo trabalho no modo de ver. Tem feito os jogadores renderem muito. Então acho que o Benfica tá muito bem. Na Europa já vem fazendo uma boa prestação. E no campeonato acho que vai também disputar até o final aí. Principalmente com o Porto, talvez o Sport se recuperar, mas acho que o Marco vem fazendo um excelente trabalho e acho que era previsível.
1: Escutado pelo jornalista Nuno Matos, Tiago Ribeiro destaca esta questão, a valorização que Marco Silva tem feito de um plantel que, na sua grande maioria, até já trabalhava com José Mourinho.
2: Ele fez a equipa ser mais pressionante, uma equipa que joga sempre pensando, sempre com uma atitude incisiva, né? E faz jogadores, o Pavlidis, o Kebak, o Sudakov, estão todos, apesar de o Sudakov estar oscilando um pouquinho, mas acho que tem feito o Echeverri, enfim, acho que o time está muito bem, está bem postado, está jogando com um bloco bastante, bastante alto e incisivo em todos os jogos, e acho que é assim que tem que ser, né? Uma equipa como o Benfica tem que jogar, propondo o jogo como grande que é. Para brigar em todas as frentes.
1: Joga bem, vence esses jogos, valoriza os jogadores e os títulos esses vão acabar por chegar.
2: Olha, eu acho que é bem possível, né? Em todas as frentes que o Benfica tem. Claro que a Europa é muito longa e depois tem grandes equipas também aí competindo, mas acho que aqui em Portugal tem tudo para que ele conquiste um dos títulos, se não for o campeonato, um dos outros dois. Nesse primeiro ano seria já algo positivo para o Benfica, mas acho que o campeonato também está em aberto e vai ter muita água para correr debaixo dessa ponte até o final.
1: E em concreto sobre a partida de hoje, frente ao Celtic para a Liga Europa, Tiago Ribeiro diz nesta entrevista à Antena 1 que o Benfica é favorito, tem tudo para vencer o encontro.
2: Ah, eu acho que tem tudo para vencer, eu acho que o Benfica é muito superior ao Celtic, claro, o jogo é jogo, depois como vê a postura do Celtic também como vai ser uma postura muito, muito defensiva, jogando por uma bola. Confesso que eu não tenho acompanhado tanto o Celtic assim, mas acho que o Benfica é muito superior. O Celtic vem de um jogo com uma equipa menor, né, de menor expressão, recuperou o resultado, mas não me parece ser um grande adversário na altura do Benfica, mas esses jogos são às vezes complicados pela postura do adversário. E aí o Benfica vai ter que achar o espaço, e se fizer um gol cedo, tem tudo para ganhar com certa facilidade o jogo.
1: Tiago Ribeiro, sobre o Benfica, também sobre Marco Silva, o técnico dos encarnados, que reforçou o desejo e também a ambição de vencer a Liga Europa, ainda que seja preciso perceber que o nome do clube por si só não vai garantir nada.
3: Passo a passo, nesta fase, na fase de grupos e depois na fase eliminar, para já, satisfeitos com o começo, humildes o suficiente para perceber que só pelo nome não adianta ir lá e provar jogo após jogo, que temos grandes ambições e queremos chegar até ao final nesta competição.
1: Marco Silva em dia da Benfica Celtic, jogo marcado para as 8 da noite, para seguir aqui na rádio com o relato de Paulo Sérgio. Antes, a partir das 5h45 da tarde, é vez do Torriense jogar para a Liga Europa. A formação do Oeste recebe o Sunderland em Leiria e o adjunto Carlos Simões garante que os jogadores vão entrar em campo sem qualquer tipo de pressão.
4: Nós, quando começámos nesta competição, dissemos que qualquer ponto que fizéssemos seria uma vitória. Já conseguimos uma vitória, portanto, a história já foi feita. Continuamos com a ilusão de continuar a fazer mais, preparámo-nos para tentar colmatar todas as dificuldades que eles nos vão propor em todos os momentos.
1: Torriense Sunderland a partir das 5h45 da tarde, para seguir também aqui na rádio com o relato de João Santos Correia. O dia contempla ainda o duelo do Braga em Copenhaga. A partir das 8 da noite, os minhotos jogam a primeira jornada da Liga Conferência, com Carlos Vicens ciente de todas as dificuldades que vai ter pela frente.
5: Sabemos que vai voltar a ser um partido exigente.
6: Sabemos que será um jogo exigente. Conheço bem este campo, já cá estive duas vezes. O Copenhaga é uma equipa que dificulta muito a vida aos adversários. Precisamos ser determinados na defesa e também no ataque.
1: Carlos Vicens, que apesar dos resultados menos conseguidos, sobretudo a nível interno, não tem lugar em perigo, pelo menos a julgar pelas palavras do presidente António Salvador.
7: O Carlos Vicente está no Sporting Braga e está num projeto para concluir a época e alcançar os objetivos que todos nós
8: continua muito confiante no seu trabalho.
7: Confiante, seguro, e vamos seguir unidos, e aquilo que eu peço aos nossos sócios adeptos é que nos apoiem, porque nós vamos dar a volta a isto e vamos seguir em frente.
1: A mensagem de António Salvador a garantir a continuidade de Carlos Vicens. O Porto continua sem pontuar na Liga dos Campeões após nova derrota na Milionária. Os Dragões perderam com o Betis por 3-2, mas Francesco Farioli diz, nem tudo foi mal.
9: Acredito que fizemos coisas muito boas nestes dois primeiros jogos, mas a Liga dos Campeões pede algo mais. E é isso que precisamos de aprender rapidamente e aplicar no jogo com o PSV no Dragão na próxima semana.
1: O Porto até esteve a vencer por 2-1 já na segunda parte, mas acabou por sucumbir perto do final da partida. De ontem vem também a vitória do Real Madrid em Roma, no regresso de Mourinho ao Olímpico da Cidade Eterna. Os merengues perdiam por 3-1 aos 83 minutos, mas deram a volta e acabaram por triunfar por 4-3. No final do encontro, José Mourinho enalteceu a qualidade do plantel merengue.
10: A intensidade com que eles jogam, a pressão que eles fazem, é muito difícil jogar em 90 minutos naquele ritmo. Nós somos o Real Madrid, o nosso banco é um banco sempre com muitas opções, e depois quando eu comecei a meter gente criativa, gente rápida na frente, eles, como se diz em bom português, deram o berro.
1: Mourinho, que foi homenageado pelos adeptos em Roma durante a partida no regresso à capital italiana. A irmã de Cristiano Ronaldo considera que não vai ser fácil o irmão regressar à seleção portuguesa. Questionada diretamente sobre essa possibilidade, Elma Aveiro respondeu desta forma.
11: Está mais que não do que sim. Acho que são ambos magoados. Foi uma situação que foi eles que viveram, não fui eu. Eu falo pelo meu irmão. E acho que está uma situação... está ali estancada. Vamos ver o que é que vai dar.
1: Sobre esta matéria também se pronunciou Vitinha. O médio do Paris Saint-Germain não esconde que os dias na seleção foram particularmente atribulados.
12: Foi realmente uma paragem nas seleções um pouco conturbada, como disse, com muitas emoções. Da minha parte, só esperar que tudo se resolva pelo melhor, que ele volte e que fique tudo bem. A verdade é que queremos todos isso, acho eu. E espero que aconteça isso, que ele volte e que tudo se resolva.
1: Vitinha, após o jogo em Inglaterra, diante do Manchester City, no qual o PSG triunfou por 4-2 diante dos ingleses, Vitinha marcou um dos golos da equipa de Luís Henrique. O Gil Vicente é a primeira equipa apurada para os 16avos de final da Taça de Portugal, depois de ontem ter vencido na casa do União de Santarém por 3-2, jogo que só ficou resolvido no prolongamento. Ainda assim, o técnico do Gil, Luís Pinto, gostou da postura da equipa.
13: Eu gostei da seriedade da equipa. Gostei muito da seriedade que a equipa colocou neste jogo. O objetivo era passar, conseguimos passar. Objetivo cumprido, seguimos em frente.
1: Ao longo deste fim de semana teremos os restantes jogos da terceira eliminatória e um dos destaques será a visita do Vitória de Guimarães à casa emprestada do Lamelas. O emblema do Distrital de Viseu quer, acima de tudo, desfrutar deste momento. Foi isso mesmo que confessou aqui na Antena 1 o capitão de equipa, Paulo André.
14: Recebemos o Vitória, recebemos um clube histórico de Portugal, do nosso país. Vai estar muita gente connosco a apoiar-nos, vai estar muita gente no estádio, se calhar mais gente do que aquela que nós estamos habituados a ver, mas vai ser um jogo que está e vamos aproveitar.
15: Tem também aqui uma boa claque, um bom apoio.
14: Os nossos estão sempre, independentemente de onde quer que joguemos, os nossos estão sempre connosco, isso nós sabemos. Mas vai certamente vir mais malta de fora, porque como eu disse, é um clube histórico de Portugal e há muita gente que vai querer vir ver o jogo.
1: E apesar do Lamelas ainda não ter perdido no campeonato, a equipa já somou muitos empates, uma nota também destacada pelo capitão de equipa.
14: É verdade que não perdemos, mas não estamos a corresponder em termos de resultados àquilo que era o expectável e que queríamos. Temos muito poucos pontos em relação, lá está, àquilo que queríamos e que devíamos ter, mas o que está para trás já foi e temos que olhar para a frente e seguir caminho.
1: Paulo André, escutado pelo jornalista Horácio Antunes, aqui o capitão do Lamelas, equipa que no próximo sábado às 14h recebe o Vitória de Guimarães para a Taça de Portugal, jogo que será realizado em Castro Daire. O Palmeiras de Abel Ferreira está mais perto de regressar à final da Libertadores da América, após vitória diante do Fluminense por 2-1 no Rio de Janeiro, na primeira mão das meias finais da competição. Com Abel castigado foi o adjunto Vítor Castanheira a surgir na sala de imprensa para dizer, entre outras coisas, que o Verdão até podia ter marcado pelo menos mais um golo.
16: Conseguimos um bom resultado. Sofremos um golo mesmo em cima da hora, mas independentemente de ser 2-0 ou 2-1, é lógico que um 2-0 é melhor que um 2-1, mas estamos a meio de uma eliminatória. Fomos muito pragmáticos e podíamos, acho que não era escândalo nenhum, com as bolas que tivemos, podíamos ter feito mais um golo.
1: Na próxima madrugada é vez do Flamengo de Leonardo Jardim defrontar os Estudiantes na Argentina, também na primeira mão da meia-final da Libertadores. A Seleção Nacional de Hóquei em Patins joga hoje os quartos de final do Campeonato do Mundo frente a Angola. O duelo 100% lusófono que o selecionador Reinaldo Ventura analisou após a vitória de ontem frente à Itália.
17: Um jogo de elevada dificuldade, com jogadores e treinadores que nos conhecem perfeitamente. Nós também os conhecemos, sabemos as dificuldades que vamos ter. Com o foco e a determinação que tivemos hoje, é um obstáculo que é para passar.
1: E na formação de Angola, o também selecionador João Pinto já disse, é possível fazer uma surpresa.
18: Nós temos uma hipótese de, a nível de percentagem, não sei, porque depende do dia, do momento, mas nós que temos possibilidade de passar os quartos de final, temos, porque o hóquei é um desporto muito particular. Portanto, nós temos as nossas possibilidades, sabemos como fazê-lo e se conseguirmos pôr em prática o nosso jogo, vais meter em dificuldades. Praticamente nós acreditamos que é possível.
1: Nos outros jogos dos quartos de final deste Campeonato do Mundo de Hóquei em Patins, teremos o França-Suíça, o Espanha-Chile e o Argentina-Itália. Recordo que este Campeonato do Mundo está a ser realizado em Assunção, a capital do Paraguai, uma cidade na qual Portugal até já conquistou um título mundial noutra modalidade. Tudo contado agora pelo jornalista Carlos Rui Abreu.
19: 1 de dezembro de 2019, quase há 7 anos, a Seleção Nacional de Futebol de Paraguai conquistava o segundo título de campeã do mundo. E com uma curiosidade, título ganho num campo de areia que fica no Complexo Olímpico do Paraguai, precisamente do outro lado da rua, onde está situado o pavilhão que acolhe os jogos da seleção de hóquei em patins. Mário Narciso, então selecionador de futebol de praia, não esquece esse triunfo e o carinho que os paraguaios dedicaram a Portugal.
20: Não sei se por ter sido fora do nosso país, teve um sabor diferente, não só por sermos campeões do mundo, mas pela forma que as pessoas, mesmo não sendo portugueses, tanto carinho dedicaram.
19: Mário Narciso recorda a beleza do que pôde ver deste país, mas sabe pela experiência que acumulou que o foco dos jogadores está totalmente na competição.
20: Quando nós vamos para uma competição destas, não temos tempo para andar a ver as coisas bonitas que, de certeza absoluta, existem no Paraguai. É só quase que hotel, campos para treinar, jogos, descansar. No dia a seguir a termos sido campeões do mundo, fomos visitar várias coisas no país, mas lembro-me que toda a gente ficou maravilhada com as belezas do Paraguai.
19: E a mais de 8 mil quilómetros de distância, um campeão do mundo no Paraguai soltou o desejo de mais um título mundial para Portugal.
20: Certeza absoluta que vocês vão fazer uma boa campanha e que no final do torneio nós vamos estar a festejar mais um campeonato do mundo para Portugal.
19: O incentivo de Mário Narciso, que em 2019 levantou o caneco a 100 metros do local onde a seleção de hóquei tenta o 17º título de campeão do mundo.
1: Que Assunção continua a ser talismã para Portugal, agora no Hóquei em Patins. Recordo Portugal-Angola, de logo mais, a partir das 21h15 da noite. É para seguir aqui na rádio com o relato de Carlos Rui Abreu. Ainda nos pavilhões, hoje é dia de Liga dos Campeões de Handball, com Sporting e Porto em ação, na 4ª jornada da prova. Leões recebem os húngaros do Pique Szeged e o técnico Ricardo Costa sabe bem aquilo que quer desta partida.
21: Só a vitória não nos interessa. Temos o fator casa. Temos um jogo em nossa casa, sabemos da importância que é jogar em nossa casa. Uma grande equipa que também nos pode vencer aqui, temos que nos recordar disso. Por isso, está tudo nas nossas mãos e vamos à luta.
1: Sporting Pix Zagueda a partir das 7h45 da tarde, sendo que à mesma hora joga-se o Porto Fuchs de Berlim, um jogo difícil à partida para a formação azul e branca. Quanto ao basquetebol, Benfica e Sporting venceram ontem na segunda jornada da fase de grupos da FIBA Europe Cup. Encarnados triunfaram em casa diante dos turcos do Yucatel por 96-91. Os Leões foram à Roménia vencer o Craiova por 97-77. E depois da medalha de bronze conquistada por Maria Martins, prosseguem hoje os mundiais de ciclismo de pista, com a participação de dois portugueses. Neste momento, o Diogo Narciso está a competir na prova de secretes e temos desta manhã já um resultado final, o 19º posto para Daniela Campos, que competiu na prova de eliminação. Entretanto, já está em andamento a Taça do Mundo de Espada, na cidade marroquina de Casablanca. Vários atletas portugueses em competição naquela cidade africana, mas apenas uma atleta feminina, Maria Alvim, que destaca a valia do contingente nacional.
0: Esta equipa de Portugal tem muito bons atletas e por isso um grande potencial para fazermos ótimos resultados, como já temos vindo a provar também nos últimos anos, porque temos vindo a subir no ranking mundial e por isso Portugal já está a demonstrar que tem lugar entre os melhores países do mundo nestas competições, ao melhor nível do mundo.
1: Maria Alvim, que vai competir a partir de amanhã de manhã. E fechamos com ténis de mesa para lhe dizer que esta tarde joga-se a ronda de 32 do Europeu, a que está a decorrer na cidade de Ljubljana, na Eslovénia. Na vertente feminina, Chao Gieni vai defrontar Tatiana Kukulkova, da Eslováquia, ao passo que no setor masculino, Marcos Freitas defrontará Borger Oga, da Noruega, e João Geraldo vai medir forças com Tomislav Puchar, da Croácia.
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23: E nos Açores estamos a 13 minutos do meio-dia, na música Assédio Visual de Leão.

Beat Yourself Up faz parte do disco Whatever's Clever, é o mais recente de Charlie Puth. A próxima é uma canção de Sara Cruz, fala de pessoas que vão atrás daquilo que querem. Go Getter, agora a 3 minutos da hora certa.

0: canção de Sara Cruz. Estamos agora há pouco mais de um minuto do meio-dia nos Açores. No que toca à previsão do estado do tempo para esta tarde de quinta-feira, aponta nos grupos ocidental e central para céu geralmente muito nublado, condições favoráveis à formação de neblinas e períodos de chuva, podendo ser por vezes fortes. Já para as ilhas do Grupo Oriental, a previsão do tempo aponta para períodos de céu muito nublado com abertas e aguaceiros, geralmente fracos. Quanto à temperatura, estamos com 19 graus a esta hora em Santa Cruz das Flores, 22 graus na Horta, em Angra do Heroísmo e também em Ponta Delgada. Vamos então às notícias à hora certa aqui na Rádio Pública.
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2: O presidente da Câmara do Porto assegura que o direito à manifestação na cidade é inegociável, mas avisa que os protestos têm de decorrer dentro dos limites da lei. Numa conferência de imprensa marcada para reagir aos confrontos da última madrugada na Praça Dom João I, Pedro Duarte garantiu que os agentes da PSP se viram forçados a agir de forma violenta devido à resistência de quem estava acampado nesta praça. O presidente da Confederação Nacional das Instituições de Solidariedade reconhece que os trabalhadores das IPSS são mal pagos, mas admite que é difícil alterar esse cenário. Lino Maia garante que mantém conversas com o governo sobre o tema. Neste jornal vamos também espreitar o que vai acontecer este ano no Amadora BD, famoso festival de banda desenhada que começa hoje e se prolonga até dia 25.
1: São temas para desenvolver já a seguir neste jornal com edição de João Vaz.
2: O presidente da Câmara do Porto lamenta que a PSP se tenha visto forçada a agir de modo violento na última madrugada contra os manifestantes acampados na Praça Dom João I. Pedro Duarte assegura que o direito à manifestação na cidade é inegociável, mas acusa os manifestantes de desrespeitarem a lei.
3: Nós temos regras para o direito à manifestação a benefício de todos, da sociedade em geral, da cidade em geral, se quiserem. E isso foi incumprido, é apenas isso. E depois houve uma atitude absolutamente provocatória, porque evidentemente que aquilo que se passou do ponto de vista da intervenção policial foi um último recurso depois de dias e de horas de tentativa de resolvermos tudo de uma forma diferente.
2: A reação de Pedro Duarte ao que se passou na cidade do Porto nas últimas horas. Confrontado com o anúncio de nova concentração do Movimento pela Habitação, hoje às 7 da tarde, o presidente da Câmara do Porto deixou um pedido para que esse protesto decorra dentro da legalidade.
3: Queria deixar um apelo, se quiserem até um pedido, a todos aqueles que se queiram manifestar, que acreditem nas causas que querem, no fundo, proferir e a voz que queiram levantar, que o façam. A cidade do Porto é um espaço para isso mesmo, mas deixo este apelo para que o façam no estrito cumprimento da lei. Se assim for, vamos todos respeitar-nos uns aos outros, vamos respeitar a liberdade de todos, daqueles que se estão a manifestar e do resto da cidade, que tem naturalmente continuar a funcionar e a trabalhar no seu dia-a-dia.
2: O pedido de Pedro Duarte está anunciada nova concentração do Movimento pela Habitação para hoje às 7 da tarde na Praça Dom João I. A PSP diz que foi necessário recorrer ao uso da força na última madrugada para desmontar o acampamento instalado nesta praça porque os manifestantes ofereceram resistência. Num comunicado divulgado esta manhã, a Polícia de Segurança Pública começa por referir que solicitou por diversas vezes aos manifestantes que removessem as tendas instaladas na Praça Sandra Henriques, mas eles não o fizeram.
4: A PSP explica no comunicado que as reuniões e manifestações em lugares públicos não podem prolongar-se para além da meia-noite e meia, de acordo com a lei. Às 3 da manhã, a PSP desencadeou uma operação policial e pediu aos manifestantes que cessassem o ruído e recolhessem as tendas, o que continuaram a não fazer. A polícia alega que, durante a intervenção, alguns participantes adotaram comportamentos de resistência à atuação policial, procurando impedir o exercício das funções dos polícias no local. A PSP admite que sabe que houve feridos entre os manifestantes, mas diz que não é possível ainda indicar o número. Um polícia ficou também ferido e foi levado para o hospital. A PSP refere ainda que vai enviar o auto de notícia ao Ministério Público, juntamente com imagens vídeo do que se passou. O comunicado termina com a polícia a sublinhar que o direito de reunião e de manifestação deve ser exercido dentro dos limites da lei, nomeadamente quanto à comunicação prévia, ao horário e à utilização do espaço público.
2: A versão da PSP para os acontecimentos da última madrugada. Recordo que o Primeiro-Ministro já reagiu ao que se passou no Porto. Montenegro defendeu que as forças policiais costumam ser extraordinariamente criteriosas e respeitadoras e só intervêm quando a ordem pública é perturbada. A partir de Bruxelas, o Primeiro-Ministro pediu também que não se caia no erro de importar a instabilidade e a turbulência que se fazem sentir noutros países.
5: Espero que os partidos políticos, enfim, movimentos associativos, organizações portuguesas não caiam na tentação de, por razões meramente egoísticas da sua própria ação, importarem para Portugal climas de instabilidade, de contestação, que não têm, de facto, respaldo na sociedade portuguesa. E a manifestação que está a falar é elucidativa sobre isso, sobre a dimensão daquilo que é legítimo, que é protestar, que é, enfim, exprimir uma posição política face àquilo que é dominante no país. Nós não temos essa instabilidade, nós não temos esse nível de conflitualidade e não podemos cair no erro de considerar que escassas pessoas dão agora uma ideia de um país que parece que está em turbulência. Não está.
2: A garantia de Luís Montenegro. O presidente da Confederação Nacional das Instituições de Solidariedade assegura que tem tentado alertar o governo para a necessidade de aumentar as verbas para as IPSS, mas Lino Maia reconhece que não tem sido bem sucedido. No dia em que arrancou uma campanha nacional dos trabalhadores das instituições particulares de solidariedade social para denunciar os baixos salários e as dificuldades que o setor enfrenta para atrair e reter profissionais, Lino Maia reconhece que os trabalhadores das IPSS são mal pagos, mas que é difícil alterar esse cenário.
6: Não se pode pagar mais, é a realidade. Eu não queria atacar o governo, portanto, eu não gosto de fazer. Pronto. Há sempre uma boa compreensão, mas depois há uma realidade. É que neste país a proteção social não é, de facto, uma obrigação do Estado, diria, pela Constituição. Na Constituição da República há dois direitos universais, ou três: educação, saúde e segurança social, mas segurança social é contributiva.
2: Lino Maia, presidente da Confederação Nacional das Instituições de Solidariedade, a lamentar que o Executivo não dê mais atenção ao setor. O presidente executivo da Lufthansa diz que a entrada no capital da TAP era uma oportunidade que o grupo alemão não podia perder, porque a transportadora portuguesa é uma das poucas companhias aéreas europeias de dimensão significativa ainda disponíveis para consolidação. Numa conferência telefónica com analistas e investidores, Carsten Spohr revelou também ter discutido com o governo português um caminho para chegar à totalidade do capital da transportadora. O economista Carlos Daniel Santos não estranha que o Estado venha a alienar a totalidade do capital da TAP. Ouvido no programa Antena Aberta, o professor do Instituto Superior de Economia e Gestão da Universidade de Lisboa afirmou, no entanto, que isso tem de ser feito salvaguardando os interesses do país, nomeadamente no que diz respeito às rotas e ao centro de operações em Lisboa.
7: Parece-me que o mais natural a acontecer será o Estado acabar por vender a participação total, os 100%, garantindo ou salvaguardando alguns interesses, que são a manutenção das rotas em Lisboa, de alguns voos fundamentais, de alguma parte do emprego do grupo Lufthansa em Lisboa, mas isso, lá está, nós ainda não conhecemos os detalhes do negócio, não sabemos durante quanto tempo a Lufthansa estará obrigada a manter essas cláusulas contratuais, será durante 10 anos, será durante 25 anos, será durante 50 anos.
2: Carlos Daniel Santos, economista, e a eventual privatização total da TAP. A partir de hoje, a cidade da Amadora transforma-se na capital da banda desenhada. O concurso internacional de cosplay e 14 exposições diferentes fazem parte da programação da edição 37 do Amadora BD, um festival que celebra datas redondas de vários heróis da BD, Margarida Vaz, como, por exemplo, Lucky Luke.
8: Uma exposição e uma cenografia com o cowboy mais rápido que a própria sombra celebram os 80 anos de Lucky Luke no Amadora BD.
9: Vamos ter um elemento muito interessante, porque vamos ter o Zootrópio no centro da sala, onde vai ser projetada a sombra do Lucky Luke, porque ele é mais rápido que a sua própria sombra, e portanto vamos fazer essa referência através deste Zootrópio que será instalado no centro da sala.
8: Catarina Valente, diretora artística do Amadora BD, junta à festa os 80 anos de Blackie Mortimer e os 65 anos do Quarteto Fantástico.
9: A série da Marvel, com estes quatro personagens emblemáticos da Marvel que também estarão representados num núcleo de originais, mas foi emprestado por um colecionador de Boston que também estará connosco durante o festival.
8: O autor português em destaque é João Mascarenhas, com os 25 anos do Menino Triste, refere Catarina Valente.
9: Este autor tem uma célebre série intitulada Menino Triste, que representa o seu alter ego. Acaba por ser muito interessante porque é uma viagem por si próprio e pelo seu percurso de vida. É um ícone da BD portuguesa.
8: Um espaço para artistas independentes é novidade este ano. Catarina Valente, do Amadora BD, anuncia também o concurso internacional de cosplay.
9: Vamos acolher a competição internacional de cosplay diretamente da Coreia. Fomos selecionados para esse acolhimento. Vai ser na Amadora que será elegido o melhor cosplay mundial.
8: Um festival da cidade para o mundo. O Amadora BD, edição 37, abrange o Dia Nacional da Banda Desenhada e a 18 de outubro.
2: O Amadora BD realiza-se então até ao próximo dia 25 na cidade da Amadora. A fechar, uma atualização sobre o estado de saúde do Papa. Os médicos que operaram o Papa acabam de divulgar um comunicado onde referem que a recuperação de Leão XIV após a cirurgia ao pulmão está a progredir de forma regular. Adiantam que os exames de rotina ao líder da Igreja Católica apresentam resultados normais e uma radiografia do tórax mostrou uma boa recuperação do pulmão operado. Nesta nota divulgada pelo Vaticano, os médicos adiantam também que Leão XIV está a realizar atividades diárias de forma independente e está então a recuperar de forma regular, de forma normal, da cirurgia a que foi submetido há dois dias.
1: Foi a informação com João Vasco. 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
0: Boa tarde, passam 11 minutos do meio-dia nos Açores.
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0: Daqui a pouco há Portugal em direto. Vamos até lá com O Sol, de Marisa Oliveira.

0: está a começar o Portugal em Direto, edição para esta quinta-feira, 15 de outubro. Vamos agora ficar a saber bom que temas estão hoje em destaque no programa.
1: Transportes escolares, apoios sociais e outros serviços de proximidade podem ficar em risco por falta de dinheiro. As mais de 3.300 freguesias do país dizem estar financeiramente asfixiadas e acusam o governo de não cumprir o compromisso de reforçar as verbas que recebem do Estado. A ANAFRE promete endurecer o protesto. Há mais de 8 meses que centenas de pessoas em Pampilhosa da Serra são obrigadas a percorrer mais 24 quilómetros para chegar à vila. Uma derrocada cortou a antiga estrada de Pombal e as tempestades vieram complicar a circulação na serra. Agora, a autarquia vai avançar com a construção de uma ponte sobre o rio Unhais, num investimento de quase 2 milhões de euros. Torneiras secas, protestos e longos dias de incerteza no verão. Almada viveu uma grave crise no abastecimento de água. 3 meses depois, o problema mais urgente está ultrapassado, mas as fragilidades continuam e há um diferendo com o Seixal por resolver. O que mudou desde então e o que é que está a ser feito para evitar uma nova crise? Adiante, vamos conversar com o presidente dos SEMAS de Almada, Luís Palma.
0: São temas então para desenvolver já a seguir no Portugal em Direto, que tem edição da jornalista Cláudia Costa.
1: As mais de 3.300 freguesias do país dizem estar financeiramente asfixiadas e exigem que o governo cumpra o compromisso de lhes atribuir mais 160 milhões de euros em 2027. O aumento de 1% nas transferências para as freguesias foi acordado em janeiro num compromisso entre a ANAFE e os coordenadores regionais dos principais partidos autárquicos, mas não está previsto na proposta do Orçamento de Estado, o que deixou a associação em pé de guerra. A ANAFE anuncia o encerramento simbólico dos serviços a 4 de novembro, mas mais do que um protesto, alerta agora para as consequências da falta de dinheiro, a apoios sociais e transportes escolares que as freguesias poderão deixar de conseguir assegurar. Paula Vera.
2: Sem o dinheiro prometido, as freguesias ficam asfixiadas financeiramente e em causa estão serviços que terão de ser cortados às populações, alerta o vice-presidente da ANAFRE, Ricardo Marques.
3: Se a proposta do Orçamento de Estado se mantiver assim, há freguesias a ter que, infelizmente, deixar cair projetos, porque todo o seu orçamento vai servir para pagar massa salarial. Aqueles que o conseguirem, vai exaurir completamente a capacidade das freguesias de servir as comunidades, olha, por exemplo, em apoios sociais, nos transportes que fazem escolares, nós vamos ter freguesias que vão única e exclusivamente pagar salários. Não conseguem fazer mais, não conseguem comprar produtos, não conseguem comprar combustível, não conseguem servir as comunidades.
2: São 160 milhões de euros que as mais de 3.300 freguesias do país esperam receber no próximo ano. Um acordo assinado em janeiro último, recorda Ricardo Marques, vice-presidente da ANAFRE.
3: Pela primeira vez na história da Associação Nacional de Freguesias, houve um acordo político assinado em janeiro, na qual os três partidos autárquicos, com maior expressão, portanto o Partido Socialista, o Partido Social Democrata e o Partido Comunista Português, assinaram um acordo político com aquilo que seriam, vamos chamar-lhe assim, os mínimos olímpicos neste acordo. Assinaram um compromisso sério. As juntas de freguesia custam 0,03% do orçamento de Estado. Portanto, para este ano de 2027, o que estava previsto era um aumento na transferência dos impostos do Estado para as freguesias de 1%. Estamos a falar de 160 milhões de euros.
2: Apesar de tudo, a ANAFRE ainda espera que haja bom senso para resolver a situação.
3: Nós esperamos que se abra uma porta de negociação porque não houve até à data. E somos confrontados com um orçamento que contraria profundamente aquilo que é o espírito da carta de compromisso assinada e aquilo que está na carta de compromisso por parte do Governo. Esperemos que o bom senso volta à mesa, existe a capacidade do Governo de acomodar 160 milhões de euros, veja, não é um número gigante, que beneficia 3.258 freguesias.
2: A transferência dos 160 milhões de euros, segundo a ANAFRE, são vitais para a sobrevivência das 3.380 freguesias no país e nas respostas a dar às populações.
1: Antena 1 pediu uma reação ao Ministério da Economia e da Coesão Territorial face a estas críticas da ANAFRE. Aguardamos uma resposta. O presidente da Câmara de Chaves não esconde a indignação com a ausência da Ministra da Saúde numa reunião em Lisboa que tinha sido marcada pela própria para discutir os cuidados de saúde no Alto Tâmega e Barroso. Nuno Vaz e os restantes autarcas da comunidade intermunicipal recusaram a alternativa de reunir com o secretário de Estado da Saúde. O autarca de Chaves, à conversa com a jornalista Paula Verã, defende que agora devia ser a ministra a deslocar-se à região para discutir os problemas com quem os conhece de perto.
4: Essa indignação resulta da circunstância. Enfim, no caso do município de Chaves, há alguns meses que tem solicitado de forma intensa o agendamento de uma reunião, e a verdade é que no momento posterior a Sra. Ministra faz uma convocatória e fixa como data ontem às 16 horas no seu gabinete em Lisboa. Portanto, fomos, naturalmente. E quando a nossa surpresa, quando depois da convocatória ser feita pelo Sr. Ministro, chegamos lá e sem nenhuma explicação prévia aparece o Secretário de Estado da Saúde e também o adjunto do gabinete do Sr. Ministro. E, portanto, o que nos parece, para nós, é quando alguém convoca a reunião, no mínimo, enfim, naturalmente participa, a não ser por uma circunstância de força maior, absolutamente imponderável, que não nos foi explicitado.
2: A reunião chegou a acontecer?
4: Não, a reunião não chegou a acontecer, o Sr. Ministro não esteve, não estava, apesar de estar o seu adjunto, a reunião não aconteceu, e, portanto, o que nós deixamos lá foi um novo pedido de reunião com a Sra. Ministra da Saúde, e que, desta vez, a bom tom, até devia ser feita no território.
2: Sra. Ministra a deslocar-se?
4: Claro, sim, quando alguém marca uma reunião não está, e eu acho que a forma correta de manter um nível de confiança adequado é, assim, promover uma reunião no território.
2: E esta reunião iria servir para declarar esta os reunião... constrangimentos da saúde no Alto Tâmega e Barroso?
4: Digamos, essas limitações ou essas insuficiências já são conhecidas há muito tempo, mas que se podem traduzir em quatro ou cinco situações muito concretas. Por exemplo, a inexistência de urgência pediátrica a funcionar nos termos de uma urgência, que é de segunda a domingo, porque só funciona nos dias úteis das 8 da manhã às 20 da noite, e estamos a falar de uma população de 84 mil pessoas e que não tem uma resposta ao nível da pediatria adequada. Depois também não há, desde 2023, o internamento de pediatria.
2: Para onde são encaminhadas as crianças, já que vocês não têm aí a urgência de pediatria, nem o internamento?
4: As crianças, portanto, no período das 8 da manhã às 20 horas, de segunda a sexta, elas são, naturalmente, encaminhadas para a urgência da Unidade Hospitalar de Chaves. Fora deste período, portanto, das 20 da noite, todos os dias, e depois nos outros dias, que é nos sábados, domingos e feriados, nesses dias elas irão para a Unidade Hospitalar de Vila Real. Um transtorno, em alguns casos, de facto, uma dificuldade adicional, porque todas as crianças, 10 mil crianças, potencialmente, com certeza, terem que se deslocar, e, naturalmente, se o serviço de urgência é algo que tem que ser uma resposta rápida, célere, porque senão já não é urgência.
1: E são estas dificuldades que os autarcas do Alto Tâmega e Barroso querem debater com a Ministra da Saúde. Não o conseguiram fazer ontem, porque o interlocutor era o Secretário de Estado. Agora dizem que devia ser a Ministra a deslocar-se à região para discutir os problemas com quem os conhece de perto. Quem até em Lisboa passa a saber à partida quanto vai pagar pelo táxi. Pelo menos essa é a promessa do novo tarifário que entra hoje em vigor na Praça das Chegadas do aeroporto. Durante o dia, uma viagem para a primeira zona da cidade custa 16 euros, para a segunda 19 euros, à noite, aos fins de semana e feriados, os preços sobem para 20 e 23 euros. A medida pretende acabar com cobranças excessivas e também com as recusas de transportes para determinados destinos, mas o novo tarifário arranca sem que o sistema de controlo de acesso dos táxis esteja plenamente operacional. A credenciação dos motoristas começa agora, mas o sistema só deverá funcionar em pleno no início do próximo mês de novembro. No aeroporto de Lisboa, Alexandra Sofia Costa, esta manhã eram poucos os motoristas preparados para aplicar as novas tarifas, mas mesmo assim, alguns passageiros já tiveram surpresas desagradáveis.
5: Vamos para Pombal.
6: Maria e António acabaram de aterrar em Lisboa.
5: Eu acho que é exagero.
7: Portanto, daqui para o Oriente vão ter que pagar 16 euros, foi o que já...
5: É exagero, não é?
6: Como vão para Pombal, têm de apanhar um táxi até o Oriente. Calhou um taxista que hoje já vai cobrar a nova tarifa.
5: Está mal, está exagerado. De 6 para 16.
6: Uma viagem que custava habitualmente 6 euros passa para 16. Foi uma surpresa desagradável logo pela manhã. Mas a cancela ainda não está a funcionar em pleno no aeroporto. A maior parte dos taxistas ainda não está

0: 380 euros. Um cliente, quer dizer, uma coisa que nem dá para aí 50, 60 euros. Mesmo com bagagem. Com bagagem, se der 50, 60 euros. Dá para aí 50, entre 5. Mais ou menos dentro disso. E aí muitos indivíduos agora a trabalhar, que não deviam andar aí. Estão a estragar a classe. Bicho já está mal por causa da concorrência, não é? Nós sabemos. Pois ainda fica pior. Porque quem leva valores 3 ou 4 ou 5 vezes mais ao cliente não anda a trabalhar, anda a roubar.
1: Há duas placas na fila de quem vai apanhar o táxi a informar os passageiros sobre estas novas tarifas. Vindos de Glasgow, estes adeptos do Celtic só pensam no jogo com o Benfica. Os preços é uma coisa que não os incomoda.
2: No, we're just here for the football. Celtic Benfica.
3: No, she's asking how much the taxi will cost.
2: Oh, I don't know.
4: No, I don't know nothing about it, no.
5: No, I don't know about it, thank you.
6: We don't know.
1: E há também hoje quem aplique ou não esta tarifa fixa, de acordo com o passageiro.
7: É bom ver para onde é que vou.
8: A Lapa.
1: A Lapa vai cobrar ou não?
8: Não. É boa pessoa, não.
1: Muitas dúvidas ainda esta manhã no aeroporto de Lisboa. O novo modelo resulta de um acordo entre a Câmara de Lisboa, a ANA, a Associação Turismo de Lisboa e as organizações representativas dos taxistas. A promessa é simples, preços claros e regras para quem transporta os passageiros. A questão é saber quando é que essa transparência vai estar assegurada na prática. A Associação Ambientalista Zero afirma que a Comissão de Coordenação e Desenvolvimento Regional de Lisboa e Vale do Tejo confirmou incumprimentos legais na exploração do aterro da Amarsul, na Moita e em Palmela. Em causa estão violações das condições da licença de exploração e das regras de deposição de resíduos em aterro. Rui Berkmeier, responsável pela área dos resíduos da Zero, explica aquilo que está em causa.
9: A CCDR confirmou-nos por escrito que foram detectados incumprimentos, exatamente o que está escrito é, foram detectados incumprimentos às condições da licença do aterro e também foram detectados incumprimentos em relação às normas do regime jurídico de deposição de resíduos em aterro. O que é que isto quer dizer? São várias normas legais que estão a ser infringidas pelo aterro da Amarsul, na Moita Palmela. Portanto, isto está escrito, é formal. Para nós, o maior problema deste aterro, e é o maior problema da maior parte dos aterros de resíduos urbanos em Portugal, é não cumprirem o regime dos aterros. Desde 2020, portanto há 6 anos, que é proibido colocar resíduos orgânicos não tratados no aterro. Portanto, os chamados restos de comida, os biorresíduos, é proibido colocar no aterro sem estarem devidamente tratados. E o problema é que este aterro, como muitos outros, a maior parte deles em Portugal, não está a cumprir essa legislação. Por isso é que há problemas ambientais, há maus cheiros. Se eles fossem tratados, como nós defendemos, através do tratamento mecânico e biológico, seria esse problema resolvido de raiz e os aterros deixariam de ser um problema para as populações.
1: Antena 1 tentou obter esclarecimento junto da Amarsul, mas sem sucesso até ao momento. Numa resposta à agência Lusa, a empresa afirmou, no entanto, que tem prestado todos os esclarecimentos e enviado os elementos solicitados pelas entidades competentes. Garante ainda que não recebeu qualquer comunicação com as conclusões da CCDR sobre esta matéria. Pampilhosa da Serra vai construir uma ponte sobre o rio Unhais, na zona do Poço do Moinho, para restabelecer uma ligação que é essencial à vila e encurtar os percursos impostos pelas últimas tempestades. Uma derrocada na antiga estrada do Pombal obriga há mais de 8 meses centenas de pessoas a percorrer mais 24 quilómetros por vias alternativas pela Serra para chegar à sede do Conselho. A obra custa cerca de 1 milhão e 800 mil euros. A autarquia vai recorrer à banca para financiar a construção, mas espera que o Governo comparticipe a despesa. Os trabalhos deverão começar dentro de mês e meio, Arlinda Brandão.
10: É para inaugurar daqui a cerca de 1 ano e meio. A contagem decrescente para haver uma nova ponte sobre o rio Unhais, na Pampilhosa da Serra, já começou.
11: Assim espero.
10: Jorge Custódio, presidente da Câmara Municipal de Pampilhosa da Serra, conta os dias para que a população do concelho volte a conseguir estar próxima sem ter que andar mais de 20 quilómetros para atravessar o rio que passa no centro da vila.
11: Não há volta a dar-lhe. Neste momento há esse problema. Há uma estrada que está cortada por via das tempestades e, portanto, nós temos a tentar ultrapassar todas estas hipóteses. E se conseguimos minimizar estes problemas à população em territórios difíceis, de serra, de vales profundos, temos mais dificuldade comparativamente a outros territórios.
10: As tempestades de janeiro provocaram uma derrocada na encosta na antiga estrada do Pombal, que obriga agora a população a percorrer mais de 20 quilómetros.
12: Das aldeias da freguesia

0: Cabril, são pessoas das aldeias de Descansecos, Cadavoso e mesmo algumas pessoas da vila têm que dar uma volta a cerca de 20 e tal quilómetros para conseguirem vir até ao centro da vila. Portanto, temos aqui muitas, muitas aldeias e muitas pessoas afetadas por isso.
1: Centenas e centenas de pessoas afetadas há mais de 8 meses que têm que andar por vias alternativas da Serra para circularem pelo concelho. A urgência da construção da ponte passou a colocar-se de outra forma para a Câmara.
0: Esta ponte já estava planeada, que já estava prevista. O que aconteceu foi que, com a tempestade recente do início deste ano, veio acelerar o processo.
1: Para resolver o problema, e mais depressa, a autarquia avança com a construção de uma nova ponte sobre o rio Unhais, na zona do Poço do Moinho.
0: Para perceber a urgência que nós colocámos neste assunto e a prioridade que colocámos, nós não esperámos por qualquer financiamento e tanto que assim foi que recorremos, porque obviamente não tínhamos fundos disponíveis necessários e portanto recorremos a empréstimo precisamente para a construção deste viaduto. Tal era a urgência e tal era a necessidade de construção desta ponte.
1: A Câmara recorreu à banca para garantir quase 1 milhão e 800 mil euros para a construção da nova ponte, mas espera conseguir do Governo apoios.
2: A ponte deverá ficar pronta no prazo de 1 ano e meio. A Comissão de Coordenação e Desenvolvimento Regional do Norte está em Bruxelas para defender os interesses da região, este numa altura em que a União Europeia prepara o próximo orçamento comunitário de longo prazo. O presidente Álvaro Santos destaca a importância do direito a ficar, uma estratégia da Comissão Europeia para criar condições para que as pessoas possam viver e trabalhar nos territórios onde nasceram ou escolheram ficar. A CCDR Norte já está a trabalhar nesta estratégia. André Neves.
3: Direito a ficar é o nome de uma iniciativa da Comissão Europeia para garantir que todos os europeus tenham o direito de construir uma vida no local onde nasceram ou querem viver, sem se sentirem obrigados a sair por falta de oportunidades. Bruxelas avançou com as linhas mestras em maio e a Comissão de Coordenação e Desenvolvimento Regional do Norte decidiu não perder tempo e acompanhar a estratégia, como refere o Presidente.
4: Que tem muito a ver com a articulação e com a partilha de conhecimento também, mas com o desenvolvimento de políticas que possam garantir o direito à permanência, à fixação, ao fim e ao cabo, de pessoas e de talento na nossa região. E isso só se consegue, na nossa perspectiva, com políticas articuladas e não só pensar em termos de mobilidade e de mobilidade sustentável, mas pensar também em outras áreas que são fundamentais, como o direito à habitação. É preciso criar emprego, mas é preciso garantir que as pessoas também tenham habitação a preços compatíveis com os seus orçamentos, equipamentos de saúde, equipamentos de educação para os mais novos, nomeadamente. Portanto, há aqui um conjunto de estratégias e de áreas que importa articular numa perspectiva sempre integrada para que as populações possam ficar, se possam fixar no território e que possam ter as mesmas oportunidades, estejam em territórios de baixa densidade, de média densidade ou de alta densidade.
3: Álvaro Santos refere ainda que a dinâmica até está a mudar, mas não o suficiente.
4: Repare, os últimos dados da dinâmica de demográfica do Norte entre 2021 e 2025 já constatam um aumento da população de 187 mil habitantes. É verdade, muito às custas dos fenómenos migratórios, o saldo natural ainda continua negativo, mas é importante que esta dinâmica depois permaneça no território, que estes fluxos migratórios não vejam Portugal e a região Norte em particular como um ponto de passagem, que seja um ponto para ficarem, constituírem família e contribuírem também para a economia da região.
3: Por isso, a CCDR Norte veio a Bruxelas deixar a mensagem. O direito a ficar é uma boa iniciativa, mas precisa de fundos e apoios direcionados para fixar talentos.
4: Porque hoje criamos muito talento e depois não temos capacidade para fixar esse talento na região, em particular nos territórios de baixa densidade. E, portanto, temos que ter aqui políticas de atração e que fomentem também a competitividade, que garantam a coesão, mas que também fomentem a competitividade destes territórios. Isso é fundamental e numa região em particular como o Norte. Não nos podemos dar ao luxo de investir o dinheiro que investimos na formação das pessoas e elas depois vão procurar legitimamente novos horizontes e noutros países.
3: E Álvaro Santos dá um exemplo.
4: Uma articulação muito importante entre os nossos melhores centros de investigação na área da saúde, nomeadamente o I3S, e também as nossas unidades locais de saúde. Nós não podemos estar a produzir conhecimento para depois exportar para o mundo e para a Europa em particular. Nós temos que começar pela casa e as nossas unidades locais de saúde têm que começar a consumir aquilo que são os projetos, os produtos e os serviços que são produzidos nas nossas melhores unidades de investigação.
3: O direito a ficar passa também por melhores infraestruturas das escolas, transportes, internet e até cultura. Por isso, numa altura em que o próximo orçamento comunitário se desenha em Bruxelas, é importante reunir contributos para se poder sensibilizar a Comissão para as políticas que as regiões consideram essenciais.
2: E também em Bruxelas, o IPO do Porto venceu um prémio europeu pelo projeto Team Up for Cancer. Os prémios RegioStars da Comissão Europeia distinguiram este projeto, a ciência aliada à saúde e ao bem-estar dos doentes oncológicos. Uma mais-valia, um reconhecimento da alta qualidade que é produzida nesta área no norte do país. O presidente do IPO do Porto, Júlio Oliveira, destaca a importância deste prémio na investigação e na retenção de cérebros.
5: O Team Up for Cancer foi um projeto desenvolvido em parceria entre o IPO de Porto e o I3S e foi financiado por fundos comunitários geridos pela Comissão de Coordenação da Região Norte. O projeto, aquilo que permitiu alcançar, foi um conjunto de resultados que teve impacto direto na vida dos doentes, mas também que alavancou investigação na área do cancro, que já teve e vai ter impacto na vida dos doentes que sofrem de cancro. A saúde é um investimento que a sociedade tem de fazer e que aqui é um exemplo excelente de como o casamento entre ciência e saúde é também fator de desenvolvimento, tem impacto económico porque atrai investimentos, consegue fixar talentos, consegue fixar profissionais altamente qualificados, cientistas, médicos, farmacêuticos, enfermeiros, biólogos, portanto, um conjunto de profissionais altamente qualificados que começam a ter condições para poderem desenvolver a sua atividade profissional dentro do país e dentro da região, na própria região que os viu nascer.
2: Um prémio europeu para o IPO do Porto e para o I3S, uma escolha do público que reconhece o trabalho da ciência em prol do bem-estar dos doentes oncológicos. A construção do novo mercado municipal de Viana do Castelo já foi retomada. O Tribunal Administrativo e Fiscal de Braga aceitou a resolução fundamentada apresentada pela Câmara na sequência de uma providência cautelar interposta pela Associação Viana Acorda. As obras podem assim avançar, mas a conclusão do novo mercado vai atrasar-se face ao prazo inicialmente previsto, Ana Gonçalves.
6: A primeira interrupção das obras de construção do novo mercado municipal de Viana do Castelo aconteceu em meados deste ano, quando foram encontrados vestígios arqueológicos de um antigo mosteiro de freiras beneditinas. Depois de realizadas as escavações, a obra retomou, mas pouco tempo depois voltou a parar devido a uma providência cautelar interposta pela Associação Viana Acorda, cujo objetivo é salvaguardar os achados arqueológicos. A Câmara de Viana contestou, apresentando uma resolução fundamentada, e o Tribunal Administrativo e Fiscal de Braga autorizou agora o município a retomar a empreitada.
7: O Tribunal autorizou-nos a avançar independentemente da dinâmica da providência cautelar. E é o que nos interessa. Foi reconhecido a emergência, a urgência, a oportunidade e o interesse público, único e exclusivamente associado a esta iniciativa. E o Tribunal reconheceu isso, e por isso a obra retomou.
6: Luís Nobre, o presidente da Câmara de Viana do Castelo, diz que, além dos prejuízos financeiros, o prazo de construção do novo mercado vai ter de ser prorrogado.
7: Temos os 8 meses da empreitada, vamos esperar que as coisas aconteçam. Vamos ter que prorrogar esses 8 meses porque esta interrupção, quer se queira, quer não, já provocou um prejuízo meramente no calendário da construção, além de outros, nos trabalhos complementares. São também para estas situações em que o empreiteiro esteve no terreno, teve que desmobilizar meios, a equipa de arqueologia que estava no terreno teve que sair e naturalmente retomar as suas atividades noutros projetos que tinha e depois teve que reorganizar tudo para voltar.
6: O novo mercado municipal está a ser construído no local onde existia o prédio Coutinho. O investimento é de 15 milhões de euros.
2: A conclusão deste mercado vai atrasar-se face ao prazo que inicialmente estava previsto. Este verão, durante vários dias, Almada esteve no centro das notícias por causa de uma grave crise no abastecimento de água. Torneiras secas, sem pinga de água, protestos da população e um cenário de alerta que se prolongou até ao final de agosto. 3 meses depois, o problema mais urgente foi ultrapassado, mas continuam por resolver fragilidades no abastecimento. E há um diferendo com o Seixal que é preciso resolver, porque uma parte importante da água que abastece Almada é captada naquele concelho. O presidente dos SEMAS de Almada tem considerado que a crise abriu uma janela de oportunidade para resolver este conflito e defende uma estratégia conjunta para os 9 municípios da Península de Setúbal. Ora, o que é que mudou desde o verão e que garantias existem de que a situação não se vai voltar a repetir? É o que vamos tentar perceber com Luís Palma, presidente dos SEMAS de Almada. Muito boa tarde, Luís Palma. Muito obrigada por ter aceitado o nosso convite. 3 meses depois da crise, o abastecimento da água em Almada está normalizado ou ainda há zonas vulneráveis?
8: Boa tarde a todos, agradecer o convite. Foram momentos muito difíceis que percebemos que as nossas populações, que os almadenses não as tivessem vivido. Neste momento a situação está mais tranquila. De facto, também resultaram de um conjunto de investimentos que os SEMAS de Almada já tinham previsto, nomeadamente a operação de 2 novos furos, precisamente na zona onde o concelho mais cresceu. E, portanto, isso faz parte também de um plano que nós temos naturalmente associados a outros investimentos ao nível da distribuição e do abastecimento de água.
2: Mas ainda há zonas vulneráveis?
8: Nós pensámos desde o início. Sim.
2: Quais são?
8: Esses investimentos naturalmente passam pela execução de 2 novos furos na zona da Sobreda, que vem, digamos que, alargar as nossas captações e, naturalmente, estamos fortemente empenhados para recuperar e reabilitar o furo CBR2, aliás, diga-se que a maior parte das
2: nossas localizado no Seixal, a recuperação desse furo.
8: Localizado no Seixal, e é esse furo que, precisamente, estamos em processo de acordo com a Câmara Municipal de Seixal e que até ao final deste mês, princípio do próximo, contaremos que esteja resolvido.
2: Como é que esse tem essa garantia?
8: Tem uma enorme capacidade de captação e vai introduzir muito mais água no nosso sistema e, portanto, é um furo que desde fevereiro de 2025 que não está a operar e, portanto, temos que o reabilitar e temos que o trazer de novo.
2: Portanto, segundo o Almada, e neste caso também o senhor, que é presidente dos SEMAS, a recuperação deste furo CBR2 localizado no Seixal é fundamental para garantir o abastecimento de Almada. É isso?
8: Sem dúvida. Por isso é que nós estamos fortemente empenhados, desde que houve esta mudança de ciclo, para podermos trazer de novo esse furo. É um processo que está
2: a correr suficiente
8: e que envolve várias partes.
2: A vulnerabilidade do concelho e garantir que uma situação como aquela que se viveu no concelho em Almada no verão passado não se vai repetir?
8: É um furo que vem, digamos que, no quadro de outros que estão no plano, juntando-se também àqueles que entraram em operação no início de julho, naturalmente dão-nos mais garantias para que aquilo que sucedeu neste verão não venha a ocorrer. E, portanto, que é uma situação que todos nós lamentamos. Mas que é um processo que está naturalmente em construção e que faz parte do nosso plano estratégico a longo prazo, mas estas serão aquelas medidas que num curto prazo irão ver a luz do dia.
2: Parece-me confiante nessa matéria. Temos aqui um diferendo entre Almada e Seixal. O autarca de Almada, do Seixal, acusa Almada de dever cerca de 2 milhões de euros relativas a taxas associadas aos furos e à passagem de condutas. A dívida está por resolver? Como é que vão resolver isto?
8: É um processo que esse processo que está a ser, digamos, que ainda está no foro dos tribunais, eu não, como compreenderão, não o irei abordar, até porque necessita de alguma reserva.
2: Naturalmente, mas acha que é resolúvel sem ser em tribunal ou tem mesmo que ir para a barra de tribunal? Mas é em tribunal?
8: Para além disso, até, eu penso que usei muito essa expressão e que foi usada, que é uma janela de oportunidade que nós temos. E não é só para Almada, é para um conjunto de municípios que também têm preocupações sérias com situações de escassez de água em determinados momentos. E, portanto, penso que nós, enquanto autarcas, devemos dar um exemplo às nossas populações, daquilo que nós podemos e devemos fazer enquanto tal e enquanto eleitos que somos.
2: Mas porquê que fala aqui
8: as nossas populações confiaram para termos um papel, acho que diferente e que dignifica a política.
2: O senhor tem dito, portanto, de facto, que esta crise abriu uma janela de oportunidades para resolver antigas divergências que são claras e estão muito, muito, muito expostas. O que é que mudou nas negociações para que seja possível chegar a um entendimento?
8: O que mudou foi, sobretudo, é uma questão de atitude e uma vontade de queremos resolver.
2: Mas tem que ser dos dois lados. Isto,
8: naturalmente. E eu continuo a acreditar que dos dois lados, do lado de Almada, acredito e, portanto, posso falar com propriedade que esse caminho está a ser feito e que do lado do Seixal também, também terão essa atitude. Por vezes, algumas declarações que são prestadas não são muito bem entendidas, o que também naturalmente lamentamos, mas temos que ter este exercício de sermos adultos na política para poder resolver esta questão. E o Seixal, naturalmente, está neste processo, se não quisesse resolver, não estaria. Portanto, são processos complexos. Sim. E para respostas, precisamos ter uma resposta que também em si não é de todo fácil e, portanto, temos que ter alguma
2: para que nós também possamos
8: para resolver.
2: Perceber tudo isto, cerca de 93% da água consumida em Almada será captada no território do Seixal, segundo os números apresentados por este município. Uhum. É sustentável, Luís Palma, que a Almada dependa tanto de um concelho vizinho?
8: A água não é do Seixal, a água é das populações. Portanto, os chumais
2: mas é captada no território do Seixal, não é?
8: Sim, porque é precisamente nesse território onde a água captada tem a melhor qualidade para ser depois distribuída às populações. Portanto, já vem muito de trás, desde a origem destes serviços municipalizados. E temos que ter aqui em linha de conta que a Península de Setúbal está a crescer muito. E, portanto, há muitos investimentos previstos, muita população irá ser acolhida nestes 9 concelhos da Península de Setúbal e, portanto, naturalmente, temos que qualquer autarca, quando merece o voto de confiança das populações, deve pensar nelas. E, portanto, o projeto da AIA, da Associação Intermunicipal de Água da Península de Setúbal, que está a trabalhar num projeto que envolve os 9 municípios, está pensado precisamente para os 9, sejam eles neste momento integrados.
2: 9 municípios que representam quase 1 milhão de habitantes. O que é que falta para essa estratégia passar das intenções às obras concretas? Já percebemos que o entendimento entre autarcas e entre municípios é fundamental e o que é que está mais aqui a travar?
8: Neste momento o que nós precisamos é que a nível central também se olhe para a Península de Setúbal e que se consigam conceder um conjunto de fundos que permitam estes investimentos e
2: quanto
8: que haja aqui uma
2: é que
8: responsabilidade
2: para...
8: que seja um desígnio até nacional.
2: Quanto dinheiro é que precisamos
8: nesta
2: no curto
8: matéria?
2: Prazo?
8: Eu não lhe sei precisar em rigor, porque este estudo está feito há algum tempo e, portanto, está neste momento também numa fase de aferição em que o estudo prevê os 7 municípios que já integram esta associação, mas também os outros 2 que não estão e, portanto, também está a ser...
2: Quais são os que não estão?
8: Para os 9. Neste momento não está a Moita e o Montijo, mas que não deixam de estar também neste processo
2: de diálogo. E porquê é que não estão?
8: Foi uma opção tomada, penso que a nível da Moita, no mandato anterior, que decidiu sair, não sei os pormenores, confesso, e o Montijo nunca esteve. Porque também tem, digamos que, uma fonte de abastecimento de água muito que a natureza também lhe permite e, portanto, nunca sentiram muito esta... a necessidade.
2: Dá muito
8: de fazer
2: aqui para conversarem
8: e acertarem.
2: Deixe-me perguntar-lhe, o nosso tempo corre. Luís Palma, com o crescimento populacional previsto, projetos de grande dimensão, como o novo aeroporto, a pressão sobre o abastecimento de água deverá aumentar. A Península de Setúbal tem hoje capacidade para responder a esse crescimento?
8: A Península de Setúbal tem que ter esta capacidade
2: mas já tem.
8: Unida. Sim. Admitimos, por aquilo que sabemos, que o futuro aeroporto não será alimentado pela margem sul. E, portanto, haverá aqui uma redundância. Daí nós também prevermos tanto outras ligações com outras entidades que depois irão criar naturalmente toda esta articulação entre os municípios da Península de Setúbal, a sul, mas também naquilo que a Norte poderá alimentar estes grandes projetos e grandes infraestruturas que a Península de Setúbal irá acolher de futuro.
2: Para terminar, diga-me uma coisa. Se houver uma nova falha grave no abastecimento amanhã, em Almada, Almada está hoje mais preparada para responder do que estava antes desta crise?
8: Naturalmente estaremos mais preparados, mas não queremos que venha a suceder aquilo que ocorreu neste verão. Estamos a trabalhar e damos essa garantia às populações de intenso trabalho e é a nossa responsabilidade.
2: Ainda há muito pela frente, ainda há muito, muita negociação para fazer, muita sensibilização entre municípios. Luís Palma, nós vamos naturalmente continuar a acompanhar este assunto, que é de importância primordial para as populações de 9 municípios, desde logo, não é apenas Almada nem Seychelles, mas 9 municípios. Muito obrigada pela sua entrevista aqui na rádio. Boa tarde e obrigada.
8: Muito obrigado e continuação de bom trabalho.
2: Bragança recebe durante 2 dias um congresso ibérico dedicado aos cuidados continuados integrados. O financiamento da rede, a humanização dos cuidados e os desafios que a inteligência artificial traz ao setor estão entre os principais temas em debate, Afonso de Sousa.
9: A inteligência artificial vai fazer uma alteração radical e completa no setor da saúde, a começar pelos cuidados continuados, diz Rui Nunes, professor e investigador da Faculdade de Medicina do Porto.
10: Vai haver uma alteração radical de todo o modo como se providencia este tipo de cuidados.
9: Na prática,
10: a IA pode, do ponto de vista dos profissionais de saúde e dos profissionais de ação social, agilizar muito o seu trabalho,
11: da gestão
10: de recursos humanos, gestão dos dossiês clínicos, a prescrição de medicamentos, tudo isso vai passar a ser integrado por inteligência artificial.
9: E também na assistência se prevê uma mudança significativa.
10: Isto implica que os profissionais de saúde e setor social percebam que amanhã poderão ter que cooperar com outro tipo de agentes não humanos, nomeadamente também com recurso a tecnologias de telemedicina e telesaúde.
9: Presente no Congresso, Francisco Jorge, ex-diretor-geral da Saúde, ainda não olha para a inteligência artificial, mas sabe que os cuidados continuados integrados têm que mudar e depressa.
12: Dizer que a rede está subfinanciada e nada a fazer, isso não pode ser. Há aqui uma exigência social para resolver esta questão.
9: E sugere?
12: Que em lugar de ser baseado na cama por dia, tem que passar a ser um mecanismo que tenha em conta os resultados dos tratamentos durante o internamento em longa duração. Isto é, se o doente melhorou, se reduziu em capacidade, se tem menos dependência, se está em condições de transitar para internamento, por exemplo, domiciliário ou ambulatório.
9: A alteração do modelo tem de ser feita e depressa e o financiamento também, diz Humberto Carneiro, vice-presidente da União das Misericórdias Portuguesas, acrescenta que o aumento previsto para o próximo ano no Orçamento de Estado é de 2% e fica muito aquém do necessário.
13: Não, obviamente, objetivamente não chega, nem sequer chega para a parte da hospitalares, portanto, de agudos, muito menos dos hospitais continuados. É diferente da convalescença para a longa duração. Mas eu diria que anda entre 12% e 15%. A rede é pública, o Estado é que referencia, é que define os rácios de pessoal que nós temos que ter e diz para a tipologia que vai e quanto tempo é que ela está. E depois diz quanto é que paga. Nós só disponibilizamos as camas.
9: Suzeta Brunhosa, da organização e diretora da Unidade de Cuidados Continuados de Bragança, comunga das mesmas necessidades de financiamento e acrescenta que a inteligência artificial ainda faz alguma confusão quando se apresenta como solução.
14: Penso que também ainda não estamos preparados para aceitar e para compreender o que será sermos substituídos em algumas tarefas pela inteligência artificial, mas acredito que também, se for bem gerida e com objetivos com base na humanitude, na dignidade da pessoa, que poderemos ter bons resultados na qualidade da prestação dos cuidados.
9: O Congresso Ibérico de Cuidados Continuados termina hoje em Bragança com o futuro, a sustentabilidade e as políticas públicas a serem discutidas, com a necessidade sempre presente da humanização dos serviços.
2: um congresso ibérico dedicado aos cuidados continuados integrados. Passam hoje 9 anos sobre os incêndios que devastaram grande parte do centro e norte do país. Em São Pedro de Alva, no concelho de Penacova, as chamas destruíram 20 hectares de medronheiros de uma empresa familiar que tem o primeiro medronhal certificado do mundo. A empresa é Medronhalva. Hoje, a atividade está recuperada graças à capacidade de regeneração desta espécie, que pode também ajudar a travar a propagação dos fogos. O jornalista Horácio Antunes foi conhecer esta história de resiliência.
11: O projeto, que começou em 2013, estava a dar os primeiros passos. 20 hectares de medronheiros, 10 em plantação ordenada e 10 em regeneração espontânea. 4 anos depois, tudo foi dizimado pelas chamas do grande incêndio de 15 de outubro de 2017.
15: Com esta violência, com este drama que aconteceu neste nosso território, percebemos que temos que cada vez mais investir naquilo que hoje se fala muito, na floresta mais resiliente. E eu diria que o medronheiro, dentro destas florestas resilientes, estará no topo.
11: Carlos Fonseca jamais vai esquecer este dia 15 de outubro. A empresa familiar estava em cinzas, mas não perdeu a esperança porque sabia das potencialidades e conhecia bem a resiliência do medronheiro.
15: A regeneração é muito rápida. Eu cheguei a ver medronhais e medronheiros a regenerarem mais rapidamente que o próprio eucalipto. E nós temos esta noção que o eucalipto, após o incêndio, é das primeiras espécies a regenerar, e sendo que o medronheiro chegou a antecipar-se ao próprio eucalipto. Passado 3 anos, já estávamos a colher medronhos. Todos os 20 hectares de medronhal foram completamente dizimados pelos incêndios. Hoje percebemos que, para além de terem recuperado, recuperaram com vigor, recuperaram com novas práticas de gestão.
11: E assim Carlos Fonseca prosseguiu com o projeto do qual se orgulha, criado com o objetivo de valorizar o território através do medronho, o primeiro medronhal certificado no mundo com uma valorização social, cultural e essencialmente económica.
15: Desde há cerca de 10 anos temos o selo do primeiro medronhal certificado do mundo em termos de FSC, de gestão florestal sustentável, também com a agricultura biológica. Desde o início que a Medronhalva tem esta natureza de olhar para o território de uma forma muito sustentável, com práticas de gestão também elas sustentáveis, e portanto foi pensado ter aqui em vista a valorização, a rentabilidade que estas áreas podem ter, que hoje em dia se baseia fundamentalmente no produto premium que é a nossa aguardente medronhalva, a Imperatriz do Medronheiro, ela própria certificada, associada a outras atividades que estamos a prestar. Portanto, tudo isto acaba por contribuir para um rendimento que está em crescendo.
11: Carlos Fonseca revela que os medronhais podem servir como áreas tampão para os incêndios, mas também poderão tornar-se muito rentáveis na floresta.
15: Como nós assistimos em 2017 e agora, como melhorámos bastante estas práticas, estas áreas funcionam claramente como áreas tampão, como oportunidades precisamente de combate ao incêndio, uma vez que estamos a falar de áreas com gestão ativa, com biomassa muito reduzida e, no extremo, mesmo que ardam, provavelmente estamos aqui a criar uma quarta fileira naquilo que é a nossa floresta. Portanto, temos o eucalipto, temos o pinheiro, o sobreiro e poderemos vir a ter um medronheiro como uma quarta alternativa, sendo que hoje em dia Portugal já é o maior produtor de medronho do mundo.
11: Segundo os especialistas, a comercialização do medronho em fresco, a produção de mel, a introdução em cosméticos e na medicina podem ser outros motivos de muito interesse para a plantação de medronhais em Portugal.
2: 15 de outubro de 2017, passam hoje 9 anos sobre os incêndios que devastaram grande parte do centro e norte do país. É tudo, chegamos ao fim de mais uma edição do Portugal em Direto. Voltamos amanhã a ligar o território de uma ponta à outra. Contamos consigo. Até lá.
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1: Daqui a pouco já vamos ligar à informação regional. Aproveito para lembrar que ao longo das próximas horas os grupos ocidental e central podem contar com céu geralmente muito nublado, condições favoráveis à formação de neblinas e atenção aos períodos de chuva que poderão ser fortes. No grupo oriental a previsão aponta para períodos de céu muito nublado com abertas e aguaceiros geralmente fracos.
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1: Boa tarde, são 13 horas nos Açores. Vamos aos títulos da informação regional.
2: Mais de metade dos partos realizados no Hospital de Ponta Delgada são por cesariana. Os números contrariam as recomendações da Organização Mundial de Saúde. PSD, CDS e PPM propõem uma pronúncia da Assembleia Legislativa dos Açores sobre o próximo quadro financeiro da União Europeia. Começa hoje mais uma edição da campanha SOS Cagarro.
1: Quanto a temperaturas, estamos a esta hora em Santa Cruz das Flores com 19 graus, na Horta em Angra do Heroísmo e em Ponta Delgada com 22. Vamos agora às notícias. A edição é do jornalista Sáez Furtado.
2: A taxa de cesarianas nos partos realizados nos Açores é muito superior à taxa nacional e contraria mesmo as recomendações da Organização Mundial de Saúde. O cenário na região é influenciado sobretudo pelos números do Hospital do Divino Espírito Santo, em Ponta Delgada, onde quase metade dos partos realizados em 2025 foram através de cesariana. Ricardo Freitas.
3: Em Portugal, cerca de 33% dos partos realizados no Serviço Nacional de Saúde são feitos por cesariana. Mas nos Açores, a percentagem de partos realizados recorrendo à cirurgia tem sido superior nos últimos anos. Os números foram agora divulgados pelo Governo em resposta a um requerimento entregue no Parlamento pelo Bloco de Esquerda. Mas não todos. O Governo refere apenas os dados relativos aos hospitais da Terceira e da Horta, mas remete a informação sobre o Hospital de Ponta Delgada para o Relatório de Contas de 2025. O documento, já disponível na internet, dá conta de que, no maior hospital dos Açores, quase metade dos partos realizados o ano passado foram feitos com recurso à cesariana. Neste caso, 49,19% dos partos no H10 foram feitos por cirurgia, mais 5% do que no ano anterior. No Hospital da Ilha Terceira, a percentagem de cesarianas foi também elevada, cerca de 42% em 2025, mas apesar de tudo tem vindo a diminuir em comparação com o ano anterior. No Hospital da Horta, a percentagem de cesarianas até está abaixo da média nacional, neste caso ronda os 32%, mas ao contrário das restantes unidades de saúde, são cirurgias maioritariamente programadas. Em Ponta Delgada e na Terceira, grande parte das cesarianas são consideradas urgentes e resultam de complicações e riscos associados às gravidezes. As recomendações da Organização Mundial da Saúde apontam para que os partos em hospitais e clínicas privadas sejam feitos tanto quanto possível de forma natural. Os três hospitais dos Açores justificam o recurso a cesarianas com o fato de haver, cada vez mais, grávidas acima dos 35 anos de idade e também com falhas de indução durante o trabalho de parto.
2: Os partidos que sustentam o governo dos Açores querem garantir um orçamento europeu específico para as regiões ultraperiféricas e impedir que a região perca a autonomia na gestão dos fundos comunitários. A posição é defendida por João Bruto da Costa, líder parlamentar social-democrata, no âmbito de uma iniciativa conjunta do PSD, CDS e PPM sobre o próximo orçamento plurianual da União Europeia.
4: Não achamos aceitável, desde logo, que parte da gestão dos fundos dos Açores fique no âmbito do quadro nacional. Não queremos perder, obviamente, a capacidade de decisão daquilo que já temos capacidade para decidir e, portanto, retrocessos nesse sentido não podemos aceitar, tal como não aceitaremos com o financiamento inferior a 85%, já está assumido, mas não pode haver alterações nesse sentido. E para além disso, nós entendemos que tem que haver um orçamento específico para as ultraperiferias, cumprindo aquilo que está estabelecido no Tratado sobre o Funcionamento da União Europeia.
2: O projeto de resolução, subscrito pelos grupos de representação parlamentares do PSD, CDS e PPM, propõe uma pronúncia na Assembleia Legislativa dos Açores sobre o próximo quadro financeiro plurianual e sobre a salvaguarda do Estatuto Ultraperiférico da região. Nas negociações para o próximo orçamento da União Europeia, o eurodeputado do PSD critica o adiamento da decisão sobre o futuro das regiões ultraperiféricas. Paulo Nascimento Cabral defende que a questão deveria ser tratada com prioridade por representar um impacto reduzido no orçamento comunitário.
5: Estão a deixar para o fim, quando o que nós pedimos desde o início era exatamente que se resolvesse rapidamente o dossiê regiões ultraperiféricas, porque é uma exigência de Portugal, Espanha e França, e que o que representa para o orçamento comunitário é tão insignificante que poderia ser rapidamente resolvido. E aqui a presidência irlandesa surpreendeu-nos pela negativa ou não indicar aquela que é a nossa prioridade, que são as regiões ultraperiféricas.
2: O eurodeputado manifesta ainda preocupação com a possibilidade de programas como o POSEI passarem a depender dos orçamentos nacionais e defende que o financiamento deve continuar a ser assegurado diretamente pela Comissão Europeia.
5: E o que nós defendemos é que isto é, obviamente, completamente inaceitável, porque programas como o POSEI e as regiões ultraperiféricas, contudo, têm que ser financiados diretamente pela Comissão Europeia, não podem ficar dependentes da boa vontade dos Estados-membros, dos governos nacionais, e são um ativo estratégico da União Europeia e não um ativo estratégico de Portugal, Espanha e França. É por isso que isto tem que ser tido em consideração no próximo quadro financeiro plurianual, que só assim faz sentido com a nova estratégia que a Comissão Europeia lançou para as regiões ultraperiféricas.
2: Paulo Nascimento Cabral acredita que há margem para alcançar um entendimento favorável às regiões ultraperiféricas. Segundo o eurodeputado, estão já a decorrer contactos ao mais alto nível para retirar a condução das negociações à presidência irlandesa e concentrá-las no presidente do Conselho Europeu, António Costa. A RTP Antena 1 Açores também procurou ouvir o eurodeputado do PS, André Franqueira Rodrigues, mas até esta hora não foi possível. O presidente da SATA afirmou hoje que a divulgação das 5 empresas concorrentes à privatização da Azores Airlines conduziria a prejuízos que o grupo de aviação não pode correr o risco de enfrentar nesta fase do processo. Em declarações à agência Lusa, Tiago Santos reconhece o interesse suscitado com a divulgação dos nomes, mas está convicto de que a sua divulgação neste momento conduziria a prejuízos para o processo. Ontem, a administração da SATA anunciou ter convidado 5 concorrentes à privatização da Azores Airlines a apresentarem propostas vinculativas até 9 de dezembro, a altura em que aí sim prometeu divulgar as entidades candidatas. Hoje, o presidente do Conselho de Administração da SATA defendeu que 9 de dezembro será o momento adequado para a divulgação dos concorrentes, já que naquela altura os consórcios, passo a citar, estarão efetivamente comprometidos com a aquisição da empresa. Um grupo de bolseiros ocupacionais que prestam apoio nas escolas aos alunos com necessidades especiais quer reunir-se com os partidos políticos. Vão apresentar propostas que corrijam a sua precariedade laboral. Os bolseiros querem ter acesso à segurança social e ao pagamento dos subsídios de férias e de Natal. Carolina Moreira.
6: São mais de 100 os bolseiros que atualmente asseguram o acompanhamento diário de crianças com necessidades especiais nas escolas açorianas. Só há 2 anos é que conseguiram garantir o salário mínimo durante 12 meses do ano, mas continuam sem acesso à segurança social nem aos subsídios de férias e de Natal. Uma situação que está a gerar precariedade.
7: Somos muito mal remuneradas porque nós não recebemos subsídio de Natal, nem subsídio de férias, não temos segurança social, que é uma coisa indispensável neste momento. Eu falo por mim e pelas outras colegas que certamente também estão na mesma situação. É muito chato se acontecer, a menina tem 18 anos, vá-se embora, ou o menino, porque já não é obrigado a estar mais na escola, e depois nós para onde é que vamos? Nem centro de emprego temos. Portanto, é uma situação muito complicada.
6: Célia Santos integra um grupo de bolseiros que já pediu audiências aos partidos políticos para tentar alterar a sua situação laboral.
7: Queremos que alguém faça alguma coisa por nós e aí termos uma reunião para ver se alguém nos ouve e que lhes dê os nossos direitos, que nós integramos no orçamento de 2027 para tentarem mudar alguma coisa. Nós só precisamos de 3 coisas, principalmente a segurança social. Neste momento nós temos um seguro assegurado pelas escolas, se nos acontecer alguma coisa na escola, mais nada.
6: Os bolseiros defendem a adoção de soluções estáveis e estão, neste momento, a aguardar por resposta dos partidos.
2: Unidade de Saúde da Ilha de São Miguel, preocupada com a saúde mental dos utentes, principalmente dos mais jovens. Hoje e amanhã, no Teatro Ribeira Grandense, decorrem as primeiras jornadas de psicologia. Linda Luz.
8: Saúde mental, autocuidado, emoções e inteligência artificial. Temas em destaque nas primeiras jornadas de psicologia organizadas pela USISM, a Unidade de Saúde da Ilha de São Miguel. Isabel Neves é a presidente da comissão organizadora.
9: Vamos falar de promoção da saúde e prevenção da doença, de mudança de sofrimento psicológico, de competências emocionais, de saúde na região autónoma dos Açores, de autocuidado e saúde mental. E já no final dessas jornadas, de um dos grandes desafios do nosso tempo, a relação entre a mente e a máquina e o impacto da inteligência artificial.
8: A coordenadora do Serviço de Psicologia justifica os temas escolhidos.
9: Nós estamos muito preocupados com esse tema porque a saúde mental nos Açores é grave e principalmente os suicídios em jovens dos 15 aos 29 anos de idade. De onde nós fazemos essas intervenções. Então, estamos muito preocupados com essa população que teve um aumento de problemas, de perturbações psicológicas após o Covid e que aumentou em 25%, tanto na depressão e ansiedade, mas principalmente os suicídios.
8: Daí a importância destas jornadas, explica Isabel Neves.
9: Também como forma de literacia em saúde e de promoção da saúde para todos, porque esta jornada foi aberta a toda à comunidade, não teve ninguém específico. Qualquer pessoa poderia fazer parte dessa jornada.
8: Jornadas de psicologia hoje e amanhã no Teatro Ribeira Grandense. Há 180 inscritos, mas ainda há lugares disponíveis.
2: Começa hoje a campanha SOS Cagarro. Só no ano passado foram recolhidos nos Açores mais de 7.500 cagarros juvenis e mais de 100 mil desde o início da operação. É com este histórico que arranca hoje a 32ª edição. Até 15 de novembro, a iniciativa volta a mobilizar a região. Sofia Brum.
10: É nesta altura do ano que os cagarros abandonam os ninhos e fazem os primeiros voos em busca de alimento. Mas a iluminação noturna das ilhas pode desorientar as aves e desviar a sua primeira migração oceânica para a terra.
11: Esta campanha é importante porque acabamos por resgatar estas aves de serem ou predadas ou atropeladas e depois libertamos durante a manhã, em que elas durante o dia então podem seguir então o seu rumo e depois voltar daqui a alguns anos para também procriar aqui nestas ilhas.
10: A SOS Cagarro é a mais antiga campanha de sensibilização ambiental do país, destaca Rui Martins com números.
11: No ano passado foram resgatadas mais de 7.500 aves, num total ultrapassa largamente as 100 mil aves ao longo dos 32 anos de campanha.
10: Na hora de recolher um cagarro, o diretor regional de políticas marítimas deixa algumas recomendações.
11: Possa recolher com cuidado, usando um casaco, uma manta que coloque por cima, que agarre na ave devagar e que a condicione dentro de uma caixa e que depois essa caixa pode ser depositada em cada uma das ilhas. Há hotéis do cagarro, por exemplo, mas há estas entidades, seja nos quartéis dos bombeiros voluntários, que na sua grande maioria estão disponíveis para receber estas aves e poder dar uma caixa para as pessoas terem no carro e estarem preparadas quando andam na estrada, da mesma maneira que as esquadras da Polícia de Segurança Pública ou a Guarda Nacional Republicana.
10: Rui Martins garante ainda que as aves que não sobrevivem contribuem para a investigação através de um projeto de ciência cidadã.
11: O Oceanos desenhou um programa de quantificação de microplásticos no conteúdo gástrico dos cagarros e foi esse trabalho sistemático científico que permitiu que o cagarro seja agora um bioindicador para os microplásticos no oceano.
10: 800-292-800 é o número da linha SOS Cagarro. Até 15 de novembro o apelo é para atenção redobrada nas estradas para proteger uma das aves mais emblemáticas do arquipélago.
2: Uma operação que decorre na região até 15 de novembro e que conta com o envolvimento da sociedade civil e de várias entidades que promovem brigadas noturnas como o OMA, a SPEIA e os municípios açorianos.
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1: No apoio técnico está o Jorge Silva Medeiros. Eu sou a Cristina Oliveira.

Genesis, edição de 1983. Vamos continuar na produção britânica, agora com Adele. Boa tarde, continuação de uma boa quinta-feira.

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Beyoncé no disco Cowboy Carter. Estamos agora a 7 minutos das 2 da tarde de volta à produção nacional, uma das canções do disco Fala. Rita Redjus a homenagear as cantautoras portuguesas.

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0: Pedro Abrinhosa com os Comitê Caviar a um minuto das duas da tarde nos Açores. Uma tarde em que a previsão do estado do tempo aponta nos grupos ocidental e central para céu geralmente muito nublado, com condições favoráveis à formação de neblinas e atenções também voltadas para os períodos de chuva que poderão ser por vezes fortes. No grupo oriental contamos com períodos de céu muito nublado com abertas e aguaceiros geralmente fracos. Já que no que diz respeito a temperaturas, a esta hora 19 graus em Santa Cruz das Flores, 22 graus na Horta em Angra do Heroísmo e também em Ponta Delgada. Estamos agora a poucos segundos das duas da tarde, notícias à hora certa. Das duas da tarde, notícias à hora certa.
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2: Boa tarde, são 3 horas no continente e na Madeira, 2 nos Açores. Olhamos agora para as notícias que marcam esta quinta-feira, João Vasco.
3: O Supremo Tribunal de Justiça reduziu de 10 para 8 anos e meio a pena de prisão a Manuel Pinho por ter sido corrompido por Ricardo Salgado. O Supremo apresenta várias justificações para esta redução de pena, entre elas a ausência de novos comportamentos criminosos por parte do antigo ministro e a idade de Manuel Pinho, que tem atualmente 71 anos. Sucedem-se as reações aos confrontos da última noite entre agentes da PSP e manifestantes pelo direito à habitação na cidade do Porto. José Luís Carneiro admite que a Polícia de Segurança Pública pode ter usado a força de forma excessiva. Ele pede esclarecimentos adicionais ao ministro da Administração Interna. O treinador Vasco Matos foi despedido do Estoril Praia.
2: Notícias às três, a edição é do jornalista João Vasco.
3: Manuel Pinho já não vai ter de cumprir 10 anos de prisão por ter sido corrompido por Ricardo Salgado. Numa decisão conhecida esta tarde, o Supremo Tribunal de Justiça reduziu em um ano e meio a pena a Manuel Pinho por ter recebido quase 5 milhões de euros para favorecer os interesses do Banco Espírito Santo e do Grupo Espírito Santo, quando era ministro. Entre as várias justificações apresentadas pelo Supremo para esta decisão estão a ausência de novos comportamentos criminosos por parte do antigo ministro e a idade de Manuel Pinho, Sandra.
4: O Supremo Tribunal de Justiça baseia a decisão de reduzir de 10 para 8 anos e meio de prisão.

0: A pena do antigo ministro Manuel Pinho na legislação existente e na jurisprudência do próprio Supremo e também do Tribunal Constitucional. Numa nota de imprensa, o Supremo sublinha a acentuada gravidade dos crimes praticados, mas refere que teve em conta o prolongado período decorrido desde a prática dos factos, a inexistência de antecedentes criminais e de novos comportamentos criminosos, a idade atual do arguído, que é de 71 anos, a integração familiar e social, o afastamento das funções públicas em cujo contexto que ocorreu a atividade criminosa e a redução das exigências atuais de prevenção especial. Por isso, o Supremo decidiu que se justifica uma atenuação mais expressiva do que aquela que foi reconhecida pelas instâncias anteriores. Manuel Pinho tinha sido condenado a 10 anos de prisão por ter sido corrompido pelo antigo banqueiro Ricardo Salgado. Em causa está o recebimento por Manuel Pinho de cerca de 5 milhões de euros, incluindo uma mensalidade de cerca de 15 mil euros quando fez parte do primeiro governo de José Sócrates para favorecer os interesses do Banco Espírito Santo e do Grupo Espírito Santo, incluindo em projetos imobiliários na Costa Alentejana.
1: Manuel Pinho, de 71 anos, está em prisão domiciliária desde dezembro de 2021 e os quase 5 anos que já esteve privado de liberdade serão descontados na pena. José Luís Carneiro diz que é fundamental perceber se a intervenção policial da última noite no Porto ocorreu dentro da legalidade. Em declarações há pouco em Bruxelas, o líder do PS admitiu que a Polícia de Segurança Pública pode ter usado a força de modo excessivo na última madrugada na Praça Dom João I.
2: É preciso salvaguardar dois valores fundamentais. Por um lado, a liberdade de manifestação e, por outro lado, também a ordem pública. É preciso avaliar e pedir explicações urgentes ao Ministro da Administração Interna para saber se a aplicação da lei se fez com a proporcionalidade devida. Mas sobre isso é preciso aguardar, porque as informações que recebi é de que teria havido uma intervenção desproporcional nos meios e no uso dos meios em relação àqueles jovens.
3: Mas acha que há partidos a instigar?
2: Eu não posso pronunciar-me sobre assuntos que desconheço.
3: E a sua opinião?
2: Não emito opiniões, eu tenho uma posição política, não vou pronunciar sobre aquilo que desconheço. Isto que está a acontecer e que se deve evitar romper com o quadro de legalidade democrática.
1: José Luís Carneiro, em declarações esta tarde em Bruxelas, também na capital belga. Mariana Leitão, a líder da Iniciativa Liberal, acusou os partidos mais à esquerda de instigarem a violência.
4: E aquilo que estamos a ver é um escalar com, por um lado, instigação por parte de alguns partidos da extrema-esquerda. Agora, Catarina Martins, que era suposto estar aqui em Bruxelas, a ir para o Porto exatamente com esse objetivo. De através de uma instigação é que a situação escale, até aproveitando exemplos de outros países onde isso tem acontecido, de alguma forma tentar fazer aqui um aproveitamento político e tentar ter alguma relevância que não teve via votos.
5: Há dois diretos, o Bloco de Esquerda, há um vídeo do seu coordenador nesse sentido nas redes sociais. No caso do Partido Comunista, é só ir recuperar o último debate quinzenal e a declaração que Paulo Raimundo faz, exatamente quase a ameaçar que as pessoas vão começar a ir para a rua e vão se manifestar, mas não é manifestar. Estarem especificamente e vão-se revoltar. E isso parece-me que, em tom de ameaça, é de facto uma forma de instigar também a que as coisas se escalem.
1: O comentário da líder da Iniciativa Liberal, Mariana Leitão, a este caso. José Manuel Pureza responsabiliza o presidente da Câmara do Porto pelos confrontos da última noite na cidade. O coordenador do Bloco de Esquerda acusa Pedro Duarte de intimidar manifestantes pacíficos.
6: Cada vez que houver alguém que se esteja a manifestar pacificamente depois da meia-noite, isso ter lugar a uma carga policial com a violência que esta teve, bom, isso então é extraordinariamente preocupante, é absolutamente inaceitável. E não tem outra razão de ser que não seja intimidar. O que Pedro Duarte, servindo-se da PSP, fez foi utilizar a força do bastão contra manifestantes pacíficos. E não teve uma palavra que fosse, sobre a questão essencial, que é do direito à habitação. Quem aprovou a lei dos despejos, PSD, CDS e Chega, não tem outro propósito que não seja dar como resposta à exigência de medidas concretas pelo direito à habitação a força do bastão. É o que está a acontecer.
1: José Manuel Pureza, coordenador do Bloco de Esquerda, o Livre, acusa o presidente da Câmara do Porto também de inverter a ordem dos factos sobre o que se passou na última madrugada na Praça Dom João I. Jorge Pinto, um dos porta-vozes do partido, assegura que os elementos do Movimento pela Habitação estavam a manifestar-se de modo pacífico.
7: Eu devolvo a pergunta a Pedro Duarte. Que provocação é que houve? É uma provocação estar no espaço público, e insisto nisto, de forma pacífica, a reclamar pelo seu legítimo direito à habitação digna? Para nós isto é democracia, é a mais pura das democracias. E que se tenta agora inverter a ordem dos factos, tentando acusar os manifestantes de uma suposta violência que não existiu nunca, como é facilmente comprovável, também não nos satisfaz. E depois uma terceira dimensão, que é aquilo que o Sr. Primeiro-Ministro disse quando acusou os manifestantes de egoísmo. Bem, egoísmo é governar apenas por uma bolha. Egoísmo é estar a fazer com que estas pessoas tenham de sair à rua para reclamar o básico. Houve aqui muitas falhas. Nós queremos esclarecer, junto do MAI, o que é que aconteceu ao nível policial?
1: O pedido de esclarecimentos por parte de Jorge Pinto. O PCP também condena a atuação de Pedro Duarte neste caso. O comunista Jaime Toga diz que não é com violência que se resolve o problema da falta de habitação em Portugal.
8: Nós achamos que a forma como as forças policiais intervieram é desproporcional e é incompreensível. Nós não podemos resolver o problema do acesso à habitação com repressão. Não é à bastonada que se resolve o acesso à habitação. E os responsáveis políticos, em vez de terem declarações irresponsáveis, como teve ainda ontem o Presidente da Câmara Municipal de Porto, ou já hoje o Primeiro-Ministro, não podem, a partir dessas declarações provocatórias, fugir com as suas responsabilidades, nem apagar o amplo, legítimo e necessário direito de manifestação.
1: Jaime Toga, da Organização Regional do Porto, do PCP. Tiago Machado, assessor jurídico do coletivo Movimento pela Habitação, adiantou esta tarde à Antena 1 que vai apresentar uma queixa judicial contra a PSP por abuso de poder.
9: Eu não vejo nenhum qualquer ato ilegal por parte dos manifestantes. Aliás, eu foi-me comunicado, desde que não fizéssemos barulho, podíamos lá estar, pela senhora comandante da força no local.
10: Essa queixa vai dar entrada quando?
9: Estamos neste momento a recolher as identificações para dar entrada à queixa.
10: E nessa queixa acusam a PSP de quê?
9: Aquilo que está em causa, do meu ponto de vista, é uma situação clara de abuso de poder. Exercício ou força excessiva utilizada pela PSP.
1: Tiago Machado, e a queixa que vai ser apresentada contra a atuação da PSP. Recordo que a Polícia de Segurança Pública afirmou ainda da parte da manhã em comunicado que foi necessário recorrer ao uso da violência para desmontar o acampamento instalado na Praça Dom João I, porque os manifestantes ofereceram resistência esta tarde à nova concentração às 7 da tarde do Movimento pela Habitação na Praça Dom João I. O Jornal Expresso adianta esta tarde, com base em fontes conhecedoras do processo, que a atuação da PSP foi da inteira responsabilidade da própria Polícia de Segurança Pública, numa operação coordenada pelo Diretor Nacional da Polícia, Pedro Moura, e pelo Comandante Municipal da PSP do Porto, Vítor Rodrigues. O Expresso garante que Luís Neves, Ministro da Administração Interna, não teve qualquer intervenção no processo de preparação desta operação policial. 37 pessoas ficaram feridas. Um dos feridos é agente da Polícia de Segurança Pública. Mais uma chicotada na Liga Portuguesa. O Estoril Praia anunciou há pouco a saída do treinador Vasco Matos do comando técnico do último classificado da Liga Portuguesa. Numa nota publicada no site oficial, o Estoril agradece a Vasco Matos a dedicação demonstrada ao longo do período em que representou o clube. O técnico deixa os canarinhos no último lugar, com apenas 2 pontos somados ao fim de 8 jogos. Tinha contrato até ao final da temporada 2027-2028, mas não resistiu aos maus resultados Vasco Matos. Depois de 2 noites no Coliseu de Lisboa, os Rádio Macau atuam esta noite no Coliseu do Porto. A banda tem mais de 40 anos de carreira, mas estava parada há quase 20. Depois de uma reunião informal, resolveram regressar aos palcos, Miguel Bastos, para se despedirem do público.
11: Foi um regresso a pedido de várias famílias.
12: Por muita insistência de amigos e do público.
11: O guitarrista Flack conta que tudo começou, ou melhor, recomeçou, numa festa de anos.
12: Já não tocávamos desde 2009 e há 2 anos a Xana convidou-nos para tocar na festa de aniversário dos 60 anos.
11: A festa era privada, mas deixou de ser.
12: Houve muita gente que partilhou em histórias no Facebook, no Instagram, de partes do concerto que de alguma forma se tornaram virais, andaram por aí, e a partir daí nós ainda tivemos mais pedidos. Mas...
11: E Eilos, que volta. Depois de 5 discos em 8 anos, uma paragem de outros 8 e um disco chamado precisamente 8, os Rádio Macau regressam, mas para se despedirem.
12: Primeiro Coliseu esgotou em 48 horas, portanto foi uma coisa rapidíssima, e aí nós sabíamos que tínhamos público e que de certeza que ia comprar bilhete e ia ao concerto, mas não estávamos à espera que houvesse esta reação assim tão espetacular.
11: Foram 2 Coliseus em Lisboa, agora é a vez do Coliseu do Porto.
12: A nossa ideia não é fazer uma coisa nostálgica, não é? Nós sabemos que ao tocar agora, ao fim destes anos todos, há muita gente que nos vai ver pela primeira vez, não é?
11: A primeira vez e talvez a última oportunidade para ouvir em palco 40 anos de canções.
12: As canções no fundo ficaram, e acho que isso é o mais importante.
1: É já hoje às 9 da noite no Coliseu do Porto.
0: Fica a sugestão a fechar esta edição das 3 com João Vasco, num simultâneo com a RTP, Antena 1 Açores e também RTP Mundo. A informação segue em permanência em noticias.rtp.pt.
10: Boa tarde, já passam 13 minutos das 2 horas nos Açores.
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10: No apoio técnico está o Jorge Silva Medeiros, eu sou a Cristina Oliveira. Daqui a pouco a Dua Lipa. Agora Harry Styles.

0: São 2h20, hora certa para a Europa num minuto.
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2: Um Eurobarómetro indica que mais de 50% dos habitantes das cidades consideram a habitação um problema urgente. Em algumas cidades e destinos turísticos populares, a utilização crescente da habitação para outros fins que não a residência principal é suscetível de agravar a disponibilidade local e a acessibilidade dos preços. O ato legislativo sobre a habitação a preços acessíveis responde a estas preocupações. Confere às autoridades públicas segurança jurídica quando decidem agir com base nas especificidades locais no âmbito do direito da União Europeia. Alguns Estados-membros já tomaram medidas, mas foram confrontados com desafios jurídicos quanto à compatibilidade destas com o direito da União. Este ato legislativo proporciona clareza e previsibilidade e responde ao pedido dos Estados-membros e dos órgãos de poder local para que exista maior segurança jurídica sobre a forma como podem agir no contexto do mercado único.
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Efetivamente, na versão dos 8:80, já são 2:25. Seguimos com o Amor Sem Pressa de David Fonseca. Lembro que hoje é dia de ler para crer, para ouvir às 2:30. O convidado de hoje é Urbano Bettencourt. Destaque para o livro Algumas das Cidades.

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1: Betancourt, urbano. Título, Algumas das Cidades. Género, narrativa poética. Edição, Instituto Açoriano de Cultura. Ano, 1995. Páginas, 47. Com uma segunda edição preparada para sair em 2027, Algumas das Cidades é um livro que se divide entre cidades literárias, mais composição do que experiência, e as outras, as que nasceram de uma vivência direta que o marcou. Além disso, há outros autores que transparecem na escrita de Urbano Betancourt, uma escrita que o diverte enquanto trabalha a ironia que se deixa levar pela crítica bem afinada. Mas Algumas das Cidades é também, a pontos, uma nota histórica sobre alguns eventos sobre os quais o escritor tem o seu próprio ponto de vista.
2: Algumas das Cidades é um livro pequeno, é um livro que retoma algumas cidades que foram importantes ou menos importantes, mas de qualquer modo passo por elas. Está aqui Angra do Heroísmo, que é uma cidade central no livro e que foi central na minha formação. Está também a Horta, mas estão outras cidades, digamos, literárias.

0: num poema que resulta da leitura de textos. Há um autor italiano que está aqui lido e relido, que é o Daniele Del Giudice. Há uma cantiga do Jacques Brel também está aqui lida, reinterpretada. Portanto, é um texto que eu dediquei à memória de dois amigos meus, o Santos Barros e a Ivone Chinita, e que, portanto, tenta, de algum, a Angra principalmente, tenta reconstruir uma certa memória afetiva dos anos em que eu vivi lá, portanto, de 63 a 70, que é uma memória afetiva, mas que é uma memória também que olha para outros aspectos exteriores da cidade, aspectos como a história, alguns dados da história, que eu tento reescrever e apresentar a uma outra luz e uma outra perspectiva, que é a minha, obviamente. E passam também por estes textos autores citados ou aludidos, portanto, já citei o Del Giudice, mas posso citar o Nemésio, o Pedro da Silveira, um autor já falecido, jovem, de que eu gosto muito, cuja poesia gosto muito, que é o Mário Machado Freião, o Roberto Mesquita. Portanto, é um texto, é um livro que também se faz com a memória de leituras e com a memória literária. Portanto, isso é um processo que eu gosto muito. Gosto muito deste livro, também pelo lado irónico que o atravessa. E há aqui uma primeira experiência literária que eu fiz, que foi inventar um autor e um livro. É um livro de viagens e é também um livro de viagens que eu costumo citar e transcrever, traduzir, quando é preciso dizer algumas coisas desagradáveis sobre os escritas por quem passa por cá e que não entendeu nada disto, não é? Portanto, eu traduzo e rebato. E é, portanto, o livro funciona todo nesse sentido. Em determinados momentos é uma prosa poética, que aqui está, mas sempre tendo aquela perspectiva de olhar distanciadamente para um tempo. Porque o tempo que aqui se refaz é um tempo anterior ao sismo, que eu sendo o de 1980, não é? Aliás, a capa desta primeira edição é uma capa do Álamo Oliveira e que graficamente dá bem conta desta cisão ou deste corte que o sismo de 80 representa na vida de Angra e de algum modo no imaginário açoriano.
1: Mas refere também que dá aquela que é a sua perspectiva sobre alguns eventos históricos, por exemplo.
0: Por exemplo, a história de Gungunhana, que foi desterrado, exilado para a Terceira e preso, e há uma narrativa oficial, se quisermos, e há um outro ponto de vista que é diferente, que é o meu, portanto. Estaremos a pensar nele como uma pessoa integrada ou como uma pessoa que tem a sua própria memória do espaço africano. E é nesse sentido que eu foco mais a escrita naquela perspectiva subjetiva do próprio Gungunhana, não é? E de algum modo irónico, não é? Portanto, que é isso que me interessa também fazer passar.
1: Refere, em particular, duas cidades, Angra do Heroísmo e também a Horta.
0: A Horta, que é um pouco menos, porque é uma cidade próxima, onde eu nunca residi demoradamente. E depois há o tal poema onde aparece uma cidade, a cidade de Bolama, que não é nada literária, portanto, para mim foi uma cidade dramática, apesar de tudo, que resulta de leitura. Portanto, Trieste é uma cidade onde eu nunca estive, mas sobre a qual já li. E, portanto, é retomar essa cidade e reescrevê-la como se lá tivesse estado.
1: Uma coisa é a cidade que constrói a partir daquilo que leu ou que conhece de fontes indiretas e depois as cidades que são as suas
0: As
1: cidades de
0: minhas
1: Angra
0: cidades.
1: e de Horta.
0: Sobretudo o Angra, não é? Há outras cidades que são minhas, mas que não estão aqui, portanto, não escrevi sobre elas, ou escrevi noutro contexto, mas de forma mais indireta, não é? Portanto, aqui na próxima edição vai aparecer uma cidade que é três textos recolhidos da poesia completa, que é a cidade da Ribeira Grande, em Cabo Verde, que foi a primeira capital de Cabo Verde, de Santiago. Foi um interposto de escravos, que ali, digamos, faziam os preparatórios para ir para o Brasil. E, portanto, há três poemas que fazem um conjunto, e essa vai aparecer na nova edição, porque é também uma cidade onde eu não vivi, obviamente, mas que me tocou muito por lá estarem muito concretos ainda os traços da história, os traços da escravatura e tudo isso.
1: Urbano Bittencourt nasceu no Pico em 1949. Reconhecido como um dos intelectuais maiores da nossa vida cultural, começou em 1972 a trabalhar no ensaísmo, na poesia e na prosa de ficção. Podemos encontrar parte da sua produção literária traduzida, quer em obras autónomas, quer em antologias. Licenciado em Filologia Românica pela Faculdade de Letras da Universidade de Lisboa, é doutorado em Estudos Portugueses pela Universidade dos Açores, instituição onde é docente e investigador.
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One of the Greats, Florence and the Machine. Lembro que o Ler para Crer é para voltar a ouvir logo à noite aqui na emissão da Rádio Pública, hoje às 10h30 e não às 9h30, como tem sido habitual, porque temos emissão especial de desporto a arrancar a partir das 4h30. Para já seguimos com o GNR.

0: A 10 minutos das 3 da tarde, está na hora, vamos saber mais uma edição de Na Ponta da Língua.
1: Oh Sandra, tenho aqui duas frases com uma dúvida em relação a uma palavra e eu gostava que nos dissesses qual é a que está correta. Então, as caves desse prédio trasandam a mofo. Ou as caves desse prédio trasandam a mofo.
2: É.
1: Então, qual é que está a palavra que está correta? É trasandam ou trasandam?
2: Trasandam. Não, não é, não é. A forma correta, Filomena, é tre. T-R-E. Trasandar é o verbo correto, é o verbo atestado nas nossas obras de referência. Este verbo, como sabemos, significa exalar um cheiro intenso e normalmente desagradável. Ora, há uma curiosidade interessante. Sabes então, que nós aqui no nosso programa gostamos sempre de partilhar com os nossos ouvintes estas notas, estas curiosidades, estas subtilezas, estas... Enfim, é isso mesmo, essas curiosidades. Esta palavra forma-se, este verbo forma-se a partir destes dois elementos. O verbo andar, que se junta a este radical, a este elemento três. E, originalmente, tinha o sentido de fazer andar para trás. Interessante. Transtornar, e ao longo da história, foi ganhando também o sentido relacionado com o cheiro desagradável. Curioso. Portanto, repito, originalmente o trasandar era o desandar, andar para trás, e com a evolução da língua, acolheu também o sentido de exalar cheiro desagradável. Que interessante.
1: Mas para que não, muito bem, mas para que não haja dúvidas,
2: de
1: neste caso
2: forma
1: é
2: não está.
1: Trasandam.
2: Trasandar. Trasandar, exatamente. Exatamente. T-R-E-S. A outra forma, trasandar, provavelmente por conforto fonético, não está atestada.
1: Muito bem. Obrigada pela explicação. Sandra Duarte Tavares, na Ponta da Língua.
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a porta ao lado com os Mantra Nostrum, já muito perto das 3. Vamos ter notícias à hora certa. Depois da informação, seguimos com o Emanuel Costa. Tarde de quinta-feira a prometer céu geralmente muito nublado nos grupos ocidental e central, mas também condições favoráveis à formação de neblinas e períodos de chuva que poderão ser por vezes fortes em São Miguel e em Santa Maria.

0: e em Ponta Delgada 22.
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0: Boa tarde, são 15 horas. Vamos às notícias. A edição é da Margarida Pereira.
2: Vice-presidente do Parlamento Europeu e eurodeputados das regiões ultraperiféricas escrevem ao presidente do Conselho Europeu e ao primeiro-ministro da Irlanda, país que tem neste momento a presidência dos 27, a defender um orçamento específico para as regiões ultraperiféricas. André Franqueira Rodrigues, eleito pelo PS Açores, é um dos eurodeputados que subscreve a carta e dá conta desta iniciativa.
3: Nós, inclusivamente, os deputados representantes das diferentes regiões ultraperiféricas e de diferentes famílias políticas subscreveram ainda esta semana uma carta que foi endereçada à Presidência da Comissão Europeia, Ursula von der Leyen, bem também como ao Presidente do Conselho Europeu, António Costa, e também ao Primeiro-Ministro irlandês, que detém a Presidência Rotativa do Conselho Europeu, exatamente alertar para a necessidade de atendermos às especificidades das regiões ultraperiféricas.
2: Hoje e amanhã no Conselho Europeu arrancam os trabalhos para definir o próximo orçamento comunitário. Está na mesa a proposta da Irlanda, que não faz qualquer referência a dotações próprias para as regiões ultraperiféricas como os Açores e Madeira. Já tomou também posição Paulo Nascimento Cabral, eurodeputado social-democrata eleito pelos Açores, critica o adiamento da decisão sobre o futuro das regiões ultraperiféricas, defende que a questão deveria ser tratada com prioridade por representar um impacto reduzido no orçamento comunitário.
4: Estão a deixar para o fim, quando o que nós pedimos desde o início era exatamente que se resolvesse rapidamente o dossiê regiões ultraperiféricas, porque é uma exigência de Portugal, Espanha e França, e que o que representa para o orçamento comunitário é tão insignificante que poderia ser rapidamente resolvido. E aqui a presidência irlandesa surpreendeu-nos pela negativa ou não indicar aquela que é a nossa prioridade, que são as regiões ultraperiféricas.
2: A posição do eurodeputado açoriano Paulo Nascimento Cabral. Também os partidos que sustentam o governo dos Açores querem garantir um orçamento europeu específico para as regiões ultraperiféricas e impedir que a região perca autonomia na gestão dos fundos comunitários. A posição é assumida no âmbito de uma iniciativa conjunta do PSD, CDS e PPM. Taxa de cesarianas nos Açores é muito superior à nacional e contrária às recomendações da Organização Mundial de Saúde. É o Hospital de Ponta Delgada que contribui, sobretudo, para que essa taxa seja mais elevada. Ricardo Freitas.
5: Em Portugal, cerca de 33% dos partos realizados no Serviço Nacional de Saúde são feitos por cesariana, mas nos Açores tem sido superior nos últimos anos. No maior hospital dos Açores, quase metade dos partos realizados o ano passado foram feitos com recurso a cesariana. Neste caso, 49,19% dos partos no H10 foram feitos por cirurgia, mais 5% do que no ano anterior. No Hospital da Ilha Terceira, a percentagem de cesarianas foi também elevada, cerca de 42% em 2025, mas apesar de tudo tem vindo a diminuir em comparação com o ano anterior. No Hospital da Horta, a percentagem de cesarianas até está abaixo da média nacional, neste caso ronda os 32%, mas ao contrário das restantes unidades de saúde, são cirurgias maioritariamente programadas. Em Ponta Delgada e na Terceira, grande parte das cesarianas são consideradas urgentes e resultam de complicações e riscos associados às gravidezes. As recomendações da Organização Mundial da Saúde apontam para que os partos em hospitais e clínicas privadas sejam feitos tanto quanto possível de forma natural. Os três hospitais dos Açores justificam o recurso a cesarianas com o fato de haver, cada vez mais, grávidas acima dos 35 anos de idade e também com falhas de indução durante o trabalho de parto.
2: Passagem de uma superfície frontal fria com ondulações a provocar agravamento do estado do tempo nos grupos ocidental e central. O IPMA emitiu avisos amarelos para chuva por vezes forte. No grupo ocidental, o aviso vigora até às 9 da noite de hoje. No grupo central, estende-se até à madrugada de amanhã. Liga Europa, Liga Conferência, a emissão especial esta tarde, emissão especial de esporte, a partir das 16h30 da tarde, razão pela qual alargamos o intercalar das 16h e não haverá jornal às 18h.
6: E ficaremos também atentos ao Mundial de Hóquei em Patins, joga Portugal-Angola. Foram as notícias às 3 da tarde com a jornalista Margarida Pereira. Informação atualizada também online na cores.rtp.pt e redes sociais da Rádio Pública. Três horas, 5 minutos nos Açores. Boa tarde, votos de uma ótima quinta-feira.
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6: Menos uma hora nos Açores.
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6: Tarde de quinta-feira, dia 15 de outubro de 2026. Sou Emanuel Costa, no apoio à emissão. Está o Jorge Silva Medeiros. Seguimos juntos. De regresso à música agora.

I Don't Want It. Victor Ray, no início de mais uma hora nesta tarde de quinta-feira. Muito obrigado por ter escolhido a RTP Antena Açores para lhe fazer companhia. Mantenha-se por aí. Próximos minutos com Vizinho, já toca. Esta conta com a participação de Luís Trigacheiro e chama-se Houvesse Mais Tempo. Logo a seguir recebemos os também portugueses Fingertips com a Time Machine. Boa tarde.

do ano passado, esta Time Machine. Os Fingertips a marcarem também presença nesta tarde de quinta-feira na Rádio Pública, dia em que vamos ter também emissão especial de desporto, Liga Europa, segunda jornada, Torriense-Sutherland, Benfica-Celtic, Liga Conferência, primeira jornada, Copenhaga-Sporting de Braga. E estaremos, obviamente, atentos ao Mundial de Hockey em Patins, quartos de final com o Portugal-Angola. Cães e gatos, em frente, mais uma em português nesta tarde, agora com a Aurora Pinto. Logo a seguir, Olivia Dino.

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Olivia Dean, deixe-me partilhar consigo que hoje é dia de caminhada no âmbito do Outubro Rosa, na Vila do Nordeste, Ilha de São Miguel. A partir das 5 da tarde, daqui a pouco, terá lugar esta iniciativa que tem como propósito a sensibilização para a prevenção do cancro da mama. Iniciativa do município, Centro Desportivo e Recreativo do Nordeste, em conjunto com a Liga Portuguesa contra o Cancro, é às 5 da tarde, na Vila do Nordeste. Virgulho com Nelson Freitas.

já não sais daqui, é continuar connosco, Virgul, com Nelson Freitas, com energia nesta tarde de quinta-feira. Espero que o seu dia esteja a correr bem. Se for o caso, um bom trabalho. Lush Life, esta é a Zara Larsson. Logo depois, Milhanas, se o jardim secar, é uma novidade.

Stolen Dance, Milky Chance na RTP Antena Açores. Se está por São Jorge, tome nota, a Unidade de Saúde de Ilha promove já amanhã uma caminhada para assinalar o Dia Mundial da Alimentação, Trilho Loral Fajão de São João. Este ano a atividade centra-se no desperdício alimentar e em estratégias simples para reduzir no dia-a-dia. No final da caminhada haverá um lanche saudável alusivo ao tema. Esta sexta-feira às 14h, o encontro será junto da Igreja dos Lorais, recordo, na Ilha de São Jorge. Look what you've done. Este é o Richie Campbell, agora na rádio.

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Há pouco falei-lhe de São Jorge a propósito da caminhada que acontece amanhã no âmbito do Dia Mundial da Alimentação e é de lá que nos chega esta triste plamada. MTK e Joana Pacheco na tarde da rádio. Está prometida para daqui a pouco uma recordação entre perdidos e achados com a Ana Rosa. Até lá, ainda há tempo para ouvir. Tanto me faz dos HMB de Heber Marques.

0: Tanto me faz, HMB na RTP Antena Açores. Estamos a 10 minutos das 4. Está na hora de saber que recordação nos traz hoje a Ana Rosa.
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2: Em 1982, os britânicos The Stranglers surpreenderam tudo e todos com Golden Brown, um tema hipnótico, com sonoridade bem distante do punk que os tinha tornado conhecidos. A canção chegou ao segundo lugar do top britânico e conquistou o prestigiado prémio Ivor Novello, mas deixou a conservadora BBC Radio 2 numa posição delicada. Depois de perceber o duplo sentido da letra, tirou da playlist. Uma letra entre a heroína e uma história de amor. Mas os The Stranglers nunca foram banda de seguir caminhos previsíveis. Do punk rock à new wave, passando pelo rock mais cru e pelas influências reggae, reinventaram-se sem perder a identidade. E quando muitos já lhes anunciavam o fim, Golden Brown deu-lhes uma nova vida. Mais de 5 décadas depois, com 20 álbuns de estúdio e clássicos como Always the Sun e Golden Brown, os The Stranglers continuam a provar que a música alternativa não tem prazo de validade, tal como o fizeram neste verão em Portugal.

0: Stranglers, Golden Brown entre Perdidos e Achados com a Ana Rosa, de regresso à emissão da rádio amanhã de manhã.
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1: Às 4 em ponto, atualizamos as notícias da região numa edição da jornalista Margarida Pereira. Até lá, ainda temos tempo para mais música. Agora com a mariense Isabel Mesquita. Palavras.

0: música que nos chega da Ilha do Sol e Isabel Mesquita com Palavras nesta tarde de quinta-feira, dia 15 de outubro de 2026. Dia de céu muito nublado em todas as ilhas do arquipélago dos Açores, ainda com abertas no grupo oriental, no ocidental e no central. Condições favoráveis à formação de neblinas, períodos de chuva podendo ser por vezes forte. Neste momento estão 21 graus em Santa Cruz das Flores, 23 em Ponta Delgada e também na Horta, 24 em Angra do Heroísmo.
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0: São 4 horas nos Açores. Muito boa tarde. Seguimos para a informação na rádio. Temos a edição da jornalista Margarida Pereira para acompanhar agora na Rádio Pública.
2: A importância das regiões ultraperiféricas deve refletir-se no próximo orçamento da União Europeia. Quem o defende é o líder nacional do Partido Socialista, José Luís Carneiro, está hoje em Bruxelas. Diz que não pode haver omissões dos decisores da União Europeia.
3: As regiões ultraperiféricas são regiões que carecem de um compromisso público de desenvolvimento e de um compromisso europeu inequívoco, porque as suas funções são essenciais, quer para as questões de natureza ambiental, quer para as questões de natureza energética, quer para as questões relacionadas com os transportes e com a mobilidade, e particularmente no caso das regiões portuguesas, quer dos Açores, quer da Madeira, para aquela que é uma vocação atlântica da própria Europa, na valorização de todo o potencial atlântico, porque são as grandes plataformas que estão no Atlântico e que projetam a Europa para uma escala global.
2: A proposta que está na mesa no início das negociações no Conselho Europeu não faz qualquer referência direta às 9 regiões ultraperiféricas da União Europeia. José Luís Carneiro discorda, no caso dos Açores e Madeira, aponta a dimensão geoestratégica que conferem ao espaço europeu.
3: Há mesmo quem afirme que, com as alterações na navegabilidade do Mar do Norte, as regiões dos Açores e da Madeira vão ganhar um acréscimo de importância geoestratégica e geopolítica que, de modo algum, pode ser esquecida por parte dos decisores europeus e também dos decisores nacionais.
2: Declarações de José Luís Carneiro, líder nacional do PS, hoje em Bruxelas. A pressão não para. Já ontem o governo português ameaçou bloquear o próximo orçamento da União Europeia caso Bruxelas não garanta 1.000 milhões de euros para as regiões insulares portuguesas, para os Açores e Madeira. O vice-presidente do Parlamento Europeu e eurodeputados das regiões ultraperiféricas também já escreveram ao presidente do Conselho Europeu e ao primeiro-ministro da Irlanda, país que tem neste momento a presidência dos 27, a defender um orçamento específico para as regiões ultraperiféricas. André Franqueira Rodrigues é um dos eurodeputados que subscreve a carta e dá conta dessa iniciativa.
4: Nós, inclusivamente os deputados representantes das diferentes regiões ultraperiféricas e de diferentes famílias políticas, subscreveram ainda esta semana uma carta que foi endereçada à presidência da Comissão Europeia, Ursula von der Leyen, bem também como ao Presidente do Conselho Europeu, António Costa, e também ao Primeiro-Ministro irlandês, que detém a presidência rotativa do Conselho Europeu, exatamente a alertar para a necessidade de atendermos às especificidades das regiões ultraperiféricas.
2: Hoje e amanhã no Conselho Europeu, os trabalhos para definir o próximo orçamento comunitário. Está na mesa a proposta da Irlanda, que não faz qualquer referência a dotações próprias para as regiões ultraperiféricas como Açores e Madeira. Já tomou também posição Paulo Nascimento Cabral, eurodeputado social-democrata eleito pelos Açores, critica o adiamento da decisão sobre o futuro das regiões ultraperiféricas. Defende que a questão deve ser tratada como prioridade por representar um impacto reduzido no orçamento comunitário.
5: Estão a deixar para o fim, quando o que nós pedimos desde o início era exatamente que se resolvesse rapidamente o dossiê regiões ultraperiféricas, porque é uma exigência de Portugal, Espanha e França, e que o que representa para o orçamento comunitário é tão insignificante que poderia ser rapidamente resolvido. E aqui a presidência irlandesa surpreendeu-nos pela negativa ou não indicar aquela que é a nossa prioridade, que são as regiões ultraperiféricas.
2: A posição do eurodeputado social-democrata Paulo Nascimento Cabral. Também os partidos do governo nos Açores, PSD, CDS e PPM, avançaram hoje com um projeto de resolução no Parlamento açoriano a defender um próximo orçamento plurianual da União Europeia para a região, nunca inferior ao do período 2021-2027. João Bruto da Costa, o líder parlamentar do PSD, diz que rejeitam qualquer acordo que dilua as RUP.
6: Não achamos aceitável, desde logo, que parte da gestão dos fundos dos Açores fique no âmbito do quadro nacional. Não queremos perder, obviamente, a capacidade de decisão daquilo que já temos capacidade para decidir e, portanto, retrocessos nesse sentido não podemos aceitar, tal como não aceitaremos que o financiamento inferior a 85% já está assumido, mas não pode haver alterações nesse sentido. E, para além disso, nós entendemos que tem que haver um orçamento específico para as ultraperiferias, cumprindo aquilo que está estabelecido no Tratado sobre o Funcionamento da União Europeia.
2: O projeto de resolução subscrito pelos grupos e representação parlamentar do PSD, CDS e PPM propõe uma pronúncia da Assembleia Legislativa dos Açores sobre o próximo quadro financeiro plurianual e sobre a salvaguarda do Estatuto Ultraperiférico da região. Taxa de cesarianas nos Açores é muito superior à média nacional e contrária às recomendações da Organização Mundial de Saúde. É o Hospital de Ponta Delgada a fazer escalar os números, Ricardo Freitas.
7: Em Portugal, cerca de 33% dos partos realizados no Serviço Nacional de Saúde são feitos por cesariana, mas nos Açores tem sido superior nos últimos anos. No maior hospital dos Açores, quase metade dos partos realizados o ano passado foram feitos com recurso a cesariana. Neste caso, 49,19% dos partos no H10 foram feitos por cirurgia, mais 5% do que no ano anterior. No Hospital da Ilha Terceira, a percentagem de cesarianas foi também elevada, cerca de 42% em 2025, mas apesar de tudo tem vindo a diminuir em comparação com o ano anterior. No Hospital da Horta, a percentagem de cesarianas até está abaixo da média nacional, neste caso ronda os 32%, mas ao contrário das restantes unidades de saúde, são cirurgias maioritariamente programadas. Em Ponta Delgada e na Terceira, grande parte das cesarianas são consideradas urgentes e resultam de complicações e riscos associados às gravidezes. As recomendações da Organização Mundial da Saúde apontam para que os partos em hospitais e clínicas privadas sejam feitos tanto quanto possível de forma natural. Os três hospitais dos Açores justificam o recurso a cesarianas com o fato de haver, cada vez mais, grávidas acima dos 35 anos de idade e também com falhas de indução durante o trabalho de parto.
2: Ainda saúde, duas décadas depois, Ponta Delgada volta a acolher a reumatologia portuguesa no 28º Congresso Nacional. Uma oportunidade para reconhecer a reumatologia insular, mas também para construir pontes com outras especialidades. Sandra Pimenta.
8: 20 anos depois, Ponta Delgada volta a receber a reumatologia nacional, uma especialidade que vive um período de transformação científica, mas que não pode esquecer o principal, os doentes e a medicina de proximidade, assegura Fernando Pimentel Santos, presidente da Sociedade Portuguesa de Reumatologia.
9: Uma oportunidade para reafirmarmos aquilo que queremos construir. Pontes entre pessoas, entre gerações, áreas do conhecimento e geografias. Pontes que se constroem também aproximando especialidades de diferentes áreas do conhecimento. É neste espírito que reforçamos a nossa ligação à medicina geral e familiar.
8: Com apenas 6 reumatologistas nos quadros do Serviço Regional de Saúde, a secretária Mónica Saidi não hesitou.
10: Aproveitando uma plateia repleta de médicos, gostaria de dar nota que seriam todos muito bem aceitos no Serviço Regional de Saúde.
8: Palavras de boas-vindas reforçadas com inúmeras garantias.
10: O regime de dedicação plena, com condições mais apetecíveis face ao regime a nível nacional. A atribuição de 1,5 por cada ano de desempenho. É possível ter mais 4 dias de formação. Temos também a possibilidade de atribuir mais 5 dias úteis de férias anuais. Temos um pacote de incentivos pecuniários e não pecuniários.
8: Uma carreira que beneficia também dos novos investimentos do PRR.
10: Nós conseguimos adquirir cerca de 580 equipamentos para todo o Serviço Regional de Saúde, que representou um investimento na ordem dos 27 milhões de euros. Portanto, o argumento da não evolução tecnológica já não é um argumento para que os médicos não se fixem e não escolham a região autónoma dos Açores.
8: E quem sempre escolheu os Açores foi o médico Luís Maurício, a quem o Congresso decidiu atribuir o Prémio Reuméritos, que visa reconhecer publicamente pessoas de relevo para a reumatologia em Portugal.
2: Assistentes operacionais da Escola Roberto Ivens em Ponta Delgada recusam-se a fazer mais horas extraordinárias em regime de banco de horas. Exigem ser remunerados por esse trabalho. O Conselho Executivo diz que está a analisar a situação e aguarda orientações da Direção Regional da Educação. Carolina Moreira.
11: Cinco assistentes operacionais da Escola Básica Integrada Roberto Ivens exigem ser remunerados pelo trabalho suplementar. Estes funcionários trabalham horas extra ao fim do dia e ao fim de semana para assegurar as atividades desportivas extracurriculares na escola. José Valente, um dos colaboradores, recusa-se a trabalhar em regime de banco de horas.
12: Trabalhadores da função pública temos que trabalhar 35 horas semanais, segunda a sexta. E chegamos ao final da sexta-feira e depois temos que ir prestar serviço para o desporto de São Miguel. Há uma verba que é atribuída à escola do desporto. E nós que trabalhamos essas horas, não somos remunerados. Querem-nos pagar em banco de horas. E nós estamos a reivindicar, porque nós não queremos banco de horas nenhumas. O que nós queremos é ser remunerados pelo serviço extra que nós fazemos. E isso já se vai arrastando há imenso tempo. Esse novo conselho executivo que entrou há 3 meses, foi o único ponto que a gente bateu, foi precisamente esse. E ele comprometeu-se que tudo iria fazer, inclusive até que tivesse prescindido dessa verba que prescindia. Acontece, porém, que até à data nunca nos deu uma satisfação.
11: A escola já recebeu uma queixa formal através do sindicato, que ainda está a ser avaliada, segundo o presidente do Conselho Executivo, Jorge Torres.
13: O Conselho Executivo está a analisar a situação em conformidade com a legislação em vigor e a estudar as várias soluções que são do conhecimento do grupo de funcionários em causa. Estamos a estudar isto com a Direção Regional. Ainda não nos deram respostas, nós já enviamos todas as informações para a DRE, portanto a gente ainda não sabemos ainda quando é que vamos ter a resposta. Lamentamos que tenham optado por tornar pública a questão, sem aguardar o tempo útil necessário para se encontrar as soluções.
11: Questionado pela Antena Açores, o Conselho Executivo admite a possibilidade de pagar as horas extra caso a Direção Regional da Educação autorize.
2: Contatada pela Antena Açores, a Direção Regional de Educação confirma apenas que está a avaliar a situação e a prestar apoio jurídico à escola Roberto Ivens. As ilhas do Grupo Ocidental e Central dos Açores estão sob aviso amarelo devido à precipitação por vezes forte. A Ocidente, Nas Flores e Corvo, o aviso está em vigor até às 3 da manhã. No Grupo Central, o aviso é até às 9 da noite de hoje. Não há 18 hoje, jornal das 18 horas, isto porque há tarde desportiva que vai percorrer várias modalidades do futebol ao hóquei em patins, é já a partir das 4:30 da tarde.
0: Foram as notícias da região, edição às 4 com a jornalista Margarida Pereira. Recordo que a informação está também atualizada na internet em acores.rtp.pt e nas redes sociais da RTP Antena 1 Açores. Quatro horas, 12 minutos. Boa tarde. Votos de uma excelente quinta-feira. Mantenha-se connosco.
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0: Menos uma hora nos Açores.
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0: Tarde de quinta-feira, dia 15 de outubro de 2026. Sou o Emanuel Costa, no apoio à emissão Jorge Silva Medeiros. Seguimos juntos, de regresso à música. Agora com os 4:30, já estou de volta. Amores.

Energia, música em português, na tarde da rádio, com os 4:30, já estou de regresso, amores. Votos de uma excelente quinta-feira. Continue connosco. Seguimos com Zarco Belém, a Canberra, depois a Kim, Band and Break.

com alguns anos esta Ben & Break, música dos Keen, na tarde de quinta-feira na RTP Antena 1 Açores. Recordo que daqui a pouco há a emissão especial de esporte, vamos estar em simultâneo com a emissão nacional para acompanhar a Liga Europa, segunda jornada, Torriense Sunderland, também o Benfica Celtic, Liga Conferência, primeira jornada com informações do jogo Copenhaga Sporting de Braga, ainda atentos aos quartos de final do Mundial de Hockey em Patins, com o Portugal-Angola. Mantenha-se ligado. Votos de uma excelente quinta-feira, sempre com a Rádio Pública. Para já, ainda temos música a tocar. Esta feita no meio do Atlântico. Projeto IC e o disco O Melhor do Clube Miragens, Mal Mordaz. Mantenha-se connosco. Boa tarde.

0: Boa tarde, abrimos a janela da Rádio para o Desporto, emissão mundial aqui na Rádio Pública, na qual vamos acompanhar as equipas portuguesas nas provas europeias. Na segunda jornada da Liga Europa, o Benfica recebe o Celtic, mais logo no Estádio da Luz. A partir das 20 horas, mais cedo, o Torriense defronta os ingleses do Sunderland, com início às 17h45. Temos ainda a Liga Conferência, a primeira jornada da fase regular. O Braga vai a jogo na Dinamarca, frente ao Copenhaga, a partir das 20 horas. No Hóquei em Patins, Mundial Masculino, há duelo lusófono. Angola-Portugal começa às 21h15 em Assunção, no Paraguai. Lá estará o enviado especial da Rádio Pública, Carlos Rui Abreu. Fique connosco, temos muito desporto para lhe dar.
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0: Vamos abrir o cenário das provas europeias para os clubes portugueses nesta quinta-feira e fixar daqui a pouco a emissão no Estádio Municipal de Leiria para o relato do Torriense Sunderland.

0: marca este fim de tarde. Antes, vamos ao lançamento do Carlos Manuel Santos desse Torriense-Sunderland.
1: Encontro inédito entre Torriense e Sunderland, o segundo jogo de sempre da equipa Torres Vedras nas competições europeias. Atualmente, o Torriense apenas 2 vitórias nos 9 jogos já realizados esta época, mas uma delas, precisamente na Liga Europa. O Sunderland vem de 2 derrotas consecutivas. Uma nota, Sunderland não vence fora há 5 meses. Que assim continue.
0: O lançamento deste Torriense Sunderland com o Carlos Manuel Santos. Vamos abrir o cenário do encontro. Peço o som cuidado pelo Jaime Antunes. A reportagem é do Walter Madureira. Os comentários do Luís Cristóvão. João Santos Correia vai trazer-nos o relato deste Torriense Sunderland. Um abraço para todos. Muito boa tarde.
2: Boa tarde, David Carvalho. Aqui está o Torriense como equipa da casa pela primeira vez na sua história em competições europeias. Joga a 98 quilómetros do Manuel Marques neste Estádio Municipal de Leiria, no Estádio Doutor Magalhães Pessoa, a equipa de Torres Vedras, que vai contar com apoio nas bancadas dos seus adeptos azul-grenás que fizeram a deslocação até a Leiria, até a cidade do Lis, para apoiar a equipa de Luís Tralhão em busca de mais 3 pontos nesta fase Liga da Liga Europa, depois de ter conseguido vencer na Noruega e ter de certa forma chocado o futebol europeu. É um Torriense em busca de mais uma surpresa, desta vez frente a um gigante da Premier League, o Sunderland, os Black Cats, que aqui chegam em lugar de despromoção no campeonato inglês, mas com vontade de também continuar a ganhar nesta competição europeia, depois da vitória no primeiro jogo por 1-0 frente ao AZ de Alkmaar. São 52 anos de espera para o Sunderland. Eis que os Black Cats, os Gatos Pretos, estão de regresso ao futebol europeu. Última vez, Taça das Taças, 73-74. Equipas já conhecidas. Começamos pela formação do Torriense, pela formação de Luís Tralhão, com Lucas Paias na baliza. Depois, Diadier e Volney Feltes como dupla de centrais. Ravi Vasquez joga à esquerda, Mutombo joga à direita, joga Alejandro Alfaro e Udriri no meio-campo, com João Marques mais à frente, Karem Zouabi no corredor direito, Manu Pouso joga no corredor esquerdo e depois o ponta de lança será Malik Aboubakari, o ganês de 26 anos, a liderar a frente ofensiva da equipa de Torres Vedras, que no banco tem Adriel, tem Mjer, tem Stopira, Juan Maria, Dani Jean, Guerra, Dramé, David Bruno, Quintero, Rodrigo Guerreiro, Marco Silva e Gustavo Rejo. Não conta com Jata, foi expulso no jogo de Lillestrøm na Noruega. Do outro lado, a equipa de Régis Labré, a formação do Sunderland faz muitas alterações e apresenta muitas novidades. É uma equipa dos Gatos Pretos que faz sonhar o Torriense. Joga com Robin Ruff na baliza, depois Alderete e Onayen como dupla de centrais, contra Yuma a jogar à direita e Metalier a jogar à esquerda, Ricaoka e Sadiki no meio campo, Tutierov e Angulo. O ponta de lança é Malik Fofaná. Custou, para ter ideia, 30 milhões de euros aos cofres do Sunderland. Isto dava para pagar 10 vezes a equipa do Torriense. Sunderland, que tem no banco Moore, Danso, Broba e Reinildo, Diarra, Mokele, Lefes, Xhaka, Whittaker, Ogunsui, Jones e também Proctor. As escolhas do francês Régis Labré para este encontro. Walter Madureira no estádio Dr. Magalhães Pessoa, onde os ingleses vieram em massa para apoiar a sua formação.
3: Na bancada oposta aos bancos de suplentes, essa é a bancada destinada à equipa visitante. São imensas as bandeiras inglesas que estão no varandim e muito, muito entusiasmo nos adeptos que vieram de Inglaterra para acompanhar a equipa. Havia a indicação de que podiam chegar aos 6 mil. Não estarão aqui nesta altura os 6 mil, mas quase que jogam em casa tal o apoio significativo que vão contar aqui em Leiria. Do outro lado da bancada principal é onde estão os adeptos do Torriense. Vieram também muitos. A hora não é fácil para trazer toda a gente de Torres Vedras até aqui. Ainda assim, há um grande ambiente nas bancadas deste Municipal de Leiria, à espera do regresso das equipas depois dos exercícios de aquecimento.
2: Ora bem, Walter Madureira, olhamos então com o repórter da RTP Antenão para estas bancadas do Estádio Municipal de Leiria, muito bem compostas, muito por culpa dos muitos e muitos ingleses que viajaram até à cidade de Leis. Vamos ao comentador da RTP Antenão para esta segunda jornada, fase Liga da Liga Europa, Luís Cristóvão. Torriense já surpreendeu uma vez e com este 11 apresentado por Régil Berri, pode surpreender de novo.
4: Boa tarde, João. Um grande abraço para ti e para toda a equipa da Antena 1 nesta emissão mundial. E também uma enorme saudação para todos aqueles e aquelas que nos seguem por esse mundo fora na emissão da RTP Antena 1. De facto, a equipa do Torriense foi a grande surpresa, não só do sorteio da Liga Europa, mas a grande surpresa também da primeira jornada, indo até à Noruega para vencer o Lillestrøm por 2-1. Esse é um resultado que, de alguma maneira, reposiciona também as ambições da equipa de Torres Vedras nesta competição, que à partida entrava, digamos assim, como o parceiro mais frágil frente a conjuntos com um outro poderio a nível europeu, mas somando os primeiros 3 pontos, obviamente aumenta-se a confiança e o que se sente da parte da equipa orientada por Luís Tralhão é exatamente esse foco total na Liga Europa. Apesar do discurso oficial ser outro, o foco desta equipa está na Liga Europa e depois do excelente resultado frente ao Lillestrøm, a ambição é o que reina nas hostes da equipa azulgraná. Obviamente, hoje jogando contra o Sunderland, uma equipa da Premier League, perder não é um problema, perder não será uma vergonha para a equipa do Torriense. Mas como bem disseste, olhando para um 11 da equipa de Régil Berri com tanta rotação, talvez também do Sunderland possa estar aqui a sentir-se uma certa displicência em relação ao adversário, por ser uma equipa da 2ª Liga Portuguesa, e é exatamente na displicência dos maiores que os mais pequenos tendem a encontrar a oportunidade para escrever história. E essa história que o Torriense querer escrever frente a um Sunderland que também está a escrever história. Eu diria que para, se não todos, para a larguíssima maioria das pessoas que vieram da Inglaterra para apoiar o Sunderland, esta é a primeira vez que vem a sua equipa a jogar numa competição europeia fora de casa, e por isso mesmo, depois de terem entrado a vencer frente ao AZ Alkmaar, também o Sunderland vem com a ambição de levar um resultado positivo. Veremos como as equipas entram, porque a forma como entrarem será provavelmente um excelente indicador do que é que poderemos acabar por ter neste confronto entre o pequeno Torriense, que quer ser gigante, e o gigante Sunderland, que pode ficar pequeno aqui tão perto do Castelo de Leiria.
2: E entram agora as equipas no relvado, Walter Madureira.
3: Equipas no relvado para uma explosão de alegria dos adeptos de um lado e do outro. Estarão sensivelmente em mesmo número, digo eu. Pelo menos aparentemente é essa a ideia que temos deste local onde estamos. Os adeptos do Torriense a fazerem também uma grande festa assim que viram chegar ao relvado a equipa que vai vestir o equipamento, onde aqui a cor predominante é o azul. O grená está apenas nas tiras de lado, quer da camisola, quer também dos calções. A formação inglesa vai jogar com a cor de salmão, predominante nas meias, calções e também na camisola.
2: Grande festa dos adeptos ingleses, eles que voltam a ter uma deslocação europeia 52 anos depois. A última foi no estádio de Alvalade, quando, contra o Sporting, treinado por Mário Lino, o Sunderland foi eliminado na segunda ronda da Taça das Taças. O Sporting perdeu a Inglaterra por 2-1, marcou Yazalde no jogo de Alvalade, Fraguito e o Girola. E a fazer essa vitória para a equipa do Sporting que venceu por 2-0 e seguiu assim em frente na eliminatória dessa taça das taças, onde o Sporting viria a ser eliminado pelo Magdeburgo, que na final bateria o AC Milan para conquistar esse já extinto troféu europeu. Equipa de arbitragem da Albânia, Enéas Jorge, de 42 anos, conhecido do futebol português, esteve em Lisboa na temporada 23-24 para apitar na fase grupos desta mesma Liga Europa o Sporting 2, Rakov 1, jogo em Alvalade. Quando ainda tínhamos o antigo formato, é momento, Walter, do primeiro aplauso, desta vez é dos jogadores para a bancada.
3: Os jogadores do Torriense que se aproximaram da linha lateral para estar mais perto dos seus adeptos. Aqui a distância é muito maior do que a que existe no estádio do Torriense. Há uma pista de tartã, há ainda uma distância até à pista de tartã, portanto esta distância parece muito, muito significativa neste jogo, neste palco. Ainda assim, os jogadores aproximaram-se da linha lateral e receberam também este último aplauso de incentivo antes da bola começar a rolar e antes dos capitães se juntarem ao trio de arbitragem.
2: É o que fazem agora, recordamos a equipa do Torriense. Lucas Paias na baliza, Jonathan Mutombo à direita, Ravi Vasquez à esquerda, Diadie e Valnei joga ao centro, o Derriria, Alex Alfaro como duplo pivô, joga João Marques mais à frente, Zouabi pouso nas alas, Abubakar e ao ponta de lança, faz Luís Tralhão três alterações em relação à derrota do Torriense frente ao Tondela por uma bola a zero. É um Torriense que nos últimos 5 jogos tem 2 vitórias, 1 empate e 2 derrotas. Do outro lado, recordamos também o Sunderland, com Robin Roofs, com Alderete, Onayan, Ume e Natalier. Depois joga Sadiki e Arroca, com Chris Rigg mais à frente, Angolo, Tutarov e Fofana. Nesta equipa escalada pelo francês Régis Labrie, faz 7 alterações em relação à derrota por 2-0 frente ao Brighton e lança muitas novidades. Já aqui falámos, Luís Cristóvão, de alguns jogadores. A Roca faz apenas o seu 2º jogo com a camisola do Sunderland, custou 10 milhões de euros. E há também Timur Tutyarov, que na última época esteve emprestado ao Exeter, só jogou na Taça da Liga neste início de temporada.
4: Sim, esta é uma equipa se calhar muito mais próxima de uma equipa que faz a primeira ronda da Taça da Liga do que propriamente do melhor 11 do Sunderland. Percebe-se, tendo em conta a posição na tabela da equipa do Torriense em termos europeus, mas pode ser também da parte da equipa de Régis Labrie aqui uma porta aberta para o Torriense sonhar com mais um resultado positivo.
2: E a partir de agora está a contar no estádio Dr. Magalhães Pessoa, Torriense Sunderland. Joga a equipa que veste cor-de-rosa, é a equipa visitante. Está em posse de bola na campo ofensivo, em sombra à meia esquerda, à procura de Metallier. Este descobrir à esquerda, Fofana tentava baixar a bola para o relvado, leva a melhor equipa do Torriense com mano pouso, ainda no meio campo defensivo, pressionado pelo Belga, é puxado, vai para o chão, é o primeiro livre do encontro.
3: Mão também na cintura, a retirar o jogador do Torriense da jogada, falta favorável à equipa da casa no meio campo defensivo.
2: Já lá vão 19 anos desde o último jogo europeu neste estádio Dr. Magalhães Pessoa. 24 de outubro de 2007, a União Desportiva de Leiria perdeu aqui por 3-2 frente ao Bayer Leverkusen na primeira ronda da Taça UEFA. Posse de bola para a formação do Torriense, perto da grande área, abertura no corredor direito, alguma luta pela bola, o último toque parece ser do jogador do Sunderland, é mesmo, é lançamento para o Torriense.
3: Lançamento para o Torriense, pertíssimo da bandeirola de canto, ainda que tenha feito o lançamento já perto aqui do banco de suplentes do Torriense.
2: Posse de bola então para a formação do Torriense, meio campo ofensivo, joga com o pé direito o Odriri, o francês de 33 anos, a movimentar para o meio campo defensivo onde estava o Leifeltes. O ex-Estoril chegou do Panserraikos da Grécia, deixa para o Odriri. O Odriri vai levantando a cabeça, não tem espaço de progressão e joga atrás com o Mohamed Diadie. E Diadie de central em central para Feltes, recebe no pé canhoto, vai ao duelo, acaba por levar a melhor, joga na segurança do guarda-redes Lucas Paia, que está de volta à baliza do azul-grená. Bola para o meio campo defensivo, O Drouiri na meia-direita vai pisando. Toca agora para Mohamed Diadié. E Diadié procura novas soluções para o ataque do Torrense. Vai ter que ligar o GPS. Encosta na direita para Jonathan Mutombo. E Mutombo para Diadié. Recebe de pé esquerdo em caminho para o interior da pequena área. Lucas Paes a variar para Volney. Volney a abrir para Rabi Vasquez. Sobe a equipa do Sunderland. Torrense ganha espaço. Bem movimentado. Ui, que a bola é redonda. Às vezes atrapalha. Recupera o Sunderland. Entrada na área. Sai remate contra. Volney Feltz a canto para o Sunderland.
3: Mas a equipa do Torrense até andou aqui à procura de espaço, a jogar com o guarda-redes inclusivamente, para conseguir sair da primeira fase de pressão da formação do Sunderland. Mas depois, quando até parecia ter espaço, há um jogador do Torrense que tropeça no relvado e caiu, permitindo à equipa inglesa construir um lance que podia ser muito perigoso.
2: E vai ter direito ao pontapé de canto para levantar do lado direito, da forma como ataca a equipa de Régis Labré, que coloca muita gente na grande área. Para ter ideia, o jogador mais recuado do Sunderland é Metallier, é o único que está fora da grande área. À exceção, claro, do guarda-redes e do homem que vai bater o canto. Lado direito, pé esquerdo, bola larga, segundo posto, cabeceamento! A passar ao lado é pontapé de baliza.
3: A conseguir ganhar nas alturas, ao segundo posto, a cabecear, solto de marcação, lance de muito perigo e a bola a passar um pouco ao lado do poste direito da baliza de Lucas Paes.
2: Está aí Luís Cristóvão, primeiro momento de frição é junto à baliza do Torrense.
4: Sim, uma equipa do Sunderland que se organiza mais num 4-4-2, tem Tuterov e Chris Rigg como os dois homens mais adiantados. Malik Fofana aparece à esquerda e do lado direito Nilson Angulo. Um conjunto que nestes momentos iniciais se posiciona também alto, a não permitir que o Torrense consiga fazer grande penetração até perto da sua área. O Torrense também muito cuidadoso, ou seja, conseguiu ou quis ficar com a bola no momento em que a recuperou e tenta trocar a bola entre os seus jogadores para controlar um pouco a posse, não se arriscando em demasia a perder uma bola com muito espaço depois para oferecer à equipa do Sunderland.
2: Posse de bola para Lucas Paes, joga à saída da sua grande área, tem a bola debaixo do pé direito. Vai pedir apoio, veste todo verde. Ponta vai para o corredor canhoto, onde Rabi Vasquez vai ao duelo aéreo, não consegue levar a melhor o jogador do Sunderland. Posse de bola para os ingleses, no interior do grande círculo, vai para o chão, a falta sobre Noah Sadiki.
3: Uma falta no círculo central para a equipa inglesa, já batida.
2: Com o pontapé longo à procura da velocidade do Malik Fofana à esquerda, já no enfrentamento da grande área do Torrense, força a mais, é lançamento para a formação azul-grená, acelera Jonathan Mutombo, diz o árbitro da Albânia de 42 anos, que esse lançamento é mais atrás. Ora, por 2, 3 metros e naquela zona do terreno, não sei se seria necessária tanta precisão. Bola batida na frente, o Sunderland com dificuldades em reter a bola, ultrapassa a linha final, Walter é pontapé de baliza.
3: Pontapé de baliza para a equipa do Torrense, já batido para Javi Marques, ele que é um dos jogadores mais valiosos deste plantel, vale 1.6 milhões de euros, é o capitão da equipa há 4 temporadas na equipa do Torrense.
2: Tentou a desmarcação ali do companheiro, com passo logo na frente, antecipou-se Trey Hume, jogador internacional pela Irlanda do Norte, que está há 6 temporadas no Sunderland. Chegou, estavam ainda os Black Cats a alinhar na Ligue 1, o quarto escalão, o terceiro escalão do futebol inglês. Posse de bola para Diadié, Diadié para Mutombo, Mutombo mais à frente, entra o Torrense no meio campo ofensivo, falha João Marques, recupera o Sunderland, bola à esquerda para Fofana, ainda no meio campo do Sunderland, a tocar para o internacional paraguaio, Omar Alderete, variação com Onayan a fazer de pivô, colocando a bola mais à frente, onde recebe Chris Rigg, o menino de 19 anos, encaminha a bola para trás, joga Alderete na meia esquerda, para junto à linha já a meio do meio campo do Torrense, onde Malik Fofana recebe bola e volta a tocar para Omar Alderete. Alderete para Luke Onayan. Onayan mais à direita, a bola chega até à posse de Angolo. O camisola 10 do Equador não tem muito espaço, tocou atrás. Agora sim, rasgou a bola na frente. Saiu Lucas Paes.
3: Mas muito atento, o guarda-redes brasileiro de 28 anos a perceber onde é que a bola ia parar e antecipou-se. E antes de chegar lá o jogador do Sunderland, já estava nas mãos do guarda-redes do Torrense.
4: Lucas Paes, que hoje é titular pela primeira vez, é o titular indiscutível da equipa do Torrense nas últimas 2 temporadas. Começou a época lesionado e hoje estreia-se como titular. Também Zoabi, não tinha sido titular até ao momento, o extremo esquerdo israelita, que hoje ocupa o lugar habitualmente pertencente a Dani Jan.
5: Posse de bola para a equipa do Sunderland. Há um jogador do Torriense no chão. O árbitro deixa rolar a bola com o Sadiq. O Internacional pelo Congo Democrático deu para Angola. Vai para o bailado no meio de dois adversários. Atrasou, sai cruzamento. Venenoso. O corte. Ainda mexe. Tira. Valdoia canto.
3: Grande corte de Mohamed. Fico com a ideia que é o camisola 5 do Torriense.
5: É mesmo.
3: Que faz o corte. Já tinha nas costas pronto para desviar o Tutemov. E esse corte é imperioso para que a equipa do Sunderland não pudesse finalizar uma jogada de golo praticamente certo.
4: A pequena área onde está o guarda-redes torriense, neste momento, está com um relevado com um estado deplorável. Sempre que passa ali alguém, levanta algum tufo de relva e já está numa zona do terreno bastante acidentada na pequena área.
5: Vamos ao pontapé de canto, à direita de novo para a equipa do Sunderland, pé esquerdo, bola larga, uma falta já descortinada por Enéas Xerxes, é livre para o Torriense.
3: Livre para a equipa do Torriense e o Luís destacava o facto da equipa da área, da pequena área do lado do Torriense estar muito desgastada já e nós ainda nem sequer estamos com 10 minutos de jogo. E há pouco Tuterov estava em zona de finalização nas costas de Mohamed. Só teria que encostar.
5: Posse de bola para o Torriense. Bate dia a dia à procura de Abubakar e para Jaime Mendes na equipa do Torriense. Bola para João Marques, homem do barreiro. Em meio campo ofensivo, meia-direita, consegue combinar bem jogado. Corta Alderete. O passe era de morte. Recupera a formação do Sunderland. Tem bola no meio campo ofensivo com Jules Aoka. Apenas 20 anos deste jovem jogador do Congo Democrático. Abertura no corredor direito para Angolo. Está a atrasar para Traiome. Tenta encontrar espaço a equipa do Sunderland. Em linha de 3 a construir, Alderete na meia esquerda vai transportando o paraguaio, leva a bola para o meio campo ofensivo, procura a variação, é boa, grande passe de costa a costa, recebe Angola à direita, grande área, vai para o cruzamento, primeira finta com Rabi Vasquez, serviu atrás, sai cruzamento, agora corta na defensiva de Torres Vedras, ainda mexe Alderete, atenção ali àquele duelo, fica no chão o paraguaio. Segue jogo, a bola para o Terreri, perdeu ali o embalo, encontra agora a Abubakari, vai sozinho, o Ganês tenta ultrapassar o adversário, é puxado por Metalier, o árbitro manda jogar, o árbitro dá também ele lançamento para o Sunderland.
3: Ele até fez aqui um compasso de espera, parecia que ia correr na direção oposta para ver como é que estava Alderete. Fico à primeira vista com a ideia de que houve um contacto e jogo perigoso do lado do Torriense, o árbitro não teve, se calhar bem esse entendimento.
5: Bola para a formação do Sunderland, a falta cometida por Mutombo e a livre para o conjunto inglês no meio campo defensivo. Vai jogar rapidamente Sadiq, atrasando a bola para a entrada grande área do seu guarda-redes Robin Roofs. O jogador neerlandês a deixar posse de bola para a Roca. Transporta a bola para o meio campo ofensivo. A Roca procura de pé direito. Encaminha para Traian, 24 anos. A deixar atrás no central Luke O'Neill, de 31. Joga para o outro central. É Omar Alderete. Recebe do pé canhoto. Movimenta para Malik Fofana. Custou muito dinheiro. Vai para a finta. Não passa no adversário. A bola sai. O lançamento é para a equipa da casa.
3: No corredor direito. Lançamento já executado.
5: Com a bola a chegar até Mohamed Diadie, Diadie à procura, vai ali de pé direito, colocar a bola para João Marques, rápido Torriense, Pouso tentou brilhantar o lance, não saiu bem, recupera a equipa do Sunderland, vem em velocidade com o Chris Rigg, está no interior do grande círculo, Chris Rigg a abrir no lado direito, com a bola a chegar até a posse do Nilson Angulo, e Nilson Angulo para Traiome, baixa pedir posse de bola Chris Rigg. Vai combinar com o companheiro de equipa. De novo o Traiome, o Sunderland mete-se no jogo. Sunderland que vem de duas derrotas consecutivas. Perdeu no último jogo por 2-0 frente ao Brighton. E antes saiu goleado no duelo frente ao Manchester City por 5-3. O autor de um hat-trick está lesionado, mas já conta no banco de suplentes. Brobe é a opção para Regina Berri. Vai jogando a equipa do Sunderland. Angolo entrou na área, acelerou, cruzou. Não há ninguém para o desvio. Vai a posse de bola continuar com Malik Fofana. Do lado esquerdo, a grande área do Torriense, atrasando bola atrás para o pé de Metalier. E este para Alderete é o Sunderland. A esticar o rolo, vai carregar a bola para Luke O'Neill. Nona temporada de O'Neill, a tocar para Angolo. Angolo a combinar, baixa no terreno. O equatoriano ex-Anderlecht deu um pouco mais à frente. Tutierov desmarca-se. A bola volta a Angolo. Abre para O'Neill. Tenta jogar agora por dentro a equipa do Sunderland, à procura desse espaço entre linhas que o Torriense vai fechando. Bola no corredor direito, é bem jogado, à procura de espaço para o cruzamento, lá vai bola, corta, Volney, posse de bola ainda para o Sunderland. Alderete ganha nas alturas, vai lá no duelo, Mutombo leva a melhor, tenta ser em contra-ataque, é desarmado a Boubacarri, não está Luís Cristóvão com ligação fácil com os companheiros.
4: Não, a equipa do Torriense está a ter muitas dificuldades para sair para o ataque, nunca consegue ligar com Malik Aboubakar e também nem Pozo nem Zoabi conseguem aparecer com alguma velocidade. Os extremos mais rápidos, Quintero e Dani Jan, estão sentados no banco. Também dizer, esta equipa do Sunderland, de todos os jogos grandes que o Torriense tem feito desde a final da taça, a equipa do Sunderland parece ser aquela que está mais bem preparada para o que iria encontrar. Portanto, é um Sunderland que estudou este Torriense e está a conseguir conter essas saídas para o ataque do Torriense, tendo muita bola, não criando grande perigo, é certo, mas um Sunderland a dominar até agora o tempo do jogo.
3: E de resto, até ontem na conferência de imprensa, o treinador da equipa do Sunderland falou de vários jogos do Torriense, inclusive é da Supertaça, frente ao Porto. Portanto, pegando nisso que o Luís estava a dizer, nota-se que eles viram vários jogos, isto da Supertaça, frente ao Porto. Portanto, pegando nisso que o Luís estava a dizer, nota-se que eles viram vários jogos e estudaram bem o adversário.
5: Bola para a formação do Sunderland, está em meio campo defensivo, a equipa que tem, à semelhança do Torriense, apenas uma vitória no seu campeonato. A diferença é que um joga na Premier League e o outro na Segunda Liga Portuguesa. Sunderland, que venceu o Fulham por 1-0 à segunda jornada, vem agora de 3 derrotas consecutivas. Vai sobrevivendo para já aos lugares da despromoção por 1 ponto. A bola para Robin Ruffs. Ruffs de pé esquerdo a despachar a bola na frente para as costas de Mutombo. Tenta ganhar a Malik Fafana, leva melhor o francês do Torriense. Abertura no corredor, lá vem para o jogador de 24 anos, Egeu, joga atrás, posse bola para Diadie. Diadie a deixar numa zona mais central para Amin. Amin, que chegou de Marrocos, do Maghreb, a deixar de novo para Diadie, transporta para o meio campo ofensivo, posse de bola agora para Mutombo. Mutombo numa zona mais central, a bola é boa, demora muito tempo a decidir, Pouso, o Sunderland fecha a porta e o Torriense acaba por recuperar, porque no alívio o Sunderland oferece bola ao conjunto de Torres Vedras. A bola para Diadie, que despacha de costa a costa, da direita à esquerda para Javi Vasquez, mata no peito, cola na relva, deixou-se antecipar pelo adversário, vai lá, vão lhe dar uma ajuda, bola de novo para Javi Vasquez, o homem da Sevilha a pisar e a devolver para Volney Felds, 26 anos de Volney. A bola para Amin, quem diria, Amin chegou a Portugal em 2016 para jogar no Vila Real de Santo António no Campeonato de Portugal. Lá foi o Torriense para a frente, sai cruzamento, corta o Sunderland e há depois um fora de jogo tirado ao João Marques. Livre para o Sunderland. Do lado esquerdo da grande área vai jogar Alderete. Prefere ainda pensar um pouco o jogo. O árbitro inicia, entretanto, a contagem. E vai deixar a bola para Robin Ruffs. Este a deixar no interior da sua grande área para Lokanayan. Lokanayan vai levando a bola para a frente. Está a meio do meio campo ofensivo. Toca para Alderete, ainda no meio campo do Sunderland. Aldereta vai deixar numa zona central para Sadiki. Sadiki a transportar, bateu contra o corpo de um adversário. A recuperação por parte de Amin. A posse de bola é de novo do conjunto inglês. Bateu o Aziel Kumar por 1-0 na ronda inaugural. Posse de bola para Aldereta. Estamos com 15 minutos. Mantém-se o 0-0 no relevado do Dr. Magalhães Pessoa. 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Estamos cá, como estivemos na Noruega, com o Torriense. Bola nas costas da defensiva de Adiante, mas consegue evitar ali a pressão de Tutyarov. Não consegue depois controlar a bola e oferece lançamento, Walter, para o conjunto inglês.
3: E mesmo se não fosse lançamento, não fico certo de que não houve falta, porque parece-me que há ali um pisão no jogador do Torriense. Parece, mas o árbitro...
4: Já terá sido depois da bola sair, okay. Creio eu.
3: Então pronto, mantém-se essa decisão do lançamento de linha lateral. É um lançamento que vai colocar garantidamente a bola na área. Como vai fazer um lançamento longo.
5: Toma tanto balanço quanto possível. A Neyna lançou o primeiro posto, o cabeceamento, a bola salpica, Sadiq. O árbitro diz que há falta sobre Walter Malik Aboubakarri.
3: Carregado o jogador do Torriense em missões defensivas. O árbitro já é a segunda ou terceira falta que assinala no ataque do Sunderland.
5: Indicações à distância por parte de Luís Tralhão. O treinador é Carlos Simões, por razões de curso UEFA. Carlos Simões, que deixou patente o ordenado de um jogador do Sunderland. É o valor da equipa do Torriense e é a realidade que o Torriense tem de enfrentar nesta Liga Europa, com esse sonho de estar na próxima fase, pelo menos no play-off. Torriense, que teve um início de época atribulado, com 2 empates e 3 derrotas nos primeiros 5 jogos, mas Luís Cristóvão é uma equipa que vai tentando não perder de vista os lugares de subida à Primeira Liga.
4: Sim, embora seja muito difícil que isso possa vir a acontecer, o próprio diretor desportivo André Sabino já disse que estar na Liga Europa e lutar pela subida seria um trabalho de Hércules, conseguir estar nestes dois caminhos. Até janeiro a Liga Europa tem aqui muita importância também financeira para o clube de Torres Vedras, e depois em janeiro far-se-ão também contas com vista à classificação final. Mas para já um mau início.

0: a colocar o Torriense mais perto dos lugares da descida. Aliás, quer Torriense, quer Sunderland, estão ligeiramente acima da linha d'água nas respectivas competições, o que faz duas equipas que tiveram sucesso na época passada a sentirem também um pouco a pressão de virem jogar na Europa.
1: Posse de bola para o Torriense, o árbitro aplica a lei da vantagem, entra no corredor esquerdo, ali a simulação de Ravi Vasquez, sai cruzamento, desviado, a bola enrola, é pontapé de canto.
2: Mas atenção, porque o guarda-redes do Sunderland fica a queixar-se também, só não deu ainda para ver que aquela zona do relvado também não está a ganhar de coisa, porque a bola tem estado pouco ali. Agora, quando ele precisou de se mexer, ficou a olhar para o relvado porque tropeçou. A relva estará nas balizas demasiado
0: igual,
2: fofa.
0: Igual, no momento em que ele teve ali que fixar um apoio para arrancar, deixou-se logo cair porque sentiu a relva a fugir-lhe debaixo dos pés.
1: Vamos ao canto para o Torriense. Os adeptos azul-graná levantam-se nas bancadas. Canto para ser levantado lá à direita, forma como ataca a equipa da Torres Vedras. Pé esquerdo, bola para o coração da área, corta o Sunderland. A bola vai salpicar ainda para a equipa da Torres Vedras com Mutombo. O passe não é nada feliz, Mutombo. Vai João Marques resgatar a bola, tenta contornar o adversário. Coloca o corpo à frente, a simulação por parte da Onayan. Tudo se esfuma, é pontapé de baliza para o Sunderland.
2: É o primeiro pontapé de baliza do Sunderland, ao minuto 20.
1: Para ser a Luca Onayan a jogar, sai a jogar com o seu guarda-redes no interior da grande área. Robin Ruffs a deixar do lado esquerdo à procura de Alderete. Alderete a despachar a bola na frente para o meio campo contrário. Vão ao duelo dois jogadores, leva a melhor o jogador do Torriense. A bola para Amin, aliás Alfaro. Alfaro a rodar e a deixar atrás. A bola agora para Amin, que de primeira deixa correr a bola para o corredor direito para Mutombo. Mutombo não chegou a tempo, é lançamento para o Sunderland.
2: Lançamento na esquerda.
1: Lançamento para ser efetuado.
2: Mas há duas bolas em campo, portanto assim não dá. Já estava o lateral esquerdo.
1: Com uma.
2: E outra com o Paias, portanto.
1: É, com uma já é o quê? Quando mais com duas. Bola para Malik Fofaná. Fofaná a jogar com o Metallier. Dayan Metallier. Este rapaz custou 28 milhões de euros. É um defesa esquerdo. A bola na zona central do terreno para Djula Zaoka. A tocar para Rick. Tentou ali o toque promissor. A bola perdeu efeito, mas recupera rapidamente a equipa do Sunderland com Angolo. Lado direito, a grande área. Tenta combinar com o Traiomo. Passa, sai mal. Ao camisola 32. O Torriense pode ser em contra-ataque. Lá vem bola para a velocidade de pouso, mas o passe sai mal e mais uma vez Luís Cristóvão está com muitas dificuldades. A Abubakar,
0: sim, mas não é só a Abubakar, é toda a linha ofensiva do Torriense tem muitas dificuldades, porque qualquer bola num espaço mais vazio, os homens do Sunderland têm todos muita velocidade e impedem essa saída para o ataque. A velocidade da linha defensiva do Sunderland está a ser o principal problema para o ataque do Torriense.
1: Ora bem, estamos com 20 minutos no estádio Dr. Magalhães Pessoa, o estádio municipal de Leiria, e o placar cinzento. Torriense 0, Sunderland 0.
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4: Nos outros jogos que decorrem nesta altura, o Lyon de Paulo Fonseca vai vencendo o Crystal Palace por 1-0, 0-0 no AZ Alkmaar Beersheva, União Saint-Gilloise Real Sociedade também a 0, Salzburgo 0, Milan de Ruben Amorim 1, Sparta de Praga 0, Lillestrøm 0, Lech Poznan 0, Leverkusen 0, Célia 0, Omonia 1 e Torriense 0, Sunderland 0. É aí que ficamos.
1: Posse de bola para a equipa do Torriense, perdida, lá vem o Sunderland com Angolo, já a meio do meio campo contrário, encara o adversário, convida o Ravi Vasquez para dançar, entrou na área, pé direito, simulou, pé esquerdo, ajeitou e do pé direito deu atrás para Iom, desfumou-se o lance, boa ação defensiva por parte da Zawabi, tenta agora encontrar soluções da Zawabi. Rodeado por jogadores vestidos de cor-de-rosa, deu para Valnei, e Valnei oferece bola a Fofaná, pé esquerdo, rematou contra o corpo de Amin. A posse de bola vai sobrar ainda para a formação do Torriense, com Pozo a tocar e a fugir, não viu Mutombo a intenção, bola para Lucas Paes, despacha na frente, recupera o Sunderland ainda no meio campo do Torriense, já está perto da grande área, ajeitou Sadiq e atrás, Alderete, bem jogado, rodou. Angolo vai tirar cruzamento, corta Volney, a bola salvica para a entrada da área. Angolo na recepção, Artista rega, ajeitou, entrou de novo, pode tirar cruzamento, lá vai bola a passar por toda a gente, vai Pozo recolher e tocar na calcanhar. Artista deu para Mutombo e Mutombo a despachar na frente, oferecendo bola a quem? Exatamente, ao Sunderland. Torriense Luís, muitas vezes curto.
0: Sim, é um jogo muito difícil. O Torriense está a tentar aguentar este crescendo do Sunderland, ser muito perto da área, vai evitando que o Sunderland tenha grandes oportunidades, mas é um jogo muito difícil para vermos o Torriense conseguir sair para o ataque. Portanto, vai ser preciso muita cabeça fria, até porque neste último lance do Torriense, duas vezes com bola, João Marques, péssimo passe, depois Volney também com um passe algo desplicente. São situações que a equipa Torriense vai ter que melhorar.
1: Vai ser lançado longo, bola para o primeiro posto, cabeceamento, de novo gol! Mas não conta, há não. Falta!
5: Está assinalado, não sei se fora de jogo.
1: Parece-me falta.
0: Foi carga ali no momento da disputa da primeira bola, falta, creio que, sobre Javi Vázquez.
5: Ao minuto 24, a equipa do Sunderland a conseguir introduzir a bola na baliza, mas rápida a decisão da equipa de arbitragem.
1: É, por isso é pontapé livre para o Torriense. De qualquer das formas, Luís, o Sunderland fez o mais difícil, já encontrou o caminho.
0: Sim, mas numa ação onde tem a equipa do Sunderland feito muitas faltas nestas disputas dentro da área. É uma equipa que é muito física e com isso acaba por também ter este tipo de situações sempre algo faltosas. Foi uma carga sobre Javi Vázquez no momento da disputa, que foi prontamente assinalada pela equipa de arbitragem.
1: Bola pontapeada para o meio campo do Sunderland. O Torriense tenta agora reter a posse de bola nessa zona do terreno, vai lá à esquerda, Zoabi ao duelo, consegue levar a melhor, Zoabi saiu, refaz a falta do jogador do Torriense, é livre para o Sunderland.
5: Zoabi a chocar depois com o guarda-redes, parecia ficar maltratado, mas já está levantado, recuperou. Tentava recuperar a bola no interior da área para tentar criar um lance de perigo, mas Zoabi a não conseguir.
1: Vamos então ter esse livre para a formação do Torriense. Para a formação do Sunderland, aliás, no interior da grande área. A bola rola, já do lado direito, despachada na frente para as costas da defensiva do Torriense. Volney ficou a ver, lá vai o ucraniano, a bola para Tutyarov. Lado direito da grande área, serviu Angolo. Angolo vai ao duelo, deixou de novo para Tutyarov. Cruzamento tirado, venenoso, corta! Do Diadie canta!
5: O camisola 5 do Torriense a conseguir tocar de forma subtil na bola, mas o suficiente para que não chegasse Fofaná, que já estava nas costas pronto para desviar. É canto para o Sunderland.
1: Canto para ser batido do lado do canhoto, da forma como ataca a equipa orientada por Regina Berri, o francês que está ao comando desta equipa desde o julho de 2024. Tentam os adeptos do Torriense despertar a turma de Luís Tralhão. Canto para ser levantado por Trey Young. Camisola 32, 7 jogos esta época, ainda não fez nenhum golo nem assistência. Levanta os dois braços, despachou. Bola larga, segundo posto, cabeceamento. A bola sobe, vai cair nas mãos do Lucas Paes, mas há de novo Walter. Uma falta a favor do Torriense.
5: Mais uma falta, já perdi a conta ao número de faltas ofensivas que o Sunderland criou dentro da área do Torriense. Muitas, agora parece-me que foi Fofaná.
1: Livre para a formação de Torres Vedras. Bem, Lucas Paes esticou-se de que maneira.
5: Também exagerou um bocadinho.
1: Colocou a bola fora da grande área para marcar este livre. Quando fora da pequena área já era esticado. Lucas Paes vai então despachar. Guarda-redes que está na terceira temporada ao serviço do Torriense. Pé direito, bateu, a bola sobe, sobe, sobe. Cai no meio campo do Sunderland. Ali um primeiro cabeceamento, mas Abubakar e Karam Zoabi não se entendem. É lançamento para o Sunderland. Luís Cristóvão, com 27 minutos de jogo, se tivesse de apostar na primeira troca do Torriense, seria um destes dois.
0: Eventualmente, mas eu diria que o jogo não estará assim tão distante daquilo que Luís Tralhão imaginou que isto seria, que isto seria o jogo. Ou seja, é talvez o momento em que sente que o Torriense é mais pequeno em relação ao seu adversário, que não é de espantar, está a jogar contra o adversário da Premier League. Já há um historial do Torriense que também faz com que os seus rivais tenham outro cuidado, mas também devemos dizer, minuto 28 e está 0-0. Portanto, o Torriense vai resistindo com as suas armas e creio que nesta fase as coisas estarão a correr mais ou menos como o Luís Tralhão esperaria que corresse.
1: Bola despachada para o interior da grande área, destemido. Lucas Paes, Walter nas alturas, fica com a bola.
5: Foi destemido mesmo a sair dentro dos postos, a ir praticamente até à linha limite da grande área. Ainda chocou com um companheiro de equipa, mas o principal objetivo era ficar dono da bola.
0: E deixa-me dizer que o regresso de Lucas Paes à titularidade oferece ao Torriense muito mais qualidade na baliza. Adriel tem estado muito associado a intervenções de menor qualidade. E hoje com Lucas Paes sente-se que há outra confiança no guarda-redes.
1: Bola para João Marques, abriu para Mutombo, vai ao duelo, a bola escapa-se pela linha lateral, pertence ao Torriense.
5: Ainda assim ficou curto aquele passe do João Marques, o único jogador português neste 11 inicial do Torriense, mas a posse de bola continua na equipa Torres Vedras.
1: Vai ter lançamento do lado direito da grande área.
5: Ele está a sangrar do joelho e por isso mesmo tem que sair. O João Marques.
1: Fica momentaneamente reduzido a 10 unidades. O conjunto de Torres Vedras tem que fazer qualquer coisa deste lançamento, nem que seja aguentar a bola. Acaba por não conseguir fazer. À segunda vai buscar a bola Amin. Bola a entrar no grande círculo. Volney a atrasar para Lucas Paes. É o Torriense a meio do seu meio campo defensivo. Pisa a bola Lucas Paes. Despacha agora para o corredor canhoto, onde está à vontade Javi Vázquez. Baixa a bola para o relvado, simula para tirar o adversário do caminho e toca agora para posse de Alfaro. Alfaro para Javi Vázquez e este a abrir de novo no corredor esquerdo. Sai cruzamento. Bola fora, lançamento para o Torriense.
5: Javi Vázquez pedia a bola um bocadinho mais à frente, tentou o cruzamento. Ainda assim continua a equipa de Torres Vedras com a posse de bola. Lançamento para o capitão do lado esquerdo.
1: Lança Javi Vázquez atrás para a Valdeifeltz. Há pouco cometeu uma falta levando o braço à bola. Entrega no interior do grande círculo onde está o Mohamed Diadier. E Diadier pisar, vai pensando em novas soluções de pé direito. Abre no corredor a bola para Jonathan Mutombo. E Mutombo atrás para Diadier. Diadier vai em sentido contrário. Faz a finta, tirou Tutiarov do caminho. Prepara-se para despachar a bola na frente. Coloca no meio campo contrário. Encalha-se a Bubacariga. Ganha o Sunderland, a bola já de novo em Timor Tutiarov, sofre falta, é livre para o Sunderland.
5: Mesmo em cima da linha de meio campo, falta favorável à equipa inglesa.
1: Com a bola a jogar em Alderete, é este a tocar para Luke O'Neill. Quando agora são os adeptos do Sunderland a puxar pela sua equipa. Entrada no meio campo ofensivo de O'Neill, deixa para o corredor direito onde está Traiome e este atrás para Aoka no meio campo defensivo do Sunderland. Joga com Alderete. Alderete a transportar para o meio campo ofensivo, despacha a bola na velocidade de Malik Fofana, deixa bater, perdeu-lhe o controlo. É ponta, pé de baliza para o Torriense.
5: Ainda fez um pique o jogador dos 30 milhões de euros, mas não conseguiu captar a bola. Há pouco falavas no valor deste jogador, ainda numa avaliação recente do Transfer Market, todo o plantel do Torriense não chega a valer 20 milhões.
1: Posse de bola para a equipa do Torriense, para Manuel Pozo, essa a realidade para a equipa da Torres Vedras, equipa do segundo escalão do futebol português, a participar nas competições europeias. Há pouco escutou o trato sonoro, significa que chegamos à meia hora. 30 minutos no Municipal, Dr. Magalhães Pessoa em Leiria, Torriense 0, Sunderland 0.
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4: Entretanto, aumenta a contagem o AC Milan em Salzburgo. Salzburgo 0, AC Milan 2, com a particularidade de Gonçalo Ramos estar no banco de suplentes. Também já houve golos no Lyon Crystal Palace. O Lyon vai vencendo por 1-0 e no Célia 0, Omonia 1. Continuamos desde Leiria, Estádio Municipal, com o Torriense Sunderland, João Santos Correia.
1: Com a posse de bola para o Sunderland, perto da grande área, a bola para Angulo. Angulo tenta rodar em busca de uma solução. Não há muitas, a bola vai chegar até à meia esquerda, onde está Alderete. Alderete vai tocar numa zona mais à frente. Ali há alguma confusão, consegue agora a Mina recuperar depois do toque de Alfaro. Alfaro deixou no corredor direito, vai para o chão, a falta sobre o João Marques, é o livre para o Torriense.
5: Ele tem aquela forma muito particular de correr, pernas arqueadas, sempre a proteger muito bem a bola, a ser travado, a cair para o relvado. Dá tempo para a equipa de Torres Vedras respirar um bocadinho.
1: Vai dia a dia movimentar a partir do meio campo defensivo e Walter, o relvado, que no início do aquecimento até apresentava relativa qualidade, no site da UEFA estava avaliado como excelente, nesta altura já vai mostrando muitas zonas descascadas.
5: E principalmente a zona pior, se calhar, que é das pequenas áreas. O Paes então está terrível e deixa um bocadinho a desejar, sim.
1: Relevado com muitos remendos. Posse de bola para a equipa do Torriense. Abubakari não consegue dar a continuidade ao lance. Perdeu bola porque a recepção foi defeituosa. Recuperou de Adia para dar uma ajuda. Deixa no interior da grande área para Amina. Amina para Valnei. Valnei numa simulação a tentar tirar o primeiro adversário do caminho. Lá vai ele destemido. Resultado foi desarmado. Bola para Henrique. Está no meio campo do Torriense em zona central. A abrir agora para o lado direito. Traiu-me a ajeitar para o cruzamento. Lá vai bola. Corta. Valnei a emendar a mão. É lançamento para o Sunderland.
5: Foi ele que quis sair a jogar e depois não conseguiu perder a bola e aproveitar a equipa do Sunderland, que estava descompensada a linha defensiva do Torriense. Ainda assim, o central brasileiro de 26 anos a conseguir, como dizias, emendar a mão e fazer o corte. É lançamento de linha lateral que vai colocar bola na área.
1: Lançamento então, longo, bola para a zona do primeiro posto, o cabeceamento vai salpicar ainda, alguma confusão, ninguém remata, sai o Torriense em contra-ataque, a bola para Pouso, desarmado por Henrique, sem falta, diz o árbitro, e o Sunderland mete gelo, mas Luís Cristóvão, Valnei a arriscar em demasia, poderia ter corrido mal.
0: É, o jogador gosta de arriscar e o risco muitas vezes acaba por dar nisto, uma perda de bola. Depois, compensar no momento em que regressou rápido para a área e conseguiu fazer a interseção. Mas tem sido um Torriense a sentir muitas dificuldades para levar bola para lá do meio campo, exatamente por esta capacidade de reação defensiva do Sunderland, sempre com muita velocidade e muita gente sobre a bola. Vida difícil para atacar da parte da equipa de Torres Vedras. Vai Valendo, que na defesa tem sabido segurar os caminhos para a sua baliza.
1: E a posse de bola é agora para a formação do Sunderland. Do lado direito, o passe, a bola ressaltou ali no relevado. Consegue chegar ao Nayan. O Nayan para Yuma, a deixar para Angolo. Em zona de cruzamento, tocou atrás. Agora a combinar, bola pelo chão. Rig não consegue passar, recuperar Abubakari. Depois de perceber que a bola estava solta, entregou para Zoabi. O campo tem limites para Zoabi. É lançamento para a formação do Sunderland.
5: Zoabi a tentar escapar pelo corredor esquerdo do ataque do Torriense, mas rapidamente ficou sem a bola e já está novamente o Torriense a defender no seu meio campo.
1: Bola então para os Gatos Pretos, os Black Cats da Inglaterra. A bola vai chegar até o Maral Direte. Está a meio do meio campo defensivo, na meia esquerda. Deixou agora para Metallier. E Metallier para Alderete, o paraguaio que esteve no Campeonato do Mundo. Toca para uma zona mais central. Há ali um toque no jogador do Sunderland. Vai para o relvado. É livre para o conjunto inglês.
5: E para ser batido pelo Sadiq.
1: Prepara Sadiq.
5: Olha, vai deixar para um companheiro de equipa, só para não me fazer a vontade.
1: É, mas vai subir muita gente, vai sair chuveirinha para a grande área do Torriense.
5: Vai acontecer o mesmo de há pouco. Agora não é dentro da área, mas é ali no limite da grande área, quase todos os jogadores.
1: Bola aberta na esquerda para Malik Fofaná, está em zona de cruzamento, enfimenta, ui, que faz ali a finta, o árbitro diz que não há falta, pareceu uma entrada dura, não houve contacto, vê o árbitro Mutombo a acelerar, demora muito tempo a decidir Mutombo, faz de adia vontade, a bola a entrar no corredor esquerdo, acelera o Torriense, enrola, enrola, enrola, Zoabi, é uma bola só para ele, vai jogando com Alfaro, Alfaro agora para Amin, Amin mais à frente para João Marques e obrigado o conjunto de Torres Vedras a colocar um travão nesta jogada de ataque, mas mantém a posse de bola consigo com o Rabi Vasquez a tocar para o meio campo defensivo para Valnei. Valnei a receber e a tocar atrás para Lucas Paes. Jogo agora de paciência para o Torriense. Está Mohamed Diadia no meio campo defensivo. Acelera para entrar no meio campo contrário, combina com João Marques, a bola atrás para Amin. Amin a variar para Valnei. Valnei tem espaço de progressão, lá vai ele, agora com bola controlada. Já está perto da grande área do Sunderland. Olha a armada em Maradona, remate!

0: coisas. Nós há bocadinho apontamos o dedo ao facto dele querer sair a jogar e ter perdido a bola. Este arrojar de Volney que o fez acreditar que era possível que na área adversária captasse uma bola, levantasse a cabeça e percebesse que podia disparar e colocar a bola no ângulo superior esquerdo da baliza do Sunderland. Indefensável este míssil. Volney a colocar o Turriense a ganhar por 1-0 em casa. Se já é histórica esta participação da equipa de Torres Vedras nesta competição, aquilo a que estamos a assistir hoje é inacreditável. Grande golo!
1: Sem palavras! 38 minutos no Magalhães Pessoa! Torriense 1, Sunderland 0!
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3: Há pelo menos uma certeza, vai ser um dos golos que marcam esta competição. A Liga Europa é um golo absolutamente espetacular que o João Santos Correia teve ocasião de narrar no Estádio Municipal de Leiria. Golo histórico, o primeiro do Torriense a jogar em casa nesta Liga Europa. Volney fica também na história do Clube do Oeste.
1: Luís Cristóvão, o bilhete era caro, mas assim vale a pena.
4: É verdade, que espetáculo. Um remate de Volney com um daqueles golos que fica provavelmente na história da competição este ano. Esta semana, aliás, temos tido muitos grandes golos nas competições europeias, mas agora na Liga Europa, Volney também a deixar marca ao nível da Liga dos Campeões. É uma equipa do Torriense que, como dizia, estava a resistir. O Sunderland sempre com muita bola, sempre perto da área, mas sem criar grande perigo. Não há dos dois jogadores de quem se esperaria mais, Angolo e Fofana, não há o tipo de energia que costumamos ver nos jogos da Premier. E o Torriense foi esperando o seu momento, que surgiu numa fase em que o Sunderland baixou as guardas. Volney consegue subir com bola e confiou Volney que ia encontrar caminho para o golo. Um remate fortíssimo, a não dar a mínima hipótese a Ruffs e a colocar o Torriense na frente. Lá está, como dizia antes do jogo começar, sonhar é possível e neste momento já se sonha com uma vantagem de 1-0 em relação aos rivais.
1: Wilson Torriense e Walter é a bancada do Municipal Magalhães Pessoa. Pretensão aos adeptos do Grená que faz a festa.
0: Grande festa fazem os adeptos. O momento do golo foi um momento de enorme celebração, com toda a gente em pé, agarrados aos abraços. Eu lembro-me muito bem de ver estas imagens na final da Taça de Portugal, o que permitiu, de resto, à equipa de Torres Vedras estar hoje aqui e de estar a participar nesta competição. Não estão todos, porque muita gente queria vir e não conseguiu, pelo facto de ser longe, pelo facto de ser às 5h45, mas os que aqui estão têm uma energia que vale por Torres Vedras inteira e estão a puxar pela equipa para mais este dia histórico.
1: Eu ainda estou de queixo caído com o golo de Volney Feltes. Que grande golo de Volney, o seu primeiro golo com a camisola do Torriense. Quem diria? A bola para a formação do Sunderland, amiga ofensivo. Tenta o Torriense resgatar a posse, consegue pôr Mutombo. Não se pode deixar dormir, tem Malik à perna. Leva a melhor Fofana a ganhar à frente. É travado em falta, é livre para o conjunto inglês.
0: Puxou o adversário no tronco.
1: Então livre para o Sunderland, amiga campo ofensivo.
0: E já vimos isto, sobe praticamente toda a equipa. Fica um jogador ali mais na zona de meio campo, o guarda-redes. De resto, estão seis jogadores na entrada da área.
1: Vai ser despachada a bola para o meio campo do Torriense. Aliás, no meio campo do Torriense já está. Vai ser despachada para o interior da grande área. Entra Traiama, que se afasta. Bola batida por Rega, ali confusão na área. Tira! De qualquer maneira, Mutombo. A posse de bola pertence à formação do Sunderland. Chega a terra, Amin Ruffs no interior do seu meio campo. Dá de pé esquerdo a bola para Chris Rake. O menino de 19 anos a despachar. Chuveirinho para junto da grande área. Ali o toque para Angolo. Mete na relva, cai Rabi Vasquez. Atenção à desmarcação. Tirado o cruzamento. Falta!
0: Angolo terá tocado nos pés do adversário. No interior da grande área, está a dizer ao árbitro que não fez falta, mas se este árbitro tem mérito, é que está muito em cima dos lances.
1: Pontapé livre então para o Torrense no interior da sua grande área, quando estamos já nos últimos 5 minutos desta primeira parte. O Torrense vai vencendo por 1-0 graças ao golo de Valnei Feltes. E que golo, vale a pena ver. Se está no carro ou a caminho de casa, é a primeira coisa que aconselho a fazer assim que estacionar, mas em segurança. Bola para Lucas Paes. Vai pontapé a bola para o meio campo contrário. O guarda-redes brasileiro, bola tensa, a subir aos céus, Leiria ganha nas alturas, mete ali, a bola vai salpicando agora no interior do grande círculo. Alguma confusão, tira a formação do Sunderland, atenção à velocidade de Fofana. Vai sair cartão para Mutombo.
5: Tem que ser, ele empurrou o adversário, há um toque nas costas de...

0: ficam entrelaçados os cordões
1: das botas, não é?
0: É.
1: Eles estavam tão perto do outro que ficaram presos os atacadores. Oi, e agora está ali tudo pegado. É,
0: Volney com a Aldareta. Portanto, dois sul-americanos.
1: Estão ali no limite de se resolver a coisa com um cartão amarelo para cada um. Mas isso não será bom nem para um nem para o outro.
0: É, para já o árbitro consegue acalmar os ânimos. E a posse de bola será novamente para a equipa do Torriense. Para Lucas Paias bater. Não sei bem porque é que Lucas Paias está a reclamar, porque a bola está no sítio onde foi a falta. Foi, não, foi dentro da área. Manda né, Jorge Lucas Paias puxar a bola para dentro da área. E ele mete, ele cumpre os mínimos obrigatórios. Passa a bola para o meio campo ofensivo. A bola a cair no meio campo do Sunderland. A falta é livre para o Torriense. Começam a enervar-se os adeptos ingleses, Walter.
1: Sim, protestam muito com a equipa de arbitragem. E vêm-se lá do outro lado, levantados, braços levantados, a protestar com as decisões. Até o banco aqui do Sunderland também tem contestado algumas das decisões. Quando é mostrada a placa com o tempo adicional, há mais um minuto, é preciso só aguentar 60 segundos para ir para o descanso em vantagem.
0: Lá vai então Ravi Vasquez do lado esquerdo para despachar bola para o interior da grande área.
1: Está a contar.
0: Braço direito levantado, estamos em tempo de compensação, vai sair bola, pé canhoto, levantado, primeiro posto, cabeceamento, bola viva, corta! O Sunderland afastando de qualquer maneira, a posse de bola vai sobrar ainda para a formação do Torriense, Lucas Paias guarda tempo, toca agora para Diadier, de pé canhoto, despacha na frente, Aboubakari não consegue recolher a bola, é do Sunderland, que devolve na mesma moeda, bola para o meio campo ofensivo, em Malau, ganha Ravi Vasquez, despacha para o lado contrário, corta o Nayan, grande confusão, a bola não toca na relevada, vai de cabeça em cabeça, de pé para pé, melhor é intervalo no Doutor Magalhães Pessoa com o Torriense em vantagem, Malta.
1: A correr já para o balneário Luís Tralhão, muito provavelmente para selecionar algumas imagens e passar algumas mensagens aos seus jogadores. Pareciam, os adeptos tinham uma mola debaixo da cadeira assim que o árbitro apitou para o intervalo, toda a gente de pé a bater palmas aos jogadores do Torriense.
0: Com as equipas então a recolher aos balneários, tempo de intervalo, rapidamente Luís Cristóvão, um golaço da Valdeir Feltz, dá vantagem à equipa da casa.
2: É, e tínhamos falado dos pequenos que querem ser gigantes e o Torriense foi gigante a resistir às ações ofensivas do Sunderland e a aproveitar a sua grande oportunidade quando o Volney em progressão ficou com espaço para o remate à entrada da área. Um grande gol de Volney a valer numa primeira parte de sofrimento perante um Sunderland que, meio adormecido, parece estar a despertar à beira do intervalo para um autêntico pesadelo. O Torriense segue na frente.
0: Cai o pano, fim do primeiro ato no estádio Dr. Magalhães Pessoa e o placar é azul-grená graças ao golo de Volney Feltz aos 37 minutos. Torriense 1, Sunderland 0.
3: Muito bem, já voltamos para a segunda parte desse Torriense Sunderland. O cuidado técnico do Jaime Antunes, Walter Madureira na reportagem, Luís Cristóvão nos comentários e João Santos Correia no relato. Já vamos regressar. Quando são 18 horas e 34 minutos em Portugal Continental e na Madeira, 17 horas e 34 minutos nos Açores, avançamos para uma síntese de notícias com a edição da jornalista Rita Fernandes.
4: António José Seguro pede que a lei seja cumprida nos protestos pela habitação. O Presidente da República diz que compreende a motivação de quem sai à rua para lutar por causas, mas lembra que a lei tem de ser cumprida. O Presidente da República está na Eslovénia. Foi lá que falou aos jornalistas também sobre uma eventual venda total da TAP. António José Seguro defende que o assunto exige um debate alargado no país e precisa também de um entendimento político significativo. O diretor da PSP diz que a polícia agiu de forma justificada, ainda sobre o protesto no Porto. O diretor diz que a polícia

0: polícia agiu de forma justificada junto dos manifestantes que montaram tendas no centro da cidade. O diretor da PSP, Pedro Moura, explica que os manifestantes não cumpriram as ordens da polícia para levantarem o acampamento, que houve tentativas de diálogo, mas sem sucesso. O Movimento pela Habitação diz que 37 pessoas ficaram feridas. Luís Neves vai pedir uma auditoria à contratação e à atividade dentro do Siresp e na Secretaria-Geral da Administração Interna. O anúncio foi feito na cerimónia que deu posse ao novo secretário-geral, que chega agora ao Ministério depois de divergências entre Luís Neves e o secretário, que foi afastado pelo ministro, precisamente com divergências sobre a gestão do Siresp.
1: Foi uma síntese de notícias nesta tarde informativa, em que estamos também com o desporto. Vamos agora passar ao trânsito com o Paulo Galvão.
2: Olá, boa tarde.
1: Boa tarde, Paulo. Como é que se circula?
2: Estamos muito parados no Algarve, já há largas horas, um acidente envolver um autocarro na zona do Patacão, ligação de Faro a Oé, completamente parada nos dois sentidos, é uma zona a evitar, também a Nacional 2, que serviria como alternativa entre Faro e Estoril, está completamente preenchida nos dois sentidos. No Alentejo há um acidente na Nacional 257, que liga Alvito a Viana do Alentejo, um despiste de um pesado, está tombado com a estrada cortada, a alternativa é fazer este trajeto por Vila Nova da Baronia. Na região de Lisboa, trabalhos em Vila Franca de Xira, na Ponte Machal Carmona, sujeito a demora, Ponte 25 de Abril de Lisboa para Almada, com fila de Campolide para o Tabuleiro. Os acessos estão sujeitos a demora, mas também há filas para entrar em Lisboa, a partir da zona de Corroios, na A2, com todos os acessos no vermelho, e feitos também do jogo daqui a pouco no Estádio da Luz, com filas também a partir do Prior Velho, a segunda circular em direção ao Estádio da Luz, a afetar na Avenida Machado Gomes da Costa, com trânsito também pelo mesmo motivo acumulado no eixo Norte-Sul, a partir do Lumiar para a zona da segunda circular, na A1, com filas para entrar em Lisboa na zona do Rio Trancão, e C19 para entrar em Lisboa também, marcar passo a partir da zona da Amadora. Na região do Porto, a A3 tem um acidente à chegada à VCI para a zona da Vicitura Interna, com fila junto ao nó da A4, a A44 com sinal vermelho do Freixo para Coimbrões, trânsito sujeito a demora com acidente, completa também entre o Porto e Matosinhos a A28, temos a VCI em hora de ponte entre Bom Já e A3 e da Perlada para a Rábida, a A4 tem um acidente em São Mamede e Festa e há filas em direção a Matosinhos.
1: Muito obrigado, Paulo Galvão, aqui nesta viagem pelo trânsito, 821-0101 para dar e receber informações. Já voltamos daqui a pouco ao futebol.
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1: Bem-vindo de novo a esta emissão mundial do desporto da Antena 1. Estamos em modo Liga Europa, também a Liga Conferência, em que o Braga hoje visita o terreno do Copenhaga na primeira jornada da terceira competição de clubes da UEFA e, de forma mais uma vez surpreendente, o Torriense vence o Sunderland da Premier League, ouviu bem, da Premier League, por 1-0. Estamos em tempo de intervalo nesta partida da segunda jornada da Liga Europa. Daqui a pouco vamos regressar ao Estádio Municipal de Leiria. Antes vou lembrar os resultados ao intervalo nas várias partidas da Liga Europa.
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1: É isso mesmo, Lyon 2, Crystal Palace 0, Lyon, que é orientado pelo treinador português Paulo Fonseca. AZ Alkmaar 0, Apoel Beersheva 0, União Saint-Gilloise 0, Real Sociedade 0, Salzburgo 0, Milan 2, com dois golos de Cissé para a equipa de Ruben Amorim, que deixou Gonçalo Ramos no banco de suplentes. Sparta de Praga 0, Lillestrøm 0, Lech Poznan 0, Leverkusen 3, Célia 0, Omonia 1 e lá está o tal Torriense 1, Sunderland 0 em tempo de intervalo.
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1: Às 20 horas vai começar o Benfica Celtic, também nesta segunda jornada da Liga Europa. Olhamos também para a Liga Conferência, com resultados ao intervalo dos jogos que começaram às 17h45. CSKA de Sofia 0, Mónaco 2, Egnatia 1, Midtjylland 1, Gent 0, Aarhus 0, Hajduk Split 1, Ajax 0, Kupse 0, Trabzonspor 2, Lugano 1, Estrela Vermelha 1, Mjölby 0, Interskaldes 0, Panathinaikos 1, Banja Luka 0, Riga 1, Kairat Almaty 1 e Universidade de Craiova 0, Getafe 0. Há também jogos a decorrer na Liga dos Campeões de Handball. Estamos na segunda parte de duas partidas. Dinamo de Bucareste 12, Barcelona 24 e GOG 27, Kristianstad 20. Sendo que temos o Sporting e o Futebol Clube do Porto também a jogarem nesta Liga dos Campeões de handball a partir das 19h45, as duas equipas portuguesas que jogam em casa. O Porto recebe o Fuxa Berlim e o Sporting recebe o PIC Seged.
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1: Vamos também olhar para o pedido de desculpas de Gianni Infantino, presidente da FIFA, ao Conselho do Organismo, que reuniu pela concessão do tal plano de alienação dos direitos comerciais da instituição e da organização dos campeonatos do mundo. Foi avisado de que não reúne condições para liderar, também caso não divulgue todos os documentos relacionados com este plano e responda a questões consideradas fundamentais. A reunião decorreu hoje em Zurique, marcando também o primeiro encontro do órgão executivo da FIFA, desde que foi revelada essa proposta secreta do FIFA Forward Enterprise. O presidente Gianni Infantino continua a ser alvo de várias críticas e há inclusivamente a presidente da Federação Inglesa diz que nada mudou e, portanto, Gianni Infantino não tem a confiança da presidente da Federação Inglesa. O mesmo acontece com a Federação Alemã, que quer um reinício político, e estou a citar uma reunião que decorreu hoje em Zurique, na Suíça, em que Gianni Infantino mais uma vez foi encostado à parede.
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1: Vamos regressar ao Estádio Municipal de Leiria para a segunda parte do Torriense 1, Sunderland 0. Um grande golo a marcar esta partida. Um grande golo que faz também história nesta Liga Europa. Volney Feltes a marcar para a equipa do Torriense, que vence surpreendentemente uma equipa da Premier League, uma equipa da Liga 2 de Portugal, a vencer ao intervalo uma equipa da Premier League. Já tenho o som cuidado pelo Jaime Antunes, Walter Madureira na reportagem, Luís Cristóvão nos comentários e o João Santos Correia vai trazer-nos o relato da segunda parte deste Torriense Sunderland. João, resultado surpreendente e um golo do outro mundo.
6: É um golo gigante de Volney Feltes, mas Walter Madureira, não é tão grande quanto o lunchbox que o Torriense proporcionou.
7: Sim, a entregar aos jornalistas um lanchinho que está a saber muito bem e a saber receber, essencialmente isso, a saber receber muito bem nesta casa emprestada que é a Leiria, que está com um grande ambiente para este jogo tão especial. É o primeiro nesta história do Torriense para as competições europeias.
8: O Walter, o nosso colega inglês que no início do jogo se queixava que não havia chá, agora leva aqui uma caixa inteira, tem muito
7: é verdade.
8: A contar.
7: E ele que até estava surpreendido também com o facto de neste estádio existir a sinalética de um centro de imprensa e depois desse centro de imprensa estar totalmente vazio, nem existirem mesas, nem cadeiras, nem nada, agora a receber em tempo de intervalo aqui um lanchinho saboroso.
8: Ao menos vai reconfortar.
6: Sobolinho, que não há café. Foi a única coisa que eu pedi quando cheguei ao estádio do Dr. Magalhães Pessoa. Estamos em tempo de intervalo, ainda não regressaram os protagonistas, mas dá para perceber, Walter Madureira, que do lado do Torriense não aparentam haver alterações, mas do lado do Sunderland houve gente a mexer. Já regressaram aos balneários Luís Cristóvão com a equipa do Torriense. É um pouco daquelas coisas. Se está bem, é melhor não mexer, não é?
8: Exatamente, e era aquilo que eu te dizia ali por volta da meia hora. Eu creio que o jogo não terá sido muito diferente daquilo que o Estrelão imaginou. Um Sunderland que mesmo com rotação é mais forte, que fisicamente é imponente, que procura muitas bolas na área. E aí deve-se dizer que o Torriense também está a beneficiar do critério do árbitro Enea Giorgi, que tem marcado quase todo o que é contactos neste lance de bola parada. E depois, quando se tem uma oportunidade a este nível, há que aproveitar. Ontem Francisco Farioli dizia isso: na Liga dos Campeões não podemos desperdiçar oportunidades, e o Torriense está a mostrar isso mesmo. Se do lado do Sunderland, com tanta bola, a equipa não conseguiu criar um momento para pôr Lucas Paes à prova, Torriense, nos pés de Volney, marca um grande golo, mais um golo para ficar na história, este também pela sua beleza. E no momento em que a equipa de Torriense volta ao relevado, sente-se nas bancadas do lado do Torriense confiança. Isto é muito difícil, estar em vantagem em frente a uma equipa da Premier e conseguir aguentá-la agora durante mais 45 minutos. Mas sente-se a ambição dessa possibilidade. Enquanto as bancadas do Sunderland, que no início do jogo eram só festa, agora sentem a apreensão. Está a acontecer aquilo que um dos adeptos do Sunderland com quem falei mais temia. Era o facto da equipa se sentir tão favorita que isso levasse a que as coisas acabassem por lhe escapar da mão. A sensação ao intervalo é que escaparam. Veremos o que é que o intervalo trouxe para a equipa inglesa e até quando e como poderá o Torriense resistir a um adversário da Premier League.
6: Estão de regresso os protagonistas e não há alterações nas equipas. O Torriense regressa com os mesmos 11. Também a equipa do Sunderland mantém a constituição com que iniciou a partida.
7: E dizias tu, João, que os jogadores suplentes tiveram alguns deles a aquecer. Eu acho que foi praticamente todos eles, à exceção se calhar do guarda-redes suplente, e com exercícios bem intensos, deixando até aqui a dúvida no ar se não iam fazer algumas alterações. Mas olha, nem no lado, nem no outro.
6: A bola está de novo colocada ao centro do tapete verde do estádio Dr. Magalhães Pessoa, em Leiria, na cidade de Leiria, com vista para o Castelo. João Marques vai dar o toque inicial neste segundo tempo. Enea Giorgi prepara-se a partir de agora. Está a contar Torriense 1, Sunderland 0. Começa a segunda parte. Bateu Lucas Paes, a bola para o meio campo contrário. Ganhava o Bacari. Atenção Torriense. Simulação, não consegue. Espaço para o remate. Pulso. É o primeiro aviso. Walter Madureira com 15 segundos da segunda parte.
7: Se calhar ficou deslumbrado. Não estava à espera de uma oferta daquelas. Com espaço no interior da área. Ainda ficou com a ideia de conseguir tirar um adversário do caminho e depois fazer o remate, mas apareceu um segundo nas costas e tirou a bola a Pouso sem que ele conseguisse o principal objetivo, rematar a baliza.
6: É um aviso de ponto de exclamação já para o Torriense neste início da segunda parte. Bola para a formação da Torres Vedras, tem livre no meio campo defensivo. Vai em movimentar Mohamed Diadie, coloca no chão, oferece bola a Von Leifeld, autor do golo, pisa a bola com o seu pé direito e do pé esquerdo, que é o seu pé preferencial, movimenta para Alfaro. Atenção, pé esquerdo, pé preferencial, o pé direito foi o que pontapeou a bola para o gol da noite. E se virmos hoje um gol melhor do que este, nem sei bem como o que dizer. Bola para a formação do Sunderland, com Tutiarov a abrir na esquerda. O passo Espirra recupera a formação do Torriense, também campo ofensivo. Vai a bola a ser aberta ao corredor canhoto. Zawabi não consegue recolher a bola. É de novo da formação inglesa, que vai ver Chris Wigg receber e voltar até o seu meio campo ofensivo. Fica a pisar jogo. Equipa do Sunderland, que está com Robin Ruffs na baliza. Alderete e Orion como dupla de centrais. Ilma à direita e Metalli à esquerda. Sadiq e Aoka no meio campo com o Rig mais à frente. Fofana e Angola nas alas. O ponto de lança é Tutiarov. Posse de bola para o Sunderland. Perto da grande área do Torriense. Pode haver remate. Corta! Com o braço, diz o árbitro. É livre para o Sunderland.
7: O árbitro até faz o gesto para explicar que o jogador do Torriense jogou a bola com o braço. É um livre muito perigoso, é praticamente em zona frontal, um bocadinho se calhar descaído para o lado direito. É um lance perigosíssimo.
6: Descuidou-se ali, Mohamed Adia, tinha os braços ao lado do corpo, afastou um pouco o braço canhoto e é livre para o Sunderland. É muito perto da grande área do Torriense. Lucas Baez vai formar uma densa barreira com quatro jogadores. Omar Alderete e Nilson Angolo tiram as medidas à baliza do Torriense. Vamos ver qual dos dois vai pontapear esta bola. A barreira passou de 4 para 5 jogadores. Tenta Lucas Baez manter esta muralha à frente para evitar males maiores. Vamos ver se Angolo equatoriano ou Alderete paraguaio. Um deles vai atirar à baliza de Lucas Paes. Dali não há outra opção, tem que ser direto. Vai bater então o jogador do Sunderland. O árbitro autoriza. Partiu Alderete, pé esquerdo, atirou por cima da baliza de Lucas Paes.
7: A bola a passar por cima da barreira, mas também por cima da trave, com o lance aparentemente controlado por Lucas Paes.
6: Pontapé de baliza para o Torriense e o árbitro agora Walter com paciência muito curta. Assim que Lucas Paes pegou na bola, começou logo a contar.
7: Logo a contar, mas também avisou. Portanto, quer agora mais rapidez, até porque o Torriense está a vencer, por isso não quer que o Torriense ganhe aqui tempo e aumente a passividade no jogo.
6: Lançamento para Javi Vázquez. Prefere Valdei Feltz efetuar a mais rápido do que o espanhol, a capitão da equipa. Deixou no interior da grande área para Lucas Paes. Ele que veste todo verde, deixa no meio campo mais à frente para João Marques. Faz a rotunda, deixa o adversário para trás. Tenta combinar com Abubakar e vem jogar pela equipa do Torriense. Abertura para o corredor esquerdo. Espirra, ataca, não chega, Zabi.
7: Tentava fazer circular a bola, mas aqui neste passo para a esquerda, a bola a sair com muita força. Javi ainda se esticou todo, mas não conseguiu captar a bola.
6: É uma estreia titular do Cristóvão de Caremos ao Abi, que não vai deixar muitas saudades.
8: Sim, é um jogador que estará uns furos abaixo da qualidade de Dani Jean, mesmo de Luís Quintero, que está sentado no banco. Terá sido também uma opção a pensar no desgaste do jogo e na possibilidade de utilizar algumas das suas peças de maior qualidade em momentos mais adiantados da partida.
6: Posse de bola para a equipa do Sunderland. Joga Alderete no interior do grande círculo. Torriense que está em campo com Lucas Paes de Adia e Feltz. Já vamos à resta porque esse era Fofana, lado esquerdo da grande área. Pode tirar cruzamento. Primeiro fintou. Agora sim levantou para a área. Sai cabeceamento para fora. Foi um golo.
7: O camisola 10 do Sunderland a conseguir cabecear, mas a bola a sair muito fraca da cabeça de Angulo. Não teve qualquer perigo para a baliza do Torriense.
6: Ora bem, Torriense que está com Lucas Baez na baliza. Javi Vázquez, Diadie, Valnei e Mutombo no quarto defensivo. Alfaro e Amina não como duplo pivô. João Marques mais à frente. Zawabi Pozzo nas alas. Abubakari é o ponto de lança. Bola para o Torriense, bola despachada na frente. Ganha Onayan. Deixou jogar para a Oca. Faz ali a rotunda para deixar João Marques para trás. Abre na esquerda a bola para Fofaná. Fofaná do pé direito. Encara o adversário. Toca curto. Não há espaço para Metalier. Vai devolver a Fofaná. De novo o francês. Pode tirar cruzamento. Prefere jogar com o Sadiki. Dois toques da bola para deixar para Fofaná. É o Sunderland a montar o cerco à grande área do Fluminense, está do lado esquerdo. A bola para Sadiq, acelerou, cruzou, corta. Diadie canta.
7: Sadiq ia conseguir desequilibrar no corredor esquerdo, fez uma finta, uma simulação, fez o cruzamento e depois ganhou um canto. Virou-se para as bancadas com os braços para cima e para baixo a pedir apoio neste momento importante na segunda parte.
6: Vamos então ao pontapé de canto. O que é que se passa? Era Iorgi que vai chamar ali dois jogadores?
7: Sinceramente não estou a perceber porquê. É só o jogador do Sunderland. Ele assinalou muitas faltas na primeira parte. Está lá também perto do Volney. Não sei se eles se desentenderam há pouco. Se tem a ver com esses duelos que têm acontecido tantas e tantas vezes.
6: Vai ser então batido esse pontapé de canto do lado esquerdo, da forma como ataca o Sunderland por Traham. Braço direito levantado, pé destro para a bola. Bateu o primeiro poste, cabeceamento, a bola viva no interior da grande área do Torrense. Tenta o Sunderland continuar ataque, pressão, falta. É livre para o Sunderland, é um canto de mangas arregaçadas.
7: Pareceu mais uma falta bem cavada pelo jogador do Sunderland do que propriamente outra coisa, porque ele estava no meio de dois jogadores do Torrense e caiu. O árbitro assistente estava de frente para o lance, assinalou logo essa falta. É um livre que pode levar perigo quando os ingleses voltam a puxar pela equipa.
6: É livre então do lado direito, a forma como ataca a equipa do Sunderland. Traham é no enfiamento da grande área, vai sair mais um lance do Chaveirinho. Está também Chris Rigg junto à bola, um destro e um canhoto. Para baralhar as contas a Lucas Paes, que deixa dois homens na barreira. Um deles pronto para sair em caso de toque curto. Estão autorizados, bateu Iomo, calcanhar, a bola ressalta e parece-me ser pontapé de baliza, Walter.
7: É pontapé de baliza porque daquele toque de calcanhar a bola é batida propositadamente de forma rasteira para o primeiro posto, para aparecer esse desvio de calcanhar. Paes vai até junto do posto a controlar o lance, não se fez à bola propositadamente porque percebeu que ia ao lado e ia conquistar a posse de bola com o pontapé de baliza.
6: É, mas é só um bocadinho a posse de bola para o Torrense, lançamento para o Sunderland em meio campo ofensivo lá direito. O Traham a lançar atrás a bola para o Nayan. O Nayan é para Alderete. Alderete na pé esquerda, movimentar à espera de apoio. Vai tocar bola para o Nayan. Nona temporada vindo do Wycombe Wanderers. Vai subindo, transporta, já está a meio do meio campo contrário. Junto à grande área agora com Angolo. Passe de Angolo. A bola não chega ao cocino inicial, mas chega um jogador da sua equipa e ganha por isso o Sunderland. Pontapé de canto.
7: Pontapé de canto, mais um agora do lado direito do ataque no lance conquistado por Rick.
6: Lá vai bater o canhoto de 19 anos. À espera dos seus companheiros na grande área. Os adeptos do Sunderland mais animados agora com a possibilidade da sua equipa chegar ao empate. Dois braços levantados, pé esquerdo na bola. Segundo posto, largo. Há um primeiro cabeceamento em corta. A bola para João Marques. Cola na relva ao Sunderland. Tenta a transição. Tenta o Torrense o contra-ataque. Mas o árbitro interrompe porque está um jogador no relvado. É um jogador do Torrense. É Mutombo, Walter.
7: Mutombo, lateral direito, camisola 45, ficou ali naquele duelo depois de ter chocado com o adversário caído no relvado, mas está recuperado e pode seguir o jogo.
6: E a bola pertence então à formação do Torrense. Enquanto esperamos, a bola vai ser agora movimentada para Valdeir. Valnei a receber fora da sua grande área, na meia esquerda. Marcou aos 37 minutos o seu primeiro golo de azul-grená. Tenta dia a dia causar desequilíbrio. Consegue, bola para Pulso. Acelera o Torrense lá direita, grande área. Pode tirar o cruzamento. Lá vem bola larga para o segundo posto. Sem chegar ninguém. Aparece Ravi Vasquez a dar vida ao lance. Lado canhoto vai para a fim do sobrangolo. Não consegue passar, mas vai ao ressalto. Corta a defensiva do Sunderland. Posse de bola para a Volney. Não se pode deixar dormir. O duelo é ganho importante. Tierov. Ainda Volney. Consegue ganhar a frente e resolver o lance. Ei, mas. Alguém tem que dar um berro ao Valdeir. Agora pontapé na frente e oferece bola à formação inglesa, Walter.
7: É mesmo, a formação inglesa está de novo com a posse de bola. Nem dá para o Torrense respirar porque perdem logo a bola. Tentam sair para o ataque, mas só dá Sunderland. Está alugado o meio campo defensivo do Torrense.
6: Grande bola para Fofana, entra na grande área e corta. Mutombo é canto.
7: Campo agora do lado direito e atenção porque não sei se Mutombo não faz um sinal para o banco a pedir substituição. Fico não. com essa ideia, não?
8: Eu creio que ele pede desculpa porque ele é completamente apanhado desprevenido. Fofana foge-lhe do alcance, ele depois ainda consegue recuperar, mas creio que estava a pedir desculpa aos seus companheiros de linha defensiva.
7: Como há pouco tinha estado no chão, agora levantou o braço para o banco e eu pensei que era a pedir para ser feita uma alteração.
6: Vamos ao canto à esquerda, vai bater a Traian, mais um pontapé de canto para a equipa do Sunderland. Desta vez é só o braço direito que fica no ar, é a sinalética para os companheiros, bateu o primeiro poste, corta a defensiva, vamos ter a reedição, é de novo o ponto, pé de canto, volta.
7: De novo Mutombo, foi ele que fez o corte pela linha de fundo, já bateu deste canto.
6: Fofana a ajeitar, pé direito, de simulação em simulação, tocou atrás, cruzamento agora, está sozinho, um gol, grande defesa!
7: Cruzamento do lado esquerdo, ângulo de cabeça a colocar a bola no ângulo inferior direito de Lucas Paes. Ele é grande, voou e com a mão direita evitou o gol do empate. Grande defesa.
6: Chegou a Portugal em 2019 para jogar no Campeonato de Portugal. Está na Liga Europa Lucas Paes e a brilhar, é canto para o Sunderland. Lado esquerdo, bola despachada, segunda posta, o cabeceamento agarra o guarda-redes da Torrença.
7: Agora mais fácil, o cabeceamento foi para o chão, comandou as regras, mas a bola depois conseguiu ser captada pelo Lucas Paes, ele que está muito seguro neste regresso à titularidade.
8: É, e é a prova do que dizíamos na primeira parte, é um guarda-redes de um nível altíssimo. Ele nunca conseguiu ser regular na Primeira Liga, quando esteve no Vitória de Setúbal e no Casa Pia, mas tem mostrado, desde que chegou ao Torriense, todas as suas qualidades, e agora num palco da Liga Europa a fazer uma defesa que vale o golo, porque Angulo estava sozinho. É uma grande defesa de Lucas Paes a manter a sua baliza envilada.
6: E atenção, porque do lado do Sunderland a expressão é esta: Walter Madureira acabou o recreio.
7: Sim, vamos ter várias alterações na equipa. E agora temos esta moda de não dar fichas de jogo. Saída do Angulo.
6: Do Fofana também.
7: E olha.
6: E de
8: Jayum.
6: E de Jayum. Já está amarelado.
7: E nós também vamos ter alterações do lado do Torriense.
6: Já as entradas, ora bem, Reinildo Mandava, internacional moçambicano, Enzo no pé, Perfume nos pés e o Trator, Chaka, Luís Cristóvão.
7: Do lado do Torriense, daqui a pouco vai David Bruno, pelo menos é um dos que vai para jogo.
6: Parece-me ser já a resposta à falha de bateria de Mutombo.
1: Muito Luís bem, vamos Cristóvão. Ao comentário do Luís e depois vamos ao Estádio da Luz para os 11 do Benfica Celtic.
6: Certo, Luís, a equipa do Sunderland a colocar os pesos pesados.
8: Sim, eu creio que fez quatro trocas, não é? Quatro trocas de uma assentada, Nordi Mukiele, também a Reinildo, Chaka e Enzo Lefé, quatro titularíssimos desta equipa. É um Sunderland agora a puxar, digamos assim, o nível para outra velocidade. Veremos como resiste a equipa do Torriense, que vai lançar David Bruno, provavelmente para o lugar de Mutombo.
6: Ora bem, vamos com 59 minutos. Já volta David Carvalho, porque o Torriense está aqui a tentar afastar o Sunderland. E o Sunderland tem posse de bola junto à grande área Grená. A bola está em Onayen, pode tirar cruzamento. Lá vai a bola, corta a formação de Torres Vedras. Tenta João Marques despachar a bola na frente. O Torriense guarda para um contra-ataque. Há muito espaço. Alfaro olhou, meteu gelo e perdeu-se o ímpeto. Uma hora de jogo no estádio da Autor Magalhães Pessoa, e o Torriense vai chocando novamente a Europa. Torriense 1, Sunderland 0.
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1: Já vamos voltar a esse encontro desta segunda jornada da Liga Europa. Daqui a pouco, às 20 horas, começa o Benfica-Celtic. Cuidado técnico do Gonçalo Lopes, a quem peço o som. O Eduardo Gonçalves fará a reportagem. Matilde Fidalgo nos comentários. O Paulo Sérgio vai trazer o relato desse Benfica-Celtic. E, Paulo, muito boa tarde. Já quase noite em Portugal Continental. Vamos lá conhecer os 11 de Benfica e Celtic para esta partida.
9: Muito boa tarde ou muito boa noite, como preferirem. Cai a noite sobre a capital portuguesa. 5 alterações na equipa de Marco Silva, tomando como ponto de referência o jogo do fim de semana frente ao Vitória Sport Clube de Guimarães. Gangli, Orsnes, Sudakov, Luque Bacchio e John Duran são chamados à titularidade. Saem Tchirkati, Leandro Barreiro, Pavlidis, Rafa e também Echeverri. A equipa do Benfica vai jogar de início com Trubino na baliza. Depois Alex Bá à direita, Samuel Dalla à esquerda, Tomás Araújo e Lenglé são os dois centrais. João Palhinha e Orsnes, os médios mais recuados. Luque Bacchio vai entrar pela direita para este ano e pela esquerda, Sudakov ao meio nas costas do ponta-de-lança que é hoje John Duran. Do lado da formação do Celtic de Glasgow, o campeão escocês que se faz acompanhar por uma enorme falange de apoio, cerca de 5 mil escoceses que estão em Lisboa, que ontem estiveram no Estádio Nacional, onde há 60 anos a formação do Celtic sagrou campeã da Europa. Vai fazer duas alterações em relação ao jogo do fim de semana, jogo em que a equipa conseguiu vencer frente ao Motherwell. Duas alterações, uma no eixo da defensiva. O irlandês Scales começa no banco dos suplentes, avança Trusty para o seu lugar. O dinamarquês Sorensen é chamado à titularidade, sai o sueco Nygren. A equipa treinada pelo experientíssimo Martin O'Neill, 74 anos, o homem estava a gozar a reforma e foi chamado o ano passado para tomar conta da equipa. Chegou à Escócia e foi campeão. Vai apresentar de início Sinisalo na baliza, depois Donovan, Murray, Trusty e Tierney, com Bauer, McGregor, Camilo Duran, Sorensen, Tunekti e Kasper Hogg. Destaque na equipa para Camilo Duran, o jogador colombiano que passou pelas divisões secundárias do futebol português. Árbitro da partida é de Montenegro, Nikola Dabanovic, 41 anos, vai ter aos comandos do vídeo-árbitro Paul Van Bokkel, um juiz dos Países Baixos. O Estádio da Luz ainda com muitas cadeiras à mostra, mas há uma enorme, enorme multidão que está do lado de fora do Estádio da Luz à espera de entrar. De resto, ainda faltam cerca de 50 minutos para o começo da partida. Tudo a postos para que as equipas daqui a pouco possam subir ao relvado. Recordo, 5 alterações na equipa encarnada.
1: Muito bem, Paulo Sérgio, Matilde Fidalgo, Eduardo Gonçalves, Gonçalo Lopes, a equipa da Antena 1 que está no Estádio da Luz em Lisboa para a transmissão desse Benfica Celtic. O jogo começa às 20 horas nesta segunda jornada da Liga Europa. Hoje inicia-se a Liga Conferência, primeira jornada também com uma equipa portuguesa em jogo. O Sporting Clube de Braga visita o Parken em Copenhaga para defrontar o Copenhaga, precisamente nesta primeira ronda na Dinamarca. Chama a antena Ariana Azevedo, que nos vai trazer, Ariana, muito boa tarde, esses 11 iniciais deste encontro, o primeiro da Liga Conferência para a formação de Carlos Vicente.
10: Muito boa tarde, Carlos Vicente, que faz 5 alterações para a estreia do Sporting Clube Braga nessa fase de Liga da Liga Conferência. Em relação à derrota por 3-1 com o Sporting, entram Diogo Travassos, Lagerbilk, Arreim Mbi, Tiknas e Jonas Wind. Ficam no banco Victor Gomes, Vítor Carvalho, Bairami, Gabriel Silva e Paul Victor. É um 11 algo estranho, pelo menos no papel, com 4 médios centro e apenas 2 atacantes de raiz. A ficha tática da UEFA aponta aqui para um 4-3-3 com algumas adaptações, mas é algo que teremos de confirmar no início do jogo. Ora, Carlos Vicente apresenta para esta estreia na fase de liga da Conference League Bernardo Fontes na baliza, Sérgio Bárcia à direita, Lagerbielk e Arreim Mbi no centro da defesa, Diogo Travassos à esquerda, no meio-campo Gorbi, Tiknas e João Moutinho, frente de ataque com o Zain Basic à direita, Ricardo Horta à esquerda e Jonas Wind como referência central. Ele que é titular numa noite especial, regressa ao Parken Stadium, ao clube onde fez a formação e se estreou como profissional, agora como adversário. Do lado do Copenhaga, Bolsa Svensson faz 4 alterações em relação à derrota por 2-1 no terreno do Midtjylland no último domingo. Entram Suzuki, Melling, Mazeco e Davidsson para os lugares de Sorensen, Marcos Lopes, Delaney e Cornelius. A equipa dinamarquesa com Ramai na baliza, Suzuki à direita, Beimo e Mark Graff como centrais, Melling à esquerda, Kral e Klem no meio-campo, Mazeco à direita e Robert à esquerda e Eli no si por dentro no apoio ao ponta-de-lança Davidsson. A informação oficial indica aqui também 13 graus e céu nublado. O relvado Parque apresenta um bom aspecto geral, embora não esteja com condições perfeitas. Resta dizer que o árbitro da partida é o neerlandês Joey Coy. Apito inicial às 8 da noite.
1: Ariana Azevedo que nos vai trazer informações desse Copenhaga Sporting Clube de Braga na primeira jornada da Liga Conferência. Antes de regressarmos a Leiria, ao Estádio Municipal, para o Torreense Sunderland, recordo os resultados nesta altura nos jogos da Liga Europa: Lyon 2, Crystal Palace 1, AZ Alkmaar 1, Apoel Beersheva 1, União Saint-Gilloise 0, Real Sociedade 1, Salzburgo 0, Milan 3, com a hat-trick do jovem Alfadjo Cissé para a formação de Ruben Amorim. Ainda Sparta de Praga 1, Lillestrøm 0, Lech Poznan 0, Leverkusen 3 e Célia 0, Omónia 2. Regressamos ao Estádio Municipal de Leiria para o Torreense 1, Sunderland 0, João Santos Correia.
6: E vamos olhar para as trocas no Torreense. Luís Cristóvão saiu, Mutombo e saiu Pozzo, entradas de Stopira e também de David Bruno.
8: Sim, para uma mudança na forma como a equipa do Torreense se organiza, passa a ter três centrais, com Stopira a juntar-se a Diadier e a Volney. David Bruno fecha à direita.
6: Olha, atenção, cabeceamento, gol! Gol do Sunderland. Trabalham à direita da Mokiele, entrou há pouco, cruzou direitinho para
8: Aoka.
6: Aoka, que no centro dos centrais do Torreense cabeceou, desta vez sem defesa para Lucas Paes e Walter Madureira. Jogo empatado.
7: É uma grande cabeçada, quase sem tirar os pés do chão. A bola colocadíssima para o ângulo inferior esquerdo da baliza de Lucas Paes, sem capacidade de conseguir agora defender esta bola. Com esse trabalho feito à direita, depois o cruzamento direitinho para a cabeça do jogador do Sunderland, que só teve que encostar a cabeça. Grande festa dos ingleses aqui em Leiria.
6: Gol para já, em revisão de vídeo árbitro. Mas parece todo apostos para o reatar da partida. Não sei, David Carvalho, se consegue dar uma ajuda. O que está a ver a equipa de vídeo-arbitragem liderada pelo italiano Daniele Doveri?
1: Para já, talvez alguma falta do jogador do Sunderland.
6: Olha, deixa-me já dizer que o gol está validado.
1: Pois, poderia haver ali uma dúvida sobre um potencial agarrão no jogador do Torreense, mas o gol está validado.
6: Festa dos adeptos ingleses, 69 minutos, Torreense 1, Sunderland 1.
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1: Empate no Municipal de Leiria entre Torreense e Sunderland. João Santos Correia.
6: Atenção, remate! Sai por cima, foi o Sunderland em busca da reviravolta, Walter.
7: Perto da quina da grande área, um remate cruzado fortíssimo. A bola a passar um pouco por cima da trave. Atenção, porque este Sunderland vai carregar à procura do golo da vantagem.
6: Até porque o Luís Cristóvão é um resultado que continua a agradar mais ao Torreense do que aos ingleses.
8: Naturalmente, a equipa do Torreense, tudo o que seja pontuar, vai ser um resultado fabuloso. E lá está, tem sido uma segunda parte, há muito a imagem da segunda, um Torreense a resistir. Naturalmente o Sunderland agora com as suas primeiras escolhas, ou mais próximo dessas primeiras escolhas no terreno de jogo, a conseguir trazer outro tipo de energia. O Torreense passou para uma linha de 5 à procura de controlar melhor este crescendo do Sunderland. Acaba por ver a Oca aparecer com espaço dentro da área, faz
6: atenção,
8: difícil.
6: Atenção, agora pode fazer o Sunderland, a bola salpica, ainda mexe no interior da grande área, vai haver ali o toque artístico, já que é desarmado. Mas o Torreense não faz melhor, não afasta a bola. O Sunderland mantém, Sadiki a ser agora desarmado. Lá vem o Torreense a tentar um contra-ataque. Corta a defensiva do Sunderland por intermédio de Mukiele. Vai tentar crescer o Sunderland novamente, mas Luís, podes concluir.
8: Sim, e falas em Mukiele, a envergadura física destes jogadores que entraram, Mukiele, Xhaka, mostra bem como é que se joga na Premier League, não é? É uma envergadura física completamente diferente daquela que o Torriense está habituado a defrontar.
6: Oi, Valdei! Metendo água, acaba por conseguir agora despachar a bola para longe. Vai o Sunderland esticar a rola, carrega os Blackheads do lado esquerdo, vai para cima do adversário, bola para Xhaka, zona central, pé esquerdo, cruzou, a bola passou, a Oca tirou, grande defesa, recarga, corta! Ainda mexe, tenta afastar o Torriense, em sucesso, remate contra o adversário.
7: Mas houve ali um domínio com a mão antes do remate. Bem, o Torriense está a passar por um sufoco, precisava de um time-out.
6: É isso mesmo, Luís Cristóvão, o Sunderland galvaniza-se.
8: Sim, sem dúvida nenhuma, o Torriense não terá time-out, mas vai fazer uma troca. Vê-se ali movimentações no banco, Quintero e Dani Jean, creio eu, são os dois que vêm para o jogo. Lá está, os dois extremos mais rápidos, está na altura de colocar também em campo a capacidade que o Torriense tinha sentado no banco. É a melhor fase do Sunderland e é uma fase de aperto para o Torriense, com já muito desgaste acumulado ao longo desta partida. É importante resistir agora durante estes 5, 10 minutos para ainda poder acreditar que leva pontos do jogo.
1: Entretanto, o internacional português Gonçalo Ramos já entrou e marcou aos 72 minutos em Salzburgo, 4-0 para o Milan.
6: Vai mexer a equipa do Torriense, preparam-se alterações no banco dos suplentes de Luís Tralhão. A posse de bola é para Lucas Paes, este a deixar do lado esquerdo para a subida com bola de Stopira. É ali puxado, é livre para a formação de Torres Vedras, Walter.
7: Foi puxado na camisola, o camisola 2 Stopira, ele que agora é um dos três defesas. Vamos ter essas duas mexidas. A entrada do camisola 7, o Jean, e também parece-me o Luís Quintero, colombiano.
6: Uma coisa é certa, Luís Cristóvão, a ordem é ir para a frente.
8: A ordem é ter jogadores rápidos para, no momento em que a equipa recupera a bola, ter velocidade.
6: Isto é que não pode acontecer, lá vem Mukiele sozinho, perto da área, o remate para fora! Ponta, pé de baliza para a Torriense.
7: Agora feliz a equipa do Torres Vedras, porque, como dizia o João, perdeu a bola em zona proibida, permitiu um contra-ataque desenvolvido por 4 jogadores, mas acho que um deles arrisca no remate, mas a bola a sair muito mal. Vamos ter então as alterações. A saída parece-me para já do João Marques, com a camisola 33, é um dos que sai, e outro é o Zoabi, ele que entretanto tinha passado para o corredor direito. Agora sai mesmo de campo. Zoabi e João Marques, recupero para as entradas do Jean e também do Luís Quintero, colombiano.
8: Dani Jean é o jogador mais rápido do plantel do Torriense e, com o mínimo de espaço, pode conseguir transportar a bola e criar alguma situação de perigo. Luís Quintero não estava na lista original do Torriense nesta Liga Europa e a sua entrada na lista teve que ver com o facto de Baraghi se ter lesionado.
7: Mas olha, aqui agora
8: ele
7: um dado
8: não entra
7: curioso.
8: Já pelo seguinte, é porque Zoabi demorou demasiado tempo a sair e agora vai ter que esperar um minuto fora de campo Luís Quintero antes de poder entrar. Portanto, aqui as regras da UEFA agora são claras, não dá para perder tempo. Tentou fazer isso Zoabi e o Torriense com menos um durante um minuto.
6: É, não querendo ser demasiado crítico, mas Zoabi, até para sair, correu mal. Cruzamento, bola de Javi Vázquez, cortada pela defensiva do Sunderland, é o Torriense a tentar crescer no jogo. É de facto uma estreia titular de Karim Zoabi para esquecer na formação azul-grená. A bola para Lucas Paes, recebe no interior da sua meia-lua. Está o Torriense a jogar com 10 unidades. A bola para Xhaka. Xhaka a tentar rodar perante a marcação de um adversário. É Boubacarim. E a Boubacarim esqueceu-se que está ali um buraco daquele lado. Aproveita o Sunderland pelo lado canhoto. Entrou na grande área. Xhaka no cruzamento. Corta Valnei. A bola vai sobrar ainda para a formação da inglesa. Xhaka vai buscar a bola no meio campo ofensivo. Do adeptos do Torriense querem que se acelere esta entrada.
8: É que já passou um minuto.
6: Bola para Sadiq. Atenção que este minuto é cronometrado. Cada vez que a bola para, o cronómetro para também. Bola do lado direito, perto da grande área, Xhaka, pé canhoto, ajeitou, cruzou, Oca desviou, a bola pingou, agarrou, Lucas Paes.
7: Com uma bola colocada ao segundo poste, não conseguiu desviar para a baliza, mas pelo menos colocou em balão para uma zona mais central. facto está tão mal relevado ali, quando a bola bateu, parecia aquela areia solta na praia onde a bola fica quase parada no chão. Bem, já passou mais de um minuto. Mais de um minuto.
11: Bola para Dani Jean, agora sim, já deveria estar em campo. Tem que ser inteligente a guardar bola. Quintero continua à espera, o jogador colombiano. Daqui a pouco mais vale ir aquecer outra vez. Bola para o Torreense, em meio campo defensivo. Agora já não há dúvidas. Só se o cronómetro estiver avariado. Bem, isto é demais. É demais. Bola para Alderete. Chaka. É o Sunderland a recuperar posse, a jogar contra 10. A bola para Rick. Rick com Sadiq. Sadiq a abrir no corredor esquerdo. Bola para Lefé. Lefé a deixar no mais central para Chaka. Sadiq de novo tenta furar na grande área. Atrasou. Chaka devolveu ao lado esquerdo. Reinildo mandava. Ele que conhece bem o futebol português. Pé direito. Tocou para a linha de fundo. Sai cruzamento contra o corpo de David Bruno. Mexe bola para o Sunderland. Cruzamento. Corta de Adie. Bem, mas está tudo a dormir na equipa de arbitragem. É que só pode. Cruzamento para a área. Corta Valneifeld. Bola vai saltitando de cabeça em cabeça, grande confusão. Atenção ao Sunderland, remate contra o adversário. A bola para Abubakari, acelera Dani Jean, vai encarar o adversário. Ainda Dani Jean, guarda a bola, vai para uma zona mais central, passa por Lefé. Ainda Dani Jean, acaba desarmado, mas o rapaz não entra. Quintero não joga hoje.
8: Não dá para perceber, não dá mesmo para perceber.
11: Passaram 3 minutos, acelera o Sunderland na área, remate para fora. E agora sim vai entrar Quintero.
7: Meu muito, Deus. Muito tempo. O relógio do quarto árbitro deve estar com falta de pilhas.
6: Não, só pode.
8: Isto não foi um castigo do minuto, isto foi 3 ou 4 castigos seguidos.
11: Posse de bola para a formação do Torreense. Bate Lucas Paes. O pontapé de baliza para o meio campo contrário. Ganha Reinildo. E este tem que encaminhar a bola para Chaka. Chaka deixa numa zona mais central. Abertura agora no corredor direito por parte ao cabra do Mukiele. O jogador ex-Bayern Leverkusen a pisar. Mukiele procura. Deixou numa zona mais central para a Oca. A Oca, o autor do golo ao minuto 68, a variar para o corredor esquerdo. Onde esse Lefé não se entende com Reinildo. É lançamento para o Torreense.
7: Lançamento para David Bruno, lá no corredor direito. Tenta jogar com o tempo agora também a equipa de Torres Vedras.
11: Lançamento à direita para David Bruno. Uma segunda bola em campo. É agora retirada por Enzo Lafé. É um artista, Enzo Lafé, ex-Roma, terceira temporada em Inglaterra. A bola para Diadier. Diadier que vai movimentar para Lucas Paes. Este a levantar à esquerda para Ravi Vasquez. Com o pé canhoto da primeira para Dani Jean. Foge Ravi Vasquez. Dani Jean é puxado. A falta é livre para o Torreense.
7: Falta sofrida ainda no meio-campo defensivo da equipa de Torres Vedras.
11: Vai ser ali Alfaro, o totalista desta equipa de Luís Tralhão, o jogador de Alicante, segunda temporada vindo do Deportivo da Corunha. A bola joga com dia para Bruno. Bruno que marcou o golo que levou o Torreense à final da Taça de Portugal. É pisado, o árbitro leva o cartão à bolsa e amarelo para o Lefé.
7: Cartão amarelo para o jogador do Sunderland. É, se a memória não me atraiçoa, apenas e só o segundo cartão amarelo mostrado pelo árbitro.
8: Não, tinha mostrado também a Treium no final da primeira parte, okay. Por protestos.
7: E o tal do Mutombo, não é?
8: E o do Mutombo na primeira parte também.
11: Livre para o Torreense, joga em meio campo defensivo, a bola para Valnei. E Valnei para Stopira, de pé esquerdo, Stopira despachou na frente, a bola sai pela linha lateral, o lançamento é para a formação do Sunderland. E alguma demora por parte de Mukiele. Vai o francês que esteve envolvido no gol do empate. Fez o cruzamento. A bola vai tocando. Agora Ravi Vasquez. O árbitro apita uma falta anterior. Queria Ravi Vasquez. Braço na bola. Tem razão, mas há uma falta antes por parte da Amina. Posse de bola para o Sunderland com Granit Xhaka. Vai transportar de pé esquerdo. A bola entra no corredor para Reinildo. Ex-Benfica, ex-Faf, ex-Sporting da Covilhã e ex-Bessade. Bola para Xhaka. Está agora na Liga Europa. O futebol dá voltas. Bola para a posse do Sunderland à direita. Está a Mukiele da direita ao meio a transportar. Já a meio do meio campo contrário. Descongestionou agora para Chaka. Variou o centro ao jogo. Está agora no corredor canhoto em zona de cruzamento. Puxada a bola atrás. Chaka levantou a segunda posse do cabeceamento. A amortecer a garra. Lucas Paes.
7: Mas o árbitro a assinalar uma falta favorável à equipa do Torriense. Houve ali um jogador carregado antes deste cabeceamento.
11: Ora, 80 minutos no estádio Dr. Magalhães Pessoa, na cidade do Leixo. Torriense 1, Sunderland 1.
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1: Agora também os resultados nesta altura. Lyon 3, Crystal Palace 1, AZ Alkmaar 2, Apoel Beersheva 1, União São Gilloise 0, Real Sociedade 1, Salzburgo 0, Milan 4, com o tal gol de Gonçalo Ramos, o quarto da equipa de Ruben Amorim. Sparta de Praga 1, Lillestrøm 0, Lech Poznan 0, Leverkusen 3 e Célia 0, Omonia 2. Em Leiria, empate entre Torriense e Sunderland. João Santos Correia.
11: Lá vem Quintero, é desarmado, espaço agora para o Sunderland em contra-ataque, já tapado, Xhaka acelera na mesma, dá para Riga, joga ali com o pé direito a tentar desmarcar a Mokiele, vai lá, Rami Vasquez em lançamento para o Sunderland.
7: O capitão a dar o exemplo, um sprint, mesmo com o Lucas Paes a sair da baliza, arriscou e conseguiu chegar primeiro o lateral esquerdo, a cortar a bola pela linha lateral.
11: Lançamento então para ser efetuado lá direito por parte da Mokiele. Mokiele vai tomar balanço, o jogador francês de 28 anos lançou a bola para Xhaka, a amortecer e a devolver à relva. Agora Mokiele em zona de cruzamento à vontade, mete na área, corta o Torriense, tenta levar a originar um contra-ataque com Dani Jean, já viu o Quintero, tem que ser rápido a variar, demora a Abubakar e muito tempo, esfuma-se a possibilidade de contra-ataque para o Torriense. A bola já jogada numa zona mais recuada com Rami Vázquez, a Abubakar e perto da linha divisória, dois toques, mas a bola anda a saltar. Isto não ajuda ninguém. Stopira a deixar atrás para Volney e este finalmente a encontrar o caminho até à Colômbia, até Quintero. Quintero de pé esquerdo vai trazer atrás até o meio campo defensivo, está ali com o R engatado, ainda Quintero a atrasar para Diadie. E este no interior da grande área para Lucas Paes. Vai devolver ao agora internacional pela Mauritânia. Transporta Diadie, tenta o desequilíbrio. Leva a melhor no ressalto, já distribuiu. Acelera o Torriense, a bola à direita para David Bruno. David Bruno em zona de cruzamento, 3 quartos. Levanta o Bakari. Primeiro, Robin Ruffs.
7: Um cruzamento lá do lado direito, bem largo, à procura do ganês de 26 anos, mas primeiro guarda-redes do Sunderland a agarrar.
11: É capaz de ser a primeira intervenção do guarda-redes do Sunderland na segunda parte. Bola para Chris Rick. É o Sunderland a meio campo ofensivo, ainda distante da grande área. A bola entra na esquerda para Reinildo, mandava Abreu. A bola para Lefé, da esquerda ao meio, acelerou, deu para Xhaka. Xhaka ajeita o seu pé esquerdo para tirar um cruzamento, prefere jogar curto ao lado com Chris Rick. Vai devolver a Xhaka, o suíço, a rasgar para Tutyarov. Tutyarov marcado, devolveu a Xhaka. Tutyarov que agora aparece mais sobre a esquerda, tenta ali combinar, o passe com muita força de Lefé. Consegue Sadiq e cruzou para fora. É canto para o Sunderland.
7: Tenta carregar a equipa do Sunderland nestes últimos 10 minutos, já falta menos do que isso para o jogo terminar agora do lado esquerdo, mas não conseguir o principal objetivo, que era visar a baliza. Canto para a equipa do Sunderland.
11: O nono para o Sunderland, para ser batido do lado esquerdo da forma como ataca a equipa inglesa, os Black Cats. Enzo Lafé para levantar. Braço direito esticado ao céu de Leiria, pedestre na bola, zona do primeiro posto, o cabeceamento é em corta, é uma falta, diz o árbitro.
7: Eu acho que já tivemos para aí 10 faltas ofensivas do Sunderland dentro da área, no mínimo.
11: E amarelo para Mokiele por protestos. E é livre para o Torriense, que assim Luís vai sobrevivendo.
8: Sim, e aqui repito o que disse ao intervalo, o Torriense bastante beneficiado pelo critério da equipa de arbitragem. Um árbitro das Ilhas Britânicas não teria marcado metade destes contactos e tornaria a vida bem mais complicada para a equipa de Torriense. Seria bastante mais duro defender estas bolas paradas. Com este critério, o Torriense também vai beneficiando um pouco das muitas faltas que o Sunderland acaba por fazer.
11: Bola batida por Lucas Paes para o meio-campo do Sunderland. Vai recolher a Aldereta, cabeceando para o seu guarda-redes. O neerlandês rapidamente a movimentar para fora da grande área à procura de Luca Nain. Transporta o jogador de 31 anos, apenas terceiro jogo esta época. Leva a bola no seu pé esquerdo, já está no meio-campo ofensivo. Ainda o Nain. Já a meio do meio-campo contrário, deixou agora para Riga. Riga devolver ao Nain. E este ajeitar para o meio-campo defensivo, onde vai receber a Aldereta. A Aldereta de pé esquerdo a tocar para Onayan. Onayan ajeita com o pé direito e com o pé esquerdo prepara uma troca de bola. Deixou na zona central para Xhaka. No grande círculo variou para a esquerda para Reinildo. Reinildo vai subindo no terreno. Reinildo, ex-Atlético de Madrid, a combinar com Lefé. Entrou na grande área Reinildo. Simulou, desarmado. Ainda mexe. Rig levantou, corta a bola. A bola vai chegar até Xhaka. Antecipou-se, pé direito, remate por cima. É ponta, pé de baliza.
7: Foi mais ou menos ali que Volney marcou o golo que fez história nesta ronda da Taça da Liga Europa. Mas agora Xhaka a tentar a mesma sorte, mas a bola a sair por cima da trave.
11: Estamos entre o Volney e o Xhaka. 6.321 espectadores, Walter Madureira.
7: Mesmo assim, está uma boa casa. Havia números que apontavam para quase 10 mil. 6 de um lado, 4 do outro. Olha que, mesmo assim, está uma boa casa para um jogo às 5h45 da tarde. E em casa emprestada do Torriense.
11: É, recordar que está...

0: o árbitro de apontar para a marca de penalti. Para já esse fora de jogo e é livre para a formação do Torriense para Lucas Paias no interior da grande área. No entanto, espera ainda a Enea Iorghi a decisão do Daniele Dolveri, o vídeo árbitro italiano. Ainda não há decisão oficial.
1: Aqui nesta imagem que tenho, parece-me fora de jogo.
2: Sim, também fico com essa ideia, já vi aqui as imagens. Fora de jogo parece-me evidente. E depois, mesmo na lança suposta falta, bastantes dúvidas
1: também.
2: Na decisão do árbitro.
0: Para já, Walter, ainda por decidir, não é?
3: Sim, ainda por decidir. Está entregue ao vídeo-árbitro este lance, Daniele Dolveri. É ele que tem essa missão, essa responsabilidade. Estarão, nesta altura, a ser colocadas as linhas para verificar a posição irregular.
0: Aproveitam alguns jogadores para ir ao banco de suplentes, para se hidratar enquanto o jogo está interrompido. Com esse lance então a ser decidido na cabine de vídeo-árbitro. O árbitro vai ver as imagens. O árbitro é chamado ao monitor para ver as imagens.
3: Então o lance está a ser revisto, já não é pelas
0: linhas.
3: Isto
0: já é sobre o penalti.
3: Claro, porque
0: mas se é chamado é para reverter o penalti.
2: É para reverter, exatamente.
0: Porque é ele que decide que é penalti.
2: Portanto, o árbitro tinha marcado penalti e depois há essa sinalética de fora de jogo. Para ser chamado ao ecrã é que não estaria fora de jogo, apesar de termos ficado com essa ideia na imagem inicial, e estará agora a ser chamado para rever o penalti.
0: Está ali na cabine improvisada junto ao banco das suplentes do Torriense. Muita expectativa nos jogadores, também nos bancos. O árbitro vai revendo as imagens.
3: E os jogadores estão ali na linha lateral a ver água e na expectativa de ver qual é que é a decisão que vem dali.
0: É, mas eu estou aqui a ver a repetição.
2: Não há falta nenhuma.
0: Não há falta nenhuma.
1: Não, para. Eu já vi aqui duas ou três vezes.
2: Sim.
1: Para tentar ter todos os ângulos possíveis. É que o jogador do Torriense cai, não é?
2: Exatamente. E a dia vai caindo ao seu lado. Não me parece que haja contacto para penalti. Portanto, estando em jogo Tuterov, aquilo que estará agora a ser visto é a reversão do penalti.
0: Aí vem Ené Iorghi. Vai chamar os capitães de equipa, Ravi Vázquez e Xhaka, para explicar o porquê da demora, certamente. Entretanto, já aí vem o quarto árbitro com a placa. E então não há penalti, não há penalti. A bola é do Torriense, Walter Madureira.
3: E festeja-se, não digo como um gol, porque há pouco com aquele gol do Volney foi uma explosão enorme, mas festeja-se bastante este lance. Foi mostrada a placa há 6 minutos. Faltam 6 minutos para o Torriense escrever mais uma página dourada nesta participação histórica nas competições europeias.
0: Vou sublinhar algo que já tinha sublinhado na terça-feira, a quando do Portugal e Irlanda do Norte, da qualificação para o Campeonato do Mundo de Futebol Feminino. É que agora a UEFA permite que nos ecrãs gigantes o tempo de compensação seja cronometrado.
2: E bem.
0: Afinal, caso para dizer, finalmente, não é? E está a ser também cronometrado neste Estádio Municipal de Leiria, aos olhos de Pedro Proença, que está no Dr. Magalhães Pessoa, já que gosta tanto de geralmente copiar as ideias do que se faz lá fora. Tem aqui um bom exemplo para trazer ao futebol português, não pode ser só ao futebol espanhol, que tira as suas ideias, que depois apelida de inéditas e que geralmente importa tanto o bom como o mau. Walter, substituição do Torriense.
3: Mais uma substituição na equipa do Torriense, será das últimas cartadas nesta equipa do Torriense para tentar segurar este resultado, este empate. Ora, a saída do avançado do camisola 27, não foi?
0: Exato, Aboubakari.
3: Aboubakari, o ganês de 26 anos, foi ele que saiu para a entrada do Dramen.
0: Bola para a equipa do Sunderland. Xhaka,

0: Saca a movimentar a bola, vai para o meio, direita para o Anayan. Anayan entra no meio campo ofensivo, vai despachar a bola longa, longa para a grande área da Torriense. Afasta a primeira de Adie, a bola vai sobrar para Quintero. Não consegue acelerar, é desarmado. Atenção ao Sadiq, acelera para a grande área da Torriense. Já entrou, deixa agora para fora para o cruzamento de Lefé. Primeira simulação, mais uma finta, bem jogado. Cruza agora contra o corpo de adversárias. A bola mexe ainda para o Torriense, que agora tenta soltar um contra-ataque com Quintero. A triplada era para Dramé, bola fora, lançamento para o Sunderland.
1: Exatamente, lançamento já executado para os ingleses.
0: Rápido, rápido, rápido, lá foi, lá de esquerda da área, tira o cruzamento, corta! A defensiva do Torriense, ainda Reinil mandava, lá de canhoto, meteu ao meio, Lefé, o toque, o remate, gol! Grande golo do Sadiq, diga-se, é um pontapé fantástico do jogador internacional pelo Congo Democrático. Para os 93 minutos, Walter provocar o delírio na bancada inglesa.
1: Inclusivamente com a invasão dos ingleses que saltam das bancadas e vêm festejar com a equipa. É um golaço, a bola dentro da área à meia altura e com o pé direito, Sadiq, camisola 27, a fuzilar autenticamente Lucas Paes, que não conseguiu evitar este golo, esta remontada da equipa do Sunderland, a reviravolta no marcador com grande festa. Faltavam só 3 minutos para acabar o tempo de compensação.
0: Há adeptos do Sunderland na pista de Tartan, e vou sublinhar, complementando o que estava a dizer há pouco, se fossem adeptos de qualquer clube português num jogo da Liga, a reação policial seria muito mais intensa do que esta que estamos a ver. 94 minutos no Municipal de Leiria. E o Sunderland opera a reviravolta. Torriense 1, Sunderland 2.
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3: Entretanto, já vão terminando os jogos que começaram às 17h45, nesta segunda jornada da Liga Europa. Continuamos desde Leiria com este balde de água fria para os adeptos do Torriense, naturalmente, que chegaram a sonhar com um triunfo. Eventual ponto depois do empate que o Sunderland conseguiu, mas agora este golo da formação inglesa, João Santos Correia, acaba por ser um balde de água fria.
0: Mas o jogo não acabou, bola fora! Quintero no remate de meia distância! Ainda se suspirou pelo golo nas bancadas do Municipal, mas a bola bate na malha lateral pela parte de fora, volta.
1: A bola ficou enrolada ali na rede, dava a sensação de golo, mas ilusão ótica. O remate de Quintero à procura à equipa de Torres Vedras de chegar à igualdade.
0: Último minuto dos 6. Passe de bola para o Sunderland com o Kiel, é despachar a bola para o meio campo contrário. Vai haver um cabeceamento de Javi Vázquez a complementar. A bola para Dramé, mete a bola na relva, acaba por deixar escapar. Xhaka recuperou. Braço da lança, Lefé é livre para o Torriense. Livre para o Torriense no interior do grande círculo. Bola para ser então despachada.
1: Lucas Paes, é ele que vai bater e toda a gente para a área dos ingleses.
0: Entretanto, já tudo mais calmo na bancada do Sunderland. Já ali com alguma polícia, mas a maior parte de stewards e alguns spotters. Não há... É o que eu disse há pouco, Luís. Num jogo de futebol português...
4: Outras vidas.
0: A reação da polícia portuguesa não teria nada a ver com isto. Mas não surpreende quando durante anos e anos não podemos sequer ter bandeiras nos estádios.
1: Acabou.
0: E qualquer equipa as trazia. Acaba no Dr. Magalhães Pessoa, Walter Madureira. A festa é dos ingleses.
1: Uma festa tremenda dos ingleses que tiveram que suar e muito para conseguir hoje aqui esta vitória. Luís Tralhão, a imagem de quem tenta reagir. Muito porventura, não haverá ninguém mais desiludido que ele e os seus jogadores, porque estiveram a ganhar frente ao Sunderland e depois, a 2-3 minutos do fim, perdem inclusivamente um ponto que podiam conquistar. Há esse desalento, mas há que tirar daqui ilações boas. E ele pedia ao público palmas. É preciso não esquecer que esta equipa inglesa tem um orçamento superior a 200 milhões de euros. O ano passado ficou no 7º lugar de um dos principais, se não o principal campeonato do mundo, a Premier League. É uma equipa que tem um orçamento brutal em comparação com este Torriense da segunda liga. Se bateu e de que maneira hoje aqui em Leiria, no primeiro jogo em casa, ainda que casa emprestada. Desta feita não conseguiu surpreender a Europa, mas voltou a deixar uma excelente imagem.
0: E é o Torriense, Luís Cristóvão, que lutou muito para tentar resgatar pelo menos um ponto, mas no fim foi a superioridade do Sunderland que levou a melhor.
4: Era um sonho lindo para a equipa do Torriense, que durou até aos 93 minutos, na resistência demonstrada perante esta equipa do Sunderland. No final acabou por valer a maior capacidade física da equipa inglesa, mas para um Torriense da segunda liga bater-se de igual para igual até ao último instante contra uma equipa da Premier League é também uma maneira de ganhar-se. Uma coisa é
1: Luís,
4: certa.
1: Luís, deixa-me só dizer, e para terminar, chora, parece uma criança, o Lucas Paes é o rosto maior desta desilusão tremenda aqui em Leiria.
4: Verdade, e para te dizer isto, para quem achava que o Torriense ia ser uma espécie de saco de pancada na Liga Europa, esta é mais uma demonstração de força. Perde por 2-1, mas luta até aos últimos instantes e sai de cabeça erguida de um jogo onde naturalmente o Sunderland foi mais forte. O Torriense quase que agarrou a oportunidade. Lucas Paes está choroso e nem quer acreditar que viu a sua baliza a ser batida por duas vezes nestes últimos instantes, mas daquilo que nós vimos aqui da bancada, nenhuma responsabilidade para o guarda-redes, que chegou até a fazer grandes paradas. É de facto uma equipa do Torriense que merece o aplauso dos seus adeptos depois deste grande encontro.
0: Ora bem, o Torriense lutou, esteve em vantagem graças ao gol da noite do Valneufeld aos 37 minutos. A Oca iniciou a reviravolta ao minuto 67, empatando a partida, e aos 90 mais 3, Sadiki faz com que o Sunderland leve os 3 pontos para Inglaterra. O Torriense mantém 3 nas contas desta fase Liga da Liga Europa. O Sunderland chega agora aos 6. A partir do Municipal de Leiria, o som foi cuidado pelo Jaime Antunes. A reportagem foi da Walter Madureira. Os comentários do Luís Cristóvão, o relato do João Santos Correia, que em nome de todos se despede com um grande abraço. Até à próxima.
3: Grande abraço, teremos reportagem mais adiante, até porque daqui a pouco vamos ter o Benfica Celtic a partir das 20 horas. Também teremos a primeira jornada da Liga Conferência com o Copenhaga Sporting Clube de Braga. Mais adiante também trarei os resultados dos jogos das 17h45 nesta segunda jornada da Liga Europa e também da Liga Conferência.
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3: Vamos avançar para uma síntese de notícias, com a edição da jornalista Rita Fernandes.
5: Milhares de pessoas concentram-se esta hora no Porto, na Praça Dom João I, num protesto pela habitação. Depois dos confrontos da última madrugada com a polícia, os manifestantes voltam a reunir-se no centro do Porto e prometem por lá ficar ao longo das próximas horas. As imagens que chegam da Praça Dom João I, no Porto, mostram um autêntico mar de manifestantes. O ministro da Administração Interna defende a atuação da polícia durante a madrugada passada, diz que a atuação da PSP foi legítima. O movimento que organizou a manifestação no centro do Porto diz que ficaram 37 pessoas feridas em confrontos com a polícia durante a madrugada. A polícia diz que tentou que o acampamento que estava montado no centro do Porto fosse retirado. Diz que tentou falar com os manifestantes e só depois avançou sobre quem protestava. O Presidente da República entende a motivação de quem sai à rua na luta por causas como a da habitação, mas apela a que a lei seja cumprida. O diretor da PSP diz que a polícia agiu de forma justificada junto dos manifestantes. O diretor, Pedro Moura, explica que os manifestantes não cumpriram as ordens da polícia para levantarem o acampamento. A esta hora, na Praça Dom João I, no Porto, reúnem-se milhares de manifestantes e prometem por lá ficar ao longo das próximas horas.
3: Rita Fernandes com uma síntese de notícias. 19 horas e 46 minutos em Portugal Continental e na Madeira, 18 horas e 46 nos Açores. Vamos agora ao trânsito. Paulo Galvão, como é que se circula nesta altura?
6: Estamos parados para sair do Porto para Matosinhos. Tudo muito difícil com um acidente junto ao nó da A4 e, portanto, a Avenida EP completamente preenchida para sair do Porto para Norte. No interior da cidade do Porto, evitar os acessos à Praça de Dom João I, como ouvimos de resto nesta síntese de notícias. Também ali ao lado, a Rua de Sá da Bandeira está completamente preenchida devido a esta manifestação. Na região do Algarve, temos tudo parado também ainda de Faro para o Olé, com um acidente que aconteceu ao início da tarde, envolver um autocarro na zona do Patacão. O IC4 Nacional 125 está completamente parado em direção à zona de Almancil. Na região centro do país, um capotamento na A23, sentido Castelo Branco, Torres Novas, ao largo de Abrantes, com o trânsito lento. Na região de Lisboa, parado o IC19 para chegar ao Estádio da Luz, a partir da zona do Estado-Maior da Força Aérea. Filas também na segunda circular, a partir do Terminal 2 do aeroporto para Benfica. Para a ponte 25 de Abril, há trânsito acumulado para chegar a Lisboa na Baixa da Almada, na A2, com o trânsito acumulado também nos acessos do IC20 e Centro-Sul. Para sair de Lisboa, trânsito lento a partir do Acueduto das Águas Livres, com acessos ainda preenchidos. A A5 está compacta do Alto Monsanto para as Amoreiras. Radial Benfica sujeita à demora. Acidente à entrada do túnel do Grilo, no sentido Algesta, que vem com trânsito acumulado e dificultar também o ramal de Frielas. É tudo. Bom jogo. Um abraço para ti. Boa viagem e até amanhã.
3: Um abraço a Paulo Galvão, ele que nos trouxe o trânsito nesta altura. Estamos já perto das 8 da noite em Portugal Continental e na Madeira. Daqui a pouco vamos fixar emissão no Estádio da Luz para o Benfica Celtic de Glasgow. Agora vamos fazer uma pausa no desporto.
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3: Regressamos à emissão mundial do desporto da Antena 1. Estamos em modo Liga Europa e também Liga Conferência. Daqui a pouco vamos conferir o 11 inicial do Sporting Clube de Braga em Copenhaga para esta primeira jornada. Também vamos fixar a emissão no Benfica Celtic no Estádio da Luz para a segunda jornada da Liga Europa. Nesta emissão vamos ter ainda hóquei em patins, quartos de final do Campeonato do Mundo, duelo lusófono entre Angola e Portugal a partir das 21h15 em Assunção, no Paraguai. Antes, vamos muito rapidamente ao pavilhão João Rocha, em Lisboa. Joga-se Liga dos Campeões de Handball, Sporting Pique Seged. Grande jogo em perspectiva. Carlos Manuel Santos, muito boa noite.
20: Boa noite, David. Pavilhão João Rocha quase cheio para ver o Sporting carimbar já hoje o apuramento para a Main Round, fase onde já estão Barcelona e Magdeburgo. O clube português poderá ser o terceiro clube a garantir essa qualificação. Para isso, basta vencer estes húngaros do Pique Szeged. Sporting sem baixas com o seu 7 mais 1 habitual. Kirstensen na baliza, Torkelsen ponta esquerda, Gassama no ponta direita, Martim e Francisco Costa laterais, Guanrugi na central, Edni Silva é o pivô, Salvador Salvador é o oitavo homem que entra para defender. Dá nota que estão quase 200 húngaros nas bancadas, ouviu bem, 200 húngaros para ver um jogo de handball. Agora, quando estamos com 4 minutos da primeira parte, Sporting já ganha, 4 para o Sporting, Zagued 2.
3: Muito bem, Carlos Manuel Santos vai continuar a assistir a esta partida da Liga dos Campeões de Handball. Nesta altura jogam também Futebol Clube do Porto, Fuchsia Berlin no Dragão. Nesta altura os alemães vencem por 5-4. Estamos nos primeiros 6 minutos. Agora Liga Conferência com o Copenhaga Sporting Clube de Braga. Lançamento a cargo do Carlos Manuel Santos.
20: Confronto inédito entre Copenhaga e Sporting de Braga. Vai ser a estreia dos bracarenses na Liga Conferência. Atualmente, o Copenhaga vem de 2 derrotas consecutivas. O Sporting Clube Braga vem de 2 jogos sem vencer. Quem irá quebrar esta sequência negativa?
3: Ariana Azevedo, o jogo vai começar às 20 horas. Vamos lá rapidamente recordar 11 de Copenhaga e Sporting Clube de Braga.
8: Com uma distribuição presumível que confirmaremos nos primeiros minutos, do lado do Copenhaga, de Bo Svensson, com Ramai na baliza, Suzuki à direita, Beimo e Mark Graff no centro da defesa, Melling à esquerda, Kral e Klem no meio campo, Maseko pela direita, Robert pela esquerda e Moha ali no ciclo dentro, no apoio ao ponta de lança da Adassa. No Braga, de Carlos Vicens, com Bernardo Fontes na baliza, e depois vamos ver os centrais, Lagerbielk, Sérgio Bárcia e Arremebi. Depois a grande dúvida persiste nos laterais, talvez Diogo Travassa à esquerda e Gorbi à esquerda, com João Moutinho e Tiquenás no centro do terreno. Na frente, o Zain Bassitos pela direita, Ricardo Horta pela esquerda e Jonas Wind como referência atacante. Veremos como será nos corredores no início do encontro. Estamos a pouco menos de 7 minutos.
3: Reinaldo Azevedo, que vai seguir este Copenhaga Sporting Clube de Braga. Daqui a pouco vamos fixar a emissão no Benfica Celtic. Lançamento agora desse jogo com o Carlos Manuel Santos.
20: Quinto confronto entre ambos no Estádio da Luz. 4 jogos, 4 vitórias do Benfica. O Celtic apenas marcou 1 golo no Estádio da Luz. Atualmente, o Benfica nos últimos 10 jogos, 9 vitórias, 1 derrota. O Celtic nos últimos 4 jogos, 3 derrotas e apenas 1 vitória. Uma nota, o Celtic não empata um jogo há meio ano. Nos últimos 6 meses, ou ganha ou perde.
3: Avançamos para o Estádio da Luz, Benfica-Celtic, segunda jornada da Liga Europa, cuidado técnico de Gonçalo Lopes, Eduardo Gonçalves na reportagem, Matilde Fidalgo nos comentários e o Paulo Sérgio vai trazer-nos o relato desse Benfica-Celtic. Mais uma vez, um abraço para todos, muito boa noite.
10: Muito boa noite, sejam bem-vindos ao Estádio da Luz em Lisboa. Casa praticamente esgotada, bancadas que há cerca de 50 minutos estavam ainda com muito pouca gente, estão agora praticamente lotadas. A equipa do Benfica, que vem de uma vitória por 2-0 frente ao Milan na primeira jornada, golos de Luke Bacchio e Kaminski. Na semana que vem vai a Nicósia para defrontar o Omonia de Nicósia, que hoje foi à capital da Eslovénia, a Ljubljana, a vencer por 3-0 o Celje, defronta e recebe a equipa do Celtic de Glasgow. Faz 5 alterações em relação à partida frente ao Vitória de Guimarães, a contar para a Liga Portuguesa, Lenglet, Orsnes, Luke Bacchio, Sudakov e John Duran são chamados à titularidade, ficam no banco dos suplentes Tchirkati, Leandro Barreiro, Rafa, Pavlidis e Echeverri. A equipa do Benfica vai então jogar de início com Trubino na baliza, depois Bá à direita, Samuel Dalla à esquerda, Tomás Araújo e Lenglet ao meio. No meio campo, na zona mais recuada, João Palhinha, e o capitão de equipa é hoje o norueguês Orsnes. Na frente de ataque, nas alas, Luke Bacchio à direita, Prestiani à esquerda, Sudakov nas costas de John Duran. Tem Marco Silva para outras opções, Samuel Soares, Tchirkati, Pavlidis, Manu Silva, Leandro Barreiro, Sheldrup, Rafa, Echeverri, Gabriel Índio, El Caruani, Anísio Cabral e também Tiago Freitas. Numa altura em que está um ambiente, Eduardo Gonçalves, absolutamente extraordinário na Luz.
1: quando os adeptos do Benfica entoam as estrofes finais do seu hino. É um ambiente de verdadeira euforia europeia aqui no estádio do Sport Lisboa e Benfica, como que num ápice as cadeiras que estavam vazias encheram-se de adeptos encarnados e temos de facto uma ambiência e até a temperatura ajuda. Está um excelente clima aqui para as bandas do Estádio da Luz, excelente temperatura, um relevado que parece um pano de bilhar e a claque do Benfica, os adeptos do Benfica vão ter trabalho para contrariar os 3 mil e picos adeptos do Celtic que se deslocaram a Lisboa para apoiar a sua equipa. A Águia Vitória voou, mas uma vez mais não aterrou no sítio certo, baixinho, e foi aterrar no relevado. Só faltou calçar as chuteiras para testar este magnífico tapete verde. Equipas que entram em forma de coração no relevado do Estádio da Luz neste preciso momento, e é bom referir que Marco Silva foi elogiadíssimo por Martin O'Neill, dizendo do treinador português que fez um excelente trabalho em Inglaterra e que tem muitos fãs por lá. Aqui vamos desejar que o Benfica nesta noite europeia consiga dar boa sequência àquilo que fez em Milão, ou seja, conquistar mais uma vitória na presente edição desta Liga Europa.
10: Martin O'Neill, que é uma espécie de senador do futebol das Ilhas Britânicas, ele que estava reformado, estava na sua casa tranquilamente, até que há cerca de um ano foi desafiado pela administração do Celtic a regressar para tomar conta da equipa, e aqui está, foi campeão da Escócia e está a tomar conta do Celtic na Liga Europa. Para o jogo de hoje faz duas alterações em relação à partida com o Motherwell a contar para a Liga Escocesa. Scales, o central, e o médio Nygren ficam no banco dos suplentes. Avança o central norte-americano Trusty e o dinamarquês Sorensen. A equipa do Celtic vai jogar de início com o guarda-redes finlandês Sinisalo, depois Donovan à direita e Turney à esquerda. Fecham as laterais. Murray e Trusty são os dois centrais, Baur e McGregor, uma instituição da equipa do Celtic, este número 42, formado, está há 15 temporadas na equipa verde e branca. Depois Camilo Duran do lado direito, Tonetti à esquerda, Sorensen nas costas do ponta de lança, que é Kaspar Ogg. O árbitro da partida viajou do Montenegro, Nikola Dabanovic, vai ser ou vai ter aos comandos do vídeo árbitro o neerlandês Paul Van Bokkel. Nikola Dabanovic, ele que já dirigiu o Benfica numa partida realizada em Poznan. Eu por acaso tive a oportunidade de fazer esse jogo em plena pandemia com o estádio às moscas. Lech Poznan 2, Benfica 4, na época 2020-2021. Era Jorge Jus o treinador da equipa encarnada. Matilde Fidalgo é o comentador da Antena 1 para esta partida. Matilde, confesso que estava à espera de mais alterações por parte de Marco Silva para este encontro. São 5. Mesmo assim, a equipa do Benfica não pode esconder que é claramente favorita para ganhar esta partida.
21: Sem dúvida. Boa tarde, Paulo, e a toda a gente que nos está a ouvir na Antena 1. Eu também esperava algumas alterações. A verdade é que Marco Silva tem sido capaz de ir gerindo o plantel, mudar algumas peças, não criar sempre revoluções. Acredito que possa vir a gerir a equipa dependendo daquilo que é a resposta também que os jogadores vão dando e que o jogo for pedindo, e depois no campeonato voltar a fazer algumas alterações e ir gerindo a equipa dessa forma. Claramente o Benfica parte como favorito, jogando em casa contra um Celtic que é uma equipa competente, que é uma equipa dominadora do ponto naquilo que é a sua competição interna, embora este ano esteja a ter uma época algo atribuada, mas que vem aqui hoje com uma equipa que tem algumas dificuldades na transição defensiva, que não está habituada a não ter bola, e por isso sente-se quando defronta equipas que dominam territorialmente. Parece-me que o Benfica pode utilizar isso a seu favor. Há aqui também os Scales não estar parece-me que é o jogador que dá mais saída a esta equipa, portanto veremos aquilo que é capaz de fazer o Celtic hoje no Estádio da Luz.
10: Vai começar a partida, vai sair a formação escocesa, está ali Kasparov, ele que já marcou ao Sporting nos oitavos de final da Liga dos Campeões na temporada passada ao serviço do Bodoglin. Primeiro toque, começou a partida, saiu a equipa do Celtic de Glasgow no Estádio da Luz em Lisboa. Ah, vai a equipa do Celtic, a bola para trás ali a ficar em Trusty. A Trusty a virar o jogo para Murray. A Murray a alongar o passo, a bater para a velocidade de Camille Duran. Aparece ali o corte de Samuel Dahl. Insiste ainda a equipa da Escócia e é pontapé de canto a ser cedido agora por João Palhinha. Primeiro canto da partida à direita e para a equipa da Escócia.
8: João Palhinha já se joga em Copenhaga. A Copenhaga 0, Braga também 0. Primeiros segundos de jogo.
0: Dizia João Palhinha, sem facilitar, percebendo que poderia o Celtic ter ali uma oportunidade de criar perigo e aceder então o primeiro pontapé de canto da partida.
10: Lá está o pontapé de canto, a bola a ser colocada no quarto de círculo. O jogador do Celtic a levantar ali o braço direito, vai bater, pé esquerdo lá para o coração da grande área, Trubin a subir e a agarrar.
0: E a brindar o público da Luz, a brindar Trubin com uma tímida salva de palmas, mas dando de certa forma apoio ao guardião, que tem sido o suplente de Samuel Soares.
10: E já se percebeu, Samuel Soares é o homem que vai avançando para a Liga Portuguesa nas outras competições. Para já, está Trubin a tomar conta dos acontecimentos. A bola lá para o lado direito para Luque Bacchio. Luque Bacchio tem à sua frente da Camilo Duran. A Camilo Duran é aquele jogador que tem uma passagem fortíssima pelo futebol português. É daqueles contos de fadas em que o futebol é muito evidente e muito pródigo. Ele jogava, recordo-me perfeitamente, na Lusitânia dos Açores, na equipa de Angra do Heroísmo, quando aqui há uns 3, 4 anos tive a oportunidade de o ver jogar, e aqui está ele a jogar na Liga Europa, depois de na época passada ter estado também aqui no Estádio da Luz pelo Karabag, na Liga dos Campeões. Incrível! Olha a equipa do Benfica a organizar, a bola está em Palhinha, Palhinha a jogar ali mais para trás para Langlais, regressa à competição depois de ter a cumprido um jogo de castigo na Liga Portuguesa. A passe longa a acontecer, bola para o guarda-redes Sinisalo.
0: Esticar demasiado a corda, a bola foi muito colocada à frente do companheiro da equipa, acabou por pertencer ao Celtic.
10: Tierney a alongar o passo, a bater ali para Sorensen, a aparecer a recuperação por parte da equipa do Benfica, a bola está em Luque Bacchio, ali na meia direita, pode fazer a abertura para Bá, a bola na direção do jogador dinamarquês, a fazer ali um compasso, espera, lá está Bá, dá para trás, a meter para Tomás Araújo, rasteiro, deixou ali no círculo central, onde aparece agora João Palhinha. A João Palhinha para Langlais, o francês a meter ali para a sua frente, atenção, a Sudakov lateraliza para a esquerda para Samuel Dahl, entrou na grande área em simulações, Samuel Dahl à assistência, o remate, atenção, perigoso, afasta e não sei, penalti.
0: Penalti.
10: Pois eu não sabia porque o árbitro hesitou, grande penalidade para a equipa do Benfica, apareceu ali vindo, não se sabe bem de onde, John Duran e Eduardo Gonçalves, o árbitro hesitou um bocadinho, mas houve alguém que lhe gritou aos ouvidos.
0: Talvez o VAR da partida com uma visão privilegiada, o que é facto é que o Benfica a pressionar nestes instantes iniciais da partida e a conseguir ganhar aqui esta grande penalidade depois de alguma confusão ali na grande área, mas é de facto um pontapé que sofre o jogador do Benfica, é claramente derrubado e o árbitro da partida a decidir num ápice para o castigo máximo.
10: McGregor a dizer ao árbitro da partida que não havia nada, mas sim senhora, parece-me evidente. David Carvalho, estavas a dizer, desculpa.
3: Duran é varrido com um pontapé do adversário.
0: A bola não estava lá, foi a perna.
10: Pronto.
3: Tal e qual.
10: Tinha que bater em alguém, bateu em John Duran e é precisamente o jogador colombiano que está ali preparado para bater este castigo. Árbitro da partida a dizer a Luque Bacchio para ir um bocadinho mais para trás. John Duran tem as mãos nas ancas, Sinisalo entre os portos, vai partir para a bola, golo! Ha ha!

0: à Panenka, ao checo que popularizou esta grande penalidade, a inaugurar o marcador do Estádio da Luz, diz John Duran. Mas que sangue frio, Eduardo!
1: É isso mesmo que ia dizer, um balde de gelo ali, John Duran, sem qualquer tipo de ansiedade. É isso mesmo, grande execução à Panenka para o meio da baliza, o guarda-redes do Celtic a balancear-se para o lado esquerdo e Duran a faturar no Estádio da Luz neste início de encontro frente ao Celtic de Glasgow.
0: Entrou de prega fundo a equipa do Benfica, aos 4 minutos já está em vantagem, já vence o Celtic de Glasgow por 1-0. Tome nota, emissão mundial da RTP Antena 1 a partir do Estádio da Luz em Lisboa, nesta segunda jornada da Liga Europa. O Benfica entrou com o pé direito, entrou de prego a fundo em Milão, entrou também em Lisboa na segunda jornada e já ganha. Benfica 1, John Duran a marcar, Celtic 0.
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3: É o primeiro golo nos jogos das 8 da noite, nesta segunda jornada da Liga Europa. O Benfica a vencer o Celtic por 1-0, 0-0 também, num jogo em destaque nesta noite de Liga Europa, Marselha e Olympiacos. Estamos com 7 minutos de jogo. Luz.
0: Bom, boa incursão por parte da equipa do Celtic de Glasgow, a aparecer ali o tunisino Tonketi, bater, mas para uma defesa apertada do guarda-redes Turbina, a guarda-redes de handball a esticar ali na perna esquerda, ainda há insistência, atenção, remate, oi, uma bomba, não foi Tonketi, foi sim o alemão Baur, ali com um pontapé agora a obrigar o guardião ucraniano a sacudir. Eduardo, duas
1: intervenções,
0: exatamente, duas intervenções perigosas por parte, perigosas no sentido que impediram o golo para a equipa do Celtic de Glasgow, mas duas boas incursões da equipa escocesa.
1: Anatoly Trubin a dizer presente a estas duas incursões da formação do Celtic, primeiro uma desatenção defensiva que podia ter causado problema, Kasper Hoog a proporcionar a Turbina aquela tal defesa que referenciaste com a perna, e depois esse tiraço de Baur de longe, e Turbina uma vez mais a dizer que está ali para defender.
0: Matilde Fidalgo, a equipa do Benfica a entrar com todo o gás, ou a entrar apostada em resolver isto o mais rapidamente possível, marcou um gol de grande penalidade, mas duas boas incursões da formação do Celtic.
4: Algum espaço para Sorensen, que tem uma boa arrancada pelo corredor central, Auschwitz não consegue apanhar e o Tomás já chega atrasado para impedir o passe, e depois há duas boas intervenções de Trubin, é verdade. O Benfica entra bem, Prestiani no 1-1 é um jogador muito forte, o Donovan é um lateral que tem muita incursão e sobe muito bem, mas no ponto de vista defensivo um bocadinho mais frágil, consegue criar ali um desequilíbrio, depois Palhinha aproveita para colocar no Duran, que ganhou a frente quando Murray tentava limpou foi o pé dele, portanto o Benfica entra bem. Mas terá que ter cautela com a capacidade de transição desta equipa.
0: A equipa do Benfica a entrar um bocadinho à semelhança do que o fez na partida com o Vitória Sport Clube de Guimarães para o campeonato, em que teve cerca de meia hora de grandíssimo nível, como tivemos a oportunidade de contar no passado domingo. Ataca a equipa do Celtic, a bola lá para a esquerda, atenção, lá está a Duran a deixar um bocadinho mais atrás, ali McGregor a jogar depois com o Murray, e aparece ali o toque de Murray pela linha lateral, é lançamento para a equipa do Benfica à esquerda.
1: Lá vem Samuel Dal para efetuar esse lançamento, já está.
0: É sobre a divisória, lá está a bola para trás para o meio campo do Benfica, a recolher a linha de pé esquerdo, depois o Langlet a bater para Tomás Araújo, a devolver para Langlet, está ali a meio do seu meio campo, passa ali a rasgar, passe mais vertical para Sudakov, deixa aqui em Prestiani, lá vai Prestiani à esquerda, oi, o homem meteu a velocidade, sai cruzamento, o desvio de Murray, e é pontapé de canto à esquerda para a equipa do Benfica. Benfica. Mais uma mudança de velocidade estonteante de Prestiani. O homem não tem 6, tem 7 velocidades.
1: Prestiani a ameaçar aqui a estabilidade defensiva escocesa. É ele próprio quem vai cobrar o pontapé de canto, lado esquerdo, da forma como ataca a equipa do Benfica.
0: Praticamente 10 minutos esgotados no Estádio da Luz. Ganha o Benfica por 1-0, gol de John Duran num penalti à Panenka. O colombiano não foi gelado, foi mais do que gelado, parecia um iceberg. Olha o cabeceamento a sair ali agora por parte de Luque Bacchio, a passar ao lado da baliza de Sinisalo.
1: Cabeceamento em forma de balão, tentando alvejar ali na zona do poste direito do guardião do Celtic. Luque Bacchio acabou por disparar ao lado.
0: Lá está a equipa do Celtic à procura de sair para a sua frente de ataque. Trusty ali a permitir depois o toque de cabeça de Lenglet pela linha lateral. Lançamento para a equipa dos Católicos. A equipa do Celtic associada ao catolicismo, enquanto que o Rangers, historicamente associada à comunidade protestante. As duas grandes equipas da cidade de Glasgow, que têm no Old Firm o grande duelo do futebol escocês. O clássico. A bola está ali em Trusty. Trusty a meter para o meio campo contrário, depois a recolher ali o Baur. A Baur vem ali de um lado para o outro, acaba por permitir o desarme de Sudakov. E é pontapé livre para a equipa do Benfica. Ali está a entrada do grande círculo, de passe de Palhinha a meter lá para Alexander Ba. Está do lado direito do seu ataque, pisa a bola, devolve depois na direção de Tomás Araújo. A Tomás Araújo hoje a jogar sobre o lado direito, na zona mais central da defesa encarnada. A Tomás Araújo outra vez vai caminhando a equipa do Benfica com a bola dominada. A equipa do Benfica, Tomás Araújo depois a pisar, a meter para Luque Bacchio à direita. Tem ali o apoio da Alex Ba. Alex Ba de jogar ainda mais para trás, estão caminhando. Tapados os caminhos para o meio campo contrário. A bola vai ali ter com Sudakov. A Sudakov a deixar depois em João Palhinha. Entrou dentro do grande círculo. Joga a saída dentro do meio campo, defendido pela equipa encarnada. A bola está em Lenglet. Lenglet a meter aqui para a esquerda. Lá vai outra vez. Grande recepção de Prestiani. Entrou na grande área. Prestiani a demorar ali um bocadinho. Fez um golpe à espera. Passa, atenção. E a bola vai para o guarda-redes Sinisalo. Sinisalo e Murray andaram ali um bocadinho aos papéis, mas depois. Pois, Eduardo.
1: Foi a meias.
0: Exatamente. O guarda-redes lá se lembrou que o melhor era ir buscar a bola.
1: Exatamente. E Prestiani conseguiu lá fazer das suas. Desta vez foi ali a piano a duas mãos e duas pernas entre os dois jogadores do Celtic. Equipa escocesa que agora lentamente organiza o seu ataque.
0: Matilde, de facto Prestiani não está numa forma espetacular. Está no outro mundo. Cada vez que o homem recebe a bola e faz aquelas mudanças de velocidade, minha Nossa Senhora, e que a defensiva do Celtic entra em... Enfim, aciona o botão de pânico.
4: Sem dúvida. O Prestiani é um jogador que tem essa capacidade de desequilíbrio, mudança de velocidade, e Marcos Silva é muito inteligente na forma como o apoia quase sempre no momento da saída, com o Sudakov a ser um elemento mais solto, que por dentro consegue ligar, por dentro descaído para o corredor direito, e portanto Prestiani acaba por ser alimentado ou por Sudakov, ou como vimos ainda há pouco, o próprio Lenglet a jogar diretamente com Donovan. Vai ter muitas dores de cabeça durante toda a noite.
0: Sem dúvida nenhuma. De resto, Donovan, um jovem produto da formação do Celtic de Glasgow, tem apenas 20 aninhos e hoje leva com Sudakov um bocadinho mais por dentro e depois com Prestiani, que está intransponível. De facto está a passar pela melhor forma desde que é jogador da equipa encarnada. Olha, a bola vem ali para trás para Murray a meter para Donovan, ali a combinar com McGregor, depois a baixar o Sorensen, a destruir o jogo jogador dinamarquês Sorensen, emprestado pela formação italiana do Parma. A bola a ser transportada lá para a esquerda, atenção, dentro da grande área, pode criar perigo. Aparecia ali em excelente posição o jogador Camilo Duran. A bola sobrou depois para a defensiva do Benfica. Alex Ba a meter depois para o John Duran. John Duran vai ali para o chão. O árbitro diz que não há qualquer falta. A recuperação de McGregor. McGregor a deixar em Baur. Baur faz uma abertura na direção de Murray. Murray dentro do grande círculo deixou depois em McGregor. Dá ali rasteiro para a sua frente na direção de Baur. Baur deixa lá lá na esquerda, onde está agora a aparecer o Tierney. Tierney, jogador que já passou pelo Arsenal e pela Real Sociedade, é talvez o jogador tem maior qualidade, se me permitem a expressão, desta formação do Celtic. Mas o mais é este que tem a bola, McGregor, 15 anos ao serviço do Celtic, internacional pela Escócia. A bola está ali do lado esquerdo, Camilo, a deixar depois um bocadinho mais para trás, a meter para o Tierney. A bola vai outra vez na direção de Tonetki. Tonetki acabou por perder a posse de bola, a recuperação por parte da equipa do Benfica, também a não conseguir ali meter em profundidade. Depois recupera ali o Orsens. Orsens Rastar meteu bola para a direita para Luca Bacchio, mete mais para o meio, agora para Palhinha. A Palhinha quase que perdia a bola, mas depois conseguiu ali recuperar perante a aproximação de Caixa da Droga, a meter na direção de Lenglet. Lenglet vai ali caminhando. Um quarto de hora no Estádio da Luz em Lisboa, na emissão mundial da RTP Antena 1. Toma nota! O Benfica já está em vantagem, marcou John Duran aos 4 minutos. Benfica 1, Celtic 0.
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3: Panancada de John Duran a fazer a diferença para o Benfica neste encontro com o Celtic. Vamos agora virar agulhas nos próximos momentos para a Liga Conferência. Ariana Azevedo, como é que está esse Copenhaga-Braga?
4: Tem sido um jogo de paciência no Parque, no Braga tem tido mais bola, mas está a sentir dificuldades na transição ofensiva. O Copenhaga que pressiona alto, procura provocar o erro na saída dos bracarenses. Aos 6 minutos, Robert Silva partiu da esquerda, puxou para dentro, rematou ao lado de uma zona semelhante àquela onde Volney fez um grande gol pelo Torriense, mas aqui um remate completamente torto e despropositado. Depois, a pressão dos dinamarqueses quase deu o golo. Moutinho tentou tocar para a esquerda no duelo com William Clem, mas o médio do Copenhaga conseguiu desviar a bola e o lance esteve perto de custar caro ao Braga. Braga que conseguiu entretanto uma boa combinação, um toque curto há instantes de Gorbi para os embacidos que desmarcou Diogo Travasso. O português ganhou o primeiro pontapé de canto para os arsenalistas, mas sem perigo para a baliza de diante Ramai. Estamos nesta altura com 17 minutos. Copenhaga 0, Braga também 0.
3: Na Liga Europa, Rennes 0, Ofit Creta 1 e Jagiellonia 1, Ararat da Arménia 1. São os jogos, incluindo o Estádio da Luz, com golos nesta altura, jogos que começaram às 20 horas. Estádio da Luz.
0: Numa altura em que a equipa do Benfica tenta organizar mais uma jogada de ataque, numa altura em que estamos a atingir o minuto 17 nesta primeira parte, 1-0, ganha o Benfica desde o minuto 4. A grande penalidade marcada à Panenka por John Duran. A bola está ali em Lenglet, vem saindo aqui para a esquerda, deixou depois ali mais para o meio, para João Palhinha, grande abertura lá para o lado direito, a bola está em Alex Ba, cruza ali a divisória, quase que se atrapalhava com a bola, fez agora um compasso de espera, meteu para Orsens, lá está Orsens, hoje a jogar ali descaído sobre o lado direito, não na posição mais recuada da zona de meio campo, mas ali como uma espécie de um médio direito, o número 8, o tal número 8 de que tanto se tem falado na equipa do Benfica. É lançamento lá para o lado direito, lá está Alex Bá, bola para Orsens, recolhe ali perante a aproximação de um dos seus adversários, que era o Baur. Acabou por o alemão conseguir levar a melhor, ainda está a equipa do Celtic de posse de bola, Tierney, a tirar ali o perigo, a bola vem ter com Tomás Araújo, de cabeça mete ali na sua frente e ataque, atenção, a bola está em Sudakov, faz a abertura para a esquerda, já dentro da grande área, está ali para este ano e tentou o remate cruzado, apreensado ainda a sobrar para Sudakov, meteu para trás, estava ali agora apartado Palhinha, acabou por perder, joga a equipa do Celtic de Glasgow, lá está a Sorensen a bater ali para a seria, para a velocidade de um companheiro, foi desarmado, ataca a equipa do Benfica aqui pela esquerda, a bola está em Prestiani e remata ao lado. Prestiani a cortar, a tentar ali aquele remate cruzado, a bola passou tudo nada por cima da barra da baliza do Celtic.
1: Primeiro um grande desarme de João Palhinha ali no meio campo, depois a bola a chegar a Prestiani e lá está, simula para a esquerda, vai para o interior direito e depois dispara aquelas bolas em arco e o cantor tantas vezes vai à fonte. Lá deixa asa, neste caso, não tarda Prestiani faz das suas, a sério.
0: É, a questão é exatamente essa. Prestiani, cada vez que toca na bola, já o disse, lance e repito, a equipa do Celtic aciona o botão de pânico. Olha, a bola está em Tomás Araújo, apenas e só o guarda-redes Trubina dentro do seu meio-campo. Todos os restantes jogadores que vestem de encarnado estão no meio-campo contrário. Bola para o Luque Bacchio lá para o lado direito, passo de Tomás Araújo, tem ali o apoio de Alex Bá, do Luque Bacchio a puxar para a linha final, lá está ele e depois há ali uma falta.
1: É, puxou o adversário pelo ombro e queda imediata. O Celtic agora na posse de bola.
0: Pontapé livre para ser batido pelo guarda-redes Sinisalo. Este é o nono jogo em todas as competições entre as duas equipas. E quando digo todas as competições, é a primeira vez que as equipas se encontram na Liga Europa. Todos os outros jogos foram realizados na Liga dos Campeões. 4 vitórias do Benfica, todas no Estádio da Luz. 1 empate e 2 vitórias do Celtic de Glasgow no Estádio da Luz. Este é o 5º jogo, 4 vitórias por parte da formação encarnada. A bola está ali em Trusty, a entrada de uma meio-campo contrário a trocar a bola depois com Murray dentro do grande círculo, faz uma abertura lá para a esquerda para Tierney. A Tierney a ter que vir ali um bocadinho mais para trás, a deixar depois em Trusty. A Trusty a meter para Murray, este a jogar com o guarda-redes Sinisalo. A primeira fase de construção da equipa do Celtic de Glasgow a ser executada pelos dois centrais. Puxa ao Estádio da Luz pela equipa do Benfica. Lá está agora Murray a fazer uma tentativa de variação de flanco da direita para a esquerda. A bola chegou até Alex Bay e depois Luque Bacchio a descongestionar. A jogar ali com o guarda-redes Trubin. A Trubin a levantar, a meter aqui para a esquerda. Dá para Samuel Dal. Primeira para Prestiani. Adiantou depois para Sudakov. A devolveu para Prestiani. A Prestiani a tirar a bola do corredor esquerdo. A virar lá para o lado direito. Está em Orsens. Invade o meio campo contra, vai ali correndo, tem o apoio de Luque Bacchio. Luque Bacchio a devolver para o Orsens, mete um bocadinho de calma no jogo, a adiantar para o Palhinha e depois Orsens a fazer uma abertura para Alex Bá, dá ali um bocadinho mais para trás na direção de Tomás Araújo. Lá está Tomás Araújo, rasteiro, meteu-me na direção de Alex Bá. Tenta a equipa do Benfica ir pela direita, não consegue vir ao jogo para a esquerda. A bola está em Langley. Langley dentro do grande círculo, a deixar depois ali em Tomás Araújo, vai tentando combinar com Alex Bam, também com Orsens. A bola está em Tomás Araújo. Toda a gente da equipa do Benfica, Matilde Fidalgo, com um posicionamento rápido ao primeiro posto, ao primeiro toque, a conseguirem ali de facto um movimento extraordinário.
4: Uma equipa que está bastante organizada, bem posicionada, que não está a querer.
0: Oi, gol! Apareceu o

0: assistência de Prestiani. Uma assistência com conta, peso e medida para a entrada de Alex Bá. A aparecer ali descaído sobre o lado direito, já dentro da grande área, a atirar para o fundo da baliza. 2-0 na Luz.
1: E mais uma vez, Prestiani na jogada. Prestiani é força, é técnica, é rapidez. E depois conta, peso e medida com um cruzamento pingado para dentro da área, a apanhar estática no centro dessa mesma área, a equipa do Celtic, e vá de pantufas a aparecer, apenas a encostar e a introduzir a bola na baliza de Cinesolo. É o 2-0 para o Benfica no Estádio da Luz.
0: Até parece fácil, mas Tierney esqueceu-se de marcar. Olha, a equipa do Benfica vai outra vez em alta velocidade, a bola está ali para Estiani, a passe a meter para João Duran, remata a malha lateral. Até parece fácil, Eduardo.
1: Está com tudo. Aquela ala esquerda do Benfica a desassossegar. O último reduto do Celtic. Martin O'Neill anda de um lado para o outro na sua área de ação. Marco Silva toma um golo de água bem mais tranquilo, porque o Benfica segue na frente com duas bolas de avanço.
0: 2-0, 24 minutos na primeira parte no Estádio da Luz em Lisboa. A segunda jornada da Liga Europa. O Benfica está com tudo. Benfica 2, João Duran e Alex Bá, Celtic 0.
2: Olhamos também para a partida da Liga Conferência, que inclui o Sporting Clube de Braga em Copenhaga. Ariana Azevedo, como é que está o jogo, muito rapidamente?
3: Com o Braga a tomar conta do jogo, aos 20 minutos construiu uma bela jogada. João Moutinho na meia esquerda fez um passo vertical para Tiquenaz a descobrir Ricardo Horta. O capitão procurou o ângulo, mas faltou precisão na finalização. Estamos com 25 minutos, Copenhaga 0, Braga também 0.
2: Arranca hoje a Liga Conferência, segunda jornada da Liga Europa. Há golo no Celta e o Juventus. A equipa galega acabou por marcar, vence nesta altura por 1-0 perante a Juve. Estamos no Estádio da Luz, Benfica 2, Celtic 0. Paulo Sérgio.
0: Canto para a equipa do Benfica do lado direito, depois de um slalom gigante de Prestiani, Eduardo.
1: E desta vez ali mais caído sobre o lado direito, em modo apanha-me se puderes. Eles apanharam a bola, atiraram para canto. Vamos ver o que faz Shudakov para o interior da área.
0: Lá está o camisa 10 da equipa do Benfica, levantar o braço direito, vai bater, bateu ali para o primeiro posto. McGregor a afastar de cabeça, insiste ainda a equipa encarnada. Agora esqueceu-se o jogador do Benfica, Donovan, ali a afastar, e aparece depois o toque pela linha lateral por parte do Alex Bá, que vai aqui fechar do lado esquerdo. A bola saiu pela linha lateral, a bola está já na posse de McGregor, organiza a equipa do Celtic, meter depois para o norte-americano Trusty, ele que vai na sua terceira época e já passou pelo futebol inglês, mas pelas divisões secundárias. A bola está ali em Camilo Duran, agora do lado direito, tenta passar ali por um adversário que é o Samuel Dal. Não lhe permite Samuel Dal a pressionar o jogador colombiano, obrigá-lo a fazer um passo para Murray. Murray a virar para Trusty. A Trusty invade o meio campo contrário, lá está o número 6, dá a arrastar, mete depois ali para Tonetki, o jogador que é da Tunísia, a deixar um bocadinho ali mais para trás. É tunisino, mas jogou na Noruega e na Suécia. Há de facto há carreiras fáceis de entender e outras que não se conseguem perceber de todo.
4: Ainda mais com aquele friozinho.
0: Exatamente. Olha, a bola está ali agora à disposição de Donovan. A Donovan a meter para Murray. Murray a virar o jogo lá para a meia esquerda para Trusty. Este a meter tudo na esquerda em Tierney. A Tierney ali agora a descongestionar. A bola veio para trás. A equipa do Celtic não consegue aproximar-se da grande área defendida pela equipa do Benfica. Estamos a aproximar a passos largos da maior desta primeira parte. 2-0, Benfica a ganhar tranquilamente. A bola lá para a esquerda para Tunetki. Tunetki vai ali agora tricotar, tem à sua frente um adversário, cruzamento, bola no poste, ainda há insistência, atenção de João Duran, agora na barra e depois um remate final a acontecer para as nuvens. Vamos lá puxar o filme atrás, Eduardo Gonçalves. Kunetki. Excelente o trabalho sobre o lado esquerdo, de conseguir meter para o toque de Kasparov ao poste, e Camilo Duran na recarga acaba por atirar à barra. Incrível.
1: É Kunetki a bombear para o interior da grande área, ali muito coladinho ao poste esquerdo de Trubin aparece o Kaspar Ogg, e depois acaba a atirar ao poste naturalmente, e depois acaba por ser o Duran a atirar à barra. Bem, não é possível ter pior pontaria neste caso.
0: Não é, não, senhora. E Matilde Fidalgo, de vez em quando a equipa do Celtic aproxima-se com muito perigo da baliza de Trubin. Eu diria que a defesa encarnada tem este problema que não consegue resolver de todo. O ataque do meio-campo para a frente é uma equipa intratável, mas do meio-campo para trás as coisas não estão nem pouco mais ou menos ao mesmo nível.
4: A verdade é que o Benfica também compromete sempre muita gente na frente, procura pressionar alto e, portanto, depois não tem tantas coberturas no momento defensivo. E o Celtic tem alguns jogadores, nomeadamente o Donetki, que é um jogador que gosta do 1-1, conseguiu ganhar espaço e depois encontrou logo no segundo posto. Valeram os postos e alguma sorte do Benfica, que é uma equipa que tem sabido ser tranquila com bola e apenas atacar quando dá essa vantagem, quando não há, tentar desbloquear um bocadinho o adversário, conseguir desequilibrá-lo para depois se inferir.
0: A bola está em Orsens, numa outra arrancada de Prestiani, só que depois estava ali John Duran em posição de fora de jogo e ele teve que meter um tudo e nada mais para trás. A bola na meia-direita, lá está Orsens, o capitão do Benfica, hoje a jogar depois com Alex Bá, dá para trás. Alex Bá, que já molhou a sopa, já marcou nesta noite, aqui no Estádio da Luz, nesta noite de competições europeias, de Liga Europa. A bola está à disposição de Langley a meter depois para Tomás Araújo, sobre a divisória, abertura para Alex Bá, vai recolher Alex Bá, tem ali terreno à sua frente para correr, espera pelo apoio de Orsens, prefere jogar com Luque Bacchio, ainda em simulações, Luque Bacchio esqueceu-se da bola, ainda Luque Bacchio depois a ter que mandar para trás para o Palhinha, a bola está em Sudakov, a meter aqui para a esquerda, o passo ali a acontecer, mas um passo agora com pouca pólvora, com pouca força de Prestiani, e a permitir o corte de Donovan.
1: E o lançamento é ganho pelo Benfica, sim, agora o árbitro está a dizer que é mais à frente, ou seja, mais próximo ali da linha de fundo, e dá-lo a lançar já.
0: Lançou-se, senhora, para trás para Langley. Langley a descongestionar, a meter depois para o internacional português, que é o Tomás Araújo. Lá vai a bola ali à procura de John Duran. John Duran, que fez uma belíssima exibição na partida com o Milan, a jogar de costas para a baliza. Hoje já marcou um gol de grande penalidade e tem feito praticamente o mesmo trabalho. Olha, a bola está agora em Murray. Murray a trocar com o outro central da equipa, que é o Trusty. A Trusty encostar lá para a esquerda para Tierney. A fazer um compasso de espera, a meter depois para trás, e vem a passo.

0: construção, e Jonas Wind tem-se destacado no apoio aos colegas de costa para a baliza. A participação do dinamarquês tem coincidido também com a melhoria do jogo dos arsenalistas. Recordo que é um atleta que conhece bem este Copenhaga, disputou 114 jogos e marcou 46 golos ao serviço desta equipa. Estamos então com 32 minutos, Copenhaga 0, Braga também 0.
1: Muito bem, nos outros jogos da Liga Europa não houve alteração nos marcadores. Para já, continuamos no Estádio da Luz, Benfica 2, Celtic 0. Paulo Sérgio.
2: E outra vez a equipa do Celtic a criar perigo, Eduardo, por Camilo Duran, um cruzamento e de aflitos a defensiva do Benfica a ceder canto.
3: Exatamente, alguns focos de distração ali no último reduto do Benfica, de quando em vez lá as coisas não correm assim tão bem, o Celtic vai então dispor de mais um pontapé de canto na partida.
2: É aqui do lado direito, está ali agora a ser chamado Camilo Duran, passe para Camilo Duran, o colombiano a recolher, o colombiano que veio para Portugal para jogar no Estrela da Amadora B. Jogou depois na Lusitânia dos Açores, duas passagens, e esteve também ao serviço da equipa do Portimonense. Olha o Benfica, vai em alta velocidade a demorar ali um bocadinho Samuel Dal a conseguir fazer o passe para Sudakov, tirou um adversário de caminho, vem agora caminhando ali para terrenos mais interiores, deixou em Dal, reorganiza a equipa do Celtic, e há palmas no Estádio da Luz. Vá a meter ali para o lado direito, a recolher junto à face lateral da grande área, Luque Bacchio em simulações, puxa para a linha de cabeceira, cruzamento, a quem vai aparecer o corte de Donovan, a tirar a bola dali, apanhar no caminho o Langley. Langley a virar agora para Tomás Araújo, este a dar um toquezinho ali para a sua frente, na meia direita aparece agora Orsens, lateraliza lá para o lado direito, bola está em Alex Bá, tira cruzamento, bom, tirou cruzamento, o desvio de Turney e pontapé de canto à direita para a equipa encarnada.
3: Mais uma vez um pontapé de canto conquistado e mais uma vez também lá vai sem pressa Sudakov para colocar em jogo.
2: Sem pressas, porque o Benfica está por cima do jogo, à exceção ali de duas ou três incursões da formação do Celtic que criam sempre bastante perigo. Mas o Benfica dominador, não tão dominador como na primeira meia hora frente ao Vitória de Guimarães. Lá estava a batida ali no cruzamento lá do lado direito, afasta a defensiva contrária, insiste a equipa do Benfica, bola para Luque Bacchio. Luque Bacchio ali do lado direito, dá agora rasteiro na direção de Prestiani, a grande abertura para Sudakov, recolhe Sudakov, atira cruzamento lá para dentro da grande área, falha toda a gente, bola em Tomás Araújo, remate para as nuvens e é canto, parece-me.
3: Sim, parece-me que sim, que bateu ali no defensor do Celtic e lá vai o marcador de serviço, o Sudakov. Mais uma situação de aflição para a formação da Martin Unic.
2: 10 minutos a separar-nos dos 45, 2-0 para o Benfica. É pontapé de canto lá do lado direito, lá está a bola a ser ajeita, a ser colocada no quarto de círculo. Vai despachar Sudakov, bateu lá para o coração da grande área, cruzamento, atenção, remate, bola no poste. E ainda insiste a equipa do Benfica, foi um remate de Orsens. Mas, sim. A bandeirola demorou a ser levantada, mas sempre foi levantada, mas estava claramente acampado.
3: Exato.
2: Agora o Orsens.
3: Era o que eu ia dizer, mesmo acampado, com espias e tudo na tenda, mas bem assinalado pela equipe de arbitragem.
2: Tinha espias, tinha tudo e tinha até uma fogueirinha a assar ali umas febras.
3: E atirou ao poste mesmo assim.
2: E mesmo assim... foi ao posto, olha, a bola está ali em Trusty. A Trusty a meter lá para a esquerda para Turney. E Turney a deixar depois ali no capitão da equipa McGregor, a baixar depois o Kasparov, a deixar lá na esquerda e McGregor ali a ser pressionado depois por Sudakov, dá para trás. Matilde Fidalgo, como estás a olhar e a ver esta partida? Benfica dominador, não tanto como disse há pouco, tal como aconteceu na partida frente ao Vitória Sport Clube de Guimarães, mas fez o suficiente para estar na frente. No entanto, já dois ou três, olha, atenção, João Durão pode marcar, agora já não tem ângulo.

0: jogada belíssima e que começa com um pormenor delicioso, zona intermediária já do ataque do Benfica e de quem adivinhem, Prestiani, um calcanhar ali maroto a desviar a concorrência, depois um passo fenomenal pela esquerda para que Duran se internasse na grande área, tem dois adversários pela frente e quando exatamente se pensava que a jogada se ia perder, aquele pé esquerdo deve ter uma colher, porque a bola foi direitinha para dentro da baliza do Celtic. 3-0 antes do intervalo, a favor do Benfica.
1: Entrou entre o guarda-redes Sinisal e o poste. Que pormenor! Que coisa que fez John Duran há pouco no Estádio da Luz! Enganou toda a gente e o Benfica a marcar o terceiro. Na altura em que estamos com 37, caminho dos 38 minutos nesta primeira parte. Não é um, não são dois, são três. Benfica 3 bis de John Duran. Celtic 0.
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3: Vamos de novo espreitar o Copenhaga-Braga na Liga Conferência, a primeira jornada. Ariana Azevedo, como é que está o jogo?
4: Faz-se muita festa no Parken Stadium, mas para já sem golos. O Copenhaga mantém a linha defensiva bem subida no terreno. Os arsenalistas procuram explorar a profundidade nas costas da defesa adversária. Aos 33 minutos, Diogo Travassos apareceu na hora certa para cortar um passe de Elio Nussi para Robert Silva. Corte importante no português, numa fase em que os anfitriões dispuseram também de dois pontapés de canto consecutivos. O Braga controla bem a bola, mas há muito espaço nas costas. Ainda assim, não há golos em Copenhaga. 0-0 entre Copenhaga e Braga, ao minuto 38.
1: Olha o Benfica, olha para este ano e o remate, a defesa do guarda-redes Sinisalo. Perigo, David Carvalho, muito perigo para a baliza escocesa.
3: Benfica mais um lance em que podia ter marcado, apenas para dizer que o Jagiellonia está a vencer o Ararat da Arménia por 2-1, isto em relação à alteração no marcador, no jogo em destaque também nesta ronda. Marselha 0, Olympiacos 0, nos tais que começaram às 8 da noite. Estádio da Luz.
1: Eduardo Gonçalves, a equipa do Benfica, cada vez que vai aqui pela esquerda é um ai Jesus na defensiva contrária.
0: É de facto um desassossego e não está a variar muito para o lado direito, porque então se faz de um lado e do outro, vão rebentar com a formação de Martin O'Neill, é quase seguro. Para este ano e há pouco, valeu a mancha do guardião do Celtic, senão teria sido o quarto dos encarnados.
1: Matildo, 3-0, um pormenor absolutamente delicioso de John Duran. Eu disse-o aos microfones da Antena 1, se ele viesse com vontade de repetir aquilo que tinha feito no Aston Villa, íamos ter aqui um belíssimo jogador. São pormenores destes que fazem com que ele tenha custado uma pipa de massa à equipa inglesa.
5: É um jogador, neste momento, intratável. O Benfica, e o Eduardo falava sobre a capacidade do Benfica rodar, a verdade, no segundo golo o Benfica rodou duas vezes até conseguir encontrar o espaço para desequilibrar. Parece-me o golo de Duran surge de uma perda de bola que Dal recupera rápido, consegue aproveitar em velocidade, colocar em Prestiani, que vê a desmarcação de Duran também muito bem no lance, quer na desmarcação, quer depois na finalização. O Benfica tem sido capaz de ferir em dois momentos, em organização e na transição. Normalmente o Celtic tem criado as oportunidades sempre em duelos individuais, no 1-1, normalmente nos corredores. É uma equipa que está a encontrar menos espaço do que o Benfica e, portanto, a ser muito menos dominadora. E é verdade que o Benfica tem sido dominador, mas tem sido também altamente eficaz, algo que não foi diante do Vitória.
1: Lá está a equipa do Benfica a trocar a bola entre os seus centrais, a adiantar depois para Sudakova, deixar ali em João Palhinha, está no meio campo contrário, tirou dois adversários de caminho, anda ali de gatinhos, acabou depois por perder para Sorensen, a Sorensen a tentar combinar depois com Duran. Duran, não o John, mas o Camilo Duran, também é colombiano. A bola ficou depois em Orsnes, faz uma abertura lá para o lado direito, para Bá, a meter para Luke Bacchio. A Luke Bacchio não tem conseguido passar por ti as vezes que tenta, e que são muitas. Lá está a equipa do Benfica outra vez, a bola está em Bá, faz ali um compasso, espera dar para trás para o Luca Bacchio, e este a descongestionar. Já estamos nos 5 minutos finais desta primeira parte, até atingirmos os 45, obviamente. O tempo correto tem o árbitro da partida, Nikola Dabanovic, o árbitro que dirigiu em 2020 o Lech Poznan 2, Benfica 4. 4, treinado na altura por Jorge Jesus. Lá está a equipa do Benfica outra vez a aparecer ali em alta velocidade. A bola está em Alex Bá a descongestionar, a bater aqui depois para Sudakov. Sudakov do lado esquerdo a deixar em Prestiane, a levantar a bola na direção do peito do Orsnes. Baixou ali para o relvado, tem o Prestiane a aparecer ali do lado direito, à entrada da grande área, tirou um adversário de caminho, depois meteu para Luca Bacchio, atira cruzamento, Sudakov aparecia ali ao segundo posto, não fosse a atenção de Donovan e era o quarto golo.
0: Exatamente, e está intratável de facto Prestiane, não é estarmos a repisar nisto, mas o homem iniciou uma jogada à esquerda e depois ainda vai completá-la no lado direito, está com pilhas.
1: Pontapé de canto que vai ser marcado à esquerda por intermédio de Sudakov. É o homem das bolas paradas, lá está o internacional ucraniano. Ali a levantar o braço direito. Vai bater, bateu o pé direito lá para o coração da grande área. É puxar mesmo ao segundo posto. Apareceu ali Tomás Araújo de cabeça a desviar, mas ao lado da baliza.
0: É o cabeceamento em desequilíbrio. A bola bombeou por cima da baliza do Celtic. E agora pontapé de baliza para a formação de Oriente.
1: Lá está
0: a
1: Trusty preparado para meter a bola em jogo, a deixar depois no guarda-redes Chinizalo, tem ali a aproximação de John Duran, a bola vai ter agora com Murray, Murray ali a arriscar um bocadinho, desenvencilhou-se mesmo assim de Prestiane, lateraliza para Donovan, está ao meio do seu meio campo, lá está Donovan, a deixar depois em McGregor, McGregor um super capitão desta equipa do Celtic, foi Celtic a vida toda, a meter depois ali para o seu companheiro, que é o Baur, a Baur a virar o jogo para o lado direito, para com o peito, baixa para o relvado ali o Camilo Duran e depois é travado em falta por Samuel Dahl, o árbitro da partida, a entender que foi uma obstrução e a ver a cartolina amarela ao jogador sueco.
0: É, e até porque foi uma obstrução com mãos na cara do adversário também e portanto, enfim, Duran caiu por terra e o primeiro cartão amarelo da partida.
1: Pontapé livre que vai ser marcado aqui por pelo lado direito. Lá está o alemão Baur, contratado esta temporada, veio do Paderborn. Jovem ainda, 22 anos apenas, é ele que marcou o único golo que a formação do Celtic apontou nesta fase da Liga Europa, na fase de Liga. Olha, a bola está ali agora à disposição, remate com força, muita força por parte de Tene, a obrigar outra vez a sacudir a bola, Turbin.
0: E bem, Turbin a atirar-se ali para o seu poste direito, a ceder pontapé de canto, ainda bem que não agarrou porque a bola vinha muito puxada.
1: Pontapé de canto lá do lado esquerdo, à maneira curta, a bola foi ali ter agora com Tonki a deixar no seu companheiro, tem ali dois adversários à sua frente, foge a equipa do Celtic, fazer uma abertura aqui para a esquerda, está ali Duran, Camilo Duran, a puxar a bola para a linha de final, tirou o cruzamento mas fraco para as mãos de Turbin.
0: Direitinho ao colo de Turbin, que agora já aponta peia para o meio campo adversário.
1: Dá, sim senhor, ali a recolher com a coxa o Luca Bacchio, permitiu a que houvesse ali o desvio por parte do Tierney e é lançamento do lado direito para a equipa do Benfica. Estamos a aproximar do minuto 45. Vamos ver quanto tempo vai dar de compensação o árbitro Nikola Dabanović de Montenegro. Nada. Zero.
0: Acabou-se.
1: Bola. Toda a gente para os balneários. Benfica 3, Celtic 0, Eduardo.
0: Grande ovação do público da Luz a esta primeira parte do Sport Lisboa e Benfica, que vai para o descanso com 3 golos de vantagem perante um Celtic que não sei bem se já percebeu o que está a acontecer nesta noite de Liga Europa aqui no Estádio da Luz. Saída pacífica de todos os jogadores aqui do relevado do Benfica. Merecido intervalo, um quarto de horazinho para retemperar energias.
1: Matilde Fidalgo, 3-0 para a equipa do Benfica. Digamos que foi uma primeira parte entretida, mas mesmo assim os encarnados não se livraram de alguns problemas defensivos.
4: A precisar, algum... Matilde Paulo, deixa-me apenas assinalar o tempo de intervalo também em Copenhaga, 0-0 entre Copenhaga e Braga.
5: É verdade que houve sim alguns sustos. O Benfica, de uma forma geral, tem conseguido estancar o jogo interior do Celtic, que normalmente tem o McGregor na construção e depois quer o Bauru, quer o Sorensen. São dois oitos. São equipas muito espelhadas nesse sentido, no 4-3-3 com dois oitos. O Auschwitz e o Palhinha acabam por encaixar nestes médios que não têm tido muita bola. Os poucos desequilíbrios que foram conseguidos pela parte do Celtic foram através dos corredores laterais, tirando aquele primeiro susto que, com uma arrancada de Sorensen, tem sido desequilíbrios provocados nos corredores laterais, e aí sim depois com a bola na área o Benfica algo desatento e desarticulado. Tem-se permitido alguns chutes. De resto, Trubin tem estado seguro na baliza. Depois, do ponto de vista ofensivo, o Benfica tem sido avassalador, a saber aproveitar a transição de uma equipa que não está habituada a não ter bola, e depois, quando tem bola, sem problemas em entrar num ataque posicional, a saber gerir o jogo. O Auschwitz é um jogador importante nesse sentido, de pausar quando é necessário pausar, de fazer o jogo rodar de um lado para o outro, e depois com jogadores com uma grande capacidade de desequilíbrio, como é para este ano, é verdade, e o entrosamento que tem conseguido com os jogadores com os quais se relaciona mais, nomeadamente o Dal, entrar muitas vezes por dentro.
1: Obrigado, Matilde. Tempo de intervalo. David Carvalho no Estádio da Luz. O Benfica a ganhar ao Celtic por 3-0. Duran aos 4 num penalti à Panenka. Bá aos 23. João Duran outra vez aos 36 minutos. Construíram esta vantagem da equipa encarnada. Até já.
3: Muito bem, até já. Paulo Sérgio, Matilde Fidalgo, Eduardo Gonçalves, Gonçalo Lopes, que cuida do som a partir do Estádio da Luz em Lisboa. Já vamos regressar para a segunda parte desse Benfica-Celtic nesta segunda jornada da Liga Europa. Resultados ao intervalo: Benfica 3, Celtic 0, Marselha 0, Olympiacos 1. Ainda está em curso esta partida. Ferencváros 0, Vitória Pilsen 0. A equipa húngara vai receber o Torriense na próxima jornada. Dinamo Zagreb 0, Anderlecht 0, Rennes 0, Ofitkreta 1, Bournemouth 1, Sturm Graz 0, também ainda em curso este jogo. Jagiellonia 2, Ararat Arménia 1, está já em tempo de compensação também, tal como o Celta 1, Juventus 0, Hoffenheim 0, Besiktas 0 em tempo de intervalo, e NEC 0, Levski Sofia 1. Isto em relação aos jogos que começaram às 8 da noite. Quanto aos jogos das 17h45, recordo os resultados finais: Lyon 3, Crystal Palace 2, AZ Alkmaar 2, Apoel Beersheva 1, Union Saint-Gilloise 1, Real Sociedade 1, Salzburgo 0, AC Milan de Ruben Amorim 4, goleada a primeira imposta por Ruben Amorim, neste caso na Liga Europa. Sparta de Praga 1, Lillestrøm 1, Lech Poznan 0, Leverkusen 4, Célia 0, Omonia, que é o próximo adversário do Benfica, 3, e Torriense 1, Sunderland 2. Daqui a pouco vamos ouvir as declarações do técnico adjunto de Luís Tralhão, Carlos Simões, sobre esse encontro em que o Torriense ainda esteve a vencer, mas depois o Sunderland acabou por se impor enquanto equipa da Premier League, impor esse poderio e a vencer o encontro. Vamos agora à Liga Conferência, rapidamente também, Ariana Azevedo, um pequeno resumo desse primeiro tempo entre Copenhaga e Sporting Clube de Braga.
4: Uma primeira parte de paciência no Parken, com mais bola para o Braga, mas dificuldades para transformar essa posse em verdadeiro perigo. A equipa da casa pressionou alto, criou alguns problemas à saída dos arsenalistas. Robert Silva rematou ao lado aos 6 minutos. Um desvio de Clem num duelo com João Moutinho esteve perto de custar caro à equipa bracarense, que melhorou com o decorrer do jogo. Abriram os três centrais, Gorbi baixou para ajudar na construção e encontrou em Jonas Wynn muitas vezes um apoio importante de costas para a baliza. Perante uma defesa adversária bastante subida, procuraram também explorar a profundidade. Ao minuto 20, combinação entre Moutinho e Tiquenás, encontrar Ricardo Horta, que procurou o ângulo, mas falhou na finalização. Diogo Travassos foi um dos destaques, aposta na titularidade de Carlos Vicens a fazer-se valer. Aos 33 minutos, cortou um passe de Hélio Nussi para Robert Silva, e aos 40, apareceu no ataque como uma moto, escapou à pressão e combinou com o Zain Bassic, recebeu a devolução, resistiu a Mark Graf e ganhou posição para arrematar para Ramai, fazer uma bela mancha e impedir o primeiro da equipa dos Guerreiros do Minho. Um Braga que cresceu e conseguiu encontrar caminhos, falta mesmo é chegar ao fundo das redes. Estamos então em tempo de intervalo em Copenhaga. Copenhaga 0, Braga também 0.
3: Ariana Azevedo, que segue a par e passo este encontro da primeira jornada da Liga Conferência, terceira competição da UEFA. Vamos olhar também para o handball. Nesta altura decorre o Sporting Pique-Seged, nesta ronda 4 da ronda preliminar, na fase de grupos da Liga dos Campeões. Carlos Manuel Santos está no pavilhão João Rocha em Lisboa. Confirma-se essa grande partida de que falávamos no início desta emissão? Carlos? Bom, para já ouve-se o som do pavilhão João Rocha, mas para já o Carlos Manuel Santos não está a responder neste Sporting Pixeged na Liga dos Campeões de Handball. Há também o Futebol Clube do Porto a defrontar o Füchse Berlin da Alemanha. E nesta altura o Futebol Clube do Porto perde por 2, está a perder por 23-25 na segunda parte. Faço nova tentativa para chamar o Carlos Manuel Santos a esta emissão, para nos contar o que se está a passar nesse Sporting Pixeged da Liga dos Campeões de Handball. Carlos? Não, não é possível. Seguimos em frente. Vamos, quando são 20 horas e 53 minutos em Portugal Continental e na Madeira, 19 horas e 53 minutos nos Açores, para uma síntese de notícias. Edição da jornalista Camila Vidal.
6: De centenas passaram a milhares. Há uma grande manifestação a decorrer a esta hora no Porto, na Praça Dom João I. É um protesto pela habitação. Depois de duas intervenções para retirar as tendas, nos últimos dias elas voltam a ser montadas e depois dos confrontos da última madrugada com a polícia, os manifestantes estão novamente no centro do Porto. Se ontem eram centenas, hoje são milhares. Um dos manifestantes, Luís Ramos, diz à Antena 1 porque se juntou ao protesto.
7: Foi muito triste e uma vergonha o que se passou aqui. A violência policial indiscriminada, sem razão, ou seja, sem uma motivação para o fazerem, e violência daquela forma, bater nas pessoas, bateram em pessoas com deficiência, em pessoas que estavam a manifestar de uma forma pacífica, eu acho que é muito triste. E depois abrimos amanhã com as declarações do Presidente da Câmara do Porto e com o nosso Senhor Primeiro-Ministro, que eu acho que são uma vergonha e que só vieram incitar o protesto que temos aqui hoje, que é maior do que os que vieram atrás. Ou seja, o povo está-se a mobilizar pelas atrocidades que os nossos governantes andam a fazer e a dizer.
6: Milhares de pessoas e prometem por lá ficar ao longo das próximas horas. O ministro da Administração Interna defende a polícia, diz que a atuação da PSP foi legítima. Os partidos mais à esquerda condenam, no entanto, a atuação policial e o Bloco de Esquerda entregou no Parlamento um requerimento para ouvir com urgência o diretor nacional da PSP. Fabián Figueiredo justifica esse pedido.
8: O que é que dezenas de pessoas ficaram sem os seus pertences pessoais? Telemóveis, chaves de casa, carteiras. Isto não se entende. O que é que a polícia interveio de forma tão violenta contra um conjunto de cidadãos que pacificamente está a protestar para que haja políticas públicas que baixem o preço das casas?
6: A Iniciativa Liberal acusou a esquerda, comunistas e bloquistas, de instigar a escalada das manifestações no Porto. Já hoje, Paulo Raimundo, líder do PCP, disse não comentar essas declarações e chamou verdadeiro egoísta ao primeiro-ministro, isto porque Luís Montenegro considerou egoístas os manifestantes que estão no Porto. O CDS e o Chega elogiam a atuação da polícia. O movimento que organizou a manifestação no centro do Porto diz que ficaram 37 pessoas feridas em confrontos com a polícia. O Presidente da República entende a motivação de quem sai à rua na luta por causas como a da habitação, mas apela a que a lei seja cumprida.
9: A nossa Constituição é clara, permite e garante que todos tenham o direito a expressar-se livremente. Isso é um valor fundamental, mas também diz que todos têm que cumprir a lei. Portanto, o pior que pode acontecer é que, quando se luta por causas justas, a forma que é encontrada, no fundo, vá contra a lei. Isso não.
6: António José Seguro, esta tarde, o diretor da PSP disse que a polícia agiu de forma justificada junto dos manifestantes. Pedro Moura explica que não cumpriram ordens da polícia para levantarem o acampamento e houve tentativas de diálogo, mas que não tiveram sucesso. O artista plástico Bordal II colocou uma placa a dizer "Vende-se" por cima do letreiro Porto, em frente à Câmara Municipal. A placa já foi, entretanto, retirada.
3: Foi uma síntese de notícias com edição da jornalista Camila Vidal. Vamos fazer uma pausa no desporto.
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3: Estamos de volta à emissão mundial do desporto da Antena 1. Recordo que nesta emissão já tivemos aqui o relato do Torriense 1, Sunderland 2. A formação inglesa acabou por vencer uma partida em que o Torriense ainda esteve em vantagem. Vamos ouvir Carlos Simões, o adjunto de Luís Tralhão, ele que acabou por considerar este um jogo extremamente difícil para a formação da Liga 2 do futebol português frente a uma equipa da Premier League.
25: Um jogo muito difícil. Enquanto conseguimos, eu acho, e de uma forma geral, eu acho que nós só podemos estar orgulhosos daquilo que o Torriense fez hoje. Estamos aqui a falar que o Torriense perdeu as pernas contra uma equipa da Premier League, que sofre o golo aos 95 minutos, que dá a vitória do adversário. Quando nós somos uma equipa da segunda liga, há aqui qualquer coisa que é exemplificativo da competência, da qualidade e da dedicação dos nossos jogadores. Estamos frustrados pela derrota, estamos tristes, mas estamos muito orgulhosos daquilo que foi feito.
3: Carlos Simões, adjunto de Luís Tralhão, do Torriense, depois da derrota frente ao Sunderland. Daqui a pouco vão recomeçar as duas partidas que estamos a acompanhar. Benfica-Celtic, o Benfica a vencer por 3-0 na segunda jornada da Liga Europa e o Braga-Sunderland, aliás, o Braga a jogar em Copenhaga nesta Liga Conferência na primeira jornada. Está 0-0, estamos em tempo de intervalo. Vou rapidamente até Assunção, no Paraguai, porque às 21h15 vai começar os quartos de final do Campeonato do Mundo de Hóquei e Patins, o Angola-Portugal. Carlos Rui Abreu, vamos lá rapidamente às primeiras desse encontro. Um abraço, boa noite.
26: Um abraço, David, auditório da Antena 1. Já são conhecidos os 5 iniciais, tanto de Portugal como de Angola, para este jogo dos quartos de final. O 5 português com Sean Webb na baliza, depois Zé Miranda, Gonçalo Alves, Miguel Rocha e Alder Nunes, ou seja, Reinaldo Ventura. Repete o 5 inicial da partida que correu bem ontem dentro da Itália, vitória por 4-0. Do lado da seleção angolana, o treinador, o português João Pinto, vai ter Francisco Veludo, é o guarda-redes, depois os 4 da frente, Humberto Mendes, Filipe Flores, Tomás Cardoso e Gonçalo Neto. Angola que chega aqui depois de ter ficado em terceiro lugar no grupo B, Portugal foi segundo do grupo A, a partir de agora é ao Botafora, quartos de final, já duas equipas apuradas para as meias. Esta tarde a Argentina bateu a Itália por 4-1, a Espanha despachou o Chile por 3-0, amanhã teremos um Espanha-Argentina, fica agora faltar definida, ficar aliás, está por definir a outra meia final, que será entre Portugal ou Angola, França ou Suíça. No final desta noite vamos saber, para já os jogadores estão em exercícios de aquecimento.
3: Regressamos ao Estádio da Luz, já recomeçou o Benfica 3, Celtic 0. Paulo Sérgio, Matilde Fidalgo, Eduardo Gonçalves e Gonçalo Lopes.
0: Começou há cerca de 20 segundos, só recomeçou, melhor dizendo, 3-0 para a equipa do Benfica e duas alterações na equipa do Celtic de Glasgow, as saídas de dois atacantes, o tunisino Tonetki e do dinamarquês Kaspar Hogg, as entradas de Osmand, jogador do País de Gales, que trabalhou há alguns anos com Marco Silva na formação do Fulham, e também o egípcio Hassan. O que é que pretende Martin O'Neill com estas alterações, Matilde Vidal?
1: Criar desequilíbrio. A verdade é que o Kaspar não conseguiu ter grande capacidade de
0: intervenção. Ainda mandou uma bola oposta, não é?
1: Sim, mas tirando isso, não foi um jogador tão capaz de trazer alguma coisa ao jogo. Passa então o Duran para a ponta de lança, é um jogador um bocadinho mais móvel do que o Kaspar. Com o Hassan é um jogador de um para um, o Duran é um jogador um bocadinho mais de querer vir para dentro rematar, o Hassan é um jogador que vai procurar um para um e desequilibrar. O Osman depois do lado direito, num jogo em que Tonetki não conseguiu grande desequilíbrio, é um jogador também para procurar um bocadinho isso, o desgaste que o Dal pode ter na subida e tentar aproveitar um bocadinho mais a profundidade do corredor esquerdo.
0: Matilde, que
4: já apitou o Yoh e Coy para o início do segundo tempo, não há alterações nem no Copenhaga nem no Braga, mantém-se o 0-0.
0: Olha, atenção, ataca a equipa do Benfica, atacava a equipa encarnada, ali a situação a ser resolvida depois pela formação do Celtic de Glasgow. Mas estava eu a perguntar à Matilde o que é que estás à espera que o Benfica faça para esta segunda parte? Tira o pé do acelerador ou, pelo contrário, vai insistindo para aumentar este cooler?
1: Eu acredito que o início da primeira, da segunda parte possa ser muito semelhante àquilo que houve na primeira, portanto o Benfica a querer ser controlador do ritmo de jogo, a querer colocar intensidade, e a partir daí depois Marco Silva possa então começar a mexer na equipa para garantir que os níveis de intensidade e de alerta do Benfica são constantes.
0: Olha, atenção, Orsnes dentro da grande área, faz ali a assistência, a bola para Sudakova, remate contra um adversário e a bola sobrou depois para os homens do Celtic de Glasgow. Agora uma asneira a entregar ali o ouro ao bandido, o Donovan a meter depois para a equipa do Benfica, organiza lá para a esquerda, a Prestiani, bom drible, tira um adversário de caminho, soltou para Palhinha, faz ali o passo agora para Luca Bacchio, está em posição frontal a jogar com Orsens, a bola para Prestiani, dá-lhe de primeira, seria para a desmarcação de Duran, McGregor a arrumar a casa, a tirar dali a bola, tenta sair a jogar a equipa do Celtic de Glasgow por intermédio de Sorensen, grande corte de Tomás Araújo.
2: Tomás Araújo sem qualquer tipo de problema a tirar pela lateral e a cortar a tentativa tímida do Celtic de chegar à frente.
0: Sinisalo a jogar ali com Murray, pressão de imediato por parte de John Duran, bola ali para a lateral, recuperação depois de Sudakov a tentar ali combinar com Prestiani, a bola vai ter com Prestiani, ainda lá foi no carrinho de Donovan a jogar ali para trás para Murray, a chegar Murray, meteu agora no meio no guarda-redes Sinisalo, a Sinisalo a levantar, a meter outra vez no corredor e apareceu ali o toque de cabeça de Sudakov, bola para fora. É lançamento à direita para Donovan executar.
2: Donovan com a bola na mão, à procura de companheiros, mas está tudo tapado pelos jogadores do Benfica.
0: Lá está Donovan, a meio do seu meio campo, lado direito, ali a fazer o lançamento, a executar ali à procura de Sorensen. À segunda consegue ganhar a posse de bola, meteu depois para McGregor, a deixar um bocadinho mais atrás em Jersey. Lá vai o norte-americano, jogou no Sheffield Wednesday, a bola batida, a ser virada no jogo para o lado direito, na direção de Hassan. Santo tirou o adversário de caminho, entrou na grande área do Benfica, remate para as mãos de Turbine.
2: Ajoelhou o Turbine, bloqueou a bola e vai repor em jogo, mas grande permissividade ali do lado do esquerdo da defesa do Benfica agora.
0: Mas bom trabalho por parte do jogador egípcio, jogador que é um dos jogadores desta formação que foi contratado esta temporada, veio da Liga Espanhola, da Real Oviedo. A bola vai ali ter agora com Bá. A Bá colocar a bola na jogável lá à sua frente, lá está a Bá, meteu para a recuperação, depois a acontecer ali por parte de Baur. Baur a jogar ali mais para o meio, na direção de McGregor, este a deixar atrás em Murray. Murray rasteiro para McGregor, a dar depois para Trusty. A Trusty a bater ter para o meio campo contrário para Tierney. A Tierney a jogar ali para trás para Trusty. A Trusty para McGregor com o guarda-redes.
4: Marca a equipa do Copenhaga, Hélio Nussi, um lance muito confuso. Tudo começa ainda à entrada da área. Uma combinação de Victor Dada Sanko, o capitão da equipa. Bernardo Fontes ainda defende. A bola passa por vários atletas, mas depois o capitão Hélio Nussi, o internacional norueguês, em 55 ocasiões a encostar para o 1-0. É a equipa da casa que está em vantagem ao minuto 50.
3: Mariana Azevedo, na primeira jornada da Liga Conferência, o Braga está a perder na capital da Dinamarca frente ao FC Copenhaga. Estádio da Luz, vantagem clara do Benfica perante o Celtic. Paulo Sérgio.
0: Ganha por 3-0, atenção ao Celtic, cruzamento lá para dentro da grande área, o remate por cima! A aparecer ali Osmande, a descaído sobre a esquerda, a conseguir aparecer ali nas costas de Alex Bá e a criar uma situação de enorme apuro para a baliza encarnada.
2: Entrou na segunda parte, ou para esta segunda parte, já provocou ali algum arrepio, não acertou felizmente para o Benfica, como devia ser na bola, e ela subiu muito acima da baliza de Trubinho.
0: Este galês é bom de bola, trabalhou com Marco Silva no Fulham, nas camadas jovens do Fulham, chamado também várias vezes à equipa principal. A bola está ali em Luca Bacchio, aqui a trabalhar do lado direito, lá vai Luca Bacchio, vai para a grande área contrária, faz uma abertura ali para o meio, mal. Passe com demasiada força, a recepção de Sudakov também não foi nada de especial. Agora sim Sudakov, lá vai ele a tricotar, deu para Prestiani dentro da grande área, lado esquerdo, puxa para a linha final. Remate para as nuvens e Prestiani ficou furioso com a sua tomada de decisão.
2: A ideia inicialmente boa, mas depois ali a mira muito desajustada, a sair um tiraço, mas muito por cima da baliza do guarda-redes do Celtic.
0: Atilio Fidalgo, já se percebeu uma de duas coisas. Aissam Hassan é bom de bola no 1-1 e, portanto, ali pelo lado direito, ou o Samuel Dal tem cuidado, ou as coisas podem complicar-se um bocadinho. E o Benfica, mesmo a jogar, enfim, não é a passo, mas próximo disso, vai criando oportunidades atrás de oportunidades.
1: Sim, porque depois tem jogadores com a capacidade de desequilibrar, vai encontrando espaços aqui e ali. Mas para já acho que assinalar a grande diferença da primeira para a segunda parte, esta capacidade do Assange já ter criado duas oportunidades de perigo para o Celtic, será uma dor de cabeça para Dal, que me parece ter que se aproximar um bocadinho mais dele quando está para receber a bola, porque depois embalado é um jogador muito complicado de travar.
0: A bola está na esquerda para este ano e Rasteiro meteu ali mais para o meio. Atenção, Sudakov faz uma abertura para o corredor central, o Orsens a virar para a direita. A bola está ali na face lateral da grande área. Luca Bacchio puxa ali para o pé esquerdo, anda de um lado para o outro, vai para o remate prensado. O desvio de Tierney e a ponta, pé de quente à direita para o Benfica.
2: Tentou o cruzamento ali depois de se colar à linha, mas Tierney muito bem a atirar pela linha de fundo. Mais um pontapé de canto para o Benfica, como disseste, lá vai Sudakov, desta vez é do lado direito, forma como ataca a equipa encarnada.
0: O internacional ucraniano, camisa 10 no Benfica, ali a ajeitar a bola no quarto de círculo, tem ali Luka Bacchio por perto, afastam-se os jogadores do Celtic, vai bateu o pé direito lá para o coração da grande área, de cabeça ali a saltar e a afastar Murray. Insiste o Benfica ainda lá para o lado esquerdo, bola em Palhinha. A Palhinha ali a recolher, a virar-se agora para o corredor central. Samuel Dal lateraliza, mete para Prestiani. A Prestiani tenta passar ali por Donovan, não consegue. Lá vem o escocês com a bola dominada, a ser pressionado e perseguido por Prestiani. Prestiani tem pilhas daquelas que nunca acabam. E agora deu ali um toque, deu ali uma arrochada em Tierney. Vamos ver se o árbitro da partida viu ou não viu? Porque a bola, Eduardo, já ali não estava.
2: Já não estava, não. Foi ali uma pancada um pouco mais ríspida, mas segue jogo.
0: Segue jogo, ninguém viu, ninguém deu por isso, a não ser o banco do Benfica, porque foi ali bem nas barbas de Marco Silva. Exatamente.
2: E o Turner que apanhou.
0: Exatamente. Ele sentiu. Olha, a bola está ali em Hassan. Vem da direita mais para o meio. A soltar depois para Turner. A Turner vai ali caminhando agora, dá rasteiro para McGregor. A saída do grande círculo adiantou, meteu para Hassan. Hassan dá ali para trás para Murray. Murray a bater ali para a lateral. Donovan, a cruzamento lá para dentro da grande área. Afasta! Depois a defensiva do Benfica, Langley insiste ainda a equipa do Celtic de Glasgow, a bola está ali em McGregor, o Benfica está a começar a colocar a cabeça na almofada, a bola está em Hassan, remate, sai bem do drible, remate de pé esquerdo, mas para as mãos de Turbine.
2: Também não foi disparada com muita força esta bola e Turbine ali tranquilo de novo a conseguir bloquear.
0: 10 minutos na segunda parte, o Benfica continua a vencer por 3-0. Um resultado construído nos primeiros 45 minutos aos 4 foi de John Duran, de grande penalidade a marcar. A Panenka, a Bá marcou aos 23 minutos o seu golo, o segundo da equipa do Benfica. E John Duran fixou o resultado que se verifica nesta altura aos 36 minutos. O remate ali, grande defesa, foi de Prestiani e a defesa do guarda-redes Chinizalo, ainda em assistência de Luke Bacchio aqui pelo lado direito. Lá está Luke Bacchio outra vez, um toquezinho a mais. Ainda a manter a posse de bola. Vem aqui para o corredor, pode jogar para trás. A meter na direção do Orsens. A triangulação ali com a ajuda de Palhinha. Depois atrapalharam-se todos e a bola acabou por sair pela linha lateral. Lançamento para o Celtic.
2: Pois ninguém conseguiu conservar a posse do esférico e agora mais uma substituição.
0: Uma não, duas.
2: Duas.
0: Entra o 8 para o lugar
2: do 18.
0: Do 18.
2: E é o Sorensen
0: a sair. O 8
2: é o Negren.
0: Exatamente. A saída do 21.
2: Ora.
1: Maut.
0: Exatamente. Para a entrada de.
1: Na verdade saiu o 22 para entrar o 21.
0: O Baur e entrou o 21, exatamente. É ao contrário. Oxlade-Chamberlain, mais outro dos jogadores ingleses que está na Escócia. E, portanto, quatro alterações na equipa encarnada. Oxlade-Chamberlain já passou pelo Arsenal e também pelo Liverpool. Este médio centro, Matilde, o que é que pretende Martin O'Neill com estas alterações?
1: Portanto, mexer num meio campo que, na verdade, passou um bocadinho ao lado do jogo, que não conseguiu ter bola. E o Negrin é um jogador que tem muita qualidade com bola no pé. É verdade que não é um médio de muita tração, mas é um jogador de último passo, com qualidade na definição, numa altura em que me parece que a equipa do Celtic está a conseguir ter mais aproximações perigosas.
0: Olha, atenção, olha o Benfica, a bola esqueceu-se de ficar ali à disposição do jogador encarnado, que era o Alex Mack, ficava em posição privilegiada para atirar às redes de Sinizalo e Eduardo Gonçalves. O problema é que a bola bate no relvado e passou-lhe por cima da cabeça.
2: Exatamente, e depois perdeu ali um bocado o norte e não conseguiu dar sequência à jogada. Também, em boa verdade, estava ali meio que desamparado, completamente sozinho.
0: Matilde, já tinhas terminado a análise às alterações efetuadas por Martin O'Neill?
1: Ia só dizer que o Oxlade-Chamberlain é um jogador de nível de Premier League, é um jogador com qualidade, com experiência, que não tem tido uma época muito feliz e daí não ser também um titular, mas acima de tudo parece-me que aqui a ideia é refrescar um meio campo que tem estado muito desaparecido no jogo, tentar promover a frescura no corredor no último terço, já que os extremos trocaram e agora também os dois oitos, a trazer alguma frescura a uma equipa que tem que tentar atacar.
0: Sim, senhora.
26: No Paraguai arranca o jogo dos quartos de final do Campeonato do Mundo. Já se joga o Angola-Portugal.
0: No Estádio da Luz estamos praticamente a atingir o primeiro quarto de hora desta segunda parte. Mantém-se o resultado construído no primeiro tempo, 3-0 para a equipa do Benfica, vai controlando os acontecimentos de forma, eu diria, tranquila. A bola está ali na esquerda em Samuel Dal, dá a arrastar, mete depois para Sudakov, vai caminhando, invade o meio campo contrário ali no corredor, flete agora mais para o meio, lá vem Sudakov fazendo uma abertura para o lado direito, para com o peito, baixa para o relvado, o Luca Bacchio, lá vai o internacional belga. Ele que marcou pela seleção do seu país na partida frente à França na Liga das Nações. A bola vem ali ter agora com Alex Bá, a deixa depois em João Palhinha, faz uma abertura lá para o lado esquerdo, recolhe, excelente a recepção por parte de Prestiani, dá ali para trás para Samuel Dal, a dar depois para Palhinha, corredor central, vai combinando com o seu colega de setor que é o Orson, capitão do Benfica, mete para Luca Bacchio, ali em simulações junto ao bico da grande área, pisa agora a bola, tenta passar por Turney, não consegue. E começam-se a ouvir os primeiros assobios, porque Luca Bacchio está completamente a passar ao lado do jogo.
2: Está, neste momento está, e não sei se aquilo será alguma quebra física, porque de facto está bem mais apático do que esteve na primeira parte, que não esteve até bastante interventivo, mas agora parece que se acabou um pouquinho o gás.
0: Um quarto de hora na segunda parte no Estádio da Luz em Lisboa. Olha o Benfica, atenção, Luca Bacchio remata ao lado. Tinha possibilidades de fazer muito mais e sobretudo muito melhor. Estava completamente sozinho ali na linha da grande área.
2: Podia ter chegado um pouco mais à frente, podia ter visado a baliza com outro propósito, mas acabou por querer fazer tudo muito rapidamente e perdeu-se então uma oportunidade soberana do Benfica a largar a vantagem.
0: É, e o Marco Silva vai ali combinando com o Gonçalo Santos, um dos seus adjuntos, e portanto acredito que mais instante, menos instante, tínhamos a primeira alteração na equipa do Benfica, e não me admiro nada que seja o primeiro a sair ou dos primeiros a sair o belga Luca Bacchio. Estava eu a dizer que um primeiro quarto de hora já está esgotado.
26: Paulo, deixa-me dar o primeiro golo de Portugal aqui em Assunção, gol de Miguel Rocha, primeiros segundos da partida, remate lateral do jogador do Hockey de Barcelos, melhor marcador de Portugal neste Mundial, já vai no sexto golo e Portugal entrar da melhor forma diante da seleção angolana. Agora Angola 0, Portugal 1.
3: Quarto final do Mundial de Hockey Patins Masculino em Assunção, no Paraguai. Paulo Sérgio?
0: Sudakov ia tentar o remate, mas a afastar a defensiva do Celtic. Estamos com 17 minutos nesta segunda parte no Estádio da Luz em Lisboa, segunda jornada da Liga Europa. O Benfica 3, Celtic de Glasgow 0.
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3: Copenhaga 1, sim.
26: Golo! É o segundo do Portugal! É Helder Nunes! Esticada forte do jogador capitão da seleção portuguesa, sem hipótese de defesa para o guarda-redes angolano, para o Francisco Veludo, e Portugal, no espaço de apenas 2 minutos, faz 2 golos, vantagem confortável, Angola 0, Portugal 2. O técnico angolano João Pinto já pediu o primeiro tempo de desconto, não está a começar nada bem o jogo, a formação africana, Portugal em vantagem.
3: Ok, Patins, final, quartos de final, aliás, do Mundial em Assunção, no Paraguai. Agora vou dar um salto até ao Copenhaga Braga, formação dinamarquesa.
0: Alô, do Celtic de Glasgow, aquilo que tenho vindo a avisar, aquilo que tenho vindo a dizer, o Benfica na zona central da defesa é muito permeável. Cruzamento do lado direito a aparecer, Camilo Duran na área do guarda-redes, que também ficou a ver a bola passar, e cá está a aparecer ali o desvio de Camilo Duran para o fundo da baliza, reduz a equipa do Celtic, Eduardo.
2: Um pouco inacreditável, uma saída em falso de Anatoly Turbin, desta vez tentou socar ou dar uma palmada na bola, não percebi muito bem, o que é facto é que ela passou e Duran só fez o que tinha que fazer, empurrar para o fundo da malha, numa altura em que Sudakov sai na equipa do Benfica para a entrada de Echeverri, e vai entrar também El Karouani para a saída do Dal.
0: É, duas alterações que são trocas por trocas, em minha opinião, mas estou aqui a meter no trabalho da Matilde Fidal, que está aqui sentada do meu lado direito. Matilde, é incrível a forma como o Benfica sofre este golo. O guarda-redes Trubino fica muito mal na fotografia.
1: Golo do Braga, marca Ricardo Horta, é o remate do meio da rua, do lado esquerdo, o capitão de equipa que não estava a aparecer no encontro, mas conseguiu uma recuperação de bola. É golo do Sporting Clube de Braga. Tudo começa no corredor esquerdo. Há um toque, parece-me que de Demir Tiknaz, para a desmarcação de Ricardo Horta. Estava solto, conseguiu antecipar-se aos centrais e junto à meia-lua envia uma bomba de pé direito rumo à baliza guardada por Ramai.
3: Agora Copenhaga 1, Braga 1. Rapidamente, justifica-se esse golo da equipa do Braga?
1: Justifica-se por aquilo que o Braga vinha fazendo. É verdade que sentiu o golo do Copenhaga, um golo que parecia flippers, um lance muito confuso. Há aqui algumas dúvidas em relação ao posicionamento do homem que fez o passe na equipa do Braga. Ainda se está a aguardar essa confirmação por parte do vídeo-árbitro, mas é verdade que por aquilo que vinha fazendo se justificava. Aguardamos ainda a confirmação. Deixa-me só dar conta das entradas de Paul Victor e Gabriel Silva para os lugares de Usain Bassitos e também de Jonas Wind, que já saiu. Faz-se agora o compasso de espera no que diz respeito a esta validação do gol.
3: Há suspeita em relação à posição de Ricardo Horta. Vamos tentar perceber se as coisas se vão resolver agora nos próximos segundos. Não se resolvem. Passo a palavra ao Paulo Sérgio, porque estavas a questionar.
26: Antes, deixa-me, passa, desculpa David, antes passa pelo Paraguai, porque há golo de Angola a reduzir, okay, a formação angolana por intermédio do luso angolano Diogo Seixas, jogador nascido no Porto, formado entre Porto e Valongo, que com uma esticada forte de meia distância acabou por bater o guarda-redes português Chanoedo. Jogo louco para já, 5 minutos, 1 Angola, 2 Portugal.
3: Quartos de final do Mundial de Hóquei em Patins. Paulo Sérgio, dizia eu, estavas a questionar a Matilde Fidal, que depois de o Celtic ter reduzido ao marcar, nesta altura o Benfica vence por 3 bolas a 1.
0: É, mas foi a forma como a equipa do Celtic reduziu com um piu-piu de Trubin. Os centrais também não estavam lá, Matilde Fidalgo. E, portanto, é verdade que é um frango de Trubin, mas os dois centrais também não ficam muito bem na fotografia.
1: Não ficam. E a verdade é que Trubin já... A articulação de linha defensiva com
5: anulado
1: o guarda-redes.
5: O gol ao Sporting Clube de Braga, houve um compasso de espera muito grande, foram pelo menos 2 minutos, mas estavam-se a colocar as linhas e confirma-se mesmo que Ricardo Horta estava em posição de fora de jogo quando recebeu o passe.
3: Muito bem, Copenhaga 1, Braga 0, fora de jogo de Ricardo Horta. Estádio da Luz, Matilde.
0: Duas alterações na equipa do Benfica para juntar aqui à análise de Matilde Fidalgo, saídas de John Duran e também de Luque Bacchio, para as entradas Eduardo Gonçalves, Pavlidis e ainda o Sheldrup, não é?
2: Pavlidis e Sheldrup a darem entrada para esta fase final da partida aqui na Luz.
0: Matilde Fidalgo, se não houver nenhum problema nos próximos instantes, tens aqui muita matéria para comentar. Primeiro, o gol sofrido.
1: Exatamente, falta de articulação no guarda-redes com a linha defensiva. Normalmente não há muitas alterações com o guarda-redes e é um dos jogadores que normalmente repete sempre a titularidade, porque isso também são fatores que se vão ganhando com o jogo. Ainda assim, uma má saída de Trubin e o Tomás a deixar-se antecipar pelo Camilo Duran. Num lance que explora exatamente as dificuldades que o Benfica e as fragilidades que o Benfica demonstrou também na primeira parte, ou seja, quando há desequilíbrio pelo corredor e a capacidade do adversário colocar a bola em cruzamento, o Benfica tem tido dificuldade em defender na área. Depois, indo às substituições, El Carbani é um jogador mais fresco, o Dal estava a demonstrar muita dificuldade em lidar ali com a entrada do Assan. Depois, na frente, o Prestine a passar para a direita com o Sheldrup para entrar num jogo em que o Luque Bacchio já me parecia muito desgastado e sem capacidade de desequilibrar, a tentar os dribles quase sempre a partir parado para os dribles e sem conseguir criar grande moça. Entrada de Pavlidis num jogo em que Duran está bem, mas o Pavlidis vem também ter de trazer alguma frescura. É um jogador mais associativo E também me parece que Marco Silva quer dar alguma rotação, quer ter os jogadores em andamento, mesmo que não seja os 90 minutos. E finalmente a saída de Sudakov, que também foi um jogador que me parece que teve uma meia hora muito boa, foi desaparecendo a partir daí. Echeverri foi um jogador que deixou um gostinho de quero mais nos últimos jogos que entrou, e aqui com uma oportunidade de ter ainda meia hora para mostrar o que vale.
0: A bola está ali em Orsnes, mas há uma falta a ser cometida sobre o Tierney, e o árbitro da partida vai mostrar cartão amarelo a
2: Alexander Bá.
0: Exatamente.
2: Foi Bá, deu-lhe ali na canela e vê o cartão amarelo.
0: Os dois laterais da equipa encarnada estão amarelados. Samuel Dal já se foi embora. Bá está amarelado. Portanto, há ali uma grande assembleia de Marco Silva junto do quarto árbitro. Ele, Gonçalo Santos e também a Simão Sabrosa.
2: Ah, mas é um pisão. É um pisão, tanto quanto me percebo agora, é um pisão, não tenho que reclamar.
0: Pontapé livre para ser marcado pelo Turney, jogar ali para trás na direção de Trust e vir ao jogo para Murray, lá do lado direito, ainda a encostar mais para a direita, para a Sun, tentou ali passar pelo seu adversário, que era o Sheldrup. A Sheldrup não permitir. Sheldrup está agora à esquerda, Prestiani para o lado direito, Echeverri ao meio. É assim que está organizado o ataque da equipa do Benfica, com Pavlidis a ser o homem mais adiantado. A bola vem aqui para o lado direito, lá vai em alta velocidade Osmand a puxar para a linha de cabeceira, entrou dentro da grande área, corte ali de Tomás Araújo a ceder pontapé de canto.
2: É Tomás Araújo, por simples não, a ceder este pontapé de canto do lado esquerdo, como ataca a formação do Celtic.
0: 25 minutos já esgotados nesta segunda parte, 70 caminho dos 71 minutos, resultado a beneficiar a equipa do Benfica por 3-1, é pontapé de canto aqui do lado direito.
2: Chamberlain.
0: Lá está Chamberlain a bater lá para dentro da grande área, saltou depois ali o Palhinha, agora Palhinha a conseguir afastar a bola, mesmo assim ela ainda se mantém na posse de Tierney. A Tierney dá ali para trás na direção do seu guarda-redes, a Sinisalo a bater aqui para o McGregor a adiantar para um companheiro, lá está a bola depois para Oxlade-Chamberlain, ali a fazer um compasso de espera, está no corredor esquerdo, pé direito, bateu ali, mas a interseção feita por Alex Bá, a dar depois ali para João Palhinha, segundo a bola a ser disputada depois ali por Palhinha e também por Tomás Araújo. O jogo está agora a passar por uma fase menos bonita, mais estranha. A Sinisal fora ali da sua grande área, a deixar
6: grande golo, grande golo do Portugal, a pisar é Alder Nunes, mais uma esticada de meia distância, Portugal a trabalhar bem a jogada de ataque, a arranjar espaço o capitão, uma esticada forte, Chico Veludo não conseguiu defender e Portugal amplia a vantagem. 16 minutos, 39 para o intervalo. Angola 1, Portugal 3. O segundo na conta pessoal de Helder Nunes.
3: Mais final do Mundial, atenção.
0: Para a equipa do Celtic de Glasgow. Um remate oposto outra vez, Camilo Duran. A equipa do Celtic está a entrar na grande área defendida pelo Benfica, Eduardo.
2: É.
0: Como uma manteiga. Uma faca. Em queijo, em manteiga quente no verão. Olha agora o Sheldrup lá do lado esquerdo. A Sheldrup tira um adversário de caminho, vem ali para o remate. Sheldrup acredita, bola prensada, afasta a defensiva do Celtic de Glasgow. O jogo está a começar a ficar partido, Eduardo. Conta.
2: Está aí ali no meio campo, um passo de longa distância para Duran, correu. O Benfica parece adormecido na sua zona mais recuada e o que é facto é que cá vai disto e a bola esbarrou no poste, ainda se estirou o turbino, mas se o Benfica não ganha juízo, pode complicar a vida neste jogo.
0: Matheus Fidalgo, estava tudo tão tranquilo, estava tudo tão controlado, só que o Benfica está-se a pôr a jeito.
1: Está-se a pôr a jeito e o Benfica é uma equipa que ainda reage mal quando o adversário procura a reviravolta e quando, de certa forma, ganha um bocadinho de confiança. Não é a primeira vez que acontece, ainda que a vantagem seja confortável. O Celtic acredita aqui um bocadinho mais, uma grande arrancada do Oxlade-Chamberlain pelo corredor central, depois a libertar no Duran, que tem um bom remate. E o Benfica a responder a partir o jogo.
0: Olha, atenção, Echeverri, abertura para o Sheldrup, dentro da grande área, vai rematar, rematou ao poste! Há pouco foi John Durano a mandar ao poste. Agora foi Sheldrup. Os postes estão fartos de abanar, Eduardo.
2: É, os postes hoje apanham bem neste jogo. Mas de facto é a contrarresposta do Benfica. Infelizmente sem golo, mas também a dar um sinal de que afinal ainda há ali uma reservazinha de energia para ganhar os 3 pontos.
1: O Benfica precisa de voltar a controlar o tempo de jogo, perceber quando é que faz sentido acelerar e perceber quando é que faz sentido manter a posse. Estando em vantagem, é compreensível que agora, por exemplo, conseguiu colocar velocidade e vertigem e criar uma situação de perigo, faz todo o sentido, mas escolher quais são os momentos que vale a pena procurar o 4-1, quais são os momentos que vale a pena estancar um bocadinho o jogo, diminuir aquilo que tem sido o ímpeto do seu adversário, voltar a congelar, tirar o adversário deste conforto do jogo partido, que pode pender sempre mais para os dois lados do que um jogo controlado.
0: Oh, Matilde, numa palavra é controlar o jogo. O Benfica está a deixar o jogo descontrolar, o que é péssimo. A bola está em acesso a meter ali para Oxlade-Chamberlain, aparece depois na Nygren, o sueco a jogar ali mais para trás. Organiza a equipa do Celtic, está a tomar conta do jogo. Não estamos ainda nem com meia hora, estamos a atingir a meia hora agora. A bola está aqui em Osman a bater ali mais para o meio para Tierney, este a meter para trás para Mark McGregor, a fazer uma abertura lá para o lado direito para Murray, lateraliza para o egípcio Hassan, ele esteve no Campeonato do Mundo, jogou 2 jogos, faz ali uma abertura lá para o meio, a recolher ali o Camilo Duran, vai ali de gatinhas, tenta virar-se, não passa por Tomás Araújo e depois não consegue ali o Pavlidis, fica a senhora da situação, atenção, lá vai Oxlade-Chamberlain a entrar lá para o lado direito, o rasteiro acabou por perder. El Karouani a deixarem Sheldrup para El Karouani, o marroquino, a meter ali um bocadinho mais para trás, organiza a equipa do Benfica, lá vem Cláudio Echeverri, aproxima-se da grande área, abertura, pode marcar, má recepção, Sheldrup, remate prensado. Prensado ia permitir ali também o toque por parte de Donovan. Lá vai o Benfica, lá vai Pavlidis,

0: descimento, a bola a subir muito e posse para o Celtic.
1: Olha, Eduardo, 58.870 espectadores. Eu sei que não estás a conseguir ver do sítio onde estás o quadro eletrónico.
0: Mas sempre posso dizer que é em 5 mil, mais coisa menos coisa, inferior à recepção ao Vitória Sport Clube de Guimarães.
1: Alteração na equipa do Celtic. Vai sair Donovan, vai entrar para o seu lugar
0: Lotomba.
1: Exatamente, o jogador suíço. E portanto, última alteração na equipa do Celtic. Entrada do número 3, Lotomba. Organiza a equipa do Benfica a saída da sua zona mais recuada. Lá está o passe, a bola vem ali para trás para João Palhinha. Numa altura em que estamos a 12 minutos de chegarmos aos 90. O Benfica está na frente, mas está a passar por alguns problemas. A bola está em Echeverri, atenção, assistência, vai marcar, falhou! Mas havia fora de jogo. Falhou à boca da baliza um jogador encarnado que era o Pavlidis. Mas estava adiantado de acordo com a equipa de arbitragem.
0: O jogo foi ali no passe para quem cruzou, foi o Orsner, se não...
1: Sim.
0: Pareceu bem, exatamente. Acho que foi assinalada a Orsners. De qualquer forma, perdeu-se esta oportunidade.
1: 12 minutos. Vamos ver se é desta que eu consigo carimbar a transmissão a partir do Estádio da Luz em Lisboa. 12 para chegarmos aos 90. A Benfica 3, Celtic 1.
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3: Vamos à Liga Conferência. Primeira jornada, Copenhaga-Braga. Continua a perder a equipa portuguesa, Arena Azevedo.
4: Braga perde por 1-0, mas é um jogo de sentido único nesta fase. Os arsenalistas insistem, o Copenhaga recua para defender a vantagem. Ao minuto 76, Vicente voltou a mexer. Entraram Victor Gomes e Jovan Milosevic. Saíram Sérgio Bárcia e João Moutinho. Já tinham entrado, recordo, Pô, Victor e Gabriel Silva nos lugares do Win e o Zembacic. O Braga à procura do empate. Recordo que Horta teve um golo invalidado por fora de jogo aos 66. Aos 72, Lagerbil que cabeceou após um livre, mas Melling cortou. A diferença continua no golo de Hélio Nucia aos 49 minutos, numa recarga, depois de duas grandes defesas de Bernardo Fontes. Há quatro alterações no Copenhaga. Cornelius e Nasna saíram para os lugares de Dadasen. Entraram, aliás, para os lugares de Dadasen e Eliu Núcio, o autor do golo. E aos 70, Thomas Delaney entrou para o lugar de Alex Kral e Rodrigo Escas para o lugar de Robert Silva.
3: Ariana Azevedo na Liga Conferência. O Copenhaga a vencer o Braga por 1-0. No handball, Liga dos Campeões, o Sporting está na main round depois de vencer o Pique Seguede no pavilhão João Rocha esta noite por 34-28. Regressamos ao Estádio da Luz. Temos via aberta também para Assunção, no Paraguai, quartos de final do Mundial de Hockey em Patins, Angola, Portugal, com o Carlos Goia Abreu. 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
1: 10 minutos a separar-nos dos 90, vai esgotar as alterações. Exatamente, a equipa do na Benfica.
0: Sai João Palhinha, entra Tchirkati.
1: Sai Bá.
0: Aí Bá, não é para. Não.
1: É, tem um 6, mas falta-lhe o 3.
0: Falta-lhe o 3, exatamente.
1: Exatamente. Bá a sair, Tchirkati vai ali para na lateral direito. Isto é uma alteração porque Bá já não podia, como se costuma dizer, com um gato, uma gata pelo rabo, não é?
4: 2-0 para a equipa do Copenhaga, cruzamento de Melling na esquerda e Cornelius só teve de finalizar, tinha todo o espaço do mundo depois de um cruzamento na esquerda, estava no coração da área perante um desamparado Bernardo Fontes, completamente desacompanhado. Cornelius a fazer o 2-0 neste encontro, muito mal a defensiva do Sporting Clube Braga. Estamos com 80 minutos.
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5: O Bá tem tido alguns problemas físicos também. A verdade é que o Banjaki não pode estar. O Kaminski também já foi um jogador experimentado por Marco Silva na direita, também não está disponível. E parece-me que não quis abdicar do Auschwitz no meio-campo, aquele jogador que mais facilmente conseguirá reequilibrar a equipa para ter o tal controle que o Benfica precisa. O Tchirkati obviamente não dará a profundidade que Bá dá. Será mais um jogador para manter o equilíbrio defensivo, com 10 minutos para se jogar e o Benfica a permitir que o jogo partisse um bocadinho, agora parece ter acalmado.
1: Olha, atenção, o passo ali para Osmand, vai entrar na grande área, pode marcar o Celtic, Osmand atirou, grande defesa agora de Trubina, a fechar completamente a sua baliza, a fazer a mancha ao internacional ucraniano e a impedir o golo de Osmand.
0: É uma meia espargata ali de Trubina, salvar o Benfica de sofrer o segundo golo. A equipa de Marco Silva está de facto, enfim, está fora dela.

0: neste momento.
1: É, meteu os papéis para a reforma e já veio despachado, já veio formalizado esse pedido. Mas tem que acordar, porque ainda faltam pelo menos uns 10, 12 minutos para chegarmos ao final do encontro. A bola está em McGregor, McGregor a deixar a linha assim fora de jogo. Fora de jogo assinalado ao jogador marroquino. E se o Benfica sofre o segundo golo, não sei não o que pode acontecer.
0: É, termideira na certa.
1: Pontapé livre para ser marcado por Lenglet. Lenglet vai ali a passo para bater este pontapé livre, é no corredor direito. Ali está o árbitro da partida a levantar o braço, a assinalar livre e indireto. Também o guarda-redes Trubina a aproximar-se agora. Trubina todo vestido de azul com as luvas e as botas em tons laranja. Prepara-se para despachar, lá está a bola levantada para o meio-campo contrário, a cair ali junto de Pavlidis, a ganhar de cabeça, mas a bola a sair pela linha lateral e o lançamento para ser executado pelo suíço na Lotomba. Mas o árbitro da partida a dizer que a bola pertence ao Benfica, Eduardo, talvez tenha tocado ainda em Lotomba.
0: Sim, Lotomba dá, pela sinalética do árbitro, ter tocado em último lugar, sempre dá para que o Benfica respire um pouco mais.
1: El Caruana, e o lançamento executado dá ali para trás para Lenglet, meter ainda mais para trás, a descongestionar no corredor central, aparece agora ali o meu Tomás Araújo, a deixar aqui do lado direito em Chircati, adiantou para Prestiani, oi, um toquezinho a mais para Prestiani, a bola foi ali depois na direção de Osmanda, jogar a bola com o braço e é livre, agora escorregou Galês, porque o Prestiani também tinha perdido a bola.
0: Exatamente, escorregaram os dois, mas como escorregou por último jogador do Celtic, então lá manobra o Benfica.
1: A bola está no francês Lenglet, ter já para Pavlidis, lá está o internacional grego a fazer uma abertura para o marroquino El Caruani, El Caruani a meter depois ali para o meio, para o corredor central onde estava o Palhinha, bola para trás para Tomás Araújo, a adiantar para Prestiani, a Prestiani a dar ali a rasteira para Echeverri, o árbitro da partida estava ali também para a confusão, Lotomba, lá vai ele a fazer a abertura depois para o Hassan, o egípcio, aproxima-se El Caruani, eles podem se entender ali em árabe, a bola vem ali para trás para McGregor, McGregor a deixar depois no central Murray, a virar o flanco ao jogo aqui para o lado direito onde está agora o sueco Nygren, Nygren para Osmand, Osmand ali a combinar, bem jogado, atenção, bola seria para Duran, protesta ali uma eventual falta de um defensor do Benfica, o árbitro da partida diz que não houve rigorosamente nada, mas que o colombiano ficou furioso, ficou sem. Senhor.
0: Sim, pela forma como depois acaba por ir ao relevado, poderia eventualmente reclamar um puxão, algo assim, mas o árbitro foi perentório a dizer que não houve nada.
1: Parece-me que o Benfica, Matilde Fidalgo, tem agora a situação controlada, acalmou um bocadinho e a coisa está mais controlada.
2: Eu estava justamente a dizer isso quando uma bola longa permitiu que Osman tivesse um lance de perigo, mas a verdade é que o jogo acalmou um bocadinho, parece-me que o ímpeto desta equipa escocesa também foi diminuindo com o golo que não apareceu apesar das oportunidades, mas está um jogo menos atrativo, um jogo menos controlado parte a parte, que vai partindo, que vai sendo um bocadinho mais quesilento também aqui e ali com lances disputados, e o Benfica a passar por algum aperto sem necessidade disso.
0: E Palhinha viu o cartão amarelo por falta sobre
1: Tierney. Deu-lhe ali uma arrochada.
0: Exatamente, para pôr tudo em sossego e inclusivamente entra a equipe médica do Celtic para assistir o jogador.
1: E em boa verdade, o Palhinha fez a falta, o árbitro mostra-lhe a cartolina amarela e ele levanta o polegar como que concordando com a decisão do árbitro montenegrino Nikola Davanovic.
3: E não tinha grandes hipóteses.
1: Exato.
3: Vou só dizer que o Futebol Clube do Porto no handball, na Liga dos Campeões, foi eliminado da competição ao perder com a poderosa equipa do Füchse Berlim por 33-36 no Dragão. Vai para a Liga Europeia a equipa do Futebol Clube do Porto. Já aqui o dissemos, o Sporting segue para a main round da Liga dos Campeões ao vencer hoje também o Pique Seged.
1: No Estádio da Luz, a bola está na posse da equipa do Umna Benfica. Estamos a 4 minutos, menos do que isso, de chegar aos 90. Orsnes ali a invadir o meio campo contrário, faz uma abertura para Prestiano e está aqui do lado direito. Lá vai ele em simulações. Remate cruzado, longe do alvo, que era a baliza de Sinisalo.
0: Se calhar ali com uma trivelazita e tal, a coisa até se resolvia, mas não, foi remate puro e duro. A bola depois faz um arco e sai pela linha de fundo.
1: Lá está o guarda-redes finlandês na sua terceira época ao serviço do Celtic, ele que foi formado nas escolas do Aston Villa. A equipa de Birmingham a bater lá para Lotomba, adiantou, meteu para Hassan ali a perder a posse de bola, mas há uma falta cometida por El Karouani e é pontapé livre para o Celtic.
4: 3-0, Cornelius completamente isolado, há um atleta do Braga que ainda tenta o corte, pareceu-me que era Gustav Lagerbil, que portanto o golo muito provavelmente será atribuído ao central sueco do Sporting Clube de Braga, a matar o jogo e a bizar o homem que entrou ao minuto 70. Está completamente perdida a formação de Carlos Vicente.
3: A começar mal esta Liga Conferência para a equipa do Sporting Clube de Braga, perde por 3-0 a 5 minutos dos 90 em Copenhaga, frente ao FC Copenhaga na Dinamarca. Estádio da Luz.
1: Ataca a equipa do Celtic, atenção, passa ali para... Seria para Camilo Duran, afasta depois o Tomás Araújo, pode lançar o contragolpe, o Echeverri, a fazer uma abertura para a direita de Argentino para a Argentina, a bola está ali à disposição de Prestiano e dá para trás. A equipa do Benfica agora a querer ter bola e a fazer bem. Está com a Orsnes ali dentro do grande círculo. Lá está o capitão encarnado a meter depois na direção de Langley, adiantou para El Karouani, dá para trás para Langley, os jogadores do Benfica na sua zona mais recuada a trocarem a bola. Agora é a vez de Tomás Araújo invadir o meio campo contrário. Solta depois para a direita para Prestiani. Adiantou para Orsnes. Orsnes a dar uma volta sobre si próprio. A meter para Prestiani. Joga-se aqui do lado direito, no corredor direito. A bola para trás. Bem, a conseguir temporizar. A ter a bola. A não se meter em aventuras. A equipa do Benfica está ali agora o Palhinha, João Palhinha, a lateralizar. Meteu depois para Circati. Lá está o australiano de origem italiana a jogar com Orsnes, a jogar ali para trás, 88 minutos e meio, lá está o passo, atenção para Pavlidis, pode marcar Pavlidis, vai para a baliza, remata o gol.

0: sobre o minuto 90. Pavlidis, remate cruzado, enganou completamente o fila de Chinizalo. E a marcar o quarto gol e a pôr finalmente uma pedra sobre o assunto.
1: Um passe mortal de João Palhinha, como não quer a coisa, conseguir encontrar ali a desmarcação da Pavlidis e depois perante um adversário frente a frente foi apenas disparar e deixar pregado ao solo Sinisou o guarda-redes do Celtic. 4-1 no festa na Luz.
0: Enganou completamente o remate cruzado, enganou completamente o guarda-redes Sinisalo. Este finlandês que tem estado de facto bem nesta partida.
1: 2 minutos mais para jogar.
0: 2 minutos é o que falta para jogar no Estádio da Luz. 4-1, já não há mínima dúvida sobre quem vai ganhar esta partida. Eu acho que nunca houve, a não ser que tivesse acontecido aquele segundo golo da equipa do Celtic. Do Celtic de Glasgow. E agora foi a vez de El Caruani ganhar ali um pontapé de canto e pede o apoio ao público.
1: Ainda não acabou, há mais minuto e meio, coisa menos coisa para jogar, mas o Benfica já está na paz.
0: Já está na paz, está sim senhora, encaminha-se para bater o pontapé de canto do lado esquerdo, à maneira curta, bola na direção de Sheldrup, devolver depois ali para o jogador. Olha, atenção, olha o Prestiani, querem ver que é? Que era a Manita. A Prestiani depois ficou ali deslumbrado, acabou por escorregar, bola em Pavlidis, cruzamento, remate no poste! Já lhes perdi a conta tantas vezes que a bola foi ao poste numa e noutra baliza, Eduardo.
1: Tenho a impressão que foi aí 5 ou 6. Olha o Celtic.
0: Lá vai Osman, de alta velocidade aqui do lado esquerdo, entrou na grande área, faz ali o passe, remate, boa defesa, Trubine. À guarda-redes dando bola, o homem tem 2 metros, ajoelhou e a bola não passou.
1: Joelhinho direito no relvado, a mãozinha direita também na bola, canto já cobrado pelo Celtic.
0: Olha, este Camilo Duran passou pelo futebol português, é craque no Celtic de Glasgow, é craque, mais um remate. Oxlade-Chamberlain está fora de jogo, assinala a equipa de arbitragem do Montenegro, pontapé livre para a equipa do Benfica.
1: Provavelmente será a última jogada de ataque.
0: John Duran já está no balneário. Camilo Duran também é colombiano, viu jogar aqui há 3 ou 4 anos no Sintético em Angra do Heroísmo pela Lusitânia dos Açores frente ao Vitória Futebol Clube de Setúbal. Era um jogador banal, mas hoje pareceu ser talvez uma das melhores unidades do Celtic de Glasgow e acabou. O Benfica entra tranquilamente nos 6 pontos, ganha os 2 jogos depois da vitória frente ao AC Milan há cerca de 3 semanas por 2-0, agora a conseguir bater a equipa do Celtic por 4-1, festa lá embaixo do galado.
1: Primeiro fotomaton da festa, o abraço trocado entre Martin O'Neill e Marco Silva, abraço caloroso, vitória do técnico português, equipas agora encaminharem-se ali ou a concentrarem-se, melhor dito, na grande roda para trocarem os habituais cumprimentos, tudo muito tranquilo, bancadas do Estádio da Luz já bastante despidas, porque há quem abandone mais cedo, ainda mais com o resultado final feito, não é? E as pessoas antecipam um pouco o regresso a casa. De qualquer maneira, aqui estão os indefectíveis para vitoriarem mais uma vez o Benfica, que soma 2 golos nesta presente edição da Liga Europa e, como é evidente, mais vale ganhar do que não, e é natural que os adeptos do Benfica neste momento exultem bastante com este início de carreira na prova europeia por banda da formação encarnada.
0: David Carvalho, John Duran abriu contagem de grande penalidade à Panenka aos 4 minutos, Alex Ba elevou a contagem para 2-0 aos 23, John Duran com um pormenor delicioso fez o 3-0, resultado que se verificava ao intervalo, 3-0 marcado aos 36 minutos. Na segunda parte, Camilo Duran reduziu para o Celtic aos 63 minutos e sobre os 90, Pavlidis fixou o resultado final, 4 para o Benfica, 1 para o Celtic.
2: Muito bem, este triunfo vale 6 pontos à equipa do Benfica nesta Liga Europa, depois do triunfo também em Milão. Olho para os jogos que, entretanto, muitos deles ainda não terminaram. Marselha 0, Olympiacos 1, Ferencváros 1, Vitória Pilsen 0, 0-0 no Dinamo Zagreb, Anderlecht, Rennes 1, Oficreta 2, Rennes 2, aliás, Oficreta 1, Bournemouth 2, Sturm Graz 0, Jagiellonia 2, Ararat da Arménia 1 e Celta 1, Juventus 1, ainda Hoffenheim 1, Besiktas 3 e NEC 1, Levski Sofia 1. Está quase a terminar em Copenhaga, estamos a entrar no último minuto, praticamente, Arena Azevedo, o Copenhaga 3, Braga 0, má entrada da equipa de Carlos Vicens nesta Liga Conferência.
3: Eu até diria que, tendo em conta as expectativas do Braga para esta competição, acaba por ser uma hecatombe. O Braga perde por 3-0, Cornelius saiu do banco aos 62 minutos, Bizot aos 80 e aos 86, uma correção em relação àquilo que disse há pouco, Lagerbilk não toca na bola, não há autogol, como depois fica claro na repetição, mas é um passe desastroso de Arrêmio Bia, permitir a recuperação de Mazeco, que lançou o avançado diante de Bernardo Fontes. Cornelius picou a bola por cima do guarda-redes. Não é, curiosamente, a primeira vez que marca uma equipa portuguesa. Em setembro de 2016 fez o gol do Copenhaga no empate a uma bola com o Futebol Clube do Porto no Dragão para a Liga dos Campeões. O Braga ainda tenta emendar de alguma forma e reduzir nesta altura a desvantagem, mas parece-me que será infrutífero, até porque estamos a poucos segundos do final do encontro.
2: Muito bem, vais assinalar o final dessa partida em Copenhaga, onde está a jogar o Braga e a perder por 3-0. Vamos dar um salto até Assunção, no Paraguai, onde decorrem os quartos de final do Campeonato do Mundo de Hóquei e Patins Masculino. E Carlos Rui Abreu, Portugal está a vencer Angola por 3-1.
4: Uma primeira parte para já tranquila da turma portuguesa, que marcou muito cedo, logo nos primeiros dois minutos, vencia por 2-0, depois fez, acabou por reduzir a seleção de Angola para 2-1, Portugal fez o terceiro e vai gerindo o jogo. Estamos nesta altura a 2 minutos e 18 segundos do intervalo, Angola 1, Portugal 3, e sem passar por grandes sobressaltos.
2: Carlos Rui Abreu, mais adiante vamos ter também o relato desta partida entre Portugal e Angola. Daqui a pouco vamos concentrar atenções também na análise a esta vitória do Benfica frente ao Celtic, que dá 6 pontos em 2 jogos nesta Liga Europa para a formação de Marco Silva. Vamos também ter aqui as declarações dos intervenientes, dos protagonistas nesta goleada que o Benfica acabou por impor à formação escocesa do Celtic, 4-1, com bis de Duran. Também marcou Bá para a formação do Benfica e ainda Pavlidis a fazer o golo final para a formação encarnada.
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2: Avançamos para o Estádio da Luz, onde teremos a análise também.
3: Deixa-me só assinalar, David, o final do encontro em Copenhaga. Terminou 3-0 para a formação da casa. Moha Eliunussi abriu ao minuto 49 o marcador e depois Andreas Cornelius com um bicho aos 80 e aos 86, a selar a contagem do marcador no Parkenstadion. 0 pontos para o Braga nesta deslocação à Dinamarca. É um resultado pesado para a formação orientada por Carlos Vicens.
2: Ariana Azevedo também aqui a acompanhar esse encontro entre Copenhaga e o Sporting Clube de Braga, com esse resultado final, o Sporting Clube de Braga a perder por 3-0 em Copenhaga na primeira jornada da Liga Conferência. Avançamos, como eu estava a dizer, para a análise da Matilde Fidalgo, esta goleada imposta pelo Benfica ao Celtic, e vamos ter também, claro, declarações dos protagonistas antes de podermos avançar para o relato dos quartos de final do Campeonato do Mundo de Hóquei em Patins entre Angola e Portugal em Assunção, no Paraguai.
0: Matilde, melhor jogador em campo, em tua opinião?
6: Cristiano. Parece que isto é sempre,
0: exato,
6: o mais fácil.
0: Vira ao disco e toca ao mesmo, não é?
6: Sim, mas um jogador super influente, foi aquele que mais vezes criou perigo, esteve nos dois primeiros golos, esteve nas jogadas de perigo, esteve perto de marcar também. Um jogador que está neste momento intratável para qualquer linha defensiva, é o jogador mais do Benfica neste momento e deste jogo.
0: Numa altura em que se aproxima da zona de Super Flash no relvado da Sport TV, na zona de Super Flash da Sport TV, que é no relvado, assim é que está bem dito em português, o John Duran, e portanto mais instante, menos instante, David Carvalho, vais ter aí o autor de dois golos nesta goleada da equipa do Benfica.
2: Vamos ouvi-lo já no relvado do Estádio da Luz, na Sport TV.
7: Em que visa aqui no Estádio da Luz, é verdade que não tem sido titular indiscutível, mas tem mostrado que a partir do banco, seja como for, contribui. É isso que o John Duran pode dar a este Benfica?
8: Claro, eu sou o jogador do meu equipo, mas todo mundo sabe que o Pavlidis é o primeiro. Ele mereceu todo, jogou ainda mais que eu. Eu estou chegando aqui e os minutos que posso jogar vou aportar do máximo do meu equipo. Já foi.
7: Falar um bocadinho da forma como vocês, Benfica, olham para esta Liga Europa, porque ganhar em Milão parecia, se calhar, destes primeiros 8 jogos, o jogo mais complicado. É uma maneira importante agora ganhar também aqui ao Celtic, da equipa entrar numa competição onde é candidata a ganhar?
8: Não, acho que todo mundo quer ganhar desta competição. Se jogar, isso tem que jogar para ganhar. E queremos ganhar, trabalhamos para isso e passo a passo vai jogando e vai fazendo tudo o que tem que fazer para está aí na luta do campeonato, isso?
7: Deixe-me falar um bocadinho consigo da mentalidade com que está neste Benfica, porque lá fora ouvimos muito falar, nós aqui em Portugal não conhecemos ainda muito o John Duran, que o John Duran, se estiver focado e concentrado, pode ser um goleador nato. Como é que está o John Duran aqui no Benfica e que resposta é que dá a essas críticas?
8: Nada, todo mundo pode falar. Há gente que fala muita coisa mala, gente que fala bem. No mundo é isso, todo mundo tem que falar, todo mundo tem sua opinião. Sigo trabalhando para fazer coisa boa, só quero ajudar e foi, sempre vai falar. Mal ou bom, sempre tem que falar.
7: Para responder com gols em campo.
8: Sim, eu quero sempre isso, mas se não dá, tenho que trabalhar para a minha equipe.
7: Obrigado, John Duran, e parabéns pelos dois gols.
2: Cá está, John Duran, ele que avisou pela equipa do Benfica, acabou por marcar dois golos na formação encarnada. John Duran a dizer aqui algo curioso: Pavlidis é o primeiro. Humildade por parte do colombiano, Paulo Sérgio.
0: Num misto de castelhano com português do Brasil e, portanto, a entender-se perfeitamente John Duran. Gostaste de John Duran, Matilde?
6: Sim, acho que esteve bem. Na segunda parte foi apagando um bocadinho, também um jogador que não tem tido tantas vezes 90 minutos. O jogo foi partindo e isso também acaba sempre por ter um desgaste grande para os homens da frente. Mas esteve bem a ser um apoio, a jogar algumas vezes de costas. Não dá o mesmo que Prestiani, também não lhe é pedido o mesmo normalmente. Prestiani é um jogador mais associativo e isso promove um bocadinho aquilo que também tem sido as características de Prestiani, o Sheldrup quando joga por ali, o próprio Sudakov. Mas John Duran esteve bem, soube aproveitar o espaço nas costas quando foi, assim foi solicitado, soube receber a bola e tentar segurar de certa forma em alguns momentos, portanto fez aquilo que lhe competia, marcou dois golos, mostrou tranquilidade e segurança. Não é fácil um jogador que sabe que é o segundo ponta de lança ter um penalti aos 4 minutos e estar tão tranquilo na forma como fez. Podia ter saído pela culatra, há quem possa vir a dizer que foi displicente. A verdade é que entrou e os penaltis que entram são sempre marcados, mas acho que faz um jogo competente e que dá um sinal positivo a Marco Silva, embora eu próprio reconheça que Pavlidis é o número 1 do Benfica.
0: Matilde, vamos lá olhar com atenção para aquilo que foi a prestação da equipa encarnada. Entra a ganhar, aos 4 minutos está a vencer por 1-0, faz outra vez meia hora de bom nível, com muitas oportunidades, mas, e aqui a adversativa é que acaba por nascer o problema. Cada vez que o Celtic se aproximava da grande área do Benfica, criava perigo. E temos, enfim, a cereja no topo do bolo pela parte negativa, que é o golo sofrido pela equipa encarnada. Do ponto de vista ofensivo, o Benfica está, como tu disseste várias vezes, intratável, mas precisa de melhorar muito do ponto de vista defensivo.
6: Precisa. O Benfica acaba por ser uma equipa que aposta bastante naquilo que é a primeira pressão, na capacidade de condicionar ou tentar condicionar o adversário, e isso faz com que a equipa muitas vezes acabe por abrir um bocadinho de espaço e parte um bocadinho. e por isso deixa a linha defensiva mais permeável quando o adversário consegue aproximar-se, porque não tem tantas coberturas, e depois no momento da defesa da área, aí sim eu acho que o Benfica tem que trabalhar, Marco Silva tem que trabalhar com os seus jogadores, conseguir compactar mais rapidamente das duas uma, ou ter a equipa mais compacta e tentar jogar com o fora de jogo, ou não sendo assim, a equipa tem que viajar também no momento defensivo um bocadinho mais junta, ter a linha média a conseguir chegar. Normalmente Palhinha vai conseguindo fazer a cobertura à frente dos centrais, mas quando a bola entra em corredor e depois o adversário tem a capacidade de cruzar, o Benfica tem tido muita dificuldade, os centrais a perder um bocadinho aquilo que é a referência individual. Hoje uma má articulação com o Turbina acabou por resultar num golo. A verdade é que há pouco estávamos aqui a tentar perceber quantas bolas tinham ido ao posto. O Benfica tem, sofre, por assim dizer, duas bolas no posto, uma bola na barra. É verdade que coloca duas bolas no posto, mas a capacidade do Benfica produzir oportunidades não está em causa, não tem estado de toda esta época.
0: Sim, não é esse o problema.
6: Não é esse o problema.
0: Nem pouco mais ou menos, bem
6: é
0: pelo contrário.
6: Diante de adversários fortes, que não sejam perdulários, o Benfica pode ter aqui muita dificuldade, porque marcar três golos não é assim tão fácil. O Benfica acaba mesmo por conseguir o quarto, mas expôs-se a alguns lances que me parece que o Celtic poderia ter finalizado de outra forma, e se assim fosse, também faria com que o Benfica tremesse, porque a verdade é que o Benfica, apesar da vantagem de 3-0, quando sofreu um golo, sentiu-se. A equipa começou a ficar um bocadinho mais intranquila, a não saber pautar tanto o jogo, a não controlar, a entrar muito naquilo que é o adversário convinha, que um adversário que me parece qualitativamente inferior, beneficia sempre mais de um jogo que parte, que abre, que lhe permite ter espaço para tomar decisões e para poder ferir. E o jogo partiu muito porque o Benfica não teve a capacidade de se manter tranquilo, apesar da vantagem por dois golos. Mas claramente Marco Silva vai ter que compor aqui um bocadinho aquilo que é a capacidade da cobertura ao lateral, quando o lateral sai para um para um e é batido, porque acontece, normalmente os jogadores mais virtuosos são os extremos e portanto essa capacidade de ultrapassar o lateral é natural. É preciso que haja uma cobertura e depois na área é preciso que as referências individuais sejam bem seguidas.
0: Imagino que Marco Silva tenha ficado globalmente satisfeito com a prestação do Benfica, agora aquele gol sofrido, nem pouco mais ou menos.
6: Aquele gol sofrido não pode estar contente. Lá está, o Arsene também foi um jogador que entrou muito bem.
0: Bem.
6: Eu acho que as alterações no intervalo trouxeram alguma frescura à equipa. O Osman também, num registro diferente, não tanto no 1-1, mas a aproveitar o espaço, a ser aproveitado também em profundidade. Depois o próprio meio-campo foi que não conseguiu também criar grande impacto direto, porque o Benfica, de facto, o corredor central normalmente fechou bem, permitiu apenas duas arrancadas, uma logo no início de Sorensen, outra do Oxlade-Chamberlain, que também criou bastante perigo. Mas,
0: sim, ele tem qualidade, não é por acaso que passou por Arsenal e também pelo Liverpool.
6: Exatamente,
0: não é?
6: É um jogador com qualidade, como eu dizia, esta temporada não tem estado tanto a ser um jogador com tantos minutos, não está a correr particularmente bem, mas é um jogador com essa capacidade. E as poucas vezes que o Benfica abriu um bocadinho o espaço em corredor central permitiu essas incursões. Mas de uma forma geral conseguiu compactar essa parte e portanto é mais nos corredores laterais que o Benfica tem dificuldade e que tem que conseguir ter as tais coberturas.
2: Vamos ouvir Prestiani, jogador do Benfica.
7: A equipa do Benfica parece que tornou fácil, sobretudo na primeira parte. Onde é que esteve este segredo para tornar fácil um jogo contra uma equipa difícil como a do Celtic?
9: Sí, obviamente, sabíamos que iba a ser un juego muy difícil, pero por suerte lo pudimos afrontar de la mejor manera y conseguir tres puntos importantes en casa.
7: Después de la victoria en Milán, conseguir aquí estos tres puntos, la equipa do Benfica acredita ainda más que ficar nos oito primeros es lo normal para o Benfica en esta Liga Europa?
9: Obviamente, sí, lo que nosotros, todo el equipo y todos los benfiquistas apuntamos a estar ahí. Lo importante es clasificar primero. Obviamente si es en los primeros ocho mucho mejor, pero es lo que vamos a hacer, vamos a trabajar partido a partido para darle lo mejor a Benfica.
7: Prestiani, a nivel personal, Prestiani este año, sea a esquerda o centro, hoy até pela direita, ahora no final do jogo, rende imenso y rende de una manera que ainda no tinha feito ao serviço do Benfica. ¿Onde é que esteve a mudança do Prestiani para este año?
9: Yo creo que confianza. Es lo que el club, el equipo, mis compañeros me dan mucha confianza, entonces Entonces intento demostrar lo mejor adentro del campo y gracias a mis compañeros yo creo que estoy en un nivel alto, pero bueno, nada, es mantenerlo ahora. No, lo difícil no es llegar, yo creo, sino es mantener el nivel, y creo que con mis compañeros y el apoyo de todos puedo mantenerlo.
7: Gostava só de falar consigo ainda da seleção argentina, porque esteve lá, marcou, inclusivamente. Como é que foi para este ano e estar num momento tão especial da seleção?
9: Não, foi uma alegria enorme. Para mim, estar aí é um sonho, obviamente. Trabalho dia a dia cá para depois ter a oportunidade de, com a seleção argentina. E, bueno, nada, aproveitei ao máximo, creio eu. E, por sorte, estive na despedida do mais grande de todos.
7: Obrigado. Para este ano e um avançado.
2: Este ano que acabou por participar também nessa despedida de Lionel Messi da seleção argentina, no tal jogo com o Benin, ele que está a viver um momento virtuoso. Aliás, Paulo Sérgio, tu sublinhaste-o durante o relato. É, de facto, uma evidência, o momento de Prestiani neste Benfica de Marco Silva.
0: Esta é intratável e a jogar desta maneira, enfim, eu não gosto de dizer estas coisas, mas a jogar desta maneira dificilmente se vai manter no futebol português durante muito mais tempo, Matilde Fidalgo. Porque, de facto, cada vez que a bola chega aos pés de Prestiani é uma situação de perigo.
6: A vantagem dos jogadores, os jogadores quando estão em muito boas fases têm duas coisas. Os ciclos normalmente são de alimentação positiva, é um feedback positivo, ou seja, quanto melhor ele está, melhor se sente e portanto parece que o seu rendimento aumenta e o medo dos adversários também se sente. E isso permite-lhe ter mais espaço, porque claramente Donovan, eu tinha dito no início do jogo, não é um lateral que no momento defensivo seja muito forte, é um lateral que incorpora bem no ataque, mas notava-se que tinha receio de se aproximar muito para este ano, porque sabe que ele tem uma capacidade de mudança de direção e de rapidamente tirar o adversário da frente, portanto dá-lhe um bocadinho mais de espaço, o que também não melhora muito, porque com o espaço para este ano tem capacidade de se virar e poder arrancar. Mas quando os adversários ficam um bocadinho temerosos daquilo que é a capacidade de um jogador desequilibrado, ele acaba sempre por ter cada vez mais confiança e, portanto, ser cada vez melhor. Acho que é o que está a acontecer.
2: Deixa-me só, Paulo Sérgio, assinalar o reinício do jogo em Assunção, no Paraguai. Quartos de final do Campeonato do Mundo Masculino de Hóquei em Patins. Carlos João Abreu vai recomeçar o Angola-Portugal.
4: Esticada inicial da segunda parte, nesta altura, para a formação angolana. Já se joga a segunda metade. Angola 1, Portugal 3.
2: Muito bem, Portugal a vencer a seleção de Angola neste duelo lusófono. Prosseguimos desde o Estádio da Luz, mas aproveito porque temos já Bá em declarações à Sport TV. Vamos ouvir o jogador do Benfica.
10: Our game and we did first half. And I also think you could see the quality of Celtic in the second half.
2: Observar a qualidade do Celtic na segunda parte.
10: An easy game, but
2: it
10: looked good on paper now with 4-1.
2: Mas 4-1 fica bem agora no papel.
7: We see the defensive back four of Benfica kind of more controlled and more in balance with each other. Is that one of the main differences from last season to this one?
2: O equilíbrio defensivo da equipa do Benfica?
10: I think it's difficult to say. I think the whole team are working well.
2: Toda a equipa está a trabalhar bem.
10: The offensive players are working hard as well, so
2: o ataque, os jogadores estão a trabalhar muito bem também.
10: Yeah, I think we're doing well and we can still improve.
2: Just estamos a melhorar e queremos melhorar.
7: The new striker of Benfica.
10: I don't think they have to be afraid now.
7: Thank you so much, Alexander Bá. Congratulations.
2: A pergunta foi no sentido se Alexander Bá poderia ser agora um novo atacante também na equipa do Benfica, depois do golo que acabou por marcar esta noite no Estádio da Luz. Mantemo-nos com a análise, vamos esperar até Marco Silva, sendo que vamos estar também de olho nesses quartos de final do Campeonato do Mundo de Hóquei em Patins, que decorrem no Paraguai, em Assunção.
0: Matilde, estávamos a falar desta equipa do Benfica, fez 5 alterações e, portanto, o plantel do Benfica tem uma profundidade que lhe permite, que permite a Marco Silva fazer todo este tipo de alterações, e as coisas não mudam muito. Langley foi um regressado. Deixa-me olhar aqui para o meio-campo. João Palhinha e Orsnes já me tinha impressionado em Milão, quando jogaram os dois juntos. É a dupla que vai funcionar mais vezes no Benfica, em tua opinião, sendo que Palhinha é o homem na posição 6 e Orsenes na posição 8, ou estou enganado?
6: Normalmente sim, muitas vezes acabam por jogar depois o Orsenes como 8, com um 10 que não é bem um 10 declarado, não é? O Sudakov acaba por baixar um bocadinho e ser um jogador entre linhas, também um bocadinho como um 8, portanto sim, o Benfica joga com o Palhinha claramente a ser o médio mais defensivo e parece-me que é o médio mais garantido no meio campo para Marco Silva, que gosta de ter esse jogador com um perfil mais defensivo, mais de equilíbrio, que tem uma boa capacidade de cobrir todo o campo na sua largura, que me parece também que antes da lesão Barrenechea estava a tornar-se e poderá, regressando bem, ser um homem para poder fazer rodar também Palhinha.
0: Numa altura da vida,
2: sim,
0: em que...
2: temos Marco Silva, exatamente. Vamos ouvir já o treinador do Benfica na Sport TV.
7: Fez parecer fácil um jogo que em teoria era muito difícil. Pergunto-lhe se concorda e onde é que esteve realmente essa chave para desbloquear tão bem a equipa do Celtic.
11: Sim, foi a nossa qualidade, acho que a nossa entrada outra vez no jogo, e tem sido uma constante praticamente em todos os jogos que temos jogado aqui, alguns deles também fora de casa, para não dizer a grande maioria. A nossa entrada é uma entrada muito positiva, a comandar o jogo, a levar o jogo para caminhos que nós queríamos levar, a conseguirmos posicionar-nos no nosso meio campo ofensivo e depois com a qualidade de podermos criar por fora. Por dentro nós sabemos que em alguns momentos ia ser mais difícil, no 4-4-2 que eles posicionavam e acabam por rodar bem sempre a linha média, mas nós sabíamos principalmente pelo posicionamento do Sudakov, que não cobrindo aquela zona, a bola entrar muitas vezes naquele espaço para nós, e foi isso que nós fomos conseguindo fazer de variedíssimas formas, com os nossos centrais, com a qualidade que têm também com bola, conseguimos sempre encontrar e bem os jogadores posicionados, ora entre linhas, ora mais sobre os corredores, e fomos criando sempre com grande qualidade. E como disse, pareceu fácil, mas de fácil não tem nada. A reação do Celtic na segunda parte mostrou a qualidade que tem. É óbvio que a nossa superioridade na primeira parte foi muito boa e foi uma primeira parte de grande qualidade. Faltou-nos em alguns momentos, pelo gol cedo também, eu disse aos jogadores ao intervalo, estávamos a faltar um pouco definir os momentos de pressão muito, muito melhores. Acabámos por recuar, tendo a ganhar o jogo 2-0 e depois 3-0, recuar para a nossa linha média mais do que eu gostava em alguns momentos, mas faz parte. Os jogadores pensavam no resultado e naquele momento deixámos muitas vezes o Celtic montar a 3 com o McGregor chegar no meio dos centrais, e tornou-nos mais difícil arranjar os momentos de pressão. Nós melhorámos na segunda parte, nesses momentos melhorámos claramente, e depois podíamos ter feito o quarto e o quinto golo muito cedo, tivemos oportunidades para matar, para praticamente fazer o quarto e o quinto golo muito cedo. O jogo começou a parecer outra vez fácil, e quando nós pensamos que é fácil pode-se complicar, e a reação do Celtic complicou, porque fizeram um golo que nós devíamos ter evitado, cruzamento por fora, um jogador que entrou fresco para o lado esquerdo, e depois o Dal já com o amarelo teve algumas dificuldades, a ajuda também não foi a melhor para fazermos 2-1 defensivo, mas depois a equipa reagiu, demorou um pouco a reagir após o gol, mas depois reagiu outra vez e acabou a comandar, acabou por fazer mais um gol, e tivemos variedíssimas oportunidades. Há que realçar também que o Celtic também teve algumas, ou até mais do que eu gostaria de ver, mas mais uma grande exibição da nossa equipa.
7: Esta equipa do Benfica, Marco, parece ter muito mais pontos positivos do que negativos, mas eu vou pegar aqui num que se calhar o Marco ainda poderá querer corrigir e perguntar-lhe justamente qual é, porque ali naquele momento em que o Celtic até faz o gol, viu a gesticular bastante ali com a linha média e até parecia-me que o Tomás Araújo, com o central pela direita, o que é que sentiu que estava ali a faltar?
11: Não, faltou-nos mesmo. Eu lembro-me do... São detalhes que nós temos que melhorar e temos que trabalhar com os jogadores, continuar a trabalhar, mesmo na primeira parte, uma dupla oportunidade que tem num cruzamento na direita, nós estamos a fazer 2-1 defensivo e temos que ser muito mais fortes naquele 2-1, estamos 2-1 contra um jogador, temos que evitar o cruzamento, temos mais ser mais fortes a bloquear o cruzamento, comunicação atrás, e um pouco nós alterámos ao intervalo, ou tentámos fazer perceber aos jogadores que estávamos a perseguir muitos jogadores, principalmente o Freddy, que abre muito espaço com o João, a bola estava a entrar muitas vezes por dentro e não tem que entrar a nossa equipa. Melhorámos no princípio da segunda parte, voltámos depois a ter alguns problemas na intermédio da segunda parte naquele momento, mas depois fomos melhorando. Sim, quisemos melhorar mesmo no corredor esquerdo. Nós demorou-nos muito a fazer 2-1 com o Dal, e o jogador que entrou é um jogador agressivo. Os dois jogadores que entraram para os corredores laterais são jogadores agressivos, e este tipo de coisas temos que melhorar, muito mais capazes de fazer dois contra um defensivo nos corredores quando são jogadores muito fortes e capazes de ganhar duelos individuais, que é muito importante para nós.
12: Obrigado, Marco Silva.
11: Muito obrigado.
2: Está Marco Silva na Sport TV. Recordo os resultados dos jogos das 8 da noite. Agora sim estão todos terminados. Para lá do Benfica 4, Celtic 1, Bournemouth 3, Sturm Graz 0, Celta 1 e Juventus 2, com Francisco Conceição a ser substituído, a não gostar e a envolver-se ali em altercações com um dos adjuntos. Poderá sair castigo para o Internacional Português. Dinamo Zagreb 1, Anderlecht 0, Ferencváros 2, Pilsen 1, Hoffenheim 2, Beşiktaş 3, Jagiellonia 3, Ararat Arménia 1, Marselha 0, Olympiacos 1, Nijmegen 1, Levski 1 e Rennes 2, Ofit Creta 1. Na primeira posição está a Juventus com 6 pontos, depois Leverkusen, Benfica, Beşiktaş, Bournemouth, Omonia, Ferencváros e Lyon com 6 pontos, também o Sunderland, mas já no nono lugar, 6 pontos, igualmente Olympiacos com 6 pontos. O Torriense é 19º, tem 3 pontos nesta Liga Europa.
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2: Já estamos aqui em contagem decrescente, até porque temos o Angola-Portugal a decorrer nos quartos de final do Campeonato do Mundo de Hóquei em Patins Masculino. Vamos à análise da Matilde Fidalgo, Paulo Sérgio, para depois passarmos a bola ao Carlos Rui Abreu, que nos trará o relato já na segunda parte desse Angola-Portugal Seleção Nacional de Hóquei em Patins a lutar pelo Mundial em Assunção, no Paraguai.
13: Duas questões para respostas rápidas, Matilde. Primeira questão, queres sublinhar alguma coisa do que disse Marco Silva ou não vale a pena?
6: Não, falou de algo com o qual eu concordo plenamente, que a equipa precisa de ser mais competente a proteger o lateral, a ter as tais coberturas defensivas e que não pode ser tão permissiva na área. Acho que isso são os defeitos do Benfica neste jogo. O resto foi onde o Benfica esteve melhor.
13: O David Carvalho deu agora conta dos resultados. O Omonia de Nicosia, o próximo adversário da equipa do Benfica. Enfim, pode-se pensar que é uma equipa cipriota, mas é uma equipa que tem dois jogos, duas vitórias. Foi à Eslovénia ganhar a Océlia por 3-0. De hoje, 8 dias, será no Chipre, na capital do Chipre, em Nicosia. Com essa nota, uma viagem longa para a equipa do Benfica, que não joga a Taça de Portugal, mas que vai a Nicosia para tentar mais uma vitória e fazer o pleno. 3 jogos, 3 vitórias. Mas do outro lado tem esta equipa de Chipre, que tem vindo a dar muito boa conta do recado nesta competição europeia.
6: E não deve ser menosprezada. Parece-me que o Benfica é candidato a vencer esta competição e tem que ser assumido como tal. E por isso tem que encarar todos os jogos com essa perspectiva de vencer. É uma equipa, em teoria, mais forte, mas a tendência de menosprezar o adversário e o perigo que pode causar, como dizia também o Marco Silva ainda há pouco, cria este pensamento de facilitismo que às vezes dificulta mesmo os jogos.
13: Obrigado, Matilde. Matilde Fidalgo, a comentadora da RTP Antena 1 nesta partida da segunda jornada da Liga Europa. Estamos na fase de Liga. O Benfica tem 2 jogos, 2 vitórias. Ganhou em Milão ao Milan por 2-0. Hoje bateu a equipa do Celtic por 4-1. Com Marco Silva a dizer que a equipa fez uma boa exibição. É verdade, mas tremeu um bocadinho sempre que permitiu as aproximações por parte da formação escocesa. A John Duran abriu a contagem de grande penalidade marcada à Panenka aos 4 minutos. Aos 23 minutos, Alex Ba fez o 2-0. Aos 36 minutos, outra vez John Duran a fazer o 3-0, com um pormenor absolutamente delicioso. A jogada quase que estava perdida, mas ele conseguiu inventar, é mesmo assim, um terceiro golo. Nos 63 minutos, Camilo Duran, o outro colombiano, mas do lado da formação do Celtic, fez o 3-1. O 4-1 final marcado por Pavlidis, sobre o minuto 90. É tudo a partir do Estádio da Luz. Resultado final: Benfica 4, Celtic de Glasgow 1. São as despedidas do Gonçalo Lopes, do Eduardo Gonçalves, que continua na sala de imprensa do Estádio da Luz, da Matilde Fidalgo, do Paulo Sérgio. Um grande abraço, até uma próxima oportunidade.
2: Um abraço, obrigado. A equipa da Antena 1 presente no Benfica 4, Celtic 1, segunda jornada da Liga Europa. Na Liga dos Campeões de Handball, já aqui dissemos, o Sporting está na main round, depois de ter batido hoje os húngaros do PIK Szeged no pavilhão João Rocha por 34-28. Ricardo Costa sublinhou este triunfo da equipa leonina.
12: É olharmos para o campeonato, temos uma deslocação difícil a algumas chances depois de uma luta como esta. Sabíamos que era o nosso grande objetivo classificar-nos para a main round. Óbvio que na nossa cabeça estão os pontos que podemos levar para a próxima fase, mas eu diria que o importante era nós classificarmos, independentemente de irmos com 2, com 3 ou com 4. Nós obviamente queremos ir com 4, mas temos também o Campeonato Nacional e jogos pelo meio, em que temos que olhar e perceber qual é a importância do jogo em GOG. Por isso, eu diria que fundamental era, de vida ou de morte, ganhar o jogo hoje. Os meus atletas fizeram uma grande exibição, jogamos à equipa, eu hoje não destacaria ninguém.
2: Ricardo Costa, treinador do Sporting, da equipa de handball, também na Liga dos Campeões. O Futebol Clube do Porto ficou pelo caminho ao perder em casa por 33-36 com os poderosos alemães do Füchse Berlin, que seguem para a fase seguinte, para a main round. O Futebol Clube do Porto vai ficar na Liga Europeia. Posto isto, vamos tomar o caminho de Assunção, capital do Paraguai, onde está o Carlos Rui Abreu, que nos vai trazer o relato já nesta segunda parte dos quartos de final do Campeonato do Mundo de Hóquei em Patins, com Portugal a marcar novamente. Carlos Gabriel.
14: Há instantes, Zé Miranda a fazer o golo há cerca de 2 minutos. Depois do golo de Zé Miranda, o 4-1, Portugal já beneficiou de um livre direto, mas Gonçalo Alves, no cara a cara com Chico Veludo, acabou por tentar picar a bola sobre o guarda-redes luso-angolano, mas atirou por cima da baliza de Angola. Angola tenta reagir agora com uma esticada forte por parte de Tomás Cardoso, mas Portugal a vencer por 4-1. Estamos a 14 minutos e 19 segundos do final do encontro. Portugal muito perto de conquistar o lugar na meia-final de amanhã, a partir das 9:15 da noite, também com transmissão aqui na RTP Antena 1. O adversário de Portugal vai sair do jogo que vai começar a seguir a este Angola-Portugal, um França-Chile, um França-Suíça, com os franceses claramente favoritos, lideraram o grupo B. E vão jogar frente ao último classificado, a frágil seleção da Suíça, último classificado do Grupo A, grupo onde estava Portugal, que venceu os suíços por 10-0. Portugal de posse de bola com Rafa Bessa, dar a bola para Zé Miranda, marcou esta noite o segundo golo neste Mundial. Agora grande trabalho individual de Zé Miranda, quase se marcava. Grande defesa de Chico Veludo, contra-ataque de Angola, 3-2, vai aparecer para a emenda o Diogo Seixas. Foi dele o golo de Angola neste jogo. O jogador que alinha no Valdanho de Itália, jogador formado no Porto, no Valongo, está a fazer o 10º jogo com a seleção de Angola. Agora a aparecer bem por trás da baliza, mas não conseguiu emendar para o fundo das redes de Charuado. Guarda-redes que volta a ser titular pelo segundo jogo consecutivo nesta competição. Bola na equipa portuguesa, bola no João Rodrigues. Lança já rapidamente para a meia pista adversária, para o Rafa Bessa. Recebe Rafa Bessa junto à tabela lateral, lado esquerdo. Agora a rodopiar, a fazer um compasso de espera. Portugal a gerir a posse de bola. Tem 45 segundos para atirar à baliza contrária. João Rodrigues agora a combinar todo com Rafa Bessa. Rafa Bessa a levar a bola para trás. Ainda Rafa Bessa encosta para Zé Miranda. Vai patinando o jogador do Benfica. Esticado ao poste. Grande esticado de Zé Miranda. Bola no poste esquerdo da baliza de Angola. Ainda Portugal a insistir com Rafa Bessa. Dá para João Rodrigues. Está parado atrás da baliza, à espera de uma opção para fazer o passe. Ainda João Rodrigues, dá mal, entrega para um contrário, vai Tomás Cardoso. Tomás Cardoso a deixar a bola para o Gonçalo Neto. Trabalha bem Gonçalo Neto, filho de Rui Neto, treinador do hockey de Barcelos, ex-selecionador de Angola. Cedeu o seu lugar a João Pinto. Gonçalo Neto, que é primo de Pedro Neto, jogador de futebol, jogador do Chelsea e da Seleção Nacional Portuguesa. Está agora Chico Veludo a meter a bola longa na frente, o guarda-redes, bola vai no entanto na direção de um companheiro, foi na direção do Filipe Flório, jogador da Juventude Pacense. Bola para Angola, ainda a insistir, esticada forte, grande defesa de Chanoedo, a esticada de Diogo Seixas, de novo na defesa atenta de Chanuel, fez ontem uma grande exibição frente à Itália, hoje também está já acompanhado de belíssimas intervenções a evitar mais golos da seleção africana. E insiste de novo, mais uma bola metida no quadrado português, chega a bola para Luís Querido. Luís Querido combina com João Rodrigues, tenta acelerar Portugal para a meia-pista adversária. Zé Miranda, Zé Miranda a rodopiar, a dar a bola para Luís Querido, vai conduzindo o jogador do hockey de Barcelos, Luís Querido, que ontem se estreou a marcar neste campeonato do mundo. Foi dele um dos quatro golos apontados por Portugal à Itália no último jogo da fase de grupos do Grupo A, terceira jornada. Portugal com esse resultado a garantir o segundo lugar e este encontro com Angola. Tentava agora furar o na Rafa Bessa, esticou contra um adversário. Estamos a 11 minutos do final. É Angola agora na resposta, bola no de Diogo Seixas. Diogo Seixas no controle. Vai dar a bola para o Filipe Flórido. Este a deixar depois curtinho para o Neri. Neri para Flórido, entrega mal, recupera Portugal. Luís Querido já colocou para Rafa Bessa, contra-ataque, 2 para 2. Rafa vai fugir pela direita, já perdeu o ângulo, está por trás da baliza. Deixou para Hélder Nunes, reentra na pista o capitão português. Devolve Rafa Bessa, está parado atrás da baliza, à procura de opções. Meteu para Hélder Nunes, Hélder Nunes para Rafa Bessa, troca rápido de Portugal e golo! Espetacular o entendimento, é golo de Portugal! Gol Portugal! Hélder Nunes a fazer um hat-trick e a fazer o seu quarto golo neste campeonato do mundo, mas é uma jogada espetacular, uma jogada a duas mãos com Hélder Nunes, a trocar bem com Rafa Bessa, os dois desenharam este golo depois da conclusão, foi do capitão, jogador do Futebol Clube do Porto, e Portugal a sentenciar este jogo, 10 minutos e meio para o final, Portugal a vencer Angola por 5 a 1, já com 3 golos de Hélder Nunes, um de Miguel Rocha, outro de Zé Miranda, para Angola marcou Diogo Seixas, estamos a 10:31 do final, registra agora o resultado, Angola 1, Portugal 5.
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14: Portugal a vencer já nesta fase tranquilamente a seleção de Angola. Portugal que na primeira parte teve uma entrada muito forte, marcou logo nos primeiros segundos, aos 2 minutos estava a vencer por 2 a 0. Chegou depois ao Angola a reduzir para 2 a 1, mas rapidamente Portugal a fazer depois o terceiro golo. E a verdade é que vai acumulando agora oportunidades, também já algum cansaço acumulado da seleção angolana que, diga-se, tem vindo em crescendo neste campeonato. Começou com um empate frente ao Chile, onde até a seleção angolana era favorita, tinha vencido o Chile no último jogo de preparação antes deste campeonato do mundo. A verdade é que depois o jogo até nem correu muito bem aos angolanos, o empate a 2, depois uma derrota 4-1 frente à Argentina por números enganadores, já que Angola esteve a discutir bem, até bem perto do final do jogo, apenas por 2 a 1, teve até inclusive a oportunidade de empatar o jogo frente à Albiceleste, depois nos últimos instantes sofreria 2 e perdeu por 4 a 1. E ontem, no jogo que deu o apuramento na terceira posição do grupo, a empatar com a França a 0, também numa boa demonstração de hockey, se bem que Nuno Lopes, treinador da seleção francesa, tenha poupado algumas das suas principais peças, porque a França já tinha conseguido garantir o primeiro posto no grupo B. Portugal de novo de posse de bola, vence por 5 a 1, vai Rafa Bessa tentar a bola para o Luís Querido, não entra o passe para Querido, bola para Angola, vai transportando o Filipe Flórido, o jogador de Passos de Ferreira que liga na Juventude Passense, deu depois para o Pique, Humberto Mendes, Pique, a deixar para trás, a deixar o esférico jogável no Diogo Seixas, a controlar de novo na posse de Neri, Neri para Pique, Pique é o capitão, tenta arranjar espaço para a esticada, ganha a primeira, depois não ganha a segunda, bola para Portugal, Hélder Nunes, Rafa Bessa, um para um, remate, sai ao lado, mas sai perto da baliza de veludo. Ainda Portugal, João Rodrigues a permitir a defesa do guarda-redes Francisco Veludo, ex-Biasca, campeão da Suíça. Ele que vai jogar na próxima temporada no Sporting do Tomar. É um regresso a casa, ele já algumas épocas tinha vestido a camisola do clube nabantino. Vai regressar ao Sporting do Tomar e vai ser orientado em Tomar pelo atual selecionador de França, Nuno Lopes, que acumula o cargo com o de técnico do Sporting de Tomar. Joga a equipa de Angola está por trás da baliza, controla a bola, o Anderson Silva, o Neri tentou colocar a bola à boca da baliza, tira Portugal, vai conduzindo Helder Nunes, 8 minutos 27 para o final do jogo, Helder Nunes na condução. Amanhã teremos também um grande jogo no quadro das meias finais deste Campeonato do Mundo. Teremos um sempre apetecível duelo entre Espanha e Argentina. Bola no Helder Nunes. Helder Nunes a ganhar espaço, a esticar forte. A bola vai para o guarda-redes Francisco Veludo. Sobra depois para um jogador de Angola. É para o luso angolano Filipe Flórido. A passar bem o Filipe para Helder Nunes. Arranja espaço para a esticada. Vai fazer a diagonal. Depois esticou cruzado. A bola vai passar ao lado da baliza de Chanoel. Sobra depois para o Helder Nunes. Helder Nunes para João Rodrigues. Chega tarde. Ganha o Diogo Sanches. Rapidamente Angola. Desde o braço para a contra-ofensiva. Bola para a esquerda. É na direção do Big. Big encostado à tabela lateral, lado esquerdo, a controlar a bola. Ainda Big deixou ficar para o Filipe Flórido. Não, é o Diogo Seixas. Seixas para Big, ainda Seixas. De novo Big no controle de bola. Big a dar agora sim para Filipe Flórido. Deixa ficar para Neri. Está a esgotar-se o tempo de ataque de Angola, esticada de longa distância. Bola fica na muralha portuguesa. De novo João Rodrigues a ganhar. Vai Portugal agora partir para o contra-ataque. João Rodrigues dá já a bola para a meia-pista adversária na direção do Helder Nunes. Helder para Luís Querido. Prefere jogar atrasado para o Rafa Bessa. Aí vai Rafa Bessa rolando. O jogador do Sporting colocou para João Rodrigues. Este para Luís Querido. Lateraliza para Helder Nunes. Vai acelerado Helder Nunes. Deixa a bola para Rafa Bessa. Rafa para Helder Nunes. Virou, rematou. A bola bate no stick de Diogo Sanches e sobra para um angolano, sobra para Big. Big a dar para Flórido. Flórido vai rompendo, tinha o caminho para a frente tapado, dá de novo para trás, dá para Big. Big para o Diogo Sanches. Diogo Sanches para Neri, joga Angola, vai trocando a bola. Angola coloca a bola no Flórido. Flórido junto à tabela final a trabalhar sobre a Luís Querido. Ainda Flórido tenta arranjar espaço para a esticada, dá para trás, dá para Big. Big agora sim esticou contra o stick de João Rodrigues. Sobra a bola para Luís Querido, uma seleção angolana com muito sangue também português, muitos luso-angolanos, inclusive o treinador João Pinto, atual técnico do Tricino de Itália, campeão em Itália, foi lá que João Pinto, que em Portugal inclusive passou pelo Sporting Clube de Portugal, acabou por terminar a carreira e já está há algumas épocas como treinador da formação italiana, que é campeã, e a verdade é que está a acumular também com o cargo de selecionador de Angola. Ele também foi internacional por este país africano e está agora a assumir os comandos da equipa de Angola, que está a participar deste Campeonato do Mundo e que à partida, se nada de muito estranho acontecer, vai acabar por cair nestes quartos de final. Não vai conseguir prosseguir na prova para lutar pelas medalhas. Na altura em que também João Pinto pede uma pausa técnica, está a contar o minuto de desconto aqui na COP Arena, o pavilhão, um dos pavilhões do Complexo Olímpico do Paraguai, onde decorre este Mundial de Hóquei em Patins. Estamos nesta altura a 6 minutos e 8 do final do encontro. Para já, Angola 1, Portugal 5.
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2: Estamos nos quartos de final do campeonato.

poderia haver ainda alguma incerteza, mas de imediato Portugal a fazer o terceiro e a partir daí foi gerindo o jogo a seu belo prazer. E vai jogando no Portugal, o impacto de Zé Miranda. São os últimos 5 minutos deste encontro aqui na Copa Arena em Assunção. Bola para Zé Miranda. Zé Miranda vai controlando, deixou para Carlitos, Carlitos para Zé Miranda. Já reentrou também na pista Carlitos, jogador do hockey do Barcelos. Bola para Miguel Rocha, também do Barcelos. Miguel tenta combinar com Carlitos. Carlitos, pois é, tocado pelo stick. O árbitro vai assinar depois a falta, vai acumular a 11ª falta de Angola. Entretanto, deixou jogar porque a bola ficou na posse da seleção nacional portuguesa com o Gonçalo Alves a trabalhar. Gonçalo coloca para Carlitos, está a esgotar-se o tempo de ataque, faltam 3 segundos, Portugal não vai conseguir tirar a baliza de Chico Veludo, salva a bola para o jogador angolano, é para Nery, agora é a vez de Angola atacar e ataca rapidamente para o Tibete, Filipe Flórido vai fazer falta. Não é o Filipe que faz falta, mas sim uma obstrução do capitão Humberto Mendes, o pique, a fazer falta sobre o jogador português, jogador já com 33 anos, joga há 14 anos em Espanha. Vai esta época jogar para o Noia no campeonato espanhol. Mais uma falta. Agora a 13ª falta. Angola a fazer já 13 faltas. Portugal apenas cometeu 4. Portugal já beneficiou de um livre direto que Gonçalo Alves desperdiçou na 10ª falta e vai voltar a beneficiar de um livre se entretanto chegar à 15ª infração a seleção de João Pinto. Bola no Carlitos. Carlitos para Gonçalo Alves. Está encostado à tabela final. Está parado. Há movimentações no quadrado defensivo de Angola. Bola para Zé Miranda. Se ligou Zé Miranda de novo no ferro. De novo bola no ferro. É a segunda vez neste jogo que Zé Miranda, que até já marcou, enviou a bola ao ferro da baliza de Chico Veludo. Primeiro pontapé, aliás, a primeira esticada tinha sido ao poste esquerdo, agora foi no poste direito da baliza angolana. Vai jogando a equipa de Angola, ainda não desistiu. Jogadores que com muita atitude, muita raça, entregam tudo ao jogo. Vai conduzindo o Bic, acaba por sofrer falta. É livre para a seleção angolana, falta foi de Miguel Rocha. É livre de canto, bola no quadrado defensivo de Portugal. Estão lá Nery e também Pique para a cobrança deste livre já batido. Bola de novo a rolar na pista da Copa Arena aqui em Assunção, no Paraguai. Vai chegando a equipa angolana. É por intermédio do Pi. A Pi dá para Big e o Big vai levando pela direita. Deixa agora ficar a bola para Filipe Flórido. Meia esquerda, pode esticar. Tempo à frente do Zé Miranda. Prefere jogar para trás. Organização ofensiva da equipa de Angola. Pode surgir Nery na esticada. Simulou, bateu contra Gonçalo Alves. Ganha o ressalto. Esticou. Defesa de Chanuelo. Bem, o guarda-redes espanhol da seleção portuguesa a defender este remate que saiu do stick de Nery. E agora é Portugal na resposta. Miguel Rocha dá para Zé Miranda. 2 minutos e 50 para o final. Grande condição de bola de Zé Miranda. No stick deu a bola para Gonçalo Alves. Gonçalo para Carlitos. Carlitos para Zé Miranda. Vai com Portugal para o ataque. Preferido jogar atrasado. Vem no apoio Carlitos. Carlitos para Miguel Rocha. Miguel Rocha entrega mal. A antecipação por parte de Angola. Foi o Pi. Foi depois para o chão. Acaba por ter um mau patinar, escorregou, depois tocou a bola no chão, não pode, é falta, livre para Portugal, já joga de novo a seleção, luz aqui no Paraguai. Zé Miranda junto à tabela lateral, do lado direito, dá para o grande círculo para Carlitos, Carlitos para Gonçalo Alves, Alves devolve a bola para Carlitos, rompeu pela esquerda, aproxima-se da baliza, tentou fazer a esticada e há penalti. Há penalti para Portugal, Portugal tem aqui uma grande oportunidade para chegar ao 6º golo. Falta cometida sobre Carlitos e é chamado para a cobrança Gonçalo Alves, ele que há pouco desperdiçou um livre direto ontem, marcou à Itália um golo de penalti e agora tem a hipótese de voltar a marcar neste campeonato do mundo. Já leva 2 golos o jogador do Futebol Clube do Porto. O árbitro coloca o guarda-redes Chico Veludo no sítio certo. Tem que estar dentro da meia-lua, à frente da baliza. Não pode violar aquele espaço. Apita o árbitro, esticou Gonçalo Alves por cima. Gonçalo Alves desperdiça um livre-direto, desperdiça também este penalti. Para hoje não é preocupante, para as próximas batalhas poderá ser. O árbitro manda repetir. O árbitro manda repetir a cobrança? Não. É mesmo uma infração de Gonçalo Alves na cobrança do penalti, por isso posse de bola para Angola, dizia eu, e sublinho esta ideia, não é preocupante para hoje, porque Portugal está

0: Está a vencer por 5-1 e vai vencer este jogo, estamos muito perto do fim, mas este tipo de lances, quando entram, dão claramente confiança aos jogadores e Gonçalo Alves desperdiça os dois lances de bola parada que tem neste jogo, podem ser importantes se essa confiança não regressar rapidamente para os duelos mais apertados de amanhã, frente à França, e se depois Portugal passar à final, frente à Espanha ou à Argentina. Para já, livre, mais uma falta cometida pela seleção portuguesa, chega à quinta falta, livre para a seleção de Angola, para Felipe Flórida, jogador de 25 anos, está a cumprir aqui o primeiro Mundial ao serviço de Angola, o jogador da Juventude Pacense, alinha na turma de Passos de Ferreira no campeonato português. Aí está Felipe Flórida, a dar a bola na direção de um companheiro, recebe pelo lado direito, recebe Pi, a Pi para Diogo Seixas, de novo Pi, entrega mal, vai Portugal, Zé Miranda, vai Veloz, lá direito, vai esticar, tentou a simulação, depois o remate de Carlitos ao lado. Foi uma assistência de Zé Miranda na direção de Carlitos, mas bem depois a defensiva de Angola também a fechar. Atenção a Angola, ainda insiste Diogo Seixas, à segunda, a bola não vai entrar, fica na muralha defensiva portuguesa, fica no Carlitos, ainda Carlitos, luta muito Carlitos com o Neri, quem é o jogador nacional, deixou a bola para Miguel Rocha. Miguel Rocha vai rompendo, ainda Miguel, mete para trás da baliza, Zé Miranda à espera, já está em contagem decrescente, o último minuto deste desafio dos quartos de final, é a penúltima partida dos quartos de final deste Campeonato do Mundo. Agora falta cometida sobre Zé Miranda, falta de Diogo Seixas, 14ª falta de Angola, um jogo muito faltoso por parte da seleção orientada por João Pinto. Está livre para Portugal no quadrado defensivo de Angola. Deu bola para Gonçalo Alves. Gonçalo Alves a meter à entrada da baliza. Era para Carlitos. Tentou a emenda em habilidade. Defendeu o guarda-redes Chico Veludo. Ainda Miguel Rocha a insistir. Bola para Zé Miranda. Portugal, se não perder a posse de bola, vai terminar o jogo no ataque. Agora sofre mais uma falta. Sofre mais uma falta. E é a 15ª falta. E é livre para Portugal. Agora alguma ingenuidade na forma como Angola fez esta falta na tabela final sobre Miguel Rocha. Portugal vai beneficiar aqui de um livre direto, 15ª falta para a seleção angolana. E agora não é Gonçalo Alves, é Zé Miranda quem se prepara para tentar desfeitear o guarda-redes Francisco Veludo. Aí está Zé Miranda já com 2 golos no Campeonato do Mundo, 1 esta tarde-noite aqui em Assunção. O árbitro argentino já assinalou, já autorizou, Zé Miranda num por um com o guarda-redes, vai fazer a finta, defende Francisco Veludo. Portugal a perder a hipótese do 6º golo e carrega ainda Portugal, mas claro agora com mais calma, faltam 20 segundos, vai terminar o jogo, Portugal vai garantir a passagem aos quartos de final do Campeonato do Mundo. O ano passado, aliás há 10 anos, no último Mundial, Portugal ficou em 4º lugar no Mundial de Novara em Itália. O ano passado foi campeão europeu a seleção portuguesa. Campeonato de Paredes, 4-3-2-1, está fechado o jogo, vamos ouvir o soar da buzina, aí está. Portugal é a terceira equipa apurada para os quartos de final, bate Angola por 5-1, com golos de Miguel Rocha, Hélder Nunes por 3 vezes, ainda Zé Miranda, e para a seleção de Angola marcou o Diogo Seixas. Lá embaixo há cumprimentos entre os jogadores angolanos e portugueses, uns de um lado, outros do outro. Alguns adeptos portugueses também vão empunhando algumas bandeiras. Não há muitos adeptos aqui em Assunção e a verdade é que vão-se ainda assim ouvindo aqui no imenso pavilhão na Copa Arena, que é pensado para 3.300 lugares, mas que não tem estado muito bem composto de público. Ainda assim, os que estão tentam estar entusiasmados e agora vão puxando por Portugal, ao grito de guerra português, junto a uma das balizas. Vão agora cumprimentando os jogadores do outro lado, os jogadores da seleção de Angola. Amanhã teremos então Argentina-Espanha e Portugal. Fica agora à espera de adversário que vai sair do próximo jogo deste calendário de hoje, que vai opor a França à Suíça em teoria, e isto apenas em teoria. A França é favorita, deverá passar à meia-final e amanhã provavelmente teremos um Portugal-França na meia-final deste Campeonato do Mundo. Para já, David Carvalho, passo a emissão, vou partir também para reportagem na zona mista deste pavilhão. Portugal cumpriu a sua obrigação, bateu Angola por 5-1, está nas meias-finais do Campeonato do Mundo de Hóquei e Patins.
1: Muito bem, Carlos Rui Abreu, vamos ver quem será o adversário de Portugal agora nas meias finais, França ou Suíça, sendo que a França poderá ser o adversário expectável dentro da lógica de forças na modalidade atual do hóquei em patins. Já olhamos para os resultados de hoje no que toca ao futebol. Recordo apenas, em relação à Liga dos Campeões de handball, que o Futebol Clube do Porto caiu na Liga dos Campeões ao perder hoje por 33-36 frente à forte formação do Fuchsia Berlim. Já o Sporting segue para a Main Round, soma 7 pontos nesta fase preliminar de grupos, ao vencer o Pique Seged por 34-28 hoje no pavilhão João Rocha, onde o Carlos Manuel Santos acabou por falar com o treinador do Sporting, Ricardo Costa, que acabou por sublinhar também o jogo coletivo a ser determinante neste triunfo importante do Sporting.
2: Agora é olharmos para o campeonato. Temos uma deslocação difícil ao Chanzas depois de uma luta como esta. Sabíamos que era o nosso grande objetivo classificar-nos para a main round. Óbvio que na nossa cabeça estão os pontos que podemos levar para a próxima fase, mas eu diria que o importante era nós classificarmos, independentemente de irmos com 2, com 3 ou com 4. Nós obviamente queremos ir com 4, mas temos também o Campeonato Nacional e jogos pelo meio, em que temos que olhar e perceber qual é a importância do jogo em GOG. Por isso, eu diria que fundamental era, de vida ou de morte, ganhar o jogo hoje. Os meus atletas fizeram uma grande exibição, jogamos à equipa, eu hoje não destacaria ninguém.
1: Ricardo Costa, treinador do Sporting, que está na main round da Liga dos Campeões de handball. Vamos até ao Estádio da Luz, porque nesta altura fala Marco Silva na sala de imprensa, depois da goleada nesta segunda jornada da Liga Europa imposta ao Celtic por 4-1 esta noite no Estádio da Luz. Vamos ouvir o treinador do Benfica.
3: Nos primeiros 10, 15 minutos da segunda parte nós melhorámos muito naquilo que era a nossa pressão, definimos melhor os momentos de pressão que não estávamos a definir tão bem na primeira parte, e por isso mesmo nós criámos duas ou três oportunidades claras de gol no princípio da segunda parte para marcar o quarto e o quinto gol e praticamente acabar totalmente com o jogo. Duas oportunidades claras, uma delas num pontapé de baliza, pressionarmos alto e ganhámos alto e conseguimos criar a oportunidade do Luque Abáquio. Não fizemos, e o adversário, naturalmente com as alterações, depois dois jogadores foram os corredores, o Dalo já com um amarelo, e na minha opinião até se calhar um amarelo injusto, criou-nos alguns problemas. Um jogador muito forte num contra um que entrou para o nosso corredor esquerdo, para o nosso corredor direito defensivo também entrou um jogador fresco, começaram-nos a criar algumas situações de um contra um, o Dalo condicionado, questões, não fomos tão fortes a fazer dois contra um defensivo no corredor, e foi por aí que começaram a criar algumas chances, e é daí que nasce o golo, e o golo dá-lhes um bocado de alento, tira-nos alguma tranquilidade a nós que não deveria ter tirado, mas a realidade é que tirou, e o jogo ficou ali um bocadinho partido, começámos a perder bolas, pouco à imagem da segunda parte do jogo com o Vitória também no último fim de semana. Tentámos equilibrar, as substituições demoraram um pouco, mas depois acabaram por ajudar a equipa. Acabámos o jogo por cima outra vez, mas há ali um período após o 3-1 que a equipa perdeu um pouco ou demais o controle do jogo, na minha opinião, que devia ter acontecido, mas de uma forma geral, uma excelente exibição, em termos ofensivos de grande qualidade. Há aspectos claramente a melhorar, que temos que continuar a trabalhar. Duelos defensivos, a defesa da área e outras questões que para nós são muito importantes. Temos vindo a trabalhar com os jogadores e continuar a trabalhar para melhorarmos.
4: TVI CNN.
5: Marco Silva, boa noite. Henrique, boa noite. Mateus da TVI da CNN. Pergunto-lhe se este tipo de exibição que o Benfica apresentou esta noite no Estádio da Luz se aproxima daquilo que considera ser uma equipa preparada para competir a um nível europeu mais elevado. E se permite uma segunda questão relacionada com o Prestiani, se aquilo que ele tem apresentado é apenas talento individual ou nota uma evolução na tomada de decisão do jogador?
3: Em relação à primeira questão, é nesta competição que nós estamos, e não há que o Benfica e vocês sabem tão bem como eu que é um clube habituado a estar nas Champions e não estar nesta competição. A realidade é que é esta, e nós é nesta que nos temos de concentrar e é nesta que temos de tentar ser cada vez mais fortes. Jogos de competições europeias independentemente da competição em que jogas, são sempre jogos diferentes, são sempre jogos que têm uma intensidade um pouco diferente, independentemente do nome ser mais sonante ou não dos clubes com que jogamos. É óbvio que não escondo que Champions League é um patamar diferente, é a realidade, e por isso mesmo é que o Benfica tem estado quase sempre lá. Este ano estamos numa competição diferente e temos que ser competitivos, fazer pela nossa vida e fazer pela nossa vida é ganhar jogos e ir melhorando, porque são adversários que a qualquer momento podem criar problemas, e o Celtic mostrou isso mesmo com a reação na segunda parte, e nós temos que melhorar. Por vezes, quando o jogo parece que está todo controlado, a qualquer momento pode acontecer algo, e os passos que temos de dar para estarmos cada vez a melhor nível, não sei se é ir para outro nível ou não, mas estarmos a melhor nível, é analisarmos como vamos fazer este jogo, é fazermos os jogadores perceberem primeiro o que temos que melhorar, e depois, a nível de treino e a nível de semana, fazer com que eles possam melhorar algumas características individuais que nós queremos que eles melhorem, e depois posicionamentos para nós são muito importantes como equipa. Isso fará com que nós possamos dar passo em frente em termos coletivos, e acredito sinceramente que em termos individuais também os jogadores poderem melhorar em alguns aspectos de duelos individuais, alguns aspectos de sermos mais vivos, mais matreiros, podermos fazer faltas táticas, que é algo que nós, alguns jogadores nossos, não fazem tanto em alguns momentos que, quando o jogo pede isso, e nós temos que estar preparados para aquilo que o jogo pede. Em relação à questão do Prestiani, é um pouco de tudo. É um jogador que tem um talento enorme, é um jogador que tem vindo a crescer em todos os aspectos do jogo, tem sido fundamental para nós, está numa forma muito, muito, muito boa, e eu sinceramente, pode parecer difícil, mas eu acho que ele não vai melhorar. Eu sinto que ele vai melhorar. É óbvio que está a jogar com uma confiança tremenda e ajuda qualquer jogador que possa jogar com confiança, mas ele, além da confiança, está a perceber muito bem os momentos, e quando começamos a perceber melhor os momentos, quando começamos a perceber melhor o que o jogo nos está a pedir, vamos acabar por tomar melhores decisões individuais, e é isso que tem sido a realidade do Prestiani. Está a jogar numa posição diferente do que jogava, teve 5 meses bons na época passada, mas praticamente a começar todos os jogos à direita. Este ano não começou ainda nenhum jogo à direita, pode vir a começar, mas não começou, ou pela esquerda ou mais por dentro. Tem vindo a começar, ou tem começado todos os jogos, e a realidade é que tem vindo a melhorar, tem vindo a ser decisivo. É um jogador que trabalha muito e bem com bola, mas com bola também tem vindo a melhorar algumas coisas que são importantes para nós, porque a garra, aquele querer, ele tem, é natural nele, mas algumas coisas que são importantes para nós trabalharmos com ele. E depois, mais uma vez, provou hoje que acabou o jogo à direita e também a criar problemas ao adversário. Estamos muito satisfeitos, eu sei que ele está satisfeito. Como nós, como equipa, o próprio Prestiani, estamos a falar de um jovem de 20 anos que está numa fase ainda prematura da sua carreira, mas tem vindo a melhorar, e as coisas que foram acontecendo, não interessa falar do passado, eu não estava cá, mas mesmo, eu disse, o Prestiani começou a dar sinais muito, muito importantes para mim enquanto treinador desde o princípio da pré-época. O jogo no Algarve foi um excelente exemplo, e foi talvez a melhor forma dele começar a demonstrar maturidade, e a maturidade não é só com a bola nos pés, são outras coisas também, e estou muito satisfeito com ele. Não quero só individualizar no Prestiani, porque a equipa, de uma forma geral, tem feito um trabalho muito bom, mas porque me perguntou dele, há que realçar aquilo que tem sido as suas exibições.
4: CMTV.
6: Marco Silva, boa noite.
3: Boa noite.
6: Madalena Salles, em direto para a CMTV, também para a Correio da Manhã Rádio. Disse que estava muito satisfeito com o Prestiani, e os adeptos também, claramente, foram audíveis todos os aplausos no estádio hoje. Já sabemos que gosta muito de números, e Prestiani tem apresentado hoje mais uma vez com 2 assistências. Portanto, a minha pergunta é se vai pedir a Rui Costa para não deixar sair Prestiani no mercado de inverno. E já agora uma outra pergunta, se me permite, que é sobre Trubin. Tem sido muito comentado por parte dos adeptos também, porque opta por Trubin sempre em contexto europeu, portanto na Liga Europa, e depois por Samuel Soares no campeonato. Porquê é que acaba por optar por essa estratégia, se é que é uma estratégia para si, ou se não está confiante nos guarda-redes que tem, ou se é a confiança que tem, ou seja, porque é que acaba por fazê-lo, não é?
3: Não, é a confiança que tenho. Se não tivesse confiança nos dois, se tivesse confiança só num, o outro não iria jogar. É óbvio que o Trubin, e vocês sabem, teve 3 épocas a jogar constantemente, portanto começou a jogar esta temporada, decisão técnica de mudarmos e começarmos a dar oportunidade ao Samu, mas o Trubin é um jogador que está mais do que habituado a grandes palcos, tem experiência internacional, e nós quisemos, e eu optei até hoje, de lhe dar desde que entrámos na fase de grupos da Liga Europa, dar-lhe os jogos da Liga Europa. Se vai continuar assim ou não, tenho que esperar para ver, mas essa foi a decisão que eu tomei para os primeiros dois jogos. Vamos ver para a próxima semana se irá dar continuidade, mas o que está na minha cabeça posso dizer que é ele jogar o próximo jogo. Até lá poderei mudar, os treinos também podem estar algo diferente, mas neste momento é o que está na minha cabeça e demonstra confiança nos dois, não demonstra insegurança, não demonstra falta de confiança, demonstra o contrário. Eu percebo a questão, normalmente dá-se em competições mais internas, taças e taça da Liga e taça de Portugal, poderá fazê-lo, e se calhar se eu o fizesse não havia aqui grandes questões, ou se calhar havia, por vezes quando se faz algumas alterações e não corre tão bem o guarda-redes, quando se altera, é porque não jogou sempre o guarda-redes, joga mais a titular. Nós temos optado por esta, por este caminho, na minha opinião reflete confiança nos dois, não o contrário ao que eu sinto no momento. Em relação à primeira questão, este é nosso jogador, tem um contrato longo connosco, está a fazer as coisas muito e bem, não há aqui nada que pensar, os nossos adeptos estão-lhe a reconhecer e muito bem, porque percebem não só a qualidade, mas reconhecem trabalho, reconhecem quem trabalha de uma forma árdua em prol do clube, e reconhecem aquilo que ele tem feito, tem sido um início em grande do Prestiani. Em relação à nossa tranquilidade e o termos connosco, nós temos de estar satisfeitos quando temos jogadores desta qualidade para trabalhar, eu como treinador estou satisfeito. Eu sei que ele também está muito concentrado naquilo que é o seu dia-a-dia, está concentrado no trabalho que era muito com esta camisola, portanto não há aqui que ter conversas nenhumas com o Presidente, porque não acho necessário neste momento. Se o Presidente achar que é importante nós falarmos, falamos normalmente de tudo o que se passa à nossa volta, mas neste momento não há necessidade absolutamente nenhuma.
1: Fica então o essencial da conferência de imprensa que decorre no Estádio da Luz, do treinador do Benfica, Marco Silva. Hoje destaque também para a entrada com o pé esquerdo, eu diria, de Braga em Copenhaga. Copenhaga 3, Braga 0 na Liga Conferência. Já temos declarações disponíveis do treinador Carlos Vicens, que acaba por dizer que não é desculpa, mas hoje aconteceu de tudo ao Braga.
7: Não conseguimos convertir nossa posse de bola.
1: Não conseguimos transformar a nossa posse de bola no meio-campo adversário em verdadeiras oportunidades de golo. É verdade que o Copenhaga recuou à espera de recuperar a bola e sair em contra-ataque. E nós não fomos capazes de desorganizar o suficiente para criar oportunidades de golo, para além daquela que o Ricardo marcou, num lance em que, obviamente, uns milímetros poderiam ter mudado o jogo. Parecia que hoje tudo corria um pouco contra nós. Não vamos queixar-nos nem usar o azar como desculpa, longe disso, mas a verdade é que se acumularam circunstâncias negativas que nos fazem regressar a casa com um resultado pesado. Também não creio que este resultado faça justiça a tudo o que se viu no terreno de jogo, mas não deixa de ser uma derrota expressiva que nos obriga a fazer um esforço nos próximos jogos para somar pontos que queremos. Declarações de Carlos Vicens, também a Ricardo Horta a dizer que a partir do segundo golo sofrido a equipa acabou por sentir essa desvantagem.
8: Creio que foi uma primeira parte equilibrada. Tivemos as nossas chances, o nosso plano e a nossa estratégia de jogo estava a resultar de certa forma. Tínhamos de ser um bocadinho mais agressivos na profundidade, mas estava um jogo equilibrado. E na segunda parte, aquele início de jogo acabou por nos mandar abaixo. Não queríamos começar a perder em campos nórdicos. Eles ganham muito ânimo quando começam a ganhar. E a partir daí do primeiro golo ainda tentámos, mas depois acho que a partir do segundo golo a equipa jogou um bocadinho mais com o coração do que com a cabeça e acabámos por levar o terceiro.
1: Ricardo Horta, que agora também sublinha, é preciso dar a volta por cima a este mau resultado e não colocar todo o trabalho feito em causa.
8: A verdade é que quando os resultados não nos estão a acompanhar, parece que está sempre tudo mal e eu não vejo as coisas assim. Creio que não está tudo mal, mas há que afinar algumas coisas, porque esta equipa, com este treinador, já demonstrou que pode ferir o adversário, pode praticar um bom futebol, pode marcar muitos golos, pode ser agressivo com bola. Esta época não temos estado assim, mas queremos reverter ao máximo esta situação. Jogo já na segunda-feira para dar a volta. O bom do futebol é que 3 em 3 dias há um jogo para mostrar uma nova cara.
1: Ricardo Horta. Já estamos no final desta emissão. Fica a ficha técnica, apoio técnico de Francisco Lemos e Gonçalo Lopes, Matilde Fidalgo e Luís Cristóvão nos comentários, Walter Madureira, Paulo Sérgio, João Santos Correia, Eduardo Gonçalves, Carlos Rui Abreu e Ariana Azevedo, os jornalistas que participaram nesta emissão. Informação, Rita Fernandes e Camila Vidal. Central técnica, Leonel Cargaleiro. Técnicos no estúdio de emissão, Guilherme Marques e Ricardo Costa. Produção e apoio, Alexandre Alho. Edição e apresentação, do David Carvalho, que agora se despede. Muito boa noite.

0: 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Boa noite, são 11 horas, 10 nos Açores.
1: O protesto pela habitação no Porto está a crescer e a ficar demasiado grande para a Praça Dom João I. Hoje, sem confrontos com a polícia, mas com os manifestantes a protestar agora também contra a violência policial, além do tema da habitação. A Amnistia Internacional Portugal pede uma investigação ao ocorrido na madrugada passada, com a carga policial a fazer muitos feridos. CDS e Chega elogiam a atuação da polícia. A esquerda quer explicações do governo e do diretor da PSP.
0: Camila Vidal na edição a esta hora.
1: De dezenas passaram a milhares numa questão de horas. Uma grande manifestação encheu a Praça Dom João I, um protesto pela habitação. Os organizadores da acampada tiveram agora também muitas outras pessoas junto a eles. Os confrontos da última madrugada com a polícia e as declarações dos responsáveis políticos enfureceram muitos que agora estão a protestar pelo direito à habitação na Invicta. O protesto de grandes dimensões já está a desmobilizar. Chegaram a ir em direção aos aliados e à Câmara do Porto, mas voltaram, entretanto, à Praça Dom João I. A jornalista Alexandra Madeira acompanhou o protesto de hoje.
2: Neste momento, não é sobre esquerda ou direita que estamos a falar. Estamos a falar sobre o básico, que é a dignidade humana, que é a paz, a saúde e a habitação. E não há esquerda nem direita. Aqui só há um único lado e é o lado do ser humano, não é mais nenhum.
3: Uma entre tantos milhares que vieram à praça, Sara Gomes, acima de qualquer tendência partidária.
2: A violência nunca tem fundamento, mas ainda para mais quando estamos a falar de uma manifestação pacífica. Eu acho que as pessoas hoje ainda se mobilizaram mais, não só pela causa da habitação, que é uma questão que, ainda que vivamos em privilégio, tem que ser uma questão de todos e de um futuro melhor também para os nossos filhos, para os nossos netos, para nós, enquanto aqui estamos. E eu julgo que aquilo que aconteceu ontem ainda nos uniu mais, ainda nos vai mobilizar mais e nós não nos vamos calar, porque o povo é quem mais ordena.
3: A Marcador Preto deixou a mensagem: a polícia existe para proteger os cidadãos, não para ser instrumentalizada contra eles. Noutra ponta da praça, Dom João I, braços no ar, o Luís Ramos tem escrito numa tampa de uma caixa: provocação é não ter habitação.
4: Foi muito triste e uma vergonha o que se passou aqui. A violência policial indiscriminada, sem razão, sem uma motivação para o fazerem, e violência daquela forma, bater nas pessoas, bateram em pessoas com deficiência.
3: E lamenta discursos do Primeiro-Ministro e do Autarca do Porto.
4: Só vieram incitar o protesto que temos aqui hoje, que é maior do que os que vieram atrás. Ou seja, o povo está-se a mobilizar pelas atrocidades que os nossos governantes andam a fazer e a dizer.
3: Luís está hoje, esteve sábado e vai continuar a estar.
4: É por toda a gente que nós lutamos e é pelo meu futuro também, porque eu quero ter casa própria e quero um futuro para mim e para a minha família.
1: Muitos milhares na Praça Dom João I, no Porto. O Ministro da Administração Interna defende a polícia, diz que a atuação da PSP foi legítima. O Presidente da República entende a motivação de quem saiu à rua, mas apela a que a lei seja cumprida.
5: A nossa Constituição é clara, permite e garante que todos tenham o direito a expressar-se livremente. Isso é um valor fundamental, mas também diz que todos têm que cumprir a lei. Portanto, o pior que pode acontecer é que, quando se luta por causas justas, a forma que é encontrada, no fundo, vá contra a lei. Isso não.
1: Declarações do chefe de Estado a propósito dos incidentes da madrugada passada e da carga policial. Arquiteta Helena Roseta, que redigiu a Lei de Bases da Habitação, esteve esta noite na RTP a dizer que o que é ilegal é o que se passa no setor.
6: Estamos a violar a lei todos os dias. A Lei de Bases da Habitação obriga o Governo a fazer uma data de coisas que não está a fazer. A Constituição da República obriga o Governo a fazer uma data de coisas que não está a fazer. E há uma violação diária. A Constituição obriga o Estado a garantir um funcionamento eficiente dos mercados. Eu pergunto, acham que o mercado da habitação tem um funcionamento eficiente? O que é que o Governo está a fazer? Medidas só para um lado. De quem, efetivamente, domina o setor imobiliário.
1: arquiteta Helena Roseta, que também já foi autarca, critica Pedro Duarte, o presidente da Câmara de Lisboa, do Porto, aliás, que prometeu ser implacável com os manifestantes.
6: Não consigo compreender que um presidente de Câmara, Pedro Duarte, presidente da Câmara do Porto, ontem tenha anunciado que ia ser implacável. Um presidente da Câmara não tem que ser implacável quando há uma manifestação na rua, tem que lá ir ver o que se passa, ou para alguém a falar com as pessoas. Isto é o mínimo da democracia, é o mínimo que se exige de um autarca de proximidade. Ele arrisca-se que um dia os eleitores do Porto também sejam implacáveis com ele. É tão simples quanto isto. E não pode ser assim em democracia. Estamos a assistir a um protesto legítimo por uma causa gravíssima. Nós temos uma crise habitacional gravíssima que atinge os jovens em primeiro lugar, mas atinge muito mais gente, que tem sido tratada com displicência por alguns políticos. O próprio Primeiro-Ministro hoje dizia que isto é razões egoísticas. Mas razões egoísticas, a pessoa estar a defender o seu direito à habitação.
1: A crítica de Helena Roseta na RTP ao Primeiro-Ministro e ao Presidente da Câmara do Porto, Pedro Duarte. À esquerda, PCP, Livre e Bloco enviaram questões ao Ministério da Administração Interna. O PS também quer explicações. Além disso, o Bloco entregou no Parlamento um requerimento para ouvir com urgência o Diretor Nacional da PSP. O deputado Fabián Figueiredo justifica esse pedido.
7: Porque é que dezenas de pessoas ficaram sem os seus pertences pessoais? Telemóveis, chaves de casa, carteiras... Isto não se entende. Porque é que a polícia interveio de forma tão violenta contra um conjunto de cidadãos que pacificamente está a protestar para que haja políticas públicas que baixem o preço das casas?
1: Já à direita, aplausos para a polícia do CDS e do Chega. O deputado Pedro Pinto percebe os motivos dos manifestantes, mas também a carga policial.
8: Não é um país de tendas na rua, onde nós possamos admitir as pessoas se manifestem desta maneira. Achamos que a atuação da polícia foi correta. Achamos também que este governo não tem cumprido as promessas de melhoria de habitação para as pessoas e que os portugueses têm dificuldade em ter habitação.
1: São duas realidades que o Chega admite, os problemas na habitação, mas também o direito de a polícia dispersar os manifestantes. O deputado do CDS, João Almeida, diz que o número de feridos prova que a polícia esteve bem.
9: O número de feridos prova que, efetivamente, quem se estava a manifestar não cumpriu a lei, não saiu de forma ordeira, o que faria com que não houvesse confronto nenhum. E que, do ponto de vista da atuação policial, foi a resistência das pessoas que fez com que houvesse ferimentos de um lado e do outro, ao que temos informação.
1: As reações dos partidos, praticamente todos reagiram. A Iniciativa Liberal acusa a esquerda de instigar a violência. A Amnistia Internacional Portugal pede uma investigação à carga policial da madrugada passada na acampada do Porto. O diretor-executivo João Godinho Martins considera que 37 feridos numa manifestação pacífica justificam o inquérito.
10: Policiamento de protestos tem de respeitar as obrigações do Estado, tolerar protestos pacíficos, ainda que às vezes disruptivos, e qualquer uso da força por parte das forças policiais deve respeitar os princípios da legalidade, da necessidade e da proporcionalidade. O que pedimos é isso, é que as autoridades portuguesas garantam uma investigação independente, imparcial e eficaz. Quer dizer, qualquer pessoa considerada pelo uso ilegal de força deve ser chamada a responder pelos seus atos.
1: A Amnistia Internacional Portugal, João Godinho Martins, defende também a alteração da lei que proíbe manifestações a partir da meia-noite e meia. Com ou sem lei, o protesto tem de ser permitido.
10: A lei tem que ser revista e é preciso que tenhamos em conta a necessidade das pessoas protestarem, a capacidade de se manifestarem, especialmente quando enfrentam questões muito reais do dia-a-dia, como é a questão da habitação. Portanto, esta manifestação não acontece num vazio, deve ser permitida, é uma manifestação pacífica e não há razão absolutamente nenhuma para que haja uma intervenção que deixe, ao final de meia hora, 37 feridos.
1: A posição da Amnistia Internacional Portugal foi enviada um comunicado às redações ao final da tarde com esta tomada de posição. Estão a acompanhar também a manifestação desta noite. Depois será feito um relatório para entregar ao Ministro da Administração Interna. Os protestos estão a subir de tom e de frequência. No sábado, dia 17, há uma manifestação nacional no Porto de manhã, na Praça da Batalha, até à Praça Dom João I, em Coimbra, à mesma hora, desde do Portugal dos Pequenitos até à Praça 8 de Maio, em Lisboa, ao início da tarde, do Cais do Sodré até ao Rossio. Na Assembleia da República, os deputados voltaram a discutir o pagamento de cuidados médicos e de urgências por parte de estrangeiros não residentes em Portugal. A lei estabelece esse pagamento, mas os partidos da direita entendem que há falhas na cobrança efetiva e querem apertar as regras, nomeadamente no que toca aos migrantes em situação irregular. O debate ficou marcado por trocas de acusações entre esquerda e direita. Inês Ameixa.
11: O tema voltou ao Parlamento pela mão do Chega, que quer rever o regime de isenção de taxas moderadoras para estrangeiros não residentes em Portugal. Marta Silva clarifica os dois projetos de lei.
12: Um que revê o regime de isenções para estrangeiros não residentes, outro que regula a condição de beneficiário do SNS. Não confundimos imigrantes residentes com visitantes oportunistas.
11: O PSD também quer mudar a lei, mas não vai tão longe. No texto, o social-democrata Alberto Machado aponta ao que diz ser a política de portas abertas dos anteriores governos PS.
13: A própria administração do Hospital Amadora Sintra alertou para a existência de pessoas que chegam ao aeroporto e se dirigem diretamente aos hospitais. Perante estes factos, até quando o PS vai continuar a ignorar esta realidade?
11: Mas as propostas da direita não convencem o Partido Socialista. Mariana Vieira da Silva.
14: Caiu a máscara, a AD. Afinal, o problema são mesmo os imigrantes. Hoje em dia, quem não reside em Portugal paga os seus cuidados de saúde. E se não paga, é porque o Estado não consegue cobrar, não é porque a lei diga que não tem que pagar.
11: Paula Santos, do PCP, e Paulo Moacho, do Livre, alinham na crítica.
15: Mais um debate de fachada que a nossa direita nos presenteia.
16: Trazem de novo a retórica reacionária, racista e xenófoba para culpabilizar os trabalhadores imigrantes pelos problemas do SNS.
11: Já Joana Cordeiro diz que a proposta liberal tem um objetivo claro.
17: Que se comece pelo básico. E o básico, senhores deputados do PSD, não é alterar a lei de bases da saúde. É organizar e gerir melhor o SNS.
11: Debate esta tarde no Parlamento, com a esquerda a acusar a direita de misturar conceitos entre imigração, turismo de saúde e redes ilegais.
1: Foi no Parlamento. As várias propostas são votadas esta sexta-feira em plenário. Pedro Nuno Santos divertiu-se ontem com a venda de parte da TAP. O antigo ministro das Infraestruturas, responsável pela intervenção na Transportadora Nacional, fala num embaraço do PSD e do Governo.
18: Ontem foi, na realidade, um dia divertido e não, não foi tanto pelo reconhecimento do que nós fizemos, mas foi também pelo incómodo do próprio governo e da própria AD. O dia de ontem só existiu porque houve alguém, houve um governo que resgatou e salvou a TAP. Senão o dia de ontem nem sequer existia. Isto para início de conversa.
1: Pedro Nuno Santos, em entrevista à CNN Portugal, diz também que gostou de ver o governo, AD, a celebrar os resultados de uma decisão do Executivo Socialista e a contradizer-se.
18: O Luís Montenegro disse que era um crime político e financeiro, que era impossível nós conseguirmos algum dia recuperar o investimento que foi feito. E, olhando apenas para a lógica do Estado acionista, quando olhamos para a proposta da Lufthansa e aquilo que foi anunciado, aquilo que nós pudemos confirmar ontem é que o PSD, a AD, Luís Montenegro, estiveram estes anos todos enganados ou a enganar o povo português. Porque nos termos deles, nós vamos recuperar o investimento que foi feito na TAP. E isto é muito importante porque nós não podemos fazer de conta que há um político e há políticos que estiveram anos a destratar o PS e já agora a mim enquanto Ministro das Infraestruturas e depois ontem celebram uma venda.
1: Ontem foi oficial, o negócio para a Lufthansa ficar com praticamente metade da TAP é apenas o primeiro passo da reprivatização completa que pretende o governo. O ex-ministro das Infraestruturas, Pedro Nuno Santos, continua a ser contra a privatização total da TAP. Portugal vai estar nas meias finais do Mundial de Hóquei em Patins, depois de vencer Angola por 5-1. A Seleção Nacional volta a entrar no ringue às 21h15. Amanhã vai jogar frente à França ou Suíça, ainda não se conhece o adversário, um jogo que pode acompanhar aqui depois na Rádio Pública a partir das 9 da noite. O Benfica segue entre os mais bem classificados na Liga Europa. Esta noite venceu os escoceses do Celtic por 4-1. Na quinta-feira, o Clube da Luz vai ao Chipre defrontar o Omonia. Já o Braga começou a participação na Liga Conferência com uma derrota frente aos dinamarqueses do Copenhaga por 3-0.
0: Foi a edição às 11 da noite com Camila Vidal. 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
19: Muito boa noite, 22 horas e 14 minutos.
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19: Seja muito bem-vindo, uma ótima quinta-feira. Está ligado à Rádio Pública. Sou César Pinheiro. Hoje conto com o apoio técnico do José Gamboa. Vamos estar juntos até à meia-noite.

0: Mais um dos convidados para esta noite de quinta-feira, Zarco com Vertigens. E agora sim é a altura para recebermos a Cristina Oliveira, mais um Ler para Querer.
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2: Betancourt, urbano. Título, Algumas das Cidades. Género, Narrativa Poética. Edição, Instituto Açoriano de Cultura. Ano, 1995. Páginas, 47. Com uma segunda edição preparada para sair em 2027, Algumas das Cidades é um livro que se divide entre cidades literárias, mais composição do que experiência, e as outras, as que nasceram de uma vivência direta que o marcou. Além disso, há outros autores que transparecem na escrita de Urbano Betancourt, uma escrita que o diverte enquanto trabalha a ironia que se deixa levar pela crítica bem afinada. Mas Algumas das Cidades é também, a pontos, uma nota histórica sobre alguns eventos sobre os quais o escritor tem o seu próprio ponto de vista.
3: Algumas das Cidades é um livro pequeno, é um livro que retoma algumas cidades que foram importantes, ou menos importantes, mas de qualquer modo passo por elas. Está aqui Angra do Heroísmo, que é uma cidade central no livro e que foi central na minha formação. Está também a Horta, mas estão outras cidades, digamos, literárias, num poema que resulta da leitura de textos. Há um autor italiano que está aqui lido e relido, que é o Daniele del Giudice. Há uma cantiga do Jacques Brel também, está aqui lida, reinterpretada. Portanto, é um texto que eu dediquei à memória de dois amigos meus, o Santos Barros e a Ivone Chinita, e que, portanto, tenta, a Angra principalmente, tenta reconstruir uma certa memória afetiva dos anos em que eu vivi lá, portanto, de 63 a 70, que é uma memória afetiva, mas que é uma memória também que olha para outros aspectos exteriores da cidade, aspectos como a história, alguns dados da história, que eu tento reescrever e apresentar a uma outra luz e uma outra perspectiva, que é a minha, obviamente. E passam também por estes textos autores citados ou aludidos. Portanto, já citei o Del Giudice, mas posso citar o Nemésio, o Pedro da Silveira, um autor...

0: entendeu nada disto, não é? Portanto, eu traduzo e rebato. E é, portanto, o livro funciona todo nesse sentido. Em determinados momentos é uma prosa poética, que aqui está, mas sempre tendo aquela perspectiva de olhar distanciadamente para um tempo. Porque o tempo que aqui se refaz é um tempo anterior ao sismo, que eu sendo o de 1980. Não é? Aliás, a capa desta primeira edição é uma capa do Álamo Oliveira e que graficamente dá bem conta desta cisão ou deste corte que o sismo de 80 representa na vida de Angra e de algum modo, no imaginário açoriano.
1: Mas refere também que dá aquela que é a sua perspectiva sobre alguns eventos históricos, por exemplo.
0: Por exemplo, a história de Gungunhana, que foi desterrado, exilado para a Terceira e preso, e há uma narrativa oficial, se quisermos, e há um outro ponto de vista que é diferente, que é o meu, portanto. Se estaremos a pensar nele como uma pessoa integrada ou como uma pessoa que tem a sua própria memória do espaço africano. E é nesse sentido que eu foco mais a escrita naquela perspectiva subjetiva do próprio Gungunhano, não é? E de algum modo irónico, não é? Portanto, que é isso que me interessa também fazer passar.
1: Refere, em particular, duas cidades, Angra do Heroísmo e também a Horta.
0: A Horta, que é um pouco menos, porque é uma cidade próxima, onde eu nunca residi demoradamente. E depois há o tal poema onde aparece uma cidade, a cidade de Bolama, que não é nada literária, portanto, para mim foi uma cidade dramática, apesar de tudo, que resulta de leitura. Portanto, Trieste é uma cidade onde eu nunca estive, mas sobre a qual já li. E, portanto, é retomar essa cidade e reescrevê-la como se lá tivesse estado.
1: Uma coisa é a cidade que constrói a partir daquilo que leu ou que conhece de fontes indiretas e depois as cidades que são as suas cidades de Angra e de Horta.
0: Sobretudo o Angra, não é? Há outras cidades que são minhas, mas que não estão aqui, portanto não escrevi sobre elas, ou escrevi noutro contexto, mas de forma mais indireta, não é? Portanto, aqui na próxima edição vai aparecer uma cidade que é três textos recolhidos da poesia completa, que é a cidade da Ribeira Grande, em Cabo Verde. Foi a primeira capital de Cabo Verde, de Santiago. Foi um interposto de escravos, que ali, digamos, faziam os preparatórios para ir para o Brasil. E, portanto, há três poemas que fazem um conjunto, e essa vai aparecer na nova edição, porque é também uma cidade onde eu não vivi, obviamente, mas que me tocou muito por lá estarem muito concretos ainda os traços da história, os traços da escravatura e tudo isso.
1: Urbano Betancourt nasceu no Pico em 1949. Reconhecido como um dos intelectuais maiores da nossa vida cultural, começou em 1972 a trabalhar no ensaísmo, na poesia e na prosa de ficção. Podemos encontrar parte da sua produção literária traduzida, quer em obras autónomas, quer em antologias. Licenciado em Filologia Românica pela Faculdade de Letras da Universidade de Lisboa, é doutorado em Estudos Portugueses pela Universidade dos Açores, instituição onde é docente e investigador.
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0: Estamos agora mais perto das 23 horas, na altura em que voltamos a atualizar a informação do país e do mundo. Quanto ao tempo para amanhã, sexta-feira, dia 16 de outubro, poderá contar no grupo ocidental com o céu muito nublado com abertas a partir da manhã, tornando-se novamente encoberto para o final do dia, ainda condições favoráveis à formação de neblinas na madrugada e manhã. Quanto ao grupo central, céu muito nublado com abertas a partir da manhã, períodos de chuva na madrugada e condições favoráveis à formação de neblinas na madrugada e manhã. Para o grupo oriental, períodos de céu muito nublado com abertas, o vento estará fraco de 5 a 10 km/h, tornando-se bonançoso a moderado de 10 a 30 km/h de sueste.
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2: O protesto pela habitação no Porto a crescer esta quinta-feira ficou demasiado grande para a Praça Dom João I, sem confrontos com a polícia, mas com os manifestantes a protestar agora também contra a violência policial, além do tema da habitação. Helena Roseta critica as declarações do Primeiro-Ministro e também do Presidente da Câmara do Porto sobre o que ocorreu na madrugada passada. Diz que não é egoísta lutar pela habitação e que, no caso do Presidente da Câmara do Porto, também os eleitores podem ser implacáveis com ele.
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2: De dezenas passaram a milhares. Uma grande manifestação encheu a Praça Dom João I, no Porto, um protesto pela habitação, agora também contra a violência policial. Aos membros originais da acampada da semana passada juntaram-se muitas outras pessoas esta quinta-feira. Os confrontos da última madrugada com a polícia e as declarações depois dos responsáveis políticos enfureceram muitos. E a jornalista Alexandra Madeira foi ouvir os motivos de quem saiu à rua.
3: Neste momento, não é sobre esquerda ou direita que estamos a falar. Estamos a falar sobre o básico, que é a dignidade humana, que é a paz, a saúde e a habitação. E não há esquerda nem direita. Aqui só há um único lado e é o lado do ser humano, não é mais nenhum.
4: Uma entre tantos milhares que vieram à praça, Sara Gomes, acima de qualquer tendência partidária.
3: A violência nunca tem fundamento, mas ainda para mais quando estamos a falar de uma manifestação pacífica. Eu acho que as pessoas hoje ainda se mobilizaram mais, não só pela causa da habitação, que é uma questão que, ainda que vivamos em privilégio, tem que ser uma questão de todos e de um futuro melhor também para os nossos filhos, para os nossos netos, para nós, enquanto aqui estamos. E eu julgo que aquilo que aconteceu ontem ainda nos uniu mais, ainda nos vai mobilizar mais, e nós não nos vamos calar, porque o povo é quem mais ordena.
4: A Marcador Preto deixou a mensagem: a polícia existe para proteger os cidadãos, não para ser instrumentalizada contra eles. Noutra ponta da praça, Dom João I, braços no ar, o Luís Ramos tem escrito numa tampa de uma caixa: provocação é não ter habitação.
5: Foi muito triste e uma vergonha o que se passou aqui. A violência policial indiscriminada, sem razão, sem uma motivação para o fazerem, e violência daquela forma, bater nas pessoas, bateram em pessoas com deficiência.
4: E lamenta discursos do Primeiro-Ministro e do Autarca do Porto.
5: Só vieram incitar o protesto que temos aqui hoje, que é maior do que os que vieram atrás. Ou seja, o povo está-se a mobilizar pelas atrocidades que os nossos governantes andam a fazer e a dizer.
4: Luís está hoje, esteve sábado e vai continuar a estar.
5: É por toda a gente que nós lutamos e é pelo meu futuro também, porque eu quero ter casa própria e quero um futuro para mim e para a minha família.
2: O movimento pela habitação no Porto vai permanecer na Praça Dom João I, agora sem tendas montadas. Na sexta-feira tem a autorização da Câmara para permanecerem com atividades no local. João Silveira, do movimento Acampada do Porto, com o que resultou da Assembleia Popular que se realizou esta noite.
6: Fica decidido que vamos experimentar aqui mais uma noite. Fizemos o apelo também para toda a gente que está aqui se juntar na manifestação da CGTP de sábado, para de facto conseguirmos dar força à nossa luta e continuarmos esta luta pela habitação, que é tão importante. Há uma tenda neste momento numa grade, simbolicamente não está montada no chão. Não estamos a pensar em montar tendas para ficar toda esta gente a dormir, até porque temos muita, muita gente, o que são boas notícias, significa que de facto o movimento está a crescer e, como nós já estávamos à espera, exatamente porque sabemos que esta luta pela habitação é muito mobilizadora com as pessoas e sabemos que ela é importante e justa.
2: Um dos organizadores desta acampada do Porto, o movimento junta-se à manifestação da CGTP no sábado, tem recebido contacto de grupos de várias cidades além de Lisboa, é o caso de Faro, dizem os organizadores destes protestos. À esquerda, o PCP, o Livre e o Bloco enviaram questões ao Ministério da Administração Interna, o PS também quer explicações. Além disso, o Bloco de Esquerda entregou no Parlamento um requerimento para ouvir com urgência o Diretor Nacional da PSP. Fabián Figueiredo justifica esse pedido à Antena 1.
7: Porque é que dezenas de pessoas ficaram sem os seus pertences pessoais? Telemóveis, chaves de casa, carteiras. Isto não se entende. Porque é que a polícia interveio de forma tão violenta contra um conjunto de cidadãos que pacificamente está a protestar para que haja políticas públicas que baixem o preço das casas?
2: Já à direita, aplausos para a polícia, do Chega e também do CDS. O deputado João Almeida diz que o número de feridos prova que a polícia esteve bem.
8: O número de feridos prova que, efetivamente, quem se estava a manifestar não cumpriu a lei, não saiu de forma ordeira, o que faria com que não houvesse confronto nenhum, e que, do ponto de vista da atuação policial, foi a resistência das pessoas que fez com que houvesse ferimentos de um lado e do outro, ao que temos informação.
2: 37 feridos, de acordo com a organização deste protesto. Ao longo do dia, praticamente todos os partidos reagiram com a Iniciativa Liberal a acusar a esquerda de instigar a violência. De acordo com os organizadores do protesto, houve várias pessoas feridas por causa da carga policial da madrugada passada. O assunto não vai passar ao lado do Parlamento e o PCP avisa, se alguém tem sido egoísta, é o Governo, que aponta o partido não está a garantir direitos consagrados na Constituição. Os comunistas agendaram para esta sexta-feira no Parlamento uma interpelação ao Executivo sobre o agravamento das condições de vida e o tema da habitação não deve escapar ao debate, numa altura em que a cidade do Porto é palco de protestos. Depois de o Primeiro-Ministro ter pedido aos manifestantes que não seguiem por razões egoísticas, a líder parlamentar do PCP, Paula Santos, devolve a acusação. Diz que o Governo se recusa a garantir condições de vida aos portugueses.
9: Se podemos acusar de egoísmo é de facto o Governo, porque a verdade é que não está a garantir os direitos que estão consagrados na Constituição. Se nós formos à saúde, há inúmeros problemas e há cidadãos que se, utentes no nosso país, que se veem privados do acesso aos cuidados de saúde. Se formos à habitação, há uma negação, claramente, do direito à habitação e esta legislação que agora foi aprovada na Generalidade relativamente ao arrendamento, o que aquilo vai fazer é expulsar famílias de casa, ou seja, é destruir a vida de famílias. É isso que significa as opções políticas por parte deste governo.
2: O debate no Parlamento tem lugar na véspera de uma manifestação nacional convocada pela CGTP contra o aumento do custo de vida e pela defesa de melhores salários, pensões e serviços públicos. Paula Santos insiste que o país precisa de medidas concretas e quer confrontar um governo que, defende o PCP, se tem mostrado incapaz de dar resposta aos problemas do país. Não se sabe ainda quem vai representar o governo no debate agendado para as 10 da manhã. O PCP pediu a presença dos ministros da Economia, das Finanças e da Habitação. A Amnistia Internacional Portugal pede uma investigação à carga policial da madrugada passada na acampada do Porto. O diretor executivo João Godinho Martins considera que 37 feridos numa manifestação pacífica justificam o inquérito.
10: O policiamento de protestos tem de respeitar as obrigações do Estado de tolerar protestos pacíficos, ainda que às vezes disruptivos, e qualquer uso da força por parte das forças policiais deve respeitar os princípios da legalidade, da necessidade e da proporcionalidade. O que pedimos é isso, é que as autoridades portuguesas garantam uma investigação independente, imparcial e eficaz. Quer dizer, qualquer pessoa considerada pelo uso ilegal de força deve ser chamada a responder pelos seus atos.
2: João Godinho Martins, da Amnistia Internacional Portugal, defende que a lei que proíbe manifestações depois da meia-noite e meia não é motivo para a carga policial que se registou. A Amnistia Internacional está a acompanhar também o que acontece esta noite. Depois vai fazer um relatório para entregar ao Ministro da Administração Interna. A arquiteta Helena Roseta, que redigiu a Lei de Bases da Habitação, esteve esta noite na RTP a dizer que aquilo que é ilegal é o que se passa no setor.
11: Estamos a violar a lei todos os dias. A Lei de Bases da Habitação obriga o Governo a fazer uma data de coisas que não está a fazer. A Constituição da República obriga o Governo a fazer uma data de coisas que não está a fazer. E há uma violação diária. A Constituição obriga o Estado a garantir um funcionamento eficiente dos mercados. Eu pergunto, acham que o mercado da habitação tem um funcionamento eficiente? O que é que o Governo está a fazer? Medidas só para um lado. De quem, efetivamente, domina o setor imobiliário.
2: E a arquiteta, que também já foi autarca, critica Pedro Duarte, o presidente da Câmara do Porto, que prometeu ser implacável com os manifestantes.
11: Não consigo compreender que um presidente de Câmara, Pedro Duarte, presidente da Câmara do Porto, ontem tenha anunciado que ia ser implacável. Um presidente da Câmara não tem que ser implacável quando há uma manifestação na rua, tem é que lá ir ver o que se passa. Ou para alguém ir falar com as pessoas. Isto é o mínimo da democracia, é o mínimo que se exige de um autarca de proximidade. Ele arrisca-se que um dia os eleitores do Porto também sejam implacáveis com ele. É tão simples quanto isto. E não pode ser assim em democracia. Estamos a assistir a um protesto legítimo por uma causa gravíssima. Nós temos uma crise habitacional gravíssima que atinge os jovens em primeiro lugar, mas atinge muito mais gente, que tem sido tratada com desplicência por alguns políticos. O próprio Primeiro-Ministro hoje dizia que isto é razões egoísticas. Mas razões egoísticas, a pessoa estar a defender o seu direito à habitação...
2: Outro antigo autarca, Rui Rio, que já liderou a mesma Câmara que Pedro Duarte, defendeu uma posição diferente na RTP. Diz que a atuação da polícia no protesto pelo direito à habitação, as forças de segurança não estavam lá para fazer festinhas aos manifestantes.
12: Eles podiam se manifestar até à meia-noite e meia, PSP teve depois até às 3 da manhã a aguentar a ver se eles se calavam, não é? Tinham de tiraram-lhes as tendas, voltaram a pôr as tendas, pediram para tirar as tendas. Tiveram à espera que eles tirassem as tendas. Quer dizer, não me parece, sinceramente, não me parece, não estive lá, mas não me parece que tivessem lá as pessoas e a PSP de repente divertiu-se a bater nas pessoas. Mas relativamente àquilo que eu acredito que a PSP possa ter feito, eu acredito que tenha agido no campo da legalidade. Ela não foi para lá fazer festinhas às pessoas.
2: Rui Rio, antigo presidente da Câmara do Porto, esta noite também na RTP. O presidente da República entende a motivação de quem saiu à rua, mas apela a que a lei seja cumprida e ao entendimento dos partidos em matéria de habitação. Madalena Salema.
13: O presidente da República apela a entendimentos entre os vários partidos para encontrar soluções duradouras para a crise na habitação.
14: Aquilo que para mim é importante reafirmar neste momento é que a habitação é um problema que necessita de uma resposta. Tenho andado a defender, a chamar a necessidade, ao longo das minhas intervenções públicas, de que é necessário entendimento como condição para se encontrarem soluções robustas para resolver os problemas das pessoas. Um desses problemas é os da habitação. Todos os responsáveis políticos têm a obrigação de colocar em cima da mesa soluções para resolver o problema da habitação no nosso país.
13: António José Seguro lembra que a Constituição assegura o direito à manifestação, mas dentro da lei.
14: O pior que pode acontecer é que, quando se luta por causas justas, a forma que é encontrada, no fundo, vá contra a lei. Isso não. Portanto, todos nós temos que cumprir a lei e compreendo muito bem aquilo que são as preocupações de quem se manifesta, mas volto a apelar para que todas as manifestações que existam sejam respeitadoras da lei.
13: Declarações do presidente à margem de um encontro com a comunidade portuguesa na Eslovénia.
2: Os apelos do Presidente da República. Portugal vai estar nas meias-finais do Mundial de Hóquei em Patins, depois de vencer Angola por 5-1. A Seleção Nacional volta a entrar no ringue amanhã às 21h15. Aliás, hoje às 21h15 vai jogar frente à França ou Suíça. O vencedor do jogo, que acontece entretanto, marca presença na partida contra Portugal. 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O Benfica segue bem na Liga Europa. Esta noite venceu os escoceses do Celtic por 4-1. Na quinta-feira, o Clube da Luz desloca-se ao Chipre para defrontar o Omonia. Já o Braga começou a participação na Liga Conferência com uma derrota frente aos dinamarqueses do Copenhaga por 3-0. Também na Liga Europa, o Torriense sumou esta quinta-feira a primeira derrota na competição, com o Sunderland a ganhar ao cair do pano.
1: Termina aqui o Jornal da Meia-Noite com Camila Vidal. 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
0: Muito boa noite, 23 horas e 13 minutos.
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0: Cada vez mais perto do fim de semana, hoje contamos com o apoio técnico do José Gamboa. Eu sou César Pinheiro e vou estar consigo até à meia-noite.

0: Os Mr. Mr. com Broken Wings, e assim voltamos aos anos 80. Já a seguir vai ouvir Bruno Mars.
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Nesta quinta-feira contamos com o apoio técnico do José Gamboa. À hora certa, voltamos a atualizar a informação do país e do mundo. Logo a seguir iremos ficar com a emissão da RTP Antena 1. Eu volto amanhã a partir das 20. Um bom resto de semana.

E em relação ao tempo para amanhã, sexta-feira, dia 16 de outubro, poderá contar com céu muito nublado, com abertos a partir da manhã e condições favoráveis à formação de neblinas nos grupos ocidental e central.

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1: Os manifestantes vão dormir esta noite na Praça Dom João I no Porto, mas desta vez sem tendas. De dezenas passaram a milhares, uma grande manifestação encheu o Porto, um protesto pela habitação, aqui agora também se junta a luta contra a violência policial.
0: Camila Vidal na edição a esta hora.
1: Os manifestantes vão pernoitar na Praça Dom João I, mas desta vez sem tendas, como pede a polícia. Esta sexta-feira tem a autorização da Câmara para permanecer com atividades no local. João Silveira, do movimento Acampada do Porto, resume o que ficou decidido na Assembleia Popular realizada esta noite.
2: Ficou decidido que vamos permanentar aqui mais uma noite. Fizemos o apelo também para toda a gente que está aqui se juntar na manifestação da CGTP de sábado, para de facto conseguirmos dar força à nossa luta e continuarmos esta luta pela habitação, que é tão importante. Há uma tenda neste momento